0: no jogador Maílton pela direita. Maílton vai fazer recuo para a zaga mais uma vez. O Pierre chega, domina primeiro, toca a bola então no Cardona. Cardona quem recebe, ele vai fazer o lançamento longo para o jogador Luiz Fernando. Se pegar é perigoso, pegou Luiz Fernando, chegou o Felipe da hora. Luiz Fernando passou dele, entrou na grande área. Luiz Fernando colou a bola mais atrás, veio o chute do Vitinho, a bola vai para fora. Chegou batendo de primeira de pé canhoto, mas a bola foi longe do gol, Dani.
1: Chance desperdiçada pelo Fortaleza. O Luiz Fernando ganhou ali na insistência do Felipe da hora pelo lado esquerdo, cruzou voltando, o Vitinho estava bem posicionado, mas na hora de finalizar a bola subiu demais, apenas tiro de meta para o América Mineiro.
0: É, meus amigos, mais uma chegada do Leão. Vitinho dessa vez desperdiçou, manda pra frente o goleiro William, corta de cabeça Gasal, bola vai voltar com o próprio Vitinho, ajeitou de lado pro Nathan Fogaça. Nathan Fogaça vai puxando aqui um pouquinho mais pra esquerda, Luiz Fernando passou, pediu, recebeu ainda Luiz Fernando, trouxe pro meio, lançou na boca do gol, a bola vai direto pra fora. 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Meia hora, 30 minutos de bola rolando. É primeiro tempo de jogo, placar da Verdinha marca.
2: América
0: tem zero.
2: Fortaleza.
0: O Lion tem um, Sasha.
1: Hoje também tem bola rolando na Série A do Campeonato Brasileiro. O Internacional tá vencendo o Corinthians por 1-0. E o Vasco tá vencendo o Botafogo também por 1-0 no Clássico Carioca.
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0: 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Pode mandar sua mensagem. Conosco aqui o Honda, o Luiz Ferreira, o Henrique Silva, Isaías, Francisco Neres, todo mundo acompanhando. Deixa o like aí, galera. Deixa o like, deixa sua mensagem, eu tô de olho. Olha só, o Luiz Ferreira tá lá da Serra da Ibiapina acompanhando a gente. Que bom, que legal. Bom demais a gente de todo lugar do Ceará, do Brasil e do mundo. Ligado conosco, curtindo a Série B. Olha o Fortaleza pressionando a saída de bola do time do América. Felipe da hora recebe pela direita, ele sai tocando pelo meio. Otávio dominou, recuou a bola ali pro jogador Felipe da hora. Daí pro camisa número 4, que é o Rafa Barcelos. Chamou o goleiro William, fez pressão Luiz Fernando. O William pro Sousa. O Sousa é pressionado pelo Vitinho. Sousa com consegue o passe pro Ostiga, Ostiga domina, ele vai fazer o lançamento, a bola vai chegando ali no jogador que é o William do Bigode dominou, girou, busca alguém pro jogo, ele sai tocando então ali com Otávio recebe, faz pressão, o jogador Rodriguinho quase rouba a bola, mas conserta o Rafa Barcelos e faz o passe então pro Felipe da hora vai avançando, ele passa para o campo de ataque, solta mais à frente no Segovinha, achou de lado o Paulo Vitor, devolução pro Segovinha dominou, ele vai puxar pro meio do campo, tá pedindo lá na direita o Guilherme, na esquerda o Guilherme Parede, lançamento pra ele, Guilherme Parede dominou, botou no peito, botou no gramado, ameaçou fazer cruzamento, não cruzou, esse é o Ostiga, na verdade, Ostiga levantou a boca no gol, João Ricardo saiu, deu um tapa na bola, tem sobra de bola com o Felipe da hora do lado de fora da grande área, ajeitou pro Segovinha, devolução pro Felipe da hora, alinhado ao bico direito da grande área, ele passa então pro Paulo Vitor, rola a bola pro Otávio ameaça chutar, não chuta, deixa a bola pro Felipe da hora, vai levantar a boca no gol, lançamento feito lá pra grande área, foi direto pra fora, é tiro de meta pro Fortaleza fazer a cobrança. 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O que houve, Dani?
1: É, aparentemente foi naquele choque que ele teve, acho que com o Cardona.
0: Acabou... Luiz Fernando tá no chão.
1: É, o Luiz Fernando também tá no chão. Aparentemente sentiu sozinho ali. Não dá para saber exatamente qual região que tá lesionado ali no Luiz Fernando. Mas pela forma como ele tá pisando, parece alguma coisa na perna, mas já tá de pé. Aparentemente tudo bem com ele.
3: Saiu meio estranho o João Ricardo, né? Era uma bola que aparentemente estava tranquila, dominada. Ele saiu, deu um soco e acabou se chocando com o próprio companheiro. Mas o América, Breno, não chega à meta do João Ricardo. Inclusive, há poucas vezes você falou o nome dele nesse primeiro tempo. Se foi o momento que o Fortaleza quis cadenciar e controlar, desacelerar mais o jogo, por outro lado, o América não consegue verticalizar. Até equilibrou em termos de posse de bola, mas não consegue chegar na meta defendida pelo goleiro tricolor. Em termos de perigo, o América não ofereceu nada em 33 minutos até aqui.
0: João Ricardo faz o lançamento pro Mucuri, ele mata no peito, bota no gramado, acelerou, ainda o Mucuri pela esquerda, vai carregando, soltou pro Luiz Fernando vai trazendo pro meio, rola a bola pro Pierre toca mais atrás ali pro jogador Cardona, outra vez no Luiz Fernando recebe, agora quem sobe a marcação, América Mineiro, a bola com o Cardona, dois em cima dele, Cardona sai tocando pelo meio, era pro Rodriguinho, ajeitou pro Luiz Fernando, tentou passar Luiz Fernando, bola pegou no Felipe da hora, mas pegou também no Luiz Fernando, lateral pro time da América, vai pra cobrança, o camisa número 88, o

Otávio. Ele solta mais atrás, ele vai deixando ali com o Felipe da Hora. Felipe da Hora passa então ali pro Rafa Barcelos. Bola vai chegando então no Gustavo Barreto. Gustavo Barreto solta pro Sousa. Sousa domina no círculo central, distribui jogada com seu companheiro de zaga, que é o Rafa Barcelos. Ele abre então aqui na direita pro Felipe da Hora. Felipe da Hora faz um passeio mais à frente, vem pra receber o camisa número 7. Inverteu de lado, né? Agora veio pro lado de cá o Guilherme Parede. Acho que o Paulo Vitor é que foi pro lado de lá. Fez uma mudança aí o técnico interino do América, o João Bonfatti. A bola com o jogador da 4, que é o Rafa Barcelos, lançou pro Ostiga, disputou de cabeça. Paulo Vitor vem pra disputa, mete a cabeça na bola. O Gasal vai sobrando com o Vitinho. O Vitinho recebe, faz o giro em cima da marcação. Ele toca mais atrás, deixa pro Gasal. Gasal domina, faz o passe vertical. A bola vai chegando ali no jogador Natan Fogaça, protegeu ainda ele de costas para o rumo do gol. Ele toca mais atrás, chamando pro jogo o Gasal. Se apresenta, Pierre. Gasal faz o passe na direita pro Maílton. Maílton tem corredor aberto. Maílton preferiu inverter jogada pra esquerda. É pro Luiz Fernando. Felipe da Hora aparece primeiro, acabou ajeitando pro Luiz Fernando. Tentou o passe à frente pro Felipe da Hora nas costas. O passe era pro Natan Fogaça, foi nas costas do Natan Fogaça. Recuperação de bola pro América Mineiro. Segovinha lançou na ponta direita, dominou Guilherme Parede pra cima da marcação. Mucuri chega primeiro pra roubar a bola, recuperar pro Fortaleza e faz o toque então ali pro jogador da número 75, que é o Rodriguinho. Vai avançando, ainda ele busca alguém pro jogo, ninguém se apresenta, desacelera completamente o Rodriguinho, faz o passe mais atrás para o Pierre. Pierre rola a bola então na direita pro Maílton. Maílton dominou, Vitinho se projetou, ainda o Maílton pisou na bola, inverteu jogada, na esquerda pro Cardona, recebe o camisa 6 da equipe do Fortaleza, faz o passe à frente para Rodriguinho, tá perto do círculo central, ele toca mais atrás, ele joga a bola pro Cardona. Fortaleza realmente sem pressa nenhuma, tocando bola no campo de defesa. Pierre de novo pro Gasal, Gasal domina, gasta o tempo, solta a bola na direita para Maílton. Maílton recolheu, faz o lançamento agora lá pro ataque, bola vai chegando no Sacha, tentou dominar a bola, escapou um pouco dele, ele pediu desculpas. Lateral gratuito para a equipe do América Mineiro. 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Mais gente chegando, cada vez mais gente chegando aqui. Tem o Cledinaldo, tem o Ismael também. Tem o... rapaz, até o Alvinegro News tá aqui, mas ele tá no secador, claro. Ezequiel acompanhando, obrigado, galera, pela audiência, pela preferência. Bom demais ter vocês no rádio, na internet, onde você estiver escutando a Verdinha. Obrigadaço pela sua preferência. 36 minutos, é primeiro tempo de jogo. Vence por 1-0 o time do Fortaleza, o gol foi do Sacha. O Ribeiro tá lá em Sobral, ligado na Verdinha. A Adriana também tá acompanhando, fala, cuida Fortaleza, vamos fazer mais um gol. Olha o tricolor com o Pierre, passe pro Vitinho, Vitinho dominou, se projetou ali, o Maílton recebeu na direita, Vitinho passou, ele toca atrás pro Sacha, Sacha faz a devolução no Maílton, Maílton vai tentar passar a marcação, pressionado, toca mais atrás, é pro Gasal pra dominar, sem nenhum tipo de marcação. Ainda o Gasal, ele vai rolar a bola mais atrás ainda pro João Ricardo, sai com os pés o goleiro do Fortaleza, chutão lá pra frente, a ligação direta com o Natan Fogaça, conseguiu tocar de cabeça, a bola cai nos pés do Rodriguinho, desarmado pela defesa. Otávio é quem carrega, ainda o camisa número 88, vai, aliás, o número 55, Otávio. Otávio vai levando, ele toca pro Segovinha, Segovinha recebe, Otávio passou pra receber de volta, o Segovinha faz um giro, toca a bola mais atrás, ele chama pro jogo o Rafa Barcelos, daí na direita pro Felipe da Hora, Felipe da Hora faz a devolução pro Segovinha, ele toca a bola então ali no jogador Otávio. Otávio devolve então no jogador Felipe da Hora. Felipe da Hora faz outro recuo para o Rafa Barcelos. De lado a bola vai chegar no Sousa. Sousa domina, para, pisa na bola, toca mais atrás. De novo chamando para o jogo Rafa Barcelos. Rafa Barcelos olha para o Felipe da Hora na direita, faz o passe para ele. Ele estica essa bola mais à frente para o Otávio. Otávio faz o lançamento, botou o Segovinha para correr. Linha de fundo pela direita, vai conseguir chegar. Chegou, dominou, tentou passar. Cardona fecha a porta e retoma para o Fortaleza. Na maior o Cardona. E vai tocar com o Pierre. Pierre de primeira, rola a bola para o Sacha. Sacha quase que perde, mas conseguiu consertar, na sequência foi puxado pelo Otávio, falta em cima do camisa 88 do Fortaleza, a arbitragem tá parando e tá marcando. 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O Carlos Queiroz está falando, tá faltando mais rapidez e eficiência nas finalizações. Tá criando, mas a bola final tá errando muito. Aqui você também comenta na arquibancada virtual. Pode mandar mensagem que eu tô de olho. Alfa Drone, é isso. Tá ligado com a gente, abraçaço pra você, obrigado pela audiência. Olha o time do Fortaleza. Cardona fez um lançamento pro Luiz Fernando, esticou demais, não vai chegar. Luiz Fernando, tiro de meta pro América Mineiro fazer a cobrança. Muita gente ligada com a gente no YouTube. Deixa eu ver aqui, ó. 1.700 pessoas conosco. Obrigado pela preferência. Deixa o like aí, tá? Clica aí no gostei, no joinha, no curtir. Se inscreve no canal se você não é inscrito.

0: ativa o sininho. Vem curtir futebol com a gente aqui na Verdinha. E você que sintoniza a FM 92.5, aí é que eu agradeço mesmo, do bom e velho radinho, tinindo no seu pé do ouvido. A bola com o Mucuri na esquerda. Mucuri soltou pro Lucas Sacha no círculo central. Lucas Sacha recebeu, ele olha pra direita, não tem ninguém, por isso ele toca curtinho com o Pierre. Pierre recebe, esticou essa bola na esquerda pra Luiz Fernando, se projetou pra receber o Rodriguinho, bola pra ele, tentou o Rodriguinho na cobertura, Rafa Barcelos bota pra fora, cede arremesso manual pro Fortaleza pertinho da grande área. Daí dá até pra fazer o lotereio se quiser. Se o Mucuri quiser jogar na grande área, dá certo. Vamos ver se é isso que ele faz. Não, prefere jogar mais atrás. A bola vai chegar no Cardona. Ele vai tocar mais atrás ainda pro Gasal. Gasal recebe, vai começar a jogada. Aí do camisa 3 do Fortaleza. Mais à frente tem o Pierre. Ele toca de lado no Cardona. Cardona recebe. Passa o pé na bola. Solta então pro Mucuri. Em cima da linha lateral pela esquerda. Mucuri para Luiz Fernando. Luiz Fernando recebe. Toca mais atrás, outra vez no Cardona. Pierre tá pedindo pelo meio. A bola é pra ele. Pierre domina. O camisa 5 do Leão. Passa então ali pro jogador Natan Fogaça. Natan Fogaça vai trazer para trás. Vai fazer o toque pro Gasal. E o Gasal vai tocar de lado mais uma vez com seu companheiro de zaga. 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É primeiro tempo de jogo. O placar da Verdinha tá assim, ó.
1: América!
0: Tem zero. Tem um, mas vem o Segovinho, entrou na grande área do Fortaleza pela direita, aos trancos e barrancos, caiu, pediu pênalti, o árbitro disse que não. 1-0 Fortaleza.
2: Outros jogos da Série A, o Vitória está vencendo a Chapecoense por 1-0 no Barradão. Jogando no Pará, o Remo está perdendo para o Grêmio por 1-0. Bragantino e Mirassol estão empatando em 1-1.
1: Breno Rebouças.
0: Comigo da jogo, André Almeida falou, jogando no Pará, eu complementaria dizendo, eu vou tomar um tacacá. Tem falta em cima do Natan Fogaça e tem um amarelo pra alguém aí, Dani.
3: Pro Rafa Barcelos, camisa 4 do América Mineiro, depois dessa chegada aí no Natan Fogaça, foi marcada a falta pro Fortaleza. No lance anterior, o Segovia reclamou de pênalti, mas a arbitragem mandou seguir.
2: Foi nada, né? Foi nada. Perdeu o equilíbrio e caiu de maduro.
0: É, meu amigo. Caiu de maduro, nada houve. Amarelo para o Rafa Barcelos, já na casa dos 40 minutos, 1-0. Tem gente reclamando aqui na arquibancada virtual, André, que o Fortaleza está deixando o tempo passar, está desperdiçando oportunidade, tem que ser mais eficiente. Aí depois, fica nesse jogo mais morno, depois acontece alguma coisa, fica reclamando.
2: Pois é, o jogo está morno mesmo. É verdade que, em termos de controle, o Fortaleza não sofreu muito. O América não teve nenhuma finalização, Breno. Nem no gol, nem pra fora, nem passando longe da meta do João Ricardo. Zero, zero mesmo. Mas ainda assim é isso, quando você permite o adversário que ele permaneça vivo no jogo, você dá margem para que em um lance tudo possa mudar. Falta ao Fortaleza uma maior contundência, que isso possa de repente estar presente na segunda etapa.
0: 42, João Ricardo faz o lançamento pro campo de ataque, vai dar certo pro Luiz Fernando, dominou, vai entrar na grande área, protegeu, girou, Luiz Fernando, rolou pro Vitinho, bateu de canhota na meia lua, a bola explode em cima do Sousa, amorteceu pro goleiro William Dani.
3: É, tentativa do Fortaleza depois desse lançamento em profundidade do João Ricardo, a bola acabou sobrando ali pro Vitinho, mas na hora de finalizar a bola foi desviada e ficou fácil pro goleirão do América Mineiro.
0: 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Ostega escapou lá pela esquerda, chegou ao lado da grande área, tentou cruzar rasteiro, bola pega em cima do Gasal e sobra com o Rodriguinho, que sai tocando com o Sacha. Recuo de bola feito, era pro jogador Maílton joga mais à frente. Derrubaram o Natan Fogaça, falta em cima dele. Arbitragem tá parando e tá marcando. Quem gosta de uma boa Pitu é o nosso querido Rangel Diniz, que tá ligado com a gente hoje aqui, tá acompanhando e na próxima transmissão estará conosco. Acho que você estará comigo sábado numa transmissão muito legal que nós faremos de Maringá e Floresta. É o jogo que vale acesso pro Floresta à Série B do Brasileiro. E a Verdinha vai fazer hora, se não vai. Estaremos ao vivo com o Maringá e Floresta na Verdinha, no arroba @jogaracvm. Quem sabe o Verdão da Vila, o Lobo, Samuel. Quem sabe o Lobo sobe pra Série B do Brasileiro, Samuel.
2: Alô, Fabião.
0: 43. Alô, 43. Lançamento feito. A bola pro Vitinho. Vitinho dominou. Desarmado pelo Ostega. A bola sair pela linha de lado. Lateral pro time do Fortaleza fazendo a cobrança. 44. Vamos pro último minuto do tempo regulamentar na primeira etapa. Vamos saber quanto é que o árbitro vai dar de acréscimo daqui a pouquinho. Vai pra cobrança de lateral.

0: Maílton. Vamos ver para quem ele joga. Ele solta no Sacha. Sacha faz a devolução para o Maílton. Maílton foi desarmado. Olha o contragolpe do América. William do Bigode. William Bigode de fora da área. Bateu, bola saiu mascada. Vai tentar acreditar na jogada do Guilherme Parede. Ele deixa sair para ganhar o escanteio. Bola parada para o Coelho. Esquinado para o América Mineiro.
1: Dan. Ali pelo lado direito. Depois da tentativa de finalização ser bloqueado, o Mucuri estava acompanhando ele o lance. Mas a bola saiu pela linha de fundo. Nesse último minuto do tempo regulamentar, Segovinha vai para a bola.
0: Escanteio para a equipe do América Mineiro. Segovinha na bola, vai jogar na grande área. Bola parada é sempre um perigo. João Ricardo orienta a sua defesa. Escanteio para o Coelho, é pela direita. Segovinha vai cobrar com o pé canhoto. Autorizado, partiu para a cobrança. Segovinha, bola na segunda trave. Passou por todo mundo, sobrou do outro lado. Cruzamento na grande área, tentou o toque de cabeça ali. O Rafa Barcelos tirou a defesa do Fortaleza. Complementa o Maílton, afastando ali. A bola volta para a área do Fortaleza. Tira de cabeça o defensor do Leão. A bola vai caindo nos pés do Vitinho. Tentou colocar para o Pierre. Pierre já perdeu. Perde a posse para o time americano. Recuperação ali com o jogador Gustavo Barreto. Gustavo Barreto solta a bola para o Segovinha. Segovinha carrega à frente do grande círculo. Solta a bola lateral aqui do lado direito do campo pro Felipe da Hora. Felipe da Hora solta pro Segovinha, se atrapalhou todo, perdeu. É contra-golpe do Fortaleza. Pierre acelerou. Natan Fogaça passou. O Vitinho também aí do Pierre foi pro chão, derrubado pelo Gustavo Barreto. O árbitro deu a falta e deu o cartão no Gustavo Barreto também, Dani.
1: Matou o contra-ataque. O jogador do América Mineiro, Pierre, estava disparando em velocidade pro setor ofensivo. O camisa de número 88 do América. Na verdade, eu acho que foi o 55, Otávio. Fez a falta e recebeu o cartão amarelo. Mais um para o time do América.
0: Então amarelo para o Otávio, camisa número 55. O árbitro está marcando e deu amarelinho para ele. 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
2: Sim.
0: Exatamente. 4 de acréscimo, bola na grandia. Meu Deus do céu, que cobrança de falta foi essa do Fortaleza, velho?
1: Não deu nem para entender. Bola foi direto pela linha de fundo e só confirmando, de fato, 4 minutos de acréscimo.
0: Até 49 tem jogo nesse primeiro tempo. É a Verdinha trazendo a Série B do Brasileiro ao vivo pra você nessa noite de quarta-feira. E na quinta, Breno, tem bola rolando também? Ora, se não tem. Amanhã, às 7 da noite, tem bola rolando pra Ceará e Criciúma, Série B do Brasileiro, 32ª rodada. Lio Egóis dá o recado, comentários de Wilton Bezerra e reportagem de Daniel Farias, o repórter clássico rei. 46:40. Sai tocando bola no campo defensivo, time do América. Rafa Barcelos, ele joga então no Felipe da Hora. Felipe da Hora tenta o chute, a bola explode em cima da marcação do Rodriguinho, sai pela linha de lado, mais um lateral pro América fazer a cobrança. Segovinha na bola, ele coloca mais atrás, ele vai chamar pro jogo Rafa Barcelos. Rafa Barcelos recebe, faz o lançamento longo lá pra ponta canhota com Ostiga. Ostiga dominou, matou no peito, botou no gramado, acelerou, tem corredor aberto pra ele, ainda Ostiga. Paulo Vitor pediu mais à frente, bola esticada pra ele no peito do Maílton, que recupera pro Fortaleza, vai virar contra-golpe, bola chega no Natan Fogaça, ajeitou pro Vitinho, tocou de lado o coxinho, a bola com o Rodriguinho, ele solta então pro Mucuri. Mucuri desceu na esquerda, vai passar link de vídeo gramado, já passou, tá no campo de ataque, ele toca então do Luiz Fernando, devolução para Mucuri. Mucuri recebe, Pierre passa, a bola para a camisa 5 do Leão, Pierre domina, ainda o Pierre distribui jogada com o jogador da 3, que é o Gasal. Gasal vê o Maílton livre na direita, passa a bola para ele, o Maílton aponta para frente, mas toca de lado, passa a bola para Pierre. Pierre recebe, vamos ver o que, que ele faz, vai alçar lá na ponta canhota, é pro Luiz Fernando, dominou Luiz Fernando, eita, Luiz Fernando perdeu todo o controle da bola, saiu com ela e tudo pela linha de lado, lateral pro América Mineiro fazer a cobrança, já cobrado no campo de defesa, 47:50, vamos pro minuto final. Recuperação de bola do Fortaleza, Fogaça de fora da área, bateu rasteiro, a bola passa à direita do gol do William Dani.
1: Mais um vacilo da defesa do América Mineiro nessa saída de bola. O Fortaleza estava atento, recuperou. Fogaça tinha outras possibilidades, mas tentou a finalização. A bola foi para fora, apenas tiro de meta.
3: O Fortaleza já perdeu umas 3 oportunidades de, roubando essa bola no campo de ataque, caprichar mais na jogada, pô. Já dava para ter... É muita precipitação, é muita decisão errada, é uma demora para poder fazer o que deveria ser feito.
0: Olha, eu vou dizer um negócio. Os amigos do Rodrigo Eric têm os melhores apelidos, viu? Olha aqui as figuraças que estão nos ouvindo, lá no João 23. O Júnior Alma Cebosa e o Paulinho Hairstylist. E o Alma Cebosa. Abraçaço pros dois lá no João 23.
3: Poderia ser diferente, né? Afinal de contas, estamos falando do nosso grande...
0: Do Rodrigo Eric?
3: Sim.
0: Nosso Twink.
3: Twink. E o...
0: É o Twink da Verdinha.
3: O Lenda Urbana. Nosso Lenda Urbana. Nosso Lenda Urbana, pô.
0: 49 minutos.

0: minutos de bola rolando. Eu falei que você ia me pagar, Rodrigo. 49 vai acabar o primeiro tempo. A bola com o Pierre, apita Klein. Final do primeiro tempo.
1: América
0: 0. Um pro Fortaleza, Luca e Sacha. Começa agora o... Ainda bem que é você, Samuca. Craques do intervalo no ar. A gente começa com os destaques do primeiro tempo. Viu como foi bem redondinho, Daniel Farias? Chega mais com os destaques da primeira etapa.
2: Daniel Farias. É isso, Fortaleza vai vencendo o América Mineiro por 1-0 lá na Arena Independência. Logo aos 2 minutos do primeiro tempo, abriu o placar com um gol marcado por Lucas Sacha. Jogada ali do Pierre, teve a participação também do Luiz Fernando. E o camisa 88 do Fortaleza aproveitou o rebote do goleiro adversário e empurrou a bola para o fundo das redes, deixando o tricolor do PC em vantagem, jogando fora de casa. Depois o jogo deu uma amornada, mas o Fortaleza está conquistando 3 pontos. A gente vai ouvir agora um dos personagens do jogo, jogador do América Mineiro, falando um pouco sobre esse resultado de 0 para o Coelho, 1 para o Fortaleza até aqui, lá na Arena Independência. Resultado ruim para o América, vamos ouvir.
3: Quando a gente toma um gol, desestrutura muita coisa, né? Acho que a gente trabalhou durante a semana, e teve pouco tempo também, o professor chegou agora. Mas eu acho que a gente fez até um bom primeiro tempo, criamos alguma chance, mas eles foram felizes no nosso erro e acabou fazendo gol. Mas é isso, é ver o que o professor tem para falar ali no intervalo. Voltar para o segundo tempo ainda melhor, para que a gente possa fazer um ótimo segundo tempo, tentar empatar, e aqui dentro de casa a gente tem que ser melhor e sair com a vitória.
2: Tá aí, o jogador do América Mineiro falando sobre esse primeiro tempo, falou ali de chances criadas, de oportunidades, né? Uma realidade um pouco diferente daquela que a gente viu. Vamos ouvir agora ele, o autor do gol da partida até aqui, Lucas Sacha, falando um pouco sobre esse resultado de momento e também sobre essa alegria de marcar mais um gol. Vocês estavam destacando ao longo da transmissão, tem sido cada vez mais participativo nesse sistema. Vamos ouvir.
4: Sim, né? Nos jogos até em casa, um ou outro, claro, a gente sai perdendo, mas bastante jogos a gente sai na frente e é bom começar o jogo assim, logo no começo, né? Fazer 1-0, mas também a gente não pode agora bobear e confundir essa vantagem colocando o time muito para trás, o bloco muito atrás, porque a gente sabe que o América está jogando por uma bola, o América já não tem muito mais... coisas a buscar no campeonato, então eles estão jogando muito solto e a gente tem que ter perigo contra esse tipo de time, então a gente tem que não cair na mesma armadilha de também quando a gente criar, conseguir fazer os gols, então é isso que a gente vai buscar pro segundo tempo, tentar matar esse jogo.
2: Tá aí o Lucas Sacha falando da necessidade de inteligência do Fortaleza para confirmar essa vitória de momento. Aproveitar para passar as opções que as duas equipes têm no banco de reservas. Do lado do América Mineiro, o João tem à disposição o Cássio, o Ricardo Silva, Manuel, Christian, Luigi, Felipe Amaral, Jimenez, Júlio e Marcelo. Do lado do Fortaleza, o Paulo Autuori tem à disposição Vinícius Silvestre, Paulinho, Neres, Caio Henrique, Rodrigo, Ronald, Rian, Lucas Crispim, Pedro Henrique, Wellington, Cantígio e também Miritelho. São as opções e eu volto com você, Brenão.
0: Valeu, Dani Bote. Deixa eu mandar um abraçaço aqui pro nosso amigo Guilherme Muniz, o Guigui, tá ligado com a gente lá no...
2: The Gigas.
0: Joaquim Távora, The Gigas.
5: Quem?
0: Lá no Joaquim Távora, ele e o João Luiz, e ele falou que o radiador já tá fervendo, viu, André?
2: Ora, meu, ora, se não tá, tamo junto, The Gigas, um grande abraço pro Guigui, o radiador, a máquina quente, né, o Farias lembrou aqui. Radiador fervendo sempre, meu amigo, é isso aí, tamo junto, The Gigas, um abraço.
0: Abraçaço. André Almeida, vamos aproveitar para ouvir a sua palhinha, a palhinha do Andrezinho. Tem a palhinha do Apolinho, tem a palhinha do Andrezinho desse primeiro tempo. 1-0 pro Fortaleza. Você ouviu aí o Sacha, você ouviu também o jogador do América Mineiro que acha que o time criou pra caramba. André Almeida, um resumaço desse primeiro tempo.
2: Pois é, André Almeida! Obrigado, Golden Boys. O Sousa tava falando, a gente tava aqui tentando imaginar que chances foram essas, né? As criadas. Porque até os 45, mais ou menos, do primeiro tempo, o América não tinha nenhuma finalização. Teve uma, que foi um chute pra fora que não levou perigo. Então é um time inoperante ofensivamente. Nenhuma finalização no alvo, nenhuma chance mais real nessa primeira etapa. Não vou dizer que chega a ser uma grande surpresa. A gente tá falando aqui do segundo pior time do campeonato, segundo pior ataque, segunda pior defesa, segundo pior mandante, que será rebaixado, é só mesmo uma questão de tempo para formalizar essa queda para a terceira divisão. Mas o Fortaleza, o que me chamou a atenção foi que, como disse o Lucas Sacha, não pode adotar essa postura de baixar um pouco as linhas ou de se

0: conformar com esse 1-0. E me parece que o Fortaleza fez isso em dado momento desse jogo. Fez um gol logo muito cedo, abriu o placar logo aos 2 para 3 minutos e dá a impressão de que está muito mais satisfeito em não sofrer, em não ser acossado, do que apresentar a ambição de tentar atacar para marcar o segundo gol. E isso dá margem para que você possa, mesmo em uma bola, como disse o Lucas Sacha, que é a estratégia do América Mineiro, aconteceu o pior. E o Fortaleza já perdeu pontos em casa recentemente em jogos que o adversário pouco precisou criar para conseguir furar a defesa, a baliza do João Ricardo. Isso precisa ter deixado minimamente uma lição de que não se pode mostrar conformismo com a vantagem mínima. A vantagem mínima mantém o adversário vivo no jogo. Você dá margem, você dá abertura para que o oponente se coloque na partida e numa situação de jogo, num erro, numa saída de bola equivocada, numa bola parada, num chute de longe que desvia, você está sujeito a ser penalizado, a ser castigado. É isso que o Fortaleza não pode fazer no segundo tempo. O destaque inicial vai para isso, para um gol logo muito cedo, que condiciona, obviamente, a partida, mas que faz com que o Fortaleza se coloque nessa condição de aparente conformismo e tranquilidade com 1-0, que não deveria acontecer. Assunto para a gente conversar logo mais. Breno.
1: Rápida parada, nós voltamos já. 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
2: De volta com o Craques do Intervalo, Fortaleza vai vencendo o América Mineiro por 1-0 com o gol do Lucas Sacha, marcado com 2 minutos de bola rolando. E antes da gente chamar o André para analisar o primeiro tempo, só passar aqui rapidamente pelos resultados da rodada. Bola rolando nesse momento para Operário e Botafogo de Ribeirão, 2 para o Botafogo, 1 para o Operário. Jogo já no finzinho, tá? Tem bola rolando também para CRB e Atlético Goianiense, 0-0, jogo no intervalo. Intervalo também para Vila Nova e Cuiabá, 0-0 é o placar de momento. É hora de opinião no microfone da Verdinha, é hora da gente entender o que aconteceu no primeiro tempo, por isso o piloto de foguete está chegando.
3: Obrigado, Golden Boys. Olha, já falamos um pouquinho sobre essa questão da postura do Fortaleza, que deixou a desejar nesse primeiro tempo, porque não apresenta

aquela agressividade ou aquele ímpeto que pode apresentar. Ninguém está cobrando aqui que o Fortaleza seja avassalador, ninguém está cobrando rolo compressor para fazer 3, 4-0 no primeiro tempo. Mas, pô, você está encarando o segundo pior time da competição. O time que já está com a moral lá embaixo. Um time bem limitado, tecnicamente. Campo neutro, bem dizer, mesmo sendo fora de casa. E você tem condições de construir um placar melhor, de praticamente resolver a parada, e parece que não, tá tudo bem. Parece que 1-0 é ok, tá ótimo. Me lembra, em alguns momentos, um Fortaleza que já até venceu jogos fora de casa, mas sem ter um desempenho que passasse uma convicção, uma confiança de que, pô, foi legal. As últimas vitórias representam isso. Venceu o Londrina por 2-1 fora de casa, péssima atuação. Venceu também fora de casa o Goiás, com o adversário tendo o jogador expulso no comecinho da partida, também jogou mal. Então, são resultados bons, mas que não devem apagar a necessidade de melhora de desempenho. E o Fortaleza, mais uma vez, vive esse ciclo de apresentar uma dificuldade de jogar bem, de performar bem. E precisa apresentar esse capricho maior, esse refino maior, principalmente no último terço, para definir melhor as jogadas. O América pouco ameaça. O América não é um time que faz um jogo de trocação, não faz um jogo aberto, não cria oportunidades. O João Ricardo nem trabalhou nesse primeiro tempo. Mas não é por causa disso que o segundo tempo vai ser de absoluto controle do time do Fortaleza. Fortaleza dá margem para, numa bola vadia, tomar um gol. Pode acontecer, pô, é futebol. E tem a possibilidade de ficar mais tranquilo no jogo e parece não se mostrar tão disposto a isso. É isso que incomoda o torcedor. É isso que deixa essa sensação de que, porra, poderia ser melhor. Mas, de todo modo, o resultado tá favorável ao Fortaleza. Dá para melhorar, dá para fazer um segundo gol, dá para ficar mais sossegado na partida. Mas é uma rodada que não permite vacilo. E por isso que a gente chama atenção para esse aspecto de que o Fortaleza precisa resolver a sua vida. Porque o Fortaleza não pode desperdiçar pontos contra esse América hoje. O Vila Nova está empatando com o Cuiabá, 0-0. O jogo lá também está no intervalo. Mas o Juventude já venceu na rodada. Mas mantendo esses resultados, vamos imaginar que o Vila Nova de fato tropece em casa contra o Cuiabá. E que o Fortaleza vença o América Mineiro. O Fortaleza vai a 56 pontos. Provisoriamente ele reassume a terceira colocação, porque amanhã ainda tem Novo Horizontino e Criciúma entrando em campo. O Criciúma pega o time do Ceará aqui na Arena Castelão, e o Novo Horizontino também joga fora de casa contra o Náutico. Mas olha como a rodada vai, pelo menos até aqui, com esses resultados, se desenhando mais favorável ao Fortaleza. Volta a ficar 2 pontos do G2. Com os resultados de agora, repito. Vila Nova empatando em 0-0 em casa. E o Fortaleza confirmando a sua vitória parcial até aqui. Então é uma vitória que não pode ser, de maneira nenhuma, negligenciada. Como o Fortaleza negligenciou jogos em casa, pontos que deveria ter conquistado e acabou perdendo. Tem gente que tá mal no jogo, tem gente que não tá bem. O Luiz Fernando participou do lance do gol, mas errando demais. Rodriguinho não tá bem. Vitinho é aquilo, é 8 ou é 80. O Vitinho ou tira da cartola algumas finalizações de média e longa distância que ele acerta belos chutes, ou ele faz um jogo apagado. Hoje tá muito mais para a segunda opção. O próprio Maílton pelo lado direito, que é para ser a válvula de escape, a alternativa de profundidade por aquele corredor, também não tem sido muito acionado. O jogo não acontece muito por ali. Quem está armando o jogo do Fortaleza é o Pierre. O Pierre e o Lucas Sacha, que são os dois jogadores que chegam também à frente, mas são originalmente dois volantes. É um Fortaleza que defensivamente não sofre, mas que ainda apresenta dificuldades e aspectos que devem ser melhorados. O Nathan Fogaça, a gente até espera que ele, tendo sequência, continuidade, mais oportunidades, ele possa apresentar algo a mais, mas no primeiro tempo isso não aconteceu. E a gente fica naquela de esperar um Fortaleza que possa minimamente apresentar uma maior organização e um interesse, uma vontade de resolver a parada. É aquela história que o WB diz, a história do prato de comida, da fome de 10 dias. Fortaleza parece que não tem essa fome de 10 dias, de entrar para resolver a parada, de entrar para não dar margem para erro, margem e nem sopa para o azar. Fortaleza vai brincar.

0: brincando muito, vai flertando muito com o que pode ser o desperdício de 2 pontos. E é isso que preocupa o torcedor. Fortaleza teve mais sorte do que juízo em alguns desses 12 jogos de invencibilidade que ele tem ostentado na Série B. Convenhamos, contra o América Mineiro, não dá para correr esse tipo de risco. Breno Rebouças.
1: É isso, André Almeida. Os times não voltaram ainda, só arbitragem. Pouquíssimos torcedores no Estádio Independência. Como você falou, a sensação que dá é que pode ter até mais torcedor do Fortaleza do que do próprio América. Só agora que o Coelho está voltando pro gramado. Fortaleza vai voltar daqui a pouquinho também. A gente vai saber se o Autuori vai fazer alguma mudança, se o América vai fazer alguma modificação também para essa segunda etapa. Mas a gente espera que o Fortaleza se interesse um pouquinho mais, né, nessa segunda etapa. Tudo bem, teve as suas chances, mas o jogo ficou muito lento em dado momento, né? A gente via uma coisa meio morosa, aquela coisa toda, tô ganhando, responsabilidade é do América, mas é não dar chance ao azar, como o André Almeida estava explicando. Deixa eu passar aqui pela galera. Olha só, tem gente aqui acompanhando no YouTube. Eu gostei desse nome aqui. Antigamente chamava nickname, né? Não sei se chama assim agora. Mas é o Gato Que Late. O Gato Que Late, tá ligado aqui conosco. Breno Rebouças, por tudo que é sagrado, narre os jogos do Fortaleza. Hoje estou aqui, a gente vai pegando as escalas, hoje estou aqui no jogo do Leão. Deixa eu ver quem mais aqui. Júnior Albuquerque, Fortaleza tem a obrigação de vencer os jogos dentro e fora de casa. Se quiser subir sem playoff, tem o maior orçamento, a maior folha e a maior torcida, segundo ele, da Série B. A Fátima tá ligada com a gente também. O Pedro Sebastião, Wagner Furtado, já tinha falado aqui. Antônio Magalhães, fala que o que importa é o placar, não é o jeito que o time joga. Enfim, que bom que você se manifesta, que você tá conosco aqui, deixando seu like, tá? Clica aí no gostei, no joinha, no curtir, deixa seu like. Deixa sua mensagem, eu tô de olho e você vai interagindo com a gente durante a transmissão. Times voltando, aparentemente não há mudanças no Leão e nem no Coelho, né, Dani?
2: Exatamente, a gente tá aguardando aqui para confirmar, mas aparentemente os mesmos jogadores, principalmente do lado do Fortaleza.
1: Ô, rapaz, pessoal aqui, André Almeida, não sei pra que eu fui inventar. O Carlos tá dizendo aqui, o Carlos Vasconcelos, Breno, você foi bem na dança, continua.
0: Continua.
1: Pra que eu fui inventar?
0: Qual será a próxima dança, hein? Samuel Macedo já tá aqui.
2: Mudança.
1: Obrigado, Dani. Você me salvou. Qual é a mudança?
2: Você vai trocar de uma dança pra outra. Não, brincadeira. Vai entrar com a camisa de número 30 no América Mineiro, Luíde, no lugar do 7, Guilherme Parede.
1: Luíde é aquele que passou no futebol cearense?
0: Não. Eu também pensei. E até diria que ele fez um implante capilar, né? Porque aquele era bem carequinha, revelado na base do Corinthians. Mas não é não. Esse Luíde é um garoto revelado na base do América, tem 17 anos apenas, jovem jogador, vai fazer agora a sua 7ª partida pela Série B do Campeonato Brasileiro.
1: Ok, lá vem o Autuori. O Autuori parece ser o atrasado.
0: Chegou atrasado.
1: Tá chegando agora. Vai autorizar o árbitro. Bola vai rolar pro segundo tempo. 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Tá valendo pra segunda etapa.

0: dinheiro. Ô, meu querido Brunão, faça promessas pra você, viu? Não pra mim. O cara bota aqui na live, se bater 1000 likes, Breno vai dançar na live. Faça promessa pra você, não pra mim. Bola rolando no segundo tempo. América dominando pela direita. Toca mais atrás ali com Rafa Barcelos. Recebe, ele solta mais à frente. Quem vem pra fazer o domínio é o jogador Otávio. Coloca atrás, chamando pro jogo Sousa. Sousa abre bola então aqui na esquerda pro Ostiga. Ostiga vai tocar mais à frente. Vem pra receber o William Bigode. Ele coloca mais atrás. Deixa a bola com camisa número de 3, que é o Sousa. Sousa rola a bola pro camisa número 4. Rafa Barcelos abre na direita pro Felipe Daura. Felipe Daura recolheu, traz para o meio. Se apresenta o Otávio. Ele solta a bola pro Otávio de primeira. Rola a bola pro Segovinha. Segovinha deu. Evolução feita ali pro Felipe Daura. Boa troca de passes do Meca. Vem chegando, tira dali a defesa do Fortaleza, mas teve falta. Falta em cima do Felipe Daura. A arbitragem tá marcando, aperta a grande área. Quando passou o primeiro minuto do segundo tempo, teve falta pro Coelho, Dani.
1: É, ali pelo lado direito do ataque, não é tão próximo assim da grande área, mas é uma jogada que pode levar perigo, principalmente se cruzar na área. Lance ali com o camisa 32, Felipe Daura. Confesso pra você que eu não vi contato, não, viu?
0: Não achei nada. Não achei nada também, viu, Dani?
2: Não foi nada.
0: Disputa normal, pô. E o árbitro marcou. Mas é falta, acho que ele vai bater direto. Quem tá na bola, Dani?
1: Deixa eu confirmar aqui pra você.
0: É difícil. E o Solis... Na verdade, eu vou ser sincero, o Solis chamei.

0: pra dar um espirro. Vai pra cobrança da falta, o América Mineiro.
1: Segovinha tá ali, exato.
0: Segovinha vai pra bola com a perna esquerda, mandou direto pro gol nos braços do João Ricardo. Cata firme o goleiro do Fortaleza, Dani.
1: Cobrança direto ali do Segovinha. A saída, o chute saiu forte, mas João Ricardo tava bem posicionado, fez a defesa.
2: A primeira finalização do América na direção do gol no jogo inteiro, Breno.
0: Com 2 minutos do segundo tempo, André Almeida.
2: Exatamente.
0: Esse é o América Mineiro. Lá vem o Segovinha, descendo pro ataque, tabelando ali com o William Bigode, devolução pro Segovinha, vai costurando no meio de dois, no meio de três, passou, Gasal chegou, derrubou ele e vai levar um amarelinho, Dani.
1: É, mais um pro Fortaleza, o Pierre já tinha sido amarelado, dessa vez Lucas Gasal, depois de falta ali sobre o jogador do América Mineiro, Segovinha, e o próprio Gasal ficou sentindo também, viu, Breno?
0: Eu tô achando que é Miguelito, viu? Mas o cartão já foi, né? Não tem mais como tirar, amarelo pro Gasal. 2 minutos de bola rolando no segundo tempo de jogo. Falta pro América Mineiro fazer a cobrança. 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Chegamos a 3 minutos. 3 minutos de bola rolando. Por curiosidade, Brunão, quantos likes já temos, hein? Deixa eu verificar aqui. Eu não consigo ver aqui. É, aqui não atualizou. Depois você me fala aí, Bruno. Quantos likes já temos? Que eu estou preocupado. 3 minutos de bola rolando. Tem falta pro América. É segundo tempo de jogo. Segovinha vai jogar na grande área. Jogou na grande área, não. Jogou de lado. Pensa num negócio mal feito. Ele foi tentar jogar ali pra quem tava fora da grande área. O cara foi dominar. A bola escapou pra linha de lado. Uma lambança, Dani.
1: Horrível o lance do América Mineiro. De fato, se atrapalhou ali o jogador. Jogada pouco ensaiada, viu, Brenão?
0: Eu diria que nem ensaiaram, viu? Tentou improvisar e não deu muito certo. A falta agora é pro Fortaleza em cima do Mucuri. Mucuras, derrubado pelo Otávio. Lá no chão, camisa 13 do Fortaleza, no campo defensivo. Breno. Ele vai sair tocando mais atrás. Oi, André.
2: Samuel Macedo acabou de chegar aqui oferecendo se a gente queria comer a rosca dele.
0: Pois é. Ele tá soltando pra todo mundo que ele me ofereceu. Pois ofereceu é. Pra você. Mas, Angel, se quiser, pode ir em cima também.
2: É o biscoito, tá? Só
0: biscoitinho.
2: Pra deixar claro. É o biscoitinho, rosquinha de rosquinha, leite. Rosquinha de leite, exatamente.
0: Exatamente. De leite. A bola com o time do Fortaleza. No campo de defesa, Cardona. Solta na frente pro Pierre. Pierre estica essa bola mais à frente pro Rodriguinho. Bom passe pro Natan Fogaça. Se pegar é perigoso. Pegou, invadiu a grande área. Deu combate. A defesa tirou dele na hora certa. Toca de lado. E vai ficar sobrando ali com o jogador da número 20, que é o Paulo Vitor. Recuo de bola feito ali pro camisa número 4, Rafa Barcelos. Ele sai tocando de lado. Busca espaço pro América Mineiro lá pela direita, com onde está colocado o Felipe Daura. Felipe Daura vai acelerando. Se apresenta Segovinha. Felipe Daura prefere tocar mais à frente, pro Luigi que acabou de entrar, deixa a bola no Segovinha, Segovinha esticou pro meio, vem Sacha, recupera pro Leão, toca pro Gasal, Gasal dá um chutão lá pra frente, perdão, corta de cabeça a defesa do time da América, vem pra disputa Otávio, cabeceia de lado, a bola pro Ostiga, Ostiga recebeu, não sei porque que ele foi trocar a chuteira, porque me atrapalha, a bola deixada pro Paulo Vitor toca no meio, vai recebendo bola, devolução ali no camisa, número 25 que é o Ostiga, Ostiga passa a bola então ali pro Otávio, Otávio recebeu, se quiser tem o Gustavo Barreto mais à frente, ele prefere jogar atrás ali com o Rafa Barcelos, pro Felipe Daura na direita, Felipe Daura tentou passe pro Segovinha na intermediária, toca mais atrás, Gustavo Barreto quem domina, de bola feito pro Rafa Barcelos, daí pro capitão número 3, que é o Sousa. Sousa passa pro Otávio. Otávio tá acima do círculo, à frente do círculo central. Ele toca a bola pro Ostiga na esquerda. Ostiga tá por dentro, deixa de novo ali no Otávio. Otávio recebeu, Gustavo Barreto passou, pediu, recebeu, tentou toque de calcanhar. Tira a defesa do Fortaleza, a bola cai nos pés ali do Natan Fogaça. Ele deixa então pro Sacha. Sacha esticou aqui pro Vitinho na direita. Vitinho dominou e já passou pra receber o Rodriguinho. Vitinho perde a posse. A bola com o Paulo Vitor, deixa no Segovinha, daí pro Otávio, vai triangulando o América Mineiro pelo meio do campo, a bola com o Otávio, vamos ver pra quem ele passa, Paulo Vitor pede aqui na esquerda, ele prefere jogar com o Segovinha, devolução no Otávio, agora sim a bola vai chegar no Paulo Vitor recebeu, tá em cima da linha que divide o gramado, passa de novo no Otávio, Otávio domina, tá atrás do círculo central, marcação do Fortaleza, ele toca curtinho de lado, deixa com o jogador Rafa Barcelos, daí pro Sousa, Sousa recolhe, olha pra frente, pé canhoto, faz um passe vertical pro William Bigode, se livrou da marcação, de fora da área, preparou, chega no Curis! Salvando na hora certa, tirando ali do William Bigode. A bola sobra ainda com o Gustavo Barreto. Ele abre na direita pro Felipe Daura. Já passou o Luigi. A bola é pra ele. Luigi recebeu. Olhou pra grande área. Não tem espaço pra cruzar. Tem dois em cima dele na marcação. Luigi faz recuo de bola. Deixa no Felipe Daura. Felipe Daura domina. Ele chama pro jogo. Camisa número 4 com o Rafa Barcelos. Daí pro camisa número 77, que é o Segovinha. Segovinha pra Felipe Daura. Felipe Daura em cima da linha.

0: Pra direita, devolveu pro Segovinha, em profundidade pro Luiz, vai fazer cruzamento, chega junto com ele a defesa, a bola ainda passou, o Luiz na grande área, ninguém afasta, Sacha chega jogando pra escanteio, da lateral, pra lateral pra equipe do América, bem pertinho da bandeira de escanteio, Dani.
1: É, quase um latereio, né, como a gente costuma falar, tentativa do América pelo lado direito, a defesa do Fortaleza conseguiu fazer o corte, lateral já cobrado.
0: Lá vem o time do América Mineiro de novo, Gustavo, ele deixa pro Segovinha, ajeitou pro Felipe da hora na direita, levantamento na boca do gol, Paulo Vitor cabeceou pro meio, tira Vitinho, afastando ali, a bola volta com o Sousa, Sousa de fora da área, vai daí Sousa, mandou pro gol, mal demais, direto pra fora, Dani.
1: Direto pra fora, teve espaço o zagueirão do América, finalizou de perna esquerda, mas a bola foi direto pela linha de fundo, apenas tiro de meta para o João Ricardo.
0: 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André Almeida, acho que em 7 minutos de jogo na segunda etapa, o América Mineiro fez mais do que tudo que ele tentou no primeiro tempo.
2: É verdade. E o Fortaleza tá inerte. O Vitinho tá muito mal no jogo. Muito mal mesmo. Não acerta nada. Falta o Rodriguinho também entrar no jogo. O Fortaleza não tem articulação. É uma postura preocupante. A da volta do Fortaleza nesse segundo tempo. E o América voltou mais disposto, querendo jogar mais. Esbarra na sua limitação técnica, mas está na base da vontade. E o Fortaleza está olhando.
0: André Almeida, você é bom de matemática? Já eu falo. Vem Segovinha, dominou pelo círculo central, sai dele, consegue fazer o passe. A bola chega no Paulo Vitor aqui na esquerda. Paulo Vitor levantou na boca do gol, tem um toque de cabeça do Luiz. A bola vai pra fora, Dani.
1: É boa chegada do América Mineiro. Era o camisa de número 20 ali, o Paulo Vitor. Tentou o cabeceio, a bola acabou indo pra fora, mas uma boa chegada pelo lado esquerdo no cruzamento.
0: André Almeida, você é bom de matemática?
2: Diga lá. Nós somos de humanas, temos, né, mas...
0: É, exatamente. É porque é o seguinte, nós temos 1.400 pessoas nas lives.
2: Certo.
0: Na live. E 500, mais de 500 likes. Não tá fechando a conta, André.
2: Não tá fechando a conta. E olha que não paga nada, viu, Breno? É de graça. É de graça. 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
0: Rapaz, pense. Brunão, você vai ver. Brunão, sai de problema, Brunão. E me tire de problema, Brunão. Me tire de problema. A bola com o América Mineiro. É o jogador Segovinha. Passa ali pro Sousa. Sousa encontra o Otávio. Otávio recebe no círculo central. Ele passa a bola, então, aqui pro Ostiga. Ostiga tentou cruzar na grande área. A bola interceptada pelo Sacha. Briga pela bola ainda no campo de ataque. William Bigode. Linha de fundo. Cruzamento na pequena área. Tem desvio pro gol. A bola passa em frente. A meta do Fortaleza passa rente à trave do lado esquerdo. E vai pra fora, Dani.
1: Mais uma vez o camisa 20, Paulo Vitor, fazendo perigo ali na grande área do ataque do América Mineiro. Cruzamento do William Bigode pelo lado esquerdo. O Paulo Vitor se antecipou à defesa do Fortaleza e desviou de pé direito. A bola passou muito perto da trave ali do gol do João Ricardo e acabou saindo pela linha de fundo. 10 minutos do segundo tempo, segue 1-0 pro Fortaleza.
2: Falta de aviso, não é? Olha o que a gente tá dizendo. Eu passei o intervalo inteiro falando isso, que o Fortaleza não pode sentar em cima dessa vantagem de 1-0. Tá deixando o América vivo no jogo e o América crescendo, querendo gostar da partida. Fortaleza se retrai. Fortaleza tá agora todo no campo de defesa. Os 10 minutos do segundo tempo foram todos assim. Segundo tempo não começa legal pro Tricolor, não.
0: 10 minutos, 10 passados, segunda etapa, 1-0 Fortaleza, mas é o América que manda no jogo na segunda etapa. A bola chega aqui no jogador Luigi, ele passa então ali pro Ostiga. Ostiga esticou pro ataque, vai descendo, linha de fundo, vem cruzamento, rasteiro pra grande área, Pierre salvou, Gasal afasta o perigo dali, manda a bola pro lado, sede lateral pra equipe do Coelho fazer a cobrança. Vai para a cobrança, toque mesmo, manual. O Ostiga. Lateral para fazer a cobrança, já cobrado. Joga no Otávio, faz a devolução ali do Sousa. Sousa coloca para o camisa número 4, que é o Rafa Barcelos. Rafa Barcelos recebe, ele olha para frente, ele vê para quem passa. Ele passa na direita para o Felipe da hora. Felipe da hora recolhe. Se posiciona para receber na frente o Paulo Vitor. Bola esticada para ele, tentou o domínio. Evitou a saída pela linha de lado, mas deixou fácil com o Gasal. Gasal sai tocando com o Muguri. Muguri desce pela esquerda, faz o passe mais à frente, buscando espaço. O time do Fortaleza com o Rodriguinho. Rodriguinho sofreu a falta e a arbitragem vai

0: Parai vai marcar. 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Mudança dupla no Fortaleza, Dani.
1: Sai com a 75 o Rodriguinho para a entrada do 10, Lucas Crispim. E sai com a 11 o Vitinho para a entrada do 29, Rodrigo.
0: Eu vou te falar uma coisa, André Almeida. Eu não consigo entender porque que a essa altura da Série B o Crispim ainda entra.
2: Nem eu. Não dá para compreender. Saem os dois jogadores que a gente acabou de chamar a atenção, né? Que estavam muito mal no jogo. Que estavam apagadíssimos. Tiraria, de fato, Vitinho e também o Rodriguinho. Não vão bem no jogo. A opção pelo Rodrigo, ela é mais compreensível. Você preenche o meio, olha o Fortaleza chegando.
0: Lá vem o Fortaleza, Luiz Fernando. Prendeu, soltou, mais atrás é pro Sacha. Rola a bola então aqui, lado direito pro Maílton. Maílton recolheu, faz a devolução pro Lucas Sacha. Aí no camisa 88, toca mais atrás pro Gasal organizar. Gasal recebe, faz recuo de bola pro João Ricardo. Joga com os pés o goleiro do Fortaleza à frente da grande área. Ele passa pro Tomás Cardona. Cardona solta então na esquerda, vem pra receber o Mucuri. Se projeta o Rodrigo, ele prefere toque mais à frente. Quem vem pra dominar é o Nathan Fogaça. Olha, nossa senhora, entregou nos pés do jogador do time do América Mineiro. Tenta levar, lançamento feito lá pra frente, era pro Paulo Vitor, corta Tomás Cardona, afasta o perigo, a bola vai voltar com o Crispim, já perdeu, vai sobrando com o time americano, tenta passar numa boa jogada, vai carregando, vai pro chão, falta, o árbitro marcou uma falta ali a favor do América Mineiro, foi o Sacha que cometeu em cima do Luigi. Danny Boy cochilou. 13 minutos de bola rolando. Segura o tempo de jogo. Falta em cima do Luigi. Ele faz o toque mais à frente pro Chega. Volta então pro camisa número 25, lateral esquerdo do América Mineiro. Segovinha ajeitou pro Luigi. Luigi olhou pra grande área. Não dá pra fazer cruzamento. Ele aponta pra frente, mas ele toca para trás. Vai chamando pro jogo Otávio. Otávio pro William Bigode. Esse livro da marcação. Tentou jogar mais à frente. Corta a defesa do Fortaleza. Tomás Cardona mais uma vez. Volta pro Segovinha. Toque errado. Recuperação do time do Fortaleza. Vai sair jogando o Maílton. Bota mais à frente pro Nathan Fogaça. Tabelou com o Maílton mais uma vez. Maílton acelerou. Fogaça pagou. Passou. Tem Crispim também. Bola nas costas do Crispim. Crispim deixou passar. E chegou girando o Felipe da hora. Vai sobrar com o Sacha. Vai deixar sair pela linha de lado para ganhar o arremesso lateral. 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Lá vem o América Mineiro. William Bigode para Segovinha. Intermediária. Otávio do meio da rua. Arriscou pro gol. Mandou por cima da trave. Mandou na arquibancada, Dani.
1: É, o América Mineiro tentando responder depois desse vacilo do Fortaleza. A bola sobrou ali pro Otávio, camisa 55. Ele finalizou de perna direita. Mas a bola foi para fora, apenas tiro de meta pro João Ricardo, segue 1-0 pro Fortaleza.
0: O Luan tá dizendo o seguinte aqui, rapaz, o Altuori só pode odiar o Wellington, não é possível. É jogo pro Wellington, André?
2: Eu já ia falar que ele seria uma alternativa mais interessante, ou mesmo o Cantígio. Bota o Cantígio, não tem entrada nos últimos jogos? Colocou bola na trave contra o Náutico? Dá mais sequência, dá mais ritmo. Pô, colocar o Lucas Crispim, quando o Fortaleza tá precisando chegar mais no campo de ataque, um jogador que não tem agregado em nada nessa temporada... Difícil compreender. No momento em que o CRB faz 2-0 em cima do Atlético Goianiense, Série B do Campeonato Brasileiro. Hereda abriu o placar e Lincoln acaba de ampliar.
0: Tem gol na rodada, o André informa pra você. E vem o Fortaleza atacando com o Mucuri. Soltou pro Luiz Fernando na esquerda. Luiz Fernando rola a bola mais atrás. Deixa pro Rodrigo. Rodrigo passa pra Pierre. Pierre tava de costas pra meta. Deixou pro Rodrigo mais uma vez. Trocam passes Rodrigo e Pierre. A bala agora tá com o Pierre. Pierre recebe. Ele olha pra esquerda. Passa pra Luiz Fernando. Nathan Fogaça já se projetou. Luiz Fernando coloca a bola mais atrás. É pro Rodrigo. Rodrigo recebe. Ele gira o jogo mais uma vez com o Pierre. Um pouco mais atrás. Pierre começa tudo de novo lá atrás. Com o jogador Cardona. Daí pra Rodrigo. 15 minutos. Segundo tempo de jogo. 1 Fortaleza, 0 América Mineiro. Fortaleza trocando passes no seu campo defensivo. Bola com o jogador Gasal. Gasal sai tocando pro Maílton na direita. Maílton toca pelo meio com o Rodrigo. Rodrigo recebe, foi desarmado. Olha o América chegando. William Bigode pode rolar essa bola pro Paulo Vitor de fora da área. Ameaçou, bateu pro gol. Tem desvio. Bola passa à direita do gol do João Ricardo. Leva muito perigo, Dani.
1: Quase o gol de empate do América Mineiro na Arena Independência. E mais uma vez com ele, Paulo Vitor. Jogada ali do William Bigode, abriu para o camisa 20 pelo lado direito, ele finalizou, a bola desviou, quase enganou o goleiro João Ricardo, passou muito perto da trave, tem escanteio para o América pelo lado esquerdo, Segovinha na bola.
0: Escanteio pro Segovinha fazer a cobrança lá do esquerdo do campo. Ele vai cobrar com o pé direito. Vai jogar na grande área. O América volta diferente no segundo tempo. Fortaleza aceita a pressão. Escanteio cobrado. Toque de cabeça na zaga. Afastou parcialmente. A sobra de bola vai ser com o jogador Ortega. Era o Souza, tocou errado. Recuperação do Fortaleza com o Maílton.

0: vai tentar puxar contra-golpe. Maílton chega, joga de lado. É lateral pro Fortaleza. André Almeida, se existe um negócio que é pedir pra tomar gol, é o que o Fortaleza tá fazendo no segundo tempo.
1: É inacreditável, pô, essa postura do Fortaleza. Inaceitável. Tá, de fato, chamando o América e já poderia estar 1-1.

0: agrediu o adversário. 17 minutos em que o América é melhor.
1: Lá vem o Fortaleza, a bola esticada mais à frente, Rodrigo prendeu, soltou de lado, vai chegar no Luiz Fernando, devolveu no Mucuri, linha de fundo para a esquerda, foi no fundo, junto com ele, veio a defesa, bota para fora, escanteio para a equipe do Fortaleza, Dani.
2: Pelo lado esquerdo do ataque, o camisa 20 do América Mineiro, Paulo Vitor, tá ajudando no ataque na defesa, porque dessa vez foi ele quem fez ali o corte, o bloqueio, mas o Fortaleza vai ter a chance de cruzar a bola na área, aguardando para confirmar quem que vai para a cobrança.
1: O Sidney Moraes está ligado com a gente falando que o Empatuori quer o empate. Escanteio para o Fortaleza. Crispim na bola. É escanteio pela esquerda. Ele vai cobrar com o pé direito. Capricha, Crispim. Capricha. Crispim foi para a bola. Levantou no meio da grande área. Toque de cabeça. Foi do Sousa que afastou. Vai voltar no Crispim. Ele domina. Ele vai puxar de novo para a linha de fundo. Entrou. Foi na grande área. Aí no Crispim. Conseguiu ir no fundo. Tentou cruzamento. Travado pela defesa. Tem novo escanteio para o Fortaleza, Dani.
2: E mais uma vez pelo lado esquerdo. A tentativa ali de jogada individual do Lucas Crispim. Crispim acabou sendo travado pela defesa do América. Ele mesmo vai mais uma vez para a cobrança.
1: Mais um esquinado para o Leão. 18 minutos e meio do segundo tempo. 1-0 Fortaleza. O segundo gol agora seria bom, hein? Seria bom para abaixar o fogo do América nesse segundo tempo. Escanteio cobrado, meia altura. Rodrigo chegou para disputar, perdeu. A bola vai sobrar de novo com o Crispim. Ele vai trazer para a intermediária. Olhou para a grande área, bateu, foi pro gol. A bola para em cima da zaga. Vai sobrar com o time americano. É Otávio. Ele toca na frente pro Gustavo Barreto. Sai tocando errado. Recuperação do Rodrigo para a equipe do Fortaleza. Mucuri ajeitou para o Crispim. Crispim solta então pro Rodrigo na canhota. Passou, Mucuri pediu. Rodrigo jogou, foi na grande área pro Luiz Fernando. Bola na frente. Vem chegando o Sacha, bateu cruzado. A bola pega em cima da zaga e vai para fora. Escanteio pro Fortaleza mais uma vez, Dani.
2: Grande chance do Fortaleza e quase era o segundo do Lucas Sacha. Jogada ali pelo lado esquerdo, sobrou pro camisa 88. A defesa do América conseguiu fazer um corte providencial, porque senão a bola ia na direção do gol. Mais um escanteio pro Fortaleza pelo lado esquerdo.
1: 19, escanteio pro Fortaleza. É segundo tempo de jogo, Leão querendo o segundo gol. Depois de uma certa pressão do América, o Fortaleza volta a pressionar. Na bola parada também tá chegando. Escanteio pro Leão fazer a cobrança. Deve ser o Crispim lá mais uma vez. Vai jogar na grande área. O Gazão tá quase dentro do gol. Preparado dessa vez foi o Maílton. Levantou, segunda trave. Era pro Cardona. A bola foi muito forte. O Cardona não achou. Ela vai direto pra fora. Tiro de meta pro América fazer a cobrança no Independência. O tempo... Vixe Maria, lá vem o América, bola para o Segovinha, não vale mais nada. 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Vinte minutos passados, é segundo tempo de jogo. 20 minutos jogados da segunda etapa, o placar da Verdinha marca...
3: América!
1: Zero. Tem um, Lucas Sacha.
4: Jogos já finalizados pela Série B do Campeonato Brasileiro na noite dessa quarta-feira. O Avaí venceu Londrina por 2-1 na Ressacada. Fora de casa, o Botafogo de Ribeirão Preto venceu o Operário também pelo placar de 2-1. Em andamento, CRB 2, Atlético Goianiense 0, Vila Nova 0, Cuiabá também 0.
1: 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Temos mais de 1.800 pessoas conosco neste momento acompanhando a transmissão. E quantos likes, hein, Brunão? 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Tem que ter o seu like, deixa aí, é gratuito, é 0800. 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Vai deixando o teu like aí e no final o Brunão vai aparecer na live e vai dançar. 21 minutos de bola rolando. Olha o Fortaleza, ele vai dominando com o Muguri no campo defensivo. Mucuri, ele vai chegar e dizer, e aí, de boa? A bola com Fortaleza, Tomás Cardona, rola pro João Ricardo, o João Ricardo dá um chutão pra frente, despacha essa bola para o campo de ataque, a bola subiu, desceu, tirou dali Felipe da hora, Rodrigo vai tentar recuperar pro Leão, recuperou, conseguiu dominar no círculo central, ainda o Rodrigo faz o giro pra orientar o corpo, solta então pro Pierre que tá aberto, lá é o Luiz Fernando, melhor dizendo, ele tá lá pela esquerda, vai trazer pro meio, deixou pro Lucas Sacha recebeu, ele solta então pro Maílton na direita, alinhado ao bico da grande área, daí pro Crispim, Crispim domina, devolução então pro Maílton, o Crispim tá mais aberto pela direita, o Maílton tá por dentro. Maílton coloca atrás dele pro Gazal. Gazal começa tudo de novo com Cardona no campo de defesa. Cardona sai tocando com Pierre. Pierre faz a devolução pro Cardona. Se apresenta Sacha pelo meio. Ele prefere a devolução no Pierre. Pierre olha pra esquerda, vê o Mucuri, passa a bola pra ele. Já passou o Rodrigo pra receber. Domina o camisa 29. Nathan Fogaça tá pelo meio pedindo devolução pro Mucuri. Mucuri na intermediária pediu falta. O árbitro vai marcar. É falta em cima do Mucuri. É de média distância, Dani.
2: Pode tentar ali cruzar a bola na área, quem sabe bater direto. Mucuri até tentou dar...

0: a continuidade ao lance, mas depois foi ali segurado pelo jogador do América e o Lucas Crispim já tá ali com a bola para fazer a cobrança.
1: 603 likes, dá para ser melhor, dá para ser melhor. Deixa o like aí. É falta pro Fortaleza fazer a cobrança. É pela esquerda, média distância, Crispim vai jogar lá dentro da grande área, quem sabe alguém faça o cabeceio para o gol. 22 minutos. Crispim na cobrança da falta. 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Crispim levantou na boca do gol, desvio do Gasol, a bola vai pra fora e tiro de meta. 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Olha só, Eliene, Breno, manda um abraço pra mim. Abraço pra você, Eliene, acompanhando nosso som. Marinho, vai. Marinho tá ligado com a gente, Antônio Martins, Narcélio Silva também. Quem mais aqui? Moacir, todo mundo acompanhando o nosso som, obrigado pela audiência. José Auricélio também, ó, Fortaleza com o Natan Fogaça na intermediária, bolão na grande área, vem chegando Fortaleza, pode marcar o segundo, bateu, tem desvio, bola sobe, encobre a defesa, vai pra fora, escanteio pro Fortaleza, Dani.
0: É, chegada ali rápida do Fortaleza com o Natan Fogaça, depois o Luiz Fernando, a bola foi desviada, escanteio pro Fortaleza, vai ter também mudança no América, mas provavelmente só depois do escanteio.
1: Escanteio cobrado rapidamente, mangas curtas, tem duas bolas em campo. Ô, rapaz, aí o árbitro vai parar, vai mandar cobrar de novo o escanteio. Vai ter um amarelinho para alguém.
0: É, exatamente. Eu acho que é provavelmente ali para alguém da Comissão Técnica do América, não acredito. Talvez, acredito que estava ali no trabalho de aquecimento.
1: Ah,
0: provavelmente deve ter jogado. É, o Manuel. Manuel Zaireiro.
1: Jogou a segunda bola em campo. Amarelinho pro Manuel. Tem escanteio então para a equipe do Fortaleza. Crispim na bola. Vai fazer o levantamento na grande área. Escanteio agora pela direita. Crispim preparado. Manuel passou ali xingando o Crispim também. Crispim fingiu que não ouviu, fez ouvir de marcador. Levantou na grande área. Cabeçada do Gasol. A bola vai para fora. Foi o Cardona que cabeceou. Mandou longe do gol, Dani.
0: É, tentativa do Fortaleza na cobrança de escanteio. Depois do cruzamento do Crispim, o Cardona cabeceou, a bola foi para fora. Teve jogador que ficou caído ali, não sei se o lance vai ser revisado, mas no momento em que as duas equipes fazem alterações, no América entra com a 8 o Felipe Amaral, para a saída do 55, que é o Otávio. E do lado do Fortaleza sai com a de número 22, o Maílton, para entrar... É isso? 32, perdão, Luiz Fernando, para a entrada do 21, Cantígio. E vai entrar também o Pedro Henrique com a camisa 16. E a gente está aguardando aqui a plaquinha subir no lugar do 17, Natan Fogaça.
1: André Almeida, as mudanças do Leão que fica sem centroavante, né?
2: Luiz Henrique não foi bem no jogo... Oh, Luiz Fernando, perdão. Não foi bem no jogo hoje não, tá? Mais uma vez, o Natan Fogaça, nesse segundo tempo, até brigou mais, tentou participar mais por ali. O Cantígio é quem deve fazer essa função, Breno, mais centralizado. Crispim aqui pela direita e Pedro Henrique já entrou lá pelo lado esquerdo.
1: São as mudanças do Altuori para essa segunda etapa com 25 minutos de bola rolando no segundo tempo. 25 passados, quase 2 mil pessoas conosco. Obrigado pela audiência no YouTube e no rádio. Aí a audiência é fechada, não tem para ninguém no rádio. 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Olha o time do América Mineiro recebendo bola ali com o jogador da número 88, que é o Gustavo Barreto. Gustavo Barreto vai sair tocando com o jogador da número 4, o Rafa Barcelos. Encontra o Felipe da Hora. Felipe da Hora faz o lançamento lá na frente pro Paulo Vitor. Corta a defesa do Fortaleza. A bola cai com o Sacha. Ajeitou pro Pierre. Ajeitou errado. O Segovinha recuperou. Sacha conserta de novo. A bola cai nos pés do Rodrigo. Rodrigo enfia essa bola mais à frente pro Pedro Henrique. Se pegar é perigoso. Pegou. Olhou pra grande área. Fez o cruzamento. Tira a defesa. Tira dali o Rafa Barcelos. A sobra com o Rodrigo. De fora da área. Ameaçou bater. Não bateu. Rolou de lado pro Maílton. Maílton pra cima da marcação. Ainda ele vai no mano a mano. Maílton contra o jogador Luigi. Luigi toma dele. Luigi na linha de fundo, pressionado pelo Maílton. Bandeira marca a falta do Maílton em cima do Luigi. O Maílton foi lá brigar com o Luigi. O Bandeira chegou tirando ele. O pessoal do banco de reservas estava no aquecimento também. Foi ali pra cima do Maílton, mas tudo controlado, Dani.
0: É, agora tá tudo mais calmo. Os jogadores do América que estavam ali no aquecimento ensaiaram uma pressão ali sobre o Maílton, mas o Bandeirinha ajudou a proteger o jogador do Fortaleza. Tudo tranquilo, tudo legal.
1: Acho que o Maílton se zangou porque o Luigi puxou a gola da camisa dele. Eu achei que foi um estresse. Tava meio abespinhado, viu?
0: É, coisa de jogo.
1: Coisa de jogo. Exatamente.

0: Maílton Erivaldo.
1: Tá... Oi, oi.
2: Cabeleira também, né?
1: O que, que é?
2: O Maílton.
1: O Maílton?
2: Parece não que fez um implante capilar também. Ele era careca, pô.
1: É verdade. Tá, o negócio certo. Depois que aquele nosso amigo lá fez,
2: sim,
1: amigo, deu certo, todo mundo faz.
2: Ora, exatamente. Ora. Fala baixo.
1: Ora, meu amigo. Erivaldo e Gleiciane ligados conosco aqui no arroba Jogada CVM no YouTube. Francisco Figueiredo, Ricardo Santos, Daniel Soares, Manuel Monteiro. Abraçaço, galera. Obrigado por ter vocês aqui conosco. Vai deixando o like aí, tá? Eu quero 1000 likes. 1000 likes. A gente tá subindo o número de likes aqui e você vai participar, vai interagir com a gente aqui. Manda pra frente o João Ricardo, a bola vai chegar no jogador Rodrigo. Rodrigo vai partindo pro ataque, baixa a cabeça, acelera, solta a bola pro Pedro Henrique. PH mano a mano com o Felipe da Hora, vai trazer pro meio. PH vai tentar passar, o Felipe da Hora puxou o PH e a falta foi marcada em favor do Fortaleza, quase em cima da linha lateral, Dani.
0: É, ali pelo lado esquerdo, já um pouco próximo à zona de ataque, provavelmente vai vir cruzamento. O Crispim já tá caminhando pra fazer a cobrança.
1: É falta pro Fortaleza. 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Lançamento feito para o Luiz de corta de cabeça. Nossa, cortou de cabeça o Maílton depois de uma cambalhota ali. Tá bem fisicamente o Maílton, viu, Dani?
0: É, o cabelo tá dando força, viu?
1: É.
0: Impedimento marcado.
1: Oi. Oi, André Almeida. Tu não faz isso aí não, André Almeida.
2: Ué, doido, né, mas... Vamos, é desenrolado, viu?
1: Desenrolado.
2: Tem gol, hein, Breno?
1: Tem gol na rodada.
2: Gol na rodada. O artilheiro da Série B entra em ação. Mikael faz 3-0 para o CRB. CRB 3, Atlético Goianiense 0. Que sapatada, hein?
1: Sapatada, viu? Você tem razão. 29 minutos, é segundo tempo de jogo. 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No Independência, o tempo corre no ritmo da bola. Meia hora, 30 minutos, 30 no segundo tempo. Lá vem o América, Felipe da Hora tentou cruzamento na grande área. A bola explode no Mucuri, volta pro jogador Felipe da Hora. Mucuri joga pra fora, sai de lateral. Vai fazer a cobrança, ele joga mais atrás. A bola vai chegando ali no Felipe Amaral, que acabou de entrar, faz recuo pra defesa. 30 minutos, segundo tempo de jogo. Placar da Verdinha tá assim, ó.
3: América
1: 0. O Leão tem 1.
2: 30 minutos do segundo tempo, segue Vila Nova 0, Cuiabá também 0. Com esse resultado e a vitória parcial, Fortaleza está diminuindo a diferença para o Vila Nova para apenas 2 pontos.
3: Breno Rebouças.
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1: 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Olha o Cantídio, cara a cara com o goleiro William, que chega primeiro. Cata firme e já repõe a bola em jogo. 31 minutos, é hora de opinião no microfone da Verdinha. André Almeida, o jogo até aqui.
2: As mudanças não surtiram efeito. O Altuori fez 4 alterações, colocou em campo Crispim, Rodrigo, Pedro Henrique e Cantígio, esses 2 últimos agora. Olha,
1: segura que lá vem o Zomi, lá vem o Felipe da Hora pela direita, olhou pra grande área, preparou o cruzamento, levantou na boca do gol, segura a trave de cabeça, tirou a defesa do Fortaleza com o Maílton, sai de lateral pro América. Fala, André.
2: Mas a verdade é que nenhuma alteração surtiu efeito prático. Fortaleza não melhorou. Fortaleza segue mal no jogo, segue com dificuldade de ter a bola, segue com dificuldade mínima de se organizar. De atacar o adversário nem se fala. É um segundo tempo mais do América, o que chega a ser até mesmo espantoso.
1: É espantoso mesmo. E lá vem o América de novo. Segovinha ajeitou de lado pro Paulo Vitor. Deu combate, Mucuri roubou dele a bola na maior. Paulo Vitor se contorce em dores. O árbitro marcou com delay a falta. Ele mandou seguir, depois ele deu falta. Quando o Paulo Vitor começou a se estribuchar no chão, ele marcou a falta, Dani.
0: É, ele tava dando toda a impressão que mandaria o jogo seguir. Uns 5 segundos.

0: segundos depois ele para o lance e marca a falta para o América Mineiro, cometida ali pelo Mucuri em cima do Paulo Vitor. A falta não é tão alinhada com o gol, mas é bem próxima da grande área, viu, Breno?
1: Rapaz, e o Maílton ia derrubando a repórter boladona ali, viu, Breno?
2: Rapaz, a boladona se preparou pro impacto, viu? Ela se preparou toda pro impacto, aí o Maílton passou só perto.
1: Total.
2: Olha, falta perigosa pro América, 32, é perto do bico direito da grande área do Fortaleza. Bico direito de ataque, no caso, pra equipe do América. Na cobrança, quem que tá lá? Me pareceu que tinha chegado por ali o Ostega. Vamos ver quem é o outro. São dois na bola. Paulo Vitor agora que tá de pé. Segovinha também tá lá, né, Dani?
0: Isso, Segovinha, e tem também ali o Ostega.
2: Ostega ou Segovinha na bola. Três homens na barreira. O lance é perigoso, tá, gente? 33 minutos, segundo tempo. A bola parada para esse América Mineiro é muito importante. O Ostega sai da bola, só o Segovinha. Eu não quero falar não o que eu tô pensando, mas vai pra cobrança o Segovinha. Vai mandar direto pro gol. Maílton se deita atrás da barreira para evitar aquela cobrança por trás, por baixo. Segovinha muito concentrado pra cobrança desta falta. Quatro homens agora na barreira e o Maílton deitado por trás dela. Tem uma barreirinha do América com dois homens também, que essa barreira deve abrir pra bola passar. Segovinha vai para a cobrança, o Klein já autorizou, o camisa 77 não se movimenta ainda, agora sim partiu para a bola, pé canhoto, mandou em cima da barreira, a bola vai voltar para o Felipe da Hora, Felipe da Hora vai tocar mais atrás, quase que ele perde, viu? A bola sobra ali com o Rafa Barcelos, na grande área para o Segovinha, matou no peito, vai chegar na pequena área, sai João Ricardo para fazer a defesa! Cata firme o goleiro do Leão, Dani.
0: É, o Segovinha não conseguiu dominar muito bem, a bola acabou indo pra frente, o João Ricardo tava atento, saiu do gol, fez a defesa, 34 minutos, segue 1-0 pro Fortaleza.
2: 34 minutos, o tempo vai passando, vai chegando na reta final, domingo Totalec Show, tem mais de 180, domingo Totalec Show tem mais de 280 mil em prêmios, compre já o seu. 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para o Fortaleza fazer a cobrança, 655 likes, dá para ser melhor, minha gente, nós temos conosco 2.600 pessoas, deixa o seu like aí, vai, é gratuito para você, fortalece muito o trabalho da gente, deixa o like, eu tô pedindo aí, clica no gostei, no joinha, no curtir, o nome que você quiser chamar, e deixa sua mensagem. Francisco tá chegando, Thalita também, Letícia, a Mirna, o Milton, o Daniel Santiago, obrigado pela audiência. Lá vem os homens de novo, América Mineiro, bola pro Segovinha, entra Cardona para fazer o corte, tira o perigo dali. Cantinho disputou de cabeça, a bola cai nos pés do Ostega, Ostega coloca mais atrás pro Rafa Barcelos, Rafa Barcelos aponta pra frente, não tem ninguém, ele toca de lado então, passa então pro Sousa, Sousa recebeu, vai sair jogando a bola com o jogador da número 32, que é o Felipe da Hora. Felipe da Hora passa pro Sousa, Sousa recebe, ele vai dominando o camisa número 3, ele olha pra esquerda, passa então aqui onde está colocado o Ostega, Ostega matou no peito, botou no gramado, joga com Gustavo Barreto se livrou do primeiro marcador, trabalhando então com o jogador Luigi, entra a zaga com o jogador da número 3, que é o Gasal, vira o lançamento pro Cantígio, conseguiu proteger essa bola, Cantígio rolou pro Pedro Henrique, entrou na grande área, tentou levantar pra quem, Pedro Henrique? Jogou direto pra fora, desperdiçou, estragou o lance o Pedro Henrique, Dani.
0: Não deu pra entender o que é que o Pedro Henrique quis fazer. O Cantígio conseguiu ganhar a bola ali no corpo, fazendo um pivô, abriu pro camisa de número 16, foi pra área, mas o cruzamento foi alto e forte demais, saiu lá pela linha de fundo, já cobrado ali pelo América Mineiro.
2: Você estava falando mais cedo de jogar a segundo tempo, André, justamente sobre essas decisões do Pedro Henrique. É incrível como ele toma a decisão errada, mas você fala já, porque vem o Felipe da Hora, levantou a bola na grande área do Fortaleza, tirou de cabeça a defesa, tem sobra de bola ainda com o Gustavo Barreto, soltou, Ostega, cruzou, a bola pega em cima do PH e sai, lateral pro América, dá pra fazer latereio, é paralelo à grande área, vamos ver se é isso que o Ostega vai fazer, 36, quase 37 no segundo tempo, 1-0 pro Fortaleza, bota na linha de fundo, pro Luigi, devolveu pro Ostega, Ostega rolou essa bola mais atrás, quem domina é o camisa 88, Gustavo Barreto, ele solta então pro Sousa, Sousa tentou o passe ali pro Luigi, Luigi já perdeu a posse, Sacha sai tocando pro PH, foi desarmado, volta o time do América, boa jogada, na esquerda vem cruzamento, rasteiro, tira Gasal, manda pra escanteio, Dani.
0: É, o América Mineiro tá tentando voltar a pressionar a defesa do Fortaleza, tentativa

0: ali pelo lado esquerdo, o Gasal estava atento, fez o corte, escanteio para o América, e tem jogador do time mineiro caído ali, é o camisa 88, o Gustavo Barreto, levou a mão ao rosto, aparentemente teve algum choque ali.
1: Escanteio para o América Mineiro, Segovinha na bola. 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Escanteio pro América fazer a cobrança pela esquerda. Segovinha na bola. Vai jogar na grande área do Fortaleza. A bola parada ganha uma importância muito grande no jogo nessa reta final. Segovinha, com a perna canhota, foi pra bola, fez o levantamento, primeira trave, tem toque de cabeça na zaga. Do lado de fora a bola vai sobrar. Quem vai tentar pegar a sobra é o time do América. Recuperação feita. Toca mais atrás pro Felipe da Hora. Tem que voltar pra fazer o domínio. Domínio camisa 32 do time americano. Ainda o Felipe da Hora se apresenta ao Sousa. Ele vai preferir fazer um lançamento aqui na esquerda. Minha nossa senhora. Obrigado, Felipe da Hora. Jogou direto pra fora.
0: É lateral assim
1: pro Fortaleza fazer a cobrança. Quem chamou?
0: Todas assim.
1: Todas assim, Felipe da Hora. 38, domingo, Totolec Show, tem mais de 280 mil em prêmios. 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Babau pra você. Lá vem o Fortaleza atacando lá com o Mucuri. Ele solta na frente pro jogador Lucas Crispim, ajeitando de lado a bola. Volta no Crispim, Mucuri se apresenta, pede mais uma vez. Ele faz o recuo pro Tomás Cardona. Cardona faz o passe vertical. A bola vai chegar no Rodrigo, deu certo. O Rodrigo dominou pra cima na marcação do Felipe da Hora. No pé de ferro, ele perde, mas ganha lateral. Não ganha, falta. Falta em cima do Rodrigo, não é isso, Dani?
0: Exatamente, o jogador, camisa 29 do Fortaleza, aparentemente levou um pisão ali. Tô tentando confirmar se a arbitragem realmente marcou falta ou se deu apenas o lateral.
1: Eu acho... Primeiro vamos para a substituição, o América vai mudar.
0: É, mais duas mudanças no América. Vai entrar ali o camisa 99, Marcelo. E também o camisa de número 37, o Júlio César. Tá saindo com a 77, o Segovinha. Para a entrada do 99, Marcelo. E vou confirmar quem é que vai sair para a entrada do 37, Júlio César.
1: O nome dele é Marcelo Massola, é?
0: Exatamente.
1: Massola é mais legal do que Marcelo.
2: Massola.
1: Massola é muito melhor. Quem é o outro que entra?
2: Mas não confunda não, viu?
0: O 37, não. Júlio.
2: Deus me livre.
0: Vou ver quem é que vai sair. A plaquinha não foi mostrada, a plaquinha. Já eu confirmo quem é que saiu.
1: Será que foi o Bigode? Mas vem chegando Fortaleza, na linha de fundo o Sacha levantou na boca do gol, lá pro Cantinho, chega primeiro pra fazer a defesa o William e já repõe a bola em jogo, acelera o time do América Mineiro, rapaz, entra o Pierre, joga a bola pra fora, cede lateral pro time da casa, Rejunta Mix, 100% qualidade, é da nossa terra, é da nossa gente. 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No Independência, o tempo corre no ritmo da bola. 40 de rombo. 40 minutos de bola rolando, é segundo tempo de jogo. Placar da Verdinha marca.
3: América
1: 0. Tem um, Lucas Sacha.
4: Série A do Campeonato Brasileiro, 41 minutos do segundo tempo. Botafogo e Vasco vão empatando em 2-2.
3: Breno Rebouças.
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1: 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Mudança no Leão, Dani.
0: Entrou o Caio Henrique, daqui a pouco foi o Mucuri que saiu, com a camisa de número 13. No América, Breno, só para confirmar, saiu o 20, Paulo Vitor, para a entrada do 99, o Massola, e saiu também o 77, Segovinha, para a entrada do 37, Júlio César.
1: Então foi o Paulo Vitor e entrou o Massola.
4: Ele tirou os dois jogadores que mais levaram perigo no segundo tempo.
1: É verdade.
4: O Paulo Vitor e o Segovinha. As ações do América passavam diretamente por eles. Tudo bem, já cansados, mais desgastados, mas foram os dois jogadores mais perigosos nessa segunda etapa.
1: 42 minutos de bola rolando no segundo tempo. 1-0 para o Fortaleza. Leão vai rebaixando o América para a Série C. Vai colando no G2 da Série B do Brasileiro. Crispim de peito. Passa a bola então ali para o Rodrigo. Rodrigo tenta ir adiante. Fecha a porta da defesa do time do América, mas ganha falta. Falta em cima da camisa 29 do Leão. A arbitragem está parando e está marcando.

0: 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Olha o Fortaleza com o Crispim. Vai entrar na grande área, soltou essa bola de lado, vem cruzamento do Caio Henrique. Bola pega em cima do Felipe da hora. Ele tenta sair pro jogo. Crispim vem, bate a carteira dele, recupera a bola para o Fortaleza. Ainda o Crispim dominou. Olha pra quem passar. Ninguém se apresenta, ele faz o passe curtinho. A bola vai chegando no Rodrigo. Rodrigo trabalhou com o Lucas Sacha, devolução para Rodrigo. Rodrigo vai puxar para o meio. Ele solta a bola no Pierre. Pierre deixa então aqui do outro lado. Maílton dominou por dentro pela direita. Passa pro PH que tá mais aberto do lado direito do campo. A bola pro Pedro Henrique, ele coloca mais atrás. Ele vai chamar pro jogo o Gasal. Gasal vai girar jogo com o Cardona. Cardona recebe, avança. Ele faz o passe de lado para o Caio Henrique. Caio Henrique dá o tapa na bola. Quem vem para receber é o jogador Crispim. Lucas Crispim vai carregando pro meio do campo. Solta pro Pierre, devolução pro Crispim. Tem campo para ele fazer o domínio. Ele joga então na direita pro Maílton. Tem corredor. Maílton avança. Ele prefere tocar mais atrás. A bola pro Pedro Henrique. Vai puxar pro meio. Puxado. Puxado pelo Luigi. Falta em cima do PH. Vai sobrar um cartãozinho pro camisa 30, Dani.
1: Exatamente. O camisa 30, Luigi, do América Mineiro, é advertido com um cartão amarelo. Depois dessa chegada aí, chegou segurando, puxando a camisa 16 do jogador do Fortaleza.
0: 44 minutos do segundo tempo, falta um minutinho para acabar o tempo regulamentar. Vamos saber quanto tem de acréscimo. 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
2: Com certeza.
0: Perfeitamente, Samuel Macedo. Você que é o enólogo, nosso lobo mau, o fotossensor da Verdinha. Vem chegando o time Rangel Diniz. Não queira saber por que ele é o fotossensor. A bola com o time do Fortaleza. Recuo de bola pro goleiro João Ricardo. Ele sai tocando com o Tomás Cardona. Não pode ver um forró do Rangel Diniz. A bola com o jogador Rodrigo. Rodrigo vai levando, carregando pra perto do círculo central do tribo. Jogada pro Maílton na direita. Maílton faz o lançamento mais à frente. A bola pro jogador Pedro Henrique. Passou o Pia que pediu. Pedro Henrique perde a bola, mas perde com falta. Falta em cima da camisa 16 do Fortaleza, Dani.
1: Falta mais uma ali sofrida pelo Pedro Henrique, tentando ser essa válvula de escape do Fortaleza pelo lado direito do ataque. Estamos chegando aqui ao final do tempo regulamentar e daqui a pouco a gente confirma a quantidade de acréscimos. O quarto árbitro já está ali na beira do gramado.
0: Só esperando para levantar a plaquinha para o Dani informar para a gente. 45, o tempo regulamentar acabou. Desceu Fortaleza com o Maílton pela direita. Chegou ao lado da grande área, cruzamento para o Pedro Henrique. Bola passou lá dentro, Crispim ajeitou para o cantinho de bateu para o gol em cima da zaga. Vai voltar, salva a defesa e afasta. A bola vai sobrar com o time do Fortaleza ainda. Quem vem para dominar é o jogador Tomás Cardona. Ele faz o passe para o Caio Henrique. Caio Henrique ajeitou para o Crispim. Curtinho para o Rodrigo. Rodrigo recebe e faz o passe mais à frente para o Lucas Sacha. De fora da área dá para bater. Bolão para o cantinho de frente para o gol. Pode marcar o segundo, rolou mais pra trás. A bola vai sobrar, Pedro Henrique de cabeça, a bola pegou no Sacha e subiu, encobriu o gol, foi pra fora. O Sacha, que marcou o único gol da partida, acabou tirando o segundo gol, Dani.
1: Inacreditável o lance desperdiçado pelo Fortaleza. Boa jogada ali, o Cantillo recebeu em condição legal, cruzou ali voltando, aí a cabeçada foi do Pedro Henrique. A bola bate ali nas costas, na nuca do Sacha e vai pra fora. Grande chance desperdiçada pelo Fortaleza.
3: Em defesa do Sacha.
0: Zagueirão, viu, André?
3: Ele zagueirou, mas em defesa do Sacha, ele escorregou e caiu antes do Pedro Henrique cabecear. Foi o Pedro Henrique que cabeceou nele, pô. Pedro Henrique tinha um gol aberto, pô. Pedro Henrique perdeu o gol. Tudo bem, que é uma atrapalhada dupla. Mas o Pedro Henrique tinha toda a condição, equilibrado, sozinho na jogada, para cabecear e fazer o gol. Inacreditável o gol perdido pelo Fortaleza.
0: Pois é, eu concordo contigo. O erro não foi do Sacha. O Sacha estava até abaixado. Se o PH cabeceia reto, André, a bola ia pro gol.
3: Isso mesmo.
0: Ele cabeceou em cima do Sacha. Negócio sério, viu? Breno, 46. Vamos até quanto, Dani?
1: Até 50, mais 5 de acréscimo.
0: Até 50 tem jogo, já temos 46 e 50, quase 47. América perde a posse de novo, volta pro Fortaleza, passe errado no Rodrigo, recuperação do time americano. Ostiga, ele tenta o toque mais à frente, vem de novo para rasgar o Rodrigo, mandar para fora. 47, faltam 3 para acabar. Fortaleza vai vencendo, vai colando no G2, vai rebaixando o América Mineiro. Tem que segurar esse 1-0, tentar pelo menos o segundo para acalmar, para evitar qualquer possibilidade de gol de empate do time americano, que tem a posse de bola no seu campo defensivo. Quem vai dominando ali é o jogador número que acabou, entrou agora há pouco. Quem domina é o Júlio César. Ele passa mais atrás pro Sousa. Sousa

0: Estica essa bola aqui do lado esquerdo do campo, era para o jogador Luiz. Ele passa ali outra vez para o Segovinha. Segovinha tenta o giro, a bola acaba sendo tomada dele. Aliás, o Segovinha já saiu, Breno. Quem estava com a bola era o Felipe Amaral. Foi falta a favor do time do América Mineiro. Vai para a cobrança o camisa de número 37, Júlio César. Pequenininho Júlio César. Vai para a cobrança da falta. 47-45, Júlio César. Bigode do Ian Laurindo. Vamos ver o que, é que ele faz. 47-50, quase 48. Vai jogar a bola na grande área. Agora qualquer bola para o América vai ser jogada na grande área. Não tem muito o que conversar. O árbitro autorizou. Vai jogar na grande área o Júlio César. Bola parada é o que o Coelho se apoia nesse momento. Faz a falta lá do meio da rua. Ele vai jogar na grande área. Júlio César levantou na boca do gol. João Ricardo no terceiro andar. Segura, não dá troco pra ninguém. E vai repor a bola em jogo. 48 minutos e 20. Até 50 tem jogo. Fortaleza vence por 1-0. Resultado importante. Vitória que pesa muito nessa luta por acesso, nessa luta por G2, nessa reta final de Série B. Olha o Crispim puxando o contra-ataque para o Fortaleza. Ele passa a bola mais atrás pro Rodrigo. Rodrigo deixa então no Pierre. Pierre recebe. Ali na linha que divide o gramado. Ele faz recuo de bola, chamando para o jogo Gasal. Gasal dá um toquinho rapidamente para o Maílton. Maílton dominou, tapa na bola mais à frente. É para o Pedro Henrique, esqueceu a bola, mas deu certo. Acabou dando um drible, ele deixa para o Sacha. Opa, o Sacha foi atropelado pelo Gustavo Barreto. Falta em cima do camisa 88 do Fortaleza, Dani.
1: É, o Fortaleza vai ter uma chance aí de até gastar um pouquinho mais de tempo. Tá faltando aí um minuto para o jogo terminar. Sacha ainda tá caído no gramado. Camisa 88 do Fortaleza foi derrubado. Último minuto do jogo.
0: 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Deixa o like aí, eu te peço, tá? 49, minuto final de jogo, lá vem o Fortaleza. Crispim, a bola vai sobrar com ele, é o último lance do jogo. Crispim deixou de lado pro Caio Henrique. Fortaleza vai vencer por 1-0. Caio Henrique devolveu no Crispim, olhou pra grande área, vai ver o Caio Henrique passar, aí no Crispim, prendeu bola, vai levar pra linha de fundo. Crispim tocou pro Caio Henrique, pode fazer cruzamento se quiser, rolou mais atrás, é pro Pierre na intermediária. Pierre toca de lado pro Maílton. Maílton abre essa bola na direita, dominou Pedro Henrique. O Fortaleza gasta o tempo, vai acabar, o árbitro já botou o apito na boca, apitou! Final de jogo! Zero pro América! Fortaleza. Um pro Fortaleza, Lucas e Sacha. Leão cola no G2 mais uma vez. Começa agora o...
2: Prorrogação, Breno Rebouças.
0: Prorrogação no ar, o Fortaleza faz o que tinha que fazer. Vence por 1-0, soma mais 3 pontos, fica a 2 pontos do Vila Nova. E tá de novo na briga pelo G2. Vitória importante, vitória pesada pro Leão. E a gente começa com os destaques da partida. Por isso eu vou convocá-lo, o repórter Clássico Rei. Chega mais, Dani Boy.
2: Daniel Farias.
1: É isso, Brenão. Fortaleza conquista 3 pontos importantes na Série B. Venceu o América Mineiro por 1-0 fora de casa, em jogo válido pela 32ª rodada da Série B. Com esse resultado, o tricolor do PC chega a 56 pontos conquistados em 32 rodadas. São 15 vitórias, 11 empates e 6 derrotas para o Leão ao longo desta competição. Já o América Mineiro está ali estacionado nos 17 pontos em 32 rodadas e agora está matematicamente rebaixado para a terceira divisão. Em 2027 irá disputar a Série C do Campeonato Brasileiro. Fortaleza não entra no G2, está na terceira colocação, mas está ali a 2 pontos do Vila Nova, que agora é o segundo colocado com 58 pontos. Na próxima rodada, o Fortaleza joga em casa, na Arena Castelão. O jogo está marcado para a próxima segunda-feira, dia 12 de outubro, feriado, e atenção ao horário. O jogo será às 4 horas da tarde. Fortaleza solicitou essa alteração, o jogo seria à noite, mudou para o período da tarde, feriado. Expectativa de uma boa presença de público para o Fortaleza tentar agora mudar aquela história, né? Aquela escrita dos jogos em casa, 2 empates recentes. É hora de tentar uma vitória jogando diante do seu torcedor. Vitória que na próxima rodada pode fazer o Fortaleza ganhar posições importantes na tabela de classificação da Série B. Já o América Mineiro, na próxima rodada, visita o Criciúma. O jogo também será na segunda-feira, dia 12, às 7h30 da noite, no

0: estádio Heriberto Hilse, lá no estado de Santa Catarina. A gente está aguardando aqui, Breno, para poder ouvir e conversar com personagens desse jogo, né? Lembrando, Fortaleza marcou o gol aos 2 minutos do primeiro tempo, marcado pelo Lucas Sacha, jogador de 36 anos, tem sido importante. A gente vai ouvir o companheiro ali de volância dele, o Pierre, camisa 5 do Fortaleza, falando sobre esse resultado positivo, esses 3 pontos conquistados sobre o América Mineiro. O jogador do Fortaleza vai conversar com a gente, vai falar sobre essa vitória.
1: A gente estava tentando nos manter atentos, por mais que a gente estava ganhando, era uma vantagem mínima. A gente sabia da importância dessa vitória, depois de 2 empates em casa, a gente poder dar uma resposta, voltar a vencer e voltar a nos figurar ali na parte de cima da tabela para estar mais próximo do nosso objetivo.
0: Tá aí o Pierre falando sobre essa busca do Fortaleza por uma recuperação na tabela, né? Vinha de 2 empates seguidos dentro de casa e ele segue falando com a gente.
1: A situação na tabela do América era desfavorável, a gente sabia da qualidade da equipe deles, estão vivendo um mau momento. Porém, a gente veio aqui com a missão de não focar no adversário, focar na gente. A gente sabia que a gente precisava melhorar dos outros jogos. E graças a Deus a gente conseguiu sair com a vitória.
0: Tá aí o Pierre falando um pouco sobre essa mentalidade do Fortaleza de tentar não se concentrar na situação do adversário e sim na sua necessidade de vitória. Funcionou. Fortaleza sai lá de Belo Horizonte com 3 pontos conquistados. Agora retorna à capital cearense e vai ter um tempo não muito longo de preparação, já que na segunda-feira tem jogo. A gente vai ouvir também personagem do América Mineiro, o Felipe, camisa 8, falando sobre esse resultado.
2: Tanto dentro de campo como fora de campo, a gente tem que reconhecer, todo mundo tem que reconhecer o erro, eu reconheço meu erro. Sei que podia entregar melhor nessas últimas rodadas, principalmente para ajudar o América. Mas agora, infelizmente, nós temos que viver essa realidade de enfrentar isso. E a gente só pede desculpa pro torcedor, que eles vieram aqui apoiar em todos os jogos, né? E a gente tentou fazer o nosso melhor, jogamos, né, creio eu, em boa parte do jogo jogamos melhor que o Fortaleza, criamos mais chances, mas não foi suficiente para ganhar os jogos. E isso foi durante a Série B toda, né? A gente criava muitas chances, mas não convertia, o adversário me convertia e saiu vitorioso. Agora
0: tá aí o Felipe Amaral falando um pouco sobre esse jogo e também sobre esse rebaixamento, né? América Mineiro rebaixado para a terceira divisão. Então, 2 equipes já caíram, Ponte Preta e agora América Mineiro. Volto com você, Brenão. Um abraço.
3: Valeu, Dani Boy. Ô, André Almeida, só aquela palhinha. Acho que o mais importante, você vai já explicar como é que foi o jogo. O segundo tempo foi bem diferente do primeiro. Mas acho que o mais importante é que o Fortaleza tinha que vencer e venceu. Nessa reta final não dá para deixar escapar ponto nenhum. E a vitória, ela é essencial para quem quer brigar pro G2. Porque o G6, Fortaleza tem pontuação de G6. Mas o G2 é outra coisa, é outra parada. A pontuação é mais elevada. E ele tinha obrigação de vencer e sai com 3 pontos do Independência.
4: Tinha obrigação de vencer, obrigado Golden Boys. Tinha obrigação de vencer e fez. Podemos dizer que fez o mínimo. Porque é mais um jogo com desempenho ruim. Nova atuação que deixa a desejar. Mas como você bem destacou, Breno, o mais importante era o resultado. Fortaleza precisava dos 3 pontos. Olha a informação. Acabou o jogo lá em Goiânia. O Vila Nova tropeçou em casa. Empate em 0-0 com o Cuiabá. Ou seja, o Fortaleza volta a diminuir a distância para apenas 2 pontos do vice-líder. Volta a colar no G2 de fato. Então a importância desse resultado, ela é enorme, ela é gigantesca. Como o Fortaleza conquistou essa vitória? O que, que ainda precisa ser aprimorado? E a necessidade de evolução? Esse é assunto para a gente conversar mais daqui a pouquinho.
3: Rápida parada, a gente volta já. 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
1: Estamos de volta aqui na Verdinha. Fortaleza vence o América Mineiro por 1-0. Gol marcado cedo, gente. Com 2 minutos do primeiro tempo, Fortaleza fez esse 1-0 e sustentou até o final, né? Eu digo sustentou porque o segundo tempo teve um panorama diferente do que aconteceu na primeira etapa, né? Mas quem vai explicar, quem vai contar pra vocês, quem vai descrever o jogo todo pra que você entenda como o Fortaleza saiu do Independência com 1-0 hoje, mais 3 pontos e colado no G2, é o nosso piloto de foguete.
2: Obrigado, Golden Boys. Olha, foi um resultado importantíssimo. Fortaleza tinha necessidade, e até usamos essa palavra, obrigação, antes da bola rolar, de vencer o agora rebaixado oficialmente América Mineiro, mas já antes virtualmente rebaixado, para seguir na cola do G2. Era mais do que necessário, era mais do que preciso conquistar os 3 pontos contra um adversário vice-lanterna, da parte de baixo, que deu um sufoco em alguns oponentes nos jogos recentes, mas que vem mal das pernas. Não precisa nem falar sobre a campanha do América Mineiro, né? E que se o Fortaleza quisesse de fato brigar lá em cima, tinha que conquistar essa vitória. Não haveria outro resultado que interessasse, que não fosse os 3 pontos. E aí você começa o jogo abrindo o placar com 2 minutos. Pô, melhor dos mundos. Você já condiciona a partida, já fica numa situação muito mais confortável, muito mais tranquila. Obriga o adversário, que tem uma menor qualidade técnica, a sair mais pro jogo, a se expor, vai correr riscos, vai ter que atacar. E você tem contra-ataque, você tem possibilidade de conseguir se organizar para agredir o adversário. O problema é que o Fortaleza não fez isso. Não foi um bom jogo. Não foi um bom jogo. Fortaleza venceu, mas novamente não convenceu. Conquistou um resultado fundamental e claro que a essa altura do campeonato é o que mais importa. É vencer jogos, é seguir pontuando. Mas essa questão da atuação, ela tem preocupado demais, pô. Demais mesmo. Fortaleza ampliou agora a sequência de invencibilidade para 13 jogos, que é uma sequência, obviamente, que deve ser muito valorizada. Fortaleza está invicto no segundo turno. Não perdeu ainda para ninguém. Isso é muito difícil. Você passar 13 jogos sem perder num campeonato equilibrado, nivelado como é a Série B, é muito difícil, é muito complicado. Mas são muitos empates nesse período. Empates em casa, perdendo pontos bestas que não deveria ter perdido. E isso tudo acabou ofuscando um pouco essa sequência. Mas as vitórias fora de casa, curiosamente, é o que tem pavimentado essa campanha do Fortaleza com o técnico Paulo Autuori. O que era o grande problema com o Carpini se tornou solução. E o que antigamente era solução, a campanha em casa, acaba virando o problema, acaba virando a dor de cabeça. É muito curioso como essa campanha do Fortaleza se inverteu totalmente depois da troca de comando técnico. Mas hoje, particularmente, Vitinho foi muito mal. O setor ofensivo do Fortaleza foi muito mal. O Vitinho fez uma péssima partida. O Luiz Fernando também não foi bem. O Rodriguinho, muito mal. Então foi, assim, um conjunto de fatores que contribuiu para que o Fortaleza tivesse essa dificuldade ofensiva. É verdade que o João Ricardo foi pouco acossado. O América Mineiro pouco agrediu a meta defendida pelo goleiro tricolor. Mas muito também por uma falta de qualidade, falta de competência do time da casa. Não à toa que esse América é o segundo pior ataque da competição. Mas tá muito evidente que todo jogo do Fortaleza a gente precisa separar desempenho de resultado. porque é mais uma atuação que deixa a desejar. Para mim, um dos melhores em campo foi o Lucas Sacha. Não só porque fez o gol, mas porque ele foi regular. Ele esteve ali ajudando na criação. Outro que não fez gol, mas que foi muito bem, o Pierre. O Pierre fez mais um bom jogo. O Cardona foi seguro. O Mucuri, que ganhou a vaga hoje, do Caio Henrique, fez uma partida correta. Fez uma partida decente. Melhor do que o Caio Henrique vem apresentando ultimamente. Então, foi um jogo também de altos e baixos, inclusive individualmente falando. Se eu pontuei aqui jogadores que foram bem, que foram ok, falei também de outros que foram muito mal. Vou repetir, o Luiz Fernando foi mal, o Vitinho foi mal, o Rodriguinho foi mal, o Fogaça no segundo tempo tentou alguma coisa ali, mas sem muita efetividade. E tem um aspecto que esse tem me preocupado já tem mais tempo. As mudanças do Paulo Autuori, elas dificilmente surtem efeito. E hoje isso aconteceu novamente. No segundo tempo, o América, já melhor do que o Fortaleza, mais presente no campo de ataque, tendo mais a posse da bola, atacando, chegando um pouco mais. O América finalizou mais do que o Fortaleza no segundo tempo, por exemplo. E aí ele faz, na ordem da primeira parada, duas mudanças, ele coloca o Lucas Crispim e o Cantígio e tira, aliás, o Lucas Crispim e o Rodrigo, perdão. Ele coloca o Lucas Crispim e o Rodrigo e ele tira o Vitinho e o Rodriguinho. As tiradas foram certas, porque os dois vinham mal, mas quem entrou não agregou em nada. Depois ele para o jogo de novo, faz mais duas trocas. Coloca Pedro Henrique e Cantígio, tirando Luiz Fernando e Nathan Fogaça. Também não acrescentaram em nada. E a última mudança, tirou o Mucuri e colocou o Caio Henrique. Também não fez muita coisa, essa aí já na reta final do jogo. O autor, ele não tem feito mudanças que conseguem alterar o cenário da partida. Nem mesmo quando o Fortaleza precisa apenas se reorganizar, se equilibrar no jogo. Isso é um problema. Isso é uma preocupação. Ah, André, o Fortaleza ganhou, você tá falando mal aí, parece que o Fortaleza perdeu e tudo mais. Porque comentar só com base no resultado é muito fácil, é muito simples. Seria muito mais fácil chegar aqui e dizer que o Fortaleza ganhou, que tá tudo certo, que tá tudo jóia, tá tudo às mil maravilhas. Mas e aí, quando perde pontos em casa pro Náutico? Quando perde pontos em casa pro Atlético? Quando perde pontos em casa jogando com o Operário, com o São Bernardo? Quando toma um empate no Clássico Rei aos 42 do segundo tempo? Aí, só ali que pode criticar o desempenho do time. Quando ganha, não pode. Acho que o torcedor tem plena consciência de que o desempenho do Fortaleza, ele precisa melhorar e precisa melhorar muito. É claro que agora são 6 jogos. O resultado é que é o mais importante. Fortaleza vai precisar pontuar, vencer jogos. Isso é óbvio. Mas, com esse nível de atuação, vai ser preocupante, principalmente quando o Fortaleza encontrar adversários mais qualificados. E eu lembro sempre que as duas últimas partidas, os dois últimos jogos, são contra Novo Horizontino e Vila Nova, confrontos diretos. Então, o alerta deve permanecer ligado. Eu não digo que o Fortaleza tem que ligar o alerta hoje, porque eu acho que esse alerta já está ligado. Eu acho que o Paulo Autuori, o Bernardo Franco, o seu treinador adjunto, a diretoria, os próprios jogadores, eles têm uma plena consciência de que o time precisa jogar mais. De que esse Fortaleza deve apresentar algo a mais, principalmente nos jogos em casa. E que do jeito que tá, não tá ideal não. Mas hoje era necessário vencer, era vital vencer para permanecer na cola do G2. O Fortaleza faz isso.

0: vê o Vila Nova tropeçar e amanhã vai também secar outros adversários diretos. Inclusive, tem Ceará e Criciúma. Vitória do Ceará é ótima para o Fortaleza. Porque se o Criciúma ganha, ele faz o Fortaleza perder uma posição. E amanhã também tem Náutico contra Novo Horizontino. Vitória do Náutico é excelente para o torcedor do Fortaleza, porque o Novo Horizontino, se vence o jogo, ultrapassa o Tricolor. Então Fortaleza faz o seu papel, que é o mais importante, amplia a invencibilidade, consegue uma vitória importantíssima, mas ainda mantendo aquele alerta de que precisa jogar mais. Por hoje, Breno Rebouças, valeu por ter feito a obrigação, digamos assim. Valeu por ter feito o necessário. O Fortaleza conquista mais 3 pontos, chega à 15ª vitória na Série B do Campeonato Brasileiro e volta a colar no G2 da competição, que é o seu grande objetivo em 2026.
1: Valeu, André Almeida, tá aí o nosso piloto de foguete comentando a partida. Vou aproveitar, já que ele falou no começo, vou pegar a palavrinha dele também no final, Rangel Diniz. Não vou perguntar se você gostou do jogo, porque eu acho que, principalmente o segundo tempo, foi bem ruim. O primeiro tempo teve muito momento moroso, lento, mas acho que o André resumiu bem. Valeu, porque a obrigação era de ganhar e ganhou. É aquela coisa do fez o que tinha que fazer. Mas, em termos de desempenho, se as críticas elas já aconteceram nos dois últimos jogos, ela também precisa se manter nessa partida. Foi uma vitória, mas é aquele tipo de vitória que você valoriza pela situação da competição, para ficar ali pertinho do G2, para se manter nessa briga pelo acesso direto. Mas eu concordo com o André, viu? O Altuori ainda tem que ver muita coisa nesse time aí. Eu achei que ele tava aí, viu, Samu?
2: Não!
1: Eu não sabia. Aí,
0: tirou o time você... aqui. Mas eu concordo com você, viu, Breno? Eu concordo com você e tem mesmo. E assim, o torcedor do Fortaleza, ele vai ter mais uma oportunidade, só pra gente finalizar, pra gente arrematar. Ele vai ter mais uma oportunidade, mais uma possibilidade de, pô, ter assim uma... uma expectativa correspondida. Porque em jogos em casa, o Fortaleza tem meio que frustrado o seu torcedor. Tem que decepcionado. O jogo vai ser agora, na próxima segunda-feira. Vai ser num feriado. Feriado, 4 da tarde. Segunda-feira, dia 12. Arena Castelão. É contra o CRB. CRB que venceu hoje. E venceu bem o Atlético Goianiense. 3-1. Está a um ponto do G6, o time alagoano. CRB tem 51, o Atlético tem 52. Então o CRB também chegará embalado para esse duelo. Então é jogo difícil, é jogo complicado, em que o Fortaleza precisará, terá mais uma oportunidade para dar ao seu torcedor pelo menos um alento e combinar resultado com boa atuação jogando na Arena Castelão.
1: Beleza, André. Deixa eu passar pelos resultados, então, gerais aqui, né? Só pra gente trazer toda a rodada dessa quarta-feira. Avaí 2, Londrina 1. Operário 1, Botafogo de Ribeirão 2. América Mineiro 0, Fortaleza 1. CRB 3, como você falou, Atlético Goianiense 1. Vila Nova 0, Cuiabá 0. Classificação de momento pra você que tá ligado na verdinha da segundona. O G6 tá assim, gente. Juventude é o novo líder, tá? Juventude é o líder com 59 pontos. O vice-líder é o Vila Nova, com 58 pontos. Depois vem o Fortaleza, terceiro colocado, 56 pontos. Leão a 2 pontos do G2 e a 3 pontos do líder. Novo Horizontino é o quarto colocado, 54 pontos. Criciúma, quinto colocado, com 53 pontos. E quem fecha o G6 é o Atlético Goianiense, o Dragão, com 52 pontos. Aí vem o CRB na sétima colocação com 51, o Sport na oitava colocação com 50, o Operário é o nono lugar com 48 pontos e o Cuiabá é o décimo com 47. Segunda página da classificação, 11º é o Goiás com 45, 12º é o São Bernardo 45, 13º é o Náutico 42 pontos, 14º Atletique com 42 pontos, Ceará 15º com 39, Vovô joga amanhã às 7h30 da noite contra o Criciúma, se vencer vai a 42 e pode ganhar a posição do Atletique, não é isso? Porque ele vai a 11 vitórias, ele pode ultrapassar o Atletique. Aí tem o Botafogo de Ribeirão, 16º com 38, Avaí, 17º, é o primeiro do Z4 com 33, Londrina, 18º, 28 pontos, América Mineiro rebaixado matematicamente é o 19º com 17, Ponte Preta...

0: está rebaixada matematicamente com 13 pontos. É a 20ª. Essa é a classificação da Série B do Brasileiro. Amanhã, gente, jogar a segundo tempo vai ser colado com a transmissão. A gente começa a jogar a segunda tempo às 5 horas, normal, 7 da noite. A transmissão começa com o Lio Egóis narrando, com o Wilton Bezerra comentando e com as reportagens do Daniel Farias. E aí você vai curtir também aqui no arroba Jogada CVM as emoções de Ceará e Criciúma, jogo no Castelão, jogo importante pro vovô. Faltam 2 vitórias pro Ceará confirmar a permanência na Série B em 7 jogos. Quem sabe ele já consiga mais uma vitória amanhã. O duelo é difícil, tá? Pega um time de G6, mas se vencer vai ficar 3 pontinhos de garantia a classificação matemática para a segundona no ano que vem. A você que está ligado conosco desde as 8 horas da noite, muito obrigado pela sua audiência, inclusive no YouTube, uma audiência espetacular, tá? Tivemos até mais de 3 mil pessoas em paralelo conosco, ainda temos 1.000 pessoas aqui em paralelo conosco. Deixa eu abraçar o pessoal, passar aqui na galera, abraçar meu amigo Aguiar Júnior, abraçar o meu amigo Edgar, Mauro, Arthur, Lorival, o Iago tá conosco também, o Gilmarzinho tá ligado conosco, deixa eu ver quem mais aqui, Milton, Gilson Gimenez, tá lá em Petrópolis, no Rio de Janeiro, o Davi Araújo, Francisco Assis, todo mundo ligado, e nós tivemos uma audiência espetacular, gente, mais de 1.000 likes, a meta foi batida, vocês são espetaculares, é bom demais fazer futebol contando com vocês, é bom demais fazer futebol contando com Samuel Macedo na mesa de áudio, foi bom demais, galera. 32ª rodada vai ser complementada amanhã. Além do Ceará, joga amanhã o Náutico contra o Novo Horizontino no mesmo horário, às 7h30 da noite. A repercussão dessa vitória do Fortaleza e também informações da partida do Ceará amanhã contra o time do Criciúma, você acompanha no Jogada Primeiro Tempo com a Denise Santiago, amanhã comigo, tá? Tô no Jogada Primeiro Tempo amanhã. Denise Santiago, Breno Rebouças e também com o Alexandre Mota, equipe amanhã do Jogada Primeiro Tempo. E também tem o Jogada Segundo Tempo com mais informação, com todo o pré-jogo e a bola rolando a partir das 7 horas da noite. A gente vai colocar no ponto final.
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0: A gente vai colocando um ponto final no Futebol com os Craques da Verdinha. Vem aí Silvino Neves e o seu Clube do Brega no seu fim de noite para embalar a sua noite. Clube do Brega com o Silvino Neves, o carequinha mais amaro do Brasil. Valeu, minha gente. Grande abraço. Até a próxima. 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Aí Luiz Fernando rolou pro Mucuri, linha de fundo, ele encara a marcação, balançou na frente do Fábio, ainda o Mucuri ameaçou cruzar, não cruzou, soltou na entrada da área pro Pierre, rolou na grande área pro Luiz Fernando, puxou pro meio, pé direito, bateu, defendeu o goleiro, tem rebote, Lucas Sacha!

0: mais uma vez, bem na entrada na pequena área para pegar o rebote. Mais um belo passe do Pierre para o Luiz Fernando. Finalização, o goleiro deu o rebote. Lucas Sacha estava lá para conferir, para empurrar para o fundo do gol. Lucas Sacha, mais um do volante que está se tornando artilheiro.
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1: Está no ar a Voz do Brasil. As notícias do governo federal que movimentaram

0: país no dia de hoje.
1: Olá, boa noite.
2: Boa noite para você que nos acompanha em todo o país.
1: Quarta-feira, 7 de outubro de 2026.
2: Vamos aos destaques do dia.
1: Idosos, gestantes e crianças estão entre os grupos com maior risco de complicações por erro de dosagens de medicamentos.
2: Campo

0: Qualificação profissional.
1: Pronatec abre oportunidades em cursos gratuitos voltados à preservação ambiental. Márcia Fernandes.
2: O programa tem como objetivo expandir o acesso à educação profissional e contribuir para a inserção de jovens e adultos no mercado de trabalho.
0: Hoje, na apresentação da Voz do Brasil, Luciano Seixas e Mariana Jungmann.
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0: Na hora de tomar um remédio, errar a dosagem ou esquecer o horário do tratamento pode trazer sérios riscos à saúde, especialmente para crianças, idosos e gestantes.
1: No Brasil, falhas na receita e na administração de medicamentos representam uma parcela expressiva das ocorrências registradas em atendimentos de saúde.
0: Para alertar a população para esses e outros danos à saúde, a Agência Nacional de Vigilância Sanitária, Anvisa, realiza no mês de outubro uma mobilização nacional voltada à prevenção de erros na hora de se medicar.
3: A campanha da Agência Nacional de Vigilância Sanitária quer fortalecer entre profissionais de saúde e população o hábito de notificar quando um medicamento provocar efeito adverso. A ideia é melhorar os processos e prevenir danos à saúde. No Brasil, erros de medicação e eventos adversos podem ser notificados por meio da plataforma Vigimed. A notificação pode ser feita tanto por profissionais de saúde quanto por pacientes. A presidente do Conselho Regional de Farmácia de Goiás, Luciana Calil, cita que entre os erros mais comuns estão a dosagem e os intervalos de administração.
4: O que nós observamos são erros, por exemplo, de dose, tomar mais ou menos do que é o recomendado. Um outro erro é o erro em relação ao horário. Não atrasar e nem adiantar o horário de tomar o remédio. Um outro erro muito comum é a confusão entre os medicamentos.
3: Segundo a Organização Mundial de Saúde, os erros de medicação causam um impacto global estimado em $42 bilhões por ano e afetam milhões de pacientes. Cerca de 5% deles sofrem danos evitáveis relacionados a medicamentos, sendo que metade desses casos poderia ser prevenida. Idosos, gestantes e crianças estão entre os mais vulneráveis a esse tipo de ocorrência. O diretor da Agência Nacional de Vigilância Sanitária, Anvisa, Tiago Campos, diz que a campanha quer fortalecer a cultura de notificação dos erros, com foco na melhoria dos processos.
5: Isso significa incentivar a identificação e a notificação dos erros, sem foco na punição das pessoas envolvidas, mas sim no aprendizado e na melhoria contínua dos processos.
3: No Brasil, entre dezembro de 2018 e agosto de 2026, a Anvisa recebeu quase 58 mil notificações de erros de medicação, correspondendo a 16,2% de todas as notificações registradas no período. As categorias mais notificadas foram erro de prescrição, omissão de dose, posologia inadequada e erros de administração. Reportagem Luana Karen.
1: O Brasil reforçou a vacinação e a vigilância contra o sarampo diante do aumento de casos nos Estados Unidos e em outros países das Américas.
0: Até 5 de outubro, o país registrou 52 casos da doença. A vacina é gratuita e está disponível nas unidades de saúde pelo Sistema Único de Saúde.
6: Com o avanço do sarampo nos Estados Unidos e em outros países das Américas, o Brasil reforçou a vacinação e a vigilância contra a doença. Nos Estados Unidos, mais de 90% dos casos são de pessoas não vacinadas ou sem informação sobre a vacinação. No Brasil, foram registrados 52 casos importados até 5 de outubro, 41 em São Paulo, 10 no Amazonas e 1 no Rio de Janeiro. Segundo o Ministério da Saúde, as ações incluem busca ativa, investigação de casos, acompanhamento de contatos e bloqueio vacinal. O país continua sem circulação endêmica do vírus. A vacina contra o sarampo está disponível gratuitamente no Sistema Único de Saúde, o SUS. Quem estiver com doses em atraso deve procurar uma unidade de saúde para atualizar a caderneta conforme as recomendações do Programa Nacional de Imunizações. Saiba mais em gov.br/saúde. Thaís de Araújo para a Voz do Brasil.
1: E para manter em dia todas as informações sobre vacinação, doses recebidas e certificados, o cidadão pode contar com a ferramenta Meu SUS Digital.
0: De forma simples, é possível baixar a carteira nas

0: Nacional de Vacinação e verificar os imunizantes já administrados.
1: A plataforma do Ministério da Saúde permite verificar registros de vacinas recebidas, acessar a carteira digital de vacinação e emitir documentos e certificados utilizando a conta gov.br. Na área de vacinação, o cidadão pode consultar os imunizantes registrados em seu nome nos sistemas de saúde integrados à Rede Nacional de Dados em Saúde. E é possível verificar, por exemplo, as vacinas recebidas, as doses aplicadas e os respectivos registros de vacinação. A plataforma disponibiliza ainda a Carteira Nacional de Vacinação Digital, onde constam todas as informações recebidas dos sistemas integrados, além do Certificado Nacional de Vacinação contra a Covid-19 e o Certificado Internacional de Vacinação contra a Febre Amarela. Para isso, basta abrir o aplicativo Meu SUS Digital ou acessar o endereço meususdigital.saude.gov.br. Para quem ainda não baixou o aplicativo, ele está disponível de graça para Android e iOS, além da versão da web. Cleide Lopes, para a Voz do Brasil.
2: E quase metade dos municípios brasileiros está em situação de alerta ou risco para a presença do mosquito Aedes aegypti, transmissor da dengue, chikungunya e zika.
0: De acordo com o Ministério da Saúde, 49,2% dos 3.732 municípios avaliados apresentaram esses índices.
2: A maior parte dos criadouros está em vasos e pratos de plantas, garrafas e outros recipientes que acumulam água.
0: Com a proximidade do verão e as condições associadas ao El Niño, a orientação é fazer vistorias regulares para eliminar locais que possam acumular água.
2: Ondas de calor, menstruação irregular, alterações de humor.
0: Sintomas que podem indicar a proximidade da menopausa, que marca o fim da vida reprodutiva da mulher.
2: E o SUS oferece acompanhamento e tratamento especializado para esse período.
3: Há 3 anos, a psicóloga Alessandra Reis começou a perceber mudanças no corpo. Primeiro vieram o esquecimento, a insônia, mas quando ela começou a sentir os fogachos, as famosas ondas de calor, desconfiou que a menopausa estava chegando.
4: O calor, eu suava, vinha de repente, eu ficava cheia de gotículas de suor, assim.
3: O climatério, que começa por volta dos 40 anos da mulher, é a transição fisiológica da vida reprodutiva para a não reprodutiva e é marcado pela redução gradual de hormônios como o estrogênio. Já a menopausa se consolida quando a mulher passa 12 meses consecutivos sem menstruar. Acontece em média aos 52 anos. E o acompanhamento dessas mulheres pode ser feito pelo SUS, o Sistema Único de Saúde. Ao perceber os sintomas, a mulher pode procurar atendimento nas unidades básicas de saúde e, se necessário, é encaminhada ao atendimento especializado. A médica ginecologista e obstetra do Hospital Universitário de Brasília, Bruna Heine, lembra que o tratamento da menopausa deve ser individualizado.
5: A terapia hormonal é o nosso tratamento de primeira linha para os sintomas climatéricos. Ele reduz até em 90% os sintomas, só que existem contraindicações. Então, por isso a importância dessa paciente passar por uma consulta, fazer uma avaliação, né, rastreios. Então, essa paciente, antes de iniciar uma terapia hormonal, normalmente a gente faz um rastreio para câncer de mama, a gente faz rastreio de doenças metabólicas, vê se a pressão está bem controlada, se não tem um diabetes descompensado.
3: Além de tratamento hormonal, o SUS também dispõe de medicamentos como estriol em creme para tratar o ressecamento vaginal, um dos sintomas da menopausa. Nas consultas, também são dadas orientações sobre alimentação, atividade física, sono e saúde mental, além da avaliação de condições crônicas. O Ministério da Saúde recomenda que a mulher tenha acompanhamento constante na atenção primária durante toda a transição. Reportagem Gabriela Noronha.
0: Na era das redes sociais, a preocupação com a segurança das mulheres também está no ambiente virtual.
2: Exposição de conteúdo íntimo sem autorização, perseguição online e ataques por meio das plataformas digitais estão entre os crimes mais cometidos na internet.
0: E o serviço Ligue 180 está se aprimorando para dar orientação

0: mais precisa para as mulheres que sofrem esse tipo de violência.
1: Nós conversamos com a coordenadora do Ligue 180, Ellen Santos, sobre esse trabalho e o que as vítimas podem fazer quando sofrem uma agressão virtual. Acompanhe. Coordenadora Ellen Costa, bem-vinda à Voz do Brasil, um prazer ter a senhora conosco. Bom, fala pra gente um pouco mais sobre esse acordo, né, que foi firmado entre o Ministério das Mulheres e a Secretaria de Comunicação Social da Presidência da República. O que vai ser desenvolvido a partir dele? Quais são os objetivos?
2: Então, esse acordo, ele parte de uma realidade muito concreta que a gente vive, que é justamente essa violência contra a mulher que também acontece no ambiente digital e nós precisamos estar preparados para enfrentá-la, né? Então, essa parceria do Ministério das Mulheres com a SECOM, da Presidência, ela tem dois eixos que são muito importantes, né? Um deles é justamente a educação midiática. A gente precisa ampliar o conhecimento das mulheres sobre os seus direitos na internet. E o outro eixo é justamente a qualificação do Ligue 180, né, que a gente sempre vem trabalhando para preparar a central, e nesse nicho agora a central vai estar cada vez mais preparada para orientar as mulheres que estejam sofrendo algum tipo de violência no mundo digital. Então a gente está falando de situações de ameaça pela internet, perseguição pelas redes sociais, né, a exposição de imagens íntimas sem consentimento e tantas outros tipos de violência.
1: Foi encaminhado um ofício, né, às plataformas digitais solicitando informações justamente sobre os mecanismos que são adotados por elas para o recebimento das denúncias de violência, como a senhora citou aí alguns exemplos, violência digital, né? Que informações vocês querem e a partir delas o que pode ser feito?
2: Então, a gente quer conhecer de maneira muito objetiva, né, como é que funciona o caminho da denúncia dentro de cada plataforma, né? Então, a gente precisa saber como é que essa mulher deve denunciar, quais são as informações que ela precisa apresentar, os prazos, né, de análise que existem dentro da plataforma e se ela recebe algum tipo de confirmação de que a denúncia foi recebida e se ela consegue também acompanhar o pedido, né, dessa denúncia, quais são os mecanismos que existem ali também para impedir que um conteúdo removido, que ele volte a circular, né? E aí a gente também quer saber como é que essas plataformas estão tratando esses conteúdos, né, que são produzidos ou manipulados por inteligência artificial e buscar estabelecer, quem sabe ali, um ponto focal também dentro dessas empresas aqui no Brasil.
1: Agora, nos casos em que uma mulher é vítima de violência digital, coordenadora, que tipos de provas ela deve reunir para denunciar posteriormente e quem ela deve procurar para fazer essa denúncia, né? A senhora acabou de mencionar aí, tem essa questão de denunciar nas plataformas, mas ela só deve denunciar na plataforma e aguardar, ela deve reunir provas, como que ela deve proceder quando ela perceber, por exemplo, que ela está sendo vítima de uma exposição de fotos íntimas ou de ameaças na internet?
2: Então, a orientação que, inclusive, as nossas atendentes já estão fazendo, né, é que sempre que for possível e seguro também, ela preserve a prova antes de apagar a mensagem ou antes de bloquear um perfil ou de denunciar aquele conteúdo na plataforma. Então, é importante que, se possível, ela consiga fazer prints completos, né, que ela mostre o perfil, a data, o horário, guardar esses links, o nome dos usuários, número de telefone, mensagem, áudio, né, vídeo que tem também, os e-mails, enfim. Se ela for fazer a denúncia na própria plataforma, guardar também o protocolo de confirmação dessa denúncia. Depois, a gente orienta para que ela procure ajuda. Então, ela pode utilizar os mecanismos de denúncia da própria plataforma ou ela pode procurar os órgãos competentes quando houver crime ali ou necessidade de um atendimento imediato, né? A gente orienta e quando a gente registra a denúncia, a gente encaminha para os órgãos de segurança pública, dependendo ali de quem for a competência da apuração. Então, eu quero dizer que ela pode procurar realizar essa denúncia também no Ligue 180, né? A gente acolhe essa mulher, a gente presta as informações sobre os direitos, registra a denúncia, então essas provas que ela conseguiu juntar, ela também pode encaminhar para o 180 via os seus canais de acesso e a gente orienta também sobre os serviços da rede de atendimento, quais são os órgãos que ela pode procurar no seu território. E aí, é importante a gente sempre fazer uma distinção, tá? Se houver uma situação de risco imediato, uma ameaça concreta à integridade física da mulher naquele momento,

0: a gente sempre orienta para ligar para o 190 da Polícia Militar, que tem a competência de ser acionada nesses casos, né? Vai chegar ali numa situação de urgência e emergência.
1: Bom, para a gente concluir, então, a senhora pode dizer para a gente quais são os canais do Ligue 180, né? Obviamente, a gente tem a ligação para o número 180, mas o Ligue 180 hoje é uma plataforma maior e tem outros canais, né?
0: Sim, a central hoje é uma central que ela é multicanal, né? Então, sim, a gente liga gratuitamente para o 180, que é o tridígito, é muito bem disseminado, mas a gente também tem o atendimento via WhatsApp, através do número 61 9610 180. Nós temos o atendimento por e-mail, videochamada Libras, o webchat, todos esses também no site do Ministério das Mulheres. Todos esses canais funcionam 24 horas por dia, todos os dias da semana, tá? Aí eu gostaria só de reforçar para as mulheres que estão nos acompanhando ou terceiras que sabem de situações, né? Não precisa esperar uma situação se agravar para procurar o Ligue 180. Então, se ela estiver vivendo uma situação de violência, inclusive no ambiente digital, ou simplesmente se ela tiver uma dúvida sobre os seus direitos, sobre onde buscar ajuda, procura a central, procura o Ligue 180. A gente existe justamente para acolher, para orientar, ajudar essa mulher a encontrar os caminhos de proteção.
1: Muito bem, no ambiente digital e fora dele também, né? Eu conversei com Helen dos Santos Costa, coordenadora geral da Central de Atendimento à Mulher, o Ligue 180. Muito obrigada, Helen, pela sua entrevista à Voz do Brasil.
0: Eu que agradeço, um bom trabalho a todos.
2: A Procuradoria-Geral da Fazenda Nacional publicou edital que oferece condições para regularização de débitos.
3: A depender do caso, o contribuinte pode conseguir até 100% de desconto. Para transações de pequeno valor, a redução pode chegar a 50% do total da dívida.
2: Os interessados têm até o dia 9 de outubro para aderir através do endereço regularize.pgfn.gov.br.
3: E as empresas que pensam em renegociar dívidas com a União contam com uma novidade.
2: O sistema Regularize agora permite acesso às funcionalidades usando a conta gov.br.
4: O novo acesso ao sistema Regularize está disponível para quem é responsável por uma pessoa jurídica e tem conta gov.br, nível prata ou ouro. A novidade torna mais direto o acesso aos serviços do Regularize e dispensa a necessidade de outros procedimentos para entrar no ambiente da pessoa jurídica, como detalha Raquel Ribeiro de Carvalho, coordenadora nacional de atendimento da Procuradoria-Geral da Fazenda Nacional.
5: Você poderá, por exemplo, consultar débitos inscritos em dívida ativa da União e do FGTS em nome da empresa, emitir guia de pagamento, fazer negociação do débito da empresa, mas atenção! Para conseguir esse acesso, você precisa constar como responsável legal pelo CNPJ no cadastro da Receita Federal do Brasil.
4: Para acessar, é só seguir estes passos. Após fazer o login no portal Regularize com a conta gov.br, prata ou ouro, clique no seu nome e depois em Alterar Perfil de Acesso. Informe o CNPJ da empresa pela qual você é responsável e clique em Alterar Perfil. O endereço do portal é o gov.br/regularize. Reportagem Luciana Colares de Holanda.
3: O Programa Nacional de Acesso ao Ensino Técnico e Emprego, o Pronatec, está com 1 milhão e 500 mil vagas abertas para cursos gratuitos de qualificação profissional voltados à área ambiental.
2: As oportunidades estão distribuídas em 11 estados e incluem informações em áreas como energias renováveis, biocombustíveis e preservação do meio ambiente.
6: Ao todo, serão oferecidas 1,5 milhão de vagas para cursos de qualificação profissional em áreas relacionadas à preservação, conservação, recuperação ou melhoria do meio ambiente. O diretor de Articulação e Fortalecimento da Educação Profissional e Tecnológica do Ministério da Educação, Sérgio Pedini, conta onde os profissionais que concluírem esses cursos poderão atuar.
7: A sociedade mudou, né? Todas as atividades acabam derivando para um interesse na área ambiental, o que é muito bom, né?

0: frente ao que a gente encontra de desafios aí de mudanças climáticas, né? Então, hoje uma capacitação dessa qualifica a pessoa para atender qualquer setor.
1: As vagas são oferecidas por meio do Pronatec, o Programa Nacional de Acesso ao Ensino Técnico e Emprego. O programa tem como objetivo expandir o acesso à educação profissional e tecnológica e contribuir para a inserção de jovens e adultos no mercado de trabalho. Os 11 cursos gratuitos são ofertados nos estados do Maranhão, Minas Gerais, Mato Grosso do Sul, Pará, Pernambuco, Piauí, Rio de Janeiro, Rio Grande do Norte, Roraima e Rio Grande do Sul. Jonas Benício Costa é pedreiro e decidiu investir em uma nova formação. Agora, ele é aluno do curso de instalador de sistemas fotovoltaicos, oferecido pelo Instituto Federal do Maranhão, e conta como tem sido a experiência.
2: A gente cresce um pouco mais no mercado de trabalho, enriquece o currículo, e são vários benefícios que um curso desse tem a oferecer para a gente, né? Porque o conhecimento é uma coisa que ninguém te rouba.
1: Sérgio Pedini, do Ministério da Educação, destaca a importância de investir na educação profissional.
0: Cursos de qualificação profissional acabam abrindo oportunidades muito semelhantes a quem tem um título de graduação, que inclusive muitos estão passando dificuldade. Então a gente tem que entender a educação profissional tecnológica como um espaço de oportunidades para esse mundo que mudou.
1: As vagas e os cursos disponíveis podem ser consultados no painel de oportunidades do Pronatec, na internet. Para participar, é necessário atender aos pré-requisitos indicados para cada curso. As informações sobre inscrição estão disponíveis nos editais e nos canais das instituições que oferecem os cursos. Reportagem, Márcia Fernandes.
3: Participantes do Exame Nacional do Ensino Médio, que são concluintes da rede pública de ensino, deverão selecionar obrigatoriamente o idioma de preferência para a prova de língua estrangeira até o dia 18 de outubro.
4: Os estudantes devem escolher entre inglês ou espanhol. Quem perder esse prazo fará obrigatoriamente a prova de inglês, sem chance de mudança.
3: E aqueles que tiveram a inscrição automática deverão preencher o questionário socioeconômico disponível no site de inscrição para acessar o local de prova.
4: Para fazer o preenchimento e também selecionar a língua estrangeira, basta acessar enem.inep.gov.br.
3: E essas foram as notícias do Governo Federal.
4: Uma realização da Secretaria de Comunicação Social da Presidência da República.
3: Com produção da empresa Brasil de Comunicação.
4: Fique agora com o Minuto do TCU. Em seguida, as notícias do Poder Judiciário e do Congresso Nacional. Boa noite.
3: Boa noite, até amanhã.
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9: STF exclui o crédito presumido de ICMS da base do PIS e da COFINS.
10: Resolução do CNJ prevê fim de processos judiciais em dívidas de até 10 mil reais.
9: Missões de observação eleitoral destacam a transparência e organização das eleições 2026.
10: Boa noite, eu sou Marcela Luiza.
9: E eu sou Walter Lima.
10: O Supremo Tribunal Federal excluiu o crédito presumido de ICMS da base do PIS e da COFINS.
9: Prevaleceu o entendimento de que o benefício fiscal concedido por estados e pelo DF não deve integrar a base das contribuições federais. Marta Ferreira.
11: O julgamento chegou a ser iniciado no plenário virtual, quando havia sido formada maioria favorável aos contribuintes. Só que um pedido de destaque levou a análise para o plenário físico. Os votos proferidos

0: pelos ministros aposentados foram mantidos. Autor do destaque, o ministro Gilmar Mendes votou no sentido da inclusão dos créditos presumidos de ICMS na base de cálculo do PIS e da COFINS, mantendo a posição que havia adotado no plenário virtual. No final, prevaleceu o entendimento de que o benefício fiscal concedido por estados e pelo Distrito Federal não deve integrar a base das contribuições federais.
1: Resolução do CNJ de 2026 prevê o fim de processos judiciais referentes a dívidas de baixo valor movidos por bancos.
2: A norma prevê a extinção de processos judiciais movidos por bancos quando a dívida for de até 10 mil reais. Marcelo Della Libera.
3: Essa resolução trata de processos de baixo valor e sem perspectiva de satisfação, ou seja, quando não foi possível localizar o devedor ou quando, mesmo localizado, não foram encontrados bens suficientes para pagar a dívida. Tratam de processos de cobrança que continua tramitando, mas sem perspectiva concreta de que o credor consiga receber o valor que lhe é devido. O objetivo da medida é aumentar a eficiência do sistema de justiça, que deixa de lado dívidas de baixo valor sem perspectiva de pagamento e pode priorizar processos mais complexos.
1: Convidados internacionais que participaram das missões de observação eleitoral neste ano reconheceram a confiabilidade, a organização e a transparência do trabalho da Justiça Eleitoral na condução do primeiro turno das eleições.
2: O relatório preliminar foi divulgado nesta terça-feira. Vitor Struck.
4: O documento foi elaborado por representantes da Organização dos Estados Americanos, a OEA, do Parlamento do Mercosul, do Carter Center dos Estados Unidos, da Liga dos Estados Árabes, além de universidades brasileiras, como a Pontifícia Universidade Católica de São Paulo. Participaram das missões 91 observadores e observadoras de 23 nacionalidades.
1: Tribunal Superior do Trabalho e Astral, Associação Brasileira de Televisões e Rádios Legislativas, firmam acordo de cooperação institucional.
2: Uma forma de ampliar a divulgação de conteúdos audiovisuais produzidos pelo Tribunal. Rafael Silva.
5: A parceria com as emissoras que integram a Astral vai permitir à Secretaria de Comunicação Social do TST levar a um maior número de ouvintes por todo o país todo o conteúdo multimídia produzido. Tudo o que é de interesse nas relações de trabalho pode ser utilizado pelas emissoras associadas em diferentes formatos e plataformas, como televisão, rádio, sites, aplicativos, plataformas de streaming, redes sociais e podcasts.
1: STJ decide que violação de patente permite reconhecer dano moral presumido.
2: Isso significa que não é preciso prova de prejuízo à imagem, à reputação ou ao prestígio da empresa. Fátima Uchoa.
6: O STJ restabeleceu a condenação por danos morais imposta pelas instâncias de origem em Goiás a empresas que fabricaram e venderam sem autorização do titular cópia de uma máquina agrícola protegida por patente de modelo de utilidade concedida pelo Instituto Nacional da Propriedade Industrial para proteger melhorias no uso ou na fabricação de objetos já existentes. Para os ministros, a proteção da patente como espécie de propriedade industrial segue a mesma lógica já adotada pelo STJ a casos de uso indevido de marca. A relatoria foi do desembargador convocado Luiz Carlos Gamboge.
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1: Uma boa noite.
2: E até amanhã.
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9: Eu sou Paula Groba.
10: E eu sou Humberto Pinheiro.
9: E estes são os destaques de hoje do Jornal do Senado, que começa agora.
10: Em segundo dia de discussões, fim da escala 6-1 gera debate sobre momento da votação.
9: Senadores divergem sobre MP que proíbe bets no Brasil.
10: Agentes de trânsito podem ter lei geral e porte de arma.
9: Boa noite.
10: Boa noite.
9: A proibição.

0: situação das BETs em todo o país divide governo e oposição no Senado. Na volta dos trabalhos parlamentares após o primeiro turno das eleições, os senadores discutem os efeitos da medida provisória que suspende a atuação das empresas de apostas.
1: Em vigor desde 25 de setembro, a MT é questionada no Supremo Tribunal Federal por representantes do setor que alegam violação à segurança jurídica e à livre iniciativa. Os detalhes com o repórter Alexandre Campos.
2: O futuro da medida provisória que proíbe as BETs em todo o território nacional está nas mãos do Supremo Tribunal Federal. Relator de ações que questionam a constitucionalidade da lei que regulamenta as apostas de quota fixa no país, o ministro Luiz Fux deve decidir também sobre os pedidos de entidades ligadas ao setor para suspender a eficácia da MP, editada pelo governo em 25 de setembro. Associações das empresas que exploram esse negócio no país e de emissoras de rádio e TV, além de clubes de futebol, alegam que o texto gera insegurança jurídica e viola o princípio da livre iniciativa. Ao se manifestar contrariamente à exploração de apostas no país, a senadora Damaris Alves, do Republicanos do Distrito Federal, afirmou que os representantes desse segmento têm razão em questionar a proibição imediata por meio de medida provisória.
3: Eles contrataram. Existe contrato de publicidade com emissoras. Então, quando você tem um contrato de publicidade, você já contratou um monte de gente. Então, vai ter desemprego. Então, que acabe-se com as BETs de forma escalonada, dando para o segmento a oportunidade de interromper os seus contratos sem prejudicar tanta gente. Mas podemos, por exemplo, de imediato proibir as publicidades. Eu sou relatora do projeto que proíbe a publicidade. Isso sim, vamos proibir a publicidade. Agora, acabar do jeito, o Congresso cometeu um erro em liberar, agora vai cometer um outro erro acabando dessa forma.
2: Já o senador Jacques Wagner, do PT da Bahia, acredita que se o ministro Luiz Fux não for favorável à ação que questiona a MP, o texto deve ser aprovado pelo Congresso Nacional.
4: Eles ingressaram no STF, eu não sei qual vai ser a posição do ministro Fux, que foi para quem foi distribuído. Aqui eu acho difícil que alguém sustente contra o que virou uma doença social de graves consequências no Brasil inteiro. Então, defender o dinheiro dos donos da BETs contra o suicídio e a depressão de milhares de pessoas, eu acho muito difícil.
2: Além de proibir as BETs em todo o território nacional, a MP editada pelo governo veda publicidade, propaganda e patrocínio relacionados a esse tipo de atividade e impõe obrigações aos provedores de aplicações de internet e lojas virtuais, como o impedimento de oferecer produtos ou serviços referentes a apostas.
0: E os agentes de trânsito podem ganhar uma lei geral para unificar o regime jurídico da carreira em todo o país.
1: A proposta, já aprovada na Comissão de Segurança Pública e em análise na Comissão de Constituição e Justiça, também garante o direito ao porte de arma de fogo para profissionais que atuam em atividades externas. Repórter Bruno Lourenço.
5: A proposta de lei geral dos agentes de trânsito aprovada na Comissão de Segurança Pública reconhece a carreira como típica de Estado. O relator, senador Efraim Filho, do PL da Paraíba, destacou que esse entendimento evitaria a delegação integral de suas atribuições a empresas privadas. Sobre o porte de arma, o senador defendeu, na ocasião, a previsão de que o direito seja restrito aos agentes que trabalham diretamente na fiscalização ostensiva.
6: Apesar de considerarmos valorosa a previsão de porte de arma de fogo para os agentes de trânsito, é necessário limitar esse direito àqueles servidores que exerçam atividades de forma ostensiva e externa, tendo em vista o caráter finalístico restritivo do Estatuto.
5: O texto, que será analisado agora na Comissão de Constituição e Justiça, tem o objetivo ainda de evitar uma ampliação conceitual excessiva da atividade policial, ao assegurar que as atribuições de engenharia e educação continuem sendo partes integrantes da segurança viária, sem serem descaracterizadas. Depois da CCJ, o projeto de lei vai ao plenário do Senado.
0: Tomou posse nesta terça-feira a nova senadora pelo Distrito Federal, Leani Lemos, do PSB. Servidora de carreira do Senado desde 1993, ela ocupa a vaga da senadora Leila Barros, de quem é primeira suplente. Leila está licenciada por 120 dias para tratar de interesses particulares. O afastamento termina em fevereiro de 2027.
1: No primeiro discurso como senadora, Leani disse que vai atuar em defesa da democracia, do fortalecimento das instituições e do federalismo.

0: Jornalismo. Também citou como prioridades uma gestão pública eficiente, a redução das desigualdades e a ampliação de oportunidades. Emocionada, Leane lembrou sua trajetória no Senado e a história do pai, um paraibano que chegou a Brasília em 1958 para trabalhar na construção do prédio do Congresso Nacional.
1: Hoje, os netos do meu pai estão aqui, na tribuna de honra, mas muitos outros netos de candangos continuam a lutar por um emprego, um salário digno, uma jornada digna, uma jornada que não seja 6x1. E uma vida de alegria com suas famílias. É tudo o que essas pessoas pedem e é pouco.
2: E a proposta que acaba com a escala 6x1 no Brasil avançou mais uma etapa no Senado, mas o momento da votação divide os senadores.
0: Na segunda sessão de discussão, a oposição questionou a decisão de acelerar a análise às vésperas do segundo turno das eleições. Já a base do governo defendeu a votação e classificou o fim da escala 6x1 como uma reivindicação histórica dos trabalhadores. Repórter Douglas Castilho.
3: Líder da oposição, o senador Rogério Marinho, do PL do Rio Grande do Norte, questionou o fato de o governo pautar o tema às vésperas do segundo turno.
4: Não nos negamos a discutir jornada, não nos negamos a discutir esse ou qualquer outro assunto. A estratégia é que o regimento seja cumprido, que haja discussão, que haja interstício, que não haja atropelo. Nós não somos contra nem a favor do fim da escala 6x1, nós somos a favor de que haja uma jornada flexível. Quem trabalha precisa ter a condição de escolher e fazer a sua própria condição de trabalho.
3: A líder do governo no Senado, Tereza Leitão, do PT de Pernambuco, disse que já está colhendo assinaturas para acelerar a tramitação.
5: Meu desejo era que essa PEC fosse votada aqui no plenário imediatamente depois da aprovação quase unânime na Comissão de Constituição e Justiça. O que é que pode mudar este rito? É um calendário especial. Estamos recolhendo as assinaturas.
3: Faltam 3 sessões de discussão para a votação em primeiro turno e outras 3 para o segundo turno. Entre os 2 momentos, deve haver um intervalo de 5 dias úteis que poderá ser modificado caso o requerimento de Tereza Leitão seja aprovado.
6: Eleições 2026.
2: Você sabia que eleitores que não votaram no último domingo podem votar normalmente no segundo turno? Isso acontece porque a Justiça Eleitoral considera cada turno como uma eleição independente. Por isso, o não comparecimento à primeira etapa da votação não impede a participação no segundo turno. Para votar, a eleitora e o eleitor precisam apenas estar com o título em situação regular, ou seja, o documento não pode estar cancelado nem suspenso.
0: No dia 25 de outubro, o Distrito Federal e 6 estados irão eleger seus governadores. Na mesma data, ocorrerá em todo o país o segundo turno para escolher o presidente da República. O senador Paulo Paim, do PT do Rio Grande do Sul, enfatizou a importância de voltar às urnas. Na avaliação dele, os eleitores devem comparar os projetos dos 2 candidatos e acompanhar os debates que devem ocorrer antes da eleição.
7: No fundo, pede para que as pessoas votem, que assim é a democracia. Mas comparem os 2 projetos. São 2 projetos. Você pode escolher. Quando der o debate dos 2 candidatos, cada um vai demonstrar o que fez durante a vida e o que pretende fazer ganhando as eleições.
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0: Edição de Paulo Groba e trabalhos técnicos de Eliseu Caires. O Jornal do Senado fica por aqui. Acompanhe agora as notícias da Câmara dos Deputados. Boa noite.
2: Boa noite e até amanhã.
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9: Plenário da Câmara pode votar mudanças na legislação sobre mineração.
10: 12 partidos e 2 federações não cumpriram a cláusula de barreira.
9: Bancada feminina manterá atuação suprapartidária na próxima legislatura.
10: Boa noite. Deputadas da bancada feminina afirmam que a atuação do grupo continuará sendo suprapartidária em 2027. Os resultados das urnas mostraram um aumento de 90 para 109 deputadas entre os 530

0: 13 que compõe a Câmara. A repórter Silvia Munhato tem as informações.
1: Deputadas da bancada feminina da Câmara acreditam que, apesar da acentuada divisão ideológica do país, reafirmada nos resultados do primeiro turno das eleições, a atuação do grupo continuará sendo suprapartidária. Em entrevistas ao programa Painel Eletrônico da Rádio Câmara, tanto a deputada Jaque Rocha, do PT do Espírito Santo, atual coordenadora da bancada, quanto a deputada Soraya Santos, do PL do Rio de Janeiro, defenderam, por exemplo, a luta pela reserva de cadeiras para as mulheres no parlamento. Hoje há reserva de 30% para candidaturas femininas, com recursos proporcionais, mas não de cadeiras. Jaque Rocha acredita que a reserva poderia começar com os mesmos 30%. A partir de 2027, a bancada vai subir de 90 para 109 deputadas, em um total de 513, ou seja, pouco mais de 20%. Para Soraya Santos, a reserva poderia ser de 50%, já que as mulheres representam 52% do eleitorado. Segundo ela, isso poderia até reduzir os ataques contra as candidaturas femininas.
2: Se você perguntar para as deputadas e parlamentares dos países europeus, elas não sofrem esse tipo de ataque. Por quê? Porque as cadeiras já estão lá definidas, 50% para um, 50% para outro, ou 30% que seja. Isso já está consolidado. Então, as mulheres, ainda por cima, sofrem ataques de formas diferentes, para que elas se desestimulem na disputa eleitoral.
1: Soraya Santos lembra que ainda há muito o que fazer, já que estados como Piauí e Roraima e o Distrito Federal não elegeram nenhuma mulher como deputada federal. Para Jaque Rocha, as mulheres acabam se unindo em relação a várias pautas que são comuns.
3: A gente consegue colocar o direito das mulheres acima de qualquer questão ideológica ou até mesmo de pensamento individual. No dia de hoje, infelizmente, as estatísticas nos mostram que vão morrer 4 mulheres vítimas de feminicídio no nosso país. Então, nós não podemos fechar os olhos para esses dados e estatísticas.
1: Jaque Rocha explicou que a principal pauta é colocar mais recursos no orçamento para temas como combate à violência contra a mulher e o apoio ao empreendedorismo feminino. Da Rádio Câmara de Brasília, Silvia Minhato.
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5: Eleições. 12 partidos e 2 federações não cumpriram a cláusula de barreira nas eleições deste ano, mas a situação ainda pode mudar com decisões judiciais. Quem explica os detalhes é a repórter Paula Bittar.
6: Nas eleições deste ano, 12 partidos políticos e 2 federações não atingiram a cláusula de barreira. Criada em 2017, a cláusula estabelece critérios para que as legendas possam acessar os recursos do fundo partidário e o tempo de rádio e TV destinado à propaganda partidária. Segundo as regras, os partidos precisavam obter nas eleições para deputado federal ao menos 2,5% dos votos válidos distribuídos em pelo menos 9 estados, com um mínimo de 1,5% dos votos válidos em cada um. A outra opção era eleger pelo menos 13 deputados federais, distribuídos em no mínimo 9 estados. PDT, Agir, Mobiliza, Avante, PSTU, PCB, PRTB, DC, PCO, Democrata, UP e Missão foram as legendas que não passaram na cláusula de barreira. Desses, apenas PDT, Avante e Missão elegeram algum deputado. Já as federações que não cumpriram os critérios foram PSOL Rede e PRD Solidariedade. Marina Lacerda, cientista política e professora do mestrado da Câmara, ressalta que o papel da cláusula de barreira é evitar uma superfragmentação partidária e

0: permitir o debate político.
1: Qual é o objetivo do sistema proporcional? Você representar a diversidade de opiniões que existem na sociedade. O problema do sistema proporcional é que ele pode ter regras que vão levando a uma fragmentação partidária imensa. Então, ao longo da última década, o Brasil foi criando regras para equilibrar. Não perder a representação de minorias e de grupos que não são majoritários na sociedade, mas também de ter uma racionalidade do sistema partidário.
0: Mas esse equilíbrio nem sempre é perfeito, segundo a cientista política. Marina Lacerda cita o exemplo do PSOL, partido que não atingiu os critérios, mas que é conhecido por representar diversas minorias, tendo parlamentares indígenas e trans, por exemplo. A Federação PSOL não atingiu a cláusula por uma diferença de 185 votos. O grupo alcançou 1,5% dos votos válidos para deputado federal em 8 estados, mas registrou 1,49% no Espírito Santo e elegeu 15 deputados federais, mas distribuídos apenas por 6 estados. O cientista político Paulo Castro aponta que as regras já têm surtido efeito com a redução de siglas com representação na Câmara.
2: Isso já reflete o movimento dos partidos de se unirem em federações para evitar eventuais problemas para atingir a cláusula de barreira. Então, a cláusula de barreira, ela segue de fato esse propósito para o qual ela se propõe, que é de diminuir o número de partidos para que a Câmara tenha um cenário de disputas nacionais, e não apenas partidos pequenos, que muitas vezes não têm ramificação nacional, que estão aqui representados, mas sem essa capacidade de participar do grande debate político brasileiro.
0: Mas a situação dos partidos que ficaram fora da cláusula ainda não está completamente definida. Decisões judiciais podem alterar a validade de votos e os percentuais. Partidos podem se fundir ou incorporar outras legendas ou ainda entrar em uma nova federação. Da Rádio Câmara, de Brasília, Paula Bittar.
3: Segurança Pública.
4: Zuco do PL do Rio Grande do Sul é um dos autores da proposta que torna obrigatório o trabalho de presos condenados em regime fechado e semiaberto. Pelo texto, metade da remuneração obtida com a atividade deve ser destinada ao custeio e à manutenção do sistema prisional.
5: A outra metade do salário, segundo o deputado, seria repassada à família do detento. Zuco argumenta que os recursos destinados ao sistema prisional podem financiar melhorias na infraestrutura das unidades, além de ações de segurança, ressocialização e capacitação profissional dos presos.
3: Educação.
4: Os deputados estão analisando um reforço da inclusão escolar de pessoas autistas e com altas habilidades. O repórter José Carlos Oliveira tem mais detalhes sobre a proposta.
6: A Câmara dos Deputados analisa projeto de lei com foco na inclusão escolar de pessoas com transtorno do espectro autista. O texto original da deputada Carla Dixon, do PL do Rio Grande do Norte, já foi aprovado nas comissões de Educação e de Defesa dos Direitos das Pessoas com Deficiência, que estenderam as medidas também para os estudantes com altas habilidades ou superdotação na rede pública da educação básica. A proposta cria a política Incluir, com o objetivo de apoiar ações voltadas à permanência, à participação e à aprendizagem desses estudantes. A Câmara tem uma frente parlamentar de proteção às pessoas com transtorno do espectro autista, coordenada pelo deputado Felipe Beccari, do Podemos de São Paulo.
7: Existem muitos projetos parados na Câmara dos Deputados que tratam desse universo do autista. Então a gente precisa resgatar esses projetos, atualizá-los, fazer um novo bloco, né, que atenda às necessidades dos autistas hoje, para que a gente consiga avançar nas políticas públicas.
6: O projeto de lei que reforça a inclusão escolar de pessoas autistas e com altas habilidades ainda vai passar por votação nas comissões de Finanças e Tributação e de Constituição e Justiça. Da Rádio Câmara de Brasília, José Carlos Oliveira.
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3: Transportes.
5: Projeto obriga companhias aéreas e operadores aeroportuários a oferecer

0: Equipamentos mais seguros para embarque e desembarque remoto. A proposta de Maurício Neves, do PP de São Paulo, prioriza idosos, pessoas com deficiência, gestantes, lactantes e passageiros com mobilidade reduzida.
1: O deputado acrescenta que o texto prevê o uso de rampas e plataformas elevatórias, mas proíbe escadas íngremes como o único acesso para esses passageiros. Segundo Maurício Neves, o projeto também estabelece multas para empresas que descumprirem as regras.
2: Agricultura.
0: Dalo Barreto, do União da Bahia, apoia a proposta que cria regras diferenciadas para pequenos produtores rurais que cometerem infrações ambientais. Em vez de sofrer imediatamente sanções, como embargo da atividade ou a apreensão de produtos, eles terão 24 meses para corrigir os danos.
1: Dalo Barreto avalia que o prazo permite a adequação ambiental sem interromper a produção, que garante o sustento da família. Pela matéria em tramitação na Câmara, as penalidades poderão ser aplicadas caso o produtor não faça as correções dentro do período estabelecido.
0: Jorge Braz, do Republicanos do Rio de Janeiro, propõe manter as exigências sanitárias para a importação de amêndoas de cacau da Costa do Marfim e impedir a flexibilização de regras. A ideia é proteger as plantações brasileiras contra pragas que podem chegar com o produto importado.
1: Jorge Braz defende que qualquer alteração nas regras seja feita somente após uma análise formal dos riscos e com base em evidências científicas. O deputado argumenta ainda que é preciso garantir mais proteção à produção nacional de cacau.
0: Tião Medeiros, do PP do Paraná, propõe retirar a exigência do Registro Geral da Atividade Pesqueira para os produtores de peixes e outros animais aquáticos. O deputado explica que a medida evita burocracia e custos adicionais para os aquicultores.
1: O deputado acrescenta que a produção já é fiscalizada por meio da nota fiscal e da guia de trânsito animal, que garantem o controle sanitário e a origem dos produtos. Para Tião Medeiros, exigir também o registro não traz mais segurança e pode dificultar a comercialização.
2: Votação.
0: Vários projetos polêmicos e com urgência aprovada podem ser incluídos na pauta de votações do plenário. Uma dessas propostas prevê mudanças na legislação sobre mineração. Saiba mais sobre a perspectiva de votações na reportagem de Antônio Vital.
3: Depois do primeiro turno das eleições, diversos projetos estão prontos para entrar na pauta de votações do plenário da Câmara. Um deles é o que reduz a jornada normal de trabalho para 40 horas semanais e garante 2 dias de repouso semanal remunerado, sem redução de salário. O projeto apresentado pelo governo regulamenta a proposta de emenda à Constituição aprovada pelos deputados no primeiro semestre e que aguarda análise pelo Senado. O projeto prevê regras de transição, como a da proposta de emenda à Constituição já aprovada. A jornada passa a ser de 42 horas semanais 2 meses depois da publicação da lei. Um ano depois desse prazo, passa a valer o limite definitivo de 40 horas semanais, mas ainda não há consenso para a votação do projeto, que é criticado pela oposição e por entidades empresariais. Também pode ser votado o projeto que aumenta o limite de receita bruta anual para os microempreendedores individuais, os MEIs. Hoje podem ser enquadrados como MEI, pagando menos impostos, microempreendedores que faturem até R$ 81 mil por ano. O projeto aumenta esse limite para R$ 130 mil. Além disso, permite que o MEI contrate até 2 empregados. Hoje pode contratar apenas 1. Esse texto, porém, pode ainda ser alterado até a data da votação. O governo admite um teto de R$ 140 mil para os microempreendedores. Outro projeto que ganhou regime de urgência e pode ser votado a qualquer momento é o que altera diversos pontos da legislação da mineração. Entre outras medidas, o texto amplia o conceito de garimpeiro e cria um leilão social que vai ofertar áreas de menor volume de minérios e pode beneficiar cooperativas de garimpeiros, que terão prioridade no processo de autorização. A proposta foi apresentada por um grupo de trabalho criado em 2022 e é assinado pelo deputado Felipe Barros, do PL do Paraná, coordenador do grupo, que foi eleito senador. A justificativa é que o projeto dá mais agilidade ao processo de mineração. Um dos pontos dispensa o licenciamento ambiental para lavras se a tecnologia usada não provocar impactos significativos. O regime de urgência provocou discussão no plenário. O governo se manifestou contra a proposta e pediu mais discussão antes da votação, como disse a deputada Érica Cocai, do PT do Distrito Federal.
4: Esse projeto é para legalizar o garimpo, e legalizar o garimpo sem regras. O Brasil inteiro viu o desastre que houve no território Yanomami, pela ação sem regras do próprio garimpo. Porque não dá para ficar todo o tempo passando a boiada, porque meio ambiente é fundamental para a própria soberania. Mas nós também temos a posição do Ministério do Planejamento, da

0: Casa Civil contra esta proposição. Não dá para liberar, como está se propondo, o garimpo sem regras.
1: Já o deputado Joaquim Passarinho, do PL do Pará, relator do grupo de trabalho que apresentou a proposta, defendeu as mudanças na lei de mineração. Segundo ele, o objetivo é permitir que pequenas empresas atuem no setor.
2: No nosso projeto, não há nenhum tipo de restrição ao meio ambiente, não há nenhum tipo de facilitação, não há anuência prévia, não há tácita, não há nada disso. Pelo contrário, o que nós estamos tentando é tirar da mão de 5, 6 empresas, umas nacionais, outras internacionais, que detêm quase todo o subsolo nacional pesquisado. Está na mão de 5 empresas. E essas empresas não dão anuências para as menores empresas trabalharem. E o subsolo brasileiro, ele é do povo brasileiro.
1: Outras propostas que podem ser votadas foram apresentadas como prioridade no primeiro semestre pela Frente Parlamentar da Agropecuária. Um dos projetos suspende por 2 anos sanções e embargos ambientais a pequenos produtores rurais. A medida não tem apoio do governo, que argumenta que, na Amazônia Legal, isso pode significar a suspensão de sanções a quem possui propriedades de até 400 hectares. Outro projeto pronto para ser votado é criticado pela oposição desde o início do ano e ainda não tem consenso para ser votado. A proposta combate a misoginia, que é como se chama o ódio, desprezo ou preconceito contra as mulheres. O texto, já aprovado pelo Senado, foi alterado pela deputada Tabata Amaral, PSB de São Paulo, coordenadora do grupo de trabalho que analisou a proposta. O texto aprovado pelo Senado equipara a misoginia ao crime de racismo, o que a torna inafiançável e imprescritível. Na nova versão, a relatora alterou principalmente a definição de misoginia. Ela retirou os termos ódio e aversão à mulher, previsto no projeto original para caracterizar a misoginia, e considerados vagos pela oposição. Na nova versão, misoginia é descrita como a prática, a indução ou a incitação de menosprezo ou discriminação contra a mulher que promova violência. A pena prevista é de 2 a 5 anos de prisão. Da Rádio Câmara de Brasília, Antônio Vital.
3: Justiça. Paulo Litro, do União do Paraná, apoia a proposta de emenda à Constituição que estabelece mandato de 12 anos sem recondução para ministros do Supremo Tribunal Federal. A medida mantém as 11 vagas da corte com idade de ingresso entre 45 e 70 anos.
4: A PEC, apoiada por Paulo Litro, também divide entre executivo, legislativo e judiciário a indicação dos integrantes da corte. O texto ainda estabelece períodos de quarentena antes da indicação e depois da saída do STF.
3: A Câmara aprovou e encaminhou para o Senado projeto que atualiza a estrutura da Advocacia Geral da União. Vinícius Gurgel, do PL do Amapá, informa que o texto reorganiza e define atribuições das carreiras que integram o órgão responsável pela defesa jurídica da União.
4: Vinícius Gurgel avalia que a reorganização pode tornar mais eficiente a atuação da AGU, reduzindo sobreposições e tornando mais claras as competências dentro da estrutura institucional.
3: Projeto aprovado pelo Congresso e já transformado em lei, cria 8 varas federais no Amazonas e em Mato Grosso do Sul. João Maia, do PP do Rio Grande do Norte, avalia que a medida amplia a presença da Justiça Federal em regiões com demanda crescente.
4: A nova lei, que contou com o apoio de João Maia, também cria cargos de juízes e servidores para reforçar o atendimento de processos ambientais, fundiários, previdenciários e criminais.
3: Termina agora o Jornal Câmara dos Deputados, produzido pela Rádio Câmara, com trabalhos técnicos de Everson Urani e apresentação de José Carlos Andrade e Luciana Vieira. Uma boa noite para você.
4: Uma ótima noite. A Voz do Brasil volta amanhã.
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2: É com ela que a gente vai conversar agora, viu? Porque ao longo da vida nós vamos magoar, vamos ferir, atacar e produzir danos, intencionalmente ou não, nas pessoas com quem convivemos. Todas as relações, elas possibilitam encontros, descobertas, afetos, desejos e mudanças, mas também elas podem gerar tensões, enfrentamentos, evoluções e imposições de limite. O outro, geralmente, é um enigma, objeto de desejo e responsável pelos dissabores e alegrias do cotidiano. É inevitável que nos encontros ocorram frustrações, desentendimentos, falhas, tristezas e mágoas. Mas o que sucede aos danos revela a qualidade das relações existentes. Após os atritos, é importante que venha o pedido de desculpas, mas isso por si só não é capaz de oferecer a reparação. A nossa colunista, psicóloga Alessandra Xavier, chegando agora para conversar ao vivo com a gente sobre esse assunto. E aí, enquanto eu tava pensando aqui no teu assunto, Alessandra, uma palavra ficou na minha cabeça, que é justamente aquela sensação de que quando você fala em relação ao outro, você fala também de uma criação de expectativas. E aí você, inevitavelmente, vai criar expectativas para o comportamento do que você acha que o outro deveria agir. E aí você acaba se frustrando, porque geralmente as pessoas não agem como você acha que deveria ou como você agiria. Como é que a gente pode lidar com tantos sentimentos, com tantas coisas em relação ao outro e com essa expectativa que é perigosa, né? Bom dia para você.
3: Bom dia, querida Daniela. Bom dia quem tão gentilmente nos assiste, nos escuta. As expectativas, elas são inevitáveis. Quem diz que não coloca expectativa, né, tá sem desejo numa relação. Porque o outro, ele sempre mobiliza fantasias, ele sempre mobiliza desejos, e as expectativas fazem parte do que nos movimenta em direção a esse outro. Agora, a qualidade e a intensidade das expectativas, elas dizem daquele que deposita, daquele que cria as expectativas. Então, vamos pensar, o que é que eu desejo do outro, né? Então, muitas vezes eu desejo do outro segurança, eu desejo do outro proteção, eu desejo do outro respeito, eu desejo do outro. Muitas vezes eu posso desejar do outro coisas que me complementem, eu posso desejar que o outro me ofereça aquilo que me falta e que eu perdi, eu posso desejar que o outro seja uma extensão de mim. Eu posso desejar que o outro seja uma parceria diferenciada. Então, as expectativas, elas não são de todo equivocadas. A questão é a qualidade e a intensidade, porque se eu coloco expectativas no outro de ter uma parceria, de ser respeitado, de ter reciprocidade, eu observei aquele outro, eu convivo com aquele outro, eu vejo que são expectativas possíveis de serem atendidas, tudo bem, mas quando eu jogo para o outro a responsabilidade de dar conta das minhas coisas, quando eu jogo para o outro a responsabilidade de me curar, de me salvar, de ser o meu pai, de ser a minha mãe, de resolver todos os meus problemas, de nunca falhar, eu acho que essa é a expectativa muito perigosa. Quando a gente coloca para o outro a responsabilidade de que o outro nunca fale, de que o outro nunca decepcione, que o outro nunca erre, porque isso é uma tarefa impossível, porque faz parte da dimensão humana o erro, o equívoco, a falha, a incompletude, a impossibilidade de dar conta das fantasias do outro, né? Porque eu também tenho os meus próprios limites e as minhas próprias questões.

0: Então, o importante é a gente entender se essa falha ela gerou uma mágoa intencional, ou seja, eu sabia que o outro esperava de mim uma acolhida, um abraço, e eu fui lá de propósito, eu machuquei, eu traí, eu feri, eu enganei, eu ataquei, eu quebrei de propósito aquele vínculo, eu quebrei de propósito o amor que aquele outro me fiava, né, na sua confiança, eu quebrei de propósito a expectativa que o outro tinha, porque eu queria causar um dano, eu queria machucar o outro. Ou se aquela quebra de expectativa fez parte do processo de crescimento diferenciados, de rumos diferentes da vida, de uma situação circunstancial, onde às vezes houve uma atitude impensada, e aí o mais importante é o que é que eu vou fazer depois disso, né? O que é que eu faço quando essas expectativas elas são quebradas, principalmente quando elas não foram de forma intencional. E aí, quando a gente fala de desculpas e de reparação, a gente traz uma questão muito séria, porque desde criança a gente aprende, pede desculpa, pronto, tá tudo resolvido. Só que existem questões tão sérias e tão graves que só pedir desculpa, principalmente quando é só para uma reparação social, para um faz de conta, mas que não está atrelado verdadeiramente a um sentimento, porque eu não percebi mesmo o outro, eu estou pedindo desculpa, mas eu realmente acho que eu não fiz nada de errado, eu não observei o outro, eu não escutei, eu não me comuniquei, eu não me descentrei. A questão da reparação, ela envolve isso. Um sujeito que seja capaz de sair só do seu narcisismo, só da sua bolha, de olhar só para si, porque tem gente que faz isso, né? Tem gente que magoou o outro e ainda quer que seja o outro que peça desculpas àquele que lhe magoou. Então, a reparação, ela precisa que eu seja capaz de olhar para mim, de olhar para o que eu faço com os outros, de me responsabilizar pelo que eu faço e de ser capaz não só de pedir desculpas, mas de tentar minimamente restaurar aquilo que no outro eu causei dano. Então, a reparação envolve, às vezes, reparar um dano financeiro, um dano social, um dano emocional, que só a palavra desculpa pode não ser necessário, pode ser necessário gestos, né? Eu ataquei essa pessoa, como é que eu faço agora para reparar com gentileza, com cuidado, não só com palavras, mas com práticas cotidianas, né? Falando de música, eu estava ali ouvindo, tem uma música, acho que do Vinícius, com Baden Powell, que diz assim: quem de dentro de si não sai vai morrer sem amar ninguém. Então, a reparação, ela precisa disso, que a gente seja capaz de não olhar só pro nosso próprio umbigo, né? Mas que a gente seja capaz de sair da gente e tentar entender o que é que aquilo, que mesmo que possa ter parecido uma besteira pra gente, pode ter causado um dano muito sério e muito grave no outro.
1: Eu fico pensando, Alessandra, porque quando a gente fala dessa expectativa, né, que a gente acaba gerando dentro da gente, é difícil quando a gente... Porque ela vem, às vezes, de forma muito involuntária. Você cria aquela expectativa, quando você vê, já está esperando alguma coisa. Mas como é que a gente pode, de forma racional, tentar evitar esse tipo de desgaste? Porque acaba sendo um desgaste, porque o outro às vezes nem sabe que você tá esperando alguma atitude A ou B, né? E aí você acaba se chateando, se decepcionando, você se frustra, aí você fica triste porque o outro não fez o que você achava que era o correto se fazer. Então, assim, tem situações que a gente espera uma resposta e um comportamento, e quando não vem, aí é uma dor que a gente sente, mas é só a gente que está sentindo.
0: Você traz um aspecto importantíssimo, Dani, que é assim: quando a gente nasce, quando a gente é bebê, as mães, elas desenvolvem uma capacidade muito interessante, que elas são capazes de se conectar inconscientemente com o bebê. Então, o que é que isso acontece? As mães, elas quase que adivinham aquilo que os filhos estão precisando. Aí a mãe já identifica: é uma fralda suja, é fome, é mamadeira, é cólica, né? Então, essa capacidade

0: inicial das mães, ela constrói, né, em todos nós uma sensação de que haverá a possibilidade de que as nossas necessidades, os nossos desejos, eles serão magicamente atendidos pelo outro. E aí o que é que acontece? A gente muitas vezes cria uma expectativa de que sem eu precisar falar, sem eu precisar comunicar, sem eu precisar dizer ao outro o que eu preciso, o outro será capaz de decifrar, de intuir, de telepaticamente adivinhar o que eu estou precisando. Então a primeira coisa, a gente precisa comunicar claramente o que a gente precisa ao outro. Se quando a gente comunica claramente o que a gente precisa ao outro, mesmo assim o outro desdenha, mesmo assim o outro ignora, mesmo assim o outro invisibiliza, isso vai provocar dor e vai provocar frustração. Aí é um outro movimento. Será que eu estou pedindo algo que o outro tem condições de oferecer? Aí, se eu estou pedindo algo que o outro não tem condições de oferecer, e se eu exijo que o outro ofereça algo que o outro não pode, eu estou querendo que o outro também se violente para cuidar de mim. Aí é um grande equívoco. Mas se o outro tem condições de oferecer e não oferece, aí tem um outro movimento, que é de eu reavaliar por que eu estou investindo nessa pessoa. Por que que eu continuo esperando que uma pessoa que já me disse que não se importa queira me dar algo que o outro disse que não está interessado.
1: Tem uma pergunta aqui do Sirley, que ele fala pra gente também. Por que que algumas pessoas a gente gosta, a gente sabe que elas gostam também da gente, às vezes nos tratam com ignorância? Como é que... Porque eu já ouvi um ditado, Alessandra, que é aquela coisa, quanto mais intimidade, mais você é, às vezes, duro com a outra pessoa. Eu não sei se é nisso que ele tá falando, né? Mas o que a gente pode, então, falar sobre essa relação, né? De ignorância, por exemplo.
0: Tem dois aspectos nisso, né? Um, às vezes a pessoa confia tanto no vínculo, ela se sente tão respeitada, tão amada, ela sabe que aquele vínculo não vai se dissolver, que ela confia naquele vínculo para expressar a sua autenticidade. Só que a autenticidade não dá margem para grosseria nem agressividade. Mas ela se sente naquele vínculo tão confiante que ela consegue ser espontânea ali, dizer o que pensa, né? Sem o temor de ser julgada e sem o temor de perder aquele afeto, porque confia plenamente até para colocar suas coisas horríveis. Uma segunda dimensão são aquelas pessoas que construíram ao longo da sua vida relações baseadas em aspectos sadomasoquistas. O que é isso? São pessoas que aprenderam que as relações de afeto, elas se dão pela modalidade do ataque, da agressividade, que estão sempre mordendo as pessoas. Sabe aquelas pessoas que não sabem chegar e te dar um abraço? Ela chega e te dá um tapa, ela puxa teu cabelo, ela puxa as tuas orelhas, que é aquilo que os meninos fazem quando estão ainda num processo de desenvolvimento. Essas pessoas muitas vezes têm imensa dificuldade em lidar com as emoções, em lidar com as suas vulnerabilidades, em lidar com os seus afetos, porque não tiveram a experiência de construir isso, não sabem experimentar o amor e a gentileza. A única possibilidade que elas construíram na vida de estar perto dos outros é através do ataque, é através de instigar uma raiva, e isso também não deixa de ser um teste para saber se as pessoas irão suportar, né, aquilo que elas se consideram capazes de oferecer, ou seja, não sabem oferecer o amor, sabem oferecer apenas a sua beligerância. O problema é que nem sempre todo mundo tem condições de cuidar dessas pessoas, suportar, e muitas vezes são pessoas que acabam sozinhas.
1: Pois é, aí aqui e a pessoa que escreveu acabou dizendo assim, é isso mesmo, é nesse sentido. Tratam com ignorância os de dentro, né, de casos, de intimidade, os de fora sempre com muita simpatia. Aí tem outra pessoa também que fala o seguinte, tem pessoas que magoam as pessoas, arquitetam as maldades, que julgam não ser nocivas demais, magoam sentimentos de várias formas e humilham e ficam tranquilos, como se esse comportamento, né, fosse supernatural. Isso pode

0: é crônico, por que que as pessoas estão se acostumando e nem ligam para pedir perdão? Acham super normal. Porque tem gente que também tem esse lado, né? Da maldade mesmo, de pessoas cruéis, né, Alessandra? Não tem como romantizar isso.
1: Aí a gente tem a questão narcísica, a gente tem a questão da sociopatia, né? Da psicopatia. Tem um livro muito interessante da Hannah Arendt que se chama Banalidade do Mal. Ela foi cobrir o julgamento do Eichmann na Alemanha pelos crimes, né? Durante o período do Holocausto. E ela chegava lá e esperava ver um monstro, um cara horrível, né? Crudelíssimo, responsável pela morte de milhões, de milhares de judeus. E quando ela chegou lá, viu um cara muito tranquilo, muito pacato, que parecia um cidadão normal, que parecia um cidadão de bem, né? Mas que era capaz de cometer as maiores atrocidades e ficar muito tranquilo com isso. E, infelizmente, a gente vive em determinados momentos uma certa normalização da banalidade do mal, da crueldade, e as pessoas acham que está tudo bem. E não está. Quando você machuca alguém, quando você é cruel, quando você provoca alguma violência, quando você é preconceituoso, quando você comete um crime de racismo, de LGBTfobia, isso aí quebra um elemento fundamental do pacto da civilização, que é o respeito às diferenças, que é o respeito ao outro. Então, a gente não ser destrutivo com o outro é o que funda a nossa civilização. Porque se a gente fizer tudo que a gente quiser, se toda a raiva a gente sair matando, atacando as pessoas, não seria possível a civilização.
0: Verdade. A gente já teria perdido o réu primário há muito tempo, por muito pouco, né? Alessandra, essa nossa conversa me lembrou uma situação que eu até já contei aqui para os ouvintes e vou contar agora para você. Eu tava numa corrida e teve lá os pódios, né? Primeiro, segundo, terceiro lugar. Em primeiro lugar ganhou uma mulher. Em segundo lugar ganhou a filha dessa mulher. E em terceiro lugar, uma outra pessoa. E enquanto a gente tava lá assistindo elas colocarem as medalhas, receberem as medalhas, o que eu escutei ao meu redor foram as pessoas dizendo: por que que ela não deu o primeiro lugar para a filha? Por que que ela não deu, deixou a filha ficar em primeiro lugar? Por que que essa mãe não deixou a filha, é filha dela, dar o primeiro lugar? Eu fiquei pensando, sabe? Por que que daria o primeiro lugar se quem teve o esforço de chegar mais rápido foi ela, né? E ela tinha que mostrar realmente para a filha que para chegar no primeiro lugar tem que se esforçar. Não é simples. A vida não vai ter essa generosidade, tipo, você andou mais devagar, mas tome aqui sua medalha porque você merece, porque você é um alecrimzinho dourado da mamãe. A vida não faz isso. E aí eu fiquei pensando nesse pensamento das pessoas ali perto de mim, dizendo assim, por que que ela não deu? E às vezes é como o doutor Adalberto fala, a gente protege tanto que desprotege. E num caso como esse é uma bobagem, né? Uma bobagem que não vai mudar a vida em nada naquele momento, mas muda lá na frente se a gente for pensar numa perspectiva de vida. Aquela primeiro lugar não foi merecido, mas se ela tivesse dado a medalha, se ela tivesse invertido, né?
1: Exatamente. A gente tem que entender as regras da vida, né? E essa é uma das tarefas dos pais, explicar a realidade, explicar como as regras funcionam, explicar que existem leis, que se para você ganhar uma corrida, você tem que chegar em primeiro lugar. Você não ganha uma corrida porque alguém te deu uma medalha. Você não ganha uma faixa preta se você fizer um pix e alguém te der a faixa preta porque você pagou por aquilo ali, né? A gente tem que conquistar. Não, você não está apresentando um programa de grande audiência porque você chegou na porta da televisão e disse, oh, por gentileza, me coloca aí para eu apresentar. Você construiu uma trajetória, você estudou, você se dedicou, você tem um percurso profissional. Então, as conquistas, elas levam tempo, elas têm uma dimensão que precisa da gente obedecer às regras e ao percurso desse tempo. E o mais importante que um pai ou uma mãe precisa dar para garantir um bem-estar a um filho não é subvertendo as regras para ele, não é ludibriando o jogo para ele poder ganhar, não é favorecendo uma vitória desonesta. O que um pai ou uma mãe oferecem de melhor para uma criança poder ter condições de alcançar os seus desejos é apoio, é suporte, é amor, é confiança, mas ajudando cada um a perceber os seus limites, a perceber onde precisa melhor,

0: Tá? Com apoio, não burlando regras. Cada vez que a gente acha que a gente ajuda alguém burlando regras, a gente está dizendo para aquela pessoa que as coisas se conquistam quando a gente faz algo de forma sem critério, de forma desonesta e de forma escusa. E aí a gente vê um reflexo não só nas relações cotidianas da desonestidade, mas também a gente paga um preço social muito caro quando a gente valoriza esse tipo de coisa, das conquistas de forma desonesta.
1: As pessoas hoje fazem as coisas erradas com o outro e ainda querem que a gente seja o errado da história. Mensagem aqui do ouvinte que não assinou. Olha, esse assunto maravilhoso tá lá no diário. É só você acessar o Diário do Nordeste e aí você clica em colunistas, aí procura o nome da Alessandra e já tá lá disponível para você esse assunto de hoje, sobre desculpas e reparações, os processos que exigem amadurecimento emocional e enxergar a si e ao outro também. Agradecer aqui as mensagens dos ouvintes, que foram mensagens valiosíssimas, que enriquecem e muito a participação e o comentário aqui da Alessandra Xavier. E agradecer a você, Alessandra, que é essa fonte de sabedoria que a gente pode ter o privilégio de conversar com você aqui. Muito obrigada.
0: Daniela, gratidão minha se você não me oferecesse tão gentilmente esse espaço para essas trocas tão inteligentes e afetivas, né? Isso não seria possível por partilhar, né, esse público maravilhoso, né, inteligente, gentil, que tão, né, amorosamente participa e envia mensagens. Então, muitíssimo obrigada a cada um e a todos. Uma excelente semana. Gratidão a você e até a semana que vem.
1: Um abraço, Alessandra. Até semana que vem, viu?
2: Alânio Pereira.
3: Eleições, agora com foco no segundo turno, onde nós teremos as eleições presidenciais, né? A disputa entre dois candidatos, Flávio Bolsonaro, que liderou a apuração no primeiro turno, e Lula, que concorre à reeleição. A gente trouxe muitos números em torno do pleito do fim de semana, e um deles, gente, chama a atenção em especial, que é a questão das abstenções, porque nós tivemos aí um número muito grande em todo o país, foram mais de 33 milhões de pessoas, né, que não votaram. E aqui no estado do Ceará a gente teve um cenário inverso, porque o nosso estado foi o que teve a menor abstenção do país. Mesmo assim, nós tivemos ainda 15% das pessoas que estavam aptas a votar, né, 15,53%, deixando de comparecer nessa votação do fim de semana. Para tirar dúvidas e ajudar você, eleitor, que de repente faltou, não conseguiu votar no primeiro turno, será que você pode votar no segundo? A gente vai conversar a partir de agora com o Eduardo Pontes, que é coordenador de atendimento sobre as eleições, né? Atendimento ao eleitor do TRE, que é o Tribunal Regional Eleitoral aqui do Ceará. Eduardo, eu já começo lhe perguntando justamente isso que eu falei agora há pouco. Para quem faltou no primeiro turno, para quem não votou, é possível registrar o voto agora no segundo turno para presidente?
4: Obrigado aí pelo convite. É sempre um prazer conversar com vocês, a imprensa, que tanto nos ajuda nesse papel de bem informar o eleitor, e principalmente agora na reta final das eleições, caminhando agora para o segundo turno. Respondendo a sua pergunta, o eleitor pode e deve votar no segundo turno, né? Nós sabemos que o voto é um direito do cidadão, mas também é um dever. Então, aquele eleitor que não votou no primeiro turno, não compareceu às urnas, não pôde votar e tampouco justificou, ele pode e deve comparecer também às urnas no segundo turno, se não para votar, para justificar a sua ausência. Ou seja, tanto o voto quanto a justificativa, ele serve para qualquer dos pleitos, tanto para o primeiro quanto para o segundo turno.
3: Perfeito. Então, nesse caso, para quem não compareceu, mas fez a justificativa, a pessoa pode comparecer normalmente.
4: Exatamente, mesmo quem votou, se justificou no primeiro turno, ela pode comparecer no segundo turno, e se não der para comparecer às urnas, ela pode e deve também justificar sua ausência no segundo turno.
3: Estamos conversando com Eduardo Pontes, que é coordenador de atendimento ao eleitor do TRE, né, TRE Ceará, Tribunal Regional Eleitoral, com essas informações sobre o segundo turno das eleições. Para você que está nos acompanhando, a gente reforça no dia 25, tá, gente? 25 de outubro,

0: nós teremos aí a data da votação no segundo turno. Em relação às pessoas que porventura estiverem em domicílio eleitoral ou em cidade diferente do domicílio eleitoral, mas não conseguiram ajustar para colocar aquele voto em trânsito, que se chama, Eduardo, como é que essas pessoas devem proceder?
1: Bem, aquelas pessoas que mesmo estando fora do domicílio eleitoral não conseguiram fazer a sua TTE, que nós chamamos, é a transferência temporária de voto a tempo, né? Essa transferência temporária tem um prazo de um mês, entre julho, 20 de julho a 20 de agosto. Quem não pôde fazer isso, só resta fora do domicílio eleitoral. Entenda-se, fora do domicílio eleitoral é fora do seu município onde vota. Não é que esteja distante em Fortaleza, que é uma cidade grande, estando distante do seu bairro, não se considera que pode votar o eleitor. Ele tem que estar fora, efetivamente, do município. Então, estando fora do seu domicílio eleitoral, resta ao eleitor a justificativa. E como pode ser feita a justificativa? No dia da eleição, ela pode ser feita em qualquer sessão eleitoral, fora do seu domicílio, ou através do aplicativo e-título. O aplicativo e-título é um aplicativo oficial da Justiça Eleitoral, ele tem todos os dados do eleitor, e assim que você abre o aplicativo, cadastra os seus dados, ele já consegue verificar, através da localização do seu celular, que o eleitor não está no município onde vota. Então, usando o aplicativo, é permitido que ele justifique a sua ausência fora do domicílio eleitoral. Mas se não conseguiu fazer isso no dia da eleição, para aquelas pessoas que não justificaram no e-título, é possível após também utilizar o e-título ou o site do TRE para justificar a sua ausência. E aí ele tem 60 dias após cada pleito, ou seja, 60 dias após o primeiro turno e passando o segundo turno, 60 dias após o segundo turno, para justificar a sua ausência. E aí sim, essa justificativa após o dia da eleição, ela tem que ser comprovada com um documento que pode ser juntado tanto no e-título quanto no pedido no site do TRE.
0: Perfeito, importante demais esse esclarecimento, porque às vezes a pessoa fica com dúvida, né? Ah, não votei no primeiro turno e ainda não justifiquei, será que isso interfere na minha votação no segundo turno? Muito esclarecedor essa sua pontuação, e é muito esclarecedor, Eduardo, porque várias pessoas, né, estão nessa situação, e aí é importante a gente esclarecer isso com esses 60 dias, então, na janela e o prazo para que você que não conseguiu justificar no primeiro turno, né, precisou se ausentar, você faça essa justificativa, mas isso não interfere no segundo turno, são dois pleitos diferentes. No caso das pessoas que não participarem de nenhuma forma, nem do primeiro, nem do segundo turno, Eduardo, que tipo de situação pode envolver o nome dessa pessoa? Tem consequências para quem deixou de votar?
1: Sim, tem consequências. Como a gente falou no início, o voto é um direito, mas também é um dever do cidadão. Então, aquele cidadão que deixar de comparecer às urnas, seja para exercer o voto, seja não justificando a sua ausência, ele vai ficar com a situação não quite com a Justiça Eleitoral. E essa não quitação, já que é obrigatório o voto, essa não quitação com a Justiça Eleitoral, ela pode gerar várias consequências. A primeira delas, e é automática, é ficar devendo uma multa pela ausência às urnas, né? Não havendo a justificativa plausível para a ausência, ela fica devendo uma multa. É uma multa mais simbólica do que efetivamente para punir o eleitor, é uma multa de R$3,50 por turno de votação. Mas as consequências que podem gerar, e aí sim consequências na vida civil, elas são mais drásticas para o eleitor, que pode ficar sem poder se cadastrar em concursos públicos, sem poder se matricular em universidades públicas, eventualmente, se for algum microempresário, não participar de concorrências públicas, licitações públicas, não poder renovar passaporte, tirar o passaporte pela primeira vez, não poder se ausentar do país, não estando quite com a Justiça Eleitoral, alguma consequência no CPF, podendo gerar até o cancelamento do CPF, caso essa ausência ela gere o cancelamento do título.

0: título. E a última consequência é, se essa ausência for por 3 eleições consecutivas, aí sim o eleitor vai ter o seu título cancelado. E o cancelamento do título é a impossibilidade do eleitor de votar em eleições vindouras, né? E é claro que ele pode regularizar a qualquer momento essa situação, procurando a Justiça Eleitoral, pagando as suas multas ou justificando a sua ausência com a justificativa plausível perante o juiz eleitoral.
1: Perfeito. E para a gente concluir, Eduardo, esse nosso bate-papo, eu gostaria que você passasse aquela orientação para quem de repente tem algum problema em relação aos seus documentos. De repente a pessoa perdeu, né, ou foi vítima de um furto, de um roubo, enfim, acabou tendo os pertences levados, né? Qual que é a orientação para essas pessoas em relação ao segundo turno da eleição e quais os documentos, né, que a pessoa deve levar, isso para o público geral, não só as pessoas que tiverem esse problema em relação à documentação. Orientação também para o que deve levar no dia da eleição.
0: Certo. A lei exige, obriga que a gente se identifique com o documento oficial com foto. Então, se eventualmente alguém perdeu ou teve os documentos extraviados, furtados, ele deve providenciar o mais urgente para tirar um novo documento. A cópia xerox autenticada, ela não é permitida, mas existem os documentos em formato digital também, que são permitidos para se identificar na urna eletrônica. Então, a CNH digital, um passaporte, também é possível a identificação. Uma carteira de identidade profissional que tenha foto também é possível. E claro, o aplicativo é título, por isso que a gente insiste tanto e informa ao eleitor que o aplicativo é título, é o título eleitoral com foto, né, quem fez a biometria, e que é válida também para identificação perante a urna. Então, quem ainda não fez, baixa o aplicativo é título, aquele que tiver biometria, e no caso do nosso eleitorado cearense, com mais de 95% de eleitores com biometria, é quase a totalidade do eleitorado que pode se identificar através do aplicativo. E aí não podemos esquecer que o celular só é permitido na sessão eleitoral para identificação. Não pode levar celular para urna eletrônica sob pena de quebra de sigilo de voto.
1: Tá, então, as orientações e as informações do Eduardo Pontes, coordenador de atendimento ao eleitor do Tribunal Regional Eleitoral do Ceará. Muito obrigado mais uma vez pela sua participação e sucesso. A gente torce sempre para que tudo aconteça da melhor forma e não tenha nenhum tipo de problema no pleito eleitoral agora no segundo turno.
0: Obrigado, Alânio, e já deixo aqui o espaço aberto para um novo convite. E também desejamos aí uma boa preparação a todos da imprensa, todos os eleitores que votem no segundo turno. É importante essa participação do cidadão na festa da democracia.
2: 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Vamos para um breve intervalo e voltamos já com mais informações.

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0: 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Amigo Pet.
3: Bora falar então agora sobre o nosso quadro Amigo Pet. Olha, assim como a gente, os pets, eles também precisam ter uma alimentação balanceada. Então, animais acima do peso, isso traz vários problemas de saúde. Pode trazer diabetes também, assim como a gente, né? Mas como é que a gente pode evitar que o animal ele fique com excesso de peso? Como fazer dieta para os bichinhos? Ou como não deixar que eles engordem? Como é que a gente pode calcular o peso ideal de um animal, por exemplo? Sobre esse assunto, nós vamos conversar agora com a médica veterinária e

0: nutróloga Tamires Evaristo. Tamires, bom dia para você, seja muito bem-vinda.
1: Bom dia, Tamires.
2: Olá, bom dia, pessoal. Um prazer estar aqui, né, e falar desse tema tão importante na rotina de cães e gatos.
0: Pois é, eu fico pensando, Tamires, quando a gente fala do peso, da alimentação dos bichinhos, porque se a gente fala na nossa alimentação, a gente sabe o que significa pra gente cortar certas coisas, ter uma alimentação mais saudável. Quando a gente fala dos bichinhos, eles pedem comida, a gente tá comendo, eles querem, a raçãozinha deles, eles também querem comer. Como é que a gente pode ter o cuidado para que esse animal não tenha excesso de peso? Quando a gente percebe que tá com excesso de peso, o que que a gente pode fazer? Ou então até o que é considerado, na verdade, excesso de peso para um bichinho? Como é que a gente calcula isso?
2: Perfeito, pessoal. Essa é uma dúvida bem comum, né? E é claro que a gente não pode comparar a nossa alimentação com a alimentação de cães e gatos, porque a necessidade nutricional ela é totalmente diferente, né? E é aí que mora o perigo. A gente sempre quer comparar a quantidade que nós comemos com a quantidade que o nosso animal precisa comer. Mas se nós formos comparar, né? No olho, exemplo, um petisco que nós vamos comer, uma maçã, uma banana, a mesma proporção que nós comemos, nós queremos ofertar. Então, é importante que a gente tenha a percepção que o peso é diferente e que a necessidade nutricional ela é diferente também. E assim como na medicina humana, a medicina veterinária tem profissional que consegue direcionar para uma perda de peso e para o cálculo da necessidade nutricional e calórica que o animal precisa ingerir para manter o peso saudável e até para perder peso.
0: E se a gente pensa em cachorro e em gato, por exemplo, que são os animaizinhos que muita gente tem em casa, quando você falou da quantidade, como é que a gente pode avaliar isso também para os gatinhos? Porque é correto deixar a alimentação disponível para o gato o tempo inteiro, já que ele é mais caçador e come de pouquinho de tempos em tempos, e o cachorro tem que deixar, ele come e depois bota de novo só na próxima refeição, é isso?
2: Perfeito. Nós temos duas espécies principais, pelo menos nós estamos aqui abordando pequenos animais, cães e gatos, e essas duas espécies, elas têm comportamento nutricional diferente. Então, a gente tem o cão, que de fato nós podemos ofertar em horários determinados, né? 2 a 3 refeições num cão adulto, dependendo da sua saúde, né? E a gente tem o gato, que ele tem uma refeição livre ao longo do dia, mas isso não significa que a quantidade ela é livre também, e sim o número de refeições. Então isso está atrelado ao comportamento nutricional, mas a quantidade de fato ela deve ser seguida para manter o peso corporal ideal. Mas como que a gente vai calcular? Você tem os profissionais que conseguem adequar a quantidade para que o animal mantenha o peso, assim como nós temos os alimentos comerciais que a própria indústria já determina uma quantidade para que o animal mantenha o peso, né? Então, a gente tem, por exemplo, as embalagens que conseguem ajudar caso aquele paciente não passe por uma consulta nutricional, não tenha um acompanhamento com o médico veterinário, que consegue determinar a quantidade ideal para aquele animal, para que ele consiga manter o peso. Ah, mas o animal comeu aquela quantidade que está ali no rótulo e mesmo assim ele ganha peso. Aí é a hora de você procurar um profissional para adequar a quantidade, porque o metabolismo pode estar um pouco lento ou um pouco mais acelerado e a gente precisa calcular a quantidade para manter o peso daquele animal.
0: Tem aqui ouvinte perguntando também em relação assim, como é que eu sei que o meu animal está acima do peso? Qual seria o peso ideal de um gato ou de um cachorro, dependendo da raça e do tamanho dele, né? Do porte.
2: Depende da raça, depende do porte e da característica mesmo do animal. Mas existe uma avaliação que nós fazemos e que para o tutor, para o dono do animal, é a avaliação do score de condição corporal. A cinturinha para a gente também existe para o animal. Então, quando o animal começa a perder a cinturinha, que a gente chama de reentrância abdominal, já é uma preocupação. Então, a cinturinha, ela deve ter, né, a entrada ali da cintura, ela é uma avaliação que no olho, o dono do animal consegue avaliar de uma maneira bem leiga se o animal está perdendo ou ganhando peso, né? Então, perdeu a cinturinha, começou a perder a reentrância abdominal, que a gente chama.
0: Já é um
2: olhando
0: alerta.
2: Olhando de cima para baixo do animal, já é um alerta de que ele está ganhando peso.
1: Uma gatinha bateu na minha porta e pediu para morar comigo e entrou. Ficou com a minha família e tá lá, a gente é doido por ela. Ela veio castrada já, veio da rua, com aquela oleirinha que eles cortam,
2: perfeito,
1: né? Pois bem. E a gente sempre observou, desde quando ela chegou, que

0: é bem gordinha mesmo, né? Ela fica fininha em cima e a pra trás fica bem gorda. É natural que uma castração leve um gatinho a ficar desse jeito, é?
1: Isso, é comum sim isso acontecer, porque a partir do momento que o animal é castrado, diminui a produção de alguns hormônios. E esses hormônios, isso, eles vão predispor ao ganho de peso, porque o animal fica mais lento de fato, ele se movimenta menos, ele faz menos atividade e consequentemente ele vai ter mais tempo ali para comer. Né, estimula um pouco mais a fome. Então, isso acaba predispondo ao ganho de peso. Então, é um alerta muito importante o animal que vai ser castrado aumentar o nível de atividade ou permanecer com a mesma atividade que ele fazia antes. E se é um animal que já tem uma predisposição a ganho de peso, como algumas raças, como Golden, Labrador, Pug, Bulldog francês, né, tem algumas raças que realmente têm uma predisposição à obesidade, é um ponto de alerta para já procurar um profissional e conseguir manter uma dieta que vai manter o seu peso mesmo com o animal castrado.
2: Agora, eu tenho uma pergunta aqui, Tamires, do nosso ouvinte Ricardo, no Parquelândia. Ele pergunta assim: 2 quilos ou quase 2 quilos para um cachorro que pesa 10 é muito? Minha cachorra pesava 9 quilos e alguma coisa, agora está com quase 11.
1: Então já é um ponto de alerta.
2: Porque pra gente, 2 quilos seria uma coisa, isso, mas pro animal é diferente,
1: exato,
2: né?
1: Exato, pra animal é diferente. Como é o nome do ouvinte?
2: Ricardo.
1: Pronto, Ricardo, é uma pergunta muito importante, né? Porque a gente não vai conseguir comparar exatamente, porque a gente não vai saber, às vezes, identificar se o animal tá acima do peso. Mas pense que, se você compara uma pessoa de 60, 70 quilos e ela ganha 2 quilos, e um animal que tem 10 quilos e ganha 2, a proporção é totalmente diferente, né? Então, 2 quilos para um animal de 9, 10 quilos, esse ganho realmente é uma proporção alta. Então, a gente precisa levar como ponto de alerta o peso que o animal tem normalmente e o peso que ele atinge em tão pouco tempo. Então, esse ganho de peso rápido, ele também é um ponto de alerta.
2: Agora, quais são para emagrecer, é preciso diminuir a alimentação? É preciso fazer atividade física? Se for um animal que não tem o costume de sair, como é que isso é resolvido também?
1: Como é resolvido? Essa é uma das perguntas mais importantes. Quando a gente está falando de perda de peso, a gente está falando de redução de caloria. É natural. Mas reduzir caloria não significa reduzir nutriente. Então, é um ponto de alerta. Se o seu animal está acima do peso, se já foi dito por um médico veterinário ou na sua avaliação, leiga, você identificou, cuidado ao reduzir simplesmente a quantidade de alimento que ele está comendo, né? Existem alguns nutrientes que necessitam ser aumentados durante a perda de peso, como nível de proteína, para que o animal perca peso e mantenha massa muscular, e alguns outros nutrientes que são importantes. Então, cuidado ao fazer uma perda de peso no animal sozinho. Existem alimentos que são para tratamento de obesidade, porque obesidade é sim uma doença, e esses alimentos são voltados de fato para a perda de peso.
2: Né? Eu vou até abrir aqui o microfone, porque tem uma ouvinte, que a Liduína mandou uma pergunta para você, tá?
1: Perfeito.
2: Então vamos escutar.
3: Bom dia, Daniela, bom dia a todos.
2: Oi, Liduína, bom dia.
1: Bom dia.
3: Também queria tirar uma dúvida com a profissional que está aí.
2: Faça.
3: Desorientando. Meu gato, ele tem na faixa de 7 anos, que é mais ou menos isso. Exatamente, eu não sei a idade dele. Mas agora, no momento, ele está com um probleminha de salivação. Ele está aqui paradinho, de repente ele fica salivando, né? Fica, na minha linguagem popular, é babando, né? E também ele está com um excesso assim, de perda de pelo. Certo? Ele fica se lambendo direto, né? Aí fica caindo o pelo dele e ele tá com umas fissurazinhas no corpo, de tanto ele se lamber. Como é que a gente pode evitar esse tipo de coisa? Esses dois probleminhas que ele está. Tanto essa salivação como essa perda de pelo. Obrigado.
2: Obrigada, Liduína. O que você pode dizer para ela, Tamires?
1: Pronto, gente. A perda de peso, ela pode estar atrelada realmente à deficiência nutricional, né? Bem como fator externo, né? Como calor, período de troca de pelo. Mas a nutrição, ela é muito importante para manter a saúde do pelo e da pelagem, né? Então, é claro que é difícil a gente mensurar de onde está vindo esse problema.
2: Tem que avaliar
1: de longe,
2: aquele animal,
1: tem uma,
2: né,
1: avaliação individual do animal como um todo.

0: Mas a nutrição, ela é sim fundamental para a saúde do pelo e da pelagem, né? Existem nutrientes que eles nutrem a pele também, como proteína, como gordura, né? Esses nutrientes, eles vão nutrir diretamente a pele e o pelo, mas é um dos fatores. Assim como pode ser período de troca de pelo, baixa de imunidade, né? Ou o tipo de pelo do paciente. Sobre a salivação, também existem vários fatores, né? Como doença periodontal, né? Doença na boca, que inclusive esse é o mês de tratamento, né, de prevenção, de conscientização sobre doenças periodontais em cães e gatos. Então, assim como essas doenças periodontais podem causar essa hipersalivação, essa cialorreia intensa.
1: O Alexandre Wagner, do Conjunto Ceará, ele pergunta para você, Tamires, ao castrar um pet, o que acontece? Aumento de peso ou acaba diminuindo o peso do pet?
0: Aumento de peso é o mais provável, né? Como nós falamos anteriormente, os pacientes normalmente tendem a reduzir a quantidade de produção de hormônio, né? Eles não deixam de produzir, mas essa produção reduz, assim como na nossa vida, né? No humano. Então, faz com que o animal possa ganhar peso, ele fica mais preguiçoso, ele tende a procurar mais comida. Então, a castração é um ponto de alerta para mudar o estilo de vida do paciente, se adequando à castração para que ele não ganhe peso.
1: Bom, tem aqui outra pergunta para você, que é em relação à alimentação. Posso dar sardinha, aquelas de lata, para o cachorro e para o gato? E aí, no atum, quando é o atum em água, tá perguntando se pode dar até para estimular o gatinho a tomar líquido, né? Se pode dar aquela aguinha que vem no atum.
0: Perfeito. Praticamente, né? Eu vou falar praticamente porque tem alguns alimentos que são tóxicos para cães e gatos, mas praticamente todos os alimentos que nós podemos comer, os animais também comem, podem comer, né? O que a gente precisa se atentar é a quantidade, porque entra aquela questão que eu falei de ingestão de calorias, né? Nós não podemos comparar a quantidade de sardinha que nós podemos comer com a quantidade de sardinha que um animal pode comer, né? E aí, como essa questão de cálculo de caloria fica mais difícil para o cliente, então é difícil a gente saber quanto que a gente pode ofertar. Mas se for pra gente falar o mundo ideal, até 10% das calorias que o paciente precisa ingerir por dia, ele pode comer de petisco para que ele não ganhe peso. Então, se um exemplo, o paciente pode comer, precisa comer 100 calorias por dia, até 10% dessas calorias, 10 calorias ele pode comer de petisco. Como que eu vou saber se o meu animal nunca passou por uma avaliação nutricional? Tem portais de alimentos completos, né, de rações que conseguem nos dar suporte sobre isso, né, sobre cálculo de caloria para que a gente consiga enxergar até quanto de petisco eu posso dar sem prejudicar a saúde do meu animal.
1: Quando você fala de petisco, tá incluído os petiscos que a gente compra, tá incluído os que a gente pode fazer também?
0: Isso. Quando eu falo de petisco, é tudo aquilo que não é alimento completo.
1: Então, entra a sardinha.
0: Entra a sardinha. Entra o peito de frango,
1: uma fruta,
0: que é muito comum. Fruta, um vegetal. Então, tudo isso se configura, entre aspas, como petisco, porque não é o que o animal vai comer para se nutrir de fato.
1: Mais uma pergunta para você é sobre legumes ou frango misturado na ração, que os animais acabam aceitando melhor a ração quando se mistura ou peito de frango ou legumes. Tem algum problema fazer esse tipo de mistura?
0: Ponto de atenção muito importante. Se essa proteína, se esse vegetal, ele entrar como um petisco, não há um problema desde que o paciente não faça uma ingestão de calorias a mais. Mas a partir do momento que você dá uma proporção maior de vegetal e de proteína sem uma formulação para aquele animal, pode faltar nutriente. Quando a gente fala de alimento completo, que nós falamos das rações, que é o que a gente chama, né, comercialmente falando, esses alimentos já são completos, já tem os nutrientes que o cão e o gato eles precisam. Mas quando a gente está falando de alimento caseiro, ele deve vir como petisco, se não for formulado, porque também é uma opção formular a dieta caseira para cão e para gato com um profissional, porque só os alimentos não nutrem, né?
2: Usa esse ovo para alimentação de gato?
0: Pode sim ser ofertado, né? Como um petisco também, é uma excelente fonte de proteína, como petiscos.
1: Eu vou colocar o áudio de um ouvinte, que faz uma pergunta para você, vamos ouvir.
3: Bom dia, Daniele, bom dia, doutora.
2: Bom dia.
3: Eu gostaria de saber Eu crio um cachorro, ele vai fazer

0: 17 anos. Quantos ovos ele pode comer por dia? Que ele gosta muito, ovo cozido.
1: Ovo cozido para um cachorro.
2: Todo mundo gosta, né, de ovo cozido.
1: 17 anos.
2: Perfeito.
1: Depende do porte. Fala pra gente o tamanho desse cachorro, né, que é importante você saber isso.
2: Isso, é importante, mas entra a questão que eu falei anteriormente, né? Só o ovo, ele não é alimento completo. Né? Então, provavelmente, esse animal precisa comer um alimento completo, que pode ser a ração ou uma dieta caseira formulada para o animal, e o ovo ele deve vir como petisco. Então, provavelmente, não vai ser mais de um ovo por dia, porque já vai suprir essas calorias que o paciente precisa, né? Então, o ovo ele vai entrar como petisco, então, provavelmente, independente do tamanho do animal, não vai ser mais de um ovo por dia, porque vai entrar como petisco.
1: Então, vamos supor que seja um animal de porte pequeno, médio, ou animal grande. Se ela for dar um ovo cozido, seria quantos ovos para se for um animal pequeno e quantos ovos se for um animal grande?
2: Se for um animal pequeno, provavelmente meio ovo, né? Porque o ovo junto a clara, junto com a gema, é um pouco mais calórico. Então, se for por um animal de porte pequeno, a gente pode considerar de uma maneira bem geral, meio ovo cozido, e para um animal de porte médio a grande, um ovo cozido como petisco.
1: Certo. Vou colocar mais uma pergunta para você.
3: Bom dia, Daniela de Lavô, bom dia, Tom. Eu vou fazer uma pergunta aí no meu pet.
1: Faça.
3: Eu sou aqui do bairro Presidente Kennedy, meu nome é Dinailson. Eu tenho duas cadelinhas, que é a Pitonta e a Gordita. Eu dou muito para elas pé de galinha cru. Elas adoram. Adoram muito. Faz mal.
1: Pé de galinha cru, e o outro já emenda aqui, miúdos. Uma alimentação nutricional ou não pro pet? Porque as minhas cadelinhas gostam de moela, coração de frango, fígado, miúdos em geral.
2: Certo.
1: Aí a gente encerra com essas respostas.
2: Perfeito. Sobre o pé de galinha, ele não vai ter um valor nutricional muito alto, então ele entraria como um petisco. Mas é claro que mesmo que ele não tenha um valor nutricional, então eu tô falando de nutriente, não de caloria, né? Ele pode entrar como um petisco, sim. E aí é um ponto de atenção, ele tem um teor de gordura, ele tem colágeno, então tem uma quantidade de calorias que vai entrar ali na dieta do animal, mas pode sim ser ofertado como petisco. E aí a gente entra no miúdo, tem valor nutricional altíssimo. Então, como petisco, pode sim ser ofertado, ou numa dieta caseira que seja formulada para o animal, porque somente os miúdos não vão suprir todos os nutrientes que o cão e o gato eles precisam. Então, podem sim, como eu falei, né? Assim, se a gente puder resumir, os alimentos caseiros, eles podem ser ofertados, mas não de maneira única, se não for formulado por um profissional, porque a necessidade nutricional do cão e o gato é infinitamente diferente do que a nossa. Então, nós temos os alimentos comerciais que vão suprir todos esses nutrientes que o cão e o gato eles precisam, e se você tem preferência por uma dieta caseira, que a gente chama popularmente como alimentação natural, procure um profissional, porque somente os alimentos caseiros não vão suprir os nutrientes que o cão e o gato eles precisam.
1: Perfeito. Começamos com a Tamires Evaristo, médica, veterinária, nutróloga. Quer deixar a sua rede social para que as pessoas possam te encontrar e tirar dúvidas com você também e acompanhar lá teu trabalho?
2: Perfeito, pessoal. O meu Instagram é tamiresevaristo.vet, Tamires sem H, né? E lá eu coloco algumas dicas, né? Falo de alguns casos clínicos.
1: Perfeito.
2: E a gente consegue acompanhar essa rotina melhor.
1: Muito obrigada,
4: Tamires.
1: Obrigada.
4: Um prazer,
2: obrigada,
4: tá?
2: Pela presença.
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4: 7 mamógrafos mais modernos, que não exigem compressão tão forte das mamas, foram adquiridos pela Prefeitura de Fortaleza. Diego Barbosa, conta os detalhes.
6: A intenção é aumentar a adesão à mamografia, o exame que visualiza o interior das mamas e detecta o câncer na fase inicial. Ao todo, entre tradicionais e avançados, a capital conta hoje com 14 equipamentos. Os 7 mais recém-adquiridos têm exames marcados depois de consultas realizadas em qualquer posto de saúde. A Secretaria Municipal de Saúde mensura que o tempo médio entre a consulta e a realização da mamografia na capital tem sido de 30 dias. A aquisição dos novos equipamentos fez parte do conjunto de metas estabelecidas no ano passado para zerar a fila de exames de mamografia entre outubro de 2025 e agosto de 2026, que contabilizava 42 mil pessoas. O alcance do fim da fila de espera foi anunciado no último dia 1º

0: de outubro. O funcionamento dos novos mamógrafos obedece a um passo a passo. Para começar, a plataforma na qual a mama é posicionada para o exame se ajusta à altura da paciente e possui rotação lateral, proporcionando maior conforto durante o procedimento. Outro detalhe que causa menor desconforto é a compressão. De forma automática, o equipamento interrompe essa etapa ao atingir o nível de pressão mínimo necessário para a realização adequada do exame. A visualização das imagens agora é totalmente digital, com maior qualidade e definição, o que favorece o diagnóstico e reduz a necessidade de retornos para a repetição do exame. A Secretaria de Saúde destaca ainda que o procedimento permite uma visualização mais completa do tecido mamário e das glândulas, proporcionando avaliação mais detalhada. Além disso, o exame é mais rápido e sem necessidade de revelar a chapa de raio-x para acessar as imagens. O material é armazenado digitalmente, facilitando também o acesso e o compartilhamento das informações. Por fim, a paciente não precisa retornar à unidade para receber as imagens. Ela baixa o material virtualmente a partir de QR Code. As novas ferramentas chegam ao público na esteira da campanha Outubro Rosa. Junto à compra dos novos aparelhos, a Secretaria Municipal de Saúde prevê também promoção de medidas socioeducativas e ampliação dos diagnósticos em tempo hábil de tratamento, quando as chances de tratamento e cura são maiores. Diego Barbosa para Verdinha FM 92.5 e TV Diário.
1: Um cabo submarino em Fortaleza vai ser estendido até a Guiana Francesa e vai ligar o Caribe até a Europa. Essa informação ela foi confirmada pela Elalink, empresa que opera a infraestrutura. Mariana Lemos conta pra gente os detalhes na reportagem.
2: Fortaleza ganhará conexão de dados diretamente com a Guiana Francesa por meio da extensão do cabo submarino da Elalink, que será concluída até o fim de 2026. A infraestrutura liga a costa de Fortaleza à costa de Sines, em Portugal. Com a extensão de aproximadamente 2 mil quilômetros, a Guiana Francesa terá rotas óticas diretamente para o Brasil e a Europa. A Elalink também pretende expandir o cabo para países do Caribe. Instalado em 2021, o cabo submarino foi o primeiro a interligar diretamente o Brasil e a Europa. A expansão permite a atração de novos negócios para o hub de Fortaleza. A capital tem a segunda maior infraestrutura de cabos do mundo. A Elalink quer seguir fortalecendo seu ponto em Fortaleza e acompanha o desenvolvimento do mercado de data centers no Ceará, com negociações comerciais em curso. As informações foram confirmadas pelo CEO da empresa, Felipe Dumont. Mariana Lemos para Verdinha FM 92.5 e TV Diário.
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Hoje é dia do nordestino e talvez seja difícil a gente explicar o que é ser de um lugar que de tão grande em sua força poderia ser um país. Um país de sotaques que cantam, de histórias que atravessam gerações, de uma música que carrega memória, de uma comida que reúne gente, de uma fé que resiste, de um humor que encontra graça até quando a vida aperta. Somos Ceará, Alagoas, Bahia, Maranhão, Paraíba, Pernambuco, Piauí, Rio Grande do Norte e Sergipe. 9 maneiras de falar, de cantar, de cozinhar, de celebrar. Ser nordestino é carregar uma terra dentro da gente. É ouvir uma música e voltar para casa. É reconhecer um sotaque no meio da multidão. É sentir saudade até daquilo que a gente reclamava quando estava perto. É sair do país, mas ter sempre e para sempre um sol ardendo dentro do peito. O Nordeste, ele é feito de gente que aprendeu cedo a transformar pouco em muito e a simplicidade em uma das maiores riquezas que um povo pode ter. A capacidade de nunca esquecer de onde veio. Somos terra de poetas, músicos, escritores, artistas, inventores de palavras e de caminhos. Somos Luiz Gonzaga, Raquel de Queiroz, Patativa, Fagner, Amelinha, Belchior, Gal, Alceu, Anastácia, Ednardo, João Cabral, Chico Anísio. Somos tantos que seria impossível caber numa lista. O Nordeste é muito maior. É a beleza de um povo que carrega o sol na pele e a poesia na alma, que sabe receber, repartir, rir alto, contar histórias e fazer da própria existência uma forma de resistência. E talvez seja isso que mais me emocione quando eu falo do Nordeste. Saber que, apesar de tudo, continuamos sendo um povo que não perdeu a ternura. Gente que recebe abraço, gente que recebe com abraço, que põe mais água no feijão quando chega a visita, porque a sensação é de que sempre cabe mais um na mesa do nordestino. Gente que ri alto, que fala com as mãos, que guarda na memória o cheiro da casa, o gosto da comida, o som da rede rangendo e a voz de quem veio antes. Gente que merenda no meio da tarde, sem pressa, porque até o tempo por aqui aprendeu a sentar para conversar. Gente que chega na porta e diz, ô de casa. Gente que recebe visita e faz questão de apresentar a casa todinha. Porque nordestino não recebe visita. A gente recebe histórias, recebe saudades. O Nordeste não cabe nos estereótipos, não cabe numa paisagem, numa seca, numa festa ou numa canção. O Nordeste é muito maior. E que sorte a nossa nascer nesse lugar onde a vida, mesmo quando dura, ainda encontra um jeito bonito de florescer. Como dizem por aí, a gente mora no lugar que o povo passa férias. O Nordeste, ele poderia ser um país, mas talvez tenha escolhido ser algo ainda maior. Uma parte do Brasil que mora para sempre no coração de quem conhece. Porque quem conhece o Nordeste não esquece mais. E eu só consigo pensar numa coisa. Que orgulho danado é ser daqui. Nordestina. Bom dia pra você!

0: exista separação de fato, é preciso torná-la de direito. Quando um dia qualquer isso for feito, todos dois vão lucrar imensamente, começando uma vida diferente da que a gente até hoje tem vivido. Imagina o Brasil ser dividido, o Nordeste ficar independente.
1: Pensou que sucesso que ia ser? Imagina, quando a gente escuta essas músicas, estando fora do Ceará, fora da sua cidade no Nordeste, fora do Nordeste brasileiro, de qualquer lugar que você esteja, chega o coração esquenta, né? Quem tá ouvindo a gente agora, que é...

0: nordestino e tá fora do Nordeste. Receba o nosso abraço caloroso aqui direto da Terra do Sol. Estamos em Fortaleza, no Ceará. Bom dia para você. Bom dia para você que escolhe começar o seu dia no Bom Dia Nordeste. Feliz Dia do Nordestino para todo mundo que nasceu nessa terra abençoada. Bom dia para quem mora no litoral.
1: Bom dia, Nordeste.
0: Bom dia para quem mora na cidade. Bom dia para quem mora nessas cidades lindas, nesses estados maravilhosos. Bom dia para os madrugadores. Bom dia para você. Bom dia para quem vê o sol nascer. Olha aí, Xandinha, lá de Massachusetts. Acabou de escrever. Sou nordestina, sim. E com orgulho, né? Quando a gente é nordestina, a gente tem orgulho. A gente bate no peito e fala, sou do Nordeste. E com muito orgulho. Esse lugar de tantos sotaques bonitos. Dizem que a Xandinha uma vez mandou um vídeo pra mim, que a Sara fez isso também, esse teste. Quando você dá uma vaia cearense, alguém vai responder, porque dizem que tem cearense espalhado em todo lugar. Xandinha fez isso na neve. No meio da neve, ela deu uma vaia cearense e uma pessoa respondeu lá na ponta. A Sara fez isso também. Tu fez aonde, Sara? A Sara fez isso em Paris. Ela fez o iiii e alguém fez iiii de volta. Rapaz, teve uma pessoa que fez no vídeo uma vez, num teleférico também, não sei aonde. Aí deu a vaia cearense e alguém respondeu iiii. Cearense tá em todo canto. E essa molecagem maravilhosa do cearense, né? Então, se você estiver em um lugar bem longe, bem afastado, fora do Ceará, dê uma vaia cearense pra você ver. Se não vai ter um cearense moleque respondendo. Bom dia para você, viu? Bom dia para esta equipe maravilhosa, para quem faz esse programa acontecer todos os dias, durante 4 horas ao vivo aqui na Verdinha FM e também na TV Diário. Estamos começando mais um dia hoje, dia 8 de outubro de 2026. São 5 horas e 8 minutinhos, o nosso dia tá só começando. Ainda tem muita coisa pela frente, daqui que dê 9 horas da manhã. São 4 horas essa nossa viagem, viu? Então tem tanta coisa para acontecer. Então vamos dar bom dia para essa equipe maravilhosa. Vou começar aqui com ela, que fez a vaia cearense em Paris e ouviu a resposta. Sara de Queiroz, bom dia para você, Sarinha. Tá aí a nossa querida produtora Sara de Queiroz. Do lado dela temos ele, o nosso Cancão do Aquiraz, o homem que é o mais antenado com a música, que tem uma playlist invejável. Bom dia para Augusto Assunção, nosso Cancão do Aquiraz. Ele que coloca no ar tudo que você ouve pela Verdinha FM. Também temos a Aline Mariano, nossa assistente de estúdio, aquela que abre as portas da nossa casa e que recebe você ouvinte, os nossos convidados. Bom dia para a Aline Mariano. Todos cearenses e nordestinos aqui nesse estúdio. Lá em cima, quem está acompanhando a gente pela TV Diário, vocês estão acompanhando o trabalho do Tiago Nobre, que é o nosso diretor de imagens. Bom dia para Tiago Nobre. Bom dia, Tiago Nobre. Temos também o Diego Castro na Operação dos Caracteres. Você que acompanha também a gente pela TV Diário, você está acompanhando o trabalho do Diego Castro. Tudo que você está vendo aí escrito na sua tela é o trabalho de Diego Castro. É Carlinha, é?
2: Não,
0: Cacau? Cacau, nos colocando no ar para a TV Diário. Então, bom dia para você, Cacau, Tiago Nobre e Diego Castro. Na redação integrada do Sistema Verdes Mares, nós contamos ainda também com a produção de Sofia Leite e com a supervisão de Maiara Mourão e o nosso estagiário João Duarte. Para completar essa equipe grande, a gente completa com você, ouvinte, com você, telespectador, com você que escolhe começar o seu dia aqui no Bom Dia Nordeste. Então a nossa equipe ela fica completa quando você chega, quando você liga seu rádio, quando você liga sua TV. Aí sim tudo faz sentido por aqui e a gente pode começar o nosso dia. Então bom dia para você. Bom dia para você que está começando junto com a gente, para quem vai chegando no meio do caminho, mas para quem já estava na nossa sintonia na madrugada, para quem vai ver o sol nascer daqui a pouco e para você que está começando o seu encontro aqui com a gente. Hoje é quinta-feira, vamos juntos para mais um dia, saber quais são os destaques lá no nosso jornal, saber quais são os destaques nos outros portais do Nordeste brasileiro, saber também sobre o tempo, tem muita coisa hoje. Bora?
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0: Olha só, vamos começar então com os destaques aqui no Diário do Nordeste, sabendo quais são os destaques que a gente traz para você. Destaque do futebol: Fortaleza vence o América fora de casa e sobe

para terceiro na Série B. Mais um destaque: todo mundo tem direito de espernear. Essa fala aí é do Cid sobre declarações de Ciro após a derrota aqui no Ceará. Cearense de Tabuleiro do Norte morre em combate na guerra da Ucrânia. Mais um destaque: vídeo, incêndio destrói carro e apenas a Bíblia fica intacta no Ceará. Vamos saber que história é essa. Eu já vi algumas histórias assim, de incêndios em apartamentos, onde a única coisa intacta foi uma imagem, uma Bíblia. Foi incrível, né? JEC lança o primeiro relatório ESG em 2027. Lula diz querer ver como Flávio Bolsonaro vai votar na PEC do fim da escala 6x1. Muita gente aí nessa expectativa da escala 6x1. Flávio Bolsonaro compara a PEC do fim da escala 6x1 com promessa de picanha feita por Lula. Mulher é presa após cobrar PIX para não contar a traição do empresário com garota de programa aqui no Ceará. Petrobras e Getara Energy arrematam 7 blocos offshore no Ceará por mais de R$28 milhões em um leilão da ANP. Professora de Tapipoca morre após atropelar cachorro, cair da moto e ser atingida por um carro. Meu Deus. Veja as datas dos debates previstos para o segundo turno das eleições. Diário do Nordeste lança prêmio Terra de Sabidos 2026 para escolas públicas. Saiba como se inscrever. Idosa morre 14 dias depois de ser despejada da casa onde ela viveu por 70 anos na Espanha. A GFIS interdita a clínica odontológica sem alvará e licença sanitária aqui em Fortaleza. Homens tentam roubar casa e acabam mortos em troca de tiros com a PM em Chorozinho. Sétimo suspeito de esquartejar corpos e jogar em riacho no bairro Jacarecanga é preso aqui em Fortaleza. Cearense é a mulher mais votada do Nordeste para a Câmara dos Deputados. Receita Federal apreende R$2 milhões em mercadorias irregulares no centro de Fortaleza. Como o vídeo monitoramento de Fortaleza consegue identificar os infratores? Polícia Militar apreende 200 quilos de maconha escondidos em malas após perseguição no interior do Ceará. Flamengo estuda estampar protesto contra MP das Betts na camisa diante dos Santos. Ex-jogador Mancuso vendeu diplomas falsos de treinador. Disse aí a reportagem. Ceará vence o Ferroviário e avança para as oitavas de final da Copa do Brasil Sub-20. Yuri Tanque projeta duelo do Ceará contra o Criciúma no Castelão. E ele fala: fomos muito bem preparados. Messejana lidera lançamentos e concentra mais de 40% da oferta de apartamentos aqui em Fortaleza. Matéria da Paloma Vargas aqui no Diário. Eleições 2026. Onde o Mano teve o melhor e o pior desempenho aqui no Ceará? Impressões ao volante. SUV da GM surpreende dar conta do recado. Futuro do café da oposição da Alesse é incerto após derrotas no PSDB e renovação no PL. Após receber flores, Ingra desabafa sobre relação com Zé Vaqueiro. Quer vida de solteiro e de farra. Aí não dá, né, Ingra? VTube anuncia saída das redes sociais. Falta de propósito, ela disse. Oh. O povo ainda não aprendeu. Tem que sofrer mais, diz o líder de votos na Alesse sobre a vitória de Elmano. Festival de Teatro Infantil realiza 40 apresentações gratuitas em outubro aqui no Ceará. Aposta de Fortaleza.

Beleza, acerta 15 números da Loto Fácil e ganha um prêmio de R$1,5 milhão. Novos mamógrafos na rede pública de Fortaleza realizam exames com menos dor. Sonhos de toda mulher, né? Quem já fez mamografia sabe. Esses são os destaques de agora. Claro que até as 9 da manhã, tudo que tiver saindo de notícia, a gente vai trazendo para você. Agora nós vamos dar aquele nosso giro no Nordeste brasileiro, nos outros portais do Nordeste. Então a gente sai do Diário do Nordeste. Bora pro Diário de Pernambuco, então. Incêndio atinge prédio da Universidade Federal de Pernambuco. Corpo de Bombeiros enviou 5 viaturas para combater as chamas. Mais um destaque aqui. Mulher de 21 anos denuncia importunação sexual no Hospital Oswaldo Cruz, no Recife. Linhas de ônibus do terminal provisório de Camaragibe são transferidas para Cosme Damião. Estudante pernambucano premiado pela NASA ganha novo prêmio e acumula mais de 40 medalhas. Secretaria de Educação do Recife abre seleção para 60 vagas de professor. Tá aí. Esses são os destaques para a gente encerrar primeiro mês de monitoramento. Não captura tubarões envolvidos em ataques em Pernambuco. As praias de Pernambuco, né? Assustam os banhistas. Esses são os destaques do Diário de Pernambuco. Agora a gente vai saber quais são as notícias lá do portal Imirante. Ele traz notícia de São Luís, lá no Maranhão. Fiquei com o rosto deformado, desabafa mulher que foi agredida por um capitão da PM no Maranhão. Policial militar é assassinada dentro do carro em Imperatriz. Adolescente é esfaqueado 8 vezes pelo vizinho, a caminho da escola em Imperatriz. O Círio de Nazaré começa hoje, com programação em São Luís. Demolição da ponte Marcelino Machado na BR-135 é adiada. E esses, o comércio de São Luís pode funcionar no feriado do dia 12. Cidade Operária recebe festival criativo com oficinas, shows e feiras. E a Receita Federal envia cartas a mais de 498 mil contribuintes que estão na Malha Fina. Esses são os destaques do Imirante, que traz notícia lá de São Luís, no Maranhão. Agora a gente vai saber os destaques do Portal à Tarde, que traz notícia de Salvador, na Bahia. Eleitores da Bahia vão ter gratuidade em viagens intermunicipais no segundo turno. Mais um destaque. Aliados de Flávio Bolsonaro tentam enterrar o fim da escala 6x1. Resort de luxo na Bahia entra no top 10 dos melhores do mundo. Com show de Mateuzinho e Eric, Vitória goleia a Chapecoense. Esses são os destaques do Portal à Tarde de Salvador, na Bahia. Agora a gente vai ver quais são os destaques lá de Aracaju. Vamos lá para Sergipe, saber quais são os destaques aqui do portal Infonet. Valmir de Francisquinho vai assumir a Secretaria do Governo de Itabaiana. Concurso do CRO de Sergipe recebe inscrições até o dia 26 de outubro. Um caminhão carregado de cerveja tomba na BR-101, em Japaratuba. Mais um destaque. Homem de 39 anos é preso, suspeito de estupro de vulnerável em Propriá. TRE do Sergipe reabre pedido de transporte gratuito para eleitores com deficiência. Esses são os destaques lá de Aracaju, Sergipe. Vamos seguindo aqui com os portais do Nordeste. Vamos para o Meio News, traz notícia de Teresina, lá no Piauí. Incêndio de grandes proporções atinge área próxima ao Aldabarã, em Teresina. Trabalhador pode receber mais com o novo teto do PIS/PASEP em 2027. Comerciante é morto a tiros dentro do próprio estabelecimento no norte do Piauí. Caraúbas realiza campanha de vacinação antirrábica com cronograma na zona rural e sede até o dia 23 de outubro. Pronto. Quem é o pastor Lucinho?
condenado com a Lagoinha.

0: por sermão sobre beijo na filha. Ele é conhecido pelo trabalho de evangelização de jovens e reúne milhões de seguidores nas redes sociais. E São Pedro do Piauí realiza dia D de campanha de Rábica sábado agora, em dia 10. Esses são os destaques lá do Meio News, que traz notícia de Teresina, no Piauí. Agora nós chegamos no Tribuna do Norte, que traz notícia de Natal, no Rio Grande do Norte. Produção de leite cresce mais de 11% no Rio Grande do Norte e movimenta mais de R$1 bilhão. Vendas de veículos no Rio Grande do Norte cresce mais de 16% em 2026, é a segunda maior alta do Nordeste. Dia das Crianças deve aquecer as vendas, o lazer e os serviços no Rio Grande do Norte. Os destaques, então, aí do Tribuna do Norte. Chegamos no Gazeta de Alagoas. Célia Rocha abre o jogo sobre governo, JHC e futuro político de Arapiraca. Dia das Crianças deve injetar mais de R$42 milhões em Maceió. Banco Mundial reduz o ritmo de crescimento para a América Latina. Protestos de estudantes na França chegam a mais um dia. Mais um destaque, acusado de matar blogueiro em Junqueiro vai a júri em Maceió. E 17 trabalhadores são resgatados de condições análogas à escravidão em Alagoas. Agora nós partimos para o Jornal da Paraíba. Polícia investiga feminicídio em caso de mulher morta por namorado com mais de 20 facadas. Advogado Marcos Pires morre aos 71 anos em João Pessoa. A Paraíba deve representar o maior crescimento do PIB no Nordeste em 2027. Esses são os destaques do Jornal da Paraíba. E assim a gente encerra o nosso giro no Nordeste brasileiro. Vamos saber como é que está o tempo por aqui?
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0: 26 graus é a temperatura agora em Fortaleza, máxima pode chegar aos 31 e a mínima é essa, já que nós estamos de 26 graus. Previsão de ventos fortes a partir das 7 horas da manhã. Os ventos, as rajadas de vento podem chegar a 35 km por hora. Não tem previsão de chuva para hoje. Vai ficar só o sol encoberto por nuvens. Às 4 da tarde o sol fica sem estar com nuvens cobrindo, e às 5h26 acontece o pôr do sol. Sem previsão da noite também, e hoje não tem previsão de chuva, nem hoje nem amanhã. Sexta-feira, dia de sol na nossa cidade. Se for chover, tem 35% de probabilidade de chover no sábado. Agora são 5 horas e 24 minutos, temos o intervalo agora pela frente, mas fica por aí, hein? Porque eu tô contigo até às 9 da manhã. Eu volto já.

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1: Agora são 5 horas e 27 minutos.
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1: O Ministério da Saúde reforçou o alerta para o risco de reinserção do sarampo aqui no Brasil. Só em 2026, a doença já registra 52 infecções em 3 estados. Quem vai trazer mais informações para a gente é a Elisiane Correia.
2: Os Estados Unidos registram em 2026 o maior número anual de casos de sarampo em mais de 35 anos. Segundo o Ministério da Saúde, mais de 90% dos infectados são pessoas não vacinadas ou com situação vacinal desconhecida. Nas Américas, Estados Unidos, Guatemala, México, Peru e Canadá concentram mais de 95% dos casos confirmados neste ano. No Brasil, até o dia 5 de outubro, foram registrados 52 casos importados, 41 em São Paulo, 10 no Amazonas e 1 no Rio de Janeiro. O país, no entanto, continua classificado como livre da circulação endêmica do vírus. Para evitar a transmissão, equipes de saúde intensificaram a busca por casos, o acompanhamento de pessoas que tiveram contato com infectados e o bloqueio vacinal. A principal forma de prevenção é a vacina tríplice viral, que protege contra sarampo, cachumba e rubéola e está disponível gratuitamente pelo SUS. Quem está com uma dose atrasada deve procurar uma unidade de saúde para atualizar a caderneta de vacinação. Elisiane Correia, para a Verdinha FM e TV Diário.
1: O Ministério do Trabalho e Emprego incluiu 82 empregadores na lista suja do trabalho escravo. Sara de Queiroz está chegando agora para falar mais para a gente os detalhes desse assunto.
3: Este é o nome pelo qual ficou conhecido o Cadastro de Empregadores, que expõe empresas e pessoas físicas flagradas em fiscalizações. A atualização foi feita na última terça-feira. Na ocasião, foram incluídas 54 pessoas físicas e 28 pessoas jurídicas, o que resultou em 553 trabalhadores libertados. As ocorrências são de diversas naturezas, como serviços domésticos, construção civil e garimpo. Mesmo com números expressivos de trabalhadores libertados, as inclusões desta atualização caíram 51,48% em relação à anterior, feita em abril de 2026. Segundo o Ministério do Trabalho e Emprego, cada auto de infração ocorrido nas fiscalizações dá origem a um processo administrativo. Após a finalização de todos os trâmites, constatadas as irregularidades, é feita a inclusão na lista suja. Denúncias de trabalho análogo à escravidão podem ser feitas de forma remota e sigilosa pelo sistema IP no gov.br. Sara de Queiroz para Verdinha FM 92.5 e TV Diário.
1: E eleitores de todo o Brasil que compareceram ao primeiro turno das eleições do último domingo estão relatando problemas no site do Tribunal Superior Eleitoral. Em vários perfis, a situação eleitoral consta como faltosa, mesmo após a votação ter sido realizada. O Bergson Araújo vai explicar esse assunto para a gente.
4: Eleitores de todo o Brasil que compareceram ao primeiro turno das eleições 2026 relatam problemas no site do Tribunal Superior Eleitoral. Segundo eles, a situação eleitoral consta como faltou, mesmo após eles terem votado no último domingo. O órgão, no entanto, explicou que os dados ainda estão em processamento. Ao acessar o site do TSE e seguir o caminho Serviços Eleitorais, Autoatendimento Eleitoral e Justificativa Eleitoral, os eleitores podem conferir a situação após apresentar dados como CPF e nome dos pais. Nos comentários de postagens no perfil oficial do TSE no Instagram,

0: Dezenas de internautas relataram que passam pela mesma situação e cobraram respostas. O TSE informou que o cronograma operacional do cadastro eleitoral estabelece que o processamento dos arquivos do primeiro turno começa em 4 de outubro e deve ser concluído até 11 de outubro. O procedimento abrange as informações relativas ao cadastro eleitoral, incluindo comparecimento, ausências, justificativas e presença de mesárias e mesários. Enquanto o processamento não é concluído, os dados apresentados na consulta ainda estão sujeitos à atualização. Da redação, Bergson Araújo para Verdinha FM 92.5 e TV Diário.
1: Os contribuintes que tiveram a declaração do Imposto de Renda da Pessoa Física 2026 retida na Malha Fina começaram a ser avisados pelo Fisco. Sávio Manfredini vai trazer os detalhes para a gente.
2: Ao todo, quase 500 mil pessoas vão receber as cartas até o próximo dia 20 de outubro. Segundo a Receita, a ideia é dar chance para que o próprio contribuinte corrija eventuais erros antes de uma intimação ou notificação formal da Receita. Para saber se a declaração tem alguma pendência, é preciso acessar o serviço Meu Imposto de Renda pelo site ou pelo aplicativo da Receita Federal. O acesso exige uma conta gov.br nos níveis prata ou ouro. Se houver problema, a declaração aparece com o status com pendência. Dessa forma, o contribuinte consegue ver o motivo da retenção e, se houver erro ou omissão, pode enviar uma declaração retificadora pelos canais digitais sem precisar ir até uma unidade da Receita. A regularização antecipada pode evitar multas e também reduzir o risco de atraso no pagamento da restituição. Entre os erros mais comuns estão a omissão de rendimentos, inclusive de dependentes, e problemas no preenchimento de despesas médicas. A Receita também alerta para o VGBL. Esse tipo de plano não pode ser informado como despesa dedutível do imposto de renda. Se a declaração estiver correta e o contribuinte tiver documentos para comprovar as informações, a orientação é não fazer alterações. Nesse caso, é só guardar a documentação e aguardar uma eventual solicitação da Receita. A Receita reforça ainda que mesmo quem receber a carta deve confirmar a situação diretamente no aplicativo Meu Imposto de Renda ou ainda pelos canais oficiais da Receita Federal. Sávio Manfredini para Verdinha FM 92.5 e TV Diário.
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1: Um ouvinte enviou uma denúncia de um buraco, um cruzamento ali entre a Coronel Otávio e a Avenida Maria Alice Ferraz, no bairro Luciano Cavalcante, aqui em Fortaleza. O problema relatado fica perto da sede das promotorias de justiça de Fortaleza e de um hospital. Nós entramos em contato com a Companhia de Água e Esgoto do Ceará para saber mais detalhes. Em nota, a CAGES disse que o local passou por um serviço de ligação de esgoto. De acordo com o órgão, a recuperação do asfalto na via foi realizada ainda ontem de manhã. Uma imagem enviada pela companhia mostra a correção do buraco.
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1: Países europeus, a OMS e os Estados Unidos pedem mais transparência quanto aos casos suspeitos de peste registrados recentemente na Rússia. Sávio Manfredini traz esses e outros destaques no Minuto Mundo agora.
2: A Rússia afirmou nesta quarta-feira que não há nenhum risco epidêmico na Sibéria após a morte de uma funcionária de um instituto de pesquisa sobre a peste. A Mongólia, no entanto, determinou o reforço da vigilância, enquanto vários países pediram mais transparência de Moscou. Na última semana, o veículo russo People of Baikal noticiou a morte de uma mulher de 28 anos que trabalhava no laboratório do Instituto na cidade de Irkutsk. Segundo a publicação, ela teria sido infectada após quebrar um tubo de ensaio. Os Estados Unidos, a Organização Mundial da Saúde e países da União Europeia pediram que a Rússia seja mais transparente sobre o caso. A peste é uma doença infecciosa causada por bactérias. A forma pulmonar é altamente contagiosa e pode ser fatal se não for tratada rapidamente, segundo a OMS. E o presidente dos Estados Unidos, Donald Trump, voltou a defender a sua candidatura para o Prêmio Nobel da Paz. A premiação deste ano está marcada para esta sexta-feira.

0: No ano passado, Trump fez uma intensa campanha para que recebesse o prêmio, alegando ter conseguido dar fim a uma série de conflitos armados. A oposicionista venezuelana Maria Corina Machado acabou levando o prêmio. Embora esteja em uma guerra ativa contra o Irã, Trump repetiu nesta quarta-feira o argumento de que merece o prêmio por ter, segundo ele, terminado 8 guerras. Sávio Manfredini para Verdinha FM 92.5 e TV Diário.
1: São 5 horas e 37 minutos. A gente tem aqui alguns destaques no Diário do Nordeste e um deles foi o que chamou a atenção da gente aqui quando a gente estava falando aqui das manchetes. Teve um incêndio que destruiu um carro. E sabe a única coisa que ficou intacta desse incêndio? Uma Bíblia. O veículo deu perda total, mas o livro ficou preservado no porta-luvas do carro. Não sei como explicar, parece milagre. Essa frase é do prestador de serviços David de Oliveira Moreira, de 34 anos, depois que ele perdeu o carro no incêndio, lá em Caucaia. Isso aconteceu agora, quarta-feira, ontem. E ele se deparou com uma cena impressionante. Apenas uma Bíblia que ele carregava no porta-luvas escapou do fogo. Tudo aconteceu quando, no início da tarde, David dirigia a caminho do trabalho no galpão de uma plataforma de comércio eletrônico, lá na Avenida Ulisses Guimarães, lá na Iparana. Durante o trajeto, ele foi surpreendido por uma fumaça espessa no capô do carro. As chamas logo se alastraram e, rapidamente, ele parou o carro, momento em que viu pessoas na rua gritando e correndo para tentar ajudar ele numa força-tarefa para conseguir debelar o incêndio. Aí ele disse: "Eu encostei o carro, senti um cheiro muito forte de queimado, desci e vi logo uma senhora com um extintor na mão. Ela foi muito rápida. Ela tem um comércio na avenida e o carro morreu bem na frente de lá", conta David em entrevista aqui ao Diário do Nordeste. Moradores chegaram de todos os lados da via com baldes de água para tentar cessar o fogo, que se alastrou na primeira parte frontal do veículo e depois se espalhou, principalmente no lado do passageiro, no lado do porta-luvas. Foi uma questão de segundos. Na parte dos bancos, o fogo se alastrou. Ainda conseguimos apagar rápido as chamas da frente, mas dentro não. O tanque estava cheio, mas não explodiu, graças a Deus. Poderia ter sido pior, disse ele aqui ao diário. Agora, a Bíblia ficou preservada no meio dessa chama. Teto, bancos, capô, tudo foi queimado pelas chamas. O carro de David deu perda total, mas esse detalhe inusitado chamou a atenção. Ele lembrou da Bíblia que sempre carrega no porta-luvas e foi lá conferir. Quando ele abriu o porta-luvas, a surpresa, o livro estava intacto, preservado, sem nenhuma folha queimada. Aí ele disse: "Eu fico emocionado só de pensar. Me dá vontade de chorar e eu não sei como explicar. O que mais me impressionou e o que me conforta é que ver que a Bíblia ficou intacta, nenhuma folha se queimou. O fogo acabou com tudo. Do lado da Bíblia, tudo se derreteu, menos ela. E eu vi e eu não acreditei. Foi um cuidado de Deus comigo." E ele disse: "Eu ainda queimei as mãos para segurar o capô do carro, mas não aconteceu nada pior. Eu recebi a ajuda de tanta gente, eu não esperava, foi tudo muito rápido, mas Deus enviou aquelas pessoas para me ajudar." Católico, ele diz que frequenta a igreja com a esposa e os filhos, de 4 e 6 anos, na comunidade onde ele mora, na Barra do Ceará. "E eu sempre ando com a Bíblia, tenho uma em casa e a outra que não sair de dentro do carro." David conta que comprou um carro, um Siena, de 2015, há apenas 6 meses. Ainda faltam 2 anos para eu quitar. Ele diz que o veículo era o principal meio de trabalho dele, com o qual ele fazia as entregas aos clientes da plataforma de comércio eletrônico. Segundo ele, o carro não apresentava falhas e nem deu sinal de nenhum defeito, mas desconfia que o incêndio surgiu na parte elétrica. Os amigos fazem agora uma vaquinha para tentar ajudá-lo. Ele pensa agora em alternativas para recomeçar e conseguir manter o sustento da família, porque a renda principal vinha dessas entregas que ele usava o carro, né, que foi envolvido nesse acidente. Colegas de trabalho do prestador de serviços se reuniram para fazer uma vaquinha com o intuito de ajudar. E se você quiser ajudar também, o Diário do Nordeste traz aqui os valores que podem ser enviados por Pix para o número 85, que é o DDD. A chave Pix é um telefone, que é o 988383711. O nome de David de Oliveira Moreira. Essa matéria está aqui no Diário. Eu acho incrível essas notícias. Tem um vídeo também, se você quiser acessar a matéria, tem um vídeo para você ver a situação que ficou, a Bíblia intacta, o carro com perda total.

tal, como eu disse. E tem aqui as imagens do carro. E a gente vê o carro todo destruído, todo queimado. E aí, quando abre o porta-luva, a Bíblia lá, intacta. Tá aí, olha, abre o porta-luva e a Bíblia tá lá. E não está queimada. É impressionante. O intervalo, são 5 horas e 42 minutos. Daqui a pouquinho, depois do intervalo, tem Egídio Serpa ao vivo. Volto já.

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1: Agora são 5h44.
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1: Bom dia para você, Egídio. Boa quinta-feira.
2: Bom dia para você também, minha querida e bela e competente Daniela de Lavor. Aqui estou eu para mais uma jornada nesta quinta-feira de céu nublado.
1: Egídio, vamos lá então começar o nosso dia falando sobre a indústria têxtil mundial, que estará reunida aqui em Fortaleza, né, na próxima semana. Você tem detalhes desse encontro, Egídio?
2: Sim, tenho sim, Daniela. Fortaleza receberá na próxima semana, nos dias 14 e 15, no Centro de Eventos do Ceará, o Congresso Internacional Brasil 2026, que reunirá aqui a nata mundial da indústria têxtil e de confecções para debater sobre o cenário atual e futuro do setor, levando em conta a nova cena geopolítica que emerge dos conflitos bélicos na Ucrânia e no Oriente Médio, e também o panorama político brasileiro que se agita diante do segundo turno da eleição presidencial. Coordenado pelo diretor superintendente e presidente emérito da Associação Brasileira da Indústria Têxtil de Confecções, a ABIT, Fernando Pimentel, o congresso será fruto da parceria de sua entidade com a International Textile Manufacturers Federation e também com a International Apparel Federation, ampliando a conversa sobre competitividade, inovação, sustentabilidade, comércio internacional, tecnologia e o ambiente de negócios, sempre com foco no fortalecimento da indústria, como me disse o presidente da ABIT.

Os números da indústria têxtil e de confecções do Brasil são muito impressionantes. O valor de sua produção no ano passado, de 2025, alcançou 234 bilhões e 200 milhões de reais. Há 26.500 pequenas, médias e grandes empresas em pleno funcionamento no Brasil, empregando uma multidão de 1.330.000 pessoas. As exportações do setor têxtil brasileiro bateram a casa dos 813 milhões de dólares. Alicerçada nesse superlativo números, a indústria têxtil do Brasil planeja-se estrategicamente em seis dimensões, segundo revela o relatório setorial da indústria têxtil brasileira 2026. Essas dimensões são as seguintes: primeiro, reposicionar o setor em mercados orientados pela sustentabilidade, rastreabilidade, circularidade e novos padrões de consumo. Segundo, impulsionar a transformação digital, a inteligência artificial e a inovação na base material da cadeia produtiva. Três, desenvolver competências alinhadas à transformação sustentável e digital da cadeia, com foco na inteligência artificial, inovação em materiais, ecodesign, circularidade e sustentabilidade social. 4. Estruturar ecossistemas produtivos e de consumo integrados, conectados e orientados por dados. 5. Fortalecer governança, coordenação institucional e inteligência estratégica para apoiar a transformação sustentável e digital da cadeia e ampliar sua competitividade global. E 6. Mobilizar investimentos públicos e privados voltados à inovação, modernização produtiva, digitalização, inteligência artificial, bioeconomia e desenvolvimento de materiais sustentáveis. De acordo com o mesmo relatório, a região sudeste do Brasil seguiu como principal polo produtor de têxteis em 2025, com 41,9% da produção nacional, favorecido pela proximidade dos grandes mercados e pela infraestrutura logística. A região sul veio em seguida, com 33,2%, forte em malhas e confecções. O Nordeste ampliou sua fatia de 20,6% para 22% entre 2021 e 2025, ganhando importância na cadeia produtiva, sobretudo em fios e tecidos. O Norte e o Centro-Oeste ficaram estáveis, com 2,9% da produção nacional. Mesmo com o avanço do Nordeste, a produção segue concentrada no eixo Sudeste-Sul, responsável por 72% do total em 2025, o que confirma a liderança dessas regiões e, ao mesmo tempo, o fortalecimento gradual do Nordeste na indústria têxtil. Fernando Pimentel, que é o presidente da Associação Brasileira da Indústria Têxtil e de Confecções, informa que em 2025 os investimentos da cadeia têxtil brasileira somaram 4 bilhões e 600 milhões de reais, uma queda de 2,6% sobre o ano anterior. Nos últimos 5 anos, os investimentos recuaram 11%, refletindo mais cautela das empresas diante das condições econômicas e da competição no setor. O segmento têxtil concentrou a maior parte dos investimentos, com 2 bilhões e 600 milhões de reais em 2025, cerca de 56% do total de toda a cadeia. Já o setor de confecções respondeu por 1 bilhão e 900 milhões de investimentos, ou perto de 41% do total. Entre os subsetores têxteis, os maiores volumes foram para fiação e beneficiamento. O Ceará tem ocupado uma posição de destaque na indústria têxtil de confecções. Aqui estão várias unidades industriais de fiação e tecelagem dos grupos Vicunha, Santana Textiles e Têxtil União. As duas primeiras com atuação nacional e internacional, possuindo também fábrica de tecido Índigo na Argentina. O Congresso Internacional Brasil 2026 da ABIT será, pois, um evento de suma importância, pois reunirá milhares de empresários brasileiros e estrangeiros do setor que tratarão dos seus negócios e, ao mesmo tempo, conhecerão Fortaleza e seu grande centro de convenções. E por
impulsionando o turismo cearense. Minha cara Daniela de

0: lavoura.
1: Egídio, agora a CNI está dizendo que caiu de novo o faturamento da indústria brasileira, né? Tem como a gente falar sobre o tamanho dessa queda?
0: Sim, o faturamento da indústria brasileira de transformação recuou pelo segundo mês consecutivo. Após queda de 2,2% em julho, o índice encolheu 3,5% em agosto. É o que apontam os indicadores industriais divulgados pela Confederação Nacional da Indústria, a CNI, ontem. Com o resultado, o faturamento das empresas industriais acumula retração de 0,2% nos oito primeiros meses de 2026 em relação ao mesmo período do ano passado. De acordo com o levantamento, as horas trabalhadas na produção caíram 1% em agosto. A exemplo do que ocorreu com o faturamento, o indicador recuou na comparação dos oito meses iniciais de 2026, com o mesmo período do ano passado, uma queda de 0,8%. A produção em baixa da indústria impactou diretamente o uso do parque fabril. A utilização da capacidade instalada, a UCI, caiu 0,6 ponto percentual, passando de 77,5% para 76,9%. Assim, a UCI fechou os oito primeiros meses de 2026 1,5% acima do patamar registrado entre janeiro e agosto de 2025. Entre as principais causas para esse desempenho negativo da indústria de transformação estão a elevada carga tributária, a falta ou alto custo de insumos e matérias-primas e os juros altos, que impactam a demanda por produtos industriais e também o endividamento das famílias. É importante ressaltar que não são problemas novos. A indústria convive com eles há um bom tempo e é a convivência prolongada com problemas multifatoriais que tem agravado a situação do setor, como está dizendo Larissa Nocco, especialista em políticas e indústria da CNI. O indicador que mede o emprego industrial, por sua vez, manteve a tendência de estabilidade observada há alguns meses. Apesar disso, entre janeiro e agosto deste ano, o mercado de trabalho da indústria recuou 0,5% frente ao igual período de 2025. Já a massa salarial e o rendimento médio pago aos trabalhadores continuaram a trajetória de alta. A massa salarial subiu 0,5% em agosto e acumulou crescimento de 0,9% nos oito primeiros meses de 2026, na comparação com o mesmo intervalo do ano passado. O rendimento médio também avançou 0,5% e agora acumula alta de 1,5% no período compreendido entre janeiro e agosto deste ano em relação ao mesmo período do ano passado de 2025. Essa crise da indústria, minha cara Daniela, é provocada, como eu já disse, por vários fatores, inclusive pelo alto juros e também pelo endividamento das famílias, minha cara Daniela de Lavoura.
1: Egídio, e para a gente encerrar, como é que foi o dia de ontem no mercado financeiro, Egídio?
0: Ontem, minha cara Daniela, o mercado financeiro brasileiro operou sob a influência do exterior, de olho principalmente na alta dos títulos do Tesouro dos Estados Unidos, o que fortaleceu o dólar. Os títulos do Tesouro norte-americano, com rendimento em 30 anos, bateram um recorde de valorização nunca alcançado nos últimos 24 anos. Por isto, a Bolsa Brasileira, Bolsa de Valores Brasileira, B3, fechou em baixa de 0,74% aos 204.302 pontos. O dólar, por sua vez, subiu, retornando à cotação de R$ 5,01. No pregão de ontem da Bolsa Brasileira, as ações da Natura foram as que mais caíram, com uma desvalorização de 9%. Por outro lado, as ações da rede de lojas Magazine Luiza tiveram forte valorização, subindo 5,9%. As ações da Petrobras subiram 1,15% e deverão subir mais no dia de hoje, porque o preço do petróleo disparou novamente. O barril do tipo Brent, referenciado pela Petrobras, está sendo negociado hoje, nesta manhã, em Londres, a US$ 102 por barril. A causa são duas.

0: Houthis, apoiados pelo Irã, bombardearam hoje dois aeroportos da Arábia Saudita, ao mesmo tempo em que o governo dos Estados Unidos fez nova ameaça de bombardear o Irã. Aqui no Brasil, o dia de ontem foi marcado pela atenção dos agentes financeiros aos desdobramentos da campanha de Flávio Bolsonaro e do presidente Lula neste segundo turno da eleição presidencial. Os dois lados da disputa desenham estratégias para a eleição final marcada para o próximo dia 25. A economista Daniela Marques, coordenadora do Plano Econômico de Flávio Bolsonaro, disse ontem que, se for eleito, Bolsonaro poderá extinguir o split payment previsto na reforma tributária. Esse split payment permite que a parte do imposto devido pelo contribuinte será imediatamente transferido para o governo no ato da compra. Daniela Marques afirmou que o split payment asfixiará o capital de giro dos pequenos negócios. Em resposta, o ministro da Fazenda, Dário Durigan, disse que o split payment combaterá as fraudes e aumentará a transparência, devendo ter implantação gradual a partir deste ano. Por enquanto, o que se percebe é que tanto Flávio Bolsonaro quanto o presidente Lula estão evitando dar mais detalhes sobre o que pretendem fazer para consertar as contas públicas. Eles escondem detalhes do ajuste fiscal que pretendem fazer, mas esta é uma posição esperada, já esperada. Afinal, serão medidas muito duras que, se anunciadas agora, poderão trazer prejuízo às duas candidaturas. O que se tem neste momento é um embate em torno da aprovação da proposta de emenda constitucional que extingue a jornada de trabalho 6x1. O governo do presidente Lula trabalha para que a votação aconteça na próxima semana. A oposição, por sua vez, esforça-se no sentido de adiar essa votação para depois do segundo turno da eleição presidencial. Minha cara Daniela de Lavor, e com estas informações e comentários, eu encerro aqui minha participação no Bom Dia Nordeste desta quinta-feira, de céu nublado, mas o sol já aparecendo. Prometo voltar amanhã com a graça de Deus.
1: Combinado, Egídio. Então amanhã a gente se encontra. Um abraço para você e até amanhã.
2: Que dia é hoje?
1: Hoje é dia 8 de outubro. Hoje é o dia do nordestino. A data é uma homenagem ao poeta popular, compositor e cantor cearense Patativa do Assaré, que morreu em 2002 aos 93 anos. O nome de batismo do artista é Antônio Gonçalves da Silva e o apelido, Patativa, compara a beleza dos versos do poeta ao canto da ave nordestina. E esse dia celebra o povo e a cultura nordestina. Hoje também é o Dia Nacional de Combate a Cartéis. A data busca conscientizar a sociedade sobre os danos causados por práticas anticompetitivas e reforçar a importância da concorrência justa no mercado. Os cartéis são associações ilegais entre empresas para manipular preços, restringir a produção ou dividir o mercado. Essas associações, elas podem causar prejuízos significativos para os consumidores e para a economia como um todo. De acordo com a Lei de Defesa da Concorrência, a prática de cartel, ela é considerada uma infração gravíssima, sujeita a sanções severas. Agora, 6 horas em ponto. Vamos então virar essa hora? Eu volto já para a gente dar aquele giro na cidade, claro, conversar com você também. Já.

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0: Bom Dia Nordeste. Daniela Delavô.
1: 6:03. Estamos aqui para mais uma hora junto com você. E claro que a gente agora conversa um pouquinho com você, ouvinte. Então vamos abrir aqui os nossos microfones. Vamos falar com você que está mandando mensagem para a gente também. Quem está escrevendo aqui, olha, até no meu Instagram tem gente conversando aqui sobre o Dia do Nordestino. A Andrea Machado diz que é nordestina, sim. Comedora de rapadura, de banana, e tem muito orgulho de pertencer a essa região de povo que trabalha e acorda cedo. Somos madrugadores. Um beijo para você, Andrea. Obrigada pela sua mensagem. Tem mais ouvinte aqui participando. Tem... Hoje também é o Dia Nacional de Doação de Cordão Umbilical. Mensagem aqui da Ana Clara. Bom dia, Ana Clara. Bom dia para o Nilcar também, que está aqui sintonizado junto com a gente. Bom dia, Antônio José na aldeota. Bom dia para você, Antônio José. Bom dia para Dona Leó, lá no Conjunto Esperança. Paulo Sérgio em Messejana, Cláudio em Semoaba. Bom dia, o Davi, o nordestino é símbolo do Brasil. Igual ninguém nunca viu, tenho orgulho de ser nordestino. Bom dia para você, Davi. Bom dia, lá de Boa Vista, no Ererê. Temos aqui também sintonizado o nosso ouvinte, Dona Leó, no Conjunto Esperança. Bom dia, Dona Leó. Bom dia, Flaudique, lá em Maranguape, sintonizado. Bom dia para você, Flaudique. Bom dia para Raquel, que é tricolor. Clodoaldo também. Deixa eu liberar aqui os microfones, tá? Então, fala, Zé do Álcool.
2: Dani, Tom, Aline, Augusto, Eduardo Pindoretama. Um alô para o José Pinheiro Pindoretama.
3: Oi, bom dia, bom dia. Lavô, como é que você está aí? Tom, conheceram bem? Já estão de pé? Já estão na luta?
1: Na luta.
3: Bom dia para vocês. Viu?
1: Bom dia.
3: Já estou aqui. De prontidão. Um abraço, um cheiro para vocês, tá bom? Deus abençoe.
1: Um abraço, Dona Zilda.
4: Bom dia, Daniela Delavô. Bom dia, Nordeste. Dani, sou nordestina e tenho muito orgulho de ser do Nordeste. Parabéns a todos os nordestinos. Dani, manda um alô para Angelina Cavalcante e para Dona Nirã, Sueli Gomes, no Montese.
1: Beijo, Angelina.
4: Amo ser nordestina.
1: Um beijo para Angelina e para Nirã e para você, Sueli. José Maria, no Planalto Ayrton Senna. Dona Iônia, no São João do Tauape.
5: Bom dia, turma da Verdinha.
1: Bom dia.
5: Que é o Mastroianni Charles, da belíssima cidade de Carema. De um abraço para meu amigo Ronaldo Aguiar, aí na capital. E todos os seus ouvintes. Torcedor do Vozão e da família Char Capital e Cidade de Cariré. Um abraço e um bom dia.
1: Um abraço.
6: Bom dia, Daniela Delavô. Bom dia, Tom Barros. Aqui
1: bom
6: é Reinaldo
1: dia.
6: Martins. Mandando um abraço para todos os ouvintes da nossa querida Verdinha e para você, Daniela, e para você, Tom Barros. Uma ótima quinta-feira. Estamos na labuta desde madrugada. E é assim que se o homem faz. Trabalhar.
1: É isso aí, Rinaldo. Um abraço para você e para Rubineide. Fala, Chacrinha.
7: Bom dia, Daniela de Lavô.
1: Bom dia,
7: Tom Barros. É o Chacrinha aqui do Jardim Castelão, saindo aqui do Parque Manibura. Vai ir para hidroginástica lá no Zé Walter. Não posso faltar. O trânsito aqui na Oliveira Paiva está tranquilo, viu? Um abraço. Tudo
1: um abraço.
7: Bom.

0: Quem está escrevendo também para a gente, bom dia, Daniela, sou ouvinte, diário, não direto, né? Direto de Potiretama. Parabéns aos nordestinos. Um abraço para Kátia Neire. Kátia, um beijo para você. Kátia, obrigada pela sua mensagem, pela sua companhia.
1: Bom dia, Nordeste. Bom dia, Daniela Della Boa.
0: Bom dia, Tomás.
1: Bom dia para essa equipe maravilhosa da nossa querida Verdinha. Aqui é o Manuel Lubão, da Jangada da Vela Branca, do Mucuripe. O Mucuripe sempre bem. Bem, graças a Deus, muito bem.
0: Que
1: os
0: bom.
1: Ventos estão um pouco moderados hoje. A maré está de baixa mar para pré-mar.
0: Coisa boa, Manuel Lobão. Um abraço para você. Temos também aqui o Pedro.
2: Bom dia, Daniele.
0: Bom dia, Pedro.
2: Hoje é meu aniversário.
0: Parabéns.
2: Sou de dia 8/10/1973.
0: Eita.
2: É o Pedro Franca, da cidade de Sobral. É só alegria hoje, viu?
0: Parabéns para você, Pedro. Falar em aniversário... Hoje também é aniversário de Rose Espíndola, essa ouvinte fiel, madrugadora. Rose, parabéns, Deus te proteja, com muita saúde, viu? A Rose já esteve aqui nos nossos estúdios cantando, ela é uma figura inteligentíssima, uma pessoa super antenada com tudo da vida, envolvida com a música, com a arte, professora, aposentada, uma danada que dirige, faz pilates... Acho que ela tá fazendo 82 anos, né, Assunção? A Rose? 82, eu acho. Rose, parabéns. Deus te abençoe, Deus te proteja, com muita notícia boa, com muita demonstração de afeto hoje no seu dia, viu? Feliz aniversário para a nossa querida Rose Espíndola. Temos também aqui mais ouvinte falando. Fala, José.
3: Mas tem Antônio José aqui no Potira também, viu,
0: e aí,
3: Daniela?
0: Tudo
3: tô ligado.
0: Bem?
3: Não perdo o programa nem um dia. Tô aqui ligado. Tem Antônio José da Aldeota e do Potira também, viu? Bom dia para vocês.
0: Um abraço para Antônio José do Potira, porque o da Aldeota já falou, não foi? Fala, Toninha.
4: E Daniela e Tomar, boa sorte. Bom dia. A Toninha do Horizonte, eu tô no Oriente ainda.
0: Bom dia para você. Amadeu Moura tá na escuta lá na Varjota, na cidade de Varjota, né? Não é no bairro. Bom dia. Trânsito tranquilo na Aldeota. Nilo da Aerolândia. Betim também tá por aqui. Professor Jean tá lá no Benfica. Bom dia para você, professor Jean. Bom dia, Nordeste. Jonadab de Cascavel também tá aqui. Bom dia. Pensei que você já tava na caminhada. Antônio Carlotto. Não, Antônio Carlotto. A caminhada é hoje à tarde. Saio daqui de Fortaleza 3 horas, mais ou menos, 4. Mas chego só em Canidé, só em dezembro, não, como é? Domingo do dezembro. Ave Maria, só se eu fosse de joelho, né? Pra chegar em dezembro lá. É, só se eu fosse contigo no colo pra eu chegar em dezembro. Era. Eu vou levar Santo Antônio comigo, né? Santo Antônio aqui do meu lado. Levinho agora, mas depois de 10 quilômetros, quero ver o peso que ele não vai ter aqui no meu ombro. Cheio de pedido? Ai, meu Deus do céu. Santo Antônio com a cabeça grossinha. A minha tá pior. Bom dia pra você, viu, Antônio Carlotto? Então eu vou chegar aí só no domingo de manhã. Mas saio hoje daqui de Fortaleza. Bom dia, Nordeste. São 5 horas e eu já tô ligado na Verdinha. João Marques no Cedro. Clodoaldo, bom dia. Aqui é o Carvalho do Farias Brito, bom dia. Na escuta, Caminho de Madalena, George, Tianguá. Bom dia para quem tá em Tianguá. Orgulho de ser nordestino. Ricardão Norbert Sebe, bom dia. Bom dia também para o Fábio Francisco do Oroz. Bom dia para vocês aí no estúdio, bom dia para você, Fábio. Nazareno também de Nova Russas, sintonizado, bom dia. Ser nordestino é uma dádiva divina, o ego busca importância, mas a verdadeira felicidade nasce da alma. Bom dia para você, Mazé, acordou inspirada, essa nordestina inspirada? Se você quiser mandar sua mensagem pra gente, manda aqui no nosso WhatsApp, pode ser áudio ou pode ser texto, tá? Bom dia, manda um alô aí pro Petrônio no São Gerardo, bom dia para você, Petrônio. Darcy e Ivete estão lá no Coreaú, sintonizados com a gente. Quem tá por aqui também, sempre na Verdinha, Francisco Araújo, de

0: Juazeiro do Norte, bom dia para vocês. Bom dia para mais um ouvinte, Sérgio de Quixadá. Bom dia para você, Sérgio. Obrigada pela sua audiência, pela sua companhia. Mais mensagem de ouvinte? Enzo Gabriel.
1: Bom dia, Daniele. Hoje é o dia do cabelo maluco.
0: Ai, meu Deus. Ele mandou a foto dele de cabelo maluco. Como é que tá o cabelinho dele? Olha, todo colorido e com uns brilhinhos. Que coisa mais linda, Enzo Gabriel. Você tá muito lindo. Imagina, ele tem uma cara de danado, não tem, Sara? Cara de danado. Esse Enzo Gabriel aqui é danado. Cara de moleque safado. Olha o olho. Agora, o cabelinho dele tá com uma pintura meio avermelhada e vários brilhinhos, como se fossem estrelinhas. Enzo, você vai fazer sucesso, viu, na escola. Vai fazer sucesso. Hoje é o dia do cabelo maluco. Como será que tá a Maria Flor? Porque ela foi de cabelo maluco ontem, cheia de lápis na cabeça. Lúcio Coelho e Luísa, no Bom Sucesso. Bom dia, um feliz aniversário para Maria Cecília de Queiroz, na Aldeota. Totonho na Lagoa Redonda, bom dia. Maria Rocha, amo ser nordestina. Bom dia para você, Maria Rocha. Então, se você quiser a sua mensagem aqui, manda no WhatsApp da Verdinha. 98887-1306. Bom dia. Tô torcendo e vibrando por você. Tô contigo. Bárbara Maria, beijo para você. Bárbara, eu sei disso. Inclusive, os ouvintes vão comigo nessa caminhada. Os amigos vão comigo, meus colegas de trabalho vão comigo. Eu tô levando o nome de vocês dentro do meu Santo Antônio. Você vai na minha cacunda? Pra quem tá com a gente pela TV, vai poder ver meu Santo Antônio. Eu trouxe ele pra ele ficar com a energia já hoje. A bolsa quem fez foi Paloma Vargas, viu? Repórter de política, não, de economia, maravilhosa. E ela fez a bolsinha que vai pro Santo Antônio. E ele vai comigo, com a foto na frente das minhas três filhas amadas. E o nome de vocês está aqui dentro. Embaixo do Santo Antônio tem o nome de todo mundo. Então vocês estão comigo nessa caminhada, viu? Que eu saio hoje e chego lá no domingo, se Deus quiser, com tudo dando certo. Vou contar tudo no meu Instagram. Então quem me acompanha por lá vai poder ver os bastidores dessa caminhada também. Silvana Figueiredo também vai comigo, viu, Silvana? Um beijo para você. Caminhada é hoje. Bora falar de coisa boa também, de notícia boa, de cheiro bom que invade esse estúdio. 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
0: Vamos lá então para o horóscopo, previsão de hoje. Olha, vou começar com a previsão de Áries, hein? Com a conjunção de Mercúrio e Vênus na sua área íntima, há uma inclinação para a acolhida e a empatia, favorecendo a cumplicidade nas conexões. É importante preservar o círculo de confiança, pois a coletividade pode enfrentar disputas territoriais e de poder devido às quadraturas que os planetas formam com Marte e Plutão no circuito social. Então, essa é a mensagem para você de Áries. Quem é de Touro? Mercúrio e Vênus, juntos na área dos relacionamentos, evidenciam a empatia e a gentileza da sua personalidade, facilitando trocas intelectuais e emocionais. No entanto, há uma susceptibilidade às oscilações de humor no entorno, que pode dificultar a gestão do cotidiano devido às quadraturas com Marte e Plutão no eixo família-trabalho. Vale observar como organizar as prioridades. Mensagem para você de Touro. Agora, para quem é de Gêmeos. A busca por harmonia pode guiar você na sua gestão da vida cotidiana, pois Mercúrio e Vênus se encontram na área da rotina, sugerindo um envolvimento prático.

prazeroso com os afazeres. É importante você buscar amenizar eventuais divergências com o entorno imediato, já que essa dupla se apresenta numa tensão com Marte e Plutão na área comunicativa, hein? Mensagem para você de Gêmeos. Agora, para você que é de Câncer. O céu do momento sugere que o carisma fique em evidência, com Mercúrio e Vênus na sua conjunção na área social, favorecendo uma interação com grupos e com trocas culturais, canceriano. É importante ter cuidado ao compartilhar recursos e ser disciplinado nos gastos financeiros ligados ao lazer, pois há uma tensão aí com Marte e Plutão na área patrimonial. Então, você que é de Câncer, cuidado com o bolso, hein, canceriano? Agora eu vou chegar em Leão. A harmonia no ambiente doméstico pode ser um foco da conjunção entre Mercúrio e Vênus na área familiar, o que convida a dedicação prazerosa no cuidado com o lar. Vale manter a serenidade diante de imprevistos e de um entorno combativo, percebendo a tensão desses planetas com Marte no signo de Leão e Plutão na área dos relacionamentos. Agora eu chego em Virgem. A conjunção entre Mercúrio e Vênus na área comunicativa realça o seu lado amigável nas relações, facilitando a interação. Contudo, procure atenuar o estresse que pode surgir nas quadraturas com Marte, na área de crise, com Plutão na área do cotidiano, a fim de lidar com os desafios de maneira serena e construtiva. Essa é a mensagem para Virgem. Agora, Libra. A versatilidade pode ser uma grande aliada para lidar com as demandas concretas no dia a dia, permitindo otimizar os seus recursos e a economia doméstica. A generosidade tende a aflorar, mas vale observar como é que o céu do momento convida a estabelecer limites para evitar excessos que comprometam o seu orçamento, especialmente nas interações sociais. Assim como os cancerianos, você que é de Libra, vai com calma aí nos gastos. Chegamos então em Escorpião. Charme e desenvoltura marcam seu desempenho com Mercúrio e Vênus na conjunção com o signo de Escorpião, que pode ser direcionado para fazer os contatos desejados. Há espaço para ser discreto quando o momento exigir, sobretudo ao lidar com um entorno estressante. Vale observar a necessidade de equilíbrio no eixo trabalho-família. Mensagem para você de Escorpião. Partindo agora para os quatro últimos signos do zodíaco, Sagitário. Desafios podem trazer um profundo impacto emocional e há espaço para agir na impulsividade em busca de soluções imediatas em detrimento do bom senso, como sugere o encontro de Mercúrio e Vênus na área da crise e nas quadraturas com Marte e Plutão no circuito das ideias. Priorize a prudência nesse período e evite radicalismos, hein? Cuidado, Sagitário. Agora, Capricórnio. A sua natureza generosa e acolhedora pode se destacar para o encontro de Mercúrio e Vênus na área das amizades, favorecendo interações agradáveis nas suas redes sociais. No entanto, o céu do momento sugere que é importante planejar e disciplinar os gastos relacionados ao social, pois a interação desses planetas com Marte e Plutão na área do patrimônio pode indicar desafios, hein? Vale o equilíbrio. Você também, Capricórnio, evite excesso. Agora, chegamos em Aquário. Tem espaço para buscar o envolvimento prazeroso para o trabalho com Mercúrio e Vênus na área profissional, que pode render resultados gratificantes. Contudo, evite se deixar envolver por conflitos territoriais e de poder também, que afloram devido às quadraturas com Marte na área dos relacionamentos e Plutão em Aquário. Mensagem para você que é de Aquário. Cheguei em Peixes, para a gente encerrar então a previsão para Peixes. Eu fiz Aquário normal, não fiz? Bom, agora eu vou encerrar com Peixes. Peixes tende a adotar uma postura otimista diante da vida nesse período, cultivando a gentileza e valorizando o lado positivo das situações, como sugere o encontro de Mercúrio e Vênus na área espiritual. Contudo, é importante você de Peixes ficar atento à procrastinação, viu? Que pode surgir como uma tentativa de evitar os desafios, devido às quadraturas com Marte e Plutão envolvendo o cotidiano e as crises. Essa mensagem é para você do signo de Peixes. São 6h22. Bora pro intervalo? Olha, bem rapidinho, tá?

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0: Bom Dia Nordeste. Daniela Delavaux.
1: Agora são 6 horas e 24 com essa imagem linda aí de Sobral, lá a Princesinha do Norte, com as câmeras de monitoramento.
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1: Pelo menos em Sobral o trânsito tá bem tranquilo, o dia tá bonito por lá, viu? Agora, se a gente vem pra Fortaleza, vamos saber como é que tá o trânsito por aqui? Olha, na Washington Soares não tá tão bonito assim não. Pra quem tá indo pra Aldeota, trânsito bem movimentado pra quem vem da região metropolitana. Estamos no cruzamento com Oliveira Paiva e pra quem vai no sentido da região metropolitana, vai mais tranquilo. O trânsito flui melhor pra lá. Da Washington Soares, eu vou te levar comigo lá para a Avenida da Universidade, que está bem tranquila para quem está ali no cruzamento com a 13 de maio. Geralmente é um trânsito bem confuso aí. Agora, nesse momento, às 6h25, está tranquilo. Os carros estão se aproximando agora, semáforo aí aberto na Avenida da Universidade, do lado da reitoria da UFC. Trânsito fluindo nesse ponto. Vamos para mais um ponto. Avenida Heráclito Graça, no cruzamento com o Ildefonso Albano, trânsito fluindo nos dois sentidos, um pouco mais de movimento para quem vai para a Aldeota, ou melhor, desculpa, para quem vai para o centro. Para quem vai para a Aldeota, tá bem mais tranquilo. E essa é a situação aí na Avenida Heráclito Graça, no cruzamento com a Ildefonso Albano. Se você quiser mandar mensagem, fica à vontade, tá? Nosso WhatsApp é o 98887-1306. Fique à vontade para compartilhar com a gente seu trajeto. Um alô aqui para Pacoti, uma serra maravilhosa. É a Isa. Bom dia, Isa. Mais uma mensagem também aqui do nosso ouvinte. Cadê ela? Não está assinada. Ela mandou uma foto, eu mostrando São Francisco, mas não assinou a mensagem. São Francisco. Não, Santo Antônio é o do casamento. São Francisco. Das Chagas e São Francisco de Assis. Eu mostrei a imagem de São Francisco, que é quem vai comigo, que é o padroeiro de Canindé. Eu falei Santo Antônio, foi? Não, é São Francisco. São Francisco, me perdoe, São Francisco. Não confunda os santos, rapaz. Leopoldo no Tupamirim, bom dia pra você, Leopoldo. Bom dia também pro Leopoldo, que tá aqui, o Silveirinha também.

0: Está aqui sintonizado. Bom dia, Silveirinha. Graça Ferreira, bom dia. Tenha uma boa caminhada até Canindé. São Francisco está te esperando. Jadir. Amém, Jadir. Eu tenho certeza. Eu tenho recebido tanta mensagem bonita do pessoal de Canindé, dizendo que Canindé está em festa, né? A cidade está em festa, porque a festa de São Francisco começou. Então, chegarei lá no auge da festa. Temos aqui mais um ouvinte. Deixa eu liberar aqui, Davi.
1: Olá, Dani. É Davi Duarte.
0: Oi, Davi.
1: Para tu ver o quanto tem nordestino em todos os lugares. Um amigo meu foi para São Paulo. Tava numa praça lá, meio desiludido. Aí ele falou só com ele: eu vou ver se eu acho que é o nordestino. Aí ele levantou, aí gritou: olha a boia, jiriqueiro. 5, 6 nordestinos, se erguei e olhei pra ele. Será que tem nordestino em todo canto, hein, Dani?
0: Será, hein? Eu acho que tem em todo canto, viu, Davi? Cearense tem. Se você der um grito por aí... Tem mais ouvinte aqui sintonizado? Deixa eu liberar aqui mais um ouvinte.
2: Bom dia, Nordeste. Atrasei hoje.
0: Bom dia.
2: Grande Nordeste, Tom Barros, Daniela de Lapoa e toda a equipe da Verdinha, os ouvintes.
0: João Vieira,
2: romântico do Serviluz, dia lindo, maravilhoso.
0: Romântico do Serviluz, é bom demais, né? Bom dia pra você, viu? Olha, Marciano também tá por aqui, um beijo pra você, Marciano. Eu tô indo agora. Cheguei, meu povo. Bom dia, Daniela. Vamos que vamos. O melhor do cearense em outro lugar é a vaia. É verdade. Eu contei até mais cedo, viu, Flaviano, que a Sara fez isso lá em Paris e um cearense respondeu do outro lado. E a Xandinha fez numa neve lá nos Estados Unidos. Quando ela deu a vaia cearense, outro cearense respondeu. Um beijo pra você, viu? Vamos pro intervalo agora? Não, vou pro Rádio Notícias, são 6h29, o Rádio Notícias Verdes Mares. Pela próxima meia hora, você fica aí com o Rádio Notícias. 7 horas eu volto, 7 horas da manhã. Pra gente continuar o Bom Dia Nordeste, porque eu tô contigo até às 9, tá? Então, até lá, até já.

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1: Bom dia, está no ar o Rádio Notícias Verdes Mares, hoje é quinta-feira, dia 8 de outubro, vamos conferir as manchetes do dia. O Ministério da Saúde reforça alerta para risco de reinserção do sarampo no Brasil. Mais um cearense morre durante conflito entre Ucrânia e Rússia. Receita envia cartas a contribuintes que estão na malha fina até o dia 20 de outubro. Fortaleza zera fila de espera para serviços de hemodiálise. E no futebol, Fortaleza vence o América Mineiro por 1 a 0. O Ceará entra em campo hoje contra o Criciúma. Essa

0: e outras notícias a partir de agora.
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0: 6h32.
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0: A produção de veículos no Brasil cresceu mais de 10% em setembro deste ano, em comparação com o mesmo período do ano passado. Segundo o balanço divulgado na tarde de ontem pela Associação Nacional dos Fabricantes de Veículos Automotores, esse foi o melhor mês de setembro desde 2014, com uma produção de mais de 268 mil veículos. No acumulado do ano, entre janeiro e setembro, a alta é de quase 9% em relação ao mesmo período do ano passado, com cerca de 2 milhões de unidades produzidas. No entanto, das 173 mil unidades produzidas a mais na comparação com o ano passado, apenas 50 mil foram fabricadas totalmente no país. O restante ocorreu em regimes que permitem a montagem final dos veículos no Brasil. Além do crescimento na produção, em setembro, o setor também apresentou o maior volume de emplacamentos para o mês desde 2014, com mais de 281 mil unidades comercializadas. E os contribuintes que tiveram a declaração do Imposto de Renda da Pessoa Física 2026 retida na Malha Fina começaram a ser avisados pelo Fisco. O Sávio Manfredini traz agora os detalhes.
3: Ao todo, quase 500 mil pessoas vão receber as cartas até o próximo dia 20 de outubro. Segundo a Receita, a ideia é dar chance para que o próprio contribuinte corrija eventuais erros antes de uma intimação ou notificação formal da Receita. Para saber se a declaração tem alguma pendência, é preciso acessar o serviço Meu Imposto de Renda pelo site ou pelo aplicativo da Receita Federal. O acesso exige uma conta gov.br nos níveis prata ou ouro. Se houver problema, a declaração aparece com o status com pendência. Dessa forma, o contribuinte consegue ver o motivo da retenção e, se houver erro ou omissão, pode enviar uma declaração retificadora pelos canais digitais sem precisar ir até uma unidade da Receita. A regularização antecipada pode evitar multas e também reduzir o risco de atraso no pagamento da restituição. Entre os erros mais comuns estão a omissão de rendimentos, inclusive de dependentes, e problemas do preenchimento de despesas médicas. A Receita também alerta para o VGBL. Esse tipo de plano não pode ser informado como despesa dedutível do Imposto de Renda. Se a declaração estiver correta e o contribuinte tiver documentos para comprovar as informações, a orientação é não fazer alterações. Nesse caso, é só guardar a documentação e aguardar uma eventual solicitação da Receita. A Receita reforça ainda que mesmo quem receber a carta deve confirmar a situação diretamente no aplicativo Meu Imposto de Renda ou ainda pelos canais oficiais da Receita Federal. Sávio Manfredini para Verdinha FM 92.5 e TV Diário.
0: 6h35.
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0: A inteligência artificial pode ajudar a identificar mais rapidamente sinais de AVC e até prever complicações. No Ceará, a doença mata quase 100 pessoas por mês. A reportagem é de Carol Melo.
4: Dor de cabeça intensa, alteração na visão e dificuldade para andar. Foram esses os primeiros sintomas de um AVC sofrido pela professora cearense Vanderlei da Silva Feitosa, de 53 anos. Ela sobreviveu sem sequelas, mas precisou passar 4 dias internada na UTI. Em 2025, 1.447 pessoas morreram vítimas do AVC no Ceará. De janeiro a 7 de setembro deste ano, já foram 816 óbitos. Segundo o neurologista João Breiner, vice-presidente da Comissão de Inovação e Tecnologia da Academia Brasileira de Neurologia, a inteligência artificial pode ajudar a reduzir o tempo entre o diagnóstico e o início do tratamento nesses casos. A tecnologia analisa exames como tomografias e ressonâncias com rapidez e pode auxiliar os médicos na escolha do tratamento e na previsão de complicações. O recurso também pode identificar fatores de risco a partir do histórico clínico e dos exames do paciente. A inteligência artificial ainda pode ampliar a telemedicina, permitindo o acompanhamento de pacientes e o acesso a especialistas em regiões com

0: pouca estrutura. Apesar das possibilidades, o recurso ainda está disponível principalmente na rede privada brasileira. Da redação, Carol Melo para a Rádio Verdinha FM 92.5 e TV Diário.
1: O Ministério da Saúde reforçou o alerta para o risco de reinserção do sarampo no Brasil. Só em 2026, a doença já registra 52 infecções em 3 estados. Estados Unidos registram em 2026 o maior número anual de casos de sarampo em mais de 35 anos. Segundo o Ministério da Saúde, mais de 90% dos infectados são pessoas não vacinadas ou com situação vacinal desconhecida. Nas Américas, Estados Unidos, Guatemala, México, Peru e Canadá concentram mais de 95% dos casos confirmados neste ano. No Brasil, até o dia 5 de outubro, foram registrados 52 casos importados, 41 em São Paulo, 10 no Amazonas e 1 no Rio de Janeiro. O país, no entanto, continua classificado como livre da circulação endêmica do vírus. Para evitar a transmissão, equipes de saúde intensificaram a busca por casos, o acompanhamento de pessoas que tiveram contato com infectados e o bloqueio vacinal. A principal forma de prevenção é a vacina tríplice viral, que protege contra sarampo, caxumba e rubéola e está disponível gratuitamente pelo SUS. Quem está com uma dose atrasada deve procurar uma unidade de saúde para atualizar a caderneta de vacinação. Elisiane Correia, para a Verdinha FM e TV Diário.
2: No Ceará, a Secretaria da Saúde confirmou que o estado segue sem casos de sarampo desde 2022. No entanto, diante do cenário de vigilância, as equipes seguem monitorando ocorrências. A coordenadora estadual de imunização, Ana Karine Borges, concedeu entrevista à Verdinha e reforçou a importância da vacina, especialmente para as crianças.
3: Mas somos um estado que estamos recebendo turistas a cada instante. E como a gente observa, tiveram casos confirmados no estado de São Paulo nos últimos meses, porém o estado já controlado de circulação, casos de pessoas que eram de outros países e que mostram que realmente, se a gente não tiver uma cobertura vacinal adequada, não tiver a vacinação em dia, o sarampo, que é uma doença altamente contagiosa e que está retornando aí em outros países, que mostram que realmente a vacinação não tem sido a prioridade do governo, a gente acaba levando em risco a saúde da população e a gente se preocupa muito, principalmente com o sarampo em crianças. Então, lembrar aí a população até 29 anos de idade precisam comprovar 2 doses de vacinas contra o sarampo e pessoas até 59 anos de idade precisam ter 1 dose de vacina contra o sarampo. Mesmo que a pessoa ache que já tomou na infância, mas não tem um cartãozinho de vacinação físico, é muito importante que possa ir até uma unidade básica de saúde. Aqui no estado do Ceará, nós temos mais de 2.700 salas de vacinas dentro dos territórios, aí nos bairros, nos municípios. Então, procurar uma sala de vacina mais próxima, ou mais próxima da casa, ou mais próxima do trabalho, e conferir a situação vacinal, levando só sua identidade com o CPF, que o profissional lá da sala de vacina ele vai identificar a situação vacinal através dos sistemas de informação.
2: E Fortaleza zerou a fila de espera para serviços de hemodiálise. Os detalhes com Rodrigo Miranda.
4: Entre janeiro e setembro de 2026, foram realizadas 261 mil sessões de hemodiálise na cidade. De acordo com a Secretaria Municipal da Saúde, cerca de 2.300 pessoas foram atendidas via Sistema Único de Saúde. A pasta ressalta que atualmente nenhum paciente aguarda a realização de hemodiálise na capital. Das 261 mil sessões, cerca de 11 mil foram feitas na Santa Casa de Misericórdia. O hospital é referência no segmento e conta com um centro especializado que foi construído com investimentos públicos. Além dessa unidade filantrópica, outros 10 espaços realizam procedimento todos os dias em Fortaleza. A gestão garante que vem ampliando recursos nos últimos 2 anos e que deve superar as cifras anteriores em 2026. Em 2024, foram destinados cerca de 78 milhões de reais

0: para ações voltadas à hemodiálise. Em 2025, foram mais de R$ 81 milhões. E para este ano, a projeção indica um investimento de mais de R$ 83 milhões. As sessões de hemodiálise duram em média 4 horas e substituem parte das funções dos rins em pacientes em insuficiência renal. O objetivo da Secretaria Municipal da Saúde é manter a fila de espera zerada. A gestão reforça que busca garantir a modernização de equipamentos e ampliar o acesso ao tratamento para que mais pessoas com problemas renais vivam com dignidade. Rodrigo Miranda para a Verdinha FM 92.5 e TV Diário.
1: A AGFIS interditou ontem uma clínica odontológica no bairro Vila Velha. De acordo com a agência, o estabelecimento foi classificado como de alto risco sanitário. A unidade funcionava sem alvará, sem licença sanitária e sem documentação relacionada ao descarte de lixo. Essas infrações são consideradas graves pelo Código da Cidade. A partir da notificação, o responsável tem um prazo de 10 dias para apresentar os documentos que comprovam tanto o transporte quanto a destinação adequada dos resíduos. Além das irregularidades administrativas, foram constatadas inconformidades nas rotinas de limpeza, processamento e desinfecção de materiais. O estabelecimento tem um prazo de 30 dias úteis para regularizar a situação. 6h43.
2: Segurança.
1: Mais um cearense entrou para a estatística de mortos na guerra entre a Rússia e a Ucrânia. O cearense era soldado voluntário no conflito e morreu em meados de setembro. Mas a divulgação do falecimento só aconteceu nessa semana. A Beatriz Rabelo traz agora os detalhes.
3: Um cearense de Tabuleiro do Norte morreu enquanto atuava como soldado voluntário na guerra da Rússia contra a Ucrânia. Antônio de Macedo Matias morreu no dia 14 de setembro, mas o nome só passou a constar na lista de mortos no dia 6 de outubro. O registro de falecimento de Antônio consta no portal Desaparecidos na Ucrânia, que acompanha a presença de voluntários no país. O status de Antônio foi atualizado para morto. Um dos amigos dele, que não quis ser identificado, detalhou ao Diário do Nordeste que Antônio morava no bairro Cidade Alta, em Limoeiro do Norte. Eles chegaram a trabalhar juntos em uma transportadora de alimento. Antônio também trabalhou como soldador durante uma temporada em Goiás. O cearense tinha um sonho de participar da guerra, porém, segundo um amigo, ele não sabia atirar e não tinha tido acesso a uma arma antes da viagem. Para mais detalhes sobre esse caso, basta acessar a matéria completa no site do Diário do Nordeste. Da redação, Beatriz Rabelo para Verdinha FM 92.5.
1: A Polícia Militar apreendeu 200 quilos de maconha em Acopiara, nesta quarta-feira. Dois homens foram presos. Do interior do estado, a Claudiana Mourato traz as informações.
4: A Polícia Militar apreendeu cerca de 200 quilos de drogas após interceptar uma caminhonete no distrito de Umari, em Acopiara, na madrugada desta quarta-feira. Segundo a PM, o veículo havia sido identificado pelo Serviço de Inteligência da Corporação enquanto seguia em direção a Quixelô. Uma equipe que estava em Quixelô tentou abordar o veículo, mas os ocupantes fugiram por uma estrada carroçal em direção ao distrito de Umari, em Acopiara. Equipes policiais fizeram um cerco e conseguiram interceptar o veículo. Durante a abordagem, os policiais encontraram material que, segundo a PM, totaliza aproximadamente 200 quilos de entorpecentes. Ainda de acordo com a Polícia Militar, os envolvidos são naturais do Mato Grosso e teriam saído de Cedro, também no interior do Ceará, com destino à Fortaleza. Os suspeitos foram conduzidos à Delegacia Regional de Iguatu, junto com a droga e a caminhonete utilizada no transporte. O flagrante foi registrado na Delegacia Regional de Iguatu. Claudiana Mourato para a Verdinha FM.
1: Uma mulher de 28 anos foi presa em Juazeiro do Norte, no Cariri cearense, por suspeita de extorsão contra um empresário do município de Aurora. Segundo a Polícia Civil, a vítima teria sido alvo de ameaças e cobranças indevidas de valores por parte da mulher.

0: Ela ameaçava expor um suposto relacionamento extraconjugal do homem para a esposa dele. A vítima realizou transferências via Pix à suspeita e, na data da prisão, efetuou novos pagamentos após receber novas ameaças por meio de um ambiente virtual. Durante a prisão da suspeita, os agentes apreenderam um aparelho celular. 6h47, a gente faz agora um giro pelas principais vias aqui da cidade.
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0: Começando nesse momento lá pela Avenida Washington Soares, ali naquele cruzamento com a Oliveira Paiva. Nesse momento, um pouco mais de trânsito para você que vai sentido Cocó. Já do outro lado, para quem pega ali o sentido da Messejana, a movimentação segue fluindo. Outro destaque para você, a Avenida da Universidade, bastante movimentada nesse início de manhã. Aquele trânsito mais intenso nesse momento, naquele cruzamento ali com a 13 de maio. 6h48 e no próximo bloco, Cid Gomes comenta a decisão do irmão Ciro Gomes de contestar resultado das eleições. E no futebol, o Fortaleza vence o América Mineiro por 1-0 e o Ceará entra em campo hoje contra o Criciúma. Essas e outras notícias em instantes aqui na Verdinha, o jornalismo que fala a nossa língua.

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0: 6h51.
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0: O senador reeleito Cid Gomes, do PSB, esteve ontem no Sistema Verdes Mares e comentou a decisão do irmão e ex-candidato ao governo do Ceará, Ciro Gomes, do PSDB, de contestar judicialmente o resultado das urnas. Vamos acompanhar.
2: No direito, papai era advogado, tem uma expressão que chama jus esperneandi. Uma tradução livre do latim quer dizer direito de espernear. Todo mundo tem direito de espernear e a gente deve compreender, respeitar e tal. Eu, sinceramente, você faria isso? Eu não. Eu acho que resultado de eleição a gente tem que reconhecer. Você nunca viu na minha história judicializar nada.

0: né? Eu acho que quem está fazendo, quem está fazendo essa coisa da judicialização da política somos nós políticos. Eu procuro não fazer, mas somos nós políticos. O resultado das urnas a gente respeita e pronto, né? E agradece a quem votou e, se quer continuar, vai trabalhar para conquistar mais gente e respeitar quem ganhou. Lhe juro que é assim que eu penso, como regra, né? Você já vai... Eu já perdi a eleição, né? Já perdi. Perdi uma na minha vida. Mas perdi e respeitei o resultado. Não foi dizer que foi roubo, que foi isso, que foi aquilo.
1: O Ministério do Trabalho e Emprego incluiu 82 empregadores na lista suja do trabalho escravo. A Sara de Queiroz tem mais informações.
2: Este é o nome pelo qual ficou conhecido o Cadastro de Empregadores, que expõe empresas e pessoas físicas flagradas em fiscalizações. A atualização foi feita na última terça-feira. Na ocasião, foram incluídas 54 pessoas físicas e 28 pessoas jurídicas, o que resultou em 553 trabalhadores libertados. As ocorrências são de diversas naturezas, como serviços domésticos, construção civil e garimpo. Mesmo com números expressivos de trabalhadores libertados, as inclusões desta atualização caíram 51,48% em relação à anterior, feita em abril de 2026. Segundo o Ministério do Trabalho e Emprego, cada auto de infração ocorrido nas fiscalizações dá origem a um processo administrativo. Após a finalização de todos os trâmites, constatadas as irregularidades, é feita a inclusão na lista suja. Denúncias de trabalho análogo à escravidão podem ser feitas de forma remota e sigilosa pelo sistema IP no gov.br. Sara de Queiroz para Verdinha FM 92.5 e TV Diário.
1: 6h54.
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1: Uma empresa do ramo de construção está com vagas abertas para o programa de Jovem Aprendiz. Egídio Serpa tem os detalhes.
4: Bom dia, teleouvintes do Rádio Notícias Verdes Mares. Alô, alô, juventude cearense. A Companhia de Cimento Apodi está desde ontem e até o próximo dia 14 com inscrições abertas para o seu programa Jovem Aprendiz. Esse programa tem o objetivo de promover a inserção de novos talentos no mercado de trabalho e oferecer desenvolvimento profissional estruturado dentro das unidades industriais da Apodi, aqui no Ceará. Estão sendo disponibilizadas 10 vagas, distribuídas entre o interior e a região metropolitana de Fortaleza, sendo 9 vagas na fábrica da Apodi, em Quixeré, e uma vaga na fábrica da empresa lá no PECEM. Os jovens selecionados cumprirão uma jornada de trabalho de 6 horas diárias, recebendo uma remuneração mensal de R$ 1.103. Além da bolsa incentivo, a empresa disponibilizará um pacote completo de benefícios aos participantes do programa. Os aprendizes contarão com alimentação no local do trabalho, incluindo o café da manhã e almoço, nota a rota de transporte, vale transporte, seguro de vida e acesso a plataformas voltadas para a saúde e o bem-estar, como me disseram os diretores da Apodi. As inscrições estão abertas e são gratuitas e devem ser feitas pelo site da Companhia de Cimento Apodi. Egídio Serpa para o Rádio Notícias Verdes Mares.
1: 6h56.
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1: A Mega Sena pode pagar hoje o prêmio de 100 milhões de reais para quem acertar sozinho as 6 dezenas do concurso. No último sorteio, os números sorteados foram 1, 4, 17, 33, 41 e 52. 85 apostas acertaram 5 dezenas e vão receber mais de R$ 33 mil reais cada. Para o concurso de hoje, as apostas podem ser feitas até às 8 da noite, pelo horário de Brasília, em qualquer lotérica do país ou pela internet, no site ou aplicativo da Caixa Econômica Federal. A aposta simples, com 6 dezenas, custa R$ 6. 6h56.
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1: O repórter Daniel Farias conta agora como foi o jogo de ontem do Fortaleza e traz também as informações do jogo de hoje do Ceará.
5: Bom dia para você ligado na programação da Verdinha e da TV Diário desta quinta-feira, trazendo informações do Ceará e do Fortaleza. Fortaleza

0: que ontem à noite venceu o América Mineiro por 1-0, somou mais 3 pontos importantes nessa sua luta pelo acesso à Série A do Campeonato Brasileiro. Logo aos 2 minutos de jogo, Lucas Sacha aproveitou o rebote do goleiro William e completou para o fundo das redes lá na Arena Independência, gol que deu os números finais já à partida, já que o Fortaleza venceu por apenas 1-0. Teve algumas outras chances ao longo da partida, mas não conseguiu aproveitar. América Mineiro também teve oportunidades, mas não balançou as redes. E a equipe mineira, inclusive, acabou rebaixada para a terceira divisão do Campeonato Brasileiro. Agora o Fortaleza volta as suas atenções para o jogo de segunda-feira, no feriado, contra o CRB. Já o Ceará entra em campo nesta quinta-feira e vai enfrentar o Criciúma, às 7h30 da noite, na Arena Castelão. Jogo válido pela 32ª rodada da Série B do Campeonato Brasileiro. O Vovô está buscando somar mais 3 pontos importantes nessa sua luta pela permanência na segunda divisão. Para essa partida vai ter baixas de peso. Lateral direito Brian Borges e o atacante Saulo Mineiro estão fora da partida. Por outro lado, lateral esquerdo Sanches e também o volante Júlio César ficam à disposição depois de cumprir suspensão. O Ceará deve ir a campo com o Richard no gol, Júlio César na lateral direita, Luizão e Luiz Otávio na dupla de zaga e Sanches na lateral esquerda. Meio de campo com Zanocelo, João Gabriel e Melk. E o setor de ataque com Rian Santana, Enzo Ludovico e Luca. É a provável escalação. Esse jogo, claro, com transmissão aqui da Verdinha. As informações do Ceará e do Fortaleza, Daniel Farias, para a programação da Verdinha, da TV Diário.
1: 6h58, acabamos de apresentar o Rádio Notícias Verdes Mares, com produção de Alânio Pereira, Rodrigo Miranda e Sofia Leite. A colaboração é de Luana Moura e Clara Cesarino. Na técnica de som, Augusto Assunção, direção de imagens de Tiago Nobre, Diego Castro nos caracteres e no master, Carla Rodrigues. A supervisão de jornalismo é de Tainá Martinez e Maiara Mourão. Coordenação de jornalismo de Karine Zaranza, gerência de jornalismo de Ivila Bessa e diretoria de jornalismo e esporte de Gustavo Bortoli. O Rádio Notícias volta amanhã a partir de 6h30 da manhã. Você volta agora a ficar muito bem acompanhado com a Daniela Delavô e o Bom Dia Nordeste.

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0: Nossa equipe que continua com você desde as 5 da manhã que nós estamos juntos e vamos continuar até as 9, hein? Então você que tá com a gente por aqui, na TV Diário, na Verdinha FM, por onde você estiver, seja bem-vindo. Sara de Queiroz, bom dia, Sara de Queiroz. Bom dia para o Augusto Assunção, nosso cancão do Aquiraz, está sintonizado com a gente, colocando o que você ouve pela Verdinha FM. 92,5. Aline Mariano, nossa assistente de estúdio. Lá em cima nós temos a direção do Thiago Nobre. Quem acompanha a gente pela TV Diário, tá aí a direção de imagens do Thiago Nobre. Diego Castro, na operação dos caracteres, com tudo escrito na tela da sua TV, o trabalho de Diego Castro e Carlinha, né? Ouvi a bela voz de Carlinha Rodrigues, nos colocando no ar para a TV Diário. Bom dia, Carlinha. Bom trabalho para você. Na redação integrada do Sistema Verdes Mares, nós contamos também com o trabalho de Sofia Leite na produção do Bom Dia Nordeste, com João Duarte, nosso estagiário, e com Maiara Mourão na supervisão. Olha aí como a equipe é grande, não é? Pois esta equipe precisa da sua companhia para fazer sentido o nosso trabalho. A gente precisa de você do outro lado. Então, você que está aí sintonizado, você que nos faz essa companhia, muito obrigada pela sua companhia, pela sua audiência. E nós vamos juntos a partir de agora para mais essa hora. Mande a sua mensagem para cá, diga de onde é que você nos acompanha, que eu quero conversar junto com você. Compartilhe o seu trajeto, diga de onde é que você também está passando agora. Nosso WhatsApp 98887-1306. Você pode compartilhar o seu trajeto, dizer por onde é que você está passando agora na cidade, está enfrentando lentidão, tem um trânsito complicado, tem um semáforo que não está funcionando, um buraco atrapalhando o trânsito também, colocando em risco, né, os motociclistas, os motoristas, enfim, todo mundo. Manda mensagem para a gente, diga como é que está o trânsito, se tiver um trânsito bom, trânsito tranquilo, tá tranquilo trafegar por aqui, avisa também, porque aí vira uma rota alternativa para quem estiver saindo de casa. Então, o nosso WhatsApp é esse, 98887-1306, e você participa junto com a gente e manda a sua mensagem para cá. Eu quero conversar com você e quero saber como é que está o trânsito. Claro que nós damos também um giro na cidade, porque a gente dá aquele giro. Os nossos madrugadores sintonizados que já estão mandando aqui mensagens para a gente. É bom demais receber a mensagem de vocês e saber de onde é que vocês estão nos acompanhando, de onde é que vocês estão nos vendo. Vários ouvintes de vários lugares sintonizados, como a Gildete Fausto. Ela é ouvinte, está sintonizada. E Gildete, eu fiquei muito feliz porque você falou de uma forma tão carinhosa da Serena, dizendo para ser cliente, né, do supermercado que ela trabalha, e você disse que passou no caixa, ela me disse que você passou no caixa dela e falou do meu amor pela Serena, que você acha bonito. Pois é, pois foi Serena que me motivou a caminhar até Canindé numa promessa que eu fiz para ela e que hoje eu começo essa missão. Então, Gildete Fausto, um beijo para você e muito obrigada, viu, pelo carinho e pela sua presença por aqui. Irmã Eliane, queridíssima, um beijo para você lá do Jardim das Oliveiras, sintonizada, deixando de tomar cafezinho na varanda, no alpendre, para tomar café comigo dentro de casa. Irmã Eliane, um beijo. Pode café, mais café numa xícarazinha do seu lado, que eu tô com você, tomando café, viu? Taurina maravilhosa. São 7:06 agora. Vamos dar um giro na cidade pra gente saber e ter noção de como é que tá o trânsito?
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0: Vamos lá, então. Vamos dar um giro agora por Fortaleza e a gente começa com as câmeras de monitoramento aqui do Sistema Verdes Mares, trazendo notícia lá da Avenida Heráclito Graça. Como é que tá, Heráclito Graça? Eu vou te contar. No cruzamento com o Ildefonso Albano, tá bem movimentado para quem tá indo pro centro. Os motoristas que vêm lá da Aldeota e passam aí pela Ildefonso indo pro centro, tá bem movimentado. E quem vem do centro também, viu? Então, quem tá vindo do centro também tá observando um movimento intenso agora nesse momento. Tem mais outro ponto também para a gente dar uma olhada. A Avenida da Universidade, como é que ela tá? Movimentada. Lembra que a gente viu um pouquinho mais cedo? Pois é, tava mais tranquilo, agora já tá bem mais movimentado. Então, a gente tem uma observação aí, que é no cruzamento com a 13 de maio, do ladinho da reitoria da UFC, só para você entender. Para quem vem ali da

0: João Pessoa, né, que se transforma em Avenida Universidade, fica ligado. Trânsito super movimentado nesse momento. Desse ponto da cidade, nós vamos direto para a Avenida Washington Soares, no lado sul de Fortaleza, no cruzamento com Oliveira Paiva. Trânsito também super movimentado para quem está indo para a região metropolitana e para quem vai também para o sentido da Aldeota. Esse ponto aí super movimentado ali na Avenida da Washington Soares, bem no cruzamento da Oliveira Paiva, para você entender e se situar nesse ponto da cidade. Do lado fica um posto de combustível, do outro lado fica um shopping. Então, para você entender qual é o ponto que eu tô te levando, é esse ponto aí, tá? 98887-1306. Só para você se ligar e entender qual é o lugar. Se você também quiser mandar mensagem pra gente, manda mensagem aqui no WhatsApp da Verdinha, 98887-1306. E temos vários ouvintes que nos dão carona, levam a gente na moto, levam a gente, motoristas de carro, de aplicativo, de táxi, caminhoneiro. Tem uma galera também que vai como passageiro, vai como carona e tá levando a Verdinha. E tem também a galera que trabalha nas feiras, os feirantes, colocam a gente lá o radinho quieto. Tem o pessoal, os ambulantes. E eu descobri que tem din-dinzeiro. Tem coisinha mais gostosa do que você almoçar e chupar um din-din? Ou então você, no meio da tarde, pra merendar um din-dinzinho? Tu gosta de din-din, Sara? Tu gosta? Num calorzinho desse é bom, né, não? Tu gosta de quê? De din-din de quê? De cui? Aquele de moranguinho? O famoso quick, com banana, né? Aí tu tem um paladarzinho infantil, né, Assunção? Tem, pai, é um bebezão. É, eu gosto. Coco queimado é bom. Ontem eu comi, sabe, aqui na praça, eu comi um de batata doce com coco. Me lembrou um pouquinho a infância, mas eu não gostei muito, não. Faz muito tempo, né, cara, de para pálida. Agora eu gostei mesmo, foi de um que eu comi lá na Cidade dos Funcionários. O Nonato, ele vende numa bicicleta. Só que ele roda essa cidade toda. Nonato é um danado que vende um din-din, que só o din-din do Nonato é um braço meu, meio braço. Pense num bicho bom. Eu comi lá o din-din dele, que é o din-din chocolate 100%, viu? Bicho se garante. E ele dá carona pra gente na bicicleta, viu? Beijo pra você, Nonato. Saudade do seu din-din, porque ô din-din gostoso. E ele disse que qualquer dia eu vim aqui pra Praça da Imprensa. No dia que ele vier, eu vou fazer a festa. Beijo pra você, viu, Nonato? E também pro Cláudio Cirino. Diz que meu cabelo continua lambido hoje. Cláudio Cirino, meu cabelo tá lavado, viu? Já tá lavado, não tem mais cabelo sujo amarrado aqui, não. Ora... Rapaz, pra que eu fui lavar, né, Assunção? Não esquece meu alô, tá? E é bom demais, din-din. Castanha com coco, chocolate, maracujá, batata com pipoca. Esse daí é novo pra mim, viu? Din-din? A ouvinte tá dizendo aqui que é din-din de batata com pipoca. É mesmo? Rapaz, o povo inventa tudo. Bate no liquidificador a pipoca e mistura com batata. Pois tá aí. Essa é novidade pra mim. Mas agora eu queria. Aí o outro tá dizendo aqui, ó. Din-din tem que ser raiz. É din-din de biscoito. Hoje é o dia do nordestino. No dia do nordestino tem din-din de biscoito, din-din de coco queimado, din-din de castanha. Din-din de castanha é a cara do Nordeste, né? Tem cidade que chama de sacolé. Aqui no Ceará a gente chama de din-din. Agora eu vou direto com informação de trânsito com o Jânio, que ele tá trazendo informação pra gente, né, Jânio? Diga.
1: Bom dia, Daniela.
0: Bom dia, Jânio.
1: Alguém falou, né? A Daniela com A de Amor.
0: Foi.
1: Bom dia, Tom Barros. Nesse canto aqui, em direção ao Castelão, Paulino Rocha, tá tudo bem aqui. E um abraço para vocês.
0: Um abraço.
1: Tô indo pro trabalho, aqui é Jânio.
0: Bom trabalho, Jânio. Deus te acompanhe. Bom dia, José Carlos do Paraíso do Tocantins. Todos os dias estou ligado no programa. Bom dia. Quem tá por aqui também... É o Biano, que tá lá em Sobral. Bom dia para você, viu, Biano?
2: Não, Dani. Eu gosto de din-din com pipoca.
0: Ah.
2: Din-din de milho verde, castanha, amendoim.
0: Ah. O Fabiano disse que gosta também de din-din de coalhada. Entendi.

0: Sara faz meses que tá desejando uma coalhada de verdade e não tem canto nenhum. Maria Flor, tu tá de cabelo maluco, Maria Flor?
1: Bom dia, Daniela de Lavor.
0: Bom dia. Tudo bem? Tudo bem.
1: É, eu tô indo pra escola. O Bruno não vai hoje.
0: Por quê?
1: Ele tá doente.
0: Oh.
1: Aí vai só eu. Bom dia, beijo e muita alegria.
0: Bom dia. Tchau, Maria Flor. Você também tá com o narizinho assim, né? Se cuide, viu? Pra você não adoecer também.
2: Bom dia, Daniela.
0: Bom dia, Cleiton.
2: Bom dia a todos da Verdinha. Daniela, eu tô ouvindo aqui pelo rádio, mas aí pelos dois comentários aí dos seus ouvintes aí, eu fiquei curioso e liguei a TV pra ver como era que você tava, viu? Daniela, tu já é estilosa por natureza, mas quando eu vi aqui na TV, hoje tu tá impecável.
0: Tu gostou?
2: Com todo respeito, você tá estilosa mais do que nos outros dias.
0: Que fofo!
2: Gostei muito. Um abraço pra vocês aí, Cleiton do Pan-Americano, ótimo dia pra vocês.
0: Obrigada, Cleiton.
2: Um abração, minha joia.
0: Um abraço, Cleiton. Muito obrigada, viu, pela sua mensagem. E esse figurino que me veste sempre é o G. Rodrigues. Hoje foi Michel Lavor, que é o responsável também pelo figurino. E aí, para quem tá pelo rádio, para explicar, eu tô com a jaqueta marrom, uma blusa marrom com listra azul turquesa, eu acho que essa é a listra azul turquesa. Uma calça azul anil. É isso. E coincidentemente, o que eu acho que não é coincidência, porque o universo sempre conspira, eu raramente uso azul aqui, ou é marrom aqui. Aí hoje veio uma roupa marrom pra mim, porque marrom é a cor de São Francisco, né? E aí hoje, no dia que eu vou fazer a procissão, vem uma roupa marrom. Então é isso. Hoje o figurino é de Michel Lavor. Um beijo pra você, viu, Cleiton? Fala, Célio.
3: Bom dia, Danilo. É o Célio, dia 23. Você vai fazer uma feliz viagem.
0: Obrigada, Célio. Muito obrigada. Fala, Luísa.
4: Bom dia.
0: Bom dia.
4: Hoje eu quero que você bote aí os parabéns da dona Cecília. Está fazendo hoje 89 anos. Mulher lúcida. Tom Barro conhece ela. Não foi esposa do... Foi, não. Não é que ele já faleceu. Seu... Oswaldo Gadelha.
0: Um abraço,
5: bom dia, Daniele.
0: Bom dia.
5: Bom dia. Bom de Kisuke.
0: É?
5: Kisuke de morango. É só o Kisuke e a água e o açúcar.
0: Concordo. É, o Walter Giro da Cidade 2000 diz que concordo. O Dindim Raiz é o de Kisuke também. O Kisuke. Fica com a língua roxa, né? Dindim Raiz é esse de Kisuke, é bom demais, viu? Tem também aqui nosso ouvinte que tá... Olha, o negócio do Dindim tá rendendo, viu? Fui falar em Dindim. Eu gosto de Dindim de coco queimado. Paulo Sérgio de Messejana. Eu também gosto, Paulo Sérgio. Dindim de coco queimado é bom demais. E Dindim de chocolate meio amargo. Esse que eu falei do Nonato, que eu experimentei, é o de meio amargo. Que ele chama de Dindim Vini Júnior. Que é um Dindim maravilhoso, delicioso. E com certeza, e ele também tem um de açaí com leite. É muito bom, viu? Bom dia. Aí o ouvinte aqui, ó, mandou foi uma foto de um freezer cheio de Dindim. É o Ribamar. Rapaz, Ribamar, faça isso não. Eu acho que ele tem o que o Assunção gosta, que é o de morango. Que é o famoso... ele tem, ó, Assunção, o que tu gosta. Freezerzinho cheio de morango. O Dindim dele é grande. Tá parecendo esse que eu comi, porque o que tem aqui na praça é bem miudinho. Bom dia pra você que ama Dindim também. E como hoje é o dia do nordestino, bom dia, que é bom demais. E ele é de chocolate, meio amargo, esse que eu falei. Bom dia, Daniela, felicidades. Mauri Bezerra, do Conjunto Ceará. Bom dia pra você, viu, Mauri Bezerra? Então, se você quiser compartilhar com a gente aí a sua história com o Dindim, manda pra gente. Eu vou encerrar então esse bloco com a Justina.

0: Bom dia, Nordeste. Bom dia, Daniela de Lagoa.
1: Bom dia, Justina.
0: Bom dia, Portão Barros também.
1: Nossa, Daniela, vai estar de folga.
0: Eu já vendi tudo na minha vida. Mas dindim, eu vendi muito no tempo que não tinha costura.
1: Sério,
0: Justina? E o dindim que eu mais vendia era dindim de batata com coco.
1: Porque
0: as batatas
1: ontem.
0: Antigamente eram muito boas. Hoje já não tem batata como antigamente. Você, para encontrar uma batata que preste, dá muito trabalho. Então, o dindim de batata e o dindim de coco queimado era o que eu vendia mais. Então, eu estou me recuperando de uma cirurgia do pulmão que eu tive que fazer, não podia deixar. Mas eu estou me recuperando bem, graças a Deus. Domingo foi meu aniversário, mas ele passa em branco porque é dia de eleição e é dia de domingo, não tem programa.
1: Mas aí hoje a gente
0: bom
1: dá
0: dia
1: os parabéns.
0: Pra você, seu cabelo está lindo.
1: Obrigada.
0: Cabelo grande, só é bonito solto.
1: Eu também
0: você
1: acho.
0: Você amarra aquele coco, fica muito charmoso, mas ele solto é muito lindo.
1: Concordo.
0: Bom dia e uma ótima quinta-feira e um final de semana feliz.
1: Obrigada, Justina.
0: Bom dia
1: para
0: vocês todos.
1: Bom dia para você também, viu?
2: Daniela, eu tenho. Aqui é o Ribamar, viu?
1: Oi, Ribamar.
2: Ó, eu tenho nata goiaba, eu tenho castanha com amendoim, tenho paçoquita, tenho castanha puro, tem graviola, tem cupuaçu, tem açaí, tem chocolate preto, chocolate branco, tem abacaxi. Pistacho, uva, leite condensado, tem um ninho, cajá,
1: menino,
2: maracujá, viu? Tem tudo, Daniela.
1: Agora, Ribamar, pergunta que não quer calar, onde você tá? Onde é que você vende esse din-din? Esse freezer que você mostrou aqui pra gente? Qual é o Ribamar Melo, mas não tem aqui o bairro. Me diga qual é o seu bairro, porque a gente quer conhecer. Um abraço para você. Você tá deixando aqui os ouvintes com vontade. Dindim de groselha, quando era 25 centavos. É bom demais. Aí tem aqui, ó. Minha mãe vendeu muito. E também aqui no José Bonifácio, cajuína. Lembrei de você ontem, para todos nós nordestinos. Cajuína não é o refrigerante de caju, é a cajuína. Aí agora... A gente vai ouvir aqui para encerrar esse bloco mais um ouvinte que participa, porque quando a gente começou a falar de din-din, hoje no Dia do Nordestino, rendeu, não foi o assunto? Então vamos escutar aqui mais um ouvinte.
3: Bom dia, Daniele.
1: Daniele.
3: Aqui é o Edmilson que tá falando.
1: Daniela.
3: Olha, hoje você tá muito bonita, viu? Tá chiquérrima, viu? Você sabe qual é meu café de hoje?
1: Qual é?
3: Eu vou tomar suco de coco seco com manzap. Você sabe o que é manzap? Já comeu manzap?
1: Não.
3: Pois é, hoje eu tô aqui comendo um pedaço de manzap com suco de coco.
1: O que é manzap?
3: Pois é, um bom dia pra você, pro Tom Barro, quando ele chegar. E pronto, é só isso que eu tenho pra dizer. Tô lhe acompanhando. Até que, enfim, você lavou o cabelo, foi?
1: Sabe aquela risada de gente safada? Mas como é o nome daquele personagem? É o Muttley, é? O Muttley, é? Aquele que... Olha, Edmilson, eu não vou nem te defender porque tu é indefensável. Tu me chamou de Daniele Muttley, né? Muttley da Esquadrilha da Fumaça. Ele é o ouvinte Muttley. Já que ele me chamou de Daniele, eu vou chamar de Edmilson. Edmilson, é só uma letrinha, né? Vou pro intervalo, viu? 7h22.

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1: Agora são 7 horas e 25 minutos.
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1: Em um tempo marcado por cansaço, por isolamento e laços frágeis, vale olhar com mais atenção para práticas culturais que há séculos ajudam comunidades a reconstruir vínculos, sentido e esperança. As romarias ocupam esse lugar aqui no Nordeste. E mais do que expressões de fé, elas funcionam como experiências de amparo coletivo e de reconstrução do tecido social, mas nas quais a dor individual e coletiva encontra acolhimento, escuta e pertencimento também. Então, doutor Adalberto Barreto, ele hoje vai conversar com a gente sobre esse assunto, sobre as romarias, a peregrinação, que revela que a fé e o cuidado, eles são coletivos. Doutor Adalberto Barreto, vamos escutar? Bom dia.
2: Bom dia, Daniela Delavaux. Bom dia, ouvintes da Verdinha e do Bom Dia Nordeste. Agora, esse mês de outubro é o mês das grandes romarias, sobretudo aqui no Nordeste. Nós temos as romarias ao Padre Cício, em Juazeiro do Norte, a São Francisco de Canindé, ao Senhor do Bonfim, na Bahia, e o Círio de Nazaré, em Belém, do Pará. São espaços de terapias sociais, nós podemos dizer que são terapias sociais, que nos ajudam a aliviar a dor, renovar a esperança e fortalecer os laços entre as pessoas, porque os peregrinos vão juntos, quando não nos paus de arara, outros vão caminhando, outros vão... O importante é estar em movimento e juntos com os amigos, né? São uma espécie, eu diria que os centros de romaria são uma espécie de UTIs existenciais, porque a gente vive numa sociedade cada vez mais dura, não é? De tantos conflitos, de tantas situações difíceis, e essa violência que a gente vive, essa desesperança, termina atingindo a nossa alma, aquilo que nos dá ânimo. Então, ir a um desses centros de peregrinação é como se você tivesse... Eu diria que são UTIs existenciais, onde nós vamos reanimar a ânima, a alma desanimada pela dureza da vida. Por isso que são centros, que eu diria, de centros de terapêuticos ou de terapia social. E nós sabemos que a vida anda pesada para muita gente. Conflitos. Agora, depois dessa eleição, onde foi tanta confusão, está todo mundo mais ou menos um pouco estressado, uns decepcionados.

decepcionados, outros alegres também porque ganharam. Então tem muito cansaço, solidão, preocupação e falta de apoio. Tem muita gente que está vivendo sem uma mão que ajude, né? É por isso que vale a pena olhar com carinho para uma tradição dessa tão forte aqui no Nordeste, que são as romarias. Precisa ter muito respeito, porque está acontecendo ali muitas coisas no silêncio e na profundidade, que só almas sensíveis e corações sensíveis são capazes de perceber. Ela é mais do que uma demonstração de fé. Ela é também encontro entre as pessoas, acolhimento e força para seguir em frente. Está todo mundo lá querendo seguir em frente, atrás de forças, renovar essa esperança. Muitas vezes o romeiro pede a Deus e aos santos o cuidado, a atenção que não encontra nas instituições sociais. Em pesquisas que eu fiz em Canindé com os alunos da Faculdade de Medicina, com meus alunos, a gente ia entrevistar aqueles romeiros e a gente via que muitos estavam pedindo a São Francisco o que não recebeu das instituições: a cura de uma ferida, de um câncer, uma justiça que fosse feita para alguém que violentou um dos filhos e que estava solto. Então, é um espaço é quase que fosse o último espaço de esperança, né? Hoje parece que todo mundo precisa produzir mais, correr mais e dar conta de tudo. É um aceleramento doido, né? Essa cobrança que a gente vive nesse mundo de cobrança termina aumentando a ansiedade, o desgaste e a sensação de que a gente está só. Por isso que esses momentos são importantes, sentir que eu não estou só na busca de algo imaterial, de algo que seja eterno. Mas a própria comunidade também cria caminhos de cuidado. Quando o povo se reúne, acordando de madrugada para pegar aquele ônibus, aquele pau de arara, ou aquelas motos que vão sair, começa cedo a se reunir, cada um lembra suas histórias e celebra suas tradições. Uns dizem: já tenho 40 anos, é 40 anos que eu venho, estou sempre vindo. Por outro ano estarei aqui novamente. Onde ele recupera a força e percebe que ninguém precisa enfrentar a vida sozinho. Tem sempre alguém ao nosso lado que tem os mesmos valores. Então é nesse sentido que a romaria pode ser vista como uma terapia social a céu aberto e gratuita. Isso não substitui o posto de saúde, nem o psicólogo ou o psiquiatra, claro. Mas mostra que caminhar juntos, rezar juntos, cantar juntos, pagar uma promessa com seus familiares, repartir a comida, pedir e agradecer também fazem bem, também nos cura a nossa alma. A dor pode até não desaparecer, e sobretudo com a caminhada às vezes faz reaparecer. Mas fica mais leve quando a pessoa se sente parte de um povo, de uma história, de uma tradição. Essa dor física nem conta tanto, né? Porque as pessoas estão ali é para renovar a sua alma, a vontade de viver. Então as peregrinações existem há muitos séculos e em várias partes do mundo. Tem as romarias de Roma, por isso que vem o nome Romaria, ir a Roma. O caminho de Santiago de Compostela na Europa, ali na Espanha, e a peregrinação à Meca no mundo islâmico. Então todas as culturas têm esses momentos de peregrinação, de caminhar junto em busca de algo que só quem tem fé vê e encontra. Cada uma tem o seu jeito, mas todas tiram a pessoa da correria do dia a dia. Todas fazem você deixar para trás a coisa material e ir em direção de uma dimensão espiritual. O peregrino, o romeiro, caminha, enfrenta o cansaço e, enquanto vai caminhando, lembra da vida, faz seus pedidos e renova a esperança, renova a ânima, a alma desanimada. Uma vez, as minhas pesquisas que eu fazia com os meus estudantes de medicina em Canindé, uma vez um romeiro me disse: doutor, quando a gente vem caminhando com as pernas, a cabeça da gente também começa a pensar e caminhar. Então, é

dois dias que eu estou andando, mas eu passei a minha vida todinha em revisão, vendo onde é que eu errei, onde é que eu podia ser o melhor pai, o melhor esposo. Então, nessa caminhada, a pessoa se encontra consigo mesma, com o sagrado e com a comunidade. Isso é um momento muito profundo. Aqui no Ceará, essa força aparece com muita beleza em Juazeiro do Norte e em Canindé. Dois grandes destinos de romarias no Brasil. Juazeiro recebe multidões de devotos do Padre Cícero. Canindé acolhe uma das maiores romarias franciscanas das Américas, dedicada a São Francisco das Chagas. Esses lugares não são apenas destinos religiosos, são lugares de memória, identidade e encontro. Muitos dizem: eu vim aqui desde quando eu tinha 7 anos. Enquanto vida tiver, eu vou ficar vindo. Padre Cícero, no Juazeiro, com seu chapéu de palha, virou um símbolo de proteção, resistência e acolhimento para o povo. É a nossa identidade nordestina, está ali no Juazeiro. E São Francisco do Canindé representa a simplicidade, a compaixão, a proximidade com os mais pobres e a cura dos corpos chagados. Nós fizemos pesquisa durante 10 anos no Departamento de Saúde Comunitária da Faculdade de Medicina da Universidade Federal do Ceará, com os estudantes de medicina. Durante 11 anos, nós catalogamos 110 mil ex-votos, cabeças, pés, mãos, mostrando que aquelas pessoas que foram a Canindé, muitas delas tiveram acesso à saúde, tiveram acesso aos médicos, mas não é suficiente essa parte tecnológica. Elas precisavam dessa parte espiritual. E é nesses centros religiosos, estou falando aqui dos centros de romarias católicas, mas os centros espíritas, os centros de Umbanda, as igrejas evangélicas, as basílicas, todas tornaram-se UTIs existenciais, onde as pessoas vêm, cada um animar essa alma que está ferida pela dureza da vida, né? Então, em Canindé, esses ex-votos mostraram a busca pela cura de um corpo sofrido e muitas vezes esquecido pelas políticas públicas. Os pés tortinhos, os ex-votos de pés tortos, falavam das vacinas da polio que não foram dadas naquela época. Como é importante as vacinas. Uma vez até me perguntaram na época da Covid se eu acreditava nas vacinas. Eu disse: se eu não tivesse tomado talvez a vacina da poliomielite, talvez eu tivesse aleijado na minha vida também. Então, como é importante a gente que conhece saber a importância dessas vacinas, dessas vacinas do nosso corpo físico. Então, tudo isso leva a gente a ter essa noção de como é importante esses momentos de peregrinação. O romeiro que vai tanto a Canindé como vai a Juazeiro, ele vai agradecer, pedir uma graça e vai renovar a sua fé, mas vai buscar também escuta, respeito e um lugar onde a sua dor seja reconhecida. Por isso que eles conversam tanto, passam a noite acordado, não nem dormem. Para quem vive em uma situação difícil hoje, não faltam apenas dinheiro, renda, atendimento e políticas públicas. Embora tudo isso seja fundamental, muitas vezes falta também sentir que tem lugar nesse mundo, que tem alguém que se importa, que me escuta, que me olha, que me acolhe. A romaria oferece esse lugar. Ela diz ao peregrino: você pertence, sua história tem valor, sua fé merece respeito e seu sofrimento não é invisível. Muitas vezes, quando eu estava entrevistando os romeiros, que eu perguntava qual é a sua nacionalidade, qual é o seu país, a resposta é: eu sou de São Francisco, eu sou de Nossa Senhora, eu sou do Padre Cícero. Está falando de fé, mas também de identidade, de dignidade e orgulho. Para muitas pessoas, dizer ser devoto de São Francisco, devoto do Padre Cícero, filho de um orixá, devoto de Nossa Senhora, significa mais do que dizer sou

0: brasileiro, que muitas vezes, para muitos brasileiros, a cidadania ainda não chegou. Nós ainda estamos nesse processo de busca dessa cidadania. As romarias também merecem atenção da saúde pública. Nos anos 90, o Departamento de Saúde Comunitária, onde eu era professor, eu sempre ia com os alunos de medicina, a gente ficava lá na casa dos frades e os estudantes iam entrevistar os romeiros que traziam ex-votos, para a gente saber qual era a percepção que eles tinham da doença, se eles tiveram contato com a medicina, como é que foi esse contato, que era uma forma dos futuros médicos que hoje estão atuando, né, estarem atentos para essa dimensão cultural, né? Então, e a gente catalogou todos esses ex-votos, 110 mil ex-votos, que falava exatamente do abandono da saúde pública. Em Juazeiro do Norte, um estudo sobre romaria de finados registrou atendimento com medição de pressão arterial, mas não apontou aumento das internações naquele período. Isso é a mesma coisa em Canindé. Na época da romaria, os hospitais estão vazios, porque ninguém pode adoecer, que é naqueles 3 dias, naqueles dias que a gente pode ganhar alguma coisa. Ela também produz organização, apoio entre as pessoas e cuidado comunitário. A fé popular não substitui as políticas públicas, mas tem importância para o bem-estar do povo. E para terminar a nossa conversa de hoje, eu diria que num tempo em que quase tudo parece ter preço, a romaria e a pé, muitas vezes, lembra que nem todo cuidado se compra. Há uma força que nasce daquela fé, daquele gesto, da cultura, da memória e da união do povo. Por isso, a romaria não é apenas religião, turismo ou muito menos folclore. É experiência espiritual, patrimônio cultural e uma forma de cuidado coletivo. O Nordeste sabe transformar estrada em promessa, cansaço em oração e multidão em irmandade. E deixa uma mensagem muito simples, mas muito profunda. Ninguém se salva sozinho. Então aqueles romeiros que estão indo para Canindé, para Juazeiro, que estão caminhando, continuem nessa caminhada de vocês, que é uma caminhada onde você não vai só encontrar o santo protetor, mas você vai se encontrar como pessoa e peregrino que todos nós somos nesse mundo, que aqui não é nossa casa definitiva.
1: Que mensagem linda, né? Doutor Adalberto Barreto, muito obrigada, viu? E que é uma caminhada longa, que a gente sabe que não é tão fácil. E que eu vou passar por ela hoje, passar por essa experiência. Começar, né? Na verdade, porque levam 3 dias. São 7h41. Nós temos um intervalo e claro que temos vários ouvintes ainda falando do din-din. Ainda tá rendendo aqui o din-din. A Vilani disse, ó, Assunção, escuta aí.
2: Oi, Daniel, bom dia.
1: Bom dia, Vilani.
2: É a Vilani aqui do Novo Modubim.
1: Diga lá.
2: É, falando em din-din, mandei uma foto agora, com todos os sabores, muito gostoso. É, meu din-din é muito famoso aqui no Modubim.
1: Modubim.
2: É chocolate, é abacaxi, é coco queimado, coco branco, é quick, abacate, amendoim, castanha. É muito famoso meu din-din aqui no Novo Modubim. Venha conhecer.
1: Eu vou conhecer, eu amo o din-din. Vou pro intervalo, porque depois do intervalo tem Delânia Santos, que ela diz que o din-din também traz memória afetiva para ela. Para quem não traz, né? Hoje é o dia do nordestino. Vamos pro nordestino que adora din-din de batata, din-din de castanha. Vou pro intervalo bem rapidinho, tá? 7h42.

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1: 7h44.
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1: Estão abertas 49 vagas para um processo seletivo na Prefeitura de Meruoca, no interior do Ceará. Quem vai trazer mais detalhes é Renato Bezerra.
0: Renato Bezerra.
2: Olá, pessoal. A Secretaria Municipal de Educação de Meruoca, no interior do Ceará, abriu um processo seletivo público com 49 vagas temporárias e para formar um cadastro de reserva. São ofertados cargos de níveis fundamental, médio e superior, entre eles o de assistente social, psicólogo, professor da educação básica, auxiliar administrativo e motorista. As remunerações iniciais variam de R$ 1.621 a R$ 3.000, a depender da função escolhida, com jornadas de 20 a 40 horas por semana. Os interessados podem se inscrever até o dia 16 de outubro, preenchendo um formulário eletrônico. O link está disponível na nossa matéria no site do Diário do Nordeste, onde você também encontra o edital para mais informações. Basta clicar na editoria Papo Carreira. Renato Bezerra para a Rádio Verdinha FM 92.5 e TV Diário.
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1: Bora lá, então. Vamos falar de carreira, porque, olha, o assunto aqui nos bastidores era as comidas nordestinas da nossa infância. Delânia, que ama din-din. Tava lembrando
3: amo
1: dos din-din. Sabores, né, Delânia?
3: Meu Deus, eu estava aqui pensando na minha infância, lembrando do din-din de abacate, de batata, de bananada.
1: É bom demais. De biscoito.
3: De biscoito. Lembrando que a minha avó, quando no almoço, fazia capitão para eu comer.
1: Capitão é bom.
3: Meu Deus, será que eu vou conseguir falar de carreira?
1: E eu falando dos galegos, quando eu morava com a minha avó na cidade dos funcionários, eu lembro demais, na Chico Lemos, o cara, o galego passando na rua, vendendo doce naquela lata de leite em pó. O doce, a lata de doce, cheia de doce de leite caroçudinho. Aquele doce caroçudo eu amava. E também o negocinho com chegadinha e com cocada, aquela
3: meu
1: cocada
3: Deus
1: quebra-queixo.
3: Olha, hoje o quadro...
1: Tá difícil.
3: Tá difícil, tá muito difícil.
1: Mas tá difícil, Delânia. Agora, se a gente sai dessa... Se a gente fecha essas gavetinhas da memória afetiva, a gente fala agora de uma situação, Delânia, que eu achei esse teu texto interessantíssimo. Porque muita gente toma, né, a decisão de se agarrar no emprego por insegurança, né, diante de um cenário externo. Sair da zona de conforto nem sempre é tão simples. E esse discurso motivacional, ele geralmente ele não leva em conta a trajetória de quem chegou
3: Sim.
1: até aquele lugar. Ainda assim, quando um medo legítimo se torna o único critério de decisão, ele assume o comando da carreira. Aí a gente vai conversar agora com você justamente sobre esse medo do desconhecido. Esse medo pode atrapalhar a carreira de alguém? E tem nome esse medo?
3: Bom dia. É o job hugging. É um termo em inglês que ele significa exatamente isso. É a decisão de se agarrar a algo por medo de perder. É, e nesse caso, quando a gente olha para o mundo dos negócios, muitos profissionais já não se identificam com a cultura, não se entendem.

0: identificam com a liderança, mas por olhar para o mercado e ver o mercado mais incerto, vulnerável, indeciso, acabam se agarrando assim, de qualquer maneira, aquela posição com medo dessa instabilidade que o mercado está trazendo para esse indivíduo. Agora, essa decisão de se agarrar a qualquer custo, que em inglês chama-se job hugging, é algo que pode adoecer o indivíduo, pode prejudicar a empresa, pode prejudicar a família desse indivíduo e merece um pouquinho mais de reflexão, Dani.
1: Agora, como é que as pessoas podem, Delane, entender, identificar que é esse problema desse medo de ir para o desconhecido ou se acautela?
0: A cautela, ela não paralisa.
1: Esse medo, sim.
0: O job hugging, sim. É fácil você perceber nas reuniões em que tem um indivíduo que normalmente questiona, se posiciona, dá sua opinião em prol da empresa. Quando há algum movimento interno, ela não falar mais nada, ela adotar uma postura totalmente passiva, ou até algo bem mais grave, que é concordar com coisas que normalmente ela não concordaria. Uma decisão que, por conhecer o perfil dessa pessoa, facilmente as pessoas avaliariam essa pessoa aqui, ela não concordaria com isso. Por que que ela está em silêncio? Por que que ela está tão passiva, não fala mais nada? Um dos movimentos que mexem muito com os profissionais e podem gerar esse tipo de comportamento, Dani, são as demissões. Quando a empresa, ela demite, e principalmente demite alguém que antes, na visão de todos, era alguém um pouco que intocável, ou pelo tempo de empresa, ou pela influência que exercia, isso liga um sinal de alerta em quem fica, e as pessoas começam a se perguntar, será que eu serei o próximo? E aí você me perguntou, qual a diferença de cautela? Assim, será que não pode ser cautela? Quando é cautela, acontecendo isso, a pessoa, ela se reprograma. O que é que eu posso fazer para ter certeza desse cenário e para organizar minha carreira? Quando é paralisia e o medo já foi aí para o lado de uma perspectiva emocional mais forte, o indivíduo não pensa, ele simplesmente se agarra àquele emprego, àquela posição e ele anula quem ele realmente é e mais ainda, ele anula os seus talentos, o que ele pode entregar para a empresa.
1: Aí, Delane, quando isso acontece, isso vai interferir, inclusive, na entrega desse funcionário, né?
0: Muito, Dani. Interfere na entrega, interfere na autoestima, porque veja o caso do Herman, que é algo que eu trago e é um mentorado.
1: E é uma história baseada...
0: História real, baseada em fatos reais. O Herman tem acima de 50 anos. Lógico que eu mudei o nome.
1: Certo.
0: Ele tem acima de 50 anos. É uma pessoa que entrou na empresa e cresceu dentro dessa empresa. Ou seja, ele entrou com numa função mais operacional, foi tendo as oportunidades, ele foi evoluindo. Então, o Herman chegou na sessão e falou o seguinte para mim. Delânia, minha empresa demitiu duas pessoas. Eu preciso me cuidar, ser mais cauteloso, cuidar mais do que eu falo, porque senão eu posso ser o próximo. E com base nessa fala dele, a gente desenvolveu todo o processo de conversa na mentoria e os próximos encontros. Porque os medos de Herman têm um fundamento verdadeiro. Ele trouxe para mim o seguinte. Delânia, eu já tenho mais de 50 anos. E o mercado ainda, embora que esteja melhorando, ele ainda não olha para o profissional acima de 50 anos como deveria. A experiência que ele traz não tem o mesmo efeito quando a gente fala da idade. O segundo ponto que Herman trouxe. Eu cresci dentro da empresa e o salário que eu ganho hoje, eu tenho dúvidas se o mercado me ofereceria o mesmo. Porque como eu sempre fui prata da casa, as negociações, elas sempre foram pautadas muito mais nessa relação e não no mercado. Então, não sei se o que eu ganho hoje, eu colocando o currículo no mercado, eu vou ter o mesmo retorno. E, por fim, eu cresci na empresa e eu tenho dúvidas que eu tenho condições de oferecer o meu currículo ao mercado na mesma posição. Eu não sei se eu, hoje, ocupo um cargo muito alto porque eu estou dentro da empresa e a empresa precisou, ou se eu estou nesse cargo muito alto porque as minhas competências garantiram que eu estivesse ou que eu merecesse essa posição. E isso, Dani, eu tenho certeza que muitos ouvintes estão se identificando.

0: muitas pessoas têm essa dúvida, se for para o mercado de trabalho, se vai ter a mesma posição, se a idade não vai afetar. Então, os medos dele eram muito legítimos. Não. Agora, o que é que ele optou? Ele não agiu com cautela, ele agiu com paralisia. Ele simplesmente olhou aquilo como a única perspectiva que ele tinha, a única chance que ele tinha, ficar.
1: Porque ele teve medo de arriscar, né?
0: Exatamente. E assim, Dani, não dá nem para criticar quem pensa assim, quem decide se agarrar ao que tem. Porque você tem responsabilidades, eu tenho responsabilidades, a gente tem os boletos que chegam. Muitas vezes a pessoa, além de cuidar da própria família, ela cuida, ela ajuda o seu pai, a sua mãe, ou ajuda um irmão, ajuda um parente distante. Por meio daquele salário, muitas pessoas dependem dessa ajuda. E aí fica difícil você pensar racionalmente e entender o seguinte: eu posso arriscar, eu posso trabalhar o meu currículo. No caso de Herman, nós trabalhamos muito esse entendimento. A primeira coisa que eu ataquei foram as crenças dele. Por que que você pensa como você pensa? Existe alguma coisa concreta que prove que você está certo nesse pensamento? Porque quando a pessoa tem uma crença limitante muito grande, que a coloca para baixo, a primeira coisa que eu tento fazer é expor essa crença e desmentir essa crença. Exemplo: ah, eu não sou capaz de falar em público. Me prove. Me prove isso. Alguma vez você falou em público e você se deu bem? Ah, me dei bem sim, foi numa situação assim, assim, assim. Pois é, então a sua afirmação já não tem certeza, já não é 100% certa. Já teve um momento em que você falou e você se deu bem. Me diga um outro momento em que você falou e se sentiu bem. Tal, pronto. Então, eu tento desmentir, né, descaracterizar essa crença para que a pessoa enxergue o seguinte: muitas vezes aquilo que eu acredito é muito mais, ela tem muito mais nascedouro no meu medo do que na verdade,
1: sim,
0: propriamente dito. E Herman passou por esse processo, tanto que hoje ele empreendeu, né? Ele deixou o mundo corporativo e montou o negócio dele. Tá muito bem, obrigado.
1: Que coisa boa.
0: Pois é, e montar um negócio é muito mais arriscado.
1: É dificílimo, né? Bom, é preciso ter essa coragem. Não é garantia de que vai dar certo como deu pro Herman.
0: E nada é.
1: Nada é,
0: nada,
1: né?
0: Nada é, Dani. Você se agarrar ao que tem dentro da organização não é certeza de que você vai se manter nessa organização para sempre. Pode ser que o dono da empresa tome uma decisão que você não está esperando, enxugue a empresa, feche a empresa, pode ser que as finanças da empresa não estejam bem. Então, eu chamo no texto para cautela e não para paralisia. Porque qual é o preço de ficar? Inclusive, eu trago um bloco no texto falando sobre isso. Qual é o preço que você paga ao ficar sem refletir? O primeiro é a saúde mental. Imagine você estar dentro de um negócio que você já não concorda com algumas ações que estão sendo implementadas e, muito por uma questão de necessidade ou por um medo crônico, você se agarra a essa posição, se anulando, calando, concordando com coisas que para você são importantes.
1: É tão difícil, né, Delânia?
0: Muito difícil. A pessoa vai adoecer dentro da empresa.
1: Pois
0: então,
1: é.
0: O dano principal é o adoecimento. E muitos outros que você já trouxe: desempenho, engajamento com o time, a pessoa perde a alegria de conversar com as outras pessoas, chega em casa, desconta no cônjuge, não tem paciência de brincar com o filho. É uma cadeia e tudo vai acontecendo ali de maneira progressiva. Por isso, precisa ter cuidado. Eu sugiro que as pessoas que sentem que mudaram no trabalho, mudaram de comportamento e que o que está ditando essa mudança é o medo e não uma ação intencional, enquanto você faz um planejamento de carreira ou prepara um plano B para sair da empresa, é refletir: será que a minha experiência, as competências que eu tenho, ela não vale muito mais que o medo? Porque também, Dani, a pessoa que se rende à paralisia são aquelas pessoas que não se reconhecem.
1: Sim.
0: Tá? Elas não se apropriam do que são capazes, das habilidades que têm, do que já construíram na carreira, dos resultados que já obtiveram. E você resgatar tudo isso para que você se empodere nesse momento é extremamente importante para que esse receio traga cautela e não paralisia e adoecimento.
1: Delânia, você acha que esse problema, né, dessa paralisia, isso é mais para pessoas que estão mais velhas, que têm...

0: E medo assim de não ter as oportunidades que uma pessoa mais jovem teria no mercado ou não?
1: Não, eu vou tocar num ponto aqui que eu ouvi de uma cliente essa semana, que é delicado. Eu não gostaria de ir para a questão psicológica da coisa, mas quando a gente tem uma autoestima baixa ou a gente vive num ambiente e que não nos valoriza e que reforçam simplesmente aquilo que a gente precisa melhorar e nunca reforçam aquilo que nós temos de positivo, é muito difícil esse indivíduo, no ambiente corporativo, não paralisar. Porque nós somos aquilo que nós vivemos na nossa vida inteira. Não dá para desassociar o que eu sou enquanto indivíduo, na minha vida pessoal e das crenças que eu tenho e desassociar de quem eu convivo com o ambiente profissional. Então, se eu vivo num ambiente onde eu não sou validado, se eu não me autoconheço, se eu olho para mim e o meu sentimento é só de reprovação, se eu não enxergo o meu potencial e se eu ainda tenho pessoas que reforçam esse sentimento, no ambiente de trabalho, qualquer movimento vai parecer um risco, qualquer movimento no trabalho vai parecer que é com você, porque às vezes nem tudo é sobre você, nem tudo é sobre você. Às vezes, aquelas pessoas que foram demitidas, que Herman trouxe na mentoria, elas mereciam aquela demissão. Mas a questão demissão traz o quê? Poxa, as pessoas foram desligadas, não sabe o que é que aconteceu com o futuro dessas pessoas. Essas pessoas podem ter dificuldade de arranjar emprego. Então, todos os medos que às vezes nós temos guardados, a gente projeta naquela situação e a gente acaba não se aprofundando sobre por que que aquilo aconteceu. A pessoa não estava entregando, ela mereceu mesmo, ou é um movimento da empresa, ela está revendo orçamento, enfim. Então, aquilo que a gente vive, aquilo que a gente acredita sobre si mesmo, com quem a gente anda e a quem a gente ouve, influencia todo esse cenário, Dani. Então, não necessariamente está ligado à idade, não. Isso também está relacionado a como o indivíduo se enxerga.
0: Tem como evitar, Delânia, que aconteça, que você paralise? Tem estratégias que a gente possa fazer, tipo, você começa a perceber que você está entrando nessa energia dessa paralisação. Sei lá, mudar alguma coisa no comportamento, na forma como você encara?
1: Tem. Dani, eu tenho uma definição sobre gestão de carreira que eu sempre digo nas disciplinas que eu ministro com esse tema. Gestão de carreira é o processo estruturado que envolve saber quem você é, o que te faz feliz, o que você quer para o futuro, como você está e como chegar lá. Aí eu vou explicar. Quando a gente fala de carreira, o ideal é que o indivíduo não conduza a sua carreira no piloto automático. Porque
0: isso
1: na
0: é
1: hora
0: importante.
1: Que acontece, exatamente, na hora que acontece uma demissão, na hora que acontece o movimento da empresa, aí sim gera uma insegurança profunda. Porque até então eu estava no cargo, levando as coisas com muita naturalidade, achando que estava tudo bem, não estava mais estudando, não estava mais pensando na carreira, não estava mais pensando sobre qual era o meu próximo passo, não estava mais pensando sobre se aquilo realmente fazia sentido para mim. Aconteceu um movimento na empresa e starta uma série de medos, de inseguranças que me paralisa. Se o indivíduo, ele pensar na carreira dele como um projeto, e um projeto que requer atenção, acompanhamento, olho no ambiente externo, ou seja, eu preciso saber o que é que o mercado está exigindo de um profissional na minha posição. Então, eu preciso estudar continuamente, fazer networking, preciso me conectar com outras empresas que tenham profissionais com a mesma posição que eu tenho, para que eu continue em crescimento. Eu estou gerindo a minha carreira, eu estou tratando a minha carreira como um projeto. Essa é uma atitude importante para evitar o job hugging. Uma outra atitude, lógico, e sempre vocês me ouvirão falando sobre isso, é cuidar de você, das suas emoções, do seu emocional. A terapia não é algo voltado só para quem está com problema, pelo contrário. A terapia é um mecanismo que te ajuda a se conhecer, a se apropriar de quem você é, a se apropriar dos seus potenciais E ser uma pessoa terapeutizada e levar isso a sério é extremamente importante para você entender aquilo que é do outro, aquilo que é seu, aquilo que diz respeito ao ambiente

e aquilo que não tem nada a ver com você, tá? É o que eu falei agora há pouco. Nem tudo está, nem tudo tem a ver com você. Então, ser uma pessoa que trabalha o seu autoconhecimento e ser alguém que trate a carreira como um projeto,

0: atribuindo à empresa essa responsabilidade ou acaba entrando num comportamento que eu acho que ninguém merece estar nessa posição, que é a posição de vítima.
1: Pois é.
0: Ou seja, tudo acontece comigo, a empresa não me reconhece, é sempre tudo só comigo, eu não sei porque eu mereço tudo isso e tudo mais. E isso faz com que a paralisia ela se torne crônica. A ideia é que você foque na solução. Se você está passando por alguma coisa dentro da sua empresa, você está com receio de que isso te atinja, a ideia é, o que está acontecendo? Isso realmente pode me atingir ou isso está refletindo um medo, uma insegurança que eu tenho?
1: Pois é.
0: O que é que eu posso fazer na posição em que eu estou para virar o jogo e para colocar na mesa e deixar evidente para a empresa tudo aquilo que eu posso fazer, os talentos que eu tenho e o que eu posso entregar? É tentar trazer para o racional, olhando para si e focando solução e não se colocando como vítima.
1: Esse assunto está no diário, se você quiser acessar para compartilhar com alguém, para ler também com mais calma, já está lá no diário. Já ouviu falar em job hugging?
0: Hugging.
1: Job hugging. Entenda esse comportamento e como ele pode travar a sua carreira. Então acessa lá o Diário do Nordeste, vai lá em Colunistas, Delânia Santos, que aí você vai ter acesso. Obrigada, viu?
0: Eu que agradeço, Dani. Quero pedir aos teleouvintes, mandem sugestões de vocês para Delânia Santos DS. Eu sempre leio todos os comentários, alguns muito carinhosos. Eu quero agradecer aqui todos estarem juntos com a gente toda quinta-feira. Mas mandem as sugestões. Eu leio e analiso em que momento eu posso escrever sobre essa sugestão.
1: Perfeito, Delânia. A gente se encontra então na próxima semana. São 8 horas e 5 minutos agora. Vamos para a última hora do Bom Dia Nordeste. Na volta tem o Wilton Bezerra falando aí dos jogos. Já, já. Volto já.

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7: A Secretaria Municipal de Assistência Social e Cidadania do Crato publicou a retificação ao edital do programa habitacional Minha Casa Minha Vida. Com a alteração, o prazo para a divulgação do resultado preliminar do cadastro habitacional foi prorrogado para o dia 23 de outubro de 2026. A medida visa permitir uma análise mais detalhada da documentação apresentada pelas famílias inscritas, garantindo a correta verificação dos critérios do edital e a transparência da hierarquização dos candidatos. O resultado estará disponível no Diário Oficial do município. Com o novo cronograma, o período para o pedido de recursos ao resultado preliminar ocorrerá nos dias 26 e 27 de outubro. A divulgação da resposta aos recursos e do resultado atualizado do cadastro habitacional está prevista para o dia 30 de outubro. Entre os dias 3 e 4 de novembro, a

0: lista dos habilitados dentro das vagas será encaminhada ao Sistema de Gestão das Demandas Habitacionais para análise do enquadramento pela Caixa Econômica Federal. O resultado final dos habilitados, após a verificação, será publicado no dia 14 de novembro. E o envio dos dossiês documentais à Caixa Econômica Federal está agendado para o dia 19 de novembro. As demais regras e disposições contidas no edital permanecem inalteradas. Tadeu Gomes para a Verdinha FM.
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1: 8h10, estamos de volta.
0: Jogada, Wilton Bezerra.
1: Wilton Bezerra, bom dia para você, Wilton. Vamos falar de futebol
2: com
1: você.
2: Bom dia, Daniela. Tudo bem? Cadê a parceria?
1: Minha parceria é com você. Tá aqui na minha frente, olhando para ela.
2: É, porque o Tom Barros eu não estou vendo aí ao seu lado.
1: Porque ele está de folga, Wilton.
2: Ah, mais uma folga.
1: Mais uma. Eu acho que ele está pegando teu mal. Negócio de folga, folga, pegou teu mal.
2: Meu mal?
1: É.
2: Meu mal?
1: Porque para mim...
2: Eu sou um trabalhador.
1: Para mim, você estaria aqui todos os dias. Mas você inventou um negócio de só falar quando tem jogo, aí a gente fica aqui só a ver navios.
2: Pois é. É o ideal, minha querida apresentadora.
1: Pra
2: só
1: quem?
2: Quando tem jogo.
1: É o ideal
2: pra quem? Mas tudo bem, né?
1: Estão dizendo aqui que você tá na escala qual, Sara? 6 por 1. Tu folga 6 dias e trabalha 1. Rapaz, aqui
2: eu
1: ninguém perdoa,
2: todo
1: não.
2: Dia.
1: Eu só te digo é isso.
2: Eu trabalho todo dia, todo dia, todo dia. Mas vamos lá, né? Agora. Ontem nós tivemos uma vitória apertada do Fortaleza sobre... o América Mineiro. Aliás, impossível ser pior do que o América, sinceramente. Impossível. Mas nem diante do América, o Fortaleza conseguiu jogar um bom futebol. Aliás, o jogo, para variar, foi ruim demais. Antigamente diziam, ruim que faz gosto. Eu não entendo como é que ruim faz gosto. Mas diziam isso, né? Ruim que faz gosto. No primeiro tempo de partida, o Fortaleza abriu a contagem cerca de 2 minutos através do Sacha e ficou nisso. E ficou nisso. Mais uma vez, não conseguiu jogar coisíssima nenhuma. Aliás, esse jogo, se ele fosse por velocidade, ele teria uma nota boa, sabe? Se fosse uma outra modalidade, onde quem corre mais ganha mais, aí eu daria uma nota 9 ao jogo. Só que, meu amigo, ali tem nada a ver. Fortaleza ficou nesse gol superior, porque não podia ser pior, enfim. No segundo tempo, aos 15 minutos, né? Durante 15 minutos, o América começou a botar as bandinhas de fora. Fez 2 ataques. Paulo Vitor, atacante, bateu forte. Fortaleza deixando o time do América jogar. Uma coisa impressionante. Não é possível. Aí, o treinador Autuori resolveu mexer no time para restabelecer, sabe, alguma coisa parecida com domínio. Aí, é aquela história. Sai nada e entra nada. Porque em nenhuma modificação, o Fortaleza apontou uma melhora. Apenas amansou um pouco a tênue reação

0: péssimo time do América. Resultado, o jogo terminou ruim como começou. Jogo ruim. Ah, como eu dizia no comentário, vale ressaltar que o Fortaleza ganhou os 3 pontos. É isso aí, se tornou, sabe, uma coisa permanente, né? O importante é jogar mal e ganhar. Eu detesto isso. Não há coisa mais cruel que se faça com o futebol do que esse papo. O importante é ganhar. Esse negócio de jogar bem, isso é irrelevante. Eu nunca vi tanta besteira na minha vida. Mas, repito, valeram os 3 pontos. Fortaleza deu um pinotezinho para a terceira posição. Mas o Novo Horizontino joga hoje. E se ganhar, ultrapassa o time do Fortaleza. Olha, o time do Fortaleza tem que melhorar o seu futebol imediatamente. Tá ruim, hein, Falcone? Tá ruim. O negócio é muito sério. Isso foi ontem, porque hoje tem de novo, sabia,
1: Daniela? Eu fiquei sabendo, a Sara me disse que hoje também tem. Agora, como é que tá pra hoje, hein, Wilton?
0: O Ceará vem de 4 pontos conseguidos, só Deus sabe como. Contra o Operário, conseguiu um resultado de 2-2 heróico. Heróico. Primeiro tempo horroroso. Foi na casa do adversário, é bom lembrar. Empatou jogando 20 minutos. Já é alguma coisa aqui para nós, não é? De qualquer maneira, reagiu no segundo tempo, chegou ao empate. Um ponto preciosíssimo. Aí veio o jogo a seguir, fora de casa, contra o Avaí. O time do Ceará foi uma coisa lamentável. Jogou pedrinhas do começo ao fim do jogo. Foi lá, 50 minutos de partida, fez um gol através do Luizão e ganhou o jogo. Benditos 3 pontos do Ceará. Mas o que preocupa é isso, sim, e a bola. Não, mas o importante é ganhar. De novo, velho refrão. O importante é ganhar, não precisa jogar bem. Aliás, daqui a pouco vão entender que futebol tem que jogar mal. O certo é jogar mal. Ganhando tá bom, empatando melhor ainda, sendo fora de casa. Ele não pode repetir o seu futebol apresentado na última partida, nos 2 últimos jogos, não pode. O time do Ceará, ele não vai ter o Brian, que jogou pelo lado esquerdo. Ele ficou tão torto como o ala esquerda, que a contusão deve ter sido muscular, certo? Ele ficou tentando se aprumar de lateral esquerdo. Volta o Sanches, o que é uma boa notícia. Pelo lado direito, o Júlio César pode ser o ala, porque o Zanocelo faz com o João Gabriel a dupla de meio campistas. E a partir daí, eu acho que tem que ser Matheus Araújo. Não é possível que o treinador Daniel Paulista deixe de colocar o Daniel dentro de um quadrado ali pelo meio campo, ao lado do Mel, liberando mais o Mel. Bota um jogador de extrema e um centroavante. Embora ele não tenha esse centroavante. Ninguém tem resolvido ali. Todo mundo sabe perfeitamente. Dos 3 centroavantes que o Ceará tem, nenhum resolve. Não tem condição nem sequer de ser titular. Eu não sei o que é que vai ser, não. Sinceramente falando. Estou na dúvida, né? Criciúma é um time que teve uma fase de queda, depois de liderar até a competição, mas está de volta lá no páreo, almejando continuar na competição ou subir. Então, o adversário mais qualificado. Mas isso tem adiantado, né? É a pergunta que a gente faz. Porque nós estamos falando de futebol e eu vou lhe contar uma coisa, viu? Ah, se não fosse, né, o futebol como ele é, que nem sempre premia o que melhor atua. É isso aí, viu, Daniela?
1: É isso aí, Wilton. Então, amanhã vamos saber o resultado do jogo de hoje, né? Vamos ver.
0: Pois é. Torcendo pelo imponderável futebol. É isso aí. Um abraço e até mais ver.
1: Um abraço, Wilton Bezerra. Agora são 8h18.
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1: Tadeu Gomes chegando agora para falar de uma mulher que foi presa pela polícia na última terça por suspeita de extorquir um empresário que, com ameaça de divulgar que ele traía a esposa, foi solta pela Justiça Estadual. Vamos entender essa história? Tadeu, que história foi essa, hein?

0: Bom dia, Daniela, para você, para todos que nos acompanham. Segundo a Polícia Civil, a suspeita, de 28 anos, teria chantageado a vítima com ameaça de revelar à esposa dele um suposto relacionamento extraconjugal. O empresário chegou a transferir R$ 650 mil, né, via Pix, para evitar a divulgação, R$ 1.650, né, via Pix, para evitar a divulgação das informações. A mulher foi presa em flagrante por extorsão na última terça-feira, após uma investigação da Polícia Civil. E durante a ação, um celular foi apreendido e será analisado pelos investigadores. Mas na audiência de custódia, a justiça reconheceu a legalidade da prisão, porém, decidiu liberar a suspeita mediante medidas cautelares. Entre as determinações, ela não pode se aproximar nem manter contato com a vítima ou familiares e deverá cumprir outras restrições impostas pela justiça. E aí, Daniela, o caso segue em investigação. Agora, se a moda pega, hein, Daniela?
1: Já pensou, hein, Tadeu? Já pensou a situação? A gente pensa, quando a gente vê uma situação dessas, parece coisa de filme, né? Mas não é, não. É real.
0: É, não. Acontece. Acontece na realidade, né? Tá aí o caso que aconteceu aqui no Cariri. E muitos casos que não chegam ao conhecimento da polícia, não chegam ao conhecimento da população, também acontecem, né?
1: Pois é. Vamos ver aí, porque a criatividade do povo é grande, viu?
0: É isso, Daniela. E exige muito cuidado, né, também das pessoas agora.
1: E como, viu? Pensou a situação extorquida aí por uma pessoa dessa? Tadeu, muito obrigada, viu? Bom trabalho para você.
0: Daniela. Um abraço, um bom abraço, dia, bom trabalho.
1: Bom dia. 8h20, vamos para o intervalo? Mas antes do intervalo, nós temos uma coisa gostosa para falar para você. 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
1: Bora conversar com ele para saber o preço aí das frutas, das verduras, do que tá em alta lá na Ceasa, o que a gente pode aproveitar, o que tá em safra também. Odálio Girão, bom dia para você.
4: Bom dia, Daniel Delavaux, bom dia a quem está nos acompanhando e a sua equipe. O mercado na quinta-feira tá realmente cheio de novidades, de frutas e hortaliças em grande escala, Daniel.
1: Coisa boa, Dálio. O que a gente pode trazer aqui para os nossos ouvintes?
4: Nós temos o ingresso em maior quantidade da manga. A manga já aparece em grande escala no mercado, sendo vendida de R$ 2,50 a manga Itamaracá, a manga espada, R$ 3,00 até R$ 4,00 a manga Kate, que é uma manga muito boa, e a Tome também, em torno de R$ 3,00 o quilo. É a fruta do momento, está chegando em maior escala, é a manga. O abacate permanece na faixa de R$ 5,50 até R$ 6,00 o quilo. Banana também em grande escala e em grande oferta no mercado, de R$ 4,00, R$ 3,50 o quilo, se encontra banana em grande quantidade. Além do caju, Daniela, o caju também está com preço muito bom, de R$ 4 até R$ 5 o quilo, muito caju no mercado.
1: Agora, a gente está nessa fase, Odálio, do caju. Agora, tem alguma outra fruta também que esteja assim, no agora em outubro, que esteja em alta, com preço bom?
4: O melão também já desponta, assim, com uma perspectiva que o preço dele vai se manter com preço bom, 3, 3.

0: R$ 3,50, muito melão no mercado, também a melancia de R$ 2,00, o preço é muito bom para melancia. O mamão Formosa se mantém entre R$ 2,00 até R$ 3,00. Além do caju, temos também aqui a laranja, que está se mantendo com preço sempre estável, R$ 2,50. O preço da laranja não aumenta, porque temos muita laranja no momento. A produção do Nordeste, em Sergipe, mesmo na Bahia, chegando muita laranja. E seu preço está bem atrativo para o consumidor. E o consumidor está vendo as compras. Agora, passando para as hortaliças, temos preço bom para berinjela, R$ 2,30. O preço está bom para berinjela. Agora, o preço não está muito bom é para o tomate, Daniel. O tomate dispara de preço. Ele sai de R$ 5,00, vai até para R$ 8,00 até R$ 9,00 o quilo tomate. Tomate, houve uma redução nas colheitas lá na região da Ibiapaba, o tomate está vindo também de fora, de outros estados, e o preço do tomate dispara para R$ 7,50, R$ 8,00 até R$ 9,00. Se encontra preço do tomate. A cenoura está com preço bom, R$ 5,00, R$ 6,00 o quilo. Para cenoura, são os produtos que têm destaque, assim, grande oferta, com preços bons. Fora o tomate, que está com a escassez de oferta no mercado.
1: E agora, se a gente for falar das castanhas, Dali, deu uma diminuída ou esse período que vai se aproximando aí de Natal, né, de dezembro, vai aumentando?
0: Ela continua ainda com preço muito bom, as colheitas e também a fabricação ou a descastanhação na região de Ocara, Chorozinho, Pacajus, região produtora de caju e de castanha de caju, está saindo em maior escala, porque a nova safra está chegando e tem que haver uma renovação das amêndoas para o mercado. Então, o preço está bom, R$ 50,00. A quebradinha te encontra de R$ 25,00, R$ 28,00. Então, para a castanha e também para o caju, seus preços vão se manter no mês de outubro. Com preço bom, é a partir de novembro e dezembro que se espera que esses preços vão ficar mais elástico, mais elevado devido à aproximação do Natal, que há um consumo bem maior da castanha de caju.
1: Odálio, agora tem também aqui uma pergunta para você sobre o melão. Como é que está o preço, hein?
0: O melão chegando de R$ 3,00 R$ 3,50 até R$ 4,00. O melão está se mantendo nessa faixa aí de preço. A produção do Ceará ainda é boa e também muito melão do Rio Grande do Norte, que nosso estado vizinho, Mossoró, Baraúna, Sul, chega muito melão, e o melão está no período de colheita, e também o melão da região do Baixo Jaguaribe, ali Russas produz muito melão. Além das exportações para o Brasil mesmo, para o mercado interno, também tem a exportação para a Europa, para os Estados Unidos, o Canadá. Esse melão vai muito distante e seu preço está se mantendo bom, R$ 3,50. E a melancia nessa faixa de R$ 2,50 até R$ 3,00. Também muita melancia no mercado, Daniela.
1: Melancia também com preço bom, né? Então vamos esperar. Tá bom. Agora, esse preço alto do tomate que você falou é por conta do período, é?
0: Isso, o período, a região da Ibiapaba já, digamos assim, já colheu a grande safra para o período, até o mês de setembro, até o mês de agosto, se colheu muito tomate, se mandou para os mercados do Nordeste, abasteceu também o Nordeste, e houve uma redução nas colheitas natural, esperando a nova safra, mas para esse final de ano, tomate, como é uma hortaliça fruta bastante requisitado para o final de ano, esses preços vão se manter em patamares elevados, e vai ter o ingresso do tomate também de outros estados, porque o nosso tomate aqui

0: houve uma redução na oferta do tomate, tanto aqui como na região da Ibiapaba, que é o nosso principal polo de produção da hortaliça fruto. Guaraciaba do Norte, Tianguá, São Benedito, Viçosa do Ceará, região produtora de tomate, houve aquela redução, o preço também ficou elástico lá em Tianguá e refletiu no mercado local para esse preço chegar até R$ 8,59 o quilo. E também vamos se manter para próximas feiras ainda com preço elevado.
1: Daquela. Sim, tá ótimo. Muito obrigada, Odálio. Queria te agradecer. E a gente se encontra então na próxima, torcendo aí para os preços diminuírem, para que a gente possa cada vez mais acessar a Ceasa e encher o carro de coisa boa e gostosa que tem por aí. Obrigada, Odálio.
0: Obrigado a você. Um abraço para você.
1: Um abraço. Vamos para o intervalo. São 8h29, partindo para meia hora final aí do Bom Dia Nordeste. Volto já.

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1: Agora são 8 horas e 32 minutos, nós estamos de volta. Bom dia para você, ouvinte Rochelle. Um beijo, Rochelle, obrigada. Tem também aqui a minha... A... Coco, Babão e Macaúba, nada, nada, viu? Ainda nada. Ele até ficou atento para avisar pra gente. Vocês lembram de um doce que um ouvinte tá falando aqui, a gente falando de memórias afetivas, né? Falando de din-din, de tantas coisas, de doce de tabuleiro, dos galego. Aí tem um ouvinte, que é o César Ponte, ele falou assim, alguém lembra de um doce que vendia na calçada do colégio aqui, Santo Inácio, na Desembargador? Que era um doce americano. Você lembra, Assunção? Doce americano, ele disse que era tipo um quebra-queixo. Só que com 3 sabores, hortelã, morango e baunilha. Ele disse que simplesmente sumiu do mercado. Parece, ele ouviu dizer que o vendedor faleceu e não passou a receita para ninguém. Doce americano, morango, hortelã e baunilha. Poxa, eu não conheci, viu, César, esse doce. Se algum ouvinte tiver conhecido, ou se soubesse, existe em outro canto, né? O Sávio Gamão tá por aqui sintonizado, mandando alô pros filhos, pros netos e pro bisneto, porque ele já é bisavô. Um abraço para você, viu, Gamão?

0: Além de nordestino, hoje é meu aniversário. De 50 anos hoje, com saúde e paz e ligado na Verdinha todos os dias. Flávio do Cumbuco. Flávio, muita saúde pra você. Que seja um dia lindo. Pensou? Dia do nordestino, você faz 50 anos. Que festa bonita, hein? Parabéns, viu? Parabéns e um abraço pra você. É, dindim bom mesmo é o de abacate e também de leite condensado com biscoito doce. Biscoito Maria, né? Biscoito de maisena. Bom dia, manda um abraço pra minha mãe, a Fátima Carneiro. Eu sou o Hudson e a gente te assiste todo dia. Um beijo, Hudson. Um beijo, Fátima. Tem também aqui, deixa eu liberar o microfone do Chacrinha.
1: Daniela de Lavô.
0: Oi, Chacrinha.
1: Sou eu, Chacrinha, de novo.
0: Diga lá.
1: Tempo bom era no tempo que o homem andava vendendo panelada, tripa. Ixi. Montado num cavalo, com duas caixinhas de madeira, vendendo panelada.
0: Tu lembra, Assunção?
1: E eu ajudei muito a minha sogra, Dona Tereza, lá na aldeota, a fazer dindim. Eu doido pra namorar com a minha esposa, ela ajude aí a fazer dindim.
0: Aí tinha que fazer dindim pra namorar com a esposa, né? Rapaz, aí que deu certo, não deu? Tá casado com a mulher... Deu certo. Ô, dindinzão. Tu fazia dindin de quê? Pra dar certo assim, hein? Bom dia pra você. Manzapê, que o ouvinte falou lá, o Edmilson. O Edmilson foi falar de um nome, de um negócio lá, pra que ninguém sabia. Batista, um beijo pra você, Batista de Poli. Um abraço. O Edmilson falando que tava comendo não sei o quê, com um nome estranho, que era Manzapê. Aí lá em Tamburi, o dindim é chamado de cafona. E manzapê, que o ouvinte disse, é um bolo tradicional feito com massa puba, que é massa de mandioca fermentada, rapadura e coco ralado, muito comum no Nordeste e no Norte também. Um abraço para você, Matheus. Obrigada. Bom, são 8 horas e 35 agora. A gente vai falar agora com vocês, que é o seguinte. O Brasil conquistou uma medalha de ouro e uma de prata e 3 de bronze na 19ª edição da Olimpíada Internacional de Astronomia e Astrofísica, realizada entre os dias 25 de setembro e 5 de outubro, lá no Vietnã. Uma das medalhas de bronze foi de uma jovem cearense, de 17 anos. Ela foi a única menina entre os 5 estudantes brasileiros que participaram da Olimpíada. Então, a gente vai conversar agora com ela sobre essa experiência. Quem vai conversar é a Beatriz Soares Silva. Beatriz, bom dia para você e parabéns.
2: Bom dia. Bom dia, Daniela.
0: Bom
2: Muito
0: dia.
2: Obrigada.
0: Medalha de bronze, Beatriz, e no Vietnã. Conta pra gente como é que foi essa experiência, Bia.
2: Rapaz, foi muito legal. As comidas eram muito estranhas de lá, mas eu conheci gente de muitos países diferentes. Eu fiz muita amizade, principalmente o pessoal de Portugal e da Colômbia. Eu ganhei vários presentes do pessoal de lá.
0: O que você ganhou?
2: As provas. Ah, eu ganhei um boné da Arábia Saudita, moedas, principalmente. Tem uma moeda do Uruguai agora, moeda da Bolívia.
0: Que bacana. Agora você falou que a comida era diferente, né? O que você experimentou que você, tipo, não gostou? O que você comeu?
2: Eles tinham uma sopa de frango que era meio gosmenta, assim. Era frango com milho e ovo. Tipo, tinha textura mesmo de ovo, a sopa. Eu achei não muito legal, não.
0: É, a comida... O tempero, o paladar, assim, a comida é bem diferente, né, Beatriz?
2: É. Eles gostam muito de pimenta também.
0: É muito apimentado. Não... Você não gosta?
2: Eu não gosto muito, não.
0: Agora, daqui, você vai gostar de quê? Tapioquinha, cuscuz?
2: Gosto demais.
0: Aí é difícil, né? A gente abrir mão de um cuscuzinho. Hoje é dia do nordestino, né? E você com essa medalha aí que você representando tão bem o Ceará, o Brasil. E foram quantos dias você ficou lá?
2: Foram 10.
0: Bom tempo, hein? O que você conseguiu então se alimentar nesses dias todos, já que foram 10 dias?
2: Deu para foi principalmente ovo frito e iogurte. Eu comia. Eles tinham uns espetinhos também de frango, de carne, que eu gostava bastante. É, no café da manhã, por algum motivo, eles gostam muito de tomar sopa. Eu tomava. Mas era uma sopa mais normal, chamam de pho o nome. Era macarrão, tinha uma carninha dentro, eu achava bom.
0: Agora, o interessante, Beatriz, dessa experiência é que além das histórias que você chega para

0: contar, né? É você conhecer uma outra cultura completamente diferente da nossa, né?
1: Sim, com certeza.
0: E como é que foi a tua preparação para essa Olimpíada? Porque assim, você, a única menina entre cinco estudantes brasileiros que participaram dessa Olimpíada, né? Como é que foi esse
1: Sim.
0: entrosamento com os meninos? Tinham outras meninas lá também?
1: E sim, é bem mais raro de ver, tem bem menos meninas do que meninos lá, mas eu conheci bastante. Tinha a Benedita de Portugal. Agora, da minha preparação, eu passei o ano quase todo só nisso, em astronomia. Deixei de lado um pouco a parte dos vestibulares, essas coisas, para dar um foco maior nisso. Eu tive várias aulas com o telescópio, com o Dr. Ednardo. Eu tive umas aulas de física com Elias Barros, que foi para a Europeia de Física, Olimpíada Europeia de Física. E eu estudei bastante por livros, fiz bastante provas passadas, para me preparar realmente para tentar conseguir uma medalha.
0: Agora, como é que foi você? Como é que era a Beatriz pequena nesse universo todo da astronomia, desse teu interesse? Como foi que você começou a perceber que você queria esse caminho? Alguém te influenciou ou foi você mesmo que por conta própria foi tentar entender esse outro lado do universo?
1: Sim. Eu fiz a minha primeira Olimpíada quando eu entrei no sexto ano. Não, no sétimo. No sexto ano a gente não participou. Foi a UBMEP de matemática. Aí eu continuei fazendo, fiz várias Olimpíadas de matemática, principalmente. Aí quando eu cheguei no nono ano, eu fiz a OBA, que é a Olimpíada Brasileira de Astronomia, pela primeira vez. Eu até cheguei a passar para as online, mas eu fui bem mal. E aí eu só parei de fazer aquele ano. Mas aí eu entrei no Colégio Master, eles tinham umas aulas específicas para isso, aí eu me animei em tentar estudar mais para astronomia especificamente. Mas quando eu era menor, eu sempre gostei bastante dessa parte de foguete, de estrela. Eu sou meio obcecado hoje em dia com esse negócio de estrela.
0: Você é do tipo que vai para o interior e ou então tá num lugar mais limpo e é capaz de deitar olhando para o céu e olhando as estrelas.
1: Sim, com
0: Porque
1: certeza.
0: isso é tão bonito para a gente que não entende. Eu imagino para uma pessoa como você que olha e sabe o que é que tá vendo, né?
1: Pois é, muito legal. Eu comecei, assim, a partir do momento que você descobre o nome das coisas, assim, eu consigo ver e ver, ah, isso aqui é a constelação de Órion, aqui embaixo eu tenho o Lebre, daqui atrás eu tenho o Unicórnio. Eu acho muito mais legal, hoje em dia.
0: Você
1: Consigo.
0: é de Fortaleza mesmo, é, Beatriz?
1: Foi Fortaleza. Mas eu tenho família no interior também.
0: Aí o céu do interior é mais bonito.
1: Sim, com certeza. Rapaz,
0: Que
1: aqui
0: você.
1: mal dá pra ver.
0: É, o céu daqui de Fortaleza, infelizmente, a gente não tem essa possibilidade de ver um céu tão limpo, mas no interior o céu fica mais bonito.
1: Com certeza.
0: Agora, o que você vai querer ser, hein? Como profissão, o que que você vai querer seguir na sua vida?
1: Eu quero mesmo é ser engenheira. Eu estou considerando agora engenharia ou aeroespacial ou da computação. Tentar
0: Bacana.
1: fazer o vestibular do ITA.
0: Olha, é o Ita Ceará, não precisa nem sair daqui, vai continuar por aqui. Eu só consigo ver coisas boas aí na sua vida e com certeza você vai ter um futuro lindo pela frente. Parabéns. Muita saúde para você realizar todos os seus sonhos. Parabéns pela medalha, viu?
1: Muito obrigada, Daniela. Muito obrigada.
0: Obrigada, Beatriz Soares Silva. Vamos ouvir falar muito nesse nome. Vamos para o intervalo agora? São 8 horas e 42 minutos. A gente volta já já.

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1: Agora são 8h45.
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1: As pesquisas do Instituto Quest relacionadas ao primeiro turno das eleições 2026 mostraram uma tendência de crescimento do candidato Elmano de Freitas e acertaram na vitória dele na corrida ao governo do Ceará. O Inácio Aguiar entrevistou o diretor do Instituto e falou sobre as pesquisas eleitorais. Ele está aqui agora para conversar com a gente ao vivo sobre isso, né, Inácio? Bom dia.
0: Inácio Aguiar.
2: Oi, Dani. Bom dia para você, para todo mundo que está conosco. Exatamente, Dani. Primeiro, Dani, toda vida, não sei se você lembra bem, mas toda vida que eu vinha falar de pesquisa aqui, a primeira coisa que eu dizia é o seguinte. Olha, pessoal, pesquisa de opinião não tem interesse de fazer previsão do resultado da urna. Não é isso que as pesquisas fazem. O objetivo da pesquisa, Dani, é medir o sentimento do eleitor naquele momento em que ela é feita. Eu repeti isso várias vezes. Só para relembrar quem não acompanhou muito bem o momento da campanha. Primeira pesquisa Quest, contratada pela TV Vezes Mares, aqui do Sistema Vezes Mares, foi divulgada no dia 4 de setembro. Nessa pesquisa, Ciro Gomes, do PSDB, apareceu com 45% das intenções de voto contra 34% de Elmano de Freitas, no dia 4 de setembro. O segundo levantamento, que foi 19 dias depois, Dani, mostrou um empate técnico entre os dois candidatos. Ciro ainda à frente com 43% e Elmano com 41%. O último levantamento que a gente contratou da Quest foi na véspera da eleição, portanto, no sábado passado. E nesse levantamento, o governador Elmano de Freitas apareceu pela primeira vez com, numericamente, à frente do candidato Ciro Gomes, Dani. E isso, se você prestar atenção, vantagem grande de Ciro na primeira, empate técnico na segunda, é o Mano numericamente à frente na terceira, embora ainda também empate técnico. Isso tem o quê, Dani? Tem um que a gente chama na pesquisa de tendência. Na urna, o Elmano acabou tendo 53% dos votos, certo? Mas o resultado final acabou ficando em linha com o que as pesquisas mostraram. Eu conversei, como você bem disse, com o Felipe Nunes, que é diretor do Instituto Quest, e ele falou um pouco pra gente sobre essa disputa e as tendências que foram captadas pelas pesquisas aqui no Ceará. Vamos ouvir.
3: O candidato Ciro Gomes largou muito na frente. O governo Elmano não parecia estar bem avaliado ali no começo da campanha. E ao longo do processo a gente foi vendo as intenções de voto aumentarem e na reta final, esse que é um quadro muito acirrado, né, ali dentro da margem de erro, os dois empatados, com o Elmano

0: um pontinho à frente de Ciro. É, tendência essa que acabou se estendendo até um pouco mais nas urnas. Que a gente conseguiu contar, sim, muito bem a história desse acirramento, né, que foi se dando. Dois candidatos muito fortes, muito competitivos, e no fim, uma vantagem numérica, né, eu diria, para o governo e a reeleição do Eumano de Freitas.
1: Outro ponto, Dani, assim, as pessoas sempre gostam de fazer essa comparação, né? Ah, a pesquisa deu um número, o resultado da urna deu outro e tal, né? Aí eu não podia perder a oportunidade de perguntar para o Felipe. Felipe, a nossa pesquisa, ela deu 50%, né, de intenções de voto para o Eumano na véspera da eleição. No final, ele teve 53%, né? E o Ciro, que estava com 49%, acabou com um pouco mais de 46%. Caiu, né? Por que que isso aconteceu? Eu tive que fazer essa pergunta para o Felipe. Vamos ver o que que ele falou.
0: A gente passa a eleição inteira falando para as pessoas. Pesquisa não é prognóstico. Pesquisa de intenção de voto não é previsão de resultado da eleição. Não tem jeito, mas na hora que chega a urna, as pessoas querem comparar o número com o número. Então, deixa primeiro esclarecer, né? Toda pesquisa tem uma margem de erro. Nesse caso no Ceará, as primeiras pesquisas tinham uma margem de erro de 3 pontos, a segunda uma margem de 2. Então, qualquer variação ali, no caso do Eumano, de 48 até 52, é um resultado completamente natural. É o resultado esse que foi capturado no sábado. Do sábado para o domingo, as coisas acabam continuando a mudar, né? O movimento se mantém. E é isso que acabou acontecendo. O trabalho da gente é capturar a tendência. E ela estava muito bem projetada e capturada no caso do Ceará.
1: Pois é, você viu aí que é a questão da tendência, né, Dani? As pesquisas, elas captam isso e elas servem a isso. O eleitor, durante a campanha, ele tem vários elementos para se informar sobre a campanha eleitoral. Ele tem os programas eleitorais, ele tem as redes sociais, ele tem as matérias que a gente produz na imprensa, ele tem a conversa que ele tem com os familiares, ele escuta eventualmente os candidatos e tem também as pesquisas.
2: Sim.
1: As pesquisas, né, Dani, são uma das fontes de informação das pessoas. O Felipe Nunes, para encerrar, Dani, falou com a gente também sobre a corrida presidencial, né? O que é que a Quest capturou desse sentimento em relação à corrida eleitoral entre Flávio Bolsonaro e Lula nacional? Vamos ver aí, porque ele fala sobre o Nordeste especificamente.
2: Bora.
0: A grande fortaleza, né, do Lula continua sendo o Nordeste, mas houve aí uma mudança nesse mapa que é significativa, né? O Lula perdeu um pedaço da vantagem que ele tinha no Nordeste. A pesquisa da Quest da véspera da semana passada, do sábado, já mostrava um crescimento muito significativo do Flávio. Esse crescimento da direita, do bolsonarismo, né, nessas pequenas cidades, revela uma insatisfação com o governo, revela uma insatisfação com as entregas, uma certa frustração com as promessas do governo. E isso, obviamente, abre espaço para que a direita consiga ampliar, né, o seu repertório nessa região, que, como eu disse, tem sido, nos últimos ciclos eleitorais, fundamental para as vitórias do PT. O governo, por outro lado, vai ter que convencer esses eleitores que já votaram no PT, votaram em Lula muitas vezes, que o futuro pode ser mais promissor com ele.
1: Pois é, você viu aí. Análise do Felipe Nunes, eu vou me despedir, Dani, hoje, dando os parabéns para todos nós nordestinos, nós que temos no rosto, nas mãos e na alma, a marca dessa região que tão bem representa o povo brasileiro. Deixo um abraço para todos os nordestinos aqui, relembrando Patativa do Assaré,
2: né?
1: O nosso poeta eterno, que tão bem descreveu a alma do nordestino. Então, deixa um abraço.
2: E que o dia é por conta do aniversário dele, né?
1: Exatamente. Então,
2: é isso aí.
1: Deixo um grande abraço para todo mundo. E vou, Dani, ver se eu me lembro aqui de recitar um trecho da poesia do Patativa do Assaré, que eu acho mais bonita, que ele diz assim: eu sou de uma terra em que o povo padece, mas não esmurece, procura vencer. Da terra querida, que a linda cabocla de riso na boca zomba do sofrer. Não nego meu sangue, não nego meu nome, não nego meu sangue. Eu olho para a fome e pergunto o que há. Eu sou brasileiro, filho do Nordeste,

0: Sou cabra da peste, sou do Ceará.
1: Que lindo, Inácio. Adorei.
0: Um grande abraço para todos, hein, os nordestinos, que a gente possa ter cada vez mais hombridade, autoestima para levar a alegria que nos é peculiar, a hospitalidade e a inteligência que é singular do nordestino.
1: Obrigada, hein, Inácio?
0: Um abraço para você e para todo mundo, minha amiga.
1: Olha, 8h54 agora. Nós estamos quase no finalzinho do Bom Dia Nordeste. E aí eu tenho aqui, eu quero compartilhar com vocês mensagens que eu recebi aqui dos nossos ouvintes. A Mazé disse uma coisa tão bonita. Ela disse: quando você falou da sua caminhada de Fortaleza para Canindé, algo em mim voltou no tempo. Meu pai saía de Choró Limão e seguia a pé para Canindé com a minha mãe, Maria Braga e Chico Pequeno. Vou deixar ele bem aqui quietinho do meu lado. E eu não vivi essa caminhada, mas eu cresci ouvindo suas histórias e de tanto ouvi-las, é como se de alguma forma eu também tivesse percorrido um pouco daquele caminho com eles. São lembranças que não são exatamente as minhas, mas que moram em mim, memórias herdadas do amor. Por isso, acompanhar você falando dessa viagem mexeu tanto comigo e trouxe de volta a imagem dos meus pais, as suas histórias, suas caminhadas e um tempo que eu conheço apenas pelas lembranças que eles deixaram em mim. E é curioso, embora eu não te conheça pessoalmente, eu sinto como se fosse tão próxima de mim. Talvez porque essa tua caminhada tenha encontrado, sem saber, um caminho antigo dentro de mim. Que lindo, Mazé. E a Sandra Regina disse: hoje o Dr. Alberto estava tão inspirado que renovou minhas esperanças e como eu gostaria de ir também nessa caminhada rumo a Canindé, mas na próxima eu irei. Aproveitando, por favor, entregue a São Francisco o nosso país. Obrigada e vá em paz. E eu quero dizer para você, ouvinte, que hoje eu vou para Canindé, mas eu não vou sozinha. São mais de 100 quilômetros, mas quando eu penso nessa distância, eu não penso apenas nos quilômetros. Eu penso no motivo que me faz seguir, na fé que eu estou carregando. E eu penso em tudo o que, essa caminhada representa. E acima de tudo, eu penso na Serena. Há 14 anos que ela é a minha grande motivo de voltar para casa, a minha maior companhia. E é esse amor que vai me fazer carregar e chegar em Canindé a pé. Eu vou enfrentar sol, cansaço. Eu tenho certeza que meu corpo vai pedir para parar. Mas a cada passo eu vou lembrar dela. E eu vou lembrar também das mensagens que vocês mandaram nesses dias. Porque essa caminhada, ela pode até ser minha, mas essa história, ela já não é mais só minha, a partir do momento que eu dividi e que vocês abraçaram. Ela é nossa, e a cada passo eu vou lembrar que alguns amores, eles são tão grandes que a gente precisa colocar o corpo na estrada para tentar chegar perto do tamanho que eles têm para a gente. Eu queria agradecer a todas as mensagens que eu tenho recebido, as demonstrações que eu tenho recebido. Vocês são parte também da minha história. Da ouvinte Marta, que veio aqui na portaria do Sistema Verdes Mares trazer um carinho para mim, com coleira para Serena, com meia para que eu não me machucasse. Você acredita? Com aquelas coisinhas para tomar de sais minerais que vai perder. Com ouvintes que me deu uma garrafa, o Matheus que me deu uma garrafa com a imagem de São Francisco. Com pessoas que eu recebo dizendo que estão rezando, que estão orando. Então, assim, o meu Instagram vai estar lá para que vocês acompanhem junto comigo essa caminhada. São Francisco está indo comigo também. Dentro dele, eu coloquei vários papéis com os nomes das pessoas que trabalham comigo, dos meus amigos da vida, do trabalho, dessa estrada. E vocês, ouvintes, também estão comigo nessa caminhada. A gente chega domingo lá. Cada quilômetro, eu tenho certeza que essa energia está sendo trocada e que eu vou carregar vocês comigo. E que segunda-feira eu estou aqui para contar como é que foi essa experiência. Então, muito obrigada a toda essa equipe incrível que me dá essa força. Sara, que sempre fala que vai dar certo. Não é, Inácio?
0: Vai, sim.
1: Então, domingo a gente chega junto lá. E ele vai estar lá comigo. E o nomezinho de vocês que eu coloquei aqui embaixo dele, eu vou deixar na Basílica, para que todos vocês tenham proteção. Então, essa caminhada é nossa. Muito obrigada, viu? São 8h58. Ah, é. Como eu estou indo hoje para Canindé, amanhã, nossa querida Elisiane Correia, ela vai apresentar o Bom Dia Nordeste. No sábado, também, ela vai estar por aqui com o Sávio Manfredini. E vocês vão ficar muito bem acompanhados esses dias. E segunda-feira, a gente volta para a gente se encontrar. E lá no meu Instagram, vocês vão acompanhando junto comigo, caminhando junto comigo. Um beijo, Deus proteja todo mundo e até segunda-feira.

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1: Um incêndio destruiu uma casa no início da manhã desta quarta-feira na Vila Lobo, na cidade do Crato. Segundo o Corpo de Bombeiros, as chamas atingiram uma residência de 2 cômodos e o teto chegou a desabar. Todos os móveis, roupas e documentos que estavam no interior do imóvel foram consumidos pelo fogo. No momento do incêndio, estavam na casa uma mulher de 42 anos com síndrome de Down e 3 crianças. Os vizinhos perceberam as chamas e conseguiram retirar todos antes da chegada dos bombeiros. Inicialmente, a informação era de que ninguém havia se ferido. No entanto, os bombeiros receberam posteriormente a confirmação de que uma moradora sofreu queimaduras nos braços enquanto estava deitada em uma cama. Ela foi socorrida, recebeu atendimento hospitalar e já está em casa. A proprietária do imóvel não estava na residência no momento da ocorrência. A família perdeu praticamente tudo e acredita que um incêndio possa ter sido provocado por um curto-circuito. Quem deseja ajudar pode entrar em contato pelo telefone 88992963621. A família está precisando de ajuda. Lorena Tavares para a Verdinha FM.
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1: 9:02, 8 de outubro, dia do nordestino. Dia de falar não só das paisagens do Nordeste, dia não só de falar das riquezas do nosso capital humano, mas também hoje é dia e talvez a melhor maneira de homenagear quem nasceu, vive, trabalha e empreende nessa região, com o olhar do Nordeste que não apenas vê beleza, que temos muita beleza de paisagem, música, comida ou memória, é olhar também para aquilo que o mercado enxerga. Aquilo que o mercado enxerga. Sabe por quê? Porque o mercado, ele tem uma visão completa. Gente, produção, consumo, trabalho, capacidade de criar riqueza. Em 2025, o Nordeste fechou o ano com 347.940 novos empregos formais, segundo o novo CAGED, que é o Cadastro Geral de Empregados e Desempregados do Ministério do Trabalho e Emprego, analisado pela SUDENE. Foi o segundo maior saldo entre as regiões brasileiras. Serviços respondem por 55,4% dessas vagas e o comércio por 17,5%. Mas existe um número ainda mais revelador. As micro e pequenas empresas responderam

por 82,6% dos novos empregos formais gerados no Nordeste no ano passado. Foram 287.529 postos de trabalho. É um pequeno negócio, muitas vezes instalado na esquina, na periferia, no interior ou dentro de uma casa,

0: Projetos de hidrogênio verde, estudos e projetos em PC e Suape apontam para investimentos de dezenas de bilhões de reais nessa nova economia. E o comércio então, hein? O comércio exterior também dá sinais dessa transformação. O Ceará, por exemplo, aumentou suas exportações em 56% no ano passado, passando de 1,5 bilhão de dólares para 2,3 bilhões, segundo dados do Ministério do Desenvolvimento, Indústria, Comércio e Serviços, analisados pela Agência de Desenvolvimento do Estado do Ceará. Mas seria desonesto contar essa história apenas com números positivos. O rendimento domiciliar de per capita nordestino foi de R$ 1.484 em 2025, entre 2.316 na média brasileira, segundo o IBGE. E é justamente aí que entra o capital humano, né? O verdadeiro desafio não é apenas produzir mais energia, é exportar mais ou abrir mais empresas, é transformar crescimento em produtividade, qualificação, renda e oportunidade. Sabe por quê? Porque o Nordeste não precisa ser apresentado como promessa, precisa ser reconhecido como realidade em movimento. Talvez a pergunta que o T esteja aqui querendo fazer e trazer para você para o futuro seja bem simples. Quanto mais o Brasil seria capaz de crescer se conseguisse transformar todo esse potencial nordestino em oportunidade para quem vive aqui? Essa é a pergunta, inclusive da nossa enquete que eu quero te fazer hoje. O que falta, na sua opinião, para que o Nordeste seja ainda mais potente? Para que possamos contribuir ainda mais com o PIB brasileiro, com o desenvolvimento não só da região, mas também das pessoas. Que temos potência, temos qualidade e temos chance de ser uma grande potência, talvez até do mundo. Mas precisamos de um olhar cada vez mais pragmático, cada vez mais profissional e técnico sobre essa região. Não somos uma região de coitados, somos uma região de trabalhadores e que confiamos em dias melhores, porque nós faremos os dias serem melhores. Dia do Nordestino, celebre. Pelo menos é assim que eu penso.
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0: Muito bem, muito bom dia. Estamos nós, mais uma vez, graças a Deus, com a sua audiência, com a sua amizade, um time completo que nós fazemos sempre questão de, claro, divulgar para você, compartilhar com você, que fazemos isso com muito carinho, com muito amor todos os dias. Desejo a você uma ótima quinta-feira, com paz, com saúde, com Deus presente em cada instante e, claro, com bons negócios, com bons movimentos em sua vida. Equipe pronta, comigo na técnica da Verdinha, meu querido amigo Augusto Assunção. Aí está o Assunção na sua televisão, mostra o Assunção aí, ó. Ao lado dele tem a Línia Mariano, no nosso 988-87-1306, sempre atenta para receber as suas mensagens. O Cauã Oliveira também está aqui comigo no estúdio, na coordenação do estúdio, está aí o Cauã. E claro que na TV Diário nós temos um timaço. Hoje quem está conosco lá é o Tiago Nobre, Diego Castro e a Carla Rodrigues, a grande Carlinha. A produção e apresentação de Gleudson Rosa, a supervisão de Kleber Dias, direção de programação de Fábio Ambrósio, e eu já mando direto para você a nossa pergunta de hoje. Hoje é dia do nordestino. O que você acha, pensa e pode celebrar hoje? Dia do nordestino, o que é que nós podemos celebrar? Riqueza natural, recursos humanos, recursos hídricos, minerais, não temos o que comemorar. Qual é a sua opinião? 988-87-1306 e também o arroba Gleudson Rosa, que o Diego vai colocar na sua tela para você escrever direitinho e mandar sua mensagem para nós aqui. Arroba Gleudson Rosa é o nosso Instagram e você não pode deixar de participar. Agora, 9 horas e 8 minutos.
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0: Muito bem, o mercado brasileiro chega nesta quarta-feira, dia 8 de outubro, bem diferente da euforia da segunda-feira pós primeiro turno, né? Ontem o Ibovespa caiu 0,74% aos 204.302 pontos, enquanto o dólar à vista avançou 0,83% para 5,016. Ainda assim, o Ibovespa acumula alta de 9,64% em outubro e 26,8% ao ano. O ponto importante para o ouvinte entender direitinho é que o mercado está fazendo duas leituras simultâneas. De um lado, houve forte valorização dos ativos brasileiros depois do primeiro turno. Do outro, investidores começaram a realizar lucros e também voltaram a olhar para o cenário externo, especialmente juros americanos e petróleo. A ata do Federal Reserve, o Banco Central

Estados Unidos reforçou a possibilidade de nova alta de juros ainda esse ano. Na cotação oficial do Banco Central referente ao dia 7 ontem, portanto, a taxa de venda do dólar ficou em 4,9935, enquanto o euro ficou em aproximadamente 5,59. Para o nosso bolso é o seguinte: dólar mais alto pressiona combustíveis, componentes importados, viagens em alguns preços industriais. Para empresas, juros futuros e câmbio continuam sendo dois dos principais termômetros para decisões do investimento. É esse olhar que a gente está aqui atento para compartilhar e dividir com você todas essas informações. São 9:10. Agora, tempo e temperatura para Fortaleza e região. A temperatura de momento aqui no bairro Dionísio Torres, chegando a 29 graus, você tem imagens na TV Diário da região do bairro do Benfica, céu claro entre nuvens e a possibilidade de esquentar ainda mais. Possibilidade não, a certeza, né? O tempo vai esquentar daqui a pouquinho e nós vamos chegar aí a máxima de 32 graus em Fortaleza, sem chuva significativa prevista para Fortaleza. Já a Fundação Cearense de Meteorologia trabalha com possibilidade de chuva em também fraca e isolada no litoral de Fortaleza durante a manhã. No restante do Ceará, prevalece a estabilidade atmosférica, como você vê aí nas imagens de Juazeiro do Norte, aí na região do Horto, com céu claro, sol forte e a temperatura no Cariri deve chegar até 36 graus. Região Norte vai no mesmo rumo, viu? Ali sol entre nuvens, porém a temperatura máxima hoje deve chegar até 34 graus e você vê ali o Arco do Triunfo na região central da capital da região Norte, que é a queridíssima cidade de Sobral. Aqui mando um grande abraço para essas duas grandes regiões: 107.7 em Juazeiro, a Verdinha e Cariri, e a 103.7, a Verdinha, região norte. Todo mundo acompanhando a gente, um abraço muito grande. A máxima de ventos hoje, segundo aí a FUNSEMI, pode chegar a rajadas de até 60 km por hora em algumas áreas e regiões. Portanto, é muita calma nessa hora, principalmente você que vai fazer esportes náuticos. São 9:11. Vamos saber como é que está aí as ruas, como é que estão as ruas de Fortaleza, né? O trânsito nessa manhã de quinta-feira, que promete ser aí bem intenso, pelo menos as imagens agora trazidas pela TV Diário da Avenida Washington Soares, no cruzamento com a Oliveira Paiva, é de um trânsito moderado, né? Ali para quem sai da Aldeota no sentido Messejana, encontra um trânsito mais firme, sentido contrário, mais tranquilo, né? Para esse horário, o trânsito tá é bom, como diz aqui um amigo meu. Muito bem, vamos para outro ponto, a Avenida da Universidade, agora no cruzamento com a 3 de maio, aí já complica um pouco mais, o fluxo é bem mais intenso, bem maior. Para quem sai da Parangaba em direção à região central, encontra aí uma lentidão nesse instante no cruzamento com a Avenida 13 de maio. Outro ponto que a gente pode registrar é a Avenida Duque de Caxias, aliás, Heráclito Graça, bem no início da Duque de Caxias, ali no cruzamento com a rua Ildefonso Albano, com trânsito intenso para quem sai da Aldeota em direção à região central, e no cruzamento com a rua Ildefonso Albano, pelo menos ligando a Aldeota à região do Benfica, São João do Tauape e por aí vai, tranquilo, né? Até porque a gente está vendo aí nesse horário que nessa região, para quem faz esse cruzamento pela Heráclito Graça, normalmente é bem mais tranquilo. Outro ponto que a gente registra, segundo informação dos nossos ouvintes, é para quem está saindo da Raul Barbosa, sentido Sertão Praia, vai encontrar trânsito praticamente parado ali quando você cruza a entrada da Almirante Henrique Saboia, né? No sentido da Raul Barbosa, desembargador Moreira, encontra trânsito bem parado, bem intenso nessa região. Aí você segue, vai encontrar lentidão pela Avenida Desembargador Moreira, ali no cruzamento com a Pontes Vieira, que também oferece uma condição bem lenta de trânsito na Pontes Vieira, nesse instante, segundo a Valquíria, que está passando por lá, já me mandou mensagens, no sentido Parquelândia Aldeota. Outro ponto para você que sai ali da região da Engenheiro Santana Júnior, Washington Soares, e vem pela Israel Bezerra, né, no sentido ali Face de Cristo, para encontrar encontrar Pontes Vieira e Virgílio Távora, nesse trecho você vai encontrar lentidão, tá? Mas até só a Virgílio Távora. No sentido contrário, até chegar na Pontes Vieira, você encontra lentidão nessa hora. Outro ponto também de atenção é na rua Carolina Sucupira, na Aldeota, na Padre Antônio Tomás, e também trânsito bastante complicado na rua Professor Dias da Rocha. Para você que está no trânsito agora, pode nos ajudar. A Bia também manda mensagem dela aqui, que na Avenida Senador Virgílio Távora, o trânsito mais para a praia está tranquilo, por isso que ela chegou bem mais cedo hoje. Você pode nos ajudar através do nosso 988871306 e também o arroba Gleudson Rosa. São 9:14, Assunção. E os aeroportos brasileiros, hein? Tranquilo, pelo menos a partir de Fortaleza, no aeroporto.

0: aeroporto internacional Pinto Martins. E aí nós não temos nenhuma intercorrência no cenário nacional, uma mudança importante já está contratada. A partir de 26 de outubro, entram em vigor novas regras da Agência Nacional de Aviação Civil para atrasos, cancelamentos e interrupções de voos, alterando obrigações das companhias e procedimentos de assistência dos passageiros. Ah, meu amigo, o que eu posso te dizer hoje é o seguinte, não há fontes, não há registros de intercorrências, graças a Deus, em nenhum dos aeroportos brasileiros. Portanto, para hoje, até o momento, é tranquilidade. Nós temos as informações para compartilhar com você e faremos assim até as 11 horas da manhã, aqui na Verdinha, né, não, meu amigo Newton? Hoje é dia de você também participar conosco. São 9 horas e 15 minutos. Já a gente recebe aqui a doutora Ana Flávia Carneiro. É porque o setor da construção civil, que emprega milhões de brasileiros, está aí, esses brasileiros submetidos diariamente a calor intenso, ruído elevado, poeira, mineral, sílica, tintas e produtos químicos pesados. Será que eles têm direito a uma aposentadoria especial? Porque o marco do dia 29 de abril de 95 mudou tudo na regra do INSS e aí acabou com o enquadramento apenas pelo nome da profissão. Então a gente vai entender já com a doutora Ana Flávia que esse setor precisa de atenção para esclarecer os caminhos jurídicos, as provas documentais e as regras de transição para o trabalhador da obra antecipar a sua aposentadoria. Já eu converso com a doutora Ana Flávia Carneiro aqui no nosso Movimento e Mercado de hoje, quinta-feira, e também nós vamos trazer o querido amigo professor Paulo Versosa sobre o engajamento global de trabalhadores que despencou para o patamar de 20%, né? A gestão de pessoas deixou de ser um setor burocrático para se tornar o gargalo de faturamento e sobrevivência do mercado corporativo. Para destravar o valor econômico e retido nas equipes e transformar o ambiente de trabalho em rentabilidade, já eu converso com o professor Paulo Versosa, Paulo Eduardo Versosa, sobre esse tema. Ele que é doutor, pesquisador em comportamento organizacional, especialista em liderança e saúde mental corporativa. Pautas para daqui a pouco no nosso Movimento e Mercado. São 9 horas e 17 minutos, o intervalo super rápido, já a gente volta. 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
1: 9:19. Ontem eu estive no lançamento, na abertura de uma das maiores feiras de tecnologia do Brasil. E guardadas as devidas proporções, talvez uma das maiores do mundo, que é o Ceará Tech Summit, a 5ª edição. E ontem eu pude perceber o tamanho do envolvimento das pessoas que produzem tecnologia aqui no Ceará. Hoje a gente chama de startup, né? Esse termo foi cunhado depois ali do Vale do Silício, lá nos Estados Unidos, e ganhou essa proporção, essa dimensão. Mas muita gente já produz conteúdo tecnológico já há bastante tempo. Inclusive, eu pude conversar com um desses criadores bastante experientes, que é o Lucas Neves, da Sherlock. E ele já está nesse ramo há pelo menos 18 anos, ou melhor, 20 anos. Então, nós passamos a conhecer o termo startup de uns 10 anos para cá, no máximo, né? Mas muita tecnologia sai aqui do Ceará para o mundo. E você vai acompanhar no Movimento e Mercado de amanhã essa conversa com o Lucas Neves. Eu também conversei com pessoas ligadas ao Sebrae, que tem um projeto chamado Sebrae Conecta Nacional, conectando pessoas, empresas, negócios. Eu também conversei com um especialista em investimentos, que se chama Anjo, né? Aquele investidor que coloca, aporta dinheiro naquele projeto que ainda está nascendo, muitas vezes até de forma não palpável, né? Porque isso é mais da capacidade do intelectual, e do capital intelectual dessas pessoas que estão nesse segmento. E eu pude ver um ambiente de negócios em ebulição, muita gente circulando por lá. Conversei também com o cantor e hoje palestrante, mas também cantor, Ricardo Chaves, que foi falar de sua experiência lá, deu uma palestra sobre o tema tecnologia. Ele que agora também é palestrante e investidor. Enfim, nós conversamos com diversos personagens e o programa vai para o ar amanhã, nesta sexta-feira, o programa especial, também no sábado e também na segunda-feira. Serão três programas especiais do Movimento e Mercado, direto do Ceará Tech Summit. Nesses dias a gente vai trazer muita tecnologia, muitas universidades também envolvidas em vários e diversos projetos. Enfim, você vai poder acompanhar com tudo o que tem de direito. São 9:22. 9:22. Está na hora da gente fazer aquela prestação de serviço, uma das mais procuradas aqui no nosso Movimento e Mercado. E aí, hoje nós vamos falar, Assunção, que o setor de construção civil emprega milhões de brasileiros submetidos diariamente a calor intenso, ruído elevado, poeira mineral, sílica, tintas e produtos químicos pesados. No entanto, a crença de que basta o registro em carteira ali como pedreiro ou servente para garantir a aposentadoria precoce, isso esbarra na legislação e na burocracia do INSS. Desde abril de 1995, a caracterização da atividade especial deixou de ser automática e também passou a exigir a comprovação técnica da exposição a agentes nocivos. Vamos esclarecer isso agora. Quais são os seus direitos? Às 9:23.
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1: Os caminhos jurídicos da aposentadoria, as provas documentais e as regras de transição para o trabalhador da obra antecipar a sua aposentadoria. Para conversar e trazer todo esse conteúdo, eu recebo hoje aqui a advogada previdenciarista Ana Flávia Carneiro. Tudo bem, doutora?
3: Bom dia, Gleudson. Bom dia, ouvintes do Movimento e Mercado. Tudo ótimo, Gleudson. Prazer participar aqui na quinta.
1: Edição extraordinária, né, doutora?
3: Eu acho que você ficou muito curioso para saber o que, que eu tinha para falar hoje, quando eu dei o spoiler na segunda, né?
1: E até porque segunda-feira é feriado, dia 12, e aí vai ter também o programa especial lá do Ceará Tech Summit. Falei, não, vamos antecipar, né, doutora?
3: Ótimo, Gleudson.
1: E aí tem aqui, doutora, uma questão. O pedreiro, por exemplo, que passa 25 anos em canteiro de obra, tem direito automático à aposentadoria especial ou carteira assinada não garante mais nada? Eu já disse isso aqui lá no começo que não, porque houve essa mudança em 95. Mas por que o marco de 20...

0: 29 de abril de 1995, acabou aí mudando tudo na regra do INSS e com esse enquadramento apenas pelo nome da profissão. Isso acabou, né?
1: É, Gleudson, assim, até abril de 95, não era exigido nenhum documento extra para que o trabalhador se enquadrasse como tendo o direito à aposentadoria especial.
0: Uhum.
1: Existia, sim, na lei, dentro da lei, um anexo, um decreto, determinando quais eram as profissões que davam direito à aposentadoria especial, Gleudson.
0: Entendi.
1: Né? E naquela época existia a aposentadoria do jornalista, se lembra, né? Porque lembro existia demais. Aquelas grandes gráficas que o jornal impresso, a tinta, impressa, né? A tinta papel, não é? Então, existiam algumas profissões que, engenheiro civil, direito à aposentadoria, pedreiro, direito à aposentadoria, servente,
0: era
1: direito à
0: aposentadoria. Era por profissão, né, doutor?
1: Era por profissão. Então, bastava você pegar a sua carteira de trabalho que tinha lá, a empresa contratante, o cargo que você exercia, né? Exercia, uhum, né, da empresa, você automaticamente já tinha o direito reconhecido, tá certo?
0: Uhum.
1: A partir de abril de 95, esse enquadramento profissional muda. Não basta eu exercer aquele cargo específico que outrora a lei exigia.
0: Uhum.
1: Agora eu preciso comprovar que mesmo eu exercendo aquele cargo, eu exerço aquele cargo em condições que prejudicam a minha saúde. E o documento que eu uso para comprovar isso é o PPP, Perfil Certo. Profissiográfico Previdenciário. Então, Gleudson, antigamente, quem trabalhava em edifícios, pontes, barragens, torres, túneis, galerias, escavações, né? Além da própria profissão específica que tinha os bombeiros, frentistas, telefonista, né, Gleudson? Antigamente, olha como nós já evoluímos, né, Gleudson?
0: É.
1: Se lembra aquelas que a gente vê em filme? Porque eu só vi em filme isso ali. Aqueles negócios assim, as telefonistas sentavam e ligavam o negócio no outro.
0: É, ali eram as centrais telefônicas, né? E elas usavam conectores para ligar entre uma linha e outra para efetivar... permitir a ligação, né?
1: É muito engraçado como a gente evoluiu.
0: Você lembra,
1: né, gente...
0: disso, doutor?
1: Eu lembro só dos filmes que eu assisto, assim, os filmes da Segunda Guerra Mundial, tem muito, né?
0: Quase entrega a idade agora, viu, doutor?
1: Ai, Gleudson. Pois então, até 95 existia esse enquadramento profissional, uma vez que o trabalhador comprovava em carteira de trabalho aquele cargo específico, batia o cargo com a lei, ok, tem um enquadramento profissional, tem o direito à aposentadoria especial. A partir de 95, a lei passa a exigir o PPP ou o LTCAT, tá, Gleudson?
0: Uhum.
1: Distinguindo um do outro. O LTCAT é o laudo técnico das condições do ambiente de trabalho. Então, em tese, toda empresa tem que ter um LTCAT dizendo quais as profissões são exercidas dentro daquela empresa e o que é que cada um faz.
0: Certo.
1: Uma vez que o empregado pede o PPP, a empresa, dentro dos recursos humanos lá da empresa, vai pegar o LTCAT e vai fazer o PPP do empregado. E aí, Gleudson, o que é muito importante para o pessoal da construção civil, não é? O ruído tem que constar no LTCAT a exposição a ruído, poeiras, sílica, cimento e seus componentes, que já foi comprovado
0: que são esses agentes insalubres,
1: é cancerígeno, né?
0: Uhum.
1: Tinta e solvente, calor, fumos metálicos, produtos químicos, né? Como o solvente que você acabou de falar, Gleudson. Então, assim, não basta, hoje em dia, não basta exercer a profissão. Tem que ter o documento comprovando que, no exercício daquela profissão, eu estou exposto a agentes insalubres que prejudicam a minha condição de saúde, tá certo, Gleudson?
0: Mas, doutora, o que eu quero entender é o seguinte, por que que alguns erros técnicos, por exemplo, do técnico de segurança da obra, pode acabar destruindo o direito do trabalhador?
1: Gleudson, o principal erro é que muitas das vezes, quando vão confeccionar esse laudo técnico que alimenta o PPP, eles levam em consideração como se o EPI, o Equipamento de Proteção Individual, extinguisse o agente nocivo, tá?
0: Uhum.
1: Mas, por exemplo, ó, já foi comprovado e com relação ao ruído, mesmo a empresa fornecendo

0: protetor auricular, o ruído ainda é considerado. Então, se a empresa diz que tem um ruído de 90 decibéis, por exemplo, ali quem trabalha em aeroporto, não é, Gleudson? Ali na pista de... Na pista dos aviões,
1: sinalizadores,
0: aquele ruído ali, ele treme até o nosso juízo, quanto mais os ouvidos, né, Gleudson?
1: É verdade.
0: Então, mesmo fornecendo o equipamento, ele não exime a exposição, porque existe a perda auditiva com a constância da exposição ao ruído, tá?
1: Uhum.
0: Então, o erro vem muitas vezes porque essa aferição da exposição é feita com o EPI.
1: Entendi. Tá?
0: Para exposição, não é para considerar o EPI. E a gente está vendo constantemente, no começo da semana, segunda-feira, a gente já trouxe a derrubada por parte da TNU do fornecimento de EPI no caso do hospital.
1: Então,
0: né?
1: Doutora, peraí, deixa eu ver se eu entendi. Quando o ruído ultrapassa os limites de tolerância na obra, o uso do protetor auricular ainda assim anula o direito do tempo especial?
0: Não.
1: Não.
0: Ao contrário.
1: Então,
0: mesmo com o uso do EPI, mesmo que no PPP tenha EPI eficaz, em o ruído sendo superior ao limite estabelecido na lei, o segurado vai ter direito à aposentadoria especial. E aí, Gleudson, a gente faz um apurado aí, não é? A questão do EPI que não é eficaz, mesmo tendo o PPP constando de eficaz, a questão do STF que já derrubou o limite da idade para concessão de aposentadoria especial. Então, juntando todas essas informações, Gleudson, a gente vê que muitos dos trabalhadores da construção civil ainda hoje têm direito à aposentadoria especial, tá? Doutora, eu trabalhei na construção civil antigamente, hoje em dia não trabalho mais, já estou em outra profissão. Eu perco meu tempo especial? Não.
1: Essa pergunta que muita gente faz, né, doutora?
0: Né, Gleudson? Até 2019, novembro de 2019, se eu não vou conseguir me aposentar com a aposentadoria especial, porque eu não estou mais na atividade salubre, mas eu exerci a profissão. Antes de 95, eu reconheço pela carteira de trabalho. Depois de 95, eu tenho o PPP. E antes de 2019, eu consigo converter esse tempo todinho, Gleudson. O homem multiplicando por 1.4 e a mulher por 1.2. Então, eu aumento o meu tempo de contribuição, tá certo?
1: Doutora, tem aqui uma pergunta. Como é que ficou a aposentadoria especial na construção civil após a reforma? Mas aqui você já respondeu, que foi o Marcos de Souza que disse o seguinte. Pergunta para a doutora, como é que ficou a aposentadoria especial da construção civil após a reforma da Previdência? Ainda exige idade mínima de 25, a idade mínima além dos 25 anos de contribuição?
0: Não é, Gleudson. Isso aí foi uma novidade agora do ano de 2026, que o STF derrubou, declarou ser inconstitucional essa modificação trazida pela reforma da Previdência. Então, não, para a aposentadoria especial, não é mais exigida a idade mínima de 60 anos de idade. E, Gleudson, eu vou aproveitar aqui que a gente está falando da construção civil e fazer um alerta para os engenheiros civis, tá?
1: Tá.
0: Porque eu fiz, inclusive, a revisão do meu sogro, que é engenheiro, não é? Porque eles não sabem que tem direito à aposentadoria especial e tem o direito à conversão do tempo. E consegue comprovar a exposição, Gleudson? Sabe quando a gente passa nessas obras que tem aquelas informações? Engenheiro responsável,
1: sim,
0: né?
1: Sim,
0: tem
1: sim.
0: As RTs.
1: Tem.
0: Isso tudo comprova que o engenheiro trabalhou exposto. Então, quem tiver de engenheiro aí escutando a gente, que trabalha como responsável de obras, também tem direito. Não precisa estar só aquele mestre de obras ou a pessoa da construção civil que trabalha ali com cimento, com a poeira. Não só eles, tá, Gleudson? O engenheiro também tem esse direito, tá certo?
1: Doutora, tem risco da empresa... Não é maquiar, é faltar com informação ou informações erradas e acabar prejudicando o trabalhador? Existe isso? Porque quem está perguntando aqui está querendo saber o seguinte: se a empresa fizer o PPP maquiado para não dar direito de se aposentar, isso eu posso recorrer? Pergunta esse ouvinte.
0: Wilson, aí tem duas situações, tá certo? A primeira situação é a empresa que não paga os adicionais, né?
1: Uhum.
0: Não paga insalubridade, não paga periculosidade, não paga penosidade. Aí sim ela maqueia o PPP porque não quer pagar os adicionais trabalhistas, tá certo?

0: certo? E aí essa, a pessoa pode acionar a empresa na Justiça do Trabalho, tanto para receber os adicionais, como para que seja feita a perícia técnica no local de trabalho e constatada a exposição aos agentes insalubres. Mas, Gleison, pior do que isso, existem aquelas empresas que pagam tudo. Paga insalubridade, paga periculosidade, paga penosidade e mesmo assim faz o PPP errado, com medo de ter que pagar mais.
1: Por falta de informação, doutora.
0: Por falta de informação. E aí, nesses casos, Gleison, a ação na Justiça do Trabalho não vai visar pagamento de adicionais, porque a empresa já paga. Vai ser uma ação meramente declaratória para confeccionar o PPP correto. E aí, nesse caso, não tem limite temporal para o trabalhador acionar a empresa, que é uma informação muito importante. Porque quando se trata de construção civil, você deve saber mais do que eu, porque entrevista mais pessoas, né? Eu só trabalho aqui no direito. As empresas hoje em dia, Gleison, na construção civil, criam a chamada SPE, não é? Que é uma empresa que é só para aquela obra. Terminou aquela
1: com
0: obra.
1: Com prazo determinado.
0: Né?
1: Isso.
0: Eles constroem o edifício. É como tem uma empresa X. Ela vai criando ramificações através da SPE só para execução de cada edifício, não é? E aí, às vezes, o trabalhador tem dificuldade porque a empresa dura ali 4, 6 anos. Como é que vai acionar a empresa se a empresa deixa de existir? Como é que vai pegar uma prova? Ah, eu não sabia que eu tinha direito. Como é que eu vou procurar a empresa agora, não é?
1: Entendi.
0: Então, existe a prova por empresas que
1: similaridade.
0: Empresas que exercem a mesma
1: atividade,
0: tá certo?
1: O trabalhador que consegue aposentadoria especial judicialmente pode continuar trabalhando na obra ou a lei proíbe o retorno ao canteiro?
0: Pronto, essa é uma pergunta muito importante, tá, Gleison? Quem consegue aposentadoria especial não pode continuar exercendo a mesma atividade insalubre que gerou o direito ao benefício.
1: Orientação da justiça, é isso, doutor? Qual é o sentido disso?
0: Foi decisão do STF determinando que quem se aposenta na condição de especial tem que se afastar. Mas existe uma solução, Gleison. Ó, quem tem 25 anos de trabalho especial, quando se converte, o homem tem 35 e a mulher tem 30.
1: Sim, sim.
0: Então, automaticamente, muitas das vezes, quem tem direito à aposentadoria especial tem direito à aposentadoria por tempo de contribuição, aposentadoria por pontos na conversão. Então, quem se aposenta, quem tem o direito à aposentadoria novo, às vezes é mais interessante para não necessitar do afastamento da função que se enquadre em outra categoria de aposentadoria, convertendo o tempo especial em comum, tá certo, Gleison?
1: Perfeito. Doutora, tem mais uma pergunta aqui, dessa vez é do Vinícius, que está nos acompanhando em São Luís do Maranhão. Quais são as principais falhas do laudo técnico, que é o LTCAT, fornecido pelas empresas que fazem o INSS indeferir o pedido da primeira?
0: A primeira grande falha é o PPP vir todo em branco. Primeira grande
1: falha. Inclusive, a gente falou isso segunda-feira, né?
0: Primeira grande falha, né? A segunda falha é a aferição da exposição com uso de EPI. E aí, às vezes, diz... Já peguei, Gleison, funcionário trabalhando com britadeira, dizendo que não tem ruído. Entendeu?
1: Entendi.
0: Então, existe também essa questão. Outra falha muito importante é não ser preenchido, Gleison, o campo de quem confeccionou o PPP, tá? O PPP, ele tem que ser preenchido por um engenheiro em segurança do trabalho, tá? Então, se não tem ali o carimbo do engenheiro responsável por aquelas informações, vai gerar também um problema com relação à utilização do documento. E isso é muito importante porque muitas vezes a pessoa pensa assim, tem o PPP, vou para o INSS sozinho. E aí apresenta um documento ao INSS só com o nome lá, perfil profissiográfico previdenciário, mas muitas vezes em branco, pensando que só o documento já é suficiente. Não é. O que tem escrito dentro do documento é importante. É importante que a exposição seja habitual e permanente, não ocasional e não intermitente. E isso tem que constar no PPP.

0: Tá certo, Glutz?
1: E para aquele trabalhador que tem 50 anos ou mais, está com a saúde debilitada, está com a saúde ali complicada e está na obra hoje, qual é o primeiro documento que ele deve exigir da empresa amanhã?
0: Ó, o primeiro documento que ele precisa exigir da empresa sempre é o PPP, tá? Muitas pessoas dizem assim, ai, doutora, eu não sabia desse documento, trabalha em várias empresas. Quem trabalha em construção civil, né, Glauco? Trabalha em várias empresas.
1: É.
0: Não é porque uma fecha, outra abre. Uma fecha vai só sendo realocado. Então, é muito importante que comece a coletar essa documentação antes mesmo de ter o direito à aposentadoria. Porque depois, para sair pingando de empresa em empresa, atrás de documentação, dá muito mais trabalho, Gleuso.
1: É. Doutora, eu acho que cumprimos aqui nosso papel, né? Essa entrevista de hoje, ela trouxe luz aí, desmontando, inclusive, alguns mitos sobre aposentadoria na construção civil e a entrega ao trabalhador, entregando ao trabalhador o caminho técnico, né? Para converter anos de desgaste físico em proteção previdenciária de uma forma justa, evitando que documentos incoerentes joguem fora décadas de direito adquirido. Então fica aí o nosso registro, né? Aposentadoria na obra e insalubridade exige prova técnica do INSS. 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
1: Maravilha, doutora. Então, semana que vem a gente se encontra aqui para falarmos mais sobre o direito previdenciário. E se você tem dúvidas, manda para nós aqui. Qual que você está querendo saber? Qual é o tema que você considera relevante e não tem aí a informação? 988871306. E o Instagram também está aqui, o @GleudsonRosa. Aproveita para me seguir também. Doutora, obrigado e bom resto de semana.
0: Eu que agradeço, Gleudson. A todos um restinho de semana abençoado e até a próxima semana, se Deus quiser.
1: São 9:41. Daqui a pouquinho a gente fala sobre carreira, a gente fala sobre trabalho, já já. Um mês para o Enem, Fortaleza tem aulões preparatórios gratuitos, já já a gente fala sobre esse assunto que é bem interessante, bem importante. A nossa enquete de hoje que nós estamos querendo saber é o seguinte, hoje é dia do nordestino, nossa região é rica, né? Paisagens maravilhosas, energia, vento, sol. Mas nós temos o que comemorar, nossa região de fato tem toda essa riqueza, mas ela é bem aproveitada. Qual é a sua opinião? 988871306 e também o @GleudsonRosa. Gleudson, meu nome é Rochelle e meu filho José Eduardo, de 6 anos, moramos no Pecém. Mande um abraço aqui para todos os nordestinos. Deus abençoe vocês também na Verdinha. Obrigado, um abraço para vocês também, hein? São 9:42, o intervalo é rápido, já já a gente volta. 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
1: 9:45, 9:45. Você viu imagens aí da região do Benfica, no trânsito bastante intenso nessa manhã, e não poderia ser diferente, pelo menos para o horário, mas apesar do trânsito estar bem intenso, está fluindo normalmente nessa região aí. E as informações, você também do trânsito, pode mandar para nós aqui. Você, meu querido amigo motorista de táxi, você motorista de ônibus, você aí motoqueiro, motociclista, você profissional de aplicativo também, nos ajuda aí, 988-87-1306. Me ajuda aí a ajudar tanta gente que está no trânsito também agora e quer saber o caminho que você está trilhando, se está tranquilo, se não está, e eu espero que sim, conta para nós. Como, por exemplo, aqui o meu amigo Vinícius, que está saindo nesse instante da Aldeota, né? Aqui em direção a Parquelândia, ele vai pela Virgílio Távora, está dizendo que a partir, aliás, ele vai pela Pontes Vieira, já a partir do início da Virgílio Távora, até chegar na Oswaldo Cruz, o trânsito é lento nesse sentido. Aldeota, Parquelândia, o trânsito na Aldeota normalmente é complicado, mas nessa hora, segundo aqui ele, não costuma ter esse tipo de engarrafamento, né? Mas, ó... Outro registro aqui, Avenida dos Expedicionários, Avenida dos Expedicionários, ali cruzando a Borges de Melo, até mais adiante, né? Até chegar ali próximo a 13 de maio, segundo a Graça, que está acompanhando agora o marido dela, para quem está saindo da região do Montes em direção ao centro, trânsito lento também, praticamente parado nesse cruzamento ali com a Borges de Melo. Você também pode nos ajudar no trânsito, 988-87-1306, 988-87-1306. Outro ponto aqui que merece atenção é a Rua Silva Jataí, ali no cruzamento com a Bezerra de Menezes. A partir da Rua Júlio Pinto também tem lentidão no sentido Zé Bastos Bezerra de Menezes agora. 988-87-1306 para você nos ajudar em relação ao trânsito. 9:47 agora.
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1: Tem oportunidade de trabalho para auxiliar de cozinha, operador de caixa e gerente de concierge. Você entra em contato agora com 996-23-4113, 996-23-4113, auxiliar de cozinha, operador de caixa e gerente de concierge. Tem vaga para operador de caixa, atendente de vendas. Para você também trabalhar nessa empresa, você vai fazer contato agora. Atendente de vendas, atendente, operador de caixa, 992267480, 992267480. Também tem vaga na área de contabilidade, analista de contabilidade, oportunidade para a área contábil em Maranguape, região metropolitana. Se você tem essa intenção, tem essa condição, você vai entrar em contato com a luizacristina@gmail.com. luizacristina@gmail.com para trabalhar na área de contabilidade. São 9:48 agora.
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1: Convidei o meu querido amigo Paulo Eduardo Vessosa porque o engajamento global dos trabalhadores despencou para um patamar de 20% e o menor nível apurado nesta década, gerando um prejuízo estimado em 10 trilhões de dólares em produtividade global perdida. Ao mesmo tempo, dados do INSS confirmam mais de 546 mil afastamentos por transtornos mentais no Brasil em um único ano. A gestão de pessoas, então, deixou de ser um setor burocrático para se tornar o gargalo do faturamento

0: e sobrevivência do mercado corporativo. Para destravar o valor econômico e retido nas equipes e transformar ambiente de trabalho em rentabilidade, a gente está aqui hoje recebendo com muita alegria, querido amigo professor Paulo Eduardo Versosa, doutor, pesquisador em comportamento organizacional, palestrante e nosso amigo. Bom dia, doutor, bem-vindo.
1: Bom dia, Gleilson. Satisfação estar aqui mais uma vez para a gente debater um tema tão útil e importante para a nossa sociedade.
0: E presente demais, né, Paulo?
1: Presente demais, útil.
0: Professor, a tese de que pessoas geram resultado parece óbvia, mas por que o mercado continua operando no prejuízo? Será que é por negligenciar isso?
1: Eu acho que é por negligenciar sim. Por que que é? Por que que há uma negligência? Porque as pessoas estão focadas muito mais em gerar competência técnica do que investir nas relações humanas. E a gente tem visto cada vez mais nas empresas, nas organizações, que o que traz resultado é muito mais você investir nessas relações humanas, nesses soft skills.
0: O que mudou no comportamento? Foi o mercado que acabou levando para esse caminho? Essa mudança, Paulo, ela foi ocasionada, intencional? Como é que você avalia?
1: Ela foi ocorrendo pela própria dinâmica do mundo. Então, o mundo hoje ele é um mundo imprevisível. Hoje ele é um mundo que é dinâmico, que ele se movimenta e muda com muita velocidade. Então, isso demanda das pessoas uma atenção muito maior a tudo isso. E a nossa cognição, o nosso lado emocional, não está tão acostumado como isso. Então, o que é que acontece? Você acaba treinando demais no aspecto técnico, mas as mudanças são tão grandes que geram estresse nas pessoas, geram ansiedade nas pessoas, porque ela não consegue acompanhar essa evolução dessas mudanças todas. Então, ela precisa ter um cuidado nesse sentido.
0: Esses números de queda no engajamento, né, no engajamento global, essa queda de para 20%, que é o menor nível apurado nessa década, gerando um prejuízo estimado em 10 trilhões de reais em produtividade global e, ao mesmo tempo, 546 mil afastamentos por transtornos mentais no Brasil. Me parece um paradoxo. Que leitura que você faz, Paulo?
1: A leitura que eu faço é que, de fato, nós estamos diante de um cenário que nós precisamos olhar mais para as pessoas. E isso envolve toda a liderança e todos os empresários. Nós precisamos cuidar de líderes e os líderes precisam cuidar das pessoas.
0: E quem cuida dos líderes?
1: Pois é. Ele tem que ter uma dinâmica dentro da empresa onde ele tenha que ter um autocuidado. Ele precisa ter essa atenção. Então, ele precisa buscar apoio, ele precisa buscar conhecimento, ele precisa ouvir movimentos como esse que nós estamos fazendo, porque ele precisa se cuidar também. Então, quando a gente observa que o INSS, ele tem registrado mais de 500 mil afastamentos por conta de ansiedade e depressão, isso é um aviso muito claro. E quando a gente percebe que a revista Gallup, o Instituto Gallup, diz que só 20% das pessoas estão engajadas, ou seja, 80% não estão engajados, nós estamos falando de um time de 10 pessoas que só 2 estão respondendo. 8 não estão.
0: E aí, Paulo, eu pergunto o seguinte, diante desses dados trazidos pelo Instituto Gallup, o empresário médio, por exemplo, enxerga esse rolo no fluxo de caixa ou acha que é mimimi?
1: Existe é interessante essa pergunta, muito interessante, porque existe um impacto no fluxo de caixa, mas ele é um impacto invisível. Ele acaba sendo invisível. Por que que ele é invisível? Veja, se eu tenho um time de 10 que 8 não estão engajados, somente 2, imagina um time de futebol, onde só de 10 jogadores, só 2 estão jogando. Você vai sobrecarregar. E aí você vai começar a ter o quê? Rotatividade. As pessoas vão começar a faltar. Olha o dado do INSS que nós estamos discutindo. 540 mil afastamentos. Isso é custo para a empresa.
0: Verdade.
1: E a pessoa fica tão estressada, tão cansada, que ela acaba abandonando a empresa. Aí gera mais custo para a empresa de contratação, recrutamento, treinamento, formação. Tudo isso é custo. Então, investir na saúde das pessoas, cuidar das pessoas, é cuidar do resultado da empresa.
0: E em números, a McKinsey aponta que investir em saúde e recursos no trabalho geraria 11,7 trilhões de dólares no mundo. Paulo, onde é que está retido o maior percentual desse dinheiro nas empresas, hein?
1: Esse dado é muito interessante porque ele converge com o que a Gallup diz. O que é que a Gallup diz no estudo que ela publicou esse ano? E ela pesquisou no passado. Ela diz, olha, a falta de engajamento traz um prejuízo em torno de 10 trilhões. Aí vem a McKinsey e diz, olha, se você investir em saúde, você vai melhorar em 11 trilhões de dólares global.
0: Seja, confirmando uma outra, né?
1: Exatamente. Então, veja, cuidar das pessoas, cuidar da saúde da pessoa é cuidar do resultado. Por outro lado, você começa a melhorar o engajamento. né? E o engajamento é saúde dentro

0: trabalho. Professor, a sua 11ª meta análise mostra 23% mais lucratividade em equipes engajadas, né? Agora, qual é a mecânica direta que faz o engajamento virar margem de lucro lá na ponta?
1: Pronto, aí vamos para o lado prático. Esse lado prático é fundamental para quem está nos ouvindo. Então, como é que eu transformo esse número? Como é que eu posso fazer isso no dia a dia? Então, você tem que entender como é que é a dinâmica do trabalho, que às vezes a gente está tão sobrecarregado que a gente não consegue entender. É muita demanda. Inclusive, a própria Microsoft, ela fez uma pesquisa de que hoje mais de 60% das pessoas estão altamente sobrecarregadas. Então, vamos voltar aqui à pergunta. Então, como é que você faz para poder gerar engajamento? Você tem que equilibrar demandas e recursos, e eu vou explicar. Demanda é o que a própria atividade busca do profissional. O que eu tenho que fazer? Isso também pode me exigir fisicamente, cognitivamente, pode me exigir, inclusive, emocionalmente. Então, isso é natural da atividade. Agora, quando você começa a sobrecarregar isso, é um sinal de alerta. Isso pode levar ao burnout.
0: Mas, professor, qual é o limite e quem estabelece esse limite?
1: Aí você tem que acompanhar o profissional. Depende do contexto. Essa aí não é uma fórmula tão simples.
0: Não é uma matemática.
1: Não é uma matemática. Mas eu posso lhe dizer como é que a gente pode começar a resolver.
0: Certo.
1: Então, eu preciso começar a observar isso. Onde é que está o ponto de equilíbrio? Onde é que está passando o ponto de equilíbrio? E só vai vendo, conhecendo a equipe. E aí eu preciso começar a fornecer recursos. O que são recursos nesse... O recurso é o que vai me ajudar a cumprir com essa demanda. Então, por exemplo, um recurso que eu posso dar, capacitação. Posso dar capacitação técnica, mas posso dar capacitação comportamental. Uhum. E aí eu começo a trazer conhecimento para a pessoa a lidar com aquela situação. Outro recurso que eu posso dar mais autonomia. Eu posso melhorar um elemento tão importante, Gleudson, é melhorar os relacionamentos humanos no ambiente de trabalho. Só isso aí já melhoraria demais o engajamento da equipe.
0: Professor... Bom, eu posso dizer que nós estamos caminhando aí lá no Senado para a aprovação da mudança, mais uma vez, de escala de trabalho, né? Está 6-1 e poderá chegar a 5-2. Essa é uma pauta polêmica que está em discussão na Câmara Alta. Esse tipo de alteração, ela pode contribuir para essa desaceleração do adoecimento dessas pessoas?
1: Ela pode, sim, a depender do cenário, mas mais do que isso. Imagina, se eu tenho tanto 6-1 como 5-2, é o contexto do dia a dia que vai ditar essa regra.
0: Uhum.
1: Então, seja 6-1 ou 5-2, se eu continuar tendo uma sobrecarga de trabalho, um excesso de demanda e poucos recursos que possa contribuir para poder entregar essa demanda, o problema vai acontecer, vai continuar acontecendo, o prejuízo aumentando e o resultado não vem. E os afastamentos do INSS vão continuar aumentando.
0: Porque o que eu teria que fazer em 6, seria obrigado a fazer em 5.
1: Pois é.
0: E vai sobrecarregar.
1: Vai sobrecarregar.
0: E chega o burnout.
1: E aí pode chegar o burnout, e aí mais prejuízo. Então, esse ponto de equilíbrio é muito importante, cada empresário, cada líder, cada profissional observar.
0: Professor, a gente sabe que perder funcionário custa caro, como o senhor acabou de dizer. Perder o funcionário tem que recrutar outro, tem que treinar, e tem aquele tempo de maturação, o tempo de enquadramento, tem o tempo de gestão, enfim. Quando 28% trocam de emprego por saúde mental no Brasil, eu te pergunto, qual é o tamanho da conta invisível do turnover?
1: Olha, veja bem, se eu perco um quarto, se eu chego a perder até um quarto da minha força de trabalho, imagina eu ter que recrutar um quarto, imagina eu treinar um quarto, imagina a adaptação dele para com os clientes ou para o processo de trabalho em termos de um quarto.
0: E o custo?
1: O custo é do tamanho de um quarto do seu orçamento, o custo é do tamanho de um quarto de reposição de pessoas. Então, esse custo é muito elevado. Como é que eu posso prevenir? Como é que eu posso? Gente, se a gente investir em saúde, se a gente entender como é que está o equilíbrio entre demandas, recursos, atividade que ela pede, isso não quer dizer que eventualmente, a gente tem que entender o mundo real também, que eventualmente não haja uma necessidade maior de uma certa atenção, mas isso não pode se prolongar por muito tempo, porque nós vamos ter problema de ansiedade, de depressão, isso vai causar afastamento e custo para a empresa. Então, buscar o equilíbrio será sempre a melhor solução.
0: Professor, e a gente pode perceber que em alguns casos tem alguns erros de gestão, seja ela na cobrança, né? Talvez seja um erro mais comum ao tentar cobrar metas e ao mesmo tempo não entregar ferramentas, né? E onde que encontra essa sinergia, esse equilíbrio para trazer produtividade e ao mesmo tempo qualidade de vida, de trabalho, de ambiente para essa força, para esse capital humano?
1: Diálogo.
0: Conversa.
1: É fundamental. Então, a gente não pode se distanciar das pessoas. A gente precisa, o bom líder, ele está atento à sua equipe. Não só aos resultados. Quem vai trazer os resultados, e nós temos que entender isso, são as pessoas. Então, o líder tem que cuidar das pessoas e as pessoas vão cuidar.

0: do resultado. Então a gente precisa ouvir, a gente precisa estar atento e captar informações para isso. Então, na medida que eu conheço meu time, vejo o que está acontecendo, eu consigo me organizar para poder afastar esse prejuízo e trazer mais resultados.
1: Nós estamos conversando com o Paulo Eduardo Versosa, conversando aqui sobre engajamento, turnover, ambiente de trabalho, e as perguntas são as mais diversas. E isso acaba também refletindo, professor, não só no ambiente de trabalho, mas no ambiente da família, porque o trabalhador cansado, estressado no trabalho e em casa não vai render também, e aí gera um outro problema. Aí, por outro lado, o empreendedor, o empresário diz: eu estou gastando, né? Fazendo palestras, fazendo diálogos, conversa, mas o resultado ainda não apareceu. Professor, primeiro que gastar é o termo apropriado ou seria investimento mais adequado? E segundo, esse resultado, ele é rápido, ele é imediato ou leva um tempo de maturação?
0: É interessante essa pergunta porque jamais será um gasto, sempre será um investimento. Se você é empresário, está preocupado em cumprir com o seu papel e gerar resultados, você vai ter que fazer esse investimento nas pessoas. E as pessoas naturalmente vão entregar os resultados. E isso vai ter reflexo na vida pessoal e profissional, não tem como. A pessoa, interessante, o professor Clóvis de Barros, ele diz: aonde eu vou, eu me carrego. Você não tem como separar. E é verdade, aonde eu vou, eu me carrego. Então, quem está no lado profissional, vai lá para o seu ambiente pessoal. E tem pesquisas científicas dizendo algo muito interessante, que em torno de 20% do que acontece no ambiente de trabalho, eu levo para casa. Então, se acontecem coisas ruins, eu vou levar coisa ruim para casa. Se acontecem coisas boas, eu vou levar coisas boas para casa. Olha o tamanho dessa dimensão.
1: É, o impacto é grande. Professor, aí o empresário diz assim: eu já vivo aí pagando tudo, tantos impostos, carga tributária pesadíssima, como é que eu ainda vou separar ainda mais valor financeiro para investir no cuidado, na qualidade de vida da minha força? Esse é um pensamento relevante, professor, mas por outro lado, se ele assim não fizer, vai estar sendo contraproducente, ou não?
0: Vai, com certeza. E você me perguntou também na pergunta passada se isso era rápido ou se levava tempo.
1: Sim.
0: E eu posso lhe dizer, na medida que você começa a dar atenção às pessoas, os resultados vêm mais rápido do que a gente imagina.
1: É.
0: Vem mais rápido do que a gente imagina. Porque as pessoas começam a se sentir protegidas, cuidadas, e começa a gerar uma relação de confiança, que a pessoa percebe que ele está cuidando de mim, então eu vou cuidar dele, vou cuidar daquilo que eu preciso fazer. Então, essa relação, ela é um ganha-ganha sempre. E isso nunca vai ser um gasto, sempre vai ser esse investimento. E claro, o que você falou, de que ele já gasta com tantas coisas, vale a pena gastar, na verdade, investir nisso? Sempre vai valer a pena, porque as pessoas vão se sentir comprometidas com aquelas pessoas que cuidam delas. E ela vai gerar resultado, eu não tenho nenhuma dúvida. E a gente precisa cada vez mais cuidar das pessoas para que elas possam cuidar um dos outros.
1: O professor Paulo também me enviou aqui um dado da Microsoft Work Trend Index, revelando 275 interrupções por dia e 46% de burnout. A hiperconexão, professor, virou então a principal inimiga do faturamento real?
0: É uma boa pergunta, é uma boa colocação. Esse dado da Microsoft, ela é interessante esse dado da Microsoft, porque ela faz esse dado, não é fazendo entrevista e pesquisando, é pelos próprios dados da Microsoft. Então, como ela tem várias ferramentas, ela consegue perceber e fazer uma leitura e dizer assim: isso aqui está ocorrendo interrupção, isso aqui está havendo excesso. Ela vê, por exemplo, na ferramenta dela, um excesso de reuniões a partir das 8 horas da noite. Isso tem aumentado cada vez mais. E aí você consegue deduzir várias informações disso.
1: É, dá para tirar aí um raio-x. Professor Paulo, pelos números também, 22% dos líderes também, também perdeu, ou eles perderam o engajamento. Como é que a gente pode exigir desse líder mais engajamento se ele já está esgotado?
0: E, de fato, isso é um dado extremamente preocupante. E nós temos que tomar cuidado disso. Então, a mesma pesquisa da Gallup, que disse que somente 20% dos empregados, das pessoas da força de trabalho, estão engajados, quando olha a liderança, só 22% estão engajados. 22%.
1: É.
0: Na hora que eu vejo que a liderança, só 22% está engajado, o que vai acontecer com o time? Ele vai afetar o time. Não tem como, né? E a própria pesquisa diz o seguinte: olha, 70% do engajamento dos profissionais depende do líder. Depende do líder. Então, o líder tem um papel fundamental nisso, até porque não só a liderança máxima, mas a liderança direta, principalmente a liderança direta. E essas pessoas precisam cada vez mais entender das questões psicossociais.

0: sociais, precisam entender das questões comportamentais, elas precisam ir além do aspecto técnico para poder equilibrar essa realidade que nós estamos vivendo.
1: É, professor, não é tão simples, não é uma conta de padaria que vai resolver, requer diálogo, como você falou.

0: Por isso que às vezes eu digo assim, olha, quando você vai, você empresário, independente do tamanho da sua empresa, faz uma imersão, a imersão ela tem data e horário para começar e terminar. Mas quando você faz um acompanhamento de gestão, e aí entenda-se várias outras gavetas de gestão, seja financeira, fluxo de caixa, marketing e por aí vai, quando você faz esse acompanhamento de gestão, você vai ter aí, talvez, um ponto de apoio até para essa liderança, né, professor?
1: Vai, estou completamente. Veja bem, nós precisamos ter esse ponto de apoio. A gente precisa entender que isso é um fato, é uma realidade. Como você muito bem colocou, Gleudson, a gente percebe pelos números que isso já está acontecendo. É uma realidade pura, nua e crua. Não tem como a gente não entender que isso é um fato. E a gente precisa acordar para poder lidar com ele e mudar os números, mudar essa realidade. E como é que nós vamos fazer isso? A gente precisa conhecer o tema, a gente precisa debater o tema, e o seu programa faz isso muito bem. Obrigado, da gente poder compartilhar essa notícia, as pessoas poderem acordar, ler e fazer não só imersões, mas fazerem acompanhamento de como aquilo está funcionando no dia a dia.
0: Professor Paulo, pelo que eu pude entender pela nossa conversa aqui, ficou muito claro na minha cabeça que tratar o engajamento da equipe não é custo assistencial, né? Muito pelo contrário, é uma estratégia de eficiência muito mais rentável do mercado atual e nós precisamos estar atentos a essas mudanças.
1: Olha, não é mimimi, não é ficar cuidando de coitadinho e de coitadinha, não é, porque isso pode levar as pessoas, os mais tradicionais, os mais aguerridos. Ele tem que vir já motivado, ele já tem que vir engajado, isso é muito comum da gente ouvir. Mas aí você olha os números, você percebe o que é que está acontecendo com as pessoas, você percebe o que é que está acontecendo com os resultados e com a realidade humana. Então, não é. Quando a gente olha os dados, quando a gente olha a ciência, quando a gente olha as pesquisas, a gente chega a uma conclusão muito fácil. Na hora que a gente investe em engajamento, o resultado melhora. Quando não investe, o resultado cai.
0: E resultado sustentável não se extrai das pessoas, se constrói com elas.
1: Perfeitamente, não podia.
0: Professor, por gentileza, fala seus contatos, inclusive os seus e-mails, desculpa, as suas redes, né, o Instagram, muita gente pode acessar, eu sempre estou dando uma olhadinha por lá, estou sempre aprendendo por lá. Por favor, professor.
1: A sua frase foi ótima, essa frase que concluiu, não podia ser melhor essa frase.
0: Obrigado.
1: Né? E para quem está nos ouvindo, quem gosta de entender um pouco sobre a ciência do engajamento humano, nas minhas redes sociais, @professor Paulo Vercosa, o meu site também, www.paulovercosa.com.br, tem muitas informações lá, tem muitos artigos, algo muito prático que a gente analisa, dicas que vai melhorar o dia a dia dos líderes, vai melhorar muito a autoliderança das pessoas e o próprio engajamento e os resultados.
0: Professor Paulo, muito obrigado pela gentileza de estar aqui conversando conosco, nos ajudando. Um abraço grande, bom restinho de semana.
1: Para todos nós, satisfação, estamos à disposição.
0: Paulo Eduardo Vercosa conversando com a gente. São 10 horas e 8 minutinhos. Daqui a pouquinho eu vou trazer a participação dos nossos ouvintes. Inclusive, eu tenho um recado aqui agora, que ele é importante, relevante. Sabe por quê? Você que está me acompanhando agora, está em casa, está no trabalho, você tem sua família aí agora. Estou recebendo até uma mensagem aqui do amigo Maurício, está dizendo o seguinte: Gleudson, por que você hoje não falou do Vale da Saudade? 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
0: 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Muito bem, estamos na Verdinha e vamos ficar juntos até as 11 horas da manhã. Eu já peço aí a sua participação também através do nosso 98887-1306. O intervalo é super rápido, são 10 da manhã e 13 minutos. Você está comigo na Verdinha e na TV Diário Verdinha, jornalismo que fala a nossa língua.
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4: Acontece amanhã a segunda edição do Sobral em Festa. Além de uma programação especial de lazer, as crianças e as famílias vão contar com uma série de serviços e espaços preparados para garantir uma experiência completa. O evento começa às 5 da tarde na Vila Olímpica Norte. Entre os serviços ofertados estão ações de saúde, espaços de alimentação e pontos de hidratação. A programação recreativa reúne atrações para diferentes faixas etárias, incluindo brinquedos infláveis, show com personagens vivos, apresentações de palhaços, baladinha kids e a apresentação especial da brinquedoteca do Didi. Na entrada do evento vai ser realizado o credenciamento e a identificação das crianças com pulseiras nomeadas. O evento vai contar ainda com uma entrada inclusiva destinada especialmente às crianças com deficiência e outras necessidades específicas. Sofia Leite para a Verdinha FM.
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1: 10 horas e 17 minutos, você tem imagens aí da Avenida Heráclito Graça com um trânsito maravilhoso, fluindo praticamente aí, sem trânsito, né? Poucos veículos, poucos carros, pelo menos nesse trecho aí. Heráclito Graça com a rua Ildefonso Albano, e essa imagem é para quem sai, né? Para quem está saindo do centro em direção à Aldeota. E aí você vê mais acima no vídeo, sentido contrário, também fluindo normalmente. Meu querido amigo Augusto Assunção já foi para outra missão e o William Fortunato já assume a técnica da Verdinha. E nós vamos juntos até as 11 horas da manhã. Ô Cauã, vamos fazer aqui agora a sua chance e depois pega esses vídeos para a gente mostrar que eu te enviei aí, por favor, para a gente dar uma sequência, uma acelerada aqui no nosso movimento de mercado. São 10h18, William.
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1: Muito bem, tem vaga de trabalho aqui para analista fiscal, 44 horas semanais, de segunda a sexta-feira. Se você se encaixa nesse perfil, tem essa oportunidade valendo até o dia 15, até o dia 15 agora de outubro, para você fazer contato, vagas@exitoscontabil.com. vagas@exitoscontabil.com. Também aqui tem uma outra empresa contratando 9 vagas abertas aqui para suporte de marketplace, vendedora, suporte de site, social media, designer gráfico e também desenvolvedor de sistemas júnior, auxiliar de estoque, auxiliar de expedição e auxiliar de produção. Se você se encaixa nesse perfil, entre em contato agora. 99802-8537. 99802-8537. Tem vaga de estágio, viu? Prospecção de clientes. Para trabalhar na prospecção de clientes de segunda a sábado. 5 horas diárias, se você se encaixa, 99607-8496, 99607-8496. As dicas para você de trabalho. Agora são 10

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0: Cerca de 200 quilos de droga foram apreendidos dentro de uma caminhonete Hilux do distrito de Umari, em Acopiara, no interior do Ceará. A apreensão aconteceu na madrugada desta quinta-feira, dia 7, durante uma ação conjunta da Polícia Rodoviária Federal e também da Polícia Militar do Estado. Dois homens de 37 e 42 anos foram presos. Segundo a PRF, o veículo vinha de Mato Grosso e já era monitorado pelas autoridades daquele estado e após informações de que poderia estar sendo utilizado para transportar entorpecentes. Durante o trajeto, os policiais identificaram desvios de fiscalização e passaram a acompanhar a caminhonete. A abordagem aconteceu por volta das 5h30 da manhã, em uma rodovia estadual. A droga estava escondida em malas de viagem na caçamba do veículo. Os dois suspeitos foram encaminhados para a delegacia da Polícia Civil na cidade de Iguatu. O SENAC Ceará realiza nos dias 20 e 21 de outubro uma feira de empregabilidade com mais de 200 vagas de trabalho. A iniciativa reúne mais de 30 empresas que estão com processos seletivos, que estão aí, né, para serem realizados simultaneamente em unidades do SENAC aqui em Fortaleza e também no interior do Ceará. A programação acontece na capital, Juazeiro do Norte, Sobral, Quixadá, Maranguape, Aquiraz e Iguatu. As oportunidades são para diferentes cargos, diferentes áreas, como comércio, saúde, gestão, turismo, conservação, zeladoria e segurança. A feira é aberta para diferentes faixas etárias e perfis profissionais, incluindo jovens em busca de primeiro emprego, pessoas interessadas em aprendizagem profissional e trabalhadores com mais de 50 anos. Em Fortaleza, a programação acontece das 9 da manhã até as 10 da noite. Um incêndio atingiu uma área de reciclagem no bairro Itaperi, aqui na capital, na tarde desta quarta-feira, dia 7. O corpo de bombeiros foi acionado por volta da 1h39 da tarde para combater as chamas em um terreno localizado na Avenida Bernardo Manuel. De acordo com os bombeiros, o fogo atingiu principalmente pilhas e caixas de papelão recicladas. As chamas chegaram a uma altura considerada intensa e exigiram o trabalho de 3 viaturas. Ao todo, foram utilizados aproximadamente 34 mil litros de água durante o combate e o rescaldo. Apesar da proporção do incêndio, ninguém ficou ferido e o proprietário informou aos bombeiros que os prejuízos são estimados em cerca de 30 mil reais. Segundo relatos de populares, o fogo teria começado em uma área de vegetação e se espalhado até o espaço da reciclagem. A ocorrência foi encerrada quase 5 horas da tarde. Mulheres do Ceará já podem acessar o teleatendimento gratuito em saúde mental pelo SUS. O serviço é voltado principalmente para mulheres em situação de violência e cuidadoras de familiares com deficiência ou doenças raras. O atendimento pode ser agendado pelo aplicativo do Meu SUS Digital, sem a necessidade de deslocamento até uma unidade de saúde. E a iniciativa faz parte de uma estratégia do Ministério da Saúde para ampliar o acesso e ao cuidado em saúde mental e utilizar a tecnologia para facilitar o atendimento de pessoas que enfrentam dificuldades para chegar presencialmente aos serviços. Além do Ceará, o teleatendimento também foi disponibilizado para mulheres de outros estados. Muito bem, já são 10 horas e 24 minutos. E aí, Nilton? Toca o forró, William Fortunato.
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0: 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Sua sorte vai mudar, mas aproveita, hein? Aproveita, o sorteio é hoje. 10 horas e 26 minutos, parabéns, Gleudson Rosa. Sou Francisca, aqui do interior do Crato. Estive acompanhando a Verdinha. Foi muito boa essa entrevista sobre o investimento das firmas no trabalhador, com mais qualificação no trabalhador, relações humanas e muito mais. Ô, Francisca, que bom que você gostou. Obrigado mesmo. Um abraço muito grande para você e para toda a nossa grande audiência aí no Cariri, através da 107.3. Um abraço muito grande. Obrigado aí, tá? E você, hein? Tá ouvindo a Verdinha? Tá acompanhando a Verdinha também? Pode mandar sua mensagem. E inclusive respondendo nossa pesquisa. Hoje é o dia do nordestino. Nossa região é rica, é forte, é estruturada. Nós temos o que comemorar. Nós temos condições de fazer ainda mais crescimento na economia. Qual é a sua opinião, não só e apenas sobre o dia do nordestino, mas também sobre nossa região e o nosso comportamento para com o desenvolvimento dessa nossa região e das nossas famílias? Entre em contato conosco, 988-87-1306, 988-87-1306 e também o arroba Gleudson Rosa. São 10 horas e 28 minutos, um intervalo rápido, já a gente volta aqui na Verdinha. 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
1: 10 horas e 31 minutos, 10 e 31, nós falamos do incêndio no espaço de reciclagem agora há pouquinho aqui em Fortaleza, né? Mas outro incêndio que também chamou bastante atenção no dia de ontem foi lá da Universidade Federal de Pernambuco, que você vai ver parte das imagens aí agora. Esse incêndio foi ontem à noite no antigo prédio da Diretoria da Inovação de Empreendedorismo da Universidade Federal de Pernambuco, na cidade universitária, zona oeste da capital pernambucana. Segundo o Corpo de Bombeiros, 5 viaturas foram enviadas ao local para combater as chamas. Ainda não temos informações sobre feridos. A UFPE informou que o prédio já foi sede da DINI, mas atualmente abrigava o Núcleo de Pesquisa em Inovação Terapêutica e outros laboratórios nas áreas de fármacos, informática e genética, onde eram desenvolvidas diversas pesquisas. No domingo, dia 4, o incêndio atingiu também parte do Laboratório de Citogenética e Evolução Vegetal no Centro de Biociências. Segundo a UFPE, o Corpo de Bombeiros foi acionado e controlou as chamas. Não houve vítimas, apenas perdas materiais. A universidade está avaliando os danos e se houve ou não uma causa criminal intencional. Esse incêndio aí está sendo investigado, né? Porque, enfim, outras causas podem ser também caracterizadas. Falando em incêndio, Cauã, tem uma história de um incêndio aí também em um veículo, só que esse caso, o que chama atenção, além do incêndio no veículo, é um detalhe que o carro todo pegou fogo, apenas um item não pegou fogo, ficou salvo. E o que é que foi? A Bíblia. Somente isso, para você ter uma ideia. Aí a pessoa disse: eu não sei como explicar, parece milagre, diz o prestador de serviços David Oliveira Moreira, de 34 anos, ao Diário do Nordeste, após perder o carro em um incêndio nesta quarta-feira, dia 7, em Caucaia, região metropolitana, e se deparar com uma cena impressionante. Apenas uma Bíblia, que ele carregava no porta-luvas, escapou do fogo. Tudo aconteceu quando, no início da tarde, Davi dirigia a caminho do trabalho no galpão de uma plataforma de comércio eletrônico na Avenida Ulisses Guimarães, no bairro Iparana, também em Caucaia. Durante o trajeto, ele foi surpreendido por uma fumaça espessa no capô do carro. E aí, quando ele se deparou, não tinha mais muito o que fazer, e o carro praticamente foi tomado pelo fogo. E as imagens você vê ele segurando a Bíblia e dizendo que foi milagre essa Bíblia ter ficado inteira. O carro quase que foi destruído totalmente. 10 horas e 33 minutos, 10 e 33, tem uma boa notícia, principalmente para você que gosta de viajar, você que precisa viajar para a Europa. A Iberia está aumentando o número de oportunidades de voos, né? De 4 para 7 frequências semanais, e essa operação diária sai de Fortaleza a Madrid a partir do fim de outubro desse ano. A expansão acontece depois de a rota inaugurada em janeiro apresentar um desempenho acima das expectativas da companhia. No primeiro semestre foram programados quase 32 mil assentos com taxa de ocupação muito elevada. A nova frequência será mantida durante a temporada de inverno europeu até março de 2027. A data exata de início da operação diária ainda não foi divulgada pela companhia, mas os novos voos já estão disponíveis para venda. Além de aumentar a oferta direta entre Ceará e Espanha, a mudança amplia as possibilidades de conexão de passageiros cearenses para outros destinos europeus e

também a partir de Madrid e cria mais opções para a chegada de turistas europeus ao Ceará. A própria Ibéria atribuiu a expansão ao bom desempenho da rota e também à forte demanda de dois mercados incríveis e importantes, né? Olha que legal, muito bom. São 10 horas e 35 minutos, 10 horas e 35 minutos. Uma informação que, obviamente, dia 11 agora vai ser o dia da obesidade, 11 de outubro. Na terça-feira, dia 13, eu estarei recebendo aqui uma nutricionista para a gente falar sobre esse impacto. Só que ontem, um alerta da OMS, Organização Mundial da Saúde, traz a obesidade infantil e o impacto futuro. Calma, tem aquelas imagens? Pode colocar. O verdadeiro custo do futuro foi ao que eu me referi, que ia mais cedo, Cauã. E aí você pegou essas imagens, não foi? A economia por trás da obesidade infantil. O que a economia enxerga em termos de fármacos, em termos de estrutura, em termos de economia? A Organização Mundial de Saúde acaba de publicar as suas primeiras diretrizes globais voltadas ao combate da obesidade em crianças e adolescentes. O diagnóstico é alarmante. A prevalência da condução ou da condição quadruplicou desde 1990, saltando de 2 para 8% nessa faixa etária. Em termos absolutos, só para você ter uma ideia de grandeza, 170 milhões de jovens entre 5 e 19 anos vivem hoje com obesidade, o número que salta para 400 milhões quando incluídos os casos de sobrepeso. 400 milhões de pessoas no mundo sofrem com essa condição de obesidade ou sobrepeso. Para além dos desdobramentos de saúde pública, como o surgimento precoce do diabetes tipo 2 e hipertensão, o levantamento impõe aí uma reflexão direta ao mercado corporativo, a investidores e a lideranças executivas. A obesidade infantil não é apenas uma estatística clínica, é um indicador forte, antecedente sobre o futuro do capital humano e da produtividade econômica. A OMS enfatiza que a resposta primária deve ser estrutural e multimodal, focada em alimentação, atividade física, acompanhamento comportamental e saúde mental. A agência desaconselha intervenções farmacológicas, como os análogos de GLP-1 e cirurgias para menores de 10 anos, restringindo-as a casos graves em adolescentes sob rigorosa supervisão. Mas o recado para mim ficou claro: não existem soluções de atalho para problemas sistêmicos. Essa abordagem traz impactos diretos ao ambiente de negócios em 3 frentes estratégicas, e eu digo quais: sustentabilidade dos planos de saúde corporativos, o avanço de doenças não transmissíveis, as chamadas DNTs, entre os dependentes pressiona os custos assistenciais das empresas. Gestores de RH e lideranças precisam migrar da medicina reativa para programas preventivos de bem-estar familiar, sob pena de verem a sinistralidade atingir níveis insustentáveis. Outro ponto é a saúde mental e a próxima geração de talentos que a gente precisa ver. O relatório da OMS associa a obesidade precoce a quadros de ansiedade, depressão, estigma e isolamento social. O bem-estar psicológico na infância reflete-se diretamente na capacidade cognitiva, na resiliência e também na formação de repertório socioemocional dos profissionais do amanhã. E aí, outro aspecto é a regulamentação e ESG. O documento defende restrições e publicidade de alimentos ultraprocessados e incentivos fiscais para dietas saudáveis. Empresas dos setores de alimentos, varejo, tecnologia e entretenimento enfrentarão maior escrutínio, creio eu, regulatório e também pressão, né? E também pressão de fundos ESG por governança socioambiental responsáveis. O crescimento sustentável de um mercado, ele depende da integridade do seu ecossistema. Negligenciar a saúde física e mental, ao meu ver, das novas gerações é comprometer a eficiência futura do trabalho, a inovação

0: e o equilíbrio financeiro das organizações. Líderes atentos já entenderam. Cuidar do desenvolvimento integral dos jovens é o investimento mais estratégico em capital humano que uma sociedade pode realizar. Esse é um fato que nós precisamos olhar de forma muito séria. São 9h40. Daqui a pouco eu vou trazer aqui o nosso relatório das participações dos nossos ouvintes a respeito da nossa enquete de hoje, porque hoje é dia do nordestino e se temos ou não o que comemorar e o que comemorar. O Paulo André, que mora na Aldeota aqui em Fortaleza, disse que sim, temos muito o que comemorar. Somos resilientes, somos fortes e somos tecnológicos. Gostei, Paulo André. Muito bom. Georgia Damiana mora em Juazeiro do Norte, mandou aqui uma mensagem. Gleudson, comemorar o que, amigo? Com as altas taxas de desemprego, o salário médio no Nordeste continua ainda muito baixo em relação a Sul e Sudeste. É, Georgiana, tem esse aspecto, mas é para frente, caminhando, melhorando, buscando, divulgando, botando a boca no trombone, que a gente vai encontrar aí dias melhores. Pelo menos é assim que eu penso. São 10h41, já eu trago o raio-x da pesquisa de hoje. Vamos fazer um intervalo, já a gente volta aqui na Verdinha e na TV Diário. 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
2: Pois é, 10 horas 44 minutos e agora há pouco eu tava vendo aqui agora o que tá rolando no Ceará Tech Summit 2026. Cauã, você tem imagens aí do Ceará Tech Summit, não tem? Tem inclusive matéria do Diário do Nordeste que você vai poder dar uma olhada agora. E essa... Não, nessa não, Cauã. Não, nessa não. É a imagem do Ceará Tech Summit, tá? Mas pode procurar direitinho com calma aí, Cauã, porque tá acontecendo... A abertura foi ontem... Vai acontecer hoje e amanhã o Ceará Tech Summit. Um abraço para todo mundo que está acompanhando a gente. Um abraço aí para o Rômulo Barros, rapaz, vendedor de veículos, né? Vendedor de carro, está sempre acompanhando a gente. Muito obrigado. Bom dia.

Dia. Gleudson Rosa, Nilson Oliveira de Sobral, ouvindo a Verdinha, maravilhoso programa. Sobre o dia do nordestino, Gleudson, Euclides da Cunha já disse tudo. Sou teu ouvinte de longas datas. Tá perguntando aqui pelo papai chegou, né, Aline? Um abraço para ele lá, o Nilson Oliveira. A Aline não deixa usar não, Nilson. A Aline disse que não dá mais não. Falando nisso, Cauã, vê aí o Ceratec Summit, porque é mais um dia de evento e que o Sebrae está realizando com grandes palestras, grandes convidados. Todo o nosso empenho para cobrir esse evento, Fortaleza recebendo até amanhã o Ceratec Summit, a quinta edição, trazendo aí no centro de eventos o evento reunindo demonstrações tecnológicas avançadas na arena Deep Tech e inteligência artificial aplicada. O espaço também traz soluções de robótica, drones, automação industrial, internet das coisas, gêmeos digitais, fábricas inteligentes e aplicações de inteligência artificial na área da saúde. Também estão em destaque tecnologias para o agronegócio, incluindo o uso de drones, além de soluções voltadas ao aumento da produtividade. A proposta é mostrar aplicações práticas da inteligência artificial e das tecnologias emergentes em diferentes setores. Olha, amanhã, sexta-feira, é o dia que sai a relação das startups vencedoras, né? E os startupeiros, como eles chamam, estão sempre aí lutando para dias melhores. E quando eles têm destaque, eles ganham viagem, ganham conexões e tudo mais. Maravilha. Nosso movimento de mercado de amanhã vai ser sobre o primeiro dia do Ceratec Summit e a gente vai estar sexta, sábado e segunda falando sobre esse grande evento da tecnologia. 10 horas 47 minutos, o cearense Vicente Bandeira de Aquino Neto, meu querido amigo Dr. Vicente, vai estar comigo na próxima terça-feira, dia 13, ele que agora assume a nova trajetória na sua vida profissional e vai estar responsável pelo Crédito Amigo e pelo Agro Amigo, programas de microcrédito do Banco do Nordeste. A nova função coloca Vicente Aquino à frente de uma área diretamente relacionada ao acesso ao crédito, ao fortalecimento de pequenos empreendedores e ao apoio à agricultura familiar no Nordeste. Advogado cearense, Vicente Aquino construiu uma carreira com passagens pelo setor jurídico, pela administração pública e pela regulação nacional. Ele esteve recente na Anatel, onde participou de discussões relacionadas à regulação do setor de telecomunicações, infraestrutura e conectividade do país, inclusive para a questão do 5G. Vicente Aquino também possui experiência no sistema financeiro e na administração pública, incluindo a atuação no Banco do Nordeste, além de ter exercido funções relacionadas à advocacia e ao direito eleitoral. Sua nova missão amplia essa trajetória para uma área diretamente ligada ao desenvolvimento econômico regional e, obviamente, desejamos muita sorte, muito trabalho também. Aí o nosso querido amigo Dr. Vicente Aquino, que vai estar conosco na próxima semana, contando aí quais os projetos, o que é que vai mudar, o que é que está recebendo, o que é que vai implantar de novidade nesse momento muito importante, não só para o Banco do Nordeste, que é um banco de fomento, estritamente banco de fomento, mas como irá contribuir principalmente agora para esse setor de financiamento, né, do agronegócio e tudo mais, que é uma mola propulsora do PIB nordestino e obviamente aqui no Ceará. Gente, o faturamento do Ceará tem as exportações para os Estados Unidos despencando aí 77,9% em setembro de 2026 na comparação com o mês anterior, somando 42,94 bilhões de dólares, conforme dados do Ministério do Desenvolvimento, Indústria, Comércio e Serviços. A retração é efeito direto da consolidação, abre aspas, do tarifaço norte-americano. Após um forte movimento em agosto para escoar contratos represados e formar estoques de fim de ano, ocorrido mesmo já sob a vigência da nova taxa, os embarques para o país sofreram um desaquecimento acentuado agora no mês passado, setembro. Embora os Estados Unidos tenham se mantido como o principal destino dos produtos cearenses, o encerramento da janela de antecipação de compras fez a fatia americana na pauta exportadora do estado encolher de 57% em agosto para 38,09%

setembro. Só para você ter uma ideia como são os reflexos, né, desse tarifaço para o mundo e agora principalmente aqui no Brasil. Oh, desculpa, aqui no Ceará. Calma, tem uma foto aí de uma clínica dentária que foi fechada na Vila Velha aqui em Fortaleza, que eu mandei para você hoje pela manhã. É isso aí, a AGFIS interditou essa clínica na manhã de ontem, na manhã de terça-feira, e a interdição cautelar de essa clínica odontológica na Avenida Mozar Lucena, no bairro Vila Velha. A ação foi realizada após o recebimento de denúncias sobre o estabelecimento. A clínica foi notificada pela ausência de alvará de funcionamento e também de licença sanitária e terá um prazo de 30 dias para regularizar a situação. Olha essa foto que está no Diário do Nordeste, como chama a atenção pela falta de cuidado, de higiene, né? Olha aí. Foram identificadas no local diversas irregularidades sanitárias, entre elas a ausência de alvará, licença sanitária e documentação relacionada ao gerenciamento de resíduos, além de inconformidades nas rotinas de limpeza, processamento e esterilização dos artigos utilizados nos atendimentos odontológicos. As infrações são classificadas como graves pelo Código da Cidade. O responsável terá prazo de 10 dias para apresentação de defesa e também dos documentos que comprovam o transporte e a destinação adequada dos resíduos, como infectantes, resíduos químicos e materiais perfurocortantes. Para realizar procedimentos que envolvem riscos à saúde, o estabelecimento é classificado como alto risco sanitário. É bom você ter atenção e cuidado, né? Aonde você vai estar levando sua família, levando aí a sua vida, né? Porque, sem dúvida, é um fato perigoso. Perigoso. Segunda-feira, Cauã, é feriado. É feriado de quê? Nossa Senhora de... É isso aí, Cauã, Nossa Senhora Aparecida. Aparecida, ela é padroeira de quê? De onde? Do Brasil. Cauã tá danado, rapaz. Tá aqui é um sacristão. Pois é. O funcionamento do metrô nesse feriado aí, o funcionamento do metrô e dos VLTs será diferente do habitual feriado de Nossa Senhora Aparecida celebrado dia 12, tá? As linhas que atendem Fortaleza e a região metropolitana terão uma programação especial com alterações nos horários de operação. A programação deve ser observada principalmente por passageiros que pretendem utilizar o transporte metroviário durante o feriado. Os horários gerais indicam o período de funcionamento de cada linha, mas a partida de cada composição varia conforme a estação e o sentido da viagem. Na capital e na região metropolitana, a programação especial contempla a linha Sul, a linha Nordeste, a linha Oeste e o ramal Aeroporto. A linha Sul terá funcionamento previsto das 5h30 da manhã até as 18h10. A linha Nordeste ficará disponível das 5h30 da manhã até as 5h30 da tarde, enquanto o ramal Aeroporto terá operação das 7h30 da manhã até as 16h45. Já a linha Oeste terá funcionamento das 5h30 da manhã até as 5h30 da tarde. Os períodos indicam a janela geral de operação e não necessariamente o horário de uma viagem específica em cada estação. São essas dicas para você que utiliza aí o metrô de Fortaleza, né, o VLT, para não perder os horários, porque muita gente também trabalha na segunda-feira e você precisa ficar atento a isso. O Diário do Nordeste também traz uma reportagem sobre o Dia do Nordestino, né? Nós temos sotaques, gírias, histórias e muito jeito de falar. E aí o Diário traz essa matéria, ser nordestino é contar o mundo do nosso jeito. Interessante, e aí bom que você pudesse acompanhar. É isso. Bom, daqui a pouco tem Denise Santiago falando aí da vitória do Fortaleza sobre o América, né? Por 1-0, gol de Lucas Sacha, e que o torcedor do Fortaleza tá mais do que feliz. Cauã, vamos mostrar aquela foto, porque o grupo Edson Queiroz divulgará o primeiro relatório de ESG, que é a sigla em inglês para Ambiental, Social e Governança, no início de 2027. É isso aí. O anúncio foi feito nesta quarta-feira pelo presidente do Conselho de Administração do grupo Edson Queiroz Neto, o senhor Edson Queiroz Neto, durante o 27º Congresso Brasileiro de Governança Corporativa em São Paulo. Ele e a presidente do Conselho de Acionistas do grupo Edson Queiroz

Manuela Queiroz Bacelar participaram do painel Governança e Longevidade, Escolhas para o Futuro. O congresso é promovido pelo Instituto Brasileiro de Governança Corporativa e termina hoje, quinta-feira. Segundo Edson Neto, o relatório vai reunir as iniciativas de ESG já em curso no grupo. A ideia é dar mais precisão e intencionalidade à definição de novas metas. E disse, nós sempre progredimos. Na governança, avançamos muito e rapidamente nos últimos 6 a 8 anos. Estamos dentro das melhores práticas e o grupo não deixa a desejar nesse quesito para empresas de capital aberto, disse Manuela Queiroz Bacelar. Muito bom, são 10 horas e 55 minutos. Vamos trazer nossa mensagem de final de programa, né?

É isso. Eu quero trazer aqui uma pequena parte do poema de Euclides da Cunha, quando ele diz: o nordestino, antes de tudo, é um forte, né? Ele diz que essa, aliás, essa frase, ela retrata no capítulo dedicado ao sertanejo de Euclides. Ele não é simplesmente fazendo elogio, ele descreve um homem submetido à seca, à pobreza, ao isolamento e à diversidade do sertão, mas que revela uma extraordinária capacidade de resiliência. E essa mensagem, ela nos traz nesse dia uma oportunidade de reflexão sobre como ser, antes de tudo, forte. Não só fisicamente, mas entender que mais de um século depois, essa frase no livro Os Sertões, o sertanejo é antes de tudo um forte, ela é mais, passado esse tempo todo, uma frase que continua dizendo muito sobre o Nordeste, mas talvez hoje seja preciso ampliar o seu significado. Ser forte não é apenas suportar a seca, a distância, a dificuldade ou a falta de oportunidades. Ser forte, na verdade, é transformar a diversidade em trabalho, criatividade, negócio, mercado, vivência, conhecimento, oportunidade e esperança em movimento. O nordestino não é apenas aquele que resiste, é aquele que produz, empreende, pesquisa, educa, cria, investe, lidera e ajuda a movimentar uma das regiões mais importantes do país. Nossa força não está somente naquilo que conseguimos suportar, está principalmente naquilo que conseguimos construir. Porque o Nordeste não precisa ser lembrado apenas pela história de suas dificuldades, precisa ser reconhecido também pela dimensão daquilo que realiza. E talvez essa seja a melhor atualização para as frases ou para a frase de Euclides da Cunha. O nordestino é, antes de tudo, um forte, mas é também um construtor de futuro. Fica a dica. É isso, recado dado, obrigado pela gentileza, pela audiência. Amanhã estaremos com um programa especial direto do Ceará Tech Summit, com a sua audiência e com as curiosidades dessa mega feira que você vai acompanhar com todos os detalhes. Amanhã, sexta, sábado e domingo. Vem aí Denise Santiago com Jogada Primeiro Tempo. Fiquem todos em paz com Deus e até amanhã. Tchau.

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1: A Prefeitura de Juazeiro do Norte alerta as famílias deferidas no processo de seleção do programa Minha Casa Minha Vida para os residenciais Mirante da

0: Terra 1 e 2, no bairro Pedrinha, sobre o prazo para a realização do agendamento do atendimento presencial. O prazo se encerra nesta sexta-feira, 9 de outubro. As famílias que ainda não realizaram o procedimento devem ficar atentas e garantir o agendamento dentro do período estabelecido. Essa é uma etapa necessária para a continuidade do processo de seleção dos beneficiários. As famílias que não realizarem o agendamento dentro do prazo perderão automaticamente a oportunidade de prosseguir no processo. A orientação é para que os candidatos verifiquem a situação do agendamento e não deixem o procedimento para a última hora, garantindo o atendimento dentro do prazo determinado. Claudiana Morato para a Verdinha FM.
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1: Eita, a gente, vamos já começou juntos. Assim.
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1: é
0: tempo.
1: É o Pedro Henrique de um lado e quem é do outro?
2: Certinho.
1: E o Santinho do outro. Minha gente.
0: Denise Santiago.
1: Tô aqui, pisa no rabo. Bicho, tirou o som, foi?
3: Como é que é?
1: Pisa no rabo do gato.
4: Ah, é, cara, calma aí.
1: Você pensava que era o quê, macho?
3: Não sei, Denise.
1: O menino já chega aqui nesse programa fazendo zoada.
3: Explica as coisas direitinho, Denise.
1: São nem 11 horas direito, 11 horas.
3: Dia desse você tava querendo uma agulha pra costurar, não sei o que aí.
1: É a parte de trás que rasgou.
4: A roupa
1: que rasgou. Agora não rasgou nada. Nós estamos aonde, hein, William Fortunato? Como é o nome dessa... Ô, rapaz.
2: Cerdinha!
1: Eu gosto demais dessa rádio.
2: Cerdinha!
1: Podia ficar até uma hora falando, vai.
2: Cerdinha!
1: E hoje eu vim bem verdinha.
2: Cerdinha!
1: Hoje eu tô daquele jeito.
4: Madura.
2: Cerdinha!
1: Hoje eu tô bem...
2: Cerdinha!
1: Eita, hoje eu tô bem verdinha.
3: Você tá super feliz, Denise Santiago.
1: Super feliz assim, eu poderia ter ficado mais, né? Já deu pra entender, né, o tom?
3: Discorra aí.
1: Já deu pra entender meu tom, né, minha gente? Já. Eu vou dizer uma coisa pra vocês, viu? Eu não queria estar na pele de Paulo Autuori hoje.
3: Rapaz, e... eu não jogo isso, Diana.
1: Calma, é. Calma. Deixa eu nem... Você acalma.
3: Deixa eu
1: melar o bico. É, ia falar isso, meu povo, né? Ó, minha gente, venceu. Vamos falar de resultado? Foi ótimo, maravilhoso. Alô, torcida do Fortaleza que nos acompanha, que quer ver os lances aqui. O resultado foi bom, não foi, gente? 3 pontinhos, colou ali no G2. Mas vou dizer uma coisa pra ti, ó. Eu vou dizer uma coisa pra tu. O Paulo Autuori, aos 44, 45, ele tava pedindo. Segura a bola, vai lá pra frente, ó. Lá na frente. Aí a equipe do Fortaleza vai e recua. Aos 45, em tempo de levar o empate. Minha gente do céu, não quero ser aquela pessoa do caos, aquela pessoa chata, aquela pessoa, sabe? Ai, Denise, venceu e tu tá arrumando problema.

0: problema, mulher? Para com isso. O Alexandre já olhou pra mim que ele vai dizer isso. Mas é... O Alexandre já olhou torto pro meu lado, torcedor que nos acompanha pela TV.
1: Você falou isso, eu lembrei. O comentário do WB, que entrou no Jogada Hoje, ele começa dizendo assim: eu sei o que todos vão dizer. Vão falar assim, o Fortaleza fez o que tinha que fazer. Meu comentário começa com, o Fortaleza fez o que tinha que fazer.
2: É por isso que ele é diferente, ele é diferente.
0: Ele é diferente dos iguais.
1: O cara adivinhou, pô, o meu comentário começa com isso.
0: O Fortaleza foi igual a Denise quando eu tirava nota baixa, nota baixa, nota baixa.

0: fez menos que sua obrigação. Pronto. Eu vi o Fortaleza ontem com, dessa forma. Daí, ó, arrumei 3 pontos, tia. Fez menos que sua obrigação.
1: Mas a palavra é correta.
2: Fez era mais do que sua obrigação, mulher.
1: Era obrigação.
0: Não era, ontem. Não.
1: O América Mineiro que não briga mais por
0: nada.
1: Por nada. Também que o Fortaleza sacramentou o rebaixamento matemático. Mas o América tá rebaixado faz tempo.
0: É.
1: E o Fortaleza tinha que ganhar. Se quiser brigar pro G2, ele era obrigado a ganhar o jogo ontem. E ele fez.
0: E fez. Aí o resultado é bom, Breno. 3 pontos.
1: Sem dúvida.
0: Agora o rendimento do time, gente. Pelo amor de Deus, amado. Chegou um momento no segundo tempo ali, na reta final, que eu imaginei, o Fortaleza não quer mais jogar, não.
1: No primeiro tempo mesmo.
0: No primeiro tempo ainda, né?
1: No primeiro tempo ainda.
0: O Fortaleza não quer mais nada com a vida, não. Parece que tá na liderança aí com 15 pontos de diferença pro terceiro colocado. Tu não teve essa sensação, não?
2: Tive, assim, uma sensação de preguiça.
0: Ave Maria, vamos jogar depois.
2: Mas eu entendo, assim, todas as lamentações. Mas antes, ressalte que o time venceu.
0: Não, é, os 3 pontos tá ótimo.
2: Precisava vencer, né? A gente já falou aqui sobre a obrigação do resultado, mas, acima de tudo, entendendo o objetivo que o Fortaleza tinha traçado, né? O plano era subir direto, ou seja, G2. E para isso ele precisava da vitória. Ela aconteceu. Ela chega com todas essas ressalvas que a gente está pontuando aqui, mas acredito que, acima de tudo, né, nessa altura da temporada, Denise, o resultado ele realmente fala mais alto. E eu sei que o WB gostaria de um futebol melhor, assim como todos os torcedores. Acho que todo jogo do Fortaleza, a gente estava até brincando disso lá na redação, o torcedor do Fortaleza perde 5 anos de vida.
0: Perde.
2: De tanto estresse que ele fica.
0: E eu que gato só tem 7.
2: Mas...
0: posso morrer no próximo.
2: Que é isso,
0: são 7 empates em Palotoura, eu já não tenho mais nem vida, né? Pra acompanhar um jogo nenhum. Mas continuando.
2: Mas, no geral, né? Ele venceu e isso era muito importante. Colou novamente aí no G2, né? E próxima rodada, mais uma vez em casa, num feriado, 16h, com ingresso para as mulheres a R$5.
0: Vixe!
2: Ele vai tentar fazer a parte dele, o dever de casa.
0: O dever de casa, né?
2: Sua mãe tanto cobrou e você não fez.
0: Eu não fiz, aí... mas teve hora que eu fiz, viu? Hora depois
2: de tanta... Mas se fizer tarde...
0: É, pode perde. Ser, perde. Gente, e aquela história, né? Correr risco sem necessidade. E erros que estão sendo repetidos no Fortaleza. A repetição da mesma situação que está acontecendo. Vamos já falar sobre esse jogo? Bora falar do jogo de hoje do Vozão também. Rapaz, teve a notícia que me pegou ali de surpresa, viu? Melk fora da partida de hoje, hein?
1: O prejuízo.
0: É prejuízo demais.
1: Olha, você a essa altura do campeonato, você saber que o Melk, que é o principal jogador do Ceará na temporada 2026, está fora de uma partida, é sempre um prejuízo grande. Para mim não é nem desfalque, é mais que isso, é prejuízo. É problema. O Melk faz muita falta ao Ceará. Não é que ele faz falta, ele faz muita falta. Uma coisa é o Ceará em campo com o Melk. Porque você sabe que mesmo que ele faça uma partida irregular, uma hora ele pode achar um passe como ele achou naquela partida em que ele dá o passe por cima pro gol do Matheus Araújo. Ele não tava bem, mas encontrou um passe por quê? Porque é um jogador diferente.
0: Sim.
1: É um jogador que tem uma qualidade, mesmo muito jovem, que não é comum aos demais. E outra coisa é você jogar sem o Melk, sem essa peça. Então, pra mim, é um prejuízo grande que o Ceará tem hoje contra o Criciúma.
0: Meus amigos, vamos falar sobre isso, tá? Ele teve um desconforto, aí Melk tá fora. Brian Borges também, a gente pode falar sobre prejuízo também na lateral, tá fora. Eita, quem mais? Brian Borges, Saulo Mineiro também, já era tendência, tá fora, né? Mas aí a gente confirma e já a gente traz mais informações sobre o Ceará que joga hoje diante do Criciúma. É um jogo importantíssimo, às 19h, 7h, já começa o aquecimento aqui na Verdinha. Na verdade, você já fica ligado. Tem uma jogada primeiro tempo, aí tem um bafulê, tem uma jogada segundo tempo e às 19h a gente começa aqui o nosso bate-papo esportivo com mais uma transmissão na Verdinha. Os homens falam... Agora, ô William Fortunato, quem tá na TV tá vendo aqui ao contrário, né? O Alexandre que sentava do meu lado direito agora tá do lado esquerdo. Era lateral direito, agora vai pro lado pela ala esquerda. O Breno que era ala direita e vai pra ala esquerda. Direita aqui, esquerda. E vocês estão assim, me deixando...
2: É que o Breno faz... Ele vem tão pouco aqui. Hoje ele... Olha, mas ele é um animal mais turno tarde e noite.
1: Um animal. Um animal.
2: Né? Ele aparece mais no turno tarde e noite.
1: Rapaz, vou te falar um negócio.
2: Não, mas...
1: Um animal, viu? Avalia, antes de eu perder, eu penso que eu perdi, viu, Denise?
2: Não, rapaz, que é isso. Mas o que eu ia falar, Denise...
0: Que tipo de animal? Um ursinho?
2: Tarde pra noite,
0: é?
2: Né?
0: Um gatinho?
2: Ele é um animal mais noturno agora, Denise. Ele
0: não,
2: aparece...
0: meu filho, ele tá todo Zé Vaqueiro, viu? Você não. Respeite Breno Rebouças.
2: Mas, olha aí, mais noturno do que isso, hein?
0: Mas assim... Um animal você pegou pesado,
2: não, não, mas eu estava querendo apenas ressaltar que, como ele agora é um cidadão que anda mais aqui tarde,

0: de noite, eu permiti essa oportunidade dele estar do lado.
1: Cidadão para animal realmente deu uma melhorada. Cidadão pra
2: você animal. É um animalzinho fofo. Fofinho, Breno Rebouças, bem fofinho. Agora ele tá todo Zé Vaqueiro, viu? Tem que fazer hoje de novo pra dar sorte pro Ceará também pra vencer.
1: Não,
2: inclusive o Zé Vaqueiro ficou de dar uma... reagir o seu vídeo, viu? Eu tô cobrando aqui a ele.
1: A chamada foi pros dois jogos, né? Porque hoje tem o Ceará, o Vovô entra em campo contra o Criciúma. E é aquela coisa, por mais que eu acho que essa partida do Ceará, ela não é... o Ceará não tem uma obrigação total diante do adversário. Ele precisa vencer, claro.
2: Sim.
1: Porque ele tá a duas vitórias de garantir a permanência matemática. Mas entenda, o Criciúma hoje é uma equipe que briga por G6 e que se projeta também para brigar por G2. Então não é um adversário fácil. E o Ceará é uma equipe que vem ganhando, mas não vem ganhando fazendo grandes partidas. Geralmente um tempo faz melhor, o outro faz muito ruim. Mas pro Ceará é muito mais importante o resultado, porque ele precisa logo é confirmar, espantar esse fantasma do rebaixamento, confirmar que ele vai permanecer na segundona. Agora, contra o Criciúma, mesmo jogo sendo em casa, dada a dificuldade, eu não consigo dizer que o Ceará... por exemplo, eu não consigo colocar o Ceará como favorito pro jogo desse, mesmo jogo sendo no Castelão. Eu acho que se o Ceará empatar em casa com o Criciúma, não é mau resultado. Sinceramente falando, acho que não é mau resultado. Acho que o Ceará tem uma preocupação, inclusive, de um jogo muito mais... não sei se importante, mas acessível na segunda-feira contra o Botafogo, que é um concorrente direto. Aí sim, esse ele tem que ganhar o jogo. Porque ele faz duas coisas de uma vez só. Ele pontua e ele segura um concorrente atrás dele. Então o jogo de segunda-feira eu acho que tem muito mais peso nessa batalha do Ceará. Mas hoje, se ele pontuar contra o Criciúma, já acho que é bom. Empate ou vitória, acho que pontuando é a questão contra o Criciúma hoje. Mas é um jogo difícil, Viraninho. Jogo pesado pro Vovô hoje à noite.
2: Um empate seria de bom tamanho? Ou nosso Alexandre Mota, nosso Fernando Pessoa?
0: Denise, eu já olho menos pro adversário e olho mais pra pontuação. No atual estágio em que está, Denise, ele precisa ganhar todos os jogos que for possível, né? É óbvio que é melhor somar um ponto ou zero. É óbvio que é somar um ponto. Mas sim, ele precisa tentar vencer o compromisso.
2: Sim.
0: Acho que esse deve ser o pensamento do Ceará, né? Denise, a rodada, inclusive, não foi boa. Se a rodada passada foi positiva, nessa rodada a gente entende o peso da vitória contra o Avaí. Porque se o Ceará não tivesse vencido o Avaí hoje... o Avaí estava empatado em pontos com o Ceará.
2: O Avaí ganhou ontem do Londrina.
0: Ganhou do Londrina.
2: Bem lembrado.
0: O Botafogo de São Paulo, que é esse adversário que pode ser acessível, ganhou do Operário, jogando fora de casa. Resultou na demissão do técnico do Operário. Adversário que o Ceará levou dois gols, foi buscar e empatou naquele momento. Então, eu acho que a conversa para o Ceará é só uma. Ele tem que vencer, Denise. Independente de quem esteja do outro lado, né? Até porque o campeonato está acabando. Se você deixa escapar qualquer pontuação nesse momento, pode correr riscos no final. E acho que é um momento realmente de temperatura e pressão muito tenso lá em Porangabuçu. O jogo acabou se tornando um complicador a mais pelo contexto. Qual é o contexto, Alexandre? O Ceará não tem o seu melhor jogador. O Mel, que é o cara que faz a diferença em Porangabuçu. É o que o Breno estava pontuando. Às vezes ele não está aparecendo no jogo, mas ele vai lá e encontra um passo, uma assistência, uma jogada, um gol.
2: Ali,
0: ele é realmente o farol, né? Não é fácil substituí-lo. Não é qualquer um que substitui o seu melhor jogador. O Ceará vai olhar para o banco e vai dizer: ah, a gente tem aqui Matheus Araújo, Vina, mas o Melk é o Melk, né? O jogador extra-classe que o time tem. Então, tem uma perda muito considerável, mas mesmo assim precisa ir para a guerra e precisa tentar vencer.
2: Eita, minha gente, é hoje, hein? Às 7 horas da noite, nossa querida Graça aqui nas redes sociais. Ela dá um baile aqui, filmando aqui a gente.
3: Tinha!
2: Filma a gente aqui, bonita, viu, Gata Show? Um beijo para tu, mulher. Eita, meus amigos, e você, torcedor do Tricolor, torcedor do Ceará, participa aqui com a gente no 988-87306. Manda mensagem aqui no nosso YouTube. Manda mensagem também lá no nosso Instagram, no TikTok. Segue a gente em todas as plataformas. Não deixa de seguir, hein, galerinha? Hoje a gente tem que bater alguma meta. Breno Rebouças vai pensar em nenhuma meta. Meta sim também, ó. Tem ingresso, hein, pra jogo do Vozão hoje, hein? Tem ingresso. Vão pensando em alguma pergunta fácil pra galera, ó, participar aqui com a gente através do nosso WhatsApp pra ganhar ingressos, tá, meus amigos? São 4 ingressos, cada pessoa ganha 2 pares de ingressos. Os homens já falaram, e como é que tá hoje aqui o nosso jogado, hein, William Fortunato? Joga, meu patrão, do jeito que você quer. Ô, rapaz!
3: Breno Rebouças.
1: Verdinha. Olá, Breno, tudo bem? Bom dia pra você, bom dia pra Alexandre Mota.
0: Boa.
1: Sempre uma satisfação imensa estar aqui no Jogada
2: vai.
1: Primeiro Tempo.
2: Vanessa do Flash.
1: Com o perfume.
2: Eu vou já arrumar um Body Splash pra vocês.
1: Se arrumar, a gente faz aqui de novo.
2: Ah, desenrolado.
1: Olha, Denise, a gente tá aqui pra repercutir o jogo de ontem, né? E eu acho que... A...

0: além do resultado, tem outras situações que a gente tem que comentar a respeito dessa partida. Tudo bem, 3 pontos, super importante, Fortaleza precisava vencer, tinha essa obrigação, colou no G2, como diz o Wilton Bezerra, saúde boa, tudo certo. Mas uma coisa é certa, o Fortaleza vem fazendo partidas ruins.
1: Horríveis.
0: As últimas partidas do Fortaleza, que ele vem pontuando, e eu acho que o grande diferencial é isso, porque ele não tá deixando de pontuar, com o Alto Ori, o Fortaleza pontua sempre. Mas os últimos jogos são preocupantes, e se você olha para a tabela que o time tem até o final... Se você lembrar que os dois últimos jogos são contra concorrentes diretos nessa luta por acesso, essa atuação ruim ela pode acabar cobrando um pouquinho mais na frente.
1: Lá na frente, né, Breno?
0: O Fortaleza precisa melhorar seu desempenho em campo. O Fortaleza precisa ser mais interessado no jogo. Você tem toda a razão. No primeiro tempo, quando vencia por 1-0, tinha muito momento que o Fortaleza amornava o jogo, desacelerava, ficava tocando bola no campo de defesa sem interesse. Eu sei que ele tinha um placar, eu sei que 1-0 resolvia a situação. Mas... enquanto você tem margem para o adversário, com um gol, tomar pontos de você, você está correndo risco. E o América Mineiro, no segundo tempo, mostrou isso. O João Ricardo não fez nenhuma defesa espetacular, mas duas bolas passaram rente à trave do João Ricardo. Então o América poderia ter dado prejuízo ao Fortaleza. O América poderia ter empatado o jogo. O desempenho do Fortaleza nessa reta final é preocupante, porque no momento do sprint, no momento que você tem que acelerar, no momento que você tem que estar no melhor nível para garantir o acesso, o Fortaleza está caindo de nível em termos de desempenho. Agora, felizmente, ele está pontuando. E é o que sustenta o Fortaleza dentro dessa briga por G2. Não fosse isso, a situação estaria complicada. Mas me parece que a gente voltou para aquele ponto que o torcedor reclamava do Carpini. Um time que ganhava sem jogar bem. Um time que pontuava sem ter um bom desempenho, sem ter uma boa performance. Parece que a gente voltou para o mesmo ponto. Com o diferencial de que fora de casa o time consegue vencer partidas que com o Carpini não vencia. Mas se a crítica era essa, a situação ela não está muito diferente hoje. E eu repito, tem que ter cuidado nessa reta final. Os jogos finais do Fortaleza, eles são confrontos diretos. E não subir diretamente já é um problema, porque você vai para o mata-mata e, como eu sempre digo, são dois jogos que valem mais que uma campanha toda.
1: Exatamente.
0: Você pode ter uma campanha melhor e ficar de fora. Então, não ir direto para a Série A já é problemático. Ir para o playoff é tudo bem. Agora, o risco é de você, nos últimos momentos, quando não dá mais tempo de recuperar, acabar ficando de fora. Então, o Fortaleza precisa melhorar seu desempenho em campo.
1: E eu acho, Breno, também, complementando aqui, um resultado traiçoeiro demais, gente. É um resultado traiçoeiro. Se o América encontra uma bola ali e empata, Alexandre Mota já era. Já era, que eu digo assim, pro Fortaleza buscar o objetivo direto, que é ficar ali entre o primeiro ou o segundo colocado. Chama o Alexandre daquele jeito também? Chama o Ilha Fortunato, vai!
2: Alexandre Mota. Ei, tudo bem, Denise?
1: O que está acontecendo, Alexandre, com o Lion?
2: Prazer falar contigo, com o Breno, que está aqui também no Jogado Primeiro Tempo, essa bancada que já esteve junto por muito tempo muito também tempo. Aqui
1: foi
2: nesse
1: mesmo,
2: programa, né?
1: Passamos, hoje é quinta-feira, dia de TBT.
2: Passamos algumas temporadas aí reunidos, né? Denise, o que está acontecendo é o Fortaleza jogando normal, que ele vem jogando ao longo de todo
1: ruim,
2: o ano,
1: então.
2: Né? É, ruim. Fortaleza joga mal, né? Denise, sabe o que me chamou mais atenção nesse jogo? Rapaz, o cara mais indignado que tava lá naquele estádio chamar Paulo Autuori. Porque deixaram o microfone da boca dele
1: aberto.
2: Carvalho! Caralho! Era, o homem tava esculhambando todo mundo. Eu mandei pra frente! Ei, pô!
1: Ele tá indo pra trás!
2: Pô! Então, ele tava indignado, Denise.
1: Ai, ai, ai. Se e a gente contar que... o que aquele falou nos bastidores, aí que...
2: Pra jogar ruim, viu? E assim, Denise, isso pra mim, eu acho que esse é um... A gente brinca, mas acima de tudo, isso mostra, né? Que o treinador tava muito insatisfeito.
1: Ei.
2: E aí... Ele tem um peso de responsabilidade, é óbvio, ele comanda a equipe, que treina, que escolhe os atletas. Mas eu acho, Denise, que falta um pouquinho mais de brilho. Veja bem, torcedor do Fortaleza, a pontuação do Fortaleza é ótima. Poderia ser excelente.
1: Poderia.
2: Mas ele está chegando numa reta final de campeonato, lutando sim pelo acesso direto. Isso aí ninguém tira do Fortaleza. Ele está 13 jogos sem perder e ele tem realmente uma pontuação boa. Ele vai enfrentar os concorrentes que estão acima dele. E ele tem a oportunidade de ultrapassá-los em um confronto direto. Então, Denise, na reta final do campeonato, restando o que agora? O Breno pode até me ajudar. 6 jogos para o fim da Série B?
0: 7 jogos.
2: Sete jogos. O time do Fortaleza ele chega nesse momento com chances reais de acesso. Agora, o que, eu sinto falta? Para além do bom futebol, que eu já entendi, e aí você vai dormir mais tranquilo se você também compreender que não consegue evoluir muito mais do que isso. Porque agora o ano já vai

0: acabar. Eu queria um pouco mais só de vontade dos jogadores,
1: Denise. Eu sinto muito.
0: O que eu sinto, assim...
1: Tô contigo, Alexandre.
0: Eu queria só um pouco mais de brio. Eu queria ver o Fortaleza, mesmo jogando mal, mas correndo. O que eu não acho que é admitido é não correr. É apenas tocar com aquela morosidade. É fazer com que o jogo parecesse ganho quando não estava. Fortaleza enfrentou o segundo pior time do campeonato e ele ainda sofreu perigo. Como é que pode, né? Por que sofrer desse perigo? A bola passando rente atrás do João Ricardo.
1: Sim.
0: O time que poderia atacar e muitas vezes não queria, parava a bola e retornava o jogo para o goleiro. Então, o que eu sinto falta do elenco, do Fortaleza, é essa chamada
1: vontade,
0: de responsabilidade, Denise.
1: Né? É.
0: Muita gente andando em campo. Denise, Nathan Fogaça passou tantos meses sem jogar, que no momento em que ele é escalado, ele precisava comer a grama.
1: É.
0: Dizer assim, rapaz, o Militão ele não tá bem, se o Luiz Fernando perde gol, eu vou mostrar pro Autório que eu tô aqui. O seu Luiz Fernando, que tem ganhado sobrevida no time titular, também precisava ter mais movimentação. O seu Vitinho, que é artilheiro do time, Denise, outro jogador que poderia chamar mais a responsabilidade, aparecer pro jogo. E o Rodriguinho, hein? Meu amigo, que jogador! Que jogador o Rodriguinho?
1: O Rodriguinho,
0: que ganha uma oportunidade, parece que não tá nem em campo. Então,
1: mas
0: sim.
1: Não, mas o Paulo Toro chamou de Rodrigão, foi ele que chamou
2: não,
1: de Rodrigão.
2: Não, Rodrigão, Rodrigo.
1: Rodrigão é o Rodrigo, né? Ah, tá.
2: Ele faz pra diferenciar.
0: É o Rodrigão e o Rodriguinho. Ninguém é Rodrigo.
1: Ninguém é Rodrigo.
0: Mas sim, eu tô só falando nominalmente de alguns jogadores que eu senti que eles estavam assim, em um... Denise, é reta final de campeonato.
1: Será que ele está cansado?
0: Que poderia existir um pouco mais de brilho. Sabe quem tem brilho? O Sacha, cara.
2: É.
0: Com seus 35, 36 anos lá,
1: faz
0: o Sacha
1: corre, vai gol
0: de
1: qualquer
0: luta,
1: jeito.
0: O Sacha aparece dentro da área.
1: Verdade.
0: Sobe, desarma e volta. Ele tem brilho. Assim, o cara, acho que ele precisava olhar assim, para uma referência dentro do campo e entender, poxa, eu sou 10 anos mais novo que esse cara. E esse cara tá correndo, marcando gol, aparecendo no momento que o Fortaleza precisa. E eu, que fisicamente estou até mais apto, até joguei menos que o Sacha titular todo jogo, estou só andando. Então, assim, eu acho que falta um pouco mais disso para o Fortaleza entender que ele pode realmente subir de divisão. Porque a pontuação diz que sim, o Autori está indignado.
1: Mas o time quer não, viu?
0: Falta o elenco comprar essa ideia.
2: Agora, Alexandre, que bom que você falou isso do Rodriguinho, porque eu juro para você que durante o jogo, no primeiro tempo, eu estava narrando e teve um momento que eu me perguntei assim... Gente, será que eu não tô vendo o Rodriguinho em campo? Será que eu não tô narrando o nome dele? É porque ele não pegava na bola mesmo. É porque em muitos momentos o Rodriguinho sumiu da partida. No primeiro tempo mesmo, ele sumiu em vários momentos da partida. Então, tem vários jogadores que em algum momento foram destaque e que realmente parece que estão numa linha de pra baixo, numa curva pra baixo. E isso é muito perigoso nessa reta final. E o Lucas Sacha, Denise, é um cara que a gente já sabe, que se entrega muito no meio campo, na marcação, recuperação de bola, ajuda na armação das jogadas... Era elemento surpresa. E agora o homem tá se acostumando a fazer gol.
1: Sim.
2: Agora o homem tá se acostumando a fazer gol. É completo, Denis Santiago. É titular absoluto. É peça de confiança absoluta do Autuori. E na hora que precisa, tá aparecendo pro jogo. O Lucas Sacha, do alto dos seus 36... Já, né, Alexandre? Do alto dos 36 anos dele, consegue ser uma das principais referências desse Fortaleza. E na reta final, é o cara que tá mantendo o nível. Então... E olha que ano passado eu lembro que ainda tinha uma dúvida. Vale renovar por mais um ano com o Sacha? Não,
1: sim.
2: Pelo amor de Deus. Pelo amor de Deus. Quem é que tinha dúvida em relação a isso? O Lucas Sacha trabalhando para renovar o contrato do cara. Deu uma demora absurda. E vou te falar mais. Se o Fortaleza sobe, mesmo com 36 anos, se
1: ele
2: eu sou diretor
1: ficar.
2: Do Fortaleza, eu
1: ele
2: renovo
1: fica.
2: Por mais um ano com o Lucas Sacha. O cara, pulmão absurdo, privilegiado, condição física privilegiada. E é uma das peças... cruciais para esse Fortaleza.
1: Tô contigo também, viu, Brenão? Destaque da partida. No próximo jogo não tem Pierre, hein, torcedor? Já quero a sua opinião também, falando de quem poderia ficar ali na vaga do Pierre, fazendo essa parceria com o Lucas Sacha. Vai participando aqui com a gente. Hoje tem falando também Ceará aqui na Verdinha e ingressos também, tá? Já contabilizei aqui. Temos 8 ingressos. 4 pessoas vão ser agraciados aqui na nossa campanha e cada um vai levar 2 ingressos. Então, manda o áudio. Da última vez a gente falou sobre o áudio bem divertido do Fortaleza. Não foi isso, Alexandre? Bora tentar fazer diferente. A Lê vai pensar na pergunta, a Brenão também. E a gente decide aqui. Bora fazer o seguinte. Bora para o intervalo. Ligeirinho, a gente volta já com você na jogada, torcedor. Vai, o que você achou do jogo do Fortaleza, galera do Lion? Oh, meu Deus do céu, vou dizer uma coisa pra ti. Luiz Fernando é banco no próximo jogo, na minha opinião. O Cantillo tem que ser titular nesse jogo contra o CRB.
0: Total.

0: O CRB ontem aplicou uma lapada no Atlético Goianiense por 3-1, viu, minha gente? Por 3-1.
1: E hoje é o porteiro do G6.
0: Tá ali, ó.
1: Perigando, ele tá na sétima posição.
0: Tá
1: de olho.
0: Se ele vence
1: a próxima rodada, ele tem uma condição de entrar no G6.
0: E o bom pro Laio também, porque o Vila Nova, se não me falha a memória, empatou exatamente, no 0-0 contra o Cuiabá. Ainda tem essa vantagem. Imagina se o Vila Nova tivesse ganhado. Aí a situação, né, tava um pouco mais distante. Só depende do Fortaleza. Aí às vezes eu fico fazendo a pergunta. Talvez seja o problema esse, só depender dele.
2: Denise, não sei se é o problema que ele tá conseguindo os pontos dele. O fato é que o Fortaleza tem coisas a corrigir. Não dá pra você achar que o resultado mascara.
0: Porque
2: a gente tem vendo em campo. Não dá.
0: Vamos pro intervalo? Esta quinta-feira tá cheia de bola, né? Eita, no final do programa o Breno vai dançar.
1: Body Splash.
0: Prepara aí, Zé Vaqueiro. Tô doido que o Zé Vaqueiro me responda.
2: O nome da música é Flash, homem.
1: É Flash, não é Body Splash.
0: Mas o Body Splash é o nosso. Body Splash na jogada.
1: Também o perfume.
2: Eu não sei a diferença. Qual é a diferença?
0: O Body Splash é um perfume
2: mais.
0: O Body Splash é um perfume mais leve, né? Você usa pra academia e pra trabalhar.
1: É como se fosse um desodorante corporal.
0: Ah, é um desodorante
1: corporal. E hoje muitas pessoas estão aplicando para além do perfume.
0: É. Entendi. Aí você passa o perfume e passa o Body Splash.
1: É, Denise Santiago. Perfume e Body Splash.
0: Perfume e Body Splash.
2: Santiago aí, meu amigo.
0: Tá bem cheirosinha.
2: Sempre.
0: Ai, coisa boa.
2: Sempre.
0: Se ele fala sempre é porque ele já me cheirou, né? Ele fala com certeza, né, Alexandre?
1: Ou então com interesse, né, também.
0: Ou então com interesse em cheirar.
2: Pelo amor de Deus, Alexandre. Esse interesse é manifestado há 3 anos aqui na sua bancada.
0: Esse Breno não vale nada. Não vale um cipó. Bora fazer o seguinte. Bora pro intervalo e a gente volta já aqui no nosso Jogado Primeiro Tempo. Sai daí.
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1: Olha a hora pra você não perder nada, nenhum lance aqui no nosso Jogada Primeiro Tempo. Que horas são? 11 horas e 30 minutos, nós estamos na melhor, Brasil.
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1: É, eu vim igual a Verdinha hoje, ó.
2: Verdinha!
1: Se Verdinha é bom, avali, Bora! Eita, Alexandre volta, bora escutar a galera, Alexandre. Bora lá, aperta o play, gata show, ainda é remixado aqui, porque aqui é diferenciado, babado.

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1: O torcedor fez um comentário aqui em relação a você, ó, Breno, que eu não concordo muito, não, ó. Primeiro ele fala assim: Gata, bom dia. Se o Fortaleza subir para a Série A, vai ser pela sorte. O time é ruim. Tecnicamente fraco. O técnico mesmo, experiente, parece sem conhecimento, é lamentável. Ele bota assim, o Breno parece que voltou mais robusto. Meu filho, o Breno já tá robusto. Acho que ele quis dizer mais forte, né? Você tá malhando, né, Breno?
0: Tô também, Denise.
1: Então, a gordura está saindo, os músculos estão chegando.
0: Ei,
1: tecnicamente assim, fraco, o time é ruim.
0: Não, eu acho que o Fortaleza tem um dos melhores elencos dessa Série B do brasileiro. E não dá pra dizer que é só. O time tá 12 partidas, é isso? Invicto?
2: 13 partidas invictos.
0: Cara, querendo me dizer que você passa 13 jogos sem perder.
1: É sorte?
0: Só na sorte. Não é isso, não. Não é isso, não. Já contou em alguns momentos com ela, já. Mas também já contou com falta de sorte. E também com incompetência, por exemplo, de arbitragem. Vamos lembrar que Fortaleza poderia ter ganhado um jogo do Operário e não ganhou porque foi tomado, né? O gol foi anulado, mal anulado. Mas também já teve sorte em outros momentos. Agora, não que a campanha do Fortaleza seja por questão de sorte. Só que não dá pro Fortaleza achar que só com o que ele tá jogando, ele tá tranquilo. Pode correr riscos. Precisa jogar mais. E continuar encontrando os resultados como ele tá fazendo.
2: E assim, só fazer uma correção, né? Eu até tinha perguntado a vocês. De fato, Denise, restam 6 jogos pro Fortaleza até o fim da Série B, né? Porque a gente já encerrou a 32ª rodada pro Fortaleza. É óbvio que a rodada não foi concluída, mas da 33ª em diante seriam 6 jogos. Eu acho que o fato do Fortaleza ser o melhor time da Série B não anula o fato da Série B ser uma competição fraca, tecnicamente falando.
1: Sim,
2: né? Tem sido até meio repetitivo falar que os jogos são ruins. É difícil você acompanhar jogos bons, né? Acho que o Alto Ouro, ao fim da temporada, vai mudar a opinião dele sobre a Série B também oferece jogos do nível da Série A. Eu não consigo enxergar dessa forma acompanhando o futebol, né? Você assiste os jogos. Um, você fica assim com... Meu olho tá sangrando. E o outro, você diz, caramba, que jogo. É claro que o futebol brasileiro, no geral, a gente precisava realmente passar por um processo aí de tentar, né, fazer com que os times melhorassem. Os times mesmo praticassem o melhor futebol. Mas na Série B, o Fortaleza tem o melhor elenco. O elenco não só o melhor, Denise, como também o mais caro, né? Então se espera mais desse time no geral, do Paulo Autori, dos jogadores, da diretoria, de todo mundo.
1: O torcedor fala assim, ai, melhor elenco é piada, Gatinho. Qual é o melhor elenco da Série B então, torcedor? Diga aí. O elenco que dá a Série B, maior folha salarial, o que vocês acham? Qual é o melhor elenco?
2: Cara,
1: vai.
2: O Juventude, por exemplo, né? Ele tem na lateral esquerda, hoje é o líder do campeonato. O Juventude assumiu a liderança, né? Ele nessa rodada venceu a Ponte Preta, que foi rebaixada por antecipação. O Juventude, ele tem na lateral direita o Diogo Barbosa e como zagueiro o Tite. São 2 jogadores aí que o torcedor do Fortaleza não gostaria que estivessem no seu plantel. Quando eles estavam no plantel,
1: estavam reclamando.
2: Muitos não gostavam, né?
1: Sim.
2: Então, isso é só um parêntese. O Vila Nova, Denise, que é hoje o vice-líder do campeonato, tem como o seu atacante que mais participou de gols até pouco tempo, Janderson. O zagueiro do Vila Nova se chama Thiago Painussá. O lateral esquerdo do Vila Nova se chama William Formiga. Então aí você também já tira qual é o nível de atleta, né? Falar que o elenco é bom não é necessariamente dizer que o time joga bem. É só dizer que aquele elenco tem mais opções que os outros. E o Fortaleza, nesse caso específico, ele tem. Agora, eu entendo também que o nível é muito abaixo da competição no geral também.
1: Bora escutar mais a galera. Vai, manda teu áudio, participa
3: jogada
1: com a gente.
3: Jogada primeiro tempo, Denis Santiago, Gata Show, Valério de Morada Nova. Estou na escuta do programa, não perdo o programa.
1: Não
3: todo
1: perde.
3: Dia eu assisto.
1: Coisa boa.
3: Viu, Denis Santiago?
1: Um beijo.
3: E mandar um bom dia para a moçada que está na bancada, mais você. Que Deus abençoe.
1: Amém. Obrigada pelo carinho, meu amor. Mais um.
4: Bom dia, Gata Show.
1: Bom dia.
4: A de marketing no Cunha. Na Série B, o que vale é o resultado. Não adianta de nada jogar bonito, empatar ou perder.
1: Sim,
4: o que vale
1: então
4: é os 3 pontos.
1: Concordo.
4: Pode ser jogando feio mesmo, mas o que vale é a vitória.
1: Concordo, torcedor, mas você também não acha que quando você joga ruim, no limite, sem vontade, o risco de você perder esses 3 pontos é muito maior? Qual foi a necessidade de ontem do Fortaleza correr risco contra um América Mineiro? E teve um momento, não estou dizendo que o João Ricardo fez grandes defesas, não é isso. Mas o Fortaleza, em alguns momentos, deixou de jogar e o América Mineiro querendo. Nunca sei o que falar o nome do... Segovinha.
2: Segovinha.
1: Segovinha, Servergonha. Só chama de Servergonha.
2: Que é isso,
1: Um dos destaques
2: Paraguai.
1: Da equipe, Uruguai, exatamente.
2: Paraguai.

0: um dos destaques da equipe, que teve alguns momentos que ele foi ali querendo ser, querendo graça, Alexandre. Então, assim, ai, tem que ter o resultado. O resultado é ótimo. Se eu for olhar pra tabela, ótimo pra Lotório. Você tá no caminho certo. Você vai conseguir ficar pelo menos na segunda colocação. Ficar desse jeito. Ficar desse jeito. Mas a forma de como tá o desempenho, pode, a conta pode ser cara, torcedor.
1: É porque as pessoas acham que uma fala anula a outra, né?
0: Não anula.
1: Assim, Denise, se a gente for comentar só o resultado, aí não precisa de ninguém. Porque você espera o jogo, assiste o jogo. Se ganhar, você vem. Aí você diz o discurso pronto, se perdeu, se empatar. É. Já ficaria muito pronto. O nosso desafio, né, é falar das nuances do jogo. Explicar para além do óbvio, né? O óbvio é óbvio que ganhar 3 pontos é excelente. Quando a gente faz uma crítica ou outra, é porque a gente julga que pode melhorar.
0: Sim.
1: E se vai ser assim até o fim, perfeito também, porque sobe, né? Se ele ganhar todo jogo de 1-0, morrendo, no final do campeonato ele vai enfrentar o Vila Nova. Confronto direto. Se ele mantém a distância que ele tem hoje pro Vila Nova, ele poderia ultrapassá-lo na última rodada. Mas aí tem uns riscos, né? E aí cabe a gente também a comentar, né? Avaliar. Da mesma forma que em alguns momentos o time se comportou também mal, mas conseguiu o resultado. E ele teve mérito. Toda vida que tem alguma vitória, Denise, tem mérito ali. Fortaleza teve mérito de vencer o América. No geral, ele foi melhor que o América. É, só que é muito difícil alguém ser pior que o América.
0: Pois
1: é. E aí entra esse detalhe, né? Pode melhorar, o Autori sabe disso, vai ter mais alguns dias para trabalhar. E que ele possa, Denise, exorcizar esse fantasma que é vencer em casa. Ele tem um compromisso contra o CRB segunda-feira.
0: Bora escutar mais o torcedor. Hoje eu vou citar geral, galera.
2: Bom dia, Denise, Alexandre, Breno. Tudo bom? Olha só.
0: Diga lá.
2: Paulo Autori, ontem também cheguei a ouvir também, né?
0: Ouviu?
2: Durante a transmissão. Ele reclamando do time, mas é isso, né?
0: Reclamou.
2: Ele colhe o que ele planta. Eu já falei. Vitinho quebra a bola. Luiz Fernando também. Não tem que colocar Vitinho nem Luiz Fernando. É o Cantillo e o Pedro Henrique. Pronto.
0: O Pedro Henrique
2: botou
0: também
2: o Pedro
0: ontem.
2: Henrique ali no lugar que o Vitinho tava ontem.
0: O Pedro Henrique.
2: Bota um negão
0: ontem,
2: lá,
0: amigo.
2: O Cantillo. Cantillo, né?
0: Cantillo, isso.
2: Na esquerda. E é isso aí. Ou invertido, né? E no lugar do Pierre, o Rodrigão, né?
0: Rodrigão.
2: Com muita fé e esperança pode de que ser. Ele acerte todas.
0: Torcedor, teve um lance ali, um lançamento do Pedro Henrique.
1: Mas eu não tiraria o Pierre, não, viu? Ele,
0: mas
1: ele
0: tá o Pierre tá suspenso.
1: Ah, sim, só, né? Por conta da suspensão. É. Entendi.
0: Teve um lance, Alexandre e Breno, não sei se você lembra da narração, Breno, que era ali no contra-ataque, ele recebeu o cruzamento, aí ele mandou o lançamento não sei pra onde,
3: sim, Pedro Henrique. Primeiro lance dele de ataque.
1: O Cantillo fez uma parede.
0: O Cantillo
1: fez tudo.
3: O Cantillo vinha muito atrás, conseguiu
1: ganhar a velocidade.
0: Ganhou.
1: Fez o pivô. Tocou pra ele.
0: Toca pra ele.
3: Aí disse: vai, Pedro Henrique. Ele podia fazer. Ó, ele podia entrar na grande área e finalizar.
0: Ou ele poderia passar pra Cantillo de volta.
3: Devolver rasteirinho. Fazer qualquer coisa. Ele escolhe a pior, que é jogar a bola lá quase no escanteio. Tem nada a ver. Diga pra ele o que aconteceu aí. O que aconteceu, bicho?
0: Pedro
3: tem alguém,
0: Henrique.
3: Eu queria que você colocasse, tem um aí que ele contesta, que eu falei do Sasha, tem um aí. Não sei
0: é,
3: se você...
0: vamos bota escutar, aí, vamos ver.
3: Eu gostaria de responder aí.
0: Ixi, eu gosto assim, porque você pergunta e o Breno reage, né? Vai, Brenão!
4: Bom
0: deixa eu ver
4: dia,
0: se é esse.
4: Tá, chegou aqui, é o Flavinho da Calcaia, taxista.
0: Flavinho da Calcaia, taxista.
4: É o seguinte, a Rocha. Jogo, assisti, ganhou de 1-0, mas não gostei do jogo de
0: não,
4: jeito nenhum.
0: Não gostou, não foi?
4: O time no segundo tempo, principalmente, cai de produção.
0: Verdade. Mesmo.
4: O Cantillo deve ser titular no próximo jogo.
0: Tô contigo também.
4: Valeu pra todos vocês aí da bancada. Bom dia.
0: Bom dia, meu amor. Deixa eu encontrar aqui, viu, Breno? Que a gente deu uma escutada aqui. Eu acho que é esse aqui. Bora lá, vai.
5: Boa tarde, Denise, minha amiga. Tudo bem?
0: Tudo.
5: Com todo respeito aos comentaristas, mas dizer que o Sasha é o grande destaque do Fortaleza. Tá fazendo esses golzinhos aí, tudo bem, mas meu amigo. O jogador do meio de campo é Pierre, rapaz.
0: Também.
5: É o que leva esse Fortaleza nas costas. Inclusive até o Sasha ele leva nas costas, porque corre por ele e pelo Sasha.
0: Que é isso, torcedor.
5: Agora farra o gol, aí o comentarista acha que é o melhor em campo, né?
0: Não.
3: Como é o nome dele?
0: Discord. Itamar,
3: vamos lá.
0: Vamos por partes.
3: O Pierre, eu acho que é um jogador muito importante pro Fortaleza, titular absoluto, é um dos pilares desse meio campo do Fortaleza. Mas por que eu acho o Sasha mais importante? Eu vou só pegar, primeiro assim, eu vou só para estatística. O Sasha é o líder de desarmes no Fortaleza. O Sasha é o líder de interceptações no Fortaleza. O Sasha é o segundo jogador que mais acerta passes, ele só pede pro Gasal, mas a gente tem que lembrar que o Gasal, ele dá o primeiro passe, então é muito mais fácil, porque ele troca

0: passes com os defensores. O Sasha não. Ele toca passes pra frente, geralmente. É o segundo que mais acerta passes. O Sasha tem 9 participações em gols na temporada. 5 assistências, 4 gols. O Pierre tem 1 assistência. Então, assim, as funções são diferentes, porque por mais que os dois sejam volantes, o Sasha sai mais pro jogo, o Sasha pisa muito na grande área, o Pierre fica mais como homem de segurança. Mas quando a gente vai pros números, o Sasha tem uma importância primordial nessa equipe do Fortaleza. O Pierre ajuda bastante, é um jogador titular sem dúvida alguma, mas entre os dois, na minha avaliação, pelos números que apresentei e também pelo que a gente vê em campo, até pela entrega, o Pierre teve um momento que oscilou bastante nessa temporada, inclusive. Eu acho o Sasha um volante mais importante que o Pierre. Só que o Pierre é mais jovem. O Pierre tem mais tempo, por exemplo, para render pelo Fortaleza. O Sasha é um cara de 36 anos. Mas na temporada, na minha opinião, o Sasha é mais importante que o Pierre.
1: E até complementando seu raciocínio, Breno, a versatilidade de um cara de 35 anos. Porque não é fácil, Alexandre, você ficar no meio campo, trabalhando ali na recomposição, ajudando na defesa, e um novo técnico chega e você se aprimora e vai quase sendo um atacante, Alexandre. Então, assim, a versatilidade do Sasha, além dos números dele que acabam complementando, colocam mais valências, colocam mais, acreditam, né? Mais coisas boas para o atacante, ó, para o jogador que agora consegue atuar ali na frente. Se tu não tem um ataque ali na frente, se tu colocar o Sasha, já passaria ali com o Maio, tu consegue fazer um cruzamento e um gol na área, viu, Alexandre?
2: Devolvendo, da mesma forma que foi iniciado, né, com todo respeito ao comentário do ouvinte, mas é uma análise muito vazia, né, Denise? Assim, é uma polêmica, na verdade, vazia, porque a gente está falando de dois jogadores que são importantes. O Pierre tem uma característica e o Sasha tem outra, né? Isso. Né? Hoje a gente vê o Pierre sendo bem mais responsável pela transição da defesa, meio campo ali, né? Ele faz esse papel de pré-armação do time do Fortaleza. O Sasha hoje já surge como elemento surpresa na grande área. Então eu consigo valorizar os dois. Eu não acho que há essa ideia de que o Pierre precisa correr mais porque o Sasha não faz isso. Não. Eu não consigo enxergar nada disso. E quando eu falo que os jogadores deveriam se inspirar no Sasha porque aos 36 anos ele conseguiu, Denise, se adaptar a uma nova função.
1: Sim.
2: Porque na carreira dele, essa é a carreira mais artilheira da história dele, de maior participação em gols. Ele não é esse jogador de característica. O Breno estava até pontuando, né? Líder de desarme, de interceptação, de passe ali, muitas vezes no campo defensivo. E agora ele tá precisando aparecer lá na frente. E tem sido importante, né? Então os golzinhos têm sido determinantes para a pontuação que o Fortaleza vem somando. Acho que existem alguns jogadores que estão bem no Fortaleza. O Sasha é um deles, o Pierre é outro. Outro jogador, Denise, que eu consigo lembrar aqui de cabeça, o Cardona, faz um bom papel defensivo no Fortaleza. Lá na frente, eu diria que o Maílton tem sido o jogador mais perigoso. O Maílton talvez seja o jogador mais determinante por conta de todo o volume de jogo que ele cria, mas também decisivo negativamente, porque defensivamente ele tem problemas, né? O João Ricardo também faz uma temporada boa, positiva. É um goleiro importante.
1: Sempre foi regular, né?
2: Exatamente. Por isso que acho que é uma polêmica vazia. A partir do momento em que você escolhe, né, comparar, mas tirar mérito de quem tá bem.
1: Sim.
2: Seria mais interessante, talvez, traçar paralelos entre Luiz Fernando e Pedro Henrique. Né? Ninguém tá bem. Natan Fogaça tem surtido efeito para ser o titular ainda da posição? Do lado esquerdo, houve uma mudança nesse jogo. O Caio Henrique não foi titular. Para mim, foi uma boa escolha. Achei que o Mucuri fez uma partida...
1: Eu ainda prefiro o Mucuri.
2: Totalmente razoável e acho até que em muitos momentos subiu.
0: Exato.
2: Ele apareceu à frente.
1: Sim.
2: O que o Caio Henrique não consegue fazer. Ele loteou
0: o
2: terreno
0: do gol,
2: vai.
0: O Mucuri tá quase na linha de fundo quando ele recebe o passe do Luiz Fernando. E ele dá a bola voltando pro Pierre. Então o Mucuri, ele sobe pro ataque. Ele ajuda ofensivamente.
2: Isso por si só já é uma novidade. Então acho que é importante traçar esses paralelos também, né? Quando você vai comparar o jogador A com o jogador B. E a idade do Sasha, nesse aspecto
1: aí
2: de comparação, ela não é um ônus, ela é um bônus. Porque indica que, poxa, mesmo aos 36 anos, ele tá jogando muito.
1: Já a gente escuta Paulo Autuori falando um pouco sobre essas escolhas em campo, tá, gente? Bora voltar que eu quero escutar mais a galera, hein? 11h45.
3: Cada torcedor, dizer que o comentarista aqui, o Sasha, foi o melhor jogador em campo. Pierre também é um grande jogador, mas ele fez o gol, ele desarme... Foi muito bem no desarme também, um cara que batalha. Ele deve ter assistido o jogo de costa pra televisão. Cada torcedor, cara, pelo amor de Deus, deve ser torcedor do Ceará.
2: O próprio
3: Mas
2: ouvintes.
3: O outro ontem foi muito bem, muito bem jogado, o Lucas Sacha, muito bem. Como o Pierre também.
2: É.

0: escolhido o melhor foi o Sasha, né? Porque o
1: Cadu gol não.
0: Eu não tô assistindo o jogo de costas. Juarez Araújo, Dionísio, torcedor do Fortaleza. E assisti o jogo de frente pra televisão.
2: Juarez, eu vou dizer um negócio pra você. Se o cara assistir o jogo de costas pra TV, Denise, mas tiver com o rádio ligado na verdinha,
1: ele sabe. Ele sabe,
2: sabe tudo.
1: Como é o nome dessa rádio? Serdinha. Marlinho, como é, Brenda? Diz aí. Diz aí, ó. Ele chega pra balar.
2: Na verdinha, você se sente vendo a TV, né? Você se sente dentro do estádio.
1: Eita! Vai ganhar um aumento!
2: Eita. Gostei! Agora eu gostei desse.
1: Faz o pix!
2: Eu cobro pra quem, hein?
1: Rui de Ceará, tá nos assistindo.
2: Aí você...
3: Pode ir lá, viu?
1: Manda um coraçãozinho pro Rui de Ceará, vai. Ele tá... Já nos acompanhando aí.
4: Bom dia, galera.
1: Bom dia.
4: Gratíssima show. Alexandre a Rocha. Mota. E Breno Rebouças. Magérrimo.
1: Rapaz.
4: O Leão tem que fazer o seguinte. Tem que solicitar a CBF para transferir todos os jogos dele para fora de casa.
2: Pronto.
4: Aí vai ser
2: só joga fora.
4: Bicampeão da Série B.
1: Pronto.
3: Olha aí.
4: Que é o Cledilson, do S Palpina.
1: Tá aí.
4: Um beijo a todos.
1: Um beijo, meu amor. Tá aí uma opção boa.
3: Ele tem 3 jogos ainda em casa, tá?
1: Em casa?
3: É, são 6 jogos até o fim
1: Quais
3: do campeonato.
1: Quais são esses jogos, Ale?
3: Ele enfrenta, Denise, né? Na próxima rodada, que é feriado, 16h, segunda-feira, ele vai enfrentar o CRB. Depois, Denise, em casa, ele vai ter outro compromisso, que é contra o time do Atlético Goianiense. E ele encerra a Série B jogando em casa.
1: Com
3: contra
1: Vila,
3: o Vila,
1: né?
3: Nova. Que tem tudo pra ser o jogo ali realmente derradeiro. Aguenta o coração, quem conseguir sobreviver até lá. E se o Fortaleza também chegar lutando até lá. Porque o Vila Nova, Denise, ele tem... Ó, mais velho que a idade minha do Breno, é o tempo que o Vila não joga a Série A.
1: É, vixe Maria.
3: É, porque o Vila Nova não joga a Série A há 34 anos, né? Então,
1: vocês
3: lá,
1: são novinhos demais, né?
3: Lá há toda realmente uma mobilização da cidade... Pra ver se esse time sobe de divisão.
2: Olha, só uma informação que tá circulando. O Alexandre falou que com a vitória do Botafogo de Ribeirão, o Operário demitiu o treinador. E o que se comenta é que o Alberto Valentim vai assumir o time do Operário. Já teria acertado pra comandar
3: não
2: o
3: sobe mais.
2: Do restante da...
3: Acabou de decretar. Não vai subir não, ninguém.
1: Não vai...
3: Operário, todo mundo em casa.
1: Acabou, viu? Todo Só mundo mais... na Série B.
3: Esse
1: é isso, homem. Deixa o Alberto Valentim.
3: Não, todo respeito ao profissional, mas... Os trabalhos que esse cidadão vem realizando, quando o nome dele começa a ser especulado por aqui, eu já começo a ficar nervoso. Liga até pro dirigente, escolhe outro nome. Olha direito essa lista aí do mercado.
1: Deixa o bichinho pra lá,
3: Vamos
1: né?
3: Vamos ver se encontrou outro. Mas dito isso, vai que, né?
1: É.
3: Acho muito difícil, viu? Depois que ele chegou, operar o negócio e acabou. Virou fantasma, viu?
2: Fantasma.
1: Vai lá, aperta o play.
4: Tá show, bandeira, tá show. Bom dia, Alexandre Mota. Bom dia,
3: aí,
4: Breno Rebouças.
1: Bom dia.
4: Maria Bíblia aqui de Cominho, Bela Cruz.
1: Bela Cruz.
4: Senhor do Fortaleza. Marral, jogar feiga, 3 pontos e ganhar bonito.
1: Não ganhar nada, né?
4: O jogo, tá certo. Mas eu vou dar aqui a receita. Jogar o Ceará, o Fortaleza. Ele tem que jogar só o jogo de tudo fora.
1: Aí, mais um.
4: Tem que jogar no Castelão e dá azar.
1: Amarela.
4: Os urubus seca ele.
1: Vixe, Maria. Que é isso,
5: pelo
1: macho?
5: Pelo segundo, eu pensei. Pelo segundo, pelo momento, eu não li direito. Pensei que tava, era o Egos, né? Quem tava Alexandre Mota. Rapaz.
1: É, ele tá parecido
5: Mas
1: com o Rio.
5: Mas de qualquer maneira, no dia que o Alexandre Mota não vem, tá gravando a novela da Globo. Gravando. Ricardo Mota, desculpa aí, eu pensei que era Luê Góes, mas quem tá é você.
3: Não, tá tudo mas bem, mas é que eu tô sentado do outro lado.
5: Você tá gravando a novela da Globo.
3: Se ele, não tô, não.
2: Se ele pensou que você era o Luê Góes, ele pensou que eu era você, Alexandre.
1: É, olha aí.
2: Eu estou, realmente, Alexandre Mota, eu tomei o seu lugar aqui hoje, mas é porque eu tô tão acostumado no Jogar a 2 a sentar nesta cadeira.
3: Foi
2: no automático.
1: Olha aí. Ninguém, tá tudo certo, tá
3: Inclusive,
1: todo mundo
3: um
1: junto e misturado.
3: Denise, o pessoal da TI daqui tava dizendo, rapaz... Tem um computador que tá precisando atualizar e o último que logou foi tu. Aí eu falei, eu não tenho nem computador daqui, né? Eu fui procurar e tal, não sei o quê. Aí depois, não, o Breno também logou. Aí a gente passou durante um exercício de 1 hora tentando pensar, que computador eu e o Breno usamos? Aí eu lembrei que é o da bancada.
2: Esse daqui.
3: É justamente esse notebook, mas já foi resolvido.
1: Já foi resolvido,
3: não entra vírus não, viu, patrão?
1: Já tá tudo, certo. O que é que você estava vendo que o pessoal da TI foi chamar a sua atenção, Alexandre?
3: Não, eles estavam querendo, Denise, atualizar aí o software. Porque aqui no sistema Verde Mares, Denise, tudo do mais moderno, do bom e do melhor. Inclusive o almoço, que é daqui a pouco.
2: Inclusive faz

0: Sempre que eu não almoço aqui com vocês...
1: Chamei hoje, especial, hoje quem vai pagar sou eu, viu, Breno? Torcedor, quer ir pro jogo do Vozão? Bora falar do jogo do Vozão. O Melk não vai jogar hoje, gente. Ô, tô de cabo paulista, não queria estar na tua pele, não, macho, meu Deus do céu. O Melk não vai jogar, o Brian Borges, eu não sei se eu vou reclamar do meu campo, se eu desço e reclamo da lateral. Ô, meu Deus do céu, pode botar esse Aluiz, não, o Júlio César, né, ele vai, né?
2: É, Denise, assim, essa, na verdade, é uma dúvida, né? Nós, né, eu acho que essa mesa, ela vota em algum jogador brasileiro, não português. É.
1: Até o Aluiz da base, eu tô colocando ali.
2: Mas eu acredito, Denise, que a tendência é que seja o Júlio César.
1: Pode ser, né?
2: Se fosse possível, né, Daniel Paulista fizer um apelo pro senhor, o senhor vai escalar mais tarde o time... Escalhe o Júlio César.
1: Mande um recado para Daniel Paulista. Prepara o tom aí, William Fortunato, vai. Fecha, diretor, por favor. Fecha aqui no Alexandre Mota, que é o nosso filósofo. E todos os técnicos escutam Alexandre Mota.
3: Verdinha!
1: Aonde? Na Verdinha. Daniel Paulista, você que tá comendo agora lá no CT do Ceará. Pare. Tire o garfo da boca agora, tire. Tirou? Pronto. Agora aumenta o som, Daniel Paulista, e a galera todinha do Vozão. E escute o Alexandre Mota. Por favor, Alexandre, vai.
2: Amigo, o dia hoje é difícil. A missão é árdua. Mas eu vou te fazer um pedido. Eu sei que você tem 3 problemas já pra resolver. Melk, Brian e Saulo Mineiro. Então, meu amigo, fuja de problema.
1: Se sai de problema.
2: Não arrume mais um problema, não. Escolha qualquer um pra jogar do lado direito. Aloísio pedindo passagem. Você tem também outras opções.
1: Júlio
2: César. Um zagueiro que faz tudo. Escolha qualquer um. Mas você sabe que aquele problema, o gajo, pode dar problema pra você. Então, reflita durante o seu almoço. E se saia de problema, meu amigo. Que a Série B tá acabando.
1: Daniel Paulista, se sai de problema, macho. Não bota Rafael Ramos na lateral direita, não. Vai no Júlio, ou então no Aloísio. Deixa eu falar do Sec Vegar, porque tem um bocado de gente que não quer problema, não, viu, Bia? Quer um mercado, quer uma bodega pra vender negócio, né, não? Pra vender biscoito recheado, chão novo,
0: aliás,
1: recheado.
0: Samuel Macedo na transmissão trouxe um pacote de rosquinha, tava oferecendo pra todo mundo aqui na transmissão. E eu narrando, aí eu falei, como é que eu vou mastigar?
1: Você não comeu a rosquinha do Samuel?
0: Tinha coco, como é que eu digo, vai enganchar aqui na garganta, não vou poder. Mas ele tava oferecendo pra todo mundo aqui, trouxe um pacote.
1: Então Samuel chegou distribuindo as rosquinhas pra todo mundo.
0: Isso, era de leite. Era rosquinha de leite. Era sério, eu tô falando sério.
2: Ela ia fazer uma coisa séria aqui, ó. Tu tá impedindo ela de... Você sabe o que você tá fazendo. Você sabe o que você tá fazendo.
1: Ei, Fortunato, essa rádio tá bagunçada demais, Fortunato.
2: Bia, vire o Breno aqui um minuto pra ela poder continuar.
1: Tu também comeu da rosquinha do Samuel?
0: Eu posso dizer até a marca da... Não posso dizer a marca que a Bia não vai deixar. Mas assim, ele tava com um pacote ontem.
1: Então o Samuel chegou aqui com várias rosquinhas, oferecendo a rosquinha de leite dele pra todas as pessoas.
2: E o Breno comeu.
1: E o Breno não comeu. Foi o único que dispensou a rosquinha do Samuel.
0: André Almeida meteu. André Almeida foi pra cima.
2: Meteu.
0: Não, André Almeida. Perdão. André Almeida aceitou. Rangel Diniz aceitou.
2: A rádio do ar.
1: Meu Deus.
0: Bruno também.
1: O Rangel chegou ontem e já comeu a rosquinha do Samuel.
0: Aí eu falei: não, mas eu não posso, porque eu tô narrando. Vai enganchar coco na garganta. Não vou poder fazer, né?
1: Ia enganchar na garganta.
2: Rui. Rui, um abraço. Não assista esse programa nesse horário, meu amigo. Vá fazer outra coisa. Tem muita coisa pra fazer.
1: Meu Deus do céu.
2: Rapaz, a gente tem condição
1: não. Dá não, viu, minha gente? Eu vou dizer agora eu tô curiosa, viu? Vamos ver, Samuel.
2: Ele anda com a rosquinha, mano.
1: Na mão?
2: Entregando.
4: Meu Deus.
0: Ele tá com a
1: rosquinha dele. Eu quero conversar com o Samuel Machado sobre essa rosquinha.
4: Porra, Josh.
1: É. O que ele tá fazendo com essas rosquinhas? Vale, minha Nossa Senhora. Eu perdi, foi o rumo da prosa. Ei, tu que vende rosquinha na tua bodega. Vende rosquinha, vende recheado, vende tudo e mais um pouco. 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

0: 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Menina, os áudios aqui renderam e bombaram. Eu preciso fazer um intervalo no próximo bloco. A gente fala mais sobre o Fortaleza e o jogo do Vozão. Quem é que vai ficar na vaga do Melk? Alan Melk. Melquisedeque. Lionel Melk.
1: Melquisedeque.
0: É o nome dele, é Melquisedeque.
1: É.
0: É, o pai dele sempre assiste aqui a gente. Um beijo pro pai do Melk. Quem é que vai ficar na vaga do Melquisedeque? E quem é que quer ir pro jogo, hein? Vocês não querem ir pro jogo, não, do Vozão? Quem é? Quem é que vai levar?
2: Tu tem ingresso aí?
0: Mas, rapaz.
2: Rapaz, então, a audiência agora que a galera... pega aí o celular pra tu ver, arruma de mensagem pra chegar.
0: Arruma. Eu quero saber quem é que quer ir pro jogo. Vamos pensar em uma campanha? Alexandre Mota e o nosso querido Breno Rebouças, que chegou muito oriçado, comendo as rosquinhas de
2: não,
0: todo mundo.
2: Eu tô falando pra você que eu não aceitei. O Samuel ontem mesmo.
1: Ofereceram.
0: Mas ofereceu.
1: Ofereceu. Depois, depois desse Boris Splash.
2: Não é momento de rosquinha, né?
1: Povo oferecendo
0: depois do Boris Splash, ele bombou, né?
1: Oferecendo é tudo.
0: Zé Vaqueiro, dá uma moral aqui pra nós, Zé Vaqueiro.
1: Perigo. Ele tá recusando.
2: Se acalme, Alexandre.
0: Ei, gente, nós vamos entregar o ingresso pra vocês. Eu queria 4 ouvintes aqui. Cada um tem direito de levar uma pessoa. Então são 8 ingressos. Que tal? Lotar aquele castelão, algo mais? Oxe, que eu sei que a torcida do Ceará vai, lota e faz a festa. Bora pro intervalo e a gente volta já. Com rosquinha em tudo, viu?
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1: Olha a hora, meio-dia, um minutinho. Bora voltar com a galera? Hoje tem jogo do Vozão e o Jogada te leva, hein?
0: Você na jogada.
1: Um bom dia a todos. O Roberto de Alencar fala aqui com a gente. É impressionante como esses jogadores do Ceará são suscetíveis à contusão. Os caras se contundem no treino sem jogar. Citamos como exemplo, Saulo e Mac, que saíram dos jogos dos quais participaram sem demonstrar nenhum problema de contusão. No entanto, de repente, eles aparecem contundidos. Qual é o motivo disso, Alexandre? O Roberto está perguntando.
2: Fala, Roberto. Denise, assim, tem muitos motivos, né? E os
3: ninguém entrou.
1: Eita, vale, meu Deus.
2: Entrou nada aí, rapaz. E os motivos também são diferentes, né, Denise? No caso do Melk, o Melk é um jogador que ele joga basicamente os 90 minutos todo jogo. E ele e o Ceará,
1: também, né,
2: até pela dificuldade que tem, Denise, muitas vezes o Ceará joga pro Melk. Melk resolve pra mim. Então ele tá o tempo todo em ação. Alexandre, mas ele tem só 20 anos. Mas ele tá jogando muito, em muitos minutos, em muita quantidade de jogos, viagens.
1: Não é substituído, né?
2: Não é substituído. Então assim, Denise, em algum momento o seu corpo também estoura, né? E acabou que o Melk sentiu esse desconforto. A gente não tem ainda a atualização do departamento médico, vai ser divulgado uma hora antes. E a gente fica no aguardo de que seja apenas um desconforto, né? Que ele esteja sendo preservado para ele não ficar mais tempo fora. E ele já possa retornar ao próximo jogo. Porque como o Breno bem pontuou, contra o Botafogo de São Paulo é final ali.
4: É final.
2: É decisão, mais uma vez, o adversário está abaixo de você, confronto direto. No caso do Saulo, Denise, o Saulo passou muito tempo sem jogar. Lá na China ele se machucou e quando ele voltou a jogar, ele jogava 10 minutos, 5 minutos, 15 minutos. Ele chegou para um outro contexto em que ele está jogando todos os minutos, teve menos tempo de preparação. Então ele acabou estourando também a musculatura. O movimento que o Saulo sofreu é um movimento comum de atletas que não estão jogando.
1: Sim.
2: Você não estava jogando, perde ritmo, intensidade, vem para jogar e acaba sentindo, né? Então, basicamente é isso que aconteceu. Assim como aconteceu também no próprio Fortaleza, né, Denise? O Chico da Costa, que é o centroavante que Fortaleza contratou, veio aí do Cruzeiro,
1: né?
2: Ele chegou, jogou 3 jogos e já se machucou. Por quê? Porque ele estava muito tempo sem jogar, a intensidade foi muito alta, pouco intervalo de tempo de preparação e o cara estourou o músculo, então hoje já está no DM.
1: Bora escutar aqui mais um torcedor. Aperta o play, Gata Show.
5: Bom dia, Gata Show.
1: Bom dia.
5: Breno, Alexandre, Cristiano do Guajiru, torcedor do Vozão.
1: Fala,
5: Gata
1: Cristiano.
5: Gata Show, vou aumentar aí o leque de opções para a lateral direita.
1: Bora.
5: Para nem pensar no português. Tem o Lodovico, pode estar o Lodovico.
1: Mas ele vai ser ponto, Lodovico.
5: O Júlio César, o rapaz da base aí.
1: O Aloísio.
5: Menos o português, pelo amor de Deus. Gata Show. Parabéns pelo programa de vocês aí,
1: beijo,
5: viu?
1: Meu querido.
5: Uma boa tarde.
1: Boa tarde. O Alexandre fez aqui, declamou uma poesia para Daniel Paulista.
4: Foi, exatamente.
1: Daniel Paulista.
4: Ele fez um apelo.
1: Por favor, foi um apelo.
4: Foi.
1: Você escute Alexandre Mota.
2: Foi um pedido, né? Mas assim, ele falou realmente, o Enzo Ludovico também faz
1: ponta,
2: a função, né,
1: né,
2: Denise? Caso o atleta ali, né, não possa jogar pelo lado, né, o Júlio César precisa jogar no meio campo, se, por exemplo, o Zanocello não tiver condição de ser titular, Denise, aí o Enzo Ludovico poderia ser uma alternativa, né? Apesar dele ser bem mais ofensivo, mas se quisesse, dava pra tirar o Enzo da ponta e você coloca um outro atacante, porque nesse jogo, o Nico tá de volta, né? O Nico foi ausência em jogos passados,
1: bem
2: mas
1: lembrado.
2: Ele retorna justamente nessa partida. Então, pra jogar de extremo, o Ceará hoje tem Nico, tem Rian Santana, tem Matheus Araújo, que já fez a função também, são algumas alternativas.
1: Bora escutar mais um torcedor, vai, aperta o play.
3: Gata Show.
1: Oi.
3: Boa tarde, bancada, Breno Rebouça e Ale.
1: Ale.
2: E aí?
3: Nós todo dia aqui, Paulo e Luísa, torcedores do Lion, assistindo o seu programa.
1: Paulo e Luísa.
3: Nota mil.
1: Beijo, Lulu.
3: Vai subir, pode ter certeza.
1: Um beijo pra você, querida. Muito obrigada por esse carinho. Mais um torcedor.
6: Bom dia, Denise. Bom dia, Breno.
1: Enéas.
6: Bom dia, Alexandre.
2: Bom dia, cara.
6: Goiânia, Enéas Besquisa.
1: Ora, Enéas. Melhorou da garganta, Enéas?
6: A respeito do Ceará. Denise,
1: ah,
6: todo jogo o Ceará tem dois...

0: Ah, ou por cartão, ou por contusão.
1: Ah.
0: Agora são 3 desfalques, né?
1: Sim.
0: Saulo, o Melk e o Braio. Quer dizer, o técnico do Ceará é um herói, rapaz. Esse, desde o começo, o Ceará desmanchou o time.

0: entendimento hoje que o Ceará tá tentando se aprumar, né?
1: E essa altura... Eu gostei do aprumar.
0: Aprumar um pouco.
1: Tu gostou,
0: Cláudia
1: Leite? Querendo se aprumar. Hoje é dia do nordestino, a gente tem uns termos diferenciados.
0: É, né? Azeitar, muita gente fala azeitar, né?
1: Minha mãe fala, vamos azeitar esse negócio.
0: O ponto do doce não achou ainda, não.
1: Não,
0: mas assim.
1: O doce nem combina com o Nordeste, né?
0: É, só rapadura, né?
1: É, rapadura.
0: Mas, assim. É. Mas no geral, né, brincadeiras à parte, eu diria que é uma situação, né, Denise, de... Não acho que há tempo também hábil pra mudar de treinador, não.
1: Não, não.
0: Nesse momento da temporada...
1: Não, mas ele tá falando pro próximo ano, continuar com o Daniel Paulista.
0: Ah, aí
1: ele estendeu aí o prazo.
0: Ah, entendi. É, isso aí é um aspecto que vai precisar ser muito discutido, porque a tendência é que o Ceará esteja ainda em uma situação ainda pior no próximo ano, né? Financeiramente falando.
1: Bora lá, torcedor fala aqui, Gata Show, pelo amor de Deus, Rafael Ramos não, é espiritual, olha... Eita, mas pode ser uma opção aí, viu, minha gente?
2: Bom dia, Gata Show.
1: Bom dia.
2: Bom dia a todos.
1: Oi.
2: Quem tá falando é Desafeto 01.
1: Desafeto 01.
2: Denise.
1: Tu fala da onde,
2: macho? Do Lion. É porque eu acho que os cabas têm medo de chutar no gol.
1: Tem,
2: quando
1: né?
2: chuta, sempre faz gol. Porque o Luiz Fernando ontem é igual a galinha. Cisca, cisca e não chuta no gol. Bom dia a todos. Adoro esse programa de humor.
3: Peraí, foi ele que finalizou. A bola sobrou pro Sacha.
1: A bola sobrou.
3: Chute dele.
0: É. Não, mas assim, aquela finalização ali.
1: Foi triste.
0: Se nós três jogássemos de goleiro, a gente defendia.
1: Breno, foi horrível, Breno.
0: Assim.
3: Mas foi assim que a bola sobrou pro
0: Sacha.
3: Não,
0: com certeza. Não. Mas assim, o que ele tá fazendo aqui?
1: O Sacha foi esperto.
0: É, ainda bem que o Sacha
1: ainda
0: tava
1: ali. Ainda bem que o Sacha tava
0: ali. O Fogaça impedido, tentando. E não chegou. O Sacha, volante, chegou antes.
1: Chegou.
0: Dele.
1: E outro detalhe: se fosse o Luiz Fernando no lugar do Sacha, ele não fazia.
0: Nem ia na bola, Denise. Poder
1: ele
0: de
1: não
0: reação.
1: Ia na bola. Bom, exatamente.
0: Poder de reação.
3: Denise ali. Santiago, não sei o que ele falou e tenho um certo medo, mas Samuel Macedo mandou aqui a resposta dele em relação à rosquinha.
0: Não,
1: vamos
0: então
1: escutar
0: antes.
1: Antes, rapaz.
3: Ele,
1: pelo amor
3: inclusive,
1: de Deus.
3: Ele mostra um pacote de rosquinha.
1: Vale a menor senhora.
0: Não vai
1: calma.
0: Não,
3: eu não sei o que ele falou. Vou mandar pra você, você escuta aí no intervalo.
1: Calma,
3: tá?
1: Pelo amor de Deus, que agora eu tô com medo. Menina, esse programa tá bagunçado demais.
3: Tá bagunçado.
1: Esse programa tá bagunçado demais.
3: Ele diz que é direito de resposta, viu?
1: É o direito de resposta. Vai ter o direito de resposta, sim, Samuel. Agora eu tenho que escutar antes, né? Porque tem criança nos acompanhando
3: exatamente,
1: na Verdinha.
3: Exatamente.
1: Como é o nome dessa rádio, hein, William Fortunato? A melhor que nós temos. 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
1: Tá tudo certo, camarada. Bora escutar. Vamos escutar mais um, vai.
5: Boa tarde a todos. Antônio Carlos Campelo do Montese.
1: Fala, cara, amigo do Montese.
5: O Mucuri tem que ser titular, rapaz. É inadmissível ser reserva daquele rapazinho ali. É muito novinho ainda.
1: Caiu
5: o
1: Henrique, ele tá falando.
5: Não dá, tem que ser o Mucuri mesmo. E o Militante tem que entrar nesse ataque aí, rapaz.
0: Opa.
5: Pelo amor de Deus. O cara sabe fazer gol, cara. Todo atacante tem seu momento ruim. Ele tem que ser titular. Boa tarde a todos.
1: Meninas, eu tô com a audiência qualificada, viu, minha gente?
3: O que é?
1: Deixa eu mandar um beijo aqui às melhores arquitetas aqui do nosso estado, viu? Eita, olha isso, Ian. Olha aí, ó.
3: Manca.
1: Olha aí, ó. Deu moral. A Bia da operação aqui de comerciais já olhou feio pra mim, viu?
0: Não, mas
3: aí
0: é
3: audiência.
0: Não é marca, não. É audiência.
1: Tô fazendo arroba não, hein, Bia? A Bia tá achando que eu tô fazendo arroba. Mas a mulher tá, se precisar de alguma coisa, viu? De...
0: Agora tá.
1: Pronto.
0: Ela não tava, agora ela começou.
1: Suiane Braga, um beijo. Ela mandou uma mensagem nesse instante. Bom dia, estamos escutando teu programa agora na Verdinha. Um beijo pra tu, viu, mulher? Saudades.
0: Hã? Abraço, né, pra arquiteta. É profissão que eu já exerci em intervalo curto de tempo.
1: Você
0: da
1: já
0: vida.
1: Foi arquiteta, Alexandre?
0: Não, porque meu pai é marceneiro, né? Então eu fiz cursos de design de interiores e até fiz alguns projetos, mas eu queria mesmo era ser jornalista, né? E aí, enveredei pra comunicação e graças a Deus deu tudo certo, né? O meu pai inicialmente não era muito favorável a isso, porque seguia ali aquela toada de marcenaria, né? E tudo
1: da
0: mais.
1: Da família, né?
0: Mas acabou sendo muito positivo também, Denise, porque ele escuta e assiste a Grande Jogada desde sempre. Então a Grande Jogada se transforma em Jogada do Primeiro Tempo e hoje eu faço parte desse programa.
1: Olha aí. Agora, se você falar, meu pai te assistia desde quando ele era, aí eu vou dar na tua cara.
0: Não,
1: viu,
0: não fala isso não.
1: Ah,
0: rapaz.
1: Sim, porque vai me chamar de velho aí é sacanagem, né? Não, William Fortunato, um beijo, Su, pra ti, Deus te abençoe. Bora voltar a falar sobre o Ceará, hoje tem jogo na Verdinha. Você vai acompanhar a partir das 7 horas da noite, hein?
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1: Aqui mesmo. Tem Ceará, tem Criciúma. Hoje nós teremos Lioe Góis.
6: Lioe Góis.
1: Nos comentários, Wilton Bezerra.
4: O Wilton Bezerra.
1: E na reportagem,

0: chamar o homem? E na mesa? A rosquinha.
1: Rapaz.
0: Samuel, te amo.
2: Tia!
0: Samuel é o nosso operador. O homem ele, da rosquinha.
1: Assim, uma coisa é fato. Ele tem muitos apelidos.
0: Tem. Samuel?
1: É, ele consegue realmente se superar.
3: Eu conheço os sete, exatamente. Os apelidos dele.
0: Ai, meu Deus, eu tenho medo. Tem criança escutando, pelo amor de Deus. Bora com calma, bora com calma. Fala, Daniel Farias. O Melk não vai estar no jogo hoje, hein? Não tem Melk, não tem Brian Borges, não tem Saulo Mineiro. Ah, Maria, Daniel Paulista vai, meu amigo? Me conta aí, vai. A Rocha. Daniel
4: Farias. Bom dia, Denise. Um abraço pra você e pra todo mundo ligado no Jogada Primeiro Tempo desta quinta-feira, data em que o Ceará entra em campo pela 32ª rodada da Série B. Logo mais, às 7h30 da noite, o Vozão recebe o Criciúma na Arena Castelão. Jogo importante com a equipe alvinegra buscando somar mais 3 pontos importantes nessa sua luta contra o rebaixamento. Será? Está na 15ª posição, tem 39 pontos. Se ganhar, vai a 42 e fica muito perto das pontuações que têm sido projetadas para garantir a permanência matemática. Mas vai ter, diante de si, um adversário difícil. O Criciúma está na parte de cima da tabela, lutando por um acesso direto à primeira divisão, e vem de 2 vitórias consecutivas agora sob o comando do técnico Humberto Loser. Então, jogo difícil para o Ceará, mas a equipe alvinegra vai contar com a presença do seu torcedor, buscando empurrar a equipe rumo a mais um resultado positivo. Lembrando, o Ceará não perde há 4 rodadas nesta Série B, viu uma sequência positiva sob o comando do técnico Daniel Paulista, que para essa partida vai contar com ausências e novidades. As ausências principais ficam por conta do lateral direito Brian Borges e também do atacante Saulo Mineiro. O Brian sentiu um desconforto muscular no segundo tempo da partida contra o Avaí, foi substituído, avaliado ao longo da semana, não reuniu condições e por isso será desfalque. Saulo Mineiro também sentiu um desconforto muscular, mas antes do jogo contra o Avaí, teve constatado um edema muscular, fez um tratamento intensivo em 3 períodos ao longo dos últimos dias, mas também não reuniu condições ideais, por isso está fora do jogo. Então o Daniel Paulista vai ter que mudar essa escalação do Ceará. Por outro lado, ele conta com pelo menos 2 retornos importantes, do lateral esquerdo Sanches e também do volante Júlio César. Esses 2 jogadores cumpriram suspensão automática no último jogo contra o Avaí e agora voltam a ficar à disposição do comandante alvinegro. Então, pelo menos 2 baixas novas, 2 retornos importantes. As baixas a gente ainda fala dos zagueiros Gabriel Rocha, Thalisson e Gilmar, que seguem lesionados, né? São problemas também que o técnico Daniel Paulista tem ali no seu sistema defensivo, além do Sávio, lateral esquerdo. Daqui a pouco a gente vai voltar aqui no Jogada Primeiro Tempo para trazer a provável escalação do Ceará, mas eu já pergunto logo de cara para vocês, qual é o peso dessas ausências do Brian Borges e do Saulo Mineiro e a importância dos retornos do Sanches e também do Júlio César?
0: A gente só atualiza, meus amigos, porque o Daniel, ele trouxe essa... Hoje, como ele hoje está mais tarde no jogo, ele fez essa gravação com essas informações ontem, logo após o treinamento. E a gente teve a informação hoje pela manhã sobre esse desconforto que o meia atacante Melk não vai para a partida logo mais. Aí a gente vai estender aqui o questionamento, tá? Qual o peso, o impacto dessas ausências, né? Brian Borges está fora também, sentindo desconforto. O Saulo Mineiro, que já era uma tendência, está fora, por mais que não esteja 100% ali... Ainda é uma força muito forte ali no ataque e vai estar ausente. Melk, Brian Borges, Saulo Mineiro. Mas tem Júlio César voltando e tem também o Sanches voltando. Sanches voltando, gente, ele é lateral esquerdo e ninguém tira. Pelo amor de Deus, Daniel Paulista, vai colocar o Sávio, né?
3: Você quer que eu fale primeiro dos retornos ou das ausências?
0: Ave Maria. O que é que você acha menos ruim?
3: Eu vou falar dos retornos, acho que o Alexandre pode falar das ausências.
0: Vai.
3: O Sanches voltando, não é que o Sanches faça um belíssimo campeonato, mas das opções para a esquerda, ele é a melhor que tem hoje. Porque o Sávio chegou e tá longe do Sávio que a gente conheceu no futebol cearense há anos atrás, que a gente viu até na campanha de acesso do Remo, parece outro jogador. Você não tem outra opção ali que consiga se firmar. Então o Sanches é quem ainda consegue fazer uma partida ok. O Sanches, ele consegue triangular quando ele sobe para o ataque, ele consegue compor na defesa, e eu acho que ele faz um jogo regular. Não tem nada de espetacular, mas não compromete, pelo menos na minha análise, o Sanches não compromete. E a essa altura do campeonato, com o Ceará, que tentou durante a competição toda se achar, que teve que trocar quase que um time todo, saíram 11 jogadores, chegaram outros 11 atletas, para tudo que aconteceu no Ceará, não comprometer já é alguma coisa importante no time do Ceará de hoje. Então o retorno do Sanches, ele dá pelo menos uma regularidade.

0: O Júlio César, eu acho que ele vai ser importante, principalmente pela ausência do Brian. Porque eu acho que é quem vai cumprir o setor ali pela direita. Óbvio que talvez o Daniel pensasse em utilizar o Júlio no meio de campo, mas não tendo o Brian, ele já tem a solução de imediato. Voltou o Júlio César. Então, eu acho que a importância é essa. Você vai conseguir resolver, não no sentido de fazer a melhor opção possível, mas pelo menos você vai conseguir suprir aquelas lacunas que você vai ter nas laterais com dois jogadores que podem ser, no mínimo, regulares na partida.
1: Alexandre Mota, e aí? As ausências. O Breno acabou de falar aqui sobre os retornos.
2: Uhum.
1: E o impacto dessas ausências. Aí na tela pra te ajudar aí, Breno. Ou Alexandre, perdão. Melk, Brian e o Saulo, né?
2: Sim, o Ceará perdeu 3 jogadores titulares, né? O Melk é o melhor jogador do time na temporada e é o jogador mais criativo da equipe. Tudo passa por ele. Quando ele não decide com gol, ele participa com assistências, não atua. Nesse momento, né, de reabilitação da equipe na temporada, ele também se reabilitou. E o Ceará consegue melhorar através do desempenho do Melk. O Brian, Denis, do lado direito, é a melhor opção por lá. É uma opção em que hoje, né, basicamente, ele é o lateral direito que consegue ter nível para jogar. O Rafael Ramos não tem isso. O Aloysio ainda é da base, foi pouco testado. A gente viu pouco dele no profissional. E o Enzo Ludovic se tornou um ponta. E o outro jogador é o Saulo, né? Que o Ceará fez um esforço danado para contratar. E quando a gente coloca à mesa todas as opções, a gente até fez esse exercício ontem, a gente entende que o Luca, o Wendel...
1: Ah, não tem não.
2: O Renzo, né? Esse trio
1: Breno,
2: que...
1: desculpa, Ale. Tava nem lembrando que tinha mais ruim Deus Silva no Ceará ontem.
2: Pois vai, é. Fala.
0: Pois tá aí que eu também não lembrava, não.
2: Esse trio aí de camisa 9, né? De centroavante, não consegue produzir nada. Então o Saulo, pelo menos, se movimenta mais. Estava buscando ali o seu gol também. Por conta de tudo isso, acho que são perdas realmente grandes, Denise, que o time do Ceará tem. Do outro lado, o Criciúma também terá. O Gui Lobo, que é o seu volante titular, e também o Vagninho, que é o seu principal atacante, não estarão, né, na equipe. Ambos estão suspensos. O centroavante do Criciúma é o Nicolas. Aquele mesmo, Cavani do Nordeste, né, que faz essa dança, mas pelo Ceará não tem nada.
1: É a pose da flecha,
2: Alexandre. É a flecha, ele atirando, né?
1: É, atirando assim que ele faz,
2: ó. É verdade, pronto. Tem essa comemoração aí, né? Performática. Mas ele acabou não indo bem. Então, Denise, também é um time que tem os seus problemas. Cada um com seus problemas, que o Ceará encontre as soluções. Por exemplo, no lugar do Melk, é o Vina que tem que jogar, né? Isso tá muito claro. Então, pode ser um jogo aí da consolidação do Vina também. Ele vem entrando no segundo tempo e tem participado dos jogos. Sim. Acho que é a melhor opção. Outra alternativa que o Ceará tem é o Matheus Araújo.
1: É.
2: Mas a gente tem visto...
1: O Vina sai na frente.
2: A gente tem visto o Matheus sendo mais utilizado como aberto pelos lados, né? Na posição de centroavante, aí entramos naquele debate, né? Do ruim ao menos pior, quem seria a opção? Para mim, o Gabriel Amaral o melhor que tem, né? Mas se ele não vai ser escalado, aí é o Renzo, né, Denise? Dá mais minutos para quem jogou menos. O Luke e o Wendel jogaram mais. E na posição de lateral direito, a gente já falou aqui, o Júlio César para escalar nesse time. Então, Denise, é um time que passou por muitas mudanças, se a gente compara a escalação que enfrentou o Avaí e venceu. Principalmente ali no meio campo, né? Porque se você não tem o Júlio na posição, o Júlio vai ser deslocado para o lado direito, aí você entra em um debate. Quem vai ser o par do João Gabriel? O trio de meio campistas titular do Ceará é João Gabriel, aí você tem Zanocello e você tem o Melk, né? Só que o Zanocello passou muito tempo ausente e o Júlio César jogou por lá. Nesse jogo, você não tem o Júlio César possivelmente na lateral e você não tem também o Melk. Então, quem vai ser o trio de meio-campistas, né? Talvez essa seja a grande dúvida ali que o Daniel Paulista vai ter. Eu defendo o Zanocello. Acho que o Zanocello acrescenta mais ao time que o Richardson. Mas o Richardson foi o escolhido contra o Avaí e foi titular.
1: Acho que o Richardson é ali pro segundo tempo, de acordo com como esteja ali a partida. Deixa eu complementar aqui o alô. Mandei um alô aqui pra Suiane, a estourada, né, arquiteta. Ela está ao lado do marido dela agora, o Marcelo Luiz. Ei, Marcelão, beijo pra tu, viu? Marcelo é advogado também. Top. Bia, hoje a nossa audiência está qualificadíssima. Inclusive, a gente tem que dar o direito de resposta para Samuel Macedo, nosso operador. William Fortunato, você fez hora, você brincou... Você, né? Só porque o homem chegou aqui distribuindo todas as rosquinhas do Brasil. O Breno não quis a rosquinha. Não quis a rosquinha.
2: Não participe e espalha.
1: Não participe e espalha. André Almeida comeu toda a rosquinha. O Rangel chegou e já foi logo biscoitando também.
0: Foi logo biscoitando, exatamente.
1: Aí o Samuel pediu pra ter o direito de resposta e aqui nesse programa.

0: programa, a gente dá o direito de resposta também.
1: Pra dentro.
0: Samuel! Vale a minha Nossa
2: Bota
0: Senhora.
2: Bota aí, Samuel, falar.
0: Samuel, vamos lá. Você tem o direito de resposta. Ele gravou, foi um vídeo.
2: O cara botou ali. Olha a legenda. Após
0: doar a rosquinha.
1: Ei, mas agora falando sério, viu? A latinha do rapaz desse jeito aí. É. Prepare-se. Você que tá na TV no YouTube, prepare.
0: Prepara. É,
1: aquela legenda imagens
2: Naquela tier list do Tricocast, você pode colocar ele no Atração de Circo, viu?
1: Calma aí.
0: Ei, Samuel, tu tá sem moral
1: imagens
0: aqui, viu?
1: Esporte.
0: O Samuel. Samuel Macedo é o nosso operador da noite,
1: tira
0: tá,
1: aí
0: gente?
1: As crianças da sala.
0: É o operador que cuida da mesa de efeitos, como o William Fortunato. Ele diz que é, olha aí, Samuca. O William Fortunato tá aqui de dia conosco. Temos o padre também, o Glauber Souza, aqui conosco. Em outras oportunidades, o Fabiano também, Soares. Aqui conosco. E o Samuel Macedo, ele fica mais à noite.
1: Escolhido a dedo
0: para transmitir. Por que só à noite? Porque é o homem da rosquinha.
2: Vai.
0: Aí ele fala, deu a direita de resposta dele. Bora escutar, Samuel. Fala, Samuca.
3: Denise, olha, comeram minha rosquinha ontem,
2: meu
3: viu?
2: Deus do céu.
3: André Almeida, o Daniel, até o Rangel comeu minha rosquinha. Deixaram isso aqui pra. Olha aqui, é o tanto que deixaram. Comeram a minha rosquinha todo dia, tô aqui. Olha. Sei não, vê esse pessoal, viu? Beijo todo mundo, Breno me paga.
2: Eu só relatei a história.
1: Ameaça ao vivo.
2: Eu só contei a história aqui. Pô.
0: Breno, tu paga ele, viu, Breno? Breno,
2: vou
0: tu paga.
2: Vou trazer um pacote pra você de rosquinha, viu? Pra repor.
0: Gata Show, a minha escalação é essa pra hoje. Cadê o hino do céu? Aperta o programa, vai ver se ele Fortunato tá esperto mesmo. O hino do vozão, vai, arrocha o nó, vai. Tá buscando.
1: Tu quer o quê?
0: Não tem não, viu? De glória. Olha aí, ó. A escalação do nosso querido Renato Matias. Desfraudada. Vou cantar. Se te me canto, tem vitória assegurada. Olha. Richard no gol. Já não gostei dessa lateral direita. Não, tira o som.
2: Ele botou o Rafael Ramos.
0: Ele botou o Rafael Ramos na lateral.
2: Não lê o resto, não.
1: Não, que é isso. Ei, parem com isso.
0: Eu leio ou não
1: leio, velho? O ouvinte aí merece.
2: Vai,
0: bota o seu nome, moleque, vai. Eu vou falar o nome dele bem rápido, tá? Richard no gol, na lateral direita. Luiz Otávio Sanches na lateral esquerda. Ele vai com João Gabriel. Colocou Júlio César no meio campo. Aí colocou um parênteses assim que pode ser o Zanocelo. Lucas Mugni. Ali na vaga de Melk, hein? Rian Santana de um lado, Matheus Araújo do outro e Renzo Lopes. Eu estou certo ou não estou certo, Alexandre? É o Renato Paiva, da Praia de Iracema. Não, Renato Paiva não, é Renato Matias. Ah, Maria, atrás
1: o
0: não.
1: Renato Paiva, aí sim, viu, menino?
2: Acho que ele escalaria. Ele escalaria.
0: Renato Matias.
1: Oh, eita, Deus.
0: Tu tá retrancado igual o Paiva, viu? Mas foi por isso que eu... Foi
1: não,
0: o subconsciente.
1: Mas assim, né, é uma escalação, Denise, que traz à tona, né, um jogador que a gente nem mencionou aqui, porque faz tanto tempo que ele não entra no time, que foi o Lucas Mugni, né? Eu confesso pra você que quando falou, sem Melk, quem entra no lugar? Eu nem lembrei de listar o Mugni como opção. Vina, Matheus Araújo, Mugni, seria uma outra alternativa. Confesso pra ti que é uma escalação viável, porque mantém a estrutura do Ceará, né, o 4-3-3, a dupla de volantes, o meio armador à frente, né? Se não tem o Melk, ele escolheu o Mugni. Seria possível. Mas eu ainda acho que ele não vai com essa opção não, Denise. Porque acredito muito que o técnico Daniel Paleste vai ouvir o nosso apelo. E também acredito muito que o Mugni tá no fim da fila nessa disputa aí.
0: Se Saulo Mineiro não vai pro jogo e o Melk também não vai pro jogo, Gata Show, eu também não vou. Faça isso não, porque a gente vai te dar ingresso. Alexandre, pensa na pergunta aí pra gente dar pro povo.
2: Deixa eu falar aqui dessa escalação. Eu acho que só faz sentido o Lucas Mugni ser escolhido pra ser o meia se você utilizar o Vina de falso 9. Se não, acho que tem que ser o Vina na função do Melk.
0: É, né?
2: Porque o Matheus Araújo, ele tá utilizando mais como ponta, né? Tá colocando mais aberto ali pela esquerda. Então, se ele usa o Vina como falso 9, beleza, justifica o Mugni. Se não, por que que o Vina não vai ser o cara que vai estar centralizado? Se ele é a primeira opção que entra nos jogos, né? Se ele, inclusive, vem com a confiança alta, fez gols nas últimas partidas. Então, eu acho que se ele não optar... Se ele optar pelo Renzo, como ele colocou na escalação, o Vina teria que ser o meia central.
1: Isso.
0: Verdade. Alexandre, pensa numa pergunta aí, Alexandre.
1: Denise, já pensei.
0: Já pensou? Atenção, torcida alvinegra. Quem ainda não adquiriu o ingresso, nós vamos escolher agora quatro ouvintes para que você

0: levar ao jogo logo mais, às 7 horas da noite, e ainda leve um acompanhante pra você não ir só, né?
1: Ainda tem essa garapinha de levar outra pessoa?
0: É, garapa. Tu vai pro jogo sozinho, Breno.
1: Garapa demais. O cara ganha um ingresso, dá pra ele levar outra pessoa?
0: Pode, aí tu tá paquerando com alguém aí, fala assim, olha aí, ó, a denguezinha deu dois ingressos, ó.
1: Você foi perspicaz
0: agora. Foi perspicaz. Se você tá com esquema...
2: Repita.
0: Perspicaz. Se você tá
2: com... Pode mais, pode mais.
0: Se você tá queixando alguém, ó, vai levar pro jogo, né?
1: Rapaz, ontem teve um cara que mandou um áudio no Jogaram Dois. O cara dizendo assim, rapaz, eu fui pro estádio, levei a minha mulher pra lá, ele falou assim, como é que tu me traz pra ver um jogo ruim desse, rapaz?
2: Rapaz,
1: depender do jogo, esse date pode ser bom ou pode não ser bom.
0: Aí é, não leva esquema não, é, porque pode estragar. Leva um amigo, amiga. Leva amiga, que é mais negócio. Alexandre, pensei na pergunta, vai.
2: Denise, a pergunta
0: que
2: é
0: não
2: a
0: quer
2: seguinte.
0: Calar. Que não quer calar.
2: Em campo, teremos um tabu. O time do Ceará não perde pro Criciúma há quantos jogos?
1: Você tá inspirado naquele rapaz? Em campo, teremos um tabu.
0: Alô, Miguel Júnior, Ulha, um beijo pra tu, Miguel. Então,
2: quantos jogos o Ceará tem de invencibilidade contra o Criciúma hoje?
0: Quantos jogos o Ceará tem de... Não perdeu para o Criciúma, pronto.
1: É. Isso só jogo aqui no Castelão?
0: Só aqui no...
1: Geral.
0: Geral.
2: Geral.
1: Histórica geral.
2: É, inclusive, eu tô falando sobre isso, que eu tava ouvindo a coletiva por lá, e eles falaram sobre isso lá, né? Que eles sabem que historicamente...
0: Tem um tabu, então, Alexandre.
2: Eles têm muita dificuldade de jogar aqui e tudo mais. E tem desfalques também, mas chegam aqui com a missão de tentar engatar a terceira vitória seguida. O Criciúma, pelo menos, tem utilizado... essa falta de vitórias aqui, Denise, como motivador do seu elenco. Aí eu pergunto, né? Pro lado do Ceará é o seguinte, o Ceará diz, não, a gente tem um cenário favorável, vamos tentar manter.
0: Sim.
2: E a pergunta é essa. Faz quantos jogos o Ceará não perde pro Criciúma? Manda aí no WhatsApp 988871306.
0: Quantos jogos o Ceará não perde para o Criciúma? Valendo! Meio-dia e 29. A partir daí, a gente vai escolher os quatro primeiros. 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
0: 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Bora que bora! Bora escutar o Paulo Autuori.
2: Antes disso, Inês, não tem relação com o Paulo Autuori, não, mas eu tava vendo só uma aspa aqui, rapaz.
0: Que foi?
2: O Moza? O Goiás, ele vive um momento muito ruim, né? Mas ele ganhou nessa rodada, ganhou do Atlético. O Goiás teve um resultado positivo. Aí o Moza foi pra coletiva, aí falaram pro Moza assim, e aí, Moza, tu sabia que o presidente renunciou do Goiás? O que que tu tem a dizer sobre isso?

0: moço respondeu: foi, não sabia. Na verdade, eu nem conheço ele.
1: É o vice-presidente, não?
2: É o vice, não é?
0: Foi o presidente executivo Haroldo Guidão. É. Foi. Então,
2: que coisa estranha.
1: Quem foi que contratou ele?
2: E quem foi que conversou com ele?
0: Pois é, né? Fiquei assim, pensando nisso, né?
2: Ou,
0: assim,
2: ou ele pensa que tá contratado, ó, até meio, hoje, ou ele não tá contratado.
0: Em meio a uma grave crise financeira de atrasos de salários,
2: sim,
0: o presidente da executiva do Goiás, Haroldo Guidão, renunciou ao cargo. Aí foi perguntado o moço sobre isso e ele falou que nem conhece o homem, né?
2: Haroldo Guidão.
0: É.
2: Essa é informação nova, assim, porque eu também não tava...
0: Mas, de todo modo, não tem nada a ver com a gente, não. É só não, porque eu fiquei surpreso.
2: Renunciou, Haroldo Guidão Filho.
0: Que nem, assim, nem o técnico, nem conhece o presidente, né?
2: E é presidente executivo mesmo.
0: Como é que pode, né? Tomara que por aqui não esteja assim também, viu, Denise?
2: Ave Maria!
0: Que os presentes estejam aparecendo, né?
2: Quem assumiu, quem vai assumir é o Calixto Júnior, que atuava como vice-presidente jurídico.
1: Ah, tá.
2: É, minha gente.
1: Eu achei estranho, né?
2: É a crise no futebol. Quem contratou o Moza? Quem foi que ligou pro Moza? Agora eu fiquei também na curiosidade. É a crise, meu amigo, do futebol brasileiro.
0: E o Goiás ganhou o jogo, né? Esse é o detalhe. O Goiás ganhou a partida.
2: E tá até não tá tão ruim, não, hein?
0: Tem o capitão do Goiás. Na mesma página, eu tô na página do GE, né?
2: 45
0: pontos. Tem uma página falando que o Moza não conhece o presidente e tem a outra página dizendo que o presidente renunciou porque os salários estão atrasados há muitos meses e ele não sabe mais o que fazer. E tem outra que é o Tadeu, o capitão, dizendo assim: vamos lutar pelo acesso. Cada um no seu universo.
2: Cada um na sua energia. É isso aí. O Goiás, gente, tá na 11ª colocação com 45 pontos. Bora voltar a falar sobre o Fortaleza e escutar o homem, o holístico. Paulo Altuori, o que é que ele achou desse jogo? E a primeira pergunta aqui dele, gente, dele falando um pouco sobre o incômodo que ele tá tendo com esses empates. Bora lá escutar o Altuori, vai.
3: Essa quantidade de empates em casa. Mas a gente tem sempre alguma coisa para viver na vida e tirar partido disso. Espero que a gente possa tirar partido disso, porque os revés na vida sempre vêm. Quando você consegue superar esse revés, você tem que entender por que você conseguiu superar. E é isso que a gente vai, para o próximo jogo, na segunda-feira, tentar ultrapassar um adversário difícil e definitivamente quebrar aí essa sequência de dois jogos em casa sem vitória.
2: A gente percebe que o tom do Paulo Altuori tá aí um pouco estressado. Minha gente, porque o jogo não foi bacana. É chegar assim, meus filhos, pelo amor de Deus, vocês jogam ruim demais, parece que nem treinam. Porque o negócio tá brabo. No próximo compromisso, a gente tava falando aqui mais cedo sobre Pierre e Lucas Sacha. E o Pierre tá fora. Ele não quis falar muito sobre o Pierre, não, mas ele falou um trechinho aí em relação a essa ausência do Pierre, do volante. Bora lá acompanhar também.
3: Claro, a gente tem alternativas aí. Inclusive com entradas no grupo de convocados, que pode haver novidades aí. Vamos ver.
2: Aí, é o Rodrigão.
0: Na ausência anterior, quando ele teve também esse problema, ele escalou o Ronald.
2: Sim, verdade.
0: Pela função, né, Denise? Precisa ser alguém que tenha uma boa qualidade de passe ali. E acho que o Rodrigão tem outras valências, né?
2: É
0: um jogador de intensidade, entrega, de combate físico, mas assim, o refino no passe, isso ele não tem muito, não.
2: Bora pro intervalo ligeirinho, torcedor. Você gosta de se escutar, Breno, o Rebouças?
1: Eu gosto pra tentar identificar o que é que tem pra corrigir, eita, pra ver como é que foi.
2: Olha aí.
1: O exercício que a gente faz pra tentar melhorar, né?
2: Uma autocrítica. Esse menino é de ouro, viu? Se derreter, acontece
1: não.
2: William Fortunato?
1: Nada disso.
2: Ora!
1: Você é Samuel Macedo.
2: Ô, menino de ouro, se derreter, dá um brinco. Bora!
1: Rapaz, Denise, deixa de correr essa.
2: Bora pro intervalo. Depois da rosquinha tem um brinco de Breno Rebouças. E a narração, porque ontem ele deu um baile. É o ok, hein? Narração ok. Breno Rebouças. A opção ok, tudo em cima. Bia, confere aí, Bia. Me ajuda aí. A Bia é a produtora, é a tudo. Essa Bia, ela tá linda de coque, parece uma bailarina. Eita! Apertei o play, diretor, que ela veio dizer aqui, ó. Vamos lá, vamos pro intervalo com ele, com o Breno Rebouça. Ele é onipresente, ele está em todos os lugares aqui da Verdinha. Arrocha, Breno.
4: Na frente do Fábio, ainda o Mucuri ameaçou cruzar, não cruzou, soltou na entrada da área pro Pierre, rolou na grande área pro Luiz Fernando, puxou pro meio, pé direito, bateu, defendeu o goleiro, tem

0: fica na área para pegar o rebote. Mais um belo passe do Pierre para o Luiz Fernando. Finalização. O goleiro deu o rebote. Lucas Sacha estava lá para conferir, para empurrar para o fundo do gol. Lucas Sacha, mais um do volante que está se tornando artilheiro. Lucas Sacha, no comecinho do jogo. Bota o Leão na frente, Lucas Sacha.
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0: Como é o nome dela, hein?
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0: E o nome dela?
1: Denise Santiago.
0: Rapaz.
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0: Meio dia e 40 minutos. O nome dela é Denise Verdinha. Santiago. E ela está na melhor Verdinha. Rádio. Se tem outra, eu nem sei. Tô nem lembrando. Eu só digo uma coisa. Não queria estar na pele do Paulo Autuori hoje, não. Que a dor de cabeça dele, meu Deus do céu. O que é que eu vou fazer com esses homens que chegam na hora do ataque e eles não fazem gol? Ai, minha Nossa Senhora, dentro de casa contra o CRB. O CRB aplicou 3 lapadas ontem no Atlético Goianiense. Tá querendo chegar ali no G6. Ô, Leão. Se o Leão ganha segunda-feira, já chega lá.
3: Hoje ele tem a possibilidade de entrar.
0: Depende do Vila também, né?
3: Ele tem essa condição, né, Denise? Tem 2 times à frente dele, então não dá pra dizer que depende só dele. Depende de uma combinação de resultados. Quais seriam esses resultados? O Juventude, Denise, enfrenta o São Bernardo, né, na próxima rodada. E o Vila Nova enfrenta o Náutico. Sabe qual é o detalhe disso tudo?
0: Qual?
3: Esses dois jogos são domingo. Quando o Fortaleza entrar em campo na segunda-feira...
0: Ah, ele já vai estar sabendo.
3: Ele já vai saber o que aconteceu.
0: Bem, boa, Alexandre.
3: Então, se o torcedor quiser ter um serviço, domingo, agora, assistir bem atento ali para fazer com que haja algum tropeço. Mas o fato é que o problema tem sido o próprio Fortaleza, né?
0: Ei.
3: Até quando a rodada ajuda, ele acaba tropeçando. O Vila tropeçou essa rodada. Então já foi um aspecto bom pro Fortaleza.
0: Olhando só pros números, foi bom, né, gente? Melhorar aqui o rendimento do futebol. Aperta o play, Gata Show, vai!
4: Boa tarde, turma! O Breno, o Alexandre, a Gata Show! Que Deus abençoe vocês!
0: Amém!
3: Obrigado! Amém!
4: Sou fã de carteirinha desse trio!
0: Oh, coisa
4: valeu,
0: boa.
4: Breno! Gostei! Eu queria que tu

0: Nesse jogo que vem aí, tu narraça aí pelo menos uns três desse daí.
1: Aí, Breno.
2: Agora a gente narra.
1: Horas, se o Luiz Henrique ajudar,
3: só
1: meu
3: tá
1: amigo.
3: Dependendo do ataque.
1: Ou se o Luiz Fernando ajudar, o Breno narra.
4: Bom dia, galera.
1: Bom dia.
4: Rapaz, faz sete jogos que o Vozão não perde pro Criciúma.
1: Olha aí a resposta.
4: Tá provavelmente certo. Completaremos oito jogos sem perder hoje, né? E iremos ganhar, apesar do Breno achar que um empate é bom pro Ceará. Eu já penso o seguinte:
1: diga
4: se
1: lá.
4: É de empatar, que não vale quase nada, é melhor prejudicar o rival.
1: Que é isso,
4: e
1: macho?
4: A vitória ser do adversário. Mas vai dar Vozão.
1: 3-1.
4: Ceará tem dessas surpresas quando pega a turma da tabela que tá lá em cima.
2: Vamos lá.
1: Breno até se afastou da mesa. Arrocha aí, Breno. Vai, arrocha.
2: Primeiro que ele fala assim, o Breno disse que o empate é... Eu não falei que era o melhor resultado. Eu falei que o empate eu não vejo como resultado ruim pro Ceará no jogo de hoje. Contra o Criciúma, empatar, eu não acho ruim. Mesmo sendo em casa. Ele continuaria pontuando para se afastar do Z4 e teria a possibilidade de, na próxima rodada, nesse confronto direto contra o Botafogo, ter uma vitória com um peso muito mais importante. Mas, ouvindo um torcedor do Ceará que é melhor que o time perder para prejudicar o Fortaleza, gente, pelo amor de Deus, o Ceará tem que estar pensando nele. O Ceará tem que estar pensando na permanência, em garantir o mais rápido possível. E quando você enfrenta um adversário como o Criciúma, se você consegue ganhar do Criciúma, vai ser o mesmo efeito daquela vitória fora da curva contra o Novo Horizontino. Faz bem, sem dúvida alguma. Só que a gente sabe que é mais complicado. Contra o Botafogo, pelo menos em tese, você tem mais possibilidades de vencer. Eu acho que o empate hoje ele não é mau resultado. Mas é óbvio que a vitória melhor sempre vai ser. São 3 pontos contra 1. O que eu quis dizer é, se não der pra conseguir a vitória porque o adversário é muito complicado, o empate eu não acho ruim. Fica de bom tamanho também se ele conseguir um empate. Mas ouvir de um torcedor que é melhor que o seu time... É melhor o seu time perder um jogo por conta do adversário, por conta do rival. Pelo amor de Deus, né? O torcedor não pode pensar assim jamais.
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5: 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Boa tarde.
1: Boa tarde.
5: Boa tarde também para quem nos ouve ou assiste. A grande jogada é estar preparado, sim, para todos os momentos da vida, não é? E a Denise falou muito bem, até eu lembro de uma frase, não é, da minha avó, dos mais antigos, que diziam assim: meu filho, a única certeza que a gente tem na vida, não é?
1: É a morte.
5: É a morte. E a gente não gosta de tocar nesse assunto, a gente acha desconfortável e a gente entende, não é? Porque a gente quer estar junto daqueles que a gente ama para todo sempre. Só que, infelizmente, não é assim, não é? A vida é como um sopro, soprou ali a vela, ela se apaga, e aqueles que ficam têm que resolver tudo, Denise. E resolver tudo significa enfrentar burocracia e gastar dinheiro que muitas vezes as famílias não têm.
1: Verdade.
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1: Muito obrigada, viu, pela parceria de sempre, meu querido. Eu tenho mais um intervalo, né, Fortunas? William Fortunato na mesa de efeitos, a gente vai para o intervalo ligeirinho, já já a gente volta com a provável escalação do Bozão. Sai daí.
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1: Estamos de volta, meus amigos. Meio-dia, 51 minutinhos. Deixa eu antes passar aqui a bola para divulgar os ingressos e falar também com o Daniel Farias e mandar um alô pra galera, dar aquele recado para você ganhar dinheiro, porque hoje é dia, né, não, Bia? Hoje é dia de ganhar dinheiro.

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2: Peraí, tu quer dizer então que eu não preciso ir até lá pra apostar? Não,
0: minha filha, a loteria vai deixar na sua casa.
2: Aí, minha amiga, aí é mordomia.
1: Maranguape, vai, viu?
0: E vai. Aí é mordomia. Você tá falando é com gata show. E se não for deixar, quem vai deixar sou eu, viu? Ora.
2: Eu prefiro você vai deixar lá. Você prefere?
1: Você. Tem pena, você leva o meu bolão de madrugada, rapaz.
0: 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Fala, Gleudson Rosa.
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0: 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Rapidinho, vocês são os alôs, que eu tenho que chamar o Dani. Vai, Rocha.
2: Eu sim, quero mandar um abraçaço pro Cairon Monteiro, que tá ligado conosco, e pro nosso rei do cavaquinho, William Opa. Kleber, ligado Ai. Conosco no Jogada
1: Esse Pro. Esse aí é bom, viu,
0: Esse
1: Denise?
0: Kleber é fuleiragem. Denise,
1: eu vou mandar um abraço também pra uma amiga muito especial que mora na Alemanha, que é a Rebeca.
0: Rapaz.
1: Ela, inclusive, acabou de me mandar uma mensagem me convidando pro aniversário dela, que é em Hamburgo. Aí, realmente,
0: algum
1: dia eu estarei lá, viu?
2: Tranquilo, só pra usar o banco de horas agora.
1: É fácil. Mas um cheiro.
0: Amanhã.
1: Um beijo também pra Rebeca, que tá fazendo aniversário daqui a pouco.
0: Amanhã você vai, viu? Amanhã você
1: Obrigado.
0: Vai.
1: Pronto, acabei de ganhar a liberação ao vivo, falta só o dinheiro. Pronto. Mas em breve estarei lá.
0: Daniel, cadê você, Dani? Conta mais. Chama Daniel Farias, que hoje tem vozão na Verdinha.
5: Oi, Denise, voltando aqui no Jogada Primeiro Tempo, agora para, como prometido, trazer a provável escalação do Ceará para o jogo de logo mais, às 7h30 da noite, contra o Criciúma na Arena Castelão. Diante daquelas ausências e também dos retornos que a gente citou na nossa primeira participação, lembrando, Brian Borges, lateral direito, está fora. Saulo Mineiro, atacante, também está fora. Lateral esquerdo, Sanches, e o volante Júlio César retornam ao time. Daniel Paulista deve escalar o Ceará da seguinte forma. Richard no gol, Júlio César na lateral direita, assumindo a vaga que era do Brian Borges. O Júlio César tem jogado mais de volante, mas nas necessidades é acionado ali pelo lado direito. A dupla de zaga com o Luizão e Luiz Otávio e o Sanches voltando a ser titular na lateral esquerda. Meio de campo do Ceará deve ter Zanocello, João Gabriel e Melk e o setor de ataque com Rian Santana, Enzo Ludovico e Luca. É a provável escalação do Ceará. Então, algumas mudanças, o Rian Santana voltando na vaga do Matheus Araújo, o Zanocello assumindo uma posição ali no meio de campo no lugar do Richardson e o Júlio César sendo acionado pelo lado direito, Sanches pela esquerda. Então, repetindo a escalação do Ceará na corridinha para você que está acompanhando o Jogada Primeiro Tempo. Richard, Júlio César, Luizão, Luiz Otávio e Sanches, Zanocello, João Gabriel e Melk, Enzo Ludovico, Rian Santana e Luca. Quero saber de vocês da bancada e também dos torcedores que estão acompanhando o nosso programa, o que é que vocês acham sobre essa provável escalação. É o melhor Ceará para enfrentar o Criciúma nesta noite? Tem condições de bater de frente contra essa equipe que está na parte de cima da tabela de classificação? Vocês fariam alguma mudança? Testariam outro formato? Outro trio de ataque? Mudariam o sistema defensivo? Quero saber a opinião de vocês. E, claro, aguardo a companhia de todos na transmissão de logo mais para Ceará e Criciúma, direto da Arena Castelão. As informações do Ceará, Daniel Farias, para o Jogada Primeiro Tempo.
0: Obrigada, viu, Dani? A gente passou aqui durante o programa, gente, atualizando aqui as informações, porque essa situação do Melk foi de última hora, tá? Então, o Melk tá fora desse compromisso, a tendência aí, o Vina ali, ou o Matheus Araújo também são as duas opções.
2: O Mugni acho mais difícil.

0: O Mugni acho que corre lá pra, né?
1: Corre por fora.
0: Corre mais por fora. Bora fazer assim, bora divulgar a galera que quer ir ao jogo? Bora. O Alexandre fez a pergunta. Qual foi a pergunta, Lê?
2: Denise, quantos jogos que o Ceará não perde pro Criciúma?
0: Bora lá, olha aqui, o dos primeiros aqui, ó, quem caminhou, bora lá, vai, aperta o play, vê se
3: opa,
0: acertou.
3: Opa, Denise Santiago, boa tarde, boa Gata tarde. Show e a todos da bancada.
2: Boa.
3: Olha,
0: cê é baiano.
3: Gata Show, você olha aí, esse horário, teve gente respondendo, mas eu acho que eu respondi primeiro, olha o horário aí.
0: Meio dia 28.
3: Um programa desse arretado, só humilde e buiado, o programinha pai d'égua. E eu ainda vou levar esses ingressos pra assistir o meu Rosão hoje. Eita, Vinícius!
1: Pega! E que legal receber esse áudio dele. Ele não disse a resposta disso.
0: Mas ele disse, ele escreveu.
2: Ah, ele escreveu.
0: Meio dia 28 ele escreveu. são 7 jogos de vencibilidade. Eu sou Luiz da Vila Peri. 7 jogos. Bora, será? Tá certo ou tá errado, Alexandre?
2: Tá certo.
0: Ganhou!
2: Falta 3, né?
1: Show. Ele fala de um jeito com várias expressões nordestinas. E hoje é o dia do nordestino. É muito legal ouvir esse áudio dele.
0: Muito bom. Mais um aqui, ó. O Rivelino mandou aqui pra gente. Aperta o play.
4: Bom dia, galera. Rapaz, faz 7 jogos que aí. O Bozão não perde pro Criciúma.
2: Boa.
4: Provavelmente completaremos 8 jogos sem perder hoje, né?
0: Tá aí.
4: E iremos ganhar, apesar do Breno achar que um empate é bom pro Ceará.
0: Oi, Breno, esse teu empate aí foi pegou pesado. O nome dele, Gata Show, Rivelino Cardoso. Vamos já mandar o link pra você, hein? Ceará com 7 jogos, não perde para o Criciúma. Eu sou o Erivan, no bairro da Maraponga. Levou também mais 2 ingressos. E tem uma agraciada, a LN Lopes.
2: Olha aí.
0: 7 jogos, Gata Show, que o Ceará não perde para o Criciúma. A gente vai, nossa produção vai entrar em contato com vocês, porque vocês vão receber o link, tá? Dos 2 ingressos. Lembrando que vocês precisam ter o reconhecimento facial. Rapidinho vocês fazem através do site do clube, tá bom? Amanhã a gente volta, hoje tem jogo na Verdinha e amanhã o sextou aqui no Jogado Primeiro Tempo. Breno, seja sempre muito bem-vindo, viu? Você sempre
1: um
0: traz muita resenha
1: hoje,
0: e informação.
1: Hoje eu trouxe inclusive a história do Samuel e
0: traga mais rendeu, rosquinhas. Alexandre, cuidado com a sua rosquinha.
2: Não,
0: amanhã você traz mais.
2: Tô nem trazendo por aí, não.
1: Não tem como ele vir sem, não.
2: Rapaz.
0: Um beijo, gente. Deus abençoe, viu? Amanhã a gente volta às 11 horas.
1: Vem um cara que adora esse assunto. Ixi!
0: E de Bedegueba também. Beijo, gente. Até amanhã.
2: Tchau. Tchau.
0: Jogada no segundo tempo, 5 horas, hein? 5 horas sem jogada no segundo tempo.
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0: lembrar o nome dele.
1: João Inácio Júnior, Cláudia Leite, Alisson Marques.
2: Brasil, Brasil, Brasil. Alô, alô, mundo, mundo. Nós estamos iniciando mais um programa Bafulê, com muita energia, com muita alegria, com muita força, com muita fé, com muito ânimo, com muito otimismo, na certeza de que seu futuro vai ser lindo, que o meu futuro vai ser lindo. Nós vamos superar os problemas, suplantar os dilemas. Ô, glória, vamos vencer e vamos acelerar para a vitória e estourar o champanhe da alegria, do sorriso, do ânimo, da paz e da felicidade. Vamos chamar quatro assuntos e logo depois vem uma mensagem de felicidade para você. Gente, uma mulher foi presa aqui no Ceará. Sabe por quê? Porque ela descobriu que um homem estava traindo a esposa. Presta atenção, uma mulher foi presa aqui no Ceará porque ela descobriu que um homem estava traindo a esposa dele. Então, essa mulher entrou em contato com um homem e disse: ei, eu tô sabendo que você trai sua mulher com a fulana de tal. Ela é kinga, ela é prostituta, ela é rapariga e você tá pagando para ter sexo com a prostituta. Se você não me pagar, se você não me der dinheiro, eu vou destruir seu casamento, eu vou dizer para sua mulher. E essa mulher então passou a extorquir o homem. O homem dava dinheiro, na outra semana ela dizia: não vale mais não, você tem que pagar agora, é por semana. Toda semana você vai ter que me dar dinheiro. O cara já tinha dado R$1.500 de dinheiro para ela não contar para a mulher dele que ele estava tendo um caso, estava pagando uma prostituta para transar. Aí ele deu parte à polícia, ela foi presa, mas você vai saber o resto da história daqui a pouco. Cláudia Leite.
3: Boa tarde, João Inácio Júnior. Um dos destaques também do Bafulê de hoje. Olha, você pensa que você já ouviu tudo em termos de maldade, em termos de crimes com requintes de perversidade? Ouviu? Não. Hoje a gente vai contar sobre uma mãe que abriu a barriga da filha grávida de 9 meses, tirou o bebê de dentro da barriga, ou seja, o próprio neto, deu 13 facadas no corpo da filha e jogou na ribanceira. Tudo isso com a ajuda do marido e do genro dela, marido da filha dela e pai do bebê.
2: Meu Deus!
3: Tudo isso para quê? A gente vai dizer?
2: Não, eu tô bobo agora.
3: Não
2: então,
3: é?
2: A mãe... Tem uma filha.
3: Sim, grávida de 9 meses.
2: Tinha ou tem?
3: Tinha.
2: Morreu, né?
3: Morreu.
2: Então, a mãe tinha uma filha adulta e essa filha

0: Estava grávida de 9 meses, a mãe abriu a barriga da filha com a faca.
1: Sim.
0: Tirou o bebê de dentro. Sim. E deu facadas no bebê.
1: Não, facadas na mãe. 13 facadas na mãe. Na mãe.
0: E tirou o bebê de dentro da barriga.
1: E tirou o bebê.

0: lutando na guerra da Ucrânia contra a Rússia. Eles se inscreveram. Um cearense de Tabuleiro do Norte, aqui no Ceará, acaba de morrer em combate. Lutando pelo lado da Ucrânia contra a Rússia, ele faleceu. E os colegas disseram que o sonho dele era lutar na guerra da Ucrânia. São vários brasileiros. E tem gente de várias partes do mundo que se ofereceram para ir lutar na guerra contra a Rússia pelo lado da Ucrânia. A gente vai trazer os detalhes desta matéria daqui a pouco. Tem mais uma, né, Cláudia?
1: Tem outra bomba. A gente até ficou de contar ontem sobre a mulher que levou duas injeções letais. Estava no corredor da morte e não morreu. Está no hospital. O que é que aconteceu com ela agora e o que pode acontecer com ela daqui a pouco? É impressionante.
0: Ela foi condenada à morte nos Estados Unidos e quando recebeu as injeções para morrer, ela não morreu. Está no hospital e tem detalhes aqui para vocês. E para encerrar, antes da nossa mensagem de alegria, né? Em Chorozinho, uma cidade aqui do interior do estado do Ceará, dois bandidos invadiram uma casa para assaltar. Assim que eles entraram na casa, a mulher meteu o pé na carreira. A mulher correu, fugiu, mas o marido ficou refém. O dono da casa ficou refém dos dois bandidos que invadiram a casa. Quando a mulher ia correndo, a polícia ia passando. Ela avisou: polícia, tem dois bandidos lá dentro de casa, estão assaltando, estão com meu marido. A polícia foi lá. Quando a polícia chegou lá, os bandidos meteram bala na polícia. A polícia revidou e pá, pé, pim, pum. Resto da história daqui a pouco, porque agora nós teremos uma mensagem de ânimo com Cláudia Leite.
1: Olha, talvez eu, você, não tenhamos chegado onde a gente quer, mas tenha certeza que eu e você já estamos muito longe do lugar que saímos. E isso, a gente teve, claro, a nossa força, o nosso empenho, o nosso desejo, mas principalmente o agir de Deus na nossa vida. Então a gente já percorreu muito, e a gente percorreu muito por conta da graça de Deus. E hoje eu quero exatamente chamar a atenção para a gente perceber e agradecer sempre a graça de Deus. A graça de Deus na nossa vida, todos os momentos da nossa vida. Desde a hora que a gente vai dormir até a hora que a gente acorda para um outro dia. A graça de Deus nos cuida da gente nos mínimos detalhes. A graça de Deus também nos protege. A graça de Deus também nos exorta. E a graça de Deus também nos dá livramentos que, num primeiro momento, a gente pensa: poxa vida, não consegui. E começa a ficar chateado e começa até murmurar. Muitas vezes chora e tem acesso de raiva. Mas não tenha. Veja isso como a graça de Deus em forma de livramento. Então que cada dia da nossa vida, cada minuto, cada segundo, cada respirar, a gente reconheça a graça de Deus nas nossas vidas. A palavra diz: por tudo dai graças a Deus. Pois é, por tudo que a gente dê graças a Deus. Aos momentos bons, aos momentos desafiadores, aos momentos em que a nossa vontade é feita, aos momentos em que a nossa vontade não é realizada. Tenha certeza, e os meus ouvidos são os mais próximos da minha boca, tenhamos a certeza de que a graça de Deus, quando a gente permite, Deus entra na nossa vida e Deus vem com a graça e vem aplainando as estradas para a gente percorrer. E lá no final, quando a gente encontrar a vitória e depois quando a gente encontrar com o Pai, a gente possa abraçá-lo e dizer: muito obrigada, meu Pai, por toda a vitória, e eu estou com você, eu cheguei em casa. Com toda a fé, com toda a força e com toda a alegria e esperança, está no ar o Bafle de hoje, 8 de outubro de 2026, quinta-feira.
0: Eu recebo Cláudia Leite, ô glória, vamos acelerar para a vitória e estourar o champanhe da alegria, do sorriso, do ânimo, da paz e da felicidade, em nome de Jesus Cristo. Recebe a bênção aí, segura, recebe e retém, porque o que Deus tem para você é futuro lindo. Eu recebo também, gente. Recebe e segura. Recebe e retém, né, Claudinha?
1: Exatamente. Eu quero dar boa tarde a você, João Inácio Júnior, novamente.
0: Valeu, Cláudia.
1: Boa tarde, boa tarde.

0: Anderson Marques.
1: Bem, gente, vamos aqui. Sim,
0: boa tarde, né? A quem nos acompanha em qualquer lugar desse lindo planeta, né, João?
1: Isso. Gente, nós temos um bafulê para contar aqui sobre a Ingra e o Zé Vaqueiro.
0: Sim.
1: Vocês sabem que a Ingra foi casada com o Zé Vaqueiro durante vários anos, mas eles se separaram faz algum tempo atrás. Acontece que há poucos dias o Zé Vaqueiro mandou flores para a Ingra. E ela recebeu e elogiou e disse que entre eles ainda havia amor. Será que o casal voltou? Ou será que a Ingra falou uma coisa que é uma bomba?
0: Será que deu ruim?
1: Deu ruim. A gente vai passar para você daqui a pouco no programa. Amigos e amigas, vamos começar com a mulher presa, porque ela descobriu que o empresário casado estava tendo um caso com a prostituta. Por que que eu digo que é um caso? Porque esse homem estava sempre se encontrando com a mesma prostituta e pagando para fazer sexo. Então, estava tendo, era um caso. Era a mesma prostituta. E uma mulher descobriu que este empresário aqui no Ceará estava pagando para ter sexo com a prostituta. Então essa mulher começou a extorquir o homem, que é empresário. A prostituta chegou pro cara que estava traindo a esposa e disse: ó, eu tô sabendo que tu tá pegando a fulaninha. A fulaninha é quenga, tu tá pagando. Eu tô sabendo até quanto tu tá pagando a ela e quantas vezes tu se encontra por semana com ela. Eu sei de tudo. Aí vamos fazer um trato. A mulher disse pro homem casado, pro empresário: se você não me der dinheiro, não me pagar pelo meu silêncio, eu vou contar pra sua esposa e você vai ter um cacete, porque sua esposa é braba. Vou acabar com o seu casamento. E aí, o empresário, com medo, o homem, com medo de que a mulher dele soubesse que ele estava tendo um caso com a prostituta, começou a pagar a mulher. Pagou, mas pensou que tinha pago e o problema aí estaria resolvido. Não estava. A mulher, 15 dias depois, entrou em contato com ele e disse: ó, quero mais dinheiro. Se você não me der mais dinheiro, eu vou contar para a sua esposa. O empresário, pum, deu mais dinheiro. Uma semana depois, a mulher chegou para o empresário e disse: é o seguinte, compadre, o segredo que eu tenho vale muito. Você traz sua esposa. Se você não pagar toda semana, se você não me pagar dinheiro, eu vou contar para sua esposa. Aí o empresário aqui do Ceará pensou: desse jeito não dá. Denunciou a mulher à polícia e a mulher foi presa. Ele já tinha pago a ela R$1.600. Nós temos um momento da prisão, vou dar os detalhes aqui para você. E uma outra coisa que aconteceu que você também precisa saber, porque a gente conta aqui no programa. Vamos lá, gente. A mulher de 28 anos, quem é ela? Ela tem 28 anos. Isso. Ela foi presa em Juazeiro do Norte. O nome da bicha ré é Rochelânia de Souza Bezerra. E foi presa por crime de extorsão contra um empresário do município de Aurora. Empresário é de Aurora. A estelionatária é de Juazeiro do Norte.
0: É de Aurora também.
1: Ela é de Aurora também?
0: Sim, é porque foi levada para Juazeiro do Norte, onde ela foi presa.
1: Foi presa em Juazeiro do Norte.
0: Sim.
1: Bom, então, já contei a história toda para a gente não cumpridar muito. Aí teve audiência de custódia.
0: E ela já está solta.
1: A gente vai mostrar o momento da prisão, Alisson? Vamos mostrar o momento da prisão da Michelânia. Rochelânia. Rochelânia de Souza Bezerra. Essa é que estava extorquindo o empresário. Chegou a receber, ela tem 28 anos, chegou a receber R$1.600 do empresário. Até que o empresário não aguentou mais a chantagem, deu parte à polícia, ela foi presa. Mas Brasil é Brasil, né? Ela foi presa, né? Aí na audiência de custódia de noite, o juiz disse: vá pra casa, minha filha. Vá pra casa. Vá pra casa. Vá. Vamos ver o momento da prisão.

0: A gente está vendo esse momento em que ela está chegando na delegacia, né? Quem está com a gente na Rádio Verdinha, claro, não vai ter imagens, mas quem está com a gente pela TV Diário vê tudo. E é o seguinte, a imagem é simples, ela está sendo presa, está chegando e entrando na delegacia. Lamentavelmente, a lei no Brasil é frágil, e a pessoa que faz um crime desse, né, já está solta e vai responder o processo em liberdade, e ela não vai passar nenhum dia presa. Se for condenada, vai responder o processo em liberdade. Claudinha!
1: Oi!
0: Me conta uma.
1: Vamos até Teresina. É Teresina, é? Só um minutinho aqui para a gente abrir aqui a informação. Vamos até Maranhão. Onde lá aconteceu uma tragédia. Aliás, duas. E é uma história que a polícia está investigando. Qual é o fato? Uma cabo da Polícia Militar estava dentro do carro, juntamente com um empresário. Ela estava sentada no banco do motorista. Ela dirigiu o carro e parou em determinado momento, em determinado local, lá no Maranhão. E aí, então, o empresário estava conversando com ela, com a cabo da Polícia Militar, dentro do carro, em Imperatriz, no Maranhão. E muita gente passando na rua, o carro lá parado, de repente, houve-se um tiro. E esse tiro foi dado dentro do carro. Quem deu o tiro? Um empresário sacou a arma e deu um tiro na cabeça da cabo da Polícia Militar.
0: Meu Deus!
1: Juliana dos Santos Menezes, que morreu ali na hora, sentada no banco do motorista do carro. O que é que o empresário fez? Rapidamente, ele tirou o corpo dela do banco do motorista, assumiu a direção do carro, percorreu cerca de 200 metros e entrou na BR-101, em Imperatriz, no Maranhão. Lá, deu dois tiros. Um deles atingiu a própria cabeça e aí também morreu. E o carro desgovernado bateu em outro carro e houve um acidente de trânsito envolvendo outros dois veículos, no total três. O carro em que estavam mortos, a cabo da Polícia Militar, um empresário e outros dois carros e veículos que iam na estrada. Não é uma loucura?
0: Gente, que coisa. Então, a policial militar, a mulher cabo da Polícia Militar, estava dentro de um carro conversando com o empresário dá um tiro na cabeça dela, mata a policial militar, sai do local com o corpo dela dentro do carro e se mata. Meu Deus, no Maranhão?
1: Sim, em Imperatriz, no Maranhão. E impressionante dessa história é que ele deu tiro, segundo o que a polícia apurou primeiramente, com o carro ainda em movimento. Dois tiros. Estava determinado a tirar a própria vida. E aí o carro desgovernado bateu em outros dois carros na BR-101. A polícia informou que a cabo Juliana deixou dois filhos. Ela era cabo do 3º Batalhão da Polícia Militar. Trabalhava na Diretoria de Saúde e Promoção Social da unidade. E o que a polícia agora investiga é que relação, né? Que ligação, que elo a cabo da Polícia Militar tinha com esse empresário a ponto de ele matá-la e também tirar a própria vida. Primeira linha de investigação, crime passional, né?
0: É, eles deviam ter um caso. Lamentável. Gente, a gente vai fazer um rápido intervalo comercial. A gente vai voltar com a história da Ingra, ex-esposa do Zé Vaqueiro e o Zé Vaqueiro. Todo mundo sabe que o casal vivia legal e tal, e há alguns meses o casal anunciou a separação. Então, Ingra e Zé Vaqueiro se separaram. Há poucos dias, ele mandou flores para ela. E ela recebeu as flores e fez um elogio a ele na internet, mostrou as flores que recebeu e disse que o casal ainda se amava, apesar de não estar mais vivendo junto. Só que ontem, ou foi antes de ontem, vou já dizer com certeza para você, ela fez uma declaração bomba sobre ela e o Zé Vaqueiro. Eu considero uma declaração bomba sobre ela e o Zé Vaqueiro. Você não vai perder. Cláudia.
1: E o caso que estarreceu o mundo. A mãe matou a própria filha grávida de 9 meses, tirou o bebê que ela esperava vivo, matou a filha com 13 facadas, jogou o corpo na ribanceira, isso com a ajuda do marido dela e com o genro dela, pai do bebê, marido da grávida.
0: Gente, a cada coisa acontecendo nesse mundo que a gente fica de boca

0: Berta, a mãe tinha uma filha adulta.
1: 22 anos.
0: A filha estava grávida.
1: De 9 meses.
0: A mãe abre a barriga da filha com uma faca.
1: Sim.
0: Tira o bebê.
1: Exato.
0: Além de dar 13 facadas na filha.
1: Sim.
0: Com a ajuda...
1: Do marido.
0: Do marido da mãe.
1: E o genro.
0: E do marido da filha.
1: Sim.
0: Que coisa.
1: Jogou, gente, o corpo dela na ribanceira.
0: Meu Deus. Esses dois assuntos enchem o próximo bloco, a gente passa para você. Estamos aqui, Cláudia Leite.
1: Sim.
0: João Inácio Júnior, Alisson Marques, o nosso operador de áudio da rádio é... William Fortunato. E vamos falar do restante do pessoal que está com a gente. Cláudia Leite, anuncia, Cláudia.
1: Nosso diretor de imagem... Eli Gomes, boa tarde. Nos caracteres, Carlos Ferreira, boa tarde, Carlos. E no master, Davi Magalhães, boa tarde, Davi. 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Bora todo mundo pro próximo bloco? 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
1: 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Vamos começar esse bloco, nós temos duas informações muito impactantes nesse bloco, como o João Inácio chamou no fim do último bloco. Primeira informação, da conta da mãe, que matou a filha de uma forma absurda e violenta com a ajuda do marido e do genro, o marido da filha dela, estava grávida de 9 meses. E a outra informação, João?
2: Ah, sim, a informação da Ingra e do Zé Vaqueiro. Essa isso. É quente, né? História de marido e mulher. Ela conta uma bomba e você não pode perder. Zé Vaqueiro e a ex-esposa Ingra. Vamos lá.
1: Bora lá.
2: Primeiro contigo?
1: Ah, sim. Então vamos. A polícia foi acionada porque encontrou o corpo de uma jovem numa ribanceira no Tennessee, em Michigan, com muitas facadas e um profundo corte na barriga. A polícia fez as diligências, as investigações e chegou e solucionou o crime. Essa mulher que morreu com 13 facadas era uma jovem de 22 anos que estava grávida de

0: 9 meses e que quem matou a mãe dela, com a ajuda do marido da mãe dela e com o próprio marido dela. Para quê? Para ficar com o bebê. E por quê? A polícia investigou e descobriu. Porque a mãe, que tem 41 anos, já tinha essa filha de 22 anos, mas queria ficar grávida de novo. E não conseguia ficar grávida. E o marido dela responde por um crime sexual. Então, lá nos Estados Unidos, eles tinham a ficha suja e não poderiam adotar um bebê. Aí o que que a mãe fez? Vou matar a minha filha, vou tirar o bebê, o meu neto, da barriga dela e vou dizer para todo mundo que eu adotei um bebê. E mais, vou dizer que a minha filha resolveu ir embora e foi viver a vida dela. E foi embora com o bebê e deixou o genro dela, né, aqui desesperado. E aí a gente ia fazer um teatro e ia dar tudo certo. Só que não deu. A polícia descobriu tudo e prendeu a mãe, que é Courtney. O nome dela é Courtney, tem 41 anos. Foi presa juntamente com o marido, o Bradley, de 48 anos, portanto, 7 anos mais velho que ela. O Richard, que é o genro dela, foi também preso. Ele, inclusive, segundo a polícia apurou, também nessa história toda e nesse meio tempo todo, manteve um caso extraconjugal com a própria sogra. É, não é uma coisa de louco?
1: A sogra tinha um caso com o genro.
0: Sim.
1: Oh, meu Deus!
0: E para isso.
1: Oh, Jesus!
0: Exatamente. E também eles foram presos e a polícia desvendou esse caso. A mãe matou a filha dessa forma aviltante para ficar com o bebê, porque queria um novo filho, não conseguia engravidar, e o marido, como respondia por um crime sexual, não podia adotar um bebê nos Estados Unidos. E aí pergunta: cadê o bebê? A polícia procura o bebê. O corpo do bebê não foi encontrado e ainda não se sabe onde o bebê está. Se o bebê morreu, se eles mataram o bebê, se eles deram o bebê para alguém, a polícia investiga. É ou não é um caso monstruoso?
1: Que cabeças deformadas. A sogra chegou a ter o caso, um caso sexual com o genro. Né? E essa mulher foi capaz de fazer tudo isso, ajudada pelo genro e pelo marido dela.
0: Sim.
1: Teve coragem de fazer tudo isso. É mesmo uma mente muito perturbada. É mesmo uma mente muito louca.
0: Eu acho que é uma
1: E
0: mente
1: às
0: má.
1: vezes, a pessoa é, como a Cláudia disse, má, tem a mente perturbada, tem a mente muito louca, mas ela posa para a sociedade, posa para os vizinhos, posa para os parentes, posa para todo mundo, como se fosse uma pessoa muito honesta,
0: Sim.
1: muito direitinha. Até o dia que as pessoas descobrem uma grande porcaria que essa pessoa faz. Então, tem gente que tem uma máscara, né? Ela vive uma realidade má, perversa, mas não demonstra para ninguém. E um dia, uma loucura dessa acontece. Será que essa maluca pensava que nunca fosse descoberta pela polícia? Todo mundo está preso agora.
0: Todo mundo está preso e ela e o marido dela já foram, já passaram por uma audiência preliminar e tudo já foi descoberto. A pergunta é: onde está o bebê?
1: Gente, eu tenho aqui a notícia sobre a Ingra, ex-mulher do Zé Vaqueiro e do Zé Vaqueiro. Eu vou repetir rapidinho aqui a chamada para dar a notícia. Bem, o casal separou-se faz pouco tempo. E eu vou dizer para vocês por que foi que o casal se separou. Zé Vaqueiro e Ingra. Quem traiu quem? Foi ela que traiu ele? Foi ele que traiu ela? Há poucos dias, o Zé Vaqueiro mandou flores para a ex-mulher Ingra e ela recebeu as flores com muita alegria, foi para a internet, mostrou o buquê de flores que recebeu do Zé Vaqueiro e disse que o casal, apesar de separado, ainda se amava. Ela disse que existia amor entre eles. Isso há poucos dias. Ontem, ou anteontem, eu vou já dizer com certeza para você, volta para mim, ela veio para as redes sociais para falar uma bomba.

0: Ela veio para as redes sociais para falar uma bomba e você vai ter essa bomba agora. Mas antes eu quero falar da... 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
0: 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Vamos lá para a história da Ingra e do Zé Vaqueiro? Gente, é o seguinte. Vamos primeiro saber por que foi que o casal separou. Um casamento legal, bonito, dois filhos. Eles nasceram, eles tiveram um filho muito problemático, lembra? Que tinha uma doença incurável e o menino morreu. Então, o casal teve três filhos, dois estão vivos. E parecia um casamento muito feliz. Um dia, há uns dois anos atrás, o casal separou. Há uns dois anos atrás, foi a primeira separação do casal Zé Vaqueiro e Ingra. Mas o casal se reconciliou em menos de um mês e voltou a viver junto. Aí houve a segunda separação de Zé Vaqueiro e Ingra, acontecida há alguns meses atrás. Então, o casal separou-se há dois meses atrás. Disseram que foi a Ingra que traiu o Zé Vaqueiro, mas ninguém comprovou isso. Disseram que o casamento acabou porque o Zé Vaqueiro traiu a Ingra. E a Ingra revelou por que o casamento acabou. Porque o Zé Vaqueiro vivia traindo ela. Pronto, ela disse agora que o Zé Vaqueiro vivia traindo ela. E por causa disso, ela não aceitou mais. Já tinha traído da primeira vez, o casal separou, voltou. Aí ele traiu, ela descobriu que o Zé Vaqueiro continuava traindo, ela separou e o casal está separado até agora. Não voltou mais. Acontece que há poucos dias, o Zé Vaqueiro mandou flores para ela. E como eu disse para vocês, ela ficou muito feliz. Ela mostrou na internet que recebeu as flores, né? Um buquê de flores. Mostrei o buquê de flores. E ela disse que o casal ainda se amava. Só que logo depois, ela soltou a bomba.

0: Ela disse o seguinte, volta para mim. A Ingra, mulher do Zé Vaqueiro, disse o seguinte. Aliás, ex-mulher do Zé Vaqueiro disse o seguinte. Não dá para me reconciliar com o Zé Vaqueiro. Porque ele quer vida de solteiro e farra. Ele vive me procurando. No direct. Ele vive querendo se encontrar comigo. Ele vive me procurando. Mas, ao mesmo tempo, ele quer vida de solteiro e farra. Portanto, não dá pra gente viver junto. Não dá pra haver reconciliação. Escuta aqui. A influenciadora Ingra Soares, ex-mulher do Zé Vaqueiro, desabafou nas redes sociais sobre a relação com o ex-marido, o cantor Zé Vaqueiro. Gente, o casamento deles acabou em novembro passado. Então, já vai fazer um ano, né? Novembro, dezembro, janeiro, fevereiro, março, abril, maio, junho, julho, agosto, setembro, outubro, né? 11 meses que eles estão separados. Eles foram casados por 6 anos. Em texto publicado nos stories do Instagram ontem, quarta-feira, a Ingra, ex-mulher do Zé Vaqueiro, fez uma série de afirmações sem citar diretamente o Zé Vaqueiro, mas todo mundo sabe que ela se referia ao Zé Vaqueiro. Ela disse que teve o psicólogo destruído por alguns ataques que fizeram a ela na separação. Ataques psicológicos, né? Ela teve o psicológico destruído e que ela teve muitos ataques psicológicos. O Zé Vaqueiro nunca defendeu ela. Bem, no desabafo atual, no entanto, a ex-mulher do Zé Vaqueiro não poupou o ex. Ela disse, no off, ou seja, sem que ninguém saiba, ele fica ali me ligando, ele fica mandando recado, querendo se encontrar comigo. Eu, João Inácio Júnior, acredito que pra... Eu acredito. Porque ele fica querendo se encontrar. Fica me procurando, fica atrás de mim. Quer viver vida de solteiro e farra. Foi por isso que nos separamos. Eu acabei com o casamento. Então não foi ele que pediu a separação, foi ela que pediu a separação. E ela botou nessa parte as letras grandes. Eu acabei com o casamento. Ingra disse ainda que cogitou aceitar o Zé Vaqueiro de novo, né? Porque ele vive procurando ela, no off, perturbando. Aí ela disse o seguinte, eu quis voltar com ele mesmo. Repensei várias vezes, porque colocavam na minha cabeça que eu deveria lutar pela minha família. Mas pensei melhor, ninguém vive uma vida sem respeito. Usar de um sentimento para machucar, é isso que ele faz comigo. Bem, então, basicamente é isso que eu queria falar para vocês dentro do que a Ingra falou. Então, o casamento acabou em novembro do ano passado, há 11 meses, porque ela descobriu que estava sendo traída. Pelas informações que nós temos, ela não traiu ele. Então ele fica procurando. Mas ela disse que não dá para viver uma vida em que ele quer viver uma vida de solteiro, quer ser casadinho com ela, mas quer ter uma vida de solteiro, farreando e comendo todo mundo. Ela disse, não, isso é falta de respeito, não aceito. E falou que não tem volta. Não sabemos o dia de amanhã, né?
1: É.
0: Não sabemos o dia de amanhã, né, Ingra? Mas você está certa. Esse negócio de viver uma vida de desrespeito, a pessoa que dorme muitas vezes com a outra e dizendo que ama, mas ao mesmo tempo está amando outras ou outros, beijando a boca de outras ou outros, fazendo aquilo com outro ou outras, declarando amor para outros e outras, isso é uma falta de respeito horrorosa. Então, se você fosse uma mulher que dissesse, eu vou perdoar, eu vou aceitar, tipo a mulher do Leonardo?
1: Ah,

0: Poliana Rocha.
1: A Poliana Rocha.
0: Quero
1: a Poliana...
0: nem saber, né, dos casos do Leonardo.
1: A esposa do cantor Leonardo diz que perdoa tudo, não quer saber. Mas ela não era assim, não. No começo do casamento, quando ela descobriu que o Leonardo estava tendo filho fora de casa, porque ele teve vários filhos fora de casa, já casado com a Poliana, ela separou-se dele. Ela não queria papo com o Leonardo. E o Leonardo chorava, o Leonardo se ajoelhava, o Leonardo tentava, até que ela aceitou de volta. Hoje ela disse, ó, ele pode fazer o que quiser, que eu não quero nem saber. Ele pode... Ela falou e está na internet, a mulher do Leonardo cantou. Ele pode fazer o que ele quiser, que eu não quero nem saber.
0: Bem, não me contem, porque eu não quero nem saber.
1: Isso. Já a Ingra, hoje, ela diz, eu não aceito traição, eu não aceito desrespeito. E se ela não aceita, ela está certa. A mulher do Leonardo aceita? Está certa também, cada qual tem sua maneira de pensar. E ontem nós falamos da dupla Cauã e Matheus. Nós contamos ontem aqui sobre a dupla Cauã e Matheus. A esposa do Cauã, aliás, a esposa do Matheus, o nome dela?
0: Paula Aires.
1: Paula Aires separou-se dele também há pouco tempo, porque ele, olha que coisa impressionante. Ela descobriu que ele estava traindo a ela. A Paula Aires, quando descobriu que era chifruda, então ela separou faz pouco tempo. Mas pelas informações que nós temos e nós contamos ontem, o Matheus procurou ela, disse que se arrependeu, chorou, se ajoelhou diante dela, dizem até que se ajoelhou diante da família dela, prometendo que jamais trairia, que estava arrependido, que iam construir uma nova vida a partir de ali e pediu muito uma chance de reconciliação a Paula Aires. O Matheus da dupla com Cauã, pedindo à esposa uma chance de reconciliação. Ela disse que deu. Olha aí. Ela disse que deu a chance. Uma terça-feira passada, antes de ontem, ela veio para a internet para dizer o seguinte. Gente, eu dei... Olha o que, é que ela disse. Eu, Paula Aires, dei uma chance ao meu marido. Agora é ex-marido de novo, né? Eu dei uma chance que ele me pediu muito. Ele chorou, ele implorou, prometendo tudo diferente. E eu dei essa chance. O que, que aconteceu? Passamos 50 dias juntos, mas não houve um dia que eu não me lembrasse das traições, dos chifres, das dores, do desrespeito, da humilhação que eu passei, quando eu descobri que ele me traía. Então foram 50 dias que eu tentei dar a chance, mas eu percebi que eu não vou aguentar. E tô entrando na justiça para a separação legal aconteceu, porque eu não aceito. Eu não aceito. Bem, ela falou com outras palavras. Ela foi muito elegante, mas o que ela disse foi isso. Passamos 50 dias, dei 50 dias de chance, mas eu não aguentei. Porque todo dia... Ela não falou isso no pronunciamento, mas eu fiquei sabendo que ela falou para familiares e falou para ele. Matheus, todo dia eu me lembro das bocas que você beijou, que não era minha. Eu me lembro dos bedegueba que você comeu, que não era o meu. Eu me lembro dos presentes que você deu para suas amantes. Eu me lembro de tudo que você fez. Eu tentei aguentar, lhe perdoar, mas não, a minha estrutura não aguenta. Por isso eu vou me separar. Isso ela falou para ele e falou para os familiares dele. O pronunciamento público que ela fez, que nós mostramos aqui, no pronunciamento que ela fala para as pessoas falando da separação, ela fala dos 14 anos, que viveram juntos, mas que não vai dar para ficar junto. Ela foi muito elegante no que ela fala para a população. Não vai viver com ele, está separada dele, não quer mais, mas o papo que ela teve com ele foi esse que eu disse para vocês.
0: E o Alisson acabou de encontrar a informação, João, que a Paula ainda disse mais. Ela deu uma entrevista reveladora para a coluna, para a Fábio Oliveira, e ela disse, olha, eu pedi orientação de várias formas, inclusive espiritual. Realmente, palavras de Deus pela minha família mesmo, porque quando se tem filhos, é natural a tentativa de uma restauração. Mas não foi possível, porque uma pessoa só não salva uma relação. Essa pessoa não salva uma relação sozinha. Então, o meu pronunciamento foi esse, já pediu o divórcio, que está sendo redigido e não tem volta. E ela ainda terminou dizendo, estava nos planos de Deus para a minha vida, só aceito e sigo em frente.
1: E ela é uma mulher muito bonita.

0: Olha aí, ela aí. Esse é o pronunciamento que ela fez, que nós colocamos ontem. Vamos botar mais uma vez. Ela é muito aí ela é elegante. Aí ela não fala...
1: Gente,
0: segura um pouquinho. Aí ela não fala da briga, da confusão, do choro. Ela não fala dele ter pedido a reconciliação, dele ter se ajoelhado. Né? Ela só fala muito elegantemente da separação após 14 anos. O resto foi papo interno, né? Com ele, com os familiares dele e tal. Acompanha o pronunciamento que ela faz.
1: Então, gente, e aí... estaremos unidos em respeito à criação dos nossos filhos, né, maravilhosos que nós temos, mas a partir de hoje entrarei com o divórcio, daremos entrada ao divórcio e vida que segue. Então era só isso mesmo que eu queria deixar claro aqui para vocês, que muita gente ainda mandava mensagem, né, diariamente recebo mensagens com esperança, com pensamento positivo na família, né, como eu sempre pensei também que pudesse haver uma restauração e uma transformação. Mas como não foi possível, é isso, gente. Vida que segue.
0: Então vamos lá. Nós contamos alguns casos de pessoas que não perdoaram traição. A Ingra Soares, ex-esposa do Zé Vaqueiro, não vai perdoar traição e acabou o casamento.
2: Ainda deu uma chance, né?
0: Deu uma chance, mas ela disse, eu que não aguento. Passei 50 dias tentando a reconciliação com ele, mas todo dia eu me lembrava do chifre.
2: Não, essa é a Paula Aires.
0: Não, essa é...
2: A Paula Aires.
0: Não. Ah, sim.
2: Né?
0: Exato. A mulher do...
2: A ex-mulher do Matheus.
0: Muito obrigado. Né? A ex-mulher do Matheus, da dupla com Cauã. Ela que disse, né? Eu dei isso. 50 dias, mano. Não vou... Não tem jeito. Traição, eu não perdoo. E a Ingra Soares, a mulher do Zé Vaqueiro, a mesma coisa. Ela disse, ó... Não dá não, ele me traiu, eu não aceito não, e acabou, e o casamento tá acabado. Então, para algumas pessoas, traição é fim de papo, é fim de linha, é fim de casamento. Separa mesmo, não perdoa. E nós vamos fazer uma pesquisa aqui com você, sugerida pela Cláudia Leite. Qual é a pesquisa, Cláudia?
2: Você, Deus me livre, né? Mas você perdoaria uma traição? Qual seria a sua atitude se você descobrisse uma traição grave, né? Como essa... que a Ingra descobriu e a Paula Aires descobriu também. Você perdoaria?
0: É, porque, gente, cada pessoa tem suas razões, seus motivos, né? Tem gente que perdoa, tem gente que vê outras vantagens, tem gente que supera, mas tem gente que não supera.
2: Tem gente que pensa pelos filhos, né, João? Né? Pensa, analisa, como as duas aí, né? Elas falam, pensamos nos filhos, eu pensei nos filhos, eu dei uma segunda chance, mas não dá.
0: É. Então, você perdoaria uma traição, sim ou não? Participe pelo nosso WhatsApp, as 10 primeiras pessoas que derem suas opiniões terão suas opiniões divulgadas aqui no programa. Agora, se você não quiser dizer o seu nome e dar a resposta, pode. Bote a sua cidade, o seu bairro e sua resposta. Mas quem não tiver problema, pode botar o nome. Você perdoaria uma traição, sim ou não? Como é que as pessoas participam? Qual é o nosso WhatsApp, Cláudia?
2: Pelo nosso WhatsApp, 859-8887-1306. 859-8887-1306. Seja rápido e participe.
0: Vem o intervalo comercial, mas nós temos alguns assuntos em seguida, né, Cláudia?
2: Temos sim. Nós vamos falar sobre a mulher que recebeu duas injeções letais na pena de morte nos Estados Unidos e não morreu. O mundo inteiro acompanha o caso dessa mulher, que inclusive é raro. E agora, ela está internada, a gente vai atualizar o estado de saúde dela e diante do estado de saúde dela, o que pode acontecer com ela? A gente conta no próximo bloco.
0: Bem, gente, estão proibidas bets no Brasil, ou seja, os jogos tipo tigrinho, não pode ter. Aí, como não estão tendo mais os autorizados pelo governo, tudo foi desautorizado, apareceram os clandestinos, né? Que já existiam, mas aumentaram. Não podendo mais receber o dinheiro, os milhões das bets dos jogos online, o Flamengo vai tomar uma atitude impressionante. Flamengo, go! Eu tô besta com a atitude que o Flamengo vai adotar. E atenção, gente, corpo de juiz é encontrado carbonizado dentro de um carro. Ou seja, viram aquele carro pegando fogo

0: Chegaram lá, tinha o corpo de um homem sendo destruído pelo fogo. Um juiz, juiz de direito. A gente vai trazer os detalhes dessas informações depois do intervalo comercial. Estamos aqui, eu, João Inácio Júnior, o Alisson Marques e a Cláudia Leite.
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0: Cláudia Leite, Alisson Marques.
1: Brasil. Alô, Brasil. Vamos levantar pra vida, ânimo, fé, força, coragem e determinação. Se você tá passando por lutas difíceis, problemas complicados, acredite que se você agir corretamente e buscar Deus, você vai vencer tudo. O problema porque certas pessoas não conseguem superar seus problemas é porque elas querem enganar as outras pessoas, enganar o próprio Deus. Aí Deus não ajuda, né? Eu tô te dando uma dica de ouro, o padrão ouro para você conseguir a ajuda de Deus. Usando de malandragem, usando de subterfúgio, de mentira, de engano, você não vai conseguir nada. Nada com Deus. Eu não estou acusando você de estar errado, de estar errada. Eu estou dizendo que se caso você não for sincero com as pessoas e sincero com Deus, se você não for ajeitadinho, ajeitadinha, Deus não estará com você de forma nenhuma. Por isso que muita gente pede e Deus não ajuda. Porque a pessoa está com a vida errada. E às vezes quer que as outras pessoas acreditem que a vida dela é certinha. Fazem ou fizeram o diabo, aprontaram, passaram o rodo, mas querem ser vistas como santas. Se você enganou alguém, se você defraudou alguém, se você prejudicou alguém, você tem que chegar para essa pessoa, pedir desculpa. E você tem que tentar

0: ressarcir. Aí, quando você fizer isso, aí você vai falar com Deus. Jesus Cristo falou que não adianta você querer um contato maior com Deus se você enganou alguém, traiu alguém, esfolepou alguém, prejudicou alguém. E para você não foi nada, porque a outra pessoa é que sente a dor. Quando a gente taca o dedo no olho de outra pessoa, o dedo da gente não dói, mas o olho da outra pessoa dói e ela não esquece. Então, gente, eu estou falando para você que o padrão ouro, a regra de ouro para você ter a graça de Deus. Muitas vezes a pessoa acha que é dando dinheiro para a igreja, enchendo a igreja de dinheiro. Como se Deus se deixasse subornar. Como se Deus fosse uma espécie de político corrupto, que a pessoa faz maldade, mente, engana, defrauda, trai, faz o diabo, aí depois chega na igreja, reza a hora e dá uma oferta. Aí Deus diz, oh, eu preciso do seu dinheiro, eu sou corrupto, eu aceito suborno. Não, não é assim. A minha mensagem é dura? Por quê? Porque tem gente que procura a cura e não consegue, procura a solução daquele problema e não consegue, procura sair da ansiedade e não consegue, do medo e não consegue, do pânico e não consegue, procura sair do problema e Deus não ajuda. Porque a pessoa não muda isso. Lembrem-se que os erros do passado que não foram resolvidos e continuam na sua conta ou na minha. Se eu tiver erros do passado que eu não tenha resolvido com as pessoas a quem fiz sofrer, a quem enganei. Não é que eu tenha enganado ou feito sofrer alguém, eu estou falando assim para você entender. Então, muitas vezes, a gente faz o mal a outras pessoas, a gente trai, a gente engana, a gente defrauda, a gente mente, a gente faz o diabo. Mas aí a gente esquece, né? Eu vou repetir aquele ditado: pimenta nos olhos dos outros é refresco, a gente esquece e vai pra frente e acha que Deus perdoou, tá tudo perdoado. Nem a pessoa lhe perdoou e nem Deus lhe perdoa. Dura essa mensagem? É. Mas é o padrão ouro, é a regra de ouro para você se aproximar de Deus. Deus não quer seu dinheiro. Deus quer seu dinheiro para quê? Sim, se você quiser ajudar a igreja, ajude. Mas não vai adiantar de nada, não vai perdoar pecado, não vai lhe botar para frente. Aí você diz, ah, mas na Bíblia diz que se você der, Deus abre a janela do céu. Ali é um contexto totalmente diferente do passado. Deus quer seu coração reto, Deus quer a verdade. Então é isso, gente. Endireite os caminhos. Se tiver que se resolver com alguém, coisas do passado, resolva. Do presente, resolva. Se tiver que pedir perdão, peça. Se tiver que ressarcir, ressarça. Seja correto, correta. Aí sim, você estará pronto para conversar com Deus. Pronto.
1: Ô, glória!
0: Para pedir a bênção e Ele ajudar. Porque não haverá uma tela de erros entre você e Deus. Essa tela será removida. Esse campo de força diabólico será removido quando você falar, quando você confessar, quando você pedir perdão, quando você ajeitar e resolver seus problemas com as pessoas e com as situações que você tenha prejudicado. Isso vale para mim, para você e para todos. E aí sim você vai orar com fé. Aí sim Deus vai lhe ajudar. E aí sim virão a cura. A depressão, a ansiedade, o medo, o pânico irão embora. Virá um emprego bom, a felicidade, a paz. Novo tempo, tudo novo. É isso, gente. Ah, mas é difícil demais eu chegar lá no passado e pedir. Ou faz ou não tem a graça de Deus. Eu prefiro ter a graça de Deus.

0: Eu prefiro ter a cura de Deus, não importa o esforço. Se valeu a pena o que eu te disse, se o ensinamento é bom, se você acha que é bom, bate palma, aplaude e faz. Porque eu tenho certeza que você vai construir um novo tempo de paz, de alegria, de felicidade, de cura. Essa é a regra de ouro. Ô, Glória, você vai acelerar para a vitória e estourar o champanhe da alegria, do sorriso, do ânimo, da paz e da felicidade. Em nome de Jesus Cristo. Para encerrar, tem muito líder religioso ensinando errado. Ah, venha para a missa, venha para a igreja, reze e ore, dê dinheiro, está tudo resolvido. Tem problemas que a gente tem que resolver, senão Deus não aceita nem a oferta. Você lembra que Jesus Cristo disse o seguinte? Jesus, procure na Bíblia. Ele disse, se alguém tem um dinheiro para dar na igreja e tiver um problema para resolver com outra pessoa, alguém que a gente fez mal, que a gente enganou, que a gente traiu, vai primeiro resolver o problema lá com a pessoa. Porque se você der o dinheiro, Deus nem aceita a sua oferta. Aí, quando você resolver o seu problema com aquela pessoa ou com aquelas pessoas, aí sim, venha que Deus aceita. Está na Bíblia. Quem falou foi Jesus. Gente, tem muito líder religioso ensinando tudo errado. Ah, Deus já morreu pelos seus pecados, já está perdoado. Jesus Cristo já morreu. Ó, pode pecar aqui. Está tudo perdoado. Você tem que resolver com as pessoas que você tem problema. É uma questão complicada, difícil, mas é assim que as pessoas conseguem a verdadeira felicidade, a verdadeira paz. É, senão é difícil. Vai pro culto, vai pra missa, tem uma pazinha ali. No outro dia tá com a mesma tristeza. Por quê? Porque não resolveu os seus problemas. Regra de ouro, hein? Vamos nós. Ô, Cláudia. É isso.
1: Você vai contar sobre o juiz?
0: Como eu falei muito agora, eu queria que você falasse. E logo depois eu vou falar para você a respeito do Flamengo. As bets estão proibidas no Brasil. Os jogos, tipo Tigrinho. E os times de futebol tinham patrocínios milionários das bets, né? E agora não podem mais ter esse dinheiro. E o Flamengo vai entrar em campo hoje contra o Campos, contra o Santos, hoje, Flamengo e Santos, com um protesto bem forte. E eu conto logo em seguida, mas você tem uma notícia para dar, né, Cláudia?
1: Tenho. Vamos falar sobre aquela mulher que estava no corredor da morte americana, condenada à pena de morte por assassinato de uma outra mulher, e que ela tomou duas injeções letais e não morreu.
0: Pronto, deixa eu dar só uma explicaçãozinha assim. Ela foi condenada à morte. A americana que você vai ver agora no vídeo da TV Diário. Foi condenada à morte em qual estado?
1: Nos Estados Unidos.
0: Vamos já dizer o estado. Sim. Em que ela foi condenada. Bem, e aí ela foi para o momento da execução?
1: No Tennessee.
0: No estado do Tennessee, ela tinha que tomar uma injeção, que eu vou chamar uma injeção de veneno. Aplicam na veia uma injeção e geralmente a pessoa morre. Pena de morte do Tennessee é com uma injeção letal. Injeção mortal. Ela tomou a primeira injeção, não morreu. Todo mundo ficou abismado, porque a dose era suficiente para matá-la. Aí as autoridades resolveram dar a segunda injeção nela. Ela não morreu, foi levada para o hospital. Isso foi que dia, Cláudia?
1: Isso foi no dia 30 de setembro.
0: Então faz, hoje é que dia?
1: Hoje é? Dia 10.
0: Então tem 10 dias.
1: Hoje 8, é 8. Perdão, eita.
0: Qual é a novidade do caso, Cláudia?
1: Bom, ela foi levada para o hospital, todo mundo sabe. Se chama Krista, tem 50 anos e... Qual é a atualização do estado dela, de saúde? Segundo as autoridades, ela superou todos os prognósticos.

diagnósticos e agora está consciente, está lúcida e está algemada ao leito no hospital. E a grande decisão agora, a grande questão a ser respondida é qual vai ser o destino dela?

0: Gente,
1: rola, meu Deus.
0: Já pensou? E também a possibilidade de ela continuar presa o resto da vida, prisão perpétua, sem direito a condicional. Já pensou? É uma situação muito polêmica, né? A mãe da vítima disse que acha muito difícil ela ser libertada, né? Ter a clemência do Estado. Já que, segundo que foi noticiado e todo mundo acompanhou, a pena de morte foi executada. Só que ela não morreu.
1: Não, na minha opinião, a pena de morte não foi executada. Uma medida para causar a morte nela, uma medida para que a pena de morte fosse aplicada, foi feita. Injeções letais. Contudo, a pena de morte não foi conseguida. Essa é a minha visão. Ela tomou as injeções letais, mortais, mas não morreu. Então, a pena de morte não foi aplicada. Foi aplicado um método que levaria à morte, mas ela não morreu. Portanto, a pena de morte não foi aplicada. É minha opinião, né? Agora, o que vão fazer com ela? Eu não sei. Ela foi condenada à morte porque ela matou uma colega. E lá no Tennessee é assim, né? Então, é isso. Então, as opções são...
0: Repete,
1: Cláudia.
0: Uma nova pena de morte.
1: Ela ser levada para ser executada mais uma vez.
0: Como ela não morreu, a pena de morte já foi executada. Ela estaria livre e, portanto, o Estado perdoaria, seria uma clemência.
1: Seria uma segunda opção.
0: Ou então transformar em prisão perpétua sem direito a condicional.
1: Pronto. Então, estão pensando nessas três. Vamos ver o que é que vai acontecer com essa mulher lá no estado do Tennessee, nos Estados Unidos. Bora pra essa aqui. É agora? Bom, eu tenho uma... Deixa eu dar essa notícia aqui pra vocês. Como vocês sabem, as bets foram proibidas no Brasil. As bets são esses jogos online. Tipo tigrinho, né? E o Flamengo... tinha um patrocínio com a Betano de 266 milhões de reais até o final de 2028. E as bets foram proibidas. As bets que estão funcionando no Brasil hoje são as clandestinas. Mas as permitidas pelo governo, todas saíram de circulação. Inclusive a Betano. E a Betano patrocinava o Flamengo, né? Como eu disse para vocês, o contrato era de 266 milhões de reais até o final de 2028, né? O impacto financeiro da falta desse patrocínio e de outros causados por essa norma do governo, segundo o Flamengo, causará um prejuízo total de até 430 milhões de reais. Então, o Flamengo, no jogo de hoje contra o Santos, vai estar pensando que os seus jogadores entrem em campo e joguem com essa camisa que nós vamos mostrar aí para você. Proibir não é proteger. Ah, quem está na rádio não está vendo a camisa do Flamengo que está sendo mostrada aqui com a frase proibir não é proteger, mas é muito fácil de entender, a gente vai explicar para você. Nas camisas dos jogadores do Flamengo, no jogo de hoje contra o Santos, terá a frase bem grande, proibir não é proteger, que é um protesto do Flamengo contra a proibição do patrocínio das bets aos times de futebol. Né? Ah, o Flamengo diz também que vai entrar na justiça para tentar reverter essa situação. Então tá aí, gente. Agora, volta para mim. Pela matéria que eu estou lendo, o Flamengo ainda não decidiu 100% que vai entrar com essa camisa. Pode ser que na hora do jogo o Flamengo não entre com a camisa. Mas é plano entrar com essa camisa. Deixa eu dar uma notícia aqui para vocês agora. Você tem contato com o texto aí?
2: É um recado.
1: Aquele texto lá? Não, não, não tá aqui comigo. Né?
2: Vou pegar.
1: Tá. Pronto. Então a gente... Tem outro que eu possa fazer?

0: Mais tarde, né? Ô, Cláudia, a gente tá na hora do intervalo, Alisson? A gente tá na hora do intervalo e a gente vai voltar com o quê, Cláudia Leite?
1: Iremos falar sobre Patrícia Abravanel, que está vivendo uma crise do casamento com o deputado Fábio Faria. Né? Todo mundo acompanha o que é que aconteceu agora. E mais, um gerente de uma rede de supermercado está sendo investigado por ter desviado 2 milhões de reais. Já pensou? Que loucura, né?
0: Deixa eu falar para vocês aqui sobre o marido da Sasha. Marido da Sasha. É o João... João o quê? Era o João Baião.
2: João?
0: É o João...
2: João Batista.
0: João,
2: já é João Batista.
0: João. João Lucas.
1: Mas ele não mudou?
0: Bom, sim, isso. Gente, o marido da Sasha... Mostra aí a Sasha, a Xuxa e o João Lucas. Eu tenho um negócio para contar para vocês aqui, muito interessante a respeito desse menino, viu? Você não vai perder, não. A gente vai contar depois do intervalo comercial. E a Simária, irmã da Simone, que ia lançar o show, que ia voltar aos shows, que ia fazer muito show, cadê? Fez um? Fez?
1: Fez.
0: E aí, parou? Foi só um show para gravação de um DVD? Bom, mas tem uma aqui sobre a... Simária, irmã da Simone. Muito interessante, a gente vai trazer para você. Cláudia Leite.
1: Sou eu.
0: João Inácio Júnior.
1: És tu.
0: Sou eu. E Alisson Marques.
1: É ele.
0: E deixa eu mostrar aqui o nosso operador que já chegou, não falei do nome dele. Menino bom, a gente se gosta muito, né? Ele é muito bacana. É o Fabiano Soares.
1: Oxina.
0: Caba macho. Valeu. A gente volta já.
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1: Durante esse mês, a Casa da Mulher Potengiense será o principal ponto de atendimento da campanha Outubro Rosa. A programação, que começou no último dia 5, inclui oficinas de autocuidado com fisioterapeutas, vacinação contra febre amarela, hepatite B e tétano, testes rápidos para infecções sexualmente transmissíveis e atendimentos com nutricionista, dentista e psicólogo. Também serão realizados exames de ultrassonografia da tireoide, das mamas e axilas, além de ultrassonografia transvaginal. As ações têm como objetivo ampliar o acesso das mulheres aos serviços de saúde e oferecer orientações sobre prevenção e acompanhamento. Os agendamentos serão realizados pelos agentes comunitários de saúde diretamente nos domicílios. A medida busca facilitar o acesso das mulheres às ações e aos atendimentos disponíveis durante a campanha. Além dos exames e consultas, o Outubro Rosa em Potengi pretende reforçar a importância dos cuidados com a saúde ao longo do ano e a procura pelos serviços de saúde diante de alterações ou dúvidas. Tadeu Gomes para a Verdinha FM.
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1: A gente.
2: Sim.
1: A gente tem um monte de coisa curiosa aqui pra você, porque chegou um caso aqui pra gente, que a gente vai passar pra você, e é bem curioso. O caso daquela mulher que capou o marido. Porque ela descobriu que estava sendo traída. Ela resolveu se vingar do marido, capando ele, e montou uma estratégia que o enganou para conseguir ter acesso ao pênis dele e cortar. Sim, ela criou uma cena. Quando ela descobriu que estava sendo traída, ela planejou capar o marido e ela capou. Mas ela capou e ainda pensou: não vai haver reimplante, porque muitas vezes a pessoa tem o pênis decepado, vai para o hospital, leva o pênis, coloca no lugar e a pessoa fica com o pênis reimplantado. No caso, ela pensou assim, o planejamento dela: ele vai ficar sem pinta pro resto da vida, porque eu vou capar ele, vou correr pro banheiro e vou jogar dentro da privada e dar descarga.
2: Fala.
1: Acabou esse pênis. Vai ficar só com o lugar pro resto da vida. Ela fez isso. Agora, aconteceram vários fatos depois. Está chegando o fato mais novo sobre essa história e nós vamos contar para você. A Cláudia já está com essa história aqui para você. Mas, deixa eu passar para você aqui a história da Xuxa e do genro da Xuxa, o João Figueiredo, João Lucas, e também da Sasha. Vamos lá. É o seguinte, vamos falar dos três? Vamos lá. Eles têm vida pública, eles vivem dando entrevista, eles falam das vidas deles e das vidas dos outros, eles criticam os outros, eles malham os outros, são criticados, então eles se expõem e nos dão direito de expô-los também. Vamos lá. Eu sou fã da Xuxa, eu sou fã da Sasha, eu sou... Não, do João, não conheço nada sobre o João, o Joãozinho lá, o João Lucas, eu não conheço nada sobre ele. Então vamos para um fato aqui muito curioso. O João, mostra os três aí, Xuxa, Sasha e o marido da Sasha, João Lucas. O João é filho de pastor evangélico e era um pastorzinho na igreja dele e cantor evangélico. Na época... ele usava outro sobrenome. Aliás, ele usava o sobrenome Figueiredo. Era conhecido como João Figueiredo. Tinha gravado música evangélica, música gospel, pregava na igreja e tal. A Sasha, que é evangélica também, começou a frequentar a igreja do João Lucas. Na verdade, a igreja do pai do João, que naquele tempo se chamava João Figueiredo. Terminaram namorando e se casaram. E hoje todo mundo sabe, Sasha e João estão casados. Ele resolveu mudar o nome dele. Ao invés de usar o nome artístico, né? Ao invés de usar João Figueiredo, agora ele se chama João Lucas. Tem mais. Ele disse que deixou de ser evangélico. Não quer mais ser evangélico, não frequenta mais a igreja evangélica e disse que acredita em Deus, mas não quer saber mais de ser evangélico, não, porque ele agora é cantor secular. Gravou um disco. Volta para mim, por favor. Então ele gravou um disco, gravou um DVD. Achava.

0: fazendo um sucesso enorme. Tem mais de um ano que ele gravou esse disco. Planejou fazer uma turnê em todo o Brasil. Ele pensou, eu não sou mais cantor evangélico, não quero mais ser evangélico, não quero mais cantar música gospel, agora vou cantar música do mundo, música secular. Ah, sou genro da Xuxa, sou casado com a Sasha, sou um grande cantor, gravei meu disco e eu vou fazer uma turnê no Brasil inteiro, vou lotar estádio de futebol, meu povo! Quem pagou o disco? A Xuxa. Vamos colocar ele dizendo que foi a Xuxa que deu o dinheiro para fazer o disco? E depois eu tenho o restinho da história para você, arrocha aí.
1: Show bem, com bastante investimento, parece.
2: Você achou?
1: Eu achei.
2: Realmente eu gastei muito mais do que eu gostaria.
1: É, de onde veio esse dinheiro?
2: Da Xuxa, né? Você achou que vinha de
1: quê? Ai, a Xuxa pagou nosso show mamãe, né? Muito legal.
2: É, na verdade, é meio da Lei Rouanet, né? Porque primeiro vem da
1: Lei Rouanet. Ai, total.
0: Bom, então a Xuxa pagou o DVD e pagou a estrutura do show do João. Vamos lá, volta pra mim. O que é que aconteceu? O DVD, o disco, as músicas que o João Figueiredo, que o João Lucas, marido da Sasha, genro da Xuxa, gravou, não fizeram sucesso em lugar nenhum, nem no TikTok, nem no Instagram, nem no YouTube, nem nas plataformas como Deezer, como Spotify, nada. Não fez sucesso, o pessoal não quis saber, não. E ele planejou fazer um show, mas o primeiro onde foi, Cláudia? Parece que foi no Rio de Janeiro, olha aí. Não foi ninguém, foi bem pouquinha gente, bem pouquinha gente. Ele achava que ia explodir. Eu não sou mais cantor evangélico, eu não sou mais nem evangélico. Agora o mundo, eu vou abarcar o mundo com os braços e com as pernas. Ai, ai. Eu vou abarcar o mundo com os braços, com as pernas e com a boca. O mundo será meu. Vou fazer sucesso. Bufou pela boca, peidou pela boca, não fez sucesso, não tem visualização na internet. Acabou a carreira do homem. Tá achando graça, né? Mas, gente, eu não sou contra, não. Eu sou contra a soberba. Eu não sou mais evangélico, não. É, eu sou, não. Agora eu... Agora é do mundo, agora. Eu tô falando com minhas palavras mais ou menos o que ele falou.
3: Agora,
0: ele deve ter pensado, né? O mundo tá nos meus pés. Mamãe Xuxa pagou.
4: Sogrona, né?
0: Aliás, a sogrona, né? Pagou tudo, montou um show. O caba foi fazer um show, não foi ninguém. Foi bem pouquinha gente. E mais, o disco dele não vendeu. Ninguém viu. Quem comprou, ninguém olhou. Cadê a música do João? Tem alguma música dele aí? Tem. Tem da Xuxa. Cláudio, onde serve? Foi o show dele?
4: Serve?
0: Da Xuxa não serve não, porque a Xuxa é sucesso.
4: É.
0: A Xuxa é sucesso. Claudinha, fala aí.
4: Ah, pois é. Foi no Rio de Janeiro.
0: Bem pouquinha gente.
4: Sim.
0: Acabou, gente, tá bom. Cláudia, tu vai dar uma, né?
4: É, vamos falar sobre o gerente. Oi.
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0: O que agora, Alisson Marques? Intervalo? Claudinha, então intervalo. Nós vamos trazer a história do juiz.
2: Sim. Vamos trazer a história do gerente.
0: De um banco.
2: De uma rede de supermercados.
0: É uma história quente aí sobre um gerente de uma rede de supermercados.
2: Sim.
0: Nós temos também a história do juiz que foi encontrado morto. Vira um carro pegando. Juiz de direito, da área criminal. O juiz vira um carro pegando fogo. Quando chegaram lá, um fogo medonho. Chegaram lá, tinha um corpo. Também pegando fogo. Era do juiz. O corpo. O juiz morreu, claro. E nós temos uma bomba aqui sobre aquela mulher que castrou o marido, gente. A Cláudia Leite. Chegaram novas informações a respeito da mulher que capou o marido, mas ela capou o marido, pegou o pênis, jogou na privada e deu descarga para não haver possibilidade de reimplante. Ou seja, jogou na privada depois que ela arrancou o pênis dele e deu descarga para ele ficar despenizado.
3: Meu Deus.
0: Despintado pro resto da vida. Ô, doidice, e agora chegou uma notícia bomba sobre esse caso. A gente vai trazer para você logo depois do intervalo comercial. É Cláudia Leite.
2: Sim.
0: É João Inácio Júnior.
2: Sim.
0: É Alisson Marques.
2: Sim.
0: Uxi.
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0: Como é o nome desse menino?
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4: 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São 2 horas e 35 minutos.
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4: Não é isso? É isso. Bom, acertei em cheio, segundo o irmão Newton, acertei na mosca. Vamos começar esse bloco falando sobre o gerente de uma rede de supermercados que está sendo investigado por um crime. Emitir notas frias no supermercado e fazer um desvio de 2 milhões de reais. Você já pensou o que é isso? Oi, João Inácio.
6: Você é o Jereba. Deixa aí, que ele quer fazer. Deixa essa imagem, não volta pro estúdio, porque seu Jereba quer fazer uma pergunta.
4: Sim.
6: Uou, Bafulê!
5: Uou, Bafulê!
6: Ei!

0: Grau de leite, eu tô doido pra saber o que de acho é notas frias. Deixou tentar entender que eu vejo o povo falar em notas frias. É uma nota de dinheiro que a pessoa bota no congelador pra esfriar, é?
1: Não.
0: Não é?
1: Não.
0: Eu pensei que quando esse povo fala de notas frias, foi dada a nota fria, por isso a pessoa foi presa, eu pensei que pegava uma nota de dinheiro e botava no congelador pra esfriar. Errou. É não, minha filha.
1: Errou.
0: Ai, não é não?
1: É não.
0: É não, né?
1: Não
0: e
1: é
0: lavagem de dinheiro?
1: Sim.
0: Eu acho que eu pensei que eu ia preso.
1: Por quê?
0: Porque estavam falando que estavam prendendo os políticos, empresários e os negócios das facções que estavam fazendo lavagem de dinheiro, né? Aí então, se um dia deixa, eu botei minha roupa pra lavar com a nota de 100 reais no bolso.
1: Sim.
0: Botei minha roupa pra lavar, então lavarei minha roupa com a nota de 10 reais ou de 100 reais no bolso. Aí quando a moça que lavou minha roupa disse: seu Jereba, meu filho, eu lavei um dia.

0: dinheiro. Aí terminei lavando sua roupa. Lavei o dinheiro, eu disse, fala-me Deus, ô preso, que lavaram minha roupa com dinheiro no bolso. Aí o João Inácio me explicou que lavagem de dinheiro não é lavar roupa com a nota de dinheiro no bolso, não.
1: Não.
0: Não.
1: Não.
0: É negócio de corrupção, né?
1: É.
0: Não, aí não. É. Aí entendi que eu não seria preso porque eu não sou corrupto. Ó, Cláudia Leite, atola, meu bem, pode atolar. Então o gerente estava dando nota fria.
1: É, e como é que é nota fria? Nota fria é emitir uma nota fiscal para registrar uma compra, uma venda ou uma prestação de serviço que nunca aconteceu. Aí a nota é fria por conta disso. Uma operação policial investiga esse gerente que teria causado um prejuízo de cerca de 2 milhões de reais à rede de supermercados onde ele trabalha. Essa operação da polícia chama-se Nota Fria e foi deflagrada hoje pelas polícias civis do Maranhão e do Piauí. Segundo as investigações, o gerente é suspeito de utilizar notas fiscais falsificadas num esquema que causou um prejuízo de pelo menos 2 milhões de reais à rede de supermercados onde ele trabalha. Além disso, a operação policial cumpriu mandado de busca e apreensão em São Luís, em Bacabal e em São José do Ribamar, no Maranhão, e em 6 endereços em Teresina, no Piauí. Na residência do gerente, inclusive quem acompanha pela TV Diário vê exatamente a polícia chegando na casa do gerente, na casa dele no bairro Santa Isabel, na zona leste da capital de Teresina, capital do Piauí, Teresina, foram apreendidos 2 carros, celulares, computadores e uma pistola com registro. A investigação começou há cerca de 1 ano e também determinou os sequestros dos bens do gerente. O esquema teria sido praticado contra a rede de supermercados onde ele trabalha e localizada em Timon, no Maranhão. E as investigações continuam.
2: Cláudia, vamos contar agora um fato muito doido.
1: Ah, o resultado da nossa pesquisa.
2: Tem?
1: Acabou de sair.
2: Qual foi a pesquisa que a gente fez, Cláudia?
1: Você perdoaria uma traição?
2: Amigos e amigas, nós contamos aqui alguns casos sobre traição que as pessoas traídas não perdoaram. Nós falamos o caso da mulher do Matheus, da dupla Matheus e Cauã, que foi traída por ele, Matheus, e resolveu não perdoar e houve a separação. Eu até contei muito rapidamente. Para quem não sabe, eu vou repetir muito rapidamente o que aconteceu. O nome dela, Cláudia, lembra?
1: Paula Aires.
2: Paula Aires, a gente podia até botar só a imagem dela enquanto eu falo. É uma mulher muito bonita, foi casada há 14 anos com o Matheus, da dupla com o Cauã. E ela descobriu há pouco tempo atrás que era traída. Ela disse que não ia levar essa dor da traição, porque ela não é mulher que nasceu para ser traída por marido. Ela acha que tem que haver fidelidade conjugal e ela resolveu separar do Cauã. Pelas informações que nós temos, o Cauã chorou, o Cauã se ajoelhou, o Cauã pediu perdão, o Cauã disse que ia mudar de vida, o Cauã disse que nunca mais trairia a ela e pediu muito uma nova chance, pediu a reconciliação e ela, muito a contragosto, resolveu aceitar a reconciliação e voltou o casamento com o Cauã. Acontece que só durou 50 dias. Terça-feira passada, ela se manifestou dizendo que tentou, mas ela disse que não aguenta viver com o homem que a traiu. Ela disse que porque ele insistiu muito, porque ele pediu, porque ele prometeu, ela resolveu fazer uma experiência para ver se ela conseguia conviver com um homem que beijava outra boca, transava com outras mulheres, dava presente para outras mulheres, dizia que amava outras mulheres. Traição. Ela disse que passou 50 dias todo dia lembrando dos chifres que ela recebeu, o quanto ela foi humilhada, o quanto ela se sentiu ultrajada, o quanto ela se sentiu mal. Isso ela não falou publicamente em redes sociais. Essas informações que eu tenho é que ela falou para parentes dele, dela e para o próprio Matheus da dupla com Cauã e disse que não ia aceitar viver. Então, ela tentou durante 50 dias, ela foi fazer uma experiência de 50 dias para ver, não aguentou. Com 50 dias ela disse, não aguento, traição não é para mim, toda vida que eu olho para você, toda vida que eu olho para o que você fez, eu fico zangado.

0: eu fico revoltada, eu fico angustiada. Acabou o casamento. E ela fez, terça-feira passada, uma declaração muito elegante, onde ela não fala o que eu disse, porque ela falou isso para ele, para os parentes dele, para os parentes dela, mas ela diz que depois de 14 anos o casamento está acabado. Então ela não perdoou a traição. Outra pessoa que não perdoou a traição, e nós contamos hoje, foi Ingra Soares, a esposa do Zé Vaqueiro. Em novembro passado, volta para mim, por favor. Em novembro passado, a Ingra Soares descobriu que o marido dela, Zé Vaqueiro, estava traindo ela e ela separou. Em novembro, agora que passou, faz 11 meses que separou. Há poucos dias ele começou a mandar flores para ela e tal, e ela até que publicou as flores que o Zé Vaqueiro mandou para ela e disse que o casal ainda se amava. Contudo, ontem ela fez uma nova declaração dizendo que não dá certo, não. Que o Zé Vaqueiro vive atrás dela, vive insistindo. Mas ele, segundo a ex-esposa Ingra Soares, quer ter uma vida de casado, mas viver uma vida de solteiro, passando o rodo. Então ela diz, não dá certo, não. Não dá certo. Volta pra mim. Então a frase dela foi mais ou menos assim, né, Cláudia? A gente falou aqui há poucos instantes, mas a frase dela é tipo assim, ele quer ter uma vida de casado, mas não quer ter responsabilidade de fidelidade de casado. Quer viver uma vida, quer viver uma vida de solteiro, passando o rodo e na farra. Ela disse que não aceita, portanto, não perdoa a traição e não voltou pra ele. Que ele fica só procurando ela, mas ela não quer. Então vamos lá, gente. O fato é que há pessoas que não perdoam. Por exemplo, tem gente que não perdoa. Não perdoa. Mas tem gente que perdoa. Depois de uma traição ou de muitas traições, a pessoa pensa na família, pensa nos filhos, pensa em tantos anos investido naquele casamento e pensa assim, olha, eu fui traído, traída, mas a pessoa que me traiu, apesar de ser uma merda, tem outras qualidades bacanas que vale a pena continuar com o casamento. Então, é isso. Tem gente que perdoa, tem gente que não perdoa. Aí nós fizemos a pesquisa. Você perdoaria uma traição? E dissemos que as 10 primeiras pessoas que dessem suas opiniões, a gente leria as opiniões delas aqui no programa, né? E quem quisesse participar e não quisesse dizer o nome, né? Às vezes a pessoa quer dar opinião, mas não quer que a gente saiba quem é, a gente aceitaria também. Cláudia Leite, a Rocha, minha bichinha.
1: Você perdoaria uma traição? Das 10 primeiras pessoas que participaram, 8 disseram não. Não, não e não.
0: Como é que é o não? Não. Como é que é?
2: Não.
0: Como é que é?
2: Não.
0: Como é que é?
2: Não.
0: 8 de 10, 8 disseram né. Perdoar não é comigo, não, Cláudia.
1: Pois é. Mais outras duas perdoariam sim.
2: Sim.
1: Sim. Quem não perdoaria as 8 que não perdoariam? O Antônio Carlos em Caucaia, Rosilda Fontinelli na Sapiranga, Rita Gualberto no Rio de Janeiro, capital, Sônia em Porto Alegre, no Rio Grande do Sul, que inclusive disse, traiu, perdeu minha confiança. A Simone em Oroz disse, já perdoei muito, mas tem limite para tudo. Rosimeire Bernardino, no Carlito Pamplona, também não perdoaria. James Franklin, no Henrique Jorge, disse, já perdoei, mas não vale a pena.
0: Ele quis dizer, já perdoei e me lasquei.
1: A gente perde a confiança e tudo acaba depois, de qualquer jeito. A Fabiola, em Maracanaú, disse sim, mas até onde der. Se for algo que dê para entender, mas se forem várias traições, aí não dá para aguentar, eu não perdoaria.
0: Quem é?
1: É a Fabiola de Maracanaú. E por fim, as duas pessoas que perdoariam sim. A Gilda Vieira, no Jardim das Oliveiras, inclusive disse sim, pois eu já traí também. E o Francisco Florencio, em Xeramubim, disse que perdoaria sim, porque todo mundo tem direito a consertar seus erros. Obrigada pela participação.
0: O Alisson Márcia está ali enchendo meu saco. Com a plaquinha, mostra aí, Alisson, uma plaquinha. A plaquinha que ele fica. Olha a plaquinha que ele fica mostrando aqui. Intervalo, pelo amor de Deus. Estourou, pelo amor de Deus. Acaba esse bloco, pelo amor de Deus.
1: Acaba!
0: Pelo amor de Deus.
1: Cláudia. Acaba!
0: Vamos fazer o seguinte. A história da mulher que capou o marido. Essa história... Gente, porque a história não é, assim, uma história de uma... Uma história de uma tragédia. Às vezes ela acontece assim, pei-buf. Mas muitas vezes a história de uma tragédia, ela tem todo um desenrolar antes da tragédia e um desenrolar depois. A mulher capou o marido, mas ela imaginou, o plano foi completo. Eu vou arrancar o pênis dele, vou cortar no tronco. E vou jogar dentro da privada e vou dar descarga, porque não haverá possibilidade de reimplante. Ele vai ficar despenizado, ou seja, sem pênis pelo resto da vida. Mas não é só isso. Tem muita coisa nessa história que você não pode perder. E a gente vai contar para você aqui no programa Bafolê, certo? Porque ela teve uma estratégia para capar ele. E por que ela resolveu capar ele? Porque assim, para a mulher chegar lá no Bilau e arrancar no tronco, ela teve uma estratégia, ela pensou num jeito, ela planejou tudo, do começo ao fim. E agora chegou uma notícia bomba, nova, sobre este bafulê aí, que a gente vai contar pra você aqui no programa, tá bom?
1: Sim.
0: Né, Cláudia?
1: Exato. 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

0: Demais!
1: Gê! 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
2: Gê! Bora lá, meu povo! Amigos e amigas, bora! Mas primeiro, antes da história da capação do homem capado, o que eu tô fazendo abaixado assim?
3: Pois é, o que você tá fazendo abaixado assim?
2: Eu tô coçando, sabe o quê?
3: Não, nem diga.
2: Não, por isso que é outra
3: coisa. Tá abaixado, coçando o quê?
2: Diretor, bote aí a minha posição. Olha aqui. Não.
4: Fala baixo.
2: Pela minha posição, não dá pra achar que eu tô coçando alguma coisa que eu não devia estar coçando agora, não.
3: Não, até porque você é um homem... Você é um homem educado, você é um homem respeitador, né? Você...
2: Não, mas às vezes a pessoa dá uma coceira tão grande na hora... Que não tem jeito, não. Você
3: não pode.
2: Não pode, é?
3: Não pode.
2: Gente, eu vou já perguntar. Eu tô coçando meu mocotó. Aí, o diretor.
3: Mocotó é o novo, hein?
2: Aqui tá.

0: A minha chuteira.
1: Tá errado.
0: A minha chuteira.
2: Aí isso é loucura.
0: Eu tô coçando aqui meu mocotó aqui, gente. Deu uma coceirinha bem nesse osso do mocotó, ossinho do mocotó. Aí eu abaixei pra coçar.
2: Aí é loucura.
3: Que demais.
0: Deixa eu falar aqui pra vocês uma coisa. Sim. Essa coisa que a gente falou é interessante. Gente, nesse programa, o programa é bom porque a gente aborda coisas que não se aborda em lugar nenhum.
2: É só aqui mesmo.
0: Só aqui mesmo. Por exemplo, quando dá aquela coceirinha naquele lugar e você tá no meio do povo e a coceira tá coçando e tá pinicando e tá danada, como é que faz? Você pega e coça mesmo, taca a mão, bota. Porque às vezes a coceira é na frente, mas às vezes a coceira é atrás, né? Isso já aconteceu com todo mundo, pelo menos uma vez na vida. O que que você faz? A pessoa pode dizer, peraí que eu vou bem ali.
2: Sim.
0: Aí vai pra um lugarzinho, sim, escondidinho, aí coça.
2: Sim.
0: Mas se não tem pra onde ir?
2: Mas isso não existe.
0: Às vezes não tem.
2: Como? Me diga aí.
0: Você tá conversando com as pessoas, sim, na rua.
2: Ah.
0: Aí vem uma coceira daquelas que você diz, ai meu Deus do céu, o que eu faço de tá coçando, de tá pinicando? Se você for pra colar, o povo tá vendo. Se for pra ali, o povo tá vendo. Se você tá na empresa, se você sair dessa sala, entrar na outra sala, acolá, tem uma ruma de gente. Como é que você vai coçar no meio do povo? Hein? Aguenta? Ou diz, peraí, onde é que tem um banheiro? Eu preciso ir no banheiro, tô apertado. Aí vai lá e coça, né?
2: Isso.
0: Alisson, já aconteceu com você uma coceirinha dessa?
2: Fale. O pobre do Alisson. Alisson, meu filho, eu tô com pena de você.
0: O Alisson é minha cobaia.
2: É, tô com pena de você.
0: Você já deu uma coceira danada, mesmo naquele lugar, e você diz, ai, eu tô no meio do povo, não posso sair, como é que eu faço? E daqui a pouco começa a se mexer na cadeira.
2: Eu me remexo todo.
0: Alisson tá demorando a dar a resposta.
4: Pronto.
2: Tá pensando.
4: Não, João, já aconteceu. Tu não sabe o que é que eu fiz.
0: O que foi?
4: Eu comecei a me rebolar no canto, assim, todo me torcendo até a coceira passar. Como se eu estivesse me ajeitando na cadeira. Tipo aqui, se você me ver me ajeitando é que eu tô coçando.
0: Cláudia, já aconteceu com você, Cláudia?
2: Já. Já aconteceu com todo mundo,
0: comigo,
2: né?
0: Comigo também.
2: É verdade. É uma situação bem delicada, né? Mas sempre há um jeito educado de sair da história. Sempre.
0: Oh, meu Deus do céu. Vamos agora pra frente, gente. Do homem capado a gente vai dar agora, mas antes, o corpo do juiz de direito foi encontrado carbonizado dentro de um carro fora da cidade. Esse juiz, na minha opinião, foi assassinado. Porque viram um carro pegando fogo fora da cidade, na zona rural. Chegaram lá, perceberam que o carro estava pegando fogo, mas havia um corpo dentro do carro pegando fogo. Chamaram polícia, chamaram bombeiros. Ainda encontraram os documentos do juiz, os documentos do carro. Era um juiz de direito. O corpo do juiz Gustavo de Castro Campos, do Tribunal de Justiça de São Paulo, que atua na comarca de Mococa, foi encontrado todo queimado, ou seja, carbonizado, dentro de um carro que estava pegando fogo por volta de 7h15 da noite de ontem, na área rural de São João da Boa Vista, no interior de São Paulo. O fato é que eu já pesquisei até agora para saber mais informações a respeito, se já se sabe. Porque com certeza esse juiz foi assassinado, né? Suicídio? Ninguém se suicida desse jeito. Ou será que entrar num carro, jogar gasolina em si no carro e tocar fogo? Não, esse tipo, eu acho que não. Eu acho que esse juiz foi sequestrado e foi assassinado e tocaram fogo no carro. Não tem muitas informações, mas a Cláudia conseguiu mais alguma coisa, não foi, Cláudia?
2: Sim. Ele foi identificado, era o juiz Gustavo de Castro Campos, nasceu em Mogi das Cruzes, de São Paulo, se formou em Direito pelo Centro Universitário de Brás Cubas, em Mogi das Cruzes, iniciou a carreira na cidade e depois entrou na magistratura com muita dificuldade. Segundo o que foi apurado, o carro era dele, ele foi encontrado morto, sentado no banco do motorista, o corpo parcialmente queimado. As pessoas que viram o carro pegando longe conseguiram escavar dele e jogaram areia na tentativa de apagar o fogo.

0: corpo de bombeiros foi chamado e quando chegou lá, a vítima já estava morta, corpo parcialmente queimado, foi identificado por uma tatuagem que possuía no abdômen e no porta-malas estava a carteira de documentos com todos, na carteira, a cédula de, né, com todos os documentos, dinheiro, enfim. Assim ele foi devidamente e de forma oficial reconhecido pela polícia. A polícia trabalha com todas as hipóteses e um detalhe chama a atenção. No corpo do juiz, numa primeira avaliação da polícia, não havia marcas de balas, não havia marca de perfuração de nenhum tipo. Faca, punhal, serra, gargalo de garrafa, nada. Ele estava com o corpo parcialmente queimado, como contamos. A polícia também sabe que ele era casado. Inclusive, a aliança dele de casado estava no dedo esquerdo. Os matadores não levaram nem a carteira, nem os documentos, nem a aliança de casado. Mas o aparelho celular do juiz, que todo mundo entende, que todo mundo hoje tem um celular, né? Não foi encontrado pela polícia. A polícia não descarta nenhuma hipótese. Um crime por conta de uma ação judicial que ele proferiu, uma sentença que ele proferiu. Isso. Crime passional, crime de outra ordem econômica e financeira.
1: O crime passional é caso ele estivesse pegando a mulher de alguém, que às vezes o cara é juiz, morre sem vergonha, gente sem vergonha tem em todo lugar, né?
0: A família?
1: Eu podia estar pegando, né? Ou alguém que ele condenou. Não sabemos o que aconteceu. Tudo parece indicar que o juiz foi assassinado. Claudinha, vamos mudar de assunto agora?
0: Sim, só para terminar, a família disse que ele era uma pessoa bem, de família, um profissional exemplar.
1: É. Bom, nós vamos agora entrar num assunto que é bastante louco. A mulher que capou o marido. Eu vou até me sentar ali porque o negócio é danado.
2: Senhoras e senhores, eu vou me sentar bem aqui. Eu quero mostrar meu look de hoje para vocês. Eu tô de chuteira. Eu ando geralmente de chuteira de futebol. Ah, por que você anda de chuteira? Porque eu quero, porque eu gosto. Oxi. Não é não? Ah, por que você pinta sua boca? Porque eu quero, porque eu gosto. Oxi.
3: João?
2: Ah, é porque você é gay. Será que eu sou gay? Então não. Sou não. Mas eu apoio quem é. O maior apoio.
3: Quem?
2: Bora lá, gente. Essa história aqui é muito doida. Chegaram mais detalhes dessa história que já aconteceu há algum tempo atrás, mas é uma história de uma narrativa que você não pode perder. Bora lá. Bora começar. Diretor, chega mais pertinho. Vem mais pra cá. Vem mais pra cá. Diretor. Deixa meu sapatão, meu tênis, minha chuteira de aparecendo aí. Então vamos lá, gente. Olha como as coisas acontecem. Por que a mulher capou o marido? E por que ela planejou, ela fez um plano perfeito para ele perder o pênis e não haver possibilidade de reimplante? E ela planejou como ela chegaria no pênis dele e cortaria. Vamos lá. A esposa descobriu que era traída. Uma sobrinha dela de 15 anos, Cláudia.
0: Sim.
2: Uma sobrinha da esposa, do homem que foi capado pela esposa, uma sobrinha dela do interior foi morar com o casal na cidade. Menina de 15 anos. E o marido teve um caso com a sobrinha da esposa dele. Deu para entender? A menina veio do sertão, foi morar na casa com o casal. O marido teve um caso com a menina de 15 anos, sobrinha da esposa. A esposa descobriu tudo e aí disse: eu vou me vingar. Eu vou lascar ele. Nunca mais ele vai ser homem nessa terra. Nesta vida ele não vai mais ser homem não, porque eu vou capar ele e vou dar um jeito. Então, o que ela pensou? Ela imaginou arrancar o pênis, jogar na privada e dar descarga, porque não tinha possibilidade de reimplante, ele ficará um homem despenizado, sem pênis pelo resto da vida. Esse foi o primeiro plano. O segundo plano, aliás, a segunda parte do plano, era chegar no pênis dele com toda a técnica para arrancar.

0: Então ela chamou o marido para fazer um jogo sexual. Marido, bora fazer um jogo sexual hoje? A gente vai fazer um sexo diferente. A gente vai fazer um sexo com alguns brinquedos. Isso parte do planejamento para arrancar o pênis dele no tronco. Então, ela resolveu levar um tal de cinto árabe, que é um instrumento que coloca lá. Eu não vou dar muita explicação, porque senão vai ficar muito aberto. Só que ela levou também uma navalha, foi, Cláudia?
1: Foi.
0: E isso. O marido disse, marido, fecha os olhos que eu vou fazer o sexo oral. Fecha os olhos, deita na cama, deixa comigo que tu, hoje tu vai viajar por todos os planetas, tu vai viajar por todos os universos, tu vai sentir o prazer que tu nunca sentiu, porque eu vou fazer o que eu nunca fiz contigo, eu vou fazer o sexo oral, eu vou fazer isso, aquilo, e o tal do cinto árabe, né? Que é um negócio que bota lá, blá, blá, blá, uma história lá, né? Só que ela levou uma navalha, foi, Cláudia?
1: Exatamente.
0: Aí, quando ele tava com os olhos fechados, ela vanco bem no tronco. Aí o marido deu um grito, ela disse, isso é porque você me traiu com minha sobrinha, seu canalha. Vai ficar despenizado pelo resto da vida. Correu pro banheiro, botou na privada, deu descarga, o pênis desceu, sumiu. E ela foi embora. Foi embora. O marido gritou. Os vizinhos vieram, levaram ele pro hospital. Chegando no hospital, os médicos disseram, a gente só vai fazer um curativo aí. Fechar, dar pontos, porque não tem pênis para reimplantar, ele vai ficar só com... Vai ficar sem pênis pro resto da vida. Mas os médicos e médicas... Enfermeiros e enfermeiras bateram várias fotos do momento que ele estava sendo atendido, porque se admiraram do cara chegar no hospital e dizer que a mulher jogou o pênis dele na privada, sem pênis para fazer reimplante. Aí bateram muitas fotos e médicos, médicas, enfermeiros e enfermeiras mandaram para os parentes pelo WhatsApp. Olha aqui o que aconteceu. Chegou um homem aqui no hospital, assim, contaram uma história. Isso aqui, todo mundo já sabe, mas chegou uma outra parte da história aqui. Aí a mulher foi presa. Quando a mulher que capou o marido foi presa, poucos dias depois, ele entrou em contato com o delegado, com os advogados, com a direção do presídio, querendo se encontrar com a mulher presa, dizendo que queria perdoá-la e que queria continuar o casamento com ela. O delegado, que cuidou do caso, e a direção do presídio disseram, de jeito nenhum a gente não vai deixar esse homem se encontrar com a mulher, porque isso pode ser um plano de vingança. Ele quer se encontrar com ela no presídio, dizendo que quer refazer o casamento, que vai perdoá-la, mas ele pode estar com um plano de matá-la. Mas ele terminou provando que ele queria de fato... se encontrar com a mulher e perdoá-la e continuar o casamento. E ele conseguiu ir fazer visitas a ela ao presídio, visita assistida. Tinha sempre um policial penal ali perto, porque se ele quisesse matar, o policial penal interviria, né? Acontece que ela já foi solta. Ela foi condenada a quantos anos de cadeia, Cláudia?
1: 4 anos e 2 meses. E saiu em liberdade condicional.
0: Saiu em liberdade condicional e... eles estão juntos. Estão juntos. Ele diz que ama a mulher, tal e tal. Mas ele processou o hospital e os médicos e enfermeiras que bateram fotos dele sem pênis, das partes dele, e jogaram nas redes sociais para os parentes. Conta essa parte, Cláudia.
1: Bom, e aí ele entrou... uma ação judicial contra o hospital, Santa Casa de Misericórdia de Atibaia,
0: São Paulo,
1: pedindo uma indenização por essa situação da exposição das fotos dele sem autorização dele, R$500 mil. A justiça então começou a responder durante o processo, diz que R$500 mil não, nem R$200 mil, nem R$100 mil, ele teria direito a R$20 mil. E aí ele disse, bom, R$20 mil, então o que eu vou fazer com essa grana?

Ele deu uma entrevista dizendo que pretende bancar a festa de casamento com a mulher dele, né, que o agrediu, para comemorar a reconciliação. Ele disse que também pretende dar entrada numa prótese peniana, muito embora ele disse que

0: peniana. Em primeiro lugar, eu vou explicar para vocês...
1: Isso é um detalhe.
0: Que a prótese peniana não vai funcionar. Porque ele não tem pênis, não tem mais terminações nervosas, não tem mais nada lá. É só o lugar. Então, uma prótese peniana que ele conseguisse, ou comprada ou dada pelo SUS, vai ficar ali no local só como... por efeito estético, porque não tem como funcionar. É uma prótese com material parecido com o pênis, mas não vai funcionar nada, só para dar volume ali no local, né? Ok, mas se ele quer, tudo bem. Agora, reformar uma casa e fazer uma festa de casamento e comprar uma prótese peniana...
1: É muita
0: coisa para 20 mil reais,
1: exatamente,
0: né, Cláudia?
1: Exatamente. E aí é onde termina a história, que ele diz que 20 mil... Ele sabe que para tudo isso que ele quer fazer, 20 mil reais é muito pouco. Então, ele vai recorrer da decisão da justiça. Ele quer pelo menos 100 mil reais para fazer tudo isso que ele quer.
0: Uhum.
1: Bora de intervalo?
0: É, né?
1: É.
0: Ai, meu Deus, o que está faltando, Cláudia?
1: Alisson colocou agora, olha, Tiririca se candidatou a deputado, né? Aqui pelo Ceará. Ai, foi João.
0: Eu botei agora.
1: Pois é, desculpe. Foi João, Inácio.
0: Me chame.
1: É João que vai falar. E Tiririca se pronunciou, né?
0: É, gente, é o seguinte. O Tiririca, em 2010, foi que ele foi candidato a primeira vez a deputado federal por São Paulo. Naquele ano, ele foi o... Ele teve mais de 1 milhão e 300 mil votos e foi, naquele ano, o deputado federal com mais votos do Brasil. E ele foi se elegendo de lá para cá, sempre com uma quantidade boa de votos, mas veio caindo. Agora, em 2026, nessas últimas eleições, todo mundo sabe disso, ele se candidatou por... pelo Ceará.
1: Pelo Ceará.
0: A deputado federal.
1: Sim.
0: E... trouxe o domicílio eleitoral dele para Caucaia, para poder ser candidato aqui no Ceará. O que que aconteceu? Teve bem pouquinho voto. Coisa assim, ridícula. Ele se pronunciou agora.
1: Foi.
0: Ele se pronunciou. A gente vai botar para você aqui, tá bom?
1: Além disso, Arrocha. Patrícia Bravanel é notícia. E mais, João?
0: Ah, tem uma ruma de coisa aqui, Claudinha.
1: Pois é, então a gente vai se encontrar no próximo bloco, né?
0: É.
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1: O Ministério Público do Ceará recomendou que a Câmara de Vereadores de Caririaçu melhore o acesso às informações públicas disponíveis no site institucional e no portal da transparência. A medida foi adotada após a Promotoria de Justiça identificar dificuldades para localizar dados sobre contratos administrativos, vínculos de servidores e verbas recebidas pelos parlamentares. Segundo a recomendação, a Câmara deve reformular a navegação e as ferramentas de pesquisa para tornar a consulta mais simples, rápida e acessível à população. As informações sobre pessoal, licitações, contratações, contratos e legislação municipal também devem estar sempre atualizadas e organizadas de forma clara. O objetivo é garantir mais transparência, facilitar o controle social e ampliar o acesso dos cidadãos aos dados públicos. Lorena Tavares para a Verdinha FM.
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0: Ei!
1: Brasil, Brasil, Brasil!
0: Ei!
2: Ei!
0: Bem, o tiro...
2: A hora. Olha aí, ó, 15:15. 92.5 Rádio Verdinha FM, 15:15, 3 horas e 15 minutos.
0: Você é uma danada. Gente, vamos lá. O seguinte, o Tiririca foi um fenômeno de votação. Em que ano? 2010? Olha aí, Cláudio. A primeira vez que o Tiririca se candidatou por São Paulo foi um fenômeno! Fenômeno! Mais de 1.200.000 ou mais de 1.300.000 votos. Foi eleito o deputado federal mais bem votado do Brasil e nos anos seguintes ele continuou sempre com boas votações, mas foi caindo. Percebendo que por São Paulo ele não seria mais eleito, então o Tiririca resolveu se candidatar pelo Ceará. Ele mudou o domicílio eleitoral dele para Caucaia e foi candidato a deputado federal pelo Ceará. Teve quantos votos, Cláudia?
2: Agora 5 mil, pouco mais de 5 mil votos.
0: 5.500 votos. Assim, uma coisa...
2: Irrisória.
0: Agora, no ano que ele se candidatou a primeira vez, qual foi o ano?
2: 2010. Ele se candidatou e foi eleito com mais de 1.300.000 votos.
0: Meu Deus.
2: Pelo extinto Partido da República, o PR.
3: Quem é o cantor?
2: E ele foi o deputado federal mais votado do Brasil em 2010.
0: Bem, aí foi caindo. E agora teve 5.500 votos. Bom, e o diário do... Ele faz uma... Deixa eu ver como é que tem escrito aí, Alisson. Ele faz um pronunciamento sobre ele não ter sido eleito. Mas sempre com aquela molecagem dele, né? Que o Tiririca é muito engraçado, o Tiririca é meu amigo. Eu vou até contar uma coisa pra vocês. Entre eu e o Tiririca. Ele talvez esteja vendo o programa agora.
2: Entre mim ou entre eu? Entre mim, pelo amor de Deus.
0: Entre mim e Tiririca. Eu pensei que era entre eu e Tiririca. Uh-uh. Entre mim e Tiririca.
2: Certo.
0: Há muitos anos atrás eu fui cantor. Eu fui cantor. Né? E eu era muito comum naquele tempo artistas, cantores fazerem shows em circos. E num dos circos, eu fazia show em clubes, eu fazia show para prefeituras, eu fazia show em ambientes, em vários, em ginásios, estádios. Eu fiz muito.

0: 8 shows. Foram 22 anos fazendo show. Tive 4 bandas, né? Mas assim, vamos lá. E aí, muitos artistas, muitos cantores naquele tempo, nós fazíamos shows em circos também, né? E num dos circos que eu fazia show, o Tiririca era palhaço. O que que acontecia? Eu fazia, naquela época, o Jornal Nacional. Eu era apresentador da Rede Globo de televisão e os jornais locais tinham os mesmos nomes dos jornais da rede. Assim, por exemplo, 8 horas da noite entrava o jornal. Era 8 da noite naquele tempo. Entrava o Jornal Nacional com Cid Moreira e Sérgio Chapelin. Mas às 20 para as 8, eu entrava com o Jornal Nacional, parte do Ceará. Entendeu? Então, como eu terminava o show às 8, terminava o jornal às 8 horas da noite, eu tinha que viajar para uma cidade, por exemplo. Itapipoca, por exemplo. O show estava em Itapipoca. Então, eu saía daqui 8 horas da noite e ia chegar mais tarde em Itapipoca. Então, o circo funcionava assim. Tinha o show normal do circo e quando terminava o show normal do circo, aí havia o show do artista. Nesse caso, meu show. E como eu chegava um pouco tarde, porque eu saía de Fortaleza para fazer o show em Itapipoca, para fazer em Itapajé, para fazer em cidades do interior, outras cidades também, estou citando só duas, mas foram praticamente todas que eu fiz shows em circo. E também, como eu falei, em clubes, estádios, espaços abertos, fiz show em todo lugar. Mas vamos lá para o circo. Aí, acabava o show do circo e o Tiririca ficava fazendo palhaçada até eu chegar. Às vezes ele passava 40 minutos fazendo palhaçada, cantando música e tal, porque ele era palhaço de circo e não tinha ainda gravado essa música Florentina, Florentina, né? Então, quando eu chegava no circo para fazer meu show, o Tiririca estava lá fazendo palhaçada até eu chegar. Eu me lembro que ele era casado com a... Florentina, não. Ele era casado com outra mulher que nem é a mãe do Tirulipa, depois que veio a mãe do Tirulipa, né? Mas vamos lá, vamos lá. Então, o Tiririca explica do jeito dele. Eu sou muito fã do Tiririca, gosto demais dele, meu amigão. Sou muito amigo do Tirulipa, filho dele. Sou amigo de mais uns 4 filhos, porque ele é cheio de filhos, sabia? É? Ele é cheio de filhos e com arruma de mulher. Eu sou amigo de uns 4 filhos dele. Mas vamos lá, explica aí. Tiririca, por que 5.500 votos aqui no Ceará, compadre?
1: 16 anos no poder, você não foi eleito pela sua terra, pelo Ceará. O que que o senhor acha que aconteceu?
2: Eu não acho, não. Eu tenho certeza. Tem duas coisas. A minha mãe sempre falava assim, sempre fala, né? Que não morreu. Ela diz que santa casa não obra milagre. Santa casa não faz milagre, né? Isso eu aprendi nessas eleições. E a outra...
1: Você está sentindo o senhor um pouco nervoso?
2: É, eu adquiri esse tique na campanha, né? Fazendo as ruas, junto com o pessoal. Inclusive, fui bem recebido, bem tratado. E adquiri esse tique. Então, como eu ia dizendo, eu acho que a política no Ceará é muito séria. Eu acho que eu brinquei muito.
0: Bem, para quem tá vendo o Tiririca na TV Diário dando a entrevista, viu que ele o tempo inteiro fez assim com a mão o gesto de dinheiro. Ele dando a entrevista, mas ele fazendo com a mão aquele gesto de dinheiro. Ou seja, ele quis dizer que ele não tinha dinheiro e os outros tinham dinheiro e foram eleitos. Mas não só gente que gastou dinheiro foi eleito, né? Teve gente que teve uma votação expressiva, mas usou sua popularidade, sua credibilidade política para ser eleito. Agora, pronto, então quem está na Rádio Verdinha não viu, mas a gente explicou, né? Ouviu o que ele falou, mas ele o tempo inteiro dando a entender que os outros gastaram dinheiro e ele não gastou dinheiro nas eleições, por isso ele não foi eleito. Vambora?
3: Bora.
0: Vambora?
3: Bora.
0: Então vamos lá, gente. Eu vou lá. Eu posso ir, Alisson? Você autoriza? Cláudia Leite autoriza?
3: Sim.
0: O meu padrinho aí, o nosso operador, Fabiano, gente boa, autoriza? 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
0: 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Bote a música aí, meu amigo.
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0: A gente vai pro intervalo, né, Cláudia?
1: Vamos.
0: O que, é que a gente vai trazer em seguida?
1: A Patrícia Bravanel, que está em crise com, no casamento com o marido, deputado Fábio Faria, depois das histórias das traições, que não foram poucas, hein? Temos notícias sobre ela. E mais, João Inácio Júnior?
0: Eita, gente.
1: O que foi?
0: O Brasil. Brasil. Tô só vendo notícia aqui que a gente não vai dar, Cláudio.
2: É. Não vamos
0: meter Brasil, em política, não, né, Cláudio?
1: Vamos não. E hoje é dia do nordestino, né?
0: Tá.
1: Parabéns para todos nós que fazemos parte dessa nação nordestina. E, João, o que é a cara do Nordeste para você, hein? O que é a cara do Nordeste?
0: O chapéu de couro!
1: É?
0: Não, sim, vamos lá. Tem muita coisa que pra mim é a cara do Nordeste. Inteligência.
1: A gente pode responder no próximo bloco?
0: Competência, pode.
1: Pode,
0: é uma
1: então
0: boa.
1: Vamos. O que é a cara do Nordeste? A gente fala no próximo bloco.
0: Vamos lá.
1: Bora lá.
0: Bora lá.
1: Bora. 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

Vocês conhecem o ator Ben Affleck? Eita, nem te mandei, né, Alisson? Mas você me consegue uma foto aí do Ben Affleck? O Ben Affleck, ele é um ator muito famoso, né? É. Ele foi casado com algumas mulheres famosas. Ele fez um filme. E nesse filme, ele aparece completamente nu. E aí, esse filme ele já fez há algum tempo, há mais de 10 anos. E as pessoas, ainda hoje que assistiram o filme, perguntam se ele usou uma prótese peniana no filme. O que é isso e por que alguns atores usam? Vamos lá. Digamos que o ator resolva, de fato, aceite fazer cenas de nudez no filme.

0: e tenha o pênis muito pequeno. Então, a direção do filme, a produção do filme, arranja uma prótese que é colocada sobre o pênis dele, uma prótese com um pênis maior, né? Que parece um pênis real, para que ele apareça no filme com o pênis que ele não tem, que todo mundo pensa que tem. Deu para entender? Então, o ator vai fazer o filme, aceita fazer a cena de nudez, e aí ele vai aparecer nu. Ele aceita aparecer nu em cena, mas ele tem um pênis pequeno, tem vergonha, ou tem um pênis de um tamanho que ele gostaria que fosse maior, então ele chega para a direção e diz, ó, eu aceito fazer o filme, aceito ficar nu, mas eu preciso que faça uma prótese. Então tiram as medidas e fazem um negócio, um pênis artificial que fica em cima do pênis dele, né? E que quem vê pensa que é o dele. Então comenta-se que o Ben Affleck teria usado uma prótese no filme Garota Bizarra, que ele fez esse filme tem mais de 10 anos atrás. Ele nunca tinha falado se usou uma prótese peniana. Nunca falou. Mas agora ele falou. Será que usou? Ou será que aquele pênis é o dele mesmo que as pessoas viram no filme? Claudinha, eu vou dar essa nesse bloco, mas você conta outra antes, tá?
1: Vamos falar sobre Patrícia Abravanel. Patrícia Abravanel está vivendo um momento muito difícil na vida dela, porque o casamento está em crise. Todo mundo acompanha que a Patrícia Abravanel deu um tempo com o marido, o deputado Fábio Faria, depois que ficou comprovado que o marido dela, o Fábio Faria, é metido com... Metido é muito feio, né? Se envolveu com garotas de programa com o Vorcaro. E tudo comprovado pelas mensagens trocadas pelos dois. E aí, então, a gente contou aqui que ela já apareceu sem a aliança, né, num momento, passando perfume, ela postou esse vídeo. E qual é a segunda informação agora sobre ela? Patrícia comemorou 49 anos de vida, numa festa surpresa que o SBT fez para ela. Ela estava sem aliança na festa surpresa, ela estava muito feliz, ela ganhou essa festa surpresa nos bastidores da gravação do SBT, e a surpresa confirmou, né, ela está sem aliança, né, por conta dessa crise com o marido, o marido Fábio Faria, sorridente, como sempre, marca registrada da Patrícia Abravanel, e apenas com um anel muito bonito no dedo indicador da mão esquerda, sem aliança, ela comemorou muito o aniversário dela, posou para fotos, gravou vídeos, e em todos, não fez questão de esconder a ausência da aliança. E aí muita gente diz que a Patrícia Abravanel, até nós contamos aqui ontem, não foi, João? Uhum. Que ela estaria programando com o marido e os filhos uma viagem de cerca de 50 dias pela Europa para ver se reconstrói o casamento, né? A informação agora diz agora que é o contrário. Ela planeja, sim, uma viagem de 50 dias sozinha.
0: Tome!
1: Sozinha.
0: Olha, é outra que não tá muito disposta a perdoar traição.
1: Pois é.
0: Gente...
1: E mais?
0: As informações que estão saindo é que o casal tá separado.
1: Sim, agora
0: e a informação. E que ela não... Saiu uma notícia que o casal estava planejando uma reconciliação, mas agora sai outra dizendo que não. O casal não está... Ela não quer reconciliação, não é verdade?
1: Não quer. E segundo o Jornal Extra, essas informações estão no Jornal Extra do Grupo Globo, eles estão vivendo em casas separadas. E em breve ela vai fazer uma viagem internacional sem o marido, mais ou menos uns 40 dias.
0: Tome! Agora é o seguinte, gente. Essa informação agora está no Jornal Extra. É um jornal do Rio de Janeiro que é propriedade da Rede Globo de televisão. Vamos aguardar para saber se o casal volta. Vamos aguardar para saber se ela dá um chute no maridão, né? Ou no ex-marido, porque estão separados no momento Patrícia Abravanel e o marido safado
1: Fábio Faria.
0: Bora agora para a notícia do Ben Affleck. Ben Affleck, esse artista, é um ator extremamente famoso, bonitão, né? E aí, gente, há 12 anos ele fez um filme onde ele aparece nu. O filme chama-se Garota Exemplar. Há 12 anos ele entra no banheiro. Eu não vou citar a cena, mas ele entra no banheiro lá com a garota lá e tal. E ele tá nu.

0: ONU. Desde então, desde há 12 anos até agora, as pessoas se perguntavam se o pênis dele que aparece, ele aparece nu de frente, o pênis dele que aparece na cena é uma prótese ou é dele mesmo. Eu expliquei há poucos instantes que quando o ator tem um pênis muito pequeno ou não está do tamanho que ele gostaria que fosse, ele ator, então os produtores do filme providenciam uma prótese, né? Então coloca uma prótese ali na frente, um pênis artificial maior, que no filme parece que é do artista, mas de fato não é do ator, né? Então, ele revela agora, ele deu uma entrevista ontem, o Ben Affleck, para dizer se aquele pênis é dele mesmo, na cena que ele aparece nu, ou é uma prótese.
1: Sim.
0: Eu não vi o filme. Você viu, Alison? Você que gosta muito desse filme, Garota Exemplar, onde o Ben Affleck aparece nu. Esse filme está aí nas... Você acha que nesses streamings você pode ver se ele está na prateleira, né? Na prateleira dos streamings. Garota Exemplar, o nome do filme, né? Esse filme foi feito há 12 anos e todo mundo pergunta. Então, eu não sei, Alison Marques, Cláudia Leite e você, se é porque o negócio é pequeno, é médio ou é grande. Talvez seja grande, né? Vê aí, Alison, se... Analisa aí. Eu queria que você desse uma olhada aí nas notícias. Por que que as pessoas... Eu não vi o filme. Eu não sei se o negócio é grande, é miúdo, é médio do Ben Affleck. Eu não vi o filme, mas as pessoas... É porque é grande, é? Pronto. Então, o Alison pesquisou. E o negócio é grande, que as pessoas sempre comentaram que era uma prótese. Não era o pênis normal, natural, não é o pênis do Ben Affleck. Ontem, dando uma entrevista à Vanity Fair, uma famosa Vanity Fair.
1: Ah,
0: aprendi? Ai. Pronunciei direito o nome da revista americana. Ele falou se é uma prótese ou não. O Ben Affleck começou dizendo o seguinte: gente, eu só usei uma prótese na minha vida num filme. E não foi no pênis, foi no nariz. Então ele tinha que fazer um filme. Qual foi o filme, meu Deus? Ele fez um filme. Tá aqui. Bastidores da Fama. No filme Bastidores da Fama é outro filme. Ele não aparece nu. Ele diz que lá ele teve que usar uma prótese no nariz. Talvez para ficar com o nariz feio, não sei. Eu não vi o filme também. Eu não sou um grande assistidor de filme. Aí sim ele usou a prótese e foi a única vez e foi no nariz. Portanto, ele disse, no filme em que eu apareço com um negócio grande, filme chamado Garota Exemplar, não usei prótese. Aquilo que vocês veem lá, o pênis, ele diz que é o dele mesmo. Então é bem dotado, né? É bem adotado. Pronto, falei. É intervalo? Ou tem um tempo ainda? Tem um tempinho ainda? Tá na hora? Então a gente vai fazer um rápido intervalo e a gente volta com o que, Cláudia Leite?
1: A gente volta, Pedro Bial falando, fez um desabafo e disse: todo dia eu me arrependo de uma coisa na vida. Ixi. Todo dia.
0: Ah, meu Deus.
1: Todo dia que Deus dá, ele disse: olha, a minha vida é feita de arrependimento. Eu sou um arrependimento ambulante. Todo dia eu me arrependo de uma coisa que eu fiz na minha vida.
0: A mesma coisa?
1: A mesma coisa.
0: Caramba,
1: a mesma coisa.
0: Caramba.
1: A mesma coisa. E vem aí, na telona, o filme da vida do Leandro e Leonardo.
0: Olha! É. E tem mais pra você depois do intervalo comercial, aqui no programa Bafolê.
1: Sim.
0: Né? Deixa eu ver se eu anunciei alguma, gente, que não foi. Será que eu anunciei? Daran, daran, daran, daran. Deixa eu ver aqui. É bem ligeirinho, gente. Me dá um... Me desculpa aí. Deixa eu ver se eu anunciei alguma coisa. Bom, eu trago depois do intervalo comercial, tá? Né? Pra vocês. Eu, João Inácio Júnior, Cláudia Leite, Alison Marques. Vamos falar da nossa equipe toda, gente. O Alison Marques tá ali. Lindo, maravilhoso, bonito. A Cláudia Leite tá aqui também. Linda, maravilhosa, bonita. Tem eu que tô aqui. Lindo, maravilhoso, bonito. O nosso operador de áudio, o menino lindo, maravilhoso, bonito, é o Fabiano Soares. Cláudia, anuncia o restante da nossa equipe.
1: Ah, nosso diretor de imagens, Gutierrez Madeira. Boa tarde, Gutierrez. E nos caracteres? Jefferson Gomes. Boa tarde, meu amigo.
2: É,
1: e no Davi? Master?

0: paga deles continua conosco. É Davi, sim. 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Fifa, oi.
1: Eu esqueci.
0: Fafá.
1: Falei no começo do programa. Os homens invadiram a casa.
0: Sim.
1: Dois bandidos armados. Invadiram a casa pra assaltar. Quando eles invadiram a casa, a mulher, ó. A mulher da casa, ó. A dona da casa meteu o pé na carreira, mas o marido dela ficou como refém. Aqui em Chorozinho, perto de Fortaleza, Ceará. Aí, os caras ficaram com o marido dela como refém, os bandidos, né? E aí a mulher saiu correndo, encontrou com a viatura da polícia, avisou. A polícia foi lá na casa, os bandidos meteram bala na polícia. Resto da história? Bem! Depois do intervalo comercial, tá bom?
0: Tá bom.
1: Eu vou ali, eu volto já.
0: Sim. E vai vir com uma história, né? Eu já sei. 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
2: Gente, tem um negócio que eu acho nojento. Aliás, tem muita coisa que todo mundo acha nojento, né?

Uma das coisas que eu acho mais nojento é assalto. E vou contar um caso aqui para vocês. Por que que assalto é nojento? Porque você vai andando no seu carro, você vai dentro do ônibus, você vai numa rua, você tá na parada de ônibus, você vai na sua bicicleta, na sua moto, você tá em casa. Aí o bandido chega, coloca uma arma na sua cara e se você não der o que ele quer, ele lhe condena à morte ali e lhe mata ali sem dó nem piedade. Reaja ao assalto para você ver o que é que acontece. Ele dá um tiro na sua cara, ele não tem dó, não tem piedade, ele mata. Além de tomar o que é seu, o que é meu, o que é nosso, então é um povo que eu, um troço que eu não gosto. Botar uma arma na cabeça do outro, no peito do outro, ameaçar, e se a pessoa não entregar o que ela lutou tanto para conseguir, não entregar a moto, não entregar o carro, não entregar o celular, não entregar a carteira. Se não entregar, se reagir, morre. Então isso é um negócio que era para ter uma pena pesadíssima. Pois bem, em Chorozinho, aqui no Ceará, dois bandidos armados invadiram uma casa. Um vagabundo de 19 anos e outro vagabundo de 22, que eram para estar trabalhando. Como eu trabalho. Ah, seu trabalho é bom. Eu lutei para chegar aqui. Mas quando eu era garoto, meu pai botava para eu trabalhar como ajudante de pedreiro. Ajudante de pedreiro. Eu fui ajudante de pedreiro, fui pintor. O meu pai construiu algumas casas. Ele dizia, você, para ser um trabalhador, vai trabalhar. Eu tinha 12 anos, eu estudava de manhã e de tarde. Ele dizia, você vai ajudar os pedreiros, você vai ser ajudante de pedreiro, você vai fazer massa, você vai fazer cimento, você vai carregar tijolo. Eu ia com todo prazer. E depois eu aprendi a pintar com 12, 13 anos. Quando ele construía as casas, ele botava, você vai ser pintor lá, eu ia pintar. Eu fui office boy, 12, 13, 14 anos, nunca, e estudei. Agora um vagabundo desse de 19 anos, outro de 22, e uma ruma de assaltante, bota arma na cabeça das pessoas e matam se você reagir. Gente, isso é demais. Pois eu vou contar que esses dois vagabundos, um de 19 e outro de 22 anos, entraram numa casa lá em Campestre, que é um local de Chorozinho, um município que fica a 70 e poucos quilômetros aqui de Fortaleza, considerada região metropolitana ainda. Quando os bandidos invadiram a casa, a mulher conseguiu escapar, correu, mas os bandidos ficaram com o marido dela com arma na cabeça, roubando tudo. O que que aconteceu? A mulher saiu correndo no meio da rua desesperada, a polícia passando, graças a Deus, ela avisou, moço, polícia, polícia, polícia, polícia, oh, polícia, polícia, polícia. É ali que os bandidos estão, dentro da minha casa com meu marido. A polícia chegou, quando a polícia foi chegando, os bandidos fizeram sabe o quê? Pá na polícia, pei na polícia. Atiraram na polícia os dois e pularam o muro. A polícia foi atrás. Aí eles lá já correndo na rua, pei na polícia, a polícia, pá, pé, pim, pum. O primeiro caiu se peidando todinho. Aí o outro continua atirando na polícia, a polícia, pá, pé, pim, pum, pei. O outro caiu se mijando todinho. Morreram os dois. Pronto. Os nomes deles não foram divulgados. Mas um estava com a pistola, um bandido estava com a pistola 9mm e outro com um revólver calibre .32. Os dois papocaram, não tem o nome deles aqui, mas a gente vê aí a manchete do Jornal Diário do Nordeste. Leia comigo, você que está com a gente na TV e você que está com a gente na rádio. Escuta, vagabundos, bandidos tentam roubar, assaltar casa e acabam mortos em troca de tiros com a polícia em Chorozinho. Pronto. Eles ainda pularam o muro, ainda tentaram fugir por cima dos telhados das outras casas.

0: casas. Caramba, é nojento. Agora vão se encontrar com um cão. Acabou a vida de vagabundagem de vocês. Cláudia.
1: Oi.
0: É tu.
1: Vamos falar sobre Pedro Bial. Tem 68 anos. É apresentador, escritor, jornalista, uma pessoa de muito sucesso e referência no cenário nacional, né? Em termos de comunicação. Ele tem 68 anos, abriu o coração, ou seja, ele fez vários desabafos sobre a vida e deu detalhes sobre a saúde dele. Você acredita que ele disse o seguinte? Ele falou, cadê a expressão que ele usou? Eu tenho...
0: Arrependimento.
1: A minha vida é feita de arrependimento. Eu sou um arrependimento ambulante. Não tem um dia que eu não tenha me arrependido.
0: Meu Deus, peraí. Isso aqui é muito interessante, sabe, gente? Porque o arrependimento é uma coisa que dói. Quando a pessoa se arrepende profundamente. Ah, eu me arrependi porque uma besteirinha... Não dói. Agora, se a pessoa tem um arrependimento assim... Grande.
1: É.
0: A dor é grande.
1: É.
0: Ele se arrepende de quê, Cláudia?
1: De ter fumado. Ele fumou durante boa parte da vida dele. Ele deixou de parar, aliás, perdão, ele parou de fumar há 18 anos e ainda assim ele desenvolveu enfisema pulmonar. E ele diz que todos os dias é uma luta. Ele fala, todos os dias são falta de ar, tosse persistente, cansaço, fadiga. Por isso, eu me arrependo de ter fumado. A minha vida é feita de arrependimento. Eu sou um arrependimento ambulante. Todo dia eu me arrependo de ter fumado.
0: Deixa eu falar uma coisa pra vocês.
1: Diga.
0: Quando você começou a trabalhar aqui, eu já tinha deixado de fumar?
1: Graças a Deus, porque senão seria muito difícil. Eu tenho alergia a cigarro.
0: Não, ninguém fuma no estúdio.
1: Não,
0: mas... a gente se encontrava na sala.
1: Isso.
0: A gente se encontrava para produzir o programa na sala. Gente, eu fumei durante 28 anos da minha vida cigarro. Porque quando eu era menino, uma das coisas mais charmosas era fumar cigarro. As propagandas, quando você ia assistir um filme, né? Antes de começar o filme, passavam as propagandas. Eu não sei nem se passava propaganda, porque eu nunca mais fui ver filme no cinema, mas passavam propagandas de pessoas fumando. Eram as propagandas mais incríveis do mundo. Eles linkavam a felicidade, a saúde, a paz, a vitória, o sucesso.
1: Prosperidade.
0: A prosperidade com cigarro, né? E se, a televisão era cheia de propaganda de cigarro, as revistas cheias de propaganda de cigarro. Eram as propagandas mais engenhosas, mais bem feitas, mais bem produzidas do mundo. Os outdoors nas ruas... lotados de propaganda de cigarro. As propagandas de cigarro eram as mais lindas que existiam. Então, mais da metade da população fumava e achava que fazia uma boa coisa, né? Eu fumei durante 28 anos, muito. Eu não fumava assim, um cigarrinho aqui, outro ali, não. Fumava 3 maços todo dia.
1: Você era daqueles que acendia? 60
0: cigarros todo dia. Chegava a acender um cigarro no outro. Mas graças a Deus, um dia eu disse, eu não fumo mais, acabou. E foi de uma vez, que é difícil, mas eu parei de uma vez, porque eu sou muito determinado quando eu digo isso vai acontecer. Graças a Deus eu tenho conseguido. Então, gente, eu deixei de fumar faz muitos anos, graças a Deus. E assim, né, até agora eu não tive algum problema no meu pulmão que os médicos possam vir a dizer que foi causado pelo cigarro, né? Graças a Deus, aleluia, glória a Deus, obrigado, meu Deus.
1: Amém.
0: Cláudia, acabou, né?
1: É.
0: Você acabou-se.
1: Não, e só vem aí o filme do Leandro e Leonardo na telona, a direção é do Jaime Monjardim, os atores escolhidos para viverem a dupla já foram, né, divulgados, os dois, né?
0: Quem vai fazer o papel de Leandro?
1: Eduardo Borelli.
0: E quem vai fazer o papel de Leonardo?
1: André Luiz Frambá.
0: Quem são?
1: Pois é, são... André Luiz Frambá é o marido da Larissa. Exatamente, esse Alisson é uma potência.
0: Explica então.
1: André Luiz Frambá, o ator que vai fazer o Leonardo, é o marido da Larissa Manoela, né? Aquela menina que é atriz, que é maravilhosa, que é cantora, que brigou com os pais e hoje já há algum tempo ela dirige a própria vida e o próprio dinheiro. As gravações começam ainda esse ano, mas não há uma data para exibição ainda no próximo ano. Eu vou assistir. História de sucesso desses dois, né?

0: né? É, é. É. E terminou.
1: Tchau, Cláudia.
0: Vem aí mais um...
1: Acabou, gente, é o Brasil.
0: Vem aí mais um campeão de audiência, a Hora da Verdinha, com Sávio Manfredini e Rodrigo Miranda. Tchau, João. Tchau, Cláudia. Até amanhã. Tchau, Alisson. Adeus pra você, até amanhã. Fique em paz, fique com Deus. E faça o que te faz feliz.

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2: O Centro de Especialidades Médicas de Sobral estará aberto neste fim de semana, dias 10 e 11 de outubro. A ação busca ampliar a oferta de serviços especializados e contribuir para a qualificação da fila de espera por consultas. Durante o sábado e o domingo, serão ofertadas consultas com especialistas nas áreas de ortopedia, reumatologia e cardiologia, ampliando as oportunidades de acesso à avaliação médica especializada e o acompanhamento adequado de cada caso. A ampliação dos atendimentos fortalece o cuidado especializado e contribui para que mais usuários tenham acesso aos serviços de saúde de forma oportuna e resolutiva. A iniciativa também reforça a estratégia de levar mais atendimento à população e dar andamento às demandas que aguardam na fila de espera. O foco é proporcionar atendimento mais acessível e próximo das necessidades da população. Maiara Mourão para a Verdinha FM.
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1: Em Fortaleza, agora 4 horas e 3 minutos. Uma ótima tarde para você que acompanha aqui a nossa programação. Seja muito bem-vindo e muito bem-vinda a mais uma Hora da Verdinha. A partir de agora, a gente segue juntos por aqui com muita informação para você, muita prestação de serviço e, é claro, a sua participação aí do outro lado. Você que está nos acompanhando, vai interagindo conosco, vai deixando o seu recado aqui para a gente através do nosso WhatsApp. Pode pedir o seu alô, mandar o seu abraço. O importante é você interagir e deixar o seu recado aqui para a gente. Quem está nos acompanhando aqui na capital cearense, pode também trazer informações do trânsito e você também pode deixar aí a sua reclamação, a sua sugestão, a sua crítica. Tem algo que está afetando aí a sua rua, a sua comunidade, algum problema por onde você está passando? Você quer chamar a atenção do poder público? Pode fazer isso também.

0: através aqui do nosso WhatsApp. Fabiano Soares, que está aqui na operação de áudio, reforça agora como é que você participa.
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0: Agora 4 horas e 4 minutos. Hoje, dia 8 de outubro de 2026. Temos aí quinta-feira, antivéspera do feriadão, viu, Fabiano? Muita gente já tá aí, ó, vivendo pelo feriadão. Não será o meu caso, estaremos aqui, viu, minha gente? Trazendo informação para você. Mas, a partir de agora, a gente traz aqui os destaques do Hora da Verdinha de hoje. A inteligência artificial pode ajudar a identificar mais rapidamente sinais de AVC e até mesmo prever complicações. Aqui no Ceará, para você ter uma ideia, a doença mata quase 100 pessoas por mês. E é sobre esse cenário que a gente vai trazer informações logo mais com a repórter Carol Mello aqui na nossa programação. Então você acompanha, fica atento ao que a gente vai trazer em detalhes para você em instantes aqui na programação da Verdinha. Com o Dia das Crianças celebrado em uma segunda-feira de feriadão, a divisão de feriados e de datas comemorativas volta a gerar dúvidas entre famílias que compartilham a responsabilidade pela criação dos filhos após a separação. Quem, por exemplo, fica com a criança durante aí esses feriadões, né, em períodos longos? A gente vai esclarecer também esses pontos logo mais, conversando com um advogado especialista no assunto. Então, se você tem dúvidas, pode mandar já sua pergunta aqui para a gente no 859-8887-1306. E ainda sobre o Dia das Crianças, a busca por presentes costuma crescer aí nos dias que antecedem essa data. Por isso, o Procon Fortaleza está trazendo aí um alerta importante em relação à compra de presentes, tá? A gente vai trazer esses esclarecimentos logo mais aqui com o Procon Fortaleza. E ainda a previsão do tempo, os destaques de Brasília, expectativa em relação aí à PEC, que coloca fim à escala 6x1, a expectativa aí de votação dessa PEC lá no Senado. E a gente traz também as informações do trânsito, tudo isso e muito mais a partir de agora, às 4 horas e 6 minutos, Hora da Verdinha desta quinta-feira já está no ar.
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0: O prefeito de Fortaleza, Evandro Leitão, anunciou que a rede municipal de ensino vai adiantar o feriado do Dia do Professor para a próxima terça-feira, dia 13. Com a antecipação, a data vai se unir ao feriado de Nossa Senhora Aparecida, comemorado na segunda-feira, né? No caso, aí no dia 12. Em publicação nas redes sociais, realizada na manhã desta quinta-feira, o prefeito direcionou o anúncio aos professores, pais e alunos, que integram, então, a rede municipal. O feriado do professor, no qual a folga escolar é assegurada, é normalmente celebrado, então, no dia 15 de outubro. E o endividamento das famílias brasileiras caiu pela primeira vez desde dezembro de 2025. O Rodrigo Miranda traz os detalhes a respeito desse cenário.
2: A parcela de famílias endividadas teve um pequeno recuo, passando de 82% em agosto para 81,7% em setembro, segundo a pesquisa de endividamento e inadimplência do consumidor da Confederação Nacional do Comércio de Bens, Serviços e Turismo. No mesmo período, a inadimplência recuou entre as famílias que ganham até 3 salários mínimos e aumentou entre aquelas com renda acima de 10 salários mínimos, a única das 4 faixas de renda analisadas em que o indicador subiu. O indicador vinha em trajetória de alta desde dezembro do ano passado, quando estava em 80,9%. A sequência de aumentos levou o endividamento ao pico de 82,2% em abril e maio. A expectativa é de que o endividamento das famílias termine o ano relativamente estável, em torno dos 81,5%. Mas há uma diferença entre endividamento e inadimplência. Ter dívidas não significa necessariamente estar com problemas financeiros. O indicador mede a parcela de famílias que possuem algum compromisso financeiro a vencer, como cartão de crédito, financiamento, empréstimo pessoal, cheque especial ou carnê de loja. Uma pessoa que parcela uma compra no cartão ou paga um financiamento em dia

por exemplo, entra na estatística de endividamento. Já a inadimplência indica quando a dívida não foi paga no prazo combinado, ou seja, são consumidores com contas vencidas e em atraso. Uma família pode estar endividada e não

0: investimentos. Gabriela Custódio, quem traz aí os detalhes.
1: O Ceará pode receber 28 bilhões e 300 milhões de reais em investimentos de empresas de mineração até 2030. A projeção é do Instituto Brasileiro de Mineração. Se os aportes se confirmarem, o estado fica atrás apenas de Minas Gerais, Pará e Bahia. Boa parte dos investimentos previstos para o Ceará é voltada a minerais usados na produção de fertilizantes, mas também cresce o interesse por minerais considerados estratégicos para a transição energética e para a indústria de alta tecnologia. Entre eles está o lítio. Em Solonópole, no Sertão Central, o potencial desse mineral é pesquisado por empresas de diferentes países. A cidade concentra 126 processos ativos ligados a 56 empresas. Um levantamento da equipe de negócios do Diário do Nordeste, com dados da Agência Nacional de Mineração, mostra que o interesse por minerais avança em diferentes ondas no Ceará. Em 2023, o lítio teve 582 solicitações de pesquisa. Em 2024, quartzito e manganês se destacaram pelo crescimento dos pedidos. E em 2026, as solicitações relacionadas ao minério de ferro cresceram mais de 300% em relação ao ano anterior. Mas pedido de pesquisa não significa que uma mina será instalada. Especialistas explicam que ainda é preciso comprovar a existência do mineral e a viabilidade econômica da exploração. O avanço da mineração também levanta preocupações sobre o uso de água, os impactos ambientais e os efeitos sobre as comunidades. Confira mais detalhes na reportagem especial publicada no site do Diário do Nordeste. Com informações de Mariana Lemos, Gabriela Custódio para Verdinha FM 92.5 e TV Diário.
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0: Agora, 4 horas e 11 minutos, vamos à capital federal, vamos a Brasília trazer as novidades do cenário da política, especialmente as expectativas em relação às discussões em torno da PEC, que coloca fim à escala 6x1. Flávia Rabelo é quem traz aí as últimas informações para a gente. Flávia, boa tarde, seja bem-vinda.
3: Flávia Rabelo.
4: Oi, Flávio, boa tarde a você, obrigado e a todos. Olha, por aqui no Congresso Nacional, debates acalorados, ânimos acirrados, opiniões opostas, a PEC que acaba com a chamada escala 6x1, 6 dias de trabalho e 1 de folga, precisa passar ainda por 5 sessões de discussão antes de ser votada em primeiro turno. A primeira sessão ocorreu nessa, quando a proposta começou a ser discutida pelo plenário. Se aprovada, sabe, ainda haverá 3 sessões de debate antes da votação em segundo turno. Para ser aprovada, a PEC precisa do apoio de pelo menos 3/5 dos senadores, 49 dos 81 em cada um dos 2 turnos de votação. A terceira sessão de discussão em primeiro turno está marcada para esta quinta-feira, a partir das 14 horas, e que até agora ainda não começou. Bom, Sávio, ontem o governo e a oposição divergiram sobre a tramitação do PEC. Antes da segunda sessão de discussão, o líder do governo, a senadora Tereza Leitão, do PT de Pernambuco, articula assinaturas para requerimento de calendário especial que pode acelerar a análise da proposta. Já o líder da oposição, o senador Rogério Marinho, do PL do Rio Grande do Norte, defendeu o cumprimento do rito regimental. A oposição ao governo do presidente Lula aqui no Senado tenta adiar a votação do fim da escala prevista para a próxima semana. Mas o texto da oposição, sabe, prevê a possibilidade de redução da jornada com redução proporcional do salário. Senadores bolsonaristas se reuniram ontem e decidiram pedir ao presidente da casa, Davi Alcolumbre, para que a votação seja feita somente depois do resultado da eleição presidencial. Mas para tentar com o negócio com Alcolumbre, os senadores escolheram outra senadora, desta vez lá do Centro-Oeste, a senadora Tereza Cristina, como porta-voz. Alcolumbre reafirmou a senadora que vai seguir o regimento da casa, sabe?
0: A gente fica então na expectativa, né, Flávio, em relação ao restante dessas discussões e especialmente se teremos ou não o início dessa votação. Flávio, outro destaque que você nos traz em relação à propaganda eleitoral, né? O retorno aí do horário político para o rádio e TV. Segundo turno, né? Teremos aí a disputa presidencial, mas também em alguns estados a disputa continua também para o governo do estado, não é isso?
4: Isso mesmo, viu, Sávio? E a propaganda eleitoral, né, do segundo turno, volta ao rádio e à televisão.

0: decisão nesta sexta-feira, amanhã, e segue até o dia 23 de outubro, 2 dias antes da votação. No primeiro turno, o era dividido com representatividade dos partidos. Agora, os dois candidatos que seguem na disputa têm exatamente o mesmo espaço, tanto para presidente quanto para governador. O horário eleitoral no segundo turno terá duração de 20 minutos, com dois blocos de 10 minutos. No rádio, a propaganda dos candidatos à presidência vai ao ar das 7 horas da manhã e ao meio-dia. No sábado, começa o período em que os candidatos que disputam o segundo turno não podem ser presos ou detidos, por flagrante delito. A restrição vai até 27 de outubro e, para os eleitores, regra semelhante passa a valer 20 de outubro, 5 dias antes da votação, também as exceções previstas pela legislação eleitoral. Sávio?
1: Tá certo, Flávia. Muito obrigado pelas suas informações. Um bom trabalho aí para você e toda a equipe.
0: Obrigada, meu amigo. Um abraço a você e a todos.
1: Agora, 4 horas e 16 minutos, a gente muda de assunto. Vamos destacar a saúde aqui na programação.
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1: Minha gente, o AVC é uma das principais causas de morte e incapacidade no mundo. No Ceará, já matou 816 pessoas somente entre janeiro e 7 de setembro deste ano. Mas uma tecnologia pode aí ajudar a identificar a doença mais rapidamente e até mesmo antecipar riscos e possíveis complicações. Para explicar como essa tecnologia pode contribuir para o diagnóstico e também o tratamento do AVC, a gente está recebendo aqui no estúdio a repórter Carol Mello. Carol, boa tarde, seja bem-vinda, tudo bem?
3: Tudo bem, gente? Boa tarde, é um prazer estar aqui de volta. Boa tarde, ouvintes. E
1: Carol,
3: vamos falar, né, sobre essa novidade.
1: pois é, Carol, você tem aí justamente os detalhes, né, os números dessa doença também. E isso, inclusive, foi tema de uma reportagem que está publicada na tarde desta quinta-feira no Diário do Nordeste. Então, conta pra gente, né, como a inteligência artificial está tendo esse papel positivo, né, de auxiliar o diagnóstico e muitas vezes auxiliar também no tratamento, né, preventivo dessas pessoas.
3: Isso mesmo, amigo. Como você estava falando, né, 816 pessoas faleceram aqui no Ceará até 7 de setembro. Isso dá mais ou menos ali quase 100 pessoas por mês. Então, é uma condição, assim, de importância, né, de preocupação. Para o pessoal de casa, para ficar mais simples, a gente às vezes conhece o AVC como derrame, né? Às vezes, ah, derrame cerebral é o AVC. Para explicar o que é a doença, ela é caracterizada pelo rompimento ou então o entupimento de vasos que levam o sangue para o cérebro. Então, ela corta aquele fluxo e acaba tendo aquela pane no cérebro onde é cortado esse fluxo e pode acontecer as coisas que são muito comuns, que são as sequelas, né? Então, é uma condição muito grave. E no ano passado, aqui no Ceará, morreram 1.447 pessoas. Então, assim, é uma coisa que você tem que ficar preocupado e tem que ficar atento, porque tem como prevenir. E ainda mais com as inovações tecnológicas, tem outras formas de você, inclusive, aprimorar e aumentar as chances das pessoas conseguirem se recuperar, né, da doença. Eu até conto nesse texto que o Sábio falou. O caso da professora aqui do Ceará, que é a Vanderlei da Silva, de 53 anos, que recentemente ela teve um AVC, e os primeiros sintomas que ela teve foi dor de cabeça intensa, alteração na visão e dificuldade para andar. Ela sobreviveu sem sequelas, mas ela ainda teve que passar 4 dias internada na UTI. E essa condição aconteceu mais ou menos um ano depois dela perder a irmã mais velha para a mesma doença, que também tinha sido um AVC. Foram AVCs diferentes. O AVC da mãe dela era um AVC mais grave e o dela acabou sendo um AVC mais comum, mas que tem mais chances de recuperação. Mas para você ter uma noção de como são condições muito graves e comuns, né, de acontecer. Dois casos na família, então são coisas que podem ser de atenção, né?
1: E aí, Carolzinha, questão do AVC, ela é muito importante a gente trazer isso para o nosso ouvinte, porque o tempo, ele é fundamental, né, nas situações em que isso acontece. Então, muitas vezes, a pessoa tem uma sequela mais grave ou tem uma sequela de reabilitação rápida, depende do tempo em que ela leva para receber essa assistência, em que ela recebe esse diagnóstico e aí a devida assistência, né, Carol? Isso é.

0: fundamental essa rapidez.
1: Amigo, fundamental. O Ministério da Saúde classifica esse fator como fundamental para ter mais chances de recuperação, para ter menos sequelas. E é nessa hora que a gente vê entrar essas inovações tecnológicas. É, uma delas que a gente fala na matéria no Diário do Nordeste é a introdução da inteligência artificial para entrar, para reduzir esse tempo. Eu até conversei com o neurologista João Breiner, que ele é vice-presidente da Comissão de Inovação e Tecnologia da Academia Brasileira de Neurologia, que ele pode até explicar melhor para a gente como a inteligência artificial ela consegue ajudar no AVC, né?
0: Então vamos acompanhar a fala, então, do neurologista João Breiner, vice-presidente da Comissão de Inovação e Tecnologia da Academia Brasileira de Neurologia.
2: As inovações hoje para o AVC, elas estão concentradas principalmente na interpretação dos exames de imagem, como, por exemplo, tomografia, ressonância, exames de perfusão, que não só identificam elementos que o olho humano não seria capaz de identificar, como também ele faz interpretações de uma forma muito mais ágil, facilitando a redução do tempo de atendimento ao AVC, que é cardinal. A frase tempo é cérebro, ela significa que a cada minuto que o cérebro passa sem receber o tratamento adequado de reperfusão, ou seja, aquele tratamento que no caso dos AVCs isquêmicos abre a artéria que estaria entupida por um coágulo de sangue, ele representa a morte de neurônios que chegam na monta de 100 mil a cada minuto. Portanto, tem tecnologias que facilitam a interpretação do exame de imagem, como a tomografia, que é um exame fundamental, essencial, antes de terminar o tratamento para qualquer tipo de AVC, é fundamental para você economizar neurônio, né? Diminuir a chance de perda neuronal. Menos neurônios perdidos, melhor recuperação funcional desse paciente. O coração, ele...
0: Justamente, né, Carol, isso que a gente havia conversado, né, sobre a importância dessa rapidez na assistência, não é?
1: Sim, e essas inovações, e a IA, ela não entra só nessa parte de ajudar ali a reduzir o tempo e ajudar essas interpretações, né, dos exames. Ela também pode ser pro pós-AVC, porque ela pode identificar, como ela é alimentada com casos de outros pacientes, ela consegue ter mais noção de possíveis desfechos desses pacientes, né? Então ela pode analisar ali o caso e dizer, por exemplo, ah, esse paciente tem mais chances de desenvolver uma pneumonia pós-AVC, que é um tipo que, segundo o neurologista, é muito comum de sequela que pode acontecer depois, ou então uma dificuldade para engolir. Então, ela também entra nesse pós, para a gente também saber quais são os outros riscos que aquele AVC pode estar trazendo, ou então as outras condições que ele pode estar causando depois do acidente em si, né?
0: E, Carol, hoje, onde estão essas inovações, né? O que a inteligência artificial ela tem possibilitado aí para esses pacientes?
1: Segundo o Dr. João, que a gente também conversa com ele lá para o Diário do Nordeste, também falei com ele, essas inovações, a IA, ela entra, como a gente estava falando, na parte de ajudar o diagnóstico, na parte de ajudar no pós, mas ela também pode entrar antes, porque ela também pode ajudar o médico a prestar atenção ali nos sinais anteriores dessa condição acontecer. Então, no próprio caso da professora Vanderli, que eu estava falando anteriormente, ela, além de ter esse histórico familiar do AVC, ela estava com colesterol alto, então já eram ali sinais que poderiam deixar um alerta, que ali essa inteligência artificial poderia destacar para o médico que ela, olha, isso aqui pode indicar que ela pode ter tal coisa. Então ela também entra nesse pré. É tanto que depois do AVC, a Vanderli também descobriu que ela tem uma condição cardíaca que ela não conhecia, que era congênita, ou seja, nasceu com ela. E que depois do diagnóstico do AVC, do susto, né, ela descobriu. E até o Dr. João explica pra gente melhor qual a importância dessas condições no coração e descobrir essas coisas antes, pra também descobrir se você tem ali um risco de AVC acentuado, caso você tenha alguma cardiopatia.
0: Vamos acompanhar.
2: O coração, ele aparece como uma fonte potencial de alguns AVCs. Portanto, doenças cardíacas, como, por exemplo, fibrilação atrial, flutter atrial, forame oval patente, mixomar interatrial e outras condições do coração que podem ser congênitas ou não, elas estão associadas à formação de trombos, né, que são pedaços de sangue, e esses trombos eles podem subir e alcançar a circulação cerebral. Portanto, o coração ele precisa sempre ser rastreado, identificado, avaliado em um paciente com AVC, porque ele pode ser o responsável pela chance do paciente ter um AVC.

0: Agora, Carol, essas inovações, elas já estão disponíveis aí para que, digamos que esses diagnósticos, né, possam chegar mais rapidamente a todo o público que precisa desse tipo de assistência?
1: Sabe, infelizmente não está disponível para todo mundo, né? Como é uma coisa nova, inicialmente ela é mais, essa tecnologia está sendo mais comum na rede privada. É possível que ela também exista em alguns hospitais do SUS, mas ela ainda não é universal no nosso país, né? É até importante a gente destacar que aqui no Ceará a gente tem hospitais que são especializados, né, no atendimento ao AVC, hospitais que são da rede estadual, da rede pública, né, que é como aqui o HGF em Fortaleza, e os hospitais regionais do Cariri, do Sertão Central e Norte, mas a gente não tem como informar, a gente checou com a César, mas não foi possível a gente ter essa informação se já se usa essas inovações, essa IA, junto ali desses equipamentos, né? Mas na rede privada já tem, mas eu acredito que é questão de tempo, né, amigo? É uma coisa
0: importante,
1: nova,
0: né?
1: Importante, que vai ajudar a salvar vidas, então acredito que seja questão de tempo para todo mundo ter acesso.
0: E enquanto isso acaba não sendo algo universal, né, a gente pode assim dizer, Carol, vale a pena sempre reforçar os sinais de alerta, né, para que as pessoas possam aí procurar um atendimento diante de uma possibilidade, né, de alguém estar aí tendo um princípio de AVC. De novo, reforçando sobre a importância, né, da pessoa procurar essa assistência o mais rápido possível em relação a qualquer tipo de sintoma, né? Então, vale a pena a gente reforçar aí os sinais.
1: É muito importante a gente ficar atento a alterações súbitas na fala, dificuldade para movimentar um lado do corpo, alteração da visão, dificuldade para caminhar e outros sintomas neurológicos, né? Como o Sávio já falou, é muito importante que caso um desses sintomas apareça, você procure uma emergência o mais rápido possível. Porque como a gente já falou aqui antes, tempo é muito importante. Então, ter esse acesso, esse diagnóstico o mais rápido possível pode ser que salve você de uma sequela ou até mesmo de um diagnóstico, de um desfecho que não é o que a gente quer, né, amigo?
0: Com certeza, Carol. Minha amiga, muito obrigado, tá, pelas suas informações. Fica aqui o convite também para você que está nos acompanhando acessar a matéria da Carol lá no Diário do Nordeste, tá? diariodonordeste.com.br. Tem uma matéria em destaque que a Carol traz justamente sobre esse assunto, né, que a gente trouxe aqui informações. Vale a pena você também acompanhar esse material lá no Diário do Nordeste. Carol, obrigado pela participação. Sempre uma alegria recebê-la aqui. Não demore tanto tempo para voltar, viu?
1: Amigo, muito obrigada. Eu sempre gosto muito de vir para cá, minha segunda casa. É só me chamar que eu venho, viu?
0: Combinado, então. Um abraço. Agora, 4h27, vamos para nossa primeira pausa aqui no Hora da Verdinha. Daqui a pouquinho a gente volta trazendo mais informação para você.

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1: Em Fortaleza, agora 4 horas e 30 minutos, estamos de volta aqui com o nosso Hora da Verdinha, a gente segue juntos até as 5 horas, tá? Trazendo muita informação para você e agora falando sobre dúvidas que as pessoas têm em relação à guarda compartilhada, especialmente em períodos longos, né? Como esse feriadão, a gente traz informações e dicas para você a partir de agora.
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1: Com o Dia das Crianças celebrado em uma segunda-feira neste ano, a divisão de feriados e datas comemorativas volta a gerar dúvidas entre famílias que compartilham a responsabilidade pela criação dos filhos após uma separação. Quem fica com a criança no feriado? Como é que são organizados aí os aniversários, outros períodos festivos, né, como Natal, Ano Novo, férias escolares? E o que acontece quando um dos responsáveis não cumpre o acordo de convivência? É sobre esse assunto que a gente vai conversar a partir de agora com a Ana Zélia Cavalcante, advogada especialista em direito de família. Ana, boa tarde, seja bem-vinda. Sempre uma alegria conversar com você, tudo bem?
2: Boa tarde, Rodrigo. Satisfação a minha conversar com vocês. Rodrigo e Sávio Manfredini.
1: É isso, Ana. Ana, quando os pais se separam, ainda existe aí muita dúvida sobre o que significa a guarda compartilhada, né? Ela obriga, por exemplo, a criança a passar metade do tempo com cada responsável ou funciona de uma outra maneira? Eu queria que você inicialmente explicasse isso aqui para os nossos ouvintes.
2: Deve funcionar de acordo com os melhores interesses da criança. Muitas pessoas confundem o Instituto Guarda Compartilhada com convivência. A convivência diz respeito ao direito constitucional da criança. Mesmo havendo discussão entre os pais, deve ser visto o que é melhor para a criança. Não é verdade que a guarda compartilhada significa que a criança ou o adolescente deve estar metade do tempo com cada um dos seus pais. O tempo da criança deve ser dividido, deve ser cumprida ali aquela convivência em conformidade com o que for melhor para a rotina do melhor, para o melhor desenvolvimento daquela criança ou daquele adolescente.
1: Ana, outro ponto também importante acaba sendo justamente nesse contexto que a gente vai ter agora de feriadão com essa característica de ser um feriado aí do Dia da Criança, né? O feriado, na verdade, é o de Nossa Senhora Aparecida, né? Mas está dentro desse contexto o Dia da Criança. E aí, o que, que acontece nesse tipo de situação, né? Muita gente tem dúvidas aí sobre quem é que pode ficar com a criança, quem é que não pode ficar, como é que deve funcionar. Existe uma regra geral, por exemplo, para essas situações, ou até mesmo para outras datas festivas, né? No caso também de aniversários, o que, que você pode explicar aqui para o nosso público?
2: O ideal é que haja equilíbrio na relação de convivência da criança ou do adolescente junto aos seus pais que estão separados, né? Independentemente da situação jurídica que exista sobre o relacionamento dos pais, a criança tem o direito a ter uma convivência equilibrada com ambos. Agora, há de ser destacado que ambos necessitam demonstrar capacidade para tanto, né? Se você tem um genitor ou uma genitora que apresente, por exemplo, um desequilíbrio emocional e não seja benéfico para esse menor de idade estar em contato com esse genitor, com essa genitora, então é inclusive desaconselhável que haja essa convivência. Entretanto, não existe uma regra sobre isso. O ideal é que o Poder Judiciário seja comunicado junto ao Ministério Público, que é o fiscal da lei, e seja tratado cada situação em conformidade com a necessidade daquela criança e daquele adolescente. As pessoas

0: As pessoas confundem muito, dizem: ah, porque eu tenho o direito de conviver com meu filho. Sim, você tem o direito, mas o principal direito há de ser respeitado, que é o direito da criança e do adolescente de ter uma convivência saudável com as suas raízes familiares.
1: Ana, e aí, em cima dessa situação que você está colocando, quem que define então isso? É a própria justiça, através de uma avaliação? Como é que é feito isso, né? Como é que é determinado, né, que um genitor, por exemplo, ele não tem a capacidade ou apresenta alguma questão que impossibilita essa convivência mais próxima aí com o filho?
0: Diante de situações mais complexas, é necessário que haja um estudo por equipe técnica multidisciplinar, equipe essa à disposição da nossa justiça. Essa equipe é composta por psicólogos, assistentes sociais, que devem fazer uma avaliação in loco, uma avaliação precisa, uma avaliação em conformidade com cada situação. Portanto, diante de uma situação de conflito, é necessário que o Estado seja informado, Estado esse representado pelo Poder Judiciário, tendo na sua composição o Ministério Público, que é o fiscal da lei, que tem o dever constitucional de estar ali acompanhando cada processo judicial. Então, não existe uma regra, né? A exceção deve ser o conflito. A regra geral deve ser o melhor interesse da criança. Mas quando a gente traz, né, esse regramento em relação à convivência, principalmente quando existem pais separados que ainda vivem o litígio, tá? É muito importante que cada situação seja trazida ao conhecimento do Poder Judiciário. Não é o ideal. O ideal seria que as pessoas se resolvessem. Mas, existindo conflito, sim é necessário que haja a busca pelo Poder Judiciário para que os direitos dessa criança, desse adolescente, sejam de fato protegidos. Mas, diante de situações de conflito, é necessário que haja o estudo por equipe técnica multidisciplinar. Deixo aqui, inclusive, uma observação, né, de que os processos não têm sido rápidos. Portanto, quem estiver vivendo litígio, quem estiver vivendo aí uma situação de conflito, para fim de preservar o melhor interesse da sua criança, do seu adolescente, a saúde emocional, a saúde mental, busque logo o exercício dos direitos dessa criança, desse adolescente, que no caso são representados ou assistidos por você que está aqui enquanto ouvinte da Rádio Verdinha FM, aqui no programa Seus Direitos.
1: Ana, uma pergunta aqui de um ouvinte nosso, a Jéssica, lá do Monte Castelo, ela está citando que atualmente ela enfrenta um problema, que é o fato de que o genitor do filho dela descumpre de forma constante os acordos de entrega, né, do período da criança para ela. Ele não tem cumprido, especialmente, o combinado entre eles. Ela cita esse descumprimento constante. Pode resultar, por exemplo, numa solicitação por parte dela de mudança desse tipo de acordo junto à justiça, um período maior para ela com a criança? Ela pergunta, acho que até costuma ser uma dúvida comum, né? Quando os responsáveis costumam não cumprir esse acordo. O que que pode acontecer nessas situações?
0: O ideal é que o acordo já seja judicializado, né, no sentido de já estar homologado judicialmente, com a finalidade de ser trazido uma segurança jurídica para aquela situação. Existindo uma decisão que homologa um acordo em relação à convivência com filhos, se esse acordo não está sendo cumprido, pode ser executado. Eu recomendo, inclusive, que se peça a aplicação de uma multa para cada descumprimento em relação àquele acordo. É de fundamental importância o cumprimento do acordo, mas também é de fundamental importância que, se existir um acordo que já está homologado judicialmente, seja informada à justiça o descumprimento desse acordo. Por quê? Diante do silêncio, para o Poder Judiciário, para o Estado, está tudo certo. Portanto, é necessário que seja colocado literalmente no papel o acordo, seja homologado esse acordo e, diante do descumprimento, seja informado o Poder Judiciário. Um acordo.

0: né, levada à homologação da justiça, jamais pode ser objeto de revitimização. Seja revitimização, por exemplo, de uma mulher que já tenha sido vítima de violência doméstica, seja vitimização de uma criança ou do adolescente que esteja ali no centro daquele acordo de cumprimento de convivência. Então, a minha recomendação jurídica é que ela, a sua ouvinte, a ouvinte do programa, que está vivendo essa situação de conflito, ela busque informar ao Poder Judiciário isso daí que está acontecendo, execute esse acordo e, inclusive, seja pedida aí a aplicação de uma multa por cada descumprimento, segundo o que ela relata.
1: Então tá aí, minha gente, as informações. Agradecer aqui a participação da Ana Zélia Cavalcante, advogada, especialista em direito da família e outras informações também. Ana, obrigado, tá, pela sua participação. Até uma próxima oportunidade.
0: A satisfação é toda minha e contem sempre comigo.
1: Um
0: Obrigada.
1: abraço. Agora, 4h41. A gente vai para nossa última pausa, reforçar que você interage conosco, tá? Participa, deixa a sua mensagem aqui para a gente através do nosso WhatsApp no 859-8887-1306. A gente vai para essa pausa rápida, daqui a pouquinho a gente volta trazendo orientação para você, consumidor, vai comprar aí o presente do Dia da Criança. Importante, tá? Você ficar atento a algumas situações, evitar golpes, saber os seus direitos, né, nessas situações. Procon Fortaleza traz esse alerta e a gente traz essas informações para você já já, logo depois do intervalo, aqui na Verdinha, o jornalismo que fala a nossa língua.

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1: Em Fortaleza, agora 4 horas e 44 minutos. A gente continua com mais informação para você. Contribuintes que caíram na malha fina vão começar a receber cartas da Receita Federal com avisos para a retificação da declaração. A Sara de Queiroz é quem traz mais informações para a gente.

0: A Receita Federal começou a enviar cartas aos 498 mil contribuintes que tiveram a declaração do Imposto de Renda da Pessoa Física 2026 retida na malha fina. Os avisos são encaminhados em lotes semanais até o dia 20 de outubro para estimular a regularização voluntária antes de uma eventual intimação ou notificação. Quem identificar algum erro na declaração pode fazer a correção por meio de uma declaração retificadora, sem precisar comparecer a uma unidade da Receita. A regularização antecipada reduz o risco de multas e de atraso no pagamento da restituição. O contribuinte pode verificar a situação da declaração pelo serviço Meu Imposto de Renda, disponível no site da Receita Federal e no aplicativo do órgão para celulares. É necessário ter uma conta gov.br nos níveis prata ou ouro. No serviço, uma declaração retida na malha fina aparece com o status com pendência. Ao acessar a informação, o contribuinte consegue identificar o motivo da retenção e consultar as orientações para regularizar a situação. Sara de Queiroz para Verdinha FM 92.5 e TV Diário.
1: O Dia das Crianças é na próxima segunda-feira, dia 12 de outubro, né? No feriado aí de Nossa Senhora Aparecida. E nesses dias que antecedem a data, a busca por presentes acaba crescendo, né? Muita gente vai aí aos centros de compras, também pelas redes sociais, internet, muita gente procurando aí brinquedo, enfim, nos presentes aí para o Dia das Crianças, né? E para trazer orientações importantes para você que está nos acompanhando, você consumidor, a gente vai conversar a partir de agora com a Enilândia Rabelo, presidente do Procon Fortaleza. Oi, Enilândia, boa tarde, tudo bem?
2: Tudo bem, Sábio? Boa tarde a todos os consumidores também que estão nos acompanhando e aqueles consumidores que desejam aí comprar o presente, né, tá? Para o Dia das Crianças, que já está bem pertinho, mas ainda dá tempo também, quem quiser adquirir.
1: Enilândia, quais são os pontos mais importantes que o consumidor precisa ficar atento antes de realizar a compra?
2: Olha, Sábio, é importante que todo brinquedo, né, se for a opção de brinquedo, que os pais ou quem quer presentear as crianças observem a faixa etária daquele brinquedo. Qual é a permissão daquela faixa etária? Por quê? Existem peças, né, de brinquedos que a gente sabe que a criança pode pegar, colocar na boca, colocar no ouvido, enfim. E aí aquela brincadeira pode se tornar ali, né, algumas vezes até uma emergência, digamos assim. Então, para evitar que isso aconteça, é importante que quando você for presentear uma criança com um brinquedo, que observe essa questão da faixa etária daquele brinquedo, né? Todos os brinquedos, eles precisam obrigatoriamente trazer essa recomendação da faixa etária, a partir de que idade aquele brinquedo pode ser utilizado, e além disso também o selo do Inmetro. E o selo do Inmetro garante que aquele brinquedo foi testado, são questões de segurança, enfim, então é importante que o consumidor observe principalmente essa questão do selo do Inmetro e a questão da faixa etária.
1: Enilândia, outro ponto também importante, quando a compra acontece pela internet, né, ou pelas redes sociais, a dica é ficar atento a quais detalhes em relação aos produtos?
2: A gente sempre fala também nesse período do Dia das Crianças que essa mesma recomendação que você tem que observar nas lojas físicas, você observe também na descrição. Geralmente quem compra pela internet, né, não lê muito a questão de descrição, olha só a foto e dali já toma uma decisão. Mas é importante que o consumidor observe todos os detalhes dessa informação para saber se aquele brinquedo também é permitido para aquela faixa etária que ele deseja presentear. E, claro, observar também, sabe, a questão dos golpes, né, ter cuidado. Preços que estão muito abaixo do mercado na internet, que chamam a atenção, o consumidor fica atento para não comprar por impulso, que muitas vezes pode ser ali um golpe, né? Então é importante observar também essa questão de preço muito abaixo e, lógico, observar os detalhes daquele site, né? CNPJ da empresa, os telefones de contato, lembrando também do direito de arrependimento, onde o consumidor que compra pela internet tem até 7 dias para depois que receber o produto na sua casa, ele desistir daquela compra se ele não gostar ou se ele quiser trocar por outro produto, enfim. Então, esses cuidados são muito importantes na hora também de comprar pela internet.
1: Enilândia, quando a compra

0: Ela acontece também pela internet. O consumidor, ele tem direito a essa questão do arrependimento. Mas o que, que ele pode fazer quando, por exemplo, a empresa argumenta que ele perdeu o prazo, ou até mesmo se a empresa se recusar a devolver o valor? Que é o, de que maneira o consumidor, ele deve proceder, né? Ele deve agir nessas situações?
1: É importante sempre as compras pela internet, sabe, que o consumidor guarde todos os comprovantes, né, daquela compra que ele está realizando. Guarde prints da tela, as conversas, enfim, toda a documentação que ele está ali tendo acesso, que ele guarde essa documentação. Lembrando, como eu falei, o direito de arrependimento, ele só é 7 dias após o recebimento na residência. O que é esse direito? Comprei um produto pela internet, tem um prazo ali de entrega, que é importante, inclusive, o consumidor também observar qual é o prazo que a empresa vai entregar esse produto na minha residência. Lembrando que o Dia das Crianças já é segunda-feira, então se atentar também com essa questão do prazo. Mas o produto chegou na minha residência, na hora que chegar, eu tenho 7 dias após esse recebimento para desistir dessa compra e simplesmente devolver o produto ou até mesmo querer trocar. Se a loja não cumprir, né, esse direito, que é o direito de arrependimento, o consumidor deve sim buscar os seus direitos, denunciar na própria loja imediatamente e, claro, se ela não resolver, não tem jeito, sabe? É denunciar no PROCON ou outros caminhos, né, outros canais também, outros órgãos de proteção e defesa do consumidor para ele garantir esse direito.
0: Uma dúvida que acaba sendo bem comum, né, em toda época de compra de presentes, Enelândia, em relação aos critérios de troca, né, no caso aí das lojas físicas. E vale sempre o reforço, né, porque muitas vezes as pessoas acham que qualquer situação ela pode ir lá trocar, né, por exemplo, roupa, né, que é um produto que acaba sendo bastante consumido, né, para as crianças nessa época, e aí a diferença de idade acaba muitas vezes não ajustando ali com o tamanho, e acha que qualquer loja pode trocar pela questão do tamanho não estar o correto, né? Então é importante a gente sempre esclarecer aqui para os nossos ouvintes, o nosso público consumidor, quais são os critérios, né? Em que situações pode acontecer então a troca de produtos em loja física.
1: Olha, a gente sempre fala que em loja física você está vendo ali o produto. Eu estou falando de um produto que não tenha defeito. Não tem defeito, está olhando ali o produto, você pode comprar, mas lembrar que você não tem direito de trocar. Por questões de cor, tamanho, modelo. Ah, eu comprei uma blusa, não coube, mas eu comprei na loja física, eu posso trocar? Não. Agora, claro, muitas lojas, na sua política de troca da loja, até para agradar o consumidor, ela informa o consumidor que realiza, sim, essa troca. Então, nessa situação, é importante que o consumidor ele solicite essa informação por escrito e, claro, se atentar à questão qual é o prazo que a loja está me dando para trocar aquele produto que não tem defeito. Agora, produto com defeito, sabe, independente se é loja física ou loja virtual que eu estou comprando, o consumidor tem que saber que ele tem 90 dias, né, para fazer ali a garantia daquele produto, para fazer ali uma reclamação. A gente sabe que também muitos eletrônicos, né, são comprados também para as crianças, né, nesse período, e aí é importante testar esses equipamentos na loja física antes de levar e lembrar que se der defeito, são 90 dias, é a garantia legal do produto durável. Produto não durável, como é o caso de alimentos, só é 30 dias. Então, independente dessa situação, é importante que o consumidor saiba que produto com defeito, ele pode sim reclamar num prazo maior, mas a loja vai ter 30 dias para consertar aquele defeito, aquele vício, e se não conseguir consertar, aí sim o consumidor pode trocar por outro produto, ou até mesmo solicitar a quantia que foi paga, né, em devolução, ou devolver aquele valor, ou também trocar por um produto semelhante que agrade o consumidor. Essa decisão cabe ao consumidor e não à loja. Então, é importante que o consumidor se atente a todos esses prazos e também esses detalhes, sabe? Eu sei que são muitas questões, mas o consumidor precisa se informar para justamente, se acontecer algum problema, ele ter, né, procurar os seus direitos, direito de troca.
0: Qualquer dúvida, o PROCON Fortaleza também está disponível, né, para auxiliar as pessoas. Vamos também reforçar os canais, Neilândia?
1: Vamos sim, sabe? O telefone é 151, funciona de 8 horas da manhã até às 17 horas, de segunda a sexta-feira. A gente também recebe reclamações hoje no PROCON Fortaleza de forma virtual, não precisa nem o consumidor sair da sua residência, que funciona 7

0: 7 dias por semana, 24 horas por dia, que é através do site do Fortaleza Digital. Então, o consumidor também pode procurar a prefeitura através desse portal e fazer ali sua reclamação, anexar toda a documentação e abrir, né, da sua própria residência. Agora, quem precisar vir presencialmente, que preferir essa modalidade, o PROCON fica aqui na Rua Major Facundo, número 869, mas também a gente tem núcleos espalhados por toda a cidade, nos VaptVupts, né, do Antônio Bezerra, Messejana, Parangaba, no centro, Shopping Rio Mar Papicu, e também nas regionais 5 e 6, como também na Câmara Municipal de Fortaleza, que é a Casa do Povo. Então, sabe, a gente sempre reforça os nossos canais, os nossos locais, justamente porque o consumidor precisa sim procurar os seus direitos quando ele se sentir lesado. E é importante ter toda essa informação para justamente quando precisar procurar o PROCON para poder solucionar o seu problema.
1: Enelândia Rabelo, presidente do PROCON Fortaleza, conversou conosco. Muito obrigado, Enelândia. Até uma próxima oportunidade.
0: Até, Sábio, obrigada. Até a próxima vez, se Deus quiser. Lembrando o consumidor que for presentear aí as crianças, né? O PROCON está à inteira disposição. Um grande abraço e até a próxima.
1: Um abraço para você. Agora 4h56, vamos fazer aí o nosso giro pelo trânsito aqui na capital cearense.
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1: A gente começa lá pela Avenida Heráclito Graça, altura do cruzamento com a Eudofonso Albano, você que vai no sentido do centro. A gente observa aí uma movimentação intensa agora para você que vai passar por esse trecho. Já vai aí se preparando para enfrentar um trânsito um pouco mais lento, tá? Ao transitar aí por essa região, repetindo para você, Heráclito Graça, altura do cruzamento com a Eudofonso Albano. Já no sentido contrário, o trânsito é mais livre, o condutor não deve perder tempo aí ao se deslocar por esse trecho. Vamos agora para a Avenida 13 de Maio. A situação por lá também está bastante complicada, tá? Para você que vai na direção aí da Jovita Feitosa, você que vai passar aí na altura do cruzamento com a Avenida da Universidade. Tá bom? Você que vai pela 13 de Maio, na altura do cruzamento com a Avenida da Universidade, o trânsito por lá está bem carregado nesse momento. A dica é você ou tentar uma via alternativa, né, para não perder tempo aí no seu deslocamento, ou ir com paciência, com tranquilidade. Mas já sabendo aí que o trecho desse cruzamento está bem complicado agora para quem vai transitar nesse momento. A Avenida Washington Soares também com a movimentação intensa nos dois sentidos, na altura do cruzamento com a Avenida Oliveira Paiva. Ou seja, tanto para você que segue na direção aí do Cambeba, ou você que vai no sentido contrário. Estamos de volta aqui ao nosso estúdio. Agradecer aqui a participação dos nossos ouvintes. Abraçar quem mandou recados aqui pra gente. O Geraldo tá aqui conosco. Um abraço para você. Tem mais aqui. O Newton mandou uma pergunta aqui pra gente, mas já havíamos encerrado, Newton. Infelizmente, a participação da doutora Ana, tá? Numa próxima oportunidade, a gente traz aqui esse esclarecimento para você. De qualquer forma, muito obrigado aqui pela sua participação. O Franklin de Ocara está aqui conosco, mandando um abraço aqui para todo mundo que está nos acompanhando. Temos aqui também Elias Aurio Maguinho no Conjunto Esperança. Um abraço para o Mastroianni Chaves, que está na belíssima cidade de Cariré. Aproveitando para abraçar também o amigo Ronaldo Aguiar, aqui em Fortaleza. Muito obrigado pela atenção e audiência. A Gilda Vieira está por aqui dizendo que hoje é 2-1 Vozão. Valeu, Gilda, aquele abraço. Tem outro ouvinte também aqui falando de futebol, empolgado aqui com a vitória da Fortaleza, né? Ontem, 1-0, o um desempenho bem aquém do esperado, né? Mas esse assunto para daqui a pouco, tá? No jogado segundo tempo. Nazareno Pedrosa tá aqui nos acompanhando também, Nova Russas, aquele abraço para você, o Jibu no Iguape. Temos ainda a participação aqui do Edson Carlos, lá em Sobral. E tem também aqui o Assis, dizendo que é fã aqui do Hora da Verdinha, que não perde um programa de jeito nenhum. Muito obrigado, meu amigo, pela sua participação, pelo carinho e pela audiência. Meu agradecimento também aqui à nossa equipe. Rodrigo Miranda esteve na produção conosco, Fabiano Soares na operação de áudio, Gutierre Madeira na direção de imagens, Jefferson Gomes nos caracteres. Quem esteve no Master conosco, Fabiano? Davi Magalhães esteve no Master, colaboração aqui da Luana Moura e da Clara Cesarino, supervisão de jornalismo da Tainá Martinez e da Mayara Mourão.

A coordenação da Karine Zaranza, gerência da Ivila Bessa, diretoria de jornalismo e esporte do Gustavo Borto ali. Vem aí o Jogada Segundo Tempo com as informações do futebol. Amanhã, minha gente, eu não estarei aqui na apresentação do Hora da Verdinha, você vai ficar na companhia do Alânio Pereira, porque eu estarei amanhã de manhã, a partir das 5 horas da madrugada, ao lado de Elisiane Correia. Na sexta-feira especial, a gente vai comandar o Bom Dia Nordeste, tá? Eu convido você a estar conosco e a gente se encontrar cedinho aqui na programação da Verdinha, tá bom? Grande abraço pra você, tá? Aproveite aí seu finalzinho de tarde. Cuide-se bem e fique em paz. Tchau!

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1: O Cabos Infantil no bairro Seminário do Crato está funcionando desde esta quarta-feira, das 7 da manhã até as 5 da tarde. O paciente pode chegar e buscar atendimento através de encaminhamento das equipes de saúde da família ou pode ser por demanda espontânea. O equipamento está instalado no bairro Seminário. Espaço conta com 7 consultórios, sala de medicação, posto de enfermagem, farmácia e o paciente ele tem atendimento com psiquiatra infantil, psicólogo, psicopedagogo, assistente social, educador físico, professor de arte e terapia. Cerca de 10 profissionais estão envolvidos para atender a demanda. E em casos de urgência e emergência, o paciente deve ser levado diretamente ao equipamento. Como disse, está funcionando desde essa quarta-feira, com esse horário das 7:30 da manhã até as 5 da tarde. Quem precisar do serviço pode chegar até lá, é porta aberta, demanda espontânea, mas também pode ser encaminhado pelas equipes de saúde da família. Darlene Barbosa para a Verdinha FM.
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3: Acorda, humanidade!
4: Saravá!
5: Viva a Rainha do Mar!
4: E a princesa também!
5: Viva Deus!
4: E morra o cão!
1: E viva a vida! A reflexão do dia! Por quem? Por quem? Por quem? Por quem? Por ele! Wilton Bezerra.
6: A consciência de uma planta durante o inverno não está voltada para o verão que passou, e sim para a primavera que vai chegar.

0: Coral? Da Nuvem. Da Nuvem. Gostei, gostei, gostei, gostei. Muito bom. Da Nuvem, da Nuvem. Breno Rebouças. A vida.
1: Aquilo que o ser humano mais aspira na vida é tornar-se ser humano. Clarice Lispector.
0: Muito bom. Isso.
2: É, realmente, muito realmente.
0: Aquilo que o ser humano mais aspira é ser humano.
2: É ser, exatamente.
0: Muito bom, muito bom. É nesse pique.
2: Humanizado.
0: É nessa inspiração. E não maquinizado. Cuidado aí com a sua máquina, tá?
2: Exato.
0: Que a gente começa o nosso Jogada Segundo Tempo de hoje, gente. Tamo junto. Vamos até 7 horas e olha, hoje o programa Pequeno Pássaro tá daquele jeito. Piscou, perdeu. Hoje tem pós-jogo do Fortaleza de ontem, pré-jogo do Ceará. Daqui a pouco o Ceará entra em campo, tá? A gente começa a falar de futebol agora aqui na Verdinha e vamos até 10 horas da noite.
2: Se a gente escapar, né?
0: Agora que
2: desse
0: a gente
2: gelo aqui, né?
0: Se a gente escapar desse gelo. Tem dança ali,
2: rapaz,
0: ó. Olha a dança ali, ó. No flash.
2: É o baile perfumado.
0: É o homem do perfume.
2: É o homem do baile perfumado.
0: Tem muita coisa pra gente conversar no programa de hoje. Claro que você participa do programa com a gente. Você faz o programa conosco. Mandando mensagem no nosso WhatsApp. Qual é o número da Verdinha, Fabiano?
3: 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DDD 85 98887 1306.
4: Anote o número.
0: 8887 1306. É o número do nosso WhatsApp. Fique à vontade para mandar a sua mensagem, sua dúvida, pergunta, opinião. O importante é que você participe do programa.
4: Mande áudio.
0: Com a gente, com a nossa mesa, tá bom? Também tem o arroba Jogada SVM, que é o nosso canal no YouTube. Chat liberado. Passamos a marca dos 80 mil inscritos.
2: Eita!
0: 80 mil inscritos no YouTube. Que alegria, que companhia ter você aqui com a gente, tá certo? Tamo junto e vamos até 7 horas da noite para falar desses e de outros assuntos. Com a mesa de efeitos do Fabiano, que é o nosso mestre dos magos. Olha quem é que tá aí ao lado do Fabiano. É o Pequeno Pássaro. Dá um tchauzinho aí, Pequeno Pássaro. Zoadento demais. Grande Edson, o nosso Pequeno Pássaro que tá aqui com a gente nas operações comerciais.
2: Também conhecido como...
0: Little Bird.
2: Ora!
0: Little Bird, melhor, deixa abaixo. Com a direção de imagens do número 1, que é o Gutierre Madeira.
5: Uhum.
0: Quem tá nos caracteres é o Jefferson. E quem tá no Master...
6: É Davi
0: que tá com a gente.
5: Sensacional.
0: E o Bruno Quintino nas redes sociais. E aí, de boa?
7: E aí, de boa?
0: Mas ainda não chegou.
7: Pois
0: com
7: é.
0: A coordenação de esportes do Rafael Luiz Azevedo, gerência de esportes do Gustavo de Negreiros, direção de jornalismo e esportes do Gustavo Bortoli, o Jogada Segundo Tempo está no ar.
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0: Breno Rebouças, estivemos juntos ontem na vitória do Fortaleza... Bom pelo resultado, pela atuação não foi legal, mas hoje, no jogo do Ceará, o torcedor quer mesmo é o resultado. Boa tarde pra você, Brenasso!
1: Boa tarde, André, pra você, pro Wilton, todo mundo que nos acompanha no rádio, na TV, na internet. Olha, o Wilton Bezerra, eu sabia que ele tinha vários talentos, mas não que ele também tinha o talento da adivinhação. Porque eu fui ver o comentário dele sobre o jogo e ele começa dizendo assim: eu sei o que vão dizer. Vão dizer que o Fortaleza fez o que tinha que fazer. Pois bem, o comentário que eu postei começa com essa frase: o Fortaleza fez o que tinha que fazer. Então ele adivinha. Mas é porque é verdade, o Fortaleza tinha a obrigação de ganhar do América Mineiro. Um time já virtualmente rebaixado, que agora tá matematicamente rebaixado, que não aspira mais nada na competição, que tem muitos problemas desde o começo da temporada. E que o Fortaleza precisava ganhar para colar no G2. E foi o que aconteceu. 1-0, 3 pontos, colou no G2, está a 2 pontos, pode entrar na próxima rodada. Mas o jogo realmente não foi bom. O Fortaleza não fez uma boa partida. E ainda assim foi suficiente para vencer. Sabe por quê? Porque o América é incompetente. Porque o América não consegue ganhar de quase ninguém. O América só fez 17 pontos em 32 jogos. Por isso que não dava para voltar de lá com outro resultado que não fosse a vitória. Mas o desempenho preocupa. Mais uma vez, tá? Fortaleza volta a vencer jogando mal. E isso preocupa numa reta final de Série B, porque as últimas duas rodadas são confrontos diretos, porque ele pode ir para um mata-mata onde dois jogos são mais valiosos do que uma campanha toda. E se jogar desse jeito em mata-mata, corre o risco de não subir e deixar para trás tudo pelo qual trabalhou na campanha. Então preocupa sim. O resultado valeu. O desempenho deixa ali um sinal de alerta.

0: alerta aceso.
1: É isso aí, Breno Rebouças. Ô, Fabiano, vamos dar o boa tarde dele? As boas-vindas do nosso herói? Ele insiste. Não tem jeito. Ele insiste em estender o tapete vermelho. Olha ali, ó. As trombetas tocadas e a reverência da

0: nosso Fabiano incrível, o nosso Hélio Oiticica, né? Boa tarde, pessoal da técnica. Boa tarde para todo mundo, para quem é de boa tarde. Meus amigos, eu tenho até, digamos assim, encarado uma batalha. Uma batalha em nome do bom futebol. Mas eu estou pregando no deserto. Eu já percebi que isso não vai adiantar. Essa frente que eu estou tentando formar em defesa do bom futebol, ela está fadada a ignorar-se total, a ser ignorada. Eu já estou sem graça para falar, sinceramente falando. Eu cheguei a uma conclusão, eu estava ali ruminando antes do programa, definitivamente. Você sabe qual é o problema da Série B?
1: Qual?
0: É a falta de intimidade com a bola por parte dos jogadores. Simples assim.
2: Mas o Alto Ori falou que na Série B tem jogos parecidos, jogos de nível Série A, viu? Algumas vezes ele disse.
0: Ele disse isso. Quais foram. Ele falou uma besteira monumental. Parece que ele tá cego. Não tá vendo nada.
2: Tem partida que
0: é... É ontem ele soltou um carvalho que todo mundo ouviu.
2: Foi.
0: Entendeu?
2: Foi.
0: Esse é o nível que ele tá achando uma maravilha. Deve ter sido o jogo do Fortaleza ontem um dos que ele apreciou. Não é isso? Pelo amor de Deus. Então, Alto Ori, peraí. Você está assim com a vista meio cansada. Não sei porquê. Eu acho o autor assim meio desanimado. É,
3: ele parece que está meio
0: assim, rapaz. Né?
3: Filosofando sobre a vida.
0: Pois é, cara. E... Tremenda FM, né?
3: Baita FM.
0: Você, porra.
3: Você tem que entender que futebol...
0: Né? Pois é, rapaz. Não está dando legal, não. Não está dando legal.
1: O time está meio sonolento também, né?
0: Sonolento?
1: Tá nessa...
0: O time até é ruim.
1: Tá
0: a palavra é ruim, não é tá só bem. Ele não. O jogo de ontem foi para devolver o ingresso. E era fácil, porque tinha pouca gente. Nós tínhamos 20 testemunhas ali, não?
2: Não, tinha pouquíssimos. WB, essa frase que ele falou foi ainda no mês de setembro do mês passado, quando ele falou o seguinte, abre aspas, a Série B tem que ser valorizada. Há jogos melhores que da Série A, posso te assegurar isso.
0: É. Fazendo assim uma escavação profunda... Mas você chegar e falar em qualidade é lamentável. Rapaz, olha, é porque eu perco a paciência. Eu fico meio angustiado, eu não nego, não. Tem hora que eu fico assistindo assim por obrigação, sabe? Mas futebol pra mim é outra coisa, rapaz. Eu sei que é jogo também. Mas peraí. O time do Fortaleza fez um gol, deu a impressão que isso animaria a equipe a produzir algo melhor, mas eu notei foi o desaparecimento até do que o Fortaleza vem apresentando de bom, por exemplo. O Maílton, rapaz. O Maílton tomou um chato sumiço no jogo. Olha, eu tô falando de um jogador.
2: Rodriguinho também.
0: Não, o Rodriguinho entrou. Ah, ele jogou?
1: E o Vitinho?
0: O Vitinho, o que que há, Vitinho? Qual é o problema? Hã? Qual é o problema? Eu fico observando detidamente esse comportamento. O Vitinho parece que tá, sabe? Não é nem uma pelada de solteiros e casados, porque nesse tipo de pelada o pau chincha. Entendeu? Muitas vezes ninguém quer perder, sim, leva a sério. Aí fica o Vitinho passeando em campo. O Luiz Fernando correndo, doido para se recuperar. Maluco pra fazer isso. Saiu, acho que porque tava cansado. Porque o ataque do Fortaleza é pra lá de cardíaco. Pra lá de cardíaco. Esse menino aí, essa contratação. Senhor Doutor, que eu tô botando a mão na cabeça, né?
1: Sim.
0: É porque isso aqui é preocupação.
1: Preocupação, é, cabelo branco.
0: É, mas desde ontem. Acho que naquele jogo eu fiquei ali deitado. Meu Deus do céu. Ainda vou escrever a respeito do jogo. Ainda bem que eu vou pá, pá, pá, pim, pum, acabou. Conta a história dele. Não dê só detalhes que não existiram. As modificações foram feitas porque o autor deve ter ficado assustado. Mas o que é? Esse time do América ainda está ousando. Estão de brincadeira, é? Aquela bola do Paulo Vitor passou raspando. Teve uma outra, o cara estava sem ângulo.
2: Paulo Vitor de novo.
0: Paulo Vitor de novo. Aí ele disse, ah, riégua dos homens. Eu vou fazer algumas modificações. Aí foi mexendo.

0: acabou, modulou um pouco aquela tênue reação da equipe do América. Mas também não jogou. Uma chance com Cantillo e só. O time do Fortaleza, ele tá assim, sabe, são zumbis. Zumbis dentro de campo.
1: E dessas alterações, eu vou te falar, o PH teve duas do jogo que ele fez no jogo ontem, WB. Aquela tá. que o Cantillo faz a parede, protege, faz o pivô, rola a bola, ele podia entrar na grande área, ele podia bater cruzado, devolver para o Cantillo, ele joga lá no escanteio.
0: Já na baixada régua.
1: E depois cabeceia em cima do Sacha. O gol escancarado.
2: Olha, cabeçada em cima do Sacha.
1: O gol escancarado, ele cabeceia
2: em cima do Sacha. Foi de lascar. O Sacha no chão, ele tenta se colher assim. O Pedro Henrique vai, mira no cano, o Sacha, onde é que ele tá?
0: Truco,
2: cabeceia em cima dele, mano. O gol todo aberto, 14 metros quadrados ele tinha pra cabecear.
0: Ontem nós falamos aqui, não foi? Falei. Alguém tem que encostar no Pedro Henrique. Parece ser um bom rapaz. Sabe, lutador. Ele realmente... Ele tem um ímpeto danado. Mas parece que esse ímpeto está a atrapalhar sua mente. Ele não consegue raciocinar, ele não consegue ter a calma que o lance exige. Ele tem sido um garçom desastrado, sabe, em toda a sua plenitude. Aquele que dá uma topada e derrama bebida em cima dos fregueses num restaurante, sabe? Dá um banho de refrigerante, de uísque, de guaraná, o diabo em cima dos clientes. Não dá, rapaz. Não dá. Não tem o centroavante, não tem o extrema, não tem o pêndulo entre os meio-campistas e o ataque. Eu não sei nem porque é que o Mucuri saiu. Pra entrada do Caio Henrique, que é nada em troca de nada.
2: Lucuras fez um jogo correto, hein?
0: Tem um joguinho ali.
2: Fez um joguinho ali, deu, não comprometeu.
0: Aí, chega o Alto Óleo, faz uma modificação daquela, como se estivesse fazendo um grande negócio.
2: Eu tenho a impressão,
0: nada,
2: WB, que foi porque o Mucuras
0: pediu, deve ter pedido.
2: Foi questão mesmo, assim, física e tal, só pode.
0: Eu tenho a impressão que o Mucuri
2: disse, não tem uma explicação.
0: Me tire que nem eu tô aguentando esse jogo.
3: É.
0: Me tire sido, que nem eu... Eu tô jogando isso aqui por obrigação. Ixi. Olha, desculpe o meu mau humor, mas eu fui dormir mal-humorado. Sabe por quê? Porque tem horas que eu fico pensando comigo mesmo, né? Poxa, eu podia estar fazendo outra coisa.
1: Agora,
0: né?
1: Ele disse uma coisa que eu nunca pensei. Ele vai dormir mal-humorado. Nunca tinha imaginado isso, meu amigo.
2: Ixi. Será? Isso
1: realmente foi inédito.
2: Foi a primeira vez?
0: Não, mas eu consigo, sabe? Eu controlo bem minhas angústias. Eu até que ainda resisto em nome de uma busca de manter a sanidade. Olha, a sanidade mental mantida é um desafio. Vocês percebem, porque vocês são muito novos ainda, vocês não têm ainda alguns problemas existenciais, alguns sentimentos existenciais. Mas a vida, com o tempo, de repente algumas coisas começam a lhe incomodar e você não sabe quais são. Mas se você verificar bem, é alguma coisa que não está incomodando. É um futebol que está ruim. É uma matéria-prima que não presta. Você está trabalhando com ela. Sabe? Essas coisas, essas repetições. Não que eu seja contra as repetições, mas aí fica uma coisa cansativa. E você, de repente, diz: puxa, que diabo é que eu estou fazendo? Eu estou usando minha inteligência para quê? É isso que, eu digo assim, me irritou. Causa um efeito negativo.
2: Mas
0: não é só no meu humor, não.
2: É
0: de todo mundo,
2: é
0: cara.
2: É isso que eu ia dizer, não é só você, não. Ontem no jogo aqui, logo no intervalo, eu já tava pé da vida. Porque o Fortaleza fez um gol com 2 minutos, e a impressão que passa é, porra, abriu o placar logo cedo,
0: isso,
2: jogando contra um adversário que tá desesperado, com a corda no pescoço. Fortaleza é mais time, então tem tudo pra desenrolar, desatar o nó, né? Tem tudo pra ser um jogo mais tranquilo. Fortaleza abriu mão de jogar em vários momentos do jogo. Então, assim, ele chamou o América sem necessidade alguma. O América esbarrou na sua própria limitação, na sua própria ruindade, para falar o bom português. O time que tá rebaixado. Foi rebaixado oficialmente ontem, não à toa. Mas o Fortaleza, ele deu margem. Era um jogo que poderia ter sido resolvido de outra maneira. E aí, fica essa preocupação e fica esse alerta realmente. Ontem a gente já tava chamando atenção pra isso na transmissão, que tava incomodando, de que não tava legal.
0: Silvio, não gosta que bata aí, não.
2: Ô, Silvio, tamo junto. Um abraço pra você, mas é porque foi,

0: Foi ruim. Foi mais um jogo ruim. Aí o torcedor vem e diz, não, mas o que vale é os 3 pontos, eu quero ganhar. Claro que o resultado ele é importantíssimo. Ainda mais agora, são 6 jogos que o Fortaleza tem pela frente. Mas, gente, não dá. A gente já tá meio que conformado. Eu tô doido que acabe esse ano. Tô doido que acabe.
1: Mais do que esse comentarista, não.
0: Porque não é possível, cara, que o ano que vem vai ser pior do que esse ano. No lado do Ceará é mais um ano de Série B, é o que tudo indica. Mas o Fortaleza a gente torce que seja um ano de Série A, que seja diferente. Mas tá complicado. Tá puxado, tá ruim. Vamos fazer o seguinte, vamos fazer uma paradinha ligeiro bala, primeira parada para hidratação, porque na volta Daniel Farias já tá entrando aqui com a gente para trazer os detalhes diretamente da Arena Castelão. Conexão direta com o palco do jogo para o Ceará, que daqui a pouco entra em campo contra o Criciúma. Jogo que ganhou um grau de importância ainda maior pelos outros resultados da rodada, hein? A gente vai falar sobre isso. É daqui a pouco, aqui no Jogada Segundo Tempo, não sai daí.

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1: Obrigado, Golden Boys. Estamos de volta. Eu ia resolver um negócio aqui. Vixe, voltamos, ó. Pensei que ainda estava no intervalo. Mas já voltamos aqui com o nosso Jogada Segundo
2: Tempo.
1: Nem
2: nota, né?
1: 5 horas e 24 minutos na tela da TV Diário, na Verdinha FM 92.5 e também no nosso canal Jogada SVM no YouTube. Tamo junto, vamos nessa até 7 horas, contando, claro, com você, com a sua companhia, com a sua audiência F11. E para que você esteja aqui com a gente sempre, tá certo? Vamos nessa. E vamos fazer o seguinte, como prometido, ó, tá aqui o número do nosso WhatsApp, 988871306, e também arroba Jogada SVM, que é o nosso canal no YouTube, para você participar conosco através do nosso chat. Conexão direta com a Arena Castelão, vamos trazer o Daniel Farias, chegando aqui com a gente para falar sobre Ceará e Criciúma. Daqui a pouco a bola rola na Arena Castelão, muito boa tarde para você. Alô, Daniel Farias!
3: Boa tarde, André. Maria. Um abraço pra você, pros companheiros de bancada. Alô, WB. Um abraço pra todo mundo ligado também no Jogada Segundo Tempo. Pois é, gente.

0: Já tá aqui na Arena Castelão, palco desse jogo de logo mais. A bola vai rolar às 7h30 da noite para Ceará e Criciúma, jogo válido pela 32ª rodada. E a importância desse jogo a gente já tem conversado a cada dia. Ceará somar mais pontos que podem praticamente encaminhar uma permanência na Série B do Campeonato Brasileiro. Ceará tem 39 pontos, né? Se somar mais 3, chega a 42. Se aproxima daquela média histórica de 45 pontos, mas alguns estatísticos têm pontuado que até 42 pode ser suficiente. Claro que esse cálculo vai mudando a cada rodada, mas o Ceará busca uma vitória para tentar se livrar mais uma vez, ou de uma maneira mais forte, desse perigo de rebaixamento. Mais importante ainda essa vitória, porque os concorrentes diretos de Ceará, no caso eu falo de Avaí, falo de Botafogo de Ribeirão Preto, ganharam na rodada. Então, pressionam um pouco mais o Ceará na busca por esse resultado positivo. Pensando nisso, a gente já pode começar a projetar como que o Ceará vai a campo para esse jogo, que é um jogo difícil, afinal de contas enfrenta um adversário, né, da parte de cima da tabela. O Criciúma está ali lutando pelo acesso direto à primeira divisão. E para essa partida, André, o Ceará vai ter muitos desfalques, muitos problemas, alguns de última hora, e a gente vai citar aqui quem que volta, quem que não volta para esse time. Vamos lá. Voltam de suspensão dois jogadores, o lateral esquerdo Sanches e também o volante Júlio César. Daqui a pouco a gente vai trazer a provável escalação para explicar onde cada um deles vai entrar nesse time. Também volta, recuperado de lesão, o Nico Ferreira. Ficou de fora das últimas partidas por conta de um problema muscular. Também volta a ser opção para o técnico Daniel Paulista. Ficam de fora, e aí são as novas baixas, né, que não eram na rodada passada. O Brian Borges, lateral direito. No jogo passado, jogou como lateral esquerdo e ele sentiu um desconforto muscular na coxa. Passou por reavaliações nos últimos dias, mas não atingiu os níveis ideais, está fora do jogo. E também o Melk. A informação que a gente tem é que ele sentiu ali um desconforto no pé. Até treinou nos últimos dias ali com uma espécie de bota, né, de uma armação ali no pé para tentar ter condições, mas não estava bem, deve ficar de fora da partida. E seguem de fora. Esses já tinham sido baixos no jogo contra o Avaí, o lateral esquerdo Sávio e também o Saulo Mineiro. Apesar do esforço, o Saulo não consegue voltar. Pensando nisso, queria já projetar aqui uma provável escalação para saber também a opinião de vocês diante dessas muitas ausências que o Ceará tem. Ceará deve ir a campo com o Richard no gol, Júlio César na lateral direita, Luizão e Luiz Otávio na dupla de zaga e o Sanches voltando na esquerda. Então o Júlio César assume a vaga do Brian Borges na direita. Meio de campo com o João Gabriel, Zanocelo e Vina, com o Vina entrando no lugar do Melk, e o ataque com Enzo Ludovico, Matheus Araújo e Renzo Lopes deve ser titular como centroavante do Ceará.
1: Boa, Daniel Farias. Breno Rebouças já traz, já comenta com base nessa informação do Daniel Farias, dessa escalação do time do Ceará.
2: É, eu acho que o Dani cravou, viu? Eu acho que o time é esse mesmo que vai a campo, porque é o mais lógico, né? De manhã eu tava aqui no Jogadão e falaram assim, por que o Lucas Mugni não pode entrar no lugar do Melk? Porque o Lucas Mugni não tá entrando nem na reserva do Melk. Quando o Melk sai, quem entra é o Vina, não é o Lucas Mugni. Então qual o sentido que faz você começar com o Lucas Mugni? Não faz. O Vina é que tem que ser essa função. A única situação que poderia o Lucas Mugni jogar era se o Vina fosse jogar de falso 9. E eu também acho que não é a melhor situação, porque o Vina rende mais jogando como meia. Então não tem muito segredo. Coloca o Vina na vaga do Melk. Na frente tem que ser o Renzo, porque é quem tem no time, porque não tem o Saulo Mineiro, não conseguiu voltar a tempo. O Júlio César tem que ir para a direita, porque entre Júlio César e Rafael Ramos também não tem muito o que pensar. E o Sanches voltando para a esquerda. E estamos conversado, acho que o time do Ceará é esse. O máximo que eu acho que o Daniel poderia ter dúvida, WB, talvez fosse assim, vou manter o Matheus Araújo na esquerda, vou botar o Rian, ele podia pensar isso. Mas de resto, não tem muito para onde fugir. Acho que o Dani traz a escalação, que é a escalação que o Daniel vai colocar mais tarde, porque é a melhor situação que ele pode trazer para enfrentar o time do Criciúma, dados os desfalques que ele tem. E não ter o Melk é um problemão, porque o Melk é o principal jogador do Ceará, e é um atleta que mesmo quando ele não faz uma boa partida, mesmo quando ele não se destaca tanto, do nada ele pode tirar um coelho da cartola, como ele fez naquela partida, onde ele dá um belo passe pro Matheus Araújo fazer um gol de cobertura, e ele não tava bem. Ele não tava bem, mas ele é tão... Ele é um cara tão assim, por mais que ele seja jovem, já diferenciado, que ele achou um passe daquele numa partida em que ele não foi bem. Então, faz muita falta, mas eu acho que o time tem que ser exatamente esse. E o Vina, que fez gol recentemente, que tá com a confiança melhor, precisa, hoje, chamar o protagonismo pra si, bater no peito e ser o cara do Ceará no jogo. Tá com ele a responsabilidade. sem o Melk, o Vina tem que desempenhar essa função.
1: Boa. Ô, Daniel Farias, repete pra gente, por favor, essa escalação do Ceará, que eu quero ouvir a opinião também.

0: do Wilton Bezerra.
1: Ceará deve ir a campo com o Richard no gol, Júlio César na direita, Luizão e Luiz Otávio na dupla de zaga e o Sanches na lateral esquerda. Meio de campo com Zanocelo, João Gabriel e Vina. E o ataque com Enzo Ludovico, Matheus Araújo. Matheus pode ser tanto atacante como meio armador, né? E de centroavante, Renzo Lopes.
0: É o que tem de melhor o Ceará para encarar o Criciúma? Porque esses desfalques, WB, eles também são problemáticos. Você perder... O Saulo já estava fora, mas não voltar para esse jogo. Perde o Brian Borges na lateral direita e perde principalmente o Mel, que aí é problema, viu?
2: Eu tava com a pulga atrás das orelhas com relação a esse jogo. A pulga virou um carrapato. Ave Maria. Bicho desse tamanho aqui.
0: E é o carrapato fêmea, que é o maior.
2: É, esse é puro.
0: Olha, a fêmea,
2: aliás,
0: que é o maior.
2: Aliás, nós temos remédio para isso, né?
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2: E, pois é.
0: Daqui a pouco a gente fala.
2: Meus amigos, olha, eu até brinco aqui, a gente troca ideias aqui, me pedem palpite para jogo, eu coloco para participar, o empate aí ganhou, vai ganhar na tapa. Levo na brincadeira porque eu não gosto de previsão, já disse para os senhores. Não gosto muito de participar dessa história, adivinhar futebol e tal. Eu coloquei até o Ceará ganha, por cima de pau e pedra. Mas eu estava desconfiado, cabreiríssimo, depois da cara do Fortaleza de ontem. E as duas últimas partidas do Ceará, eu não consigo me esquecer disso. Não consigo me esquecer de um jogo em que ele jogou 20 minutos. Então, acho que a essa altura, o torcedor tem que agradecer por esses 20 minutos de uma certa lucidez, de uma reação contra o Operário, quando ele chegou lá e empatou o jogo, poderia ter vencido. E olha que ele até ali não tinha jogado nada, nada. Era um time inexistente dentro de campo. Nenhuma ideia. Já se pensava... Quanto o Operário no empate, tá bom demais, tá ótimo. Veio o jogo contra o Avaí, aí a coisa piorou, mas ficou como se dizia antigamente. Ficou ruim que fez gosto.
0: Sem
2: ruim
0: defeito.
2: Que fez gosto, eu não sei como é que faz gosto,
0: sem
2: mas
0: defeito.
2: Eu vou repetir o que dizia minha avó.
0: Ruim sem defeito.
2: É ruim sem defeito para essas coisas. E aí veio aquele resultado. Aí eu me lembro desses dois jogos. A agonia de você acompanhar. A agonia não é... possível a gente se calar. Olha, eu vou te contar uma coisa para o senhor. Eu não tenho satisfação nenhuma em falar dessa forma a respeito dos nossos times. Pelo contrário, sabe? Eu fico triste com o negócio dele. Quem pensar que no sentido de chamar a atenção por uma posição mercurial diante dos nossos times, isso não existe de nossa parte. Eu me lembro muito tempo, quando eu andava por Fortaleza aqui e ali, eu fazia crônica no interior, eu presenciei até uma espécie de mini reunião num departamento esportivo de muita audiência. De muita audiência. Conversa vai, conversa vem. Aí eu fui ouvindo, porque ouvir é estudar, né? Ouvir é estudar, sabia, né? Não tem negócio melhor do que ouvir. Fazer melhor do que falar.
0: E ler.
2: É isso. Eu também, mas ouvir é. Eu aprendi muito ouvindo. E aí, deixaram escapar o seguinte: olha, não adianta, meu amigo, bater demais no futebol cearense. Me lembro até da forma como foi dito. Porque se o negócio já está trincado, eu até brinquei com você de certa forma,
0: eu
2: né?
0: Ouvi, eu ouvi essa frase. Pera no aí, começo do ano.
2: Mas eu quero explicar.
0: Eu ouvi.
2: Não, mas isso não... Não
0: me
2: foi,
0: é familiar.
2: Não, não, não é ideia minha. Eu estou só reportando o que eu ouvi há 50 anos atrás. Foi aqui.
3: Diga, diga, tá com medo de dizer, é.
2: Oh, meu Deus do céu. Tá com medo de dizer, WB? Situação pior é a nossa, não é nem dos clubes, não, porque com o Fabiano não há quem resista.
0: Ele é impiedoso.
2: Eu não sei o que é que faça com tanto avanço.
0: Ele gosta do senhor.
2: Não era para botar isso aí, não. Não gosta, não gosta.
0: Ele é devoto.
2: Não, não pode ser devoto.
3: É.
2: Não pode ser devoto. Meu Deus do céu. Não, faço não. Pois bem. Então, disseram assim, a ideia era a seguinte. E essa ideia já era importada, sabe? Rapaz, a gente vive do futebol. Nós não podemos esculhambar demais, não. Não podemos criticar, não. Porque aí é que o negócio se acaba, entendeu? Eu discordei, sabe? E tinha outras combinações. Olha, se acontecer isso e aquilo, ó... Faz de conta que não viu.
0: Eu também discordei quando eu vi
2: não,
0: isso.
2: Não, não, não, mas aquilo ali é porque eu quis lhe ajudar. Eu quis lhe ajudar, porque ali você estava num arroubo juvenil.
0: Não. Eu não...

0: tem um certo arrombo. Mas vamos deixar esse assunto para lá.
1: O tempo me deu razão.
0: Não, não. Não, eu continuo.
1: A minha reivindicação está
0: correta. Ali foi até uma forma branda de lhe chamar a atenção, para lhe ajudar. Com o tempo vai ensinando. Pois bem. E aí, eu criei aquilo na cabeça. Mas interessante é que o próprio Nelson Rodrigues, numa das crônicas, vê onde eu vou buscar o assunto, ele dizia que jornalista nenhum, cronista esportivo, podia se dar o luxo de esculhambar com um negócio que o sustentava. Quer dizer, peraí, mas você tem que criticar. Você não pode colocar uma cortina de fumaça daquilo que está errado, não é? Que está ruim. Mas eu estou dizendo isso a propósito. Eu faço essa crítica porque é obrigação nossa. Quando não existe futebol de jeito nenhum, você tem que dizer. Não adianta ser brando, passar a mão por cima, escamotear. A palavra é essa.
1: Escamotear.
0: Escamoteação, escamotear. Entendeu? Você não pode. Por isso a gente critica. E tem demonstrado cada vez mais uma posição chata diante daquilo que se procura normalizar. Não dá para dizer que está tudo bem, meu filho. Não dá, nós não temos intenção nenhuma. Aqui a gente discute nosso futebol desejando melhores dias para ele e para nós, para nós todos. Mas, infelizmente, nós estamos meio que encurralados. A gente doido para, sei lá, participar de uma celebração também, comemorar um crescimento, mas nós estamos se deparando com uma coisa que a gente não consegue ultrapassar, a má qualidade dos times. Eu não sei o que dizer sobre esse jogo, será? Não tem mel, coloca Vina. Vai lá, Vina conhece o trajeto. Conhece o trajeto. O time lá tem os dois meio-campistas de mais de luta, Zanocelo e o João Gabriel.
1: João Gabriel.
0: Tá garantido.
1: O Matheus Araújo vai estar ali também ao lado do Vina, para tentar melhorar Vina, essa criação. Pronto.
0: Agora, na frente, o Luca tá à disposição também, não? O Luca
1: tá à disposição, tá à disposição, né, Daniel Farias? Mas a tendência é que o Renzo
0: tá quem escalado.
1: Ganha essa oportunidade, não é isso, Farias?
2: Exatamente. O Luca tá à disposição, foi inclusive titular no jogo passado. Pronto. Deve iniciar no banco, mas a opção dessa vez será pelo Renzo Lopes.
0: Dou um pelo outro, não quero volta.
3: Esse problema, W. Entendeu?
0: Isso. Mas eu ainda colocaria mais
1: o Luca. Tanto fez.
0: Pois eu sou mais ainda o Luca. O Luca custa menos. O Renzo veio aí contratado, veio do Vitória. Não faz nada, cara. Aí quem é outro? O que é que resta? O menino, né? O Enzo pela direita?
3: O Enzo e o Matheus Araújo na esquerda.
0: Meu Deus do céu.
1: Tá ruim. Matheus Araújo e Vina e o Enzo na direita. É isso mesmo.
0: Ele tem quatro no meu campo. Vamos estar quatro no meu campo e dois atacantes. Um é Enzo e o outro é o Enzo. Não é isso? É. Enzo e Renzo.
3: Já é um negócio difícil. O Enzo passando a bola pro Renzo vai ser bom de narrar
0: isso. E o Renzo jogo. Devolvendo pro Enzo.
3: E o Renzo devolvendo pro Enzo.
0: E depois
1: entra o Rian. Enzo, Rian.
3: Enzo, Rian.
0: Pois é, eu não tô entendendo. O Rian tá aí, o cara não. O que há? O que há? Daniel Paulista, não é? O Daniel já fez um negócio aqui, fez um armute. Ele já tirou o Matheus Araújo quando não devia tirar. Ele já tirou o Mel quando não devia tirar. Vamos rezar.
3: E WB?
0: Vamos rezar?
3: A gente nem lembra. A gente nem lembra que a gente não fala, mas ele tinha outra opção de ser travante. É porque o cara ficou escanteado. O Wendell Silva ninguém ouve mais nem falar.
0: Rapaz, esse biome, eu vou dizer uma coisa pra você.
3: É inacreditável.
0: Deve ter acontecido alguma coisa muito mais séria. E olha que
3: ele foi titular numa etapa de 2026.
1: Foi, sim.
3: Mas o Wendell Silva, a gente esquece que ele faz parte do elenco do Ceará. Porque nem no banco o homem tá indo.
0: Me diga uma coisa. É algum problema? Ele foi tomado por alguma tristeza?
3: Eu lembro que teve uma época, acho que o Dani pode
0: esclarecer. Algum problema,
3: teve uma época que tinha uma história de que ele ia ser vendido, que o Ceará tava negociando ele.
1: Ele ia sair e não deu certo,
3: aí não deu certo. Depois disso, nunca mais.
2: Era isso mesmo. Foi exatamente isso. No período que a janela estava aberta, era de interesse do jogador e do Ceará que ele fosse negociado com outra equipe. Buscou-se um destino, aguardou-se alguma proposta mais concreta, não chegou. O Ceará estava preservando, de certa forma, o Wendell, porque ele já tinha 12 jogos. Então, se ele jogasse mais um, ele completaria os 13, que é a quantidade limite, não poderia ser negociado, pelo menos para a Série B. Quando passou o período bem próximo ali, na rodada anterior ao fechamento da janela, quando o Ceará viu

0: que ele não sairia. Voltou a relacionado, ele joga um jogo, não lembro nem se ele sai do banco, mas eu lembro que ele foi relacionado pelo menos. Na verdade ele foi até titular, tô tentando lembrar qual foi o jogo agora, daqui a pouco eu confirmo. E depois ele some mais uma vez, se eu não me engano agora é o terceiro jogo seguido, que ele não vai nem no banco, e todas as vezes por opção. Não está no departamento médico, está treinando normalmente, mas fica de fora por opção.
1: É, eu tava até pesquisando aqui, viu, Daniel Farias, pra saber qual foi. Eu lembro desse jogo, foi um jogo em casa, se eu não me engano. Um jogo em casa que o Ceará atuou. Atlético, aliás, Sport. Pronto. Ceará Sport, 2-1. Ele jogou o primeiro tempo inteiro, foi substituído no intervalo. O Wendel Silva jogou na vitória do Ceará por 2-1. Tem mais de um mês, isso mesmo. 5 de setembro foi o jogo contra o Sport. Tem mais de um mês, portanto, que o Wendel Silva não atua. Daniel Farias, então, você já trouxe pra gente provável escalação, ausências, retornos, entradas no time. E eu tenho mais uma pergunta para você. Público, torcida, como é que tá a movimentação aí nos arredores da Arena Castelão? Faltam menos de 2 horas para a bola rolar. Expectativa do Ceará é de ao menos 20 mil torcedores. Como é que tá essa projeção pro duelo de logo mais 7h30 da noite?
0: É, há uma expectativa de um público maior do que o Ceará teve nas últimas partidas. O último jogo em casa foi contra o Novo Horizontino, cerca de 15 mil torcedores. A expectativa é que o público de hoje supere esse número. Eu diria para você que, pelo que a gente está acompanhando, não acho que supera os 20, mas acho que fica entre 15 e 20 mil. Nos últimos dias já tinha mais ali de 10 mil torcedores confirmados. A movimentação ainda não está tão grande, confesso para você. Esse horário é um pouco complicado, né? Porque é aquele horário de saída do trabalho. Então, é aquele típico jogo que começa com o público, quando chega no intervalo já é outro público bem maior. Deve acontecer esse movimento, né? Esse fenômeno hoje aqui na Arena Castelão. Mas eu diria entre 15 e 20 mil torcedores nesta noite.
2: Boa, Daniel Farias! E é por isso que os clubes definiram que a partir do ano que vem esse horário de 7h30 vai deixar de existir no futebol.
1: Vai, né?
2: Porque atrapalha. Atrapalha mesmo. O Dani tem razão. Aqui em Fortaleza, quando dá 5 horas da tarde, pra você se movimentar, tá, fica difícil.
1: Terrível.
2: Começa a hora do rush. E essa hora do rush vai até 7h30 mesmo. Aí é difícil o cara chegar no Castelão. Então, isso atrapalha. O Dani tem toda a razão. Quando o jogo é 7h30, quando você volta no intervalo, parece que é outro jogo. A arquibancada tá bem mais preenchida. E vamos ver como é que vai ser essa presença hoje. Acho que a vitória do Avaí deu uma, pelo menos uma motivada pra alguém dizer assim, pô, quero ir ver o jogo, vou ver o jogo. A partida é difícil, mas acho também que o público vai ser um pouquinho melhor por conta da vitória contra o Avaí.
1: É, são 4 jogos sem perder também, né? Tem essa sequência aí. Inclusive essa vitória, milagrosamente. Vamos fazer o seguinte, dar um recado pra você que tem criação de gado, você que tem cavalo, você que trabalha com vaquejada, hipismo, você que pratica esportes equestres. Beleza, Daniel Farias, daqui a pouco você volta com a gente, fica à vontade, meu amigo. 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
0: Diga lá, WB.
2: Olha, o nosso querido amigo Dr. Chico Lopes.
0: Grande Chico Lopes.
2: Ele está com um problema aí. E é um problema muito sério, porque diz respeito a algumas receitas que estão sendo usadas ali. E é um produto. Ele vai explicar melhor. Eu gostaria que o Chico Lopes conversou comigo. E eu digo, não, Chico, eu vou levar o assunto para o programa, falar com o André, para a gente divulgar essa sua preocupação. Então, quero pedir ao Chico Lopes que pode dar uma ligada ou mandar num texto exatamente qual é o problema,
0: isso,
2: certo?
0: Isso, num texto fica melhor.
2: É um negócio que diz respeito à saúde e é importante, sabe? É um negócio que foi roubado, foi perdido. Um negócio assim, sabe?
0: Beleza.
2: Aí, envolve aí um negócio de um medicamento que se compra com isso. E o Chico Lopes está muito preocupado. Então você me explica direitinho que eu estava fazendo outra coisa quando ele me ligou.
0: Uhum.
2: Mas o meu querido doutor Chico Lopes, ligue com você, amigo da casa, ouvinte do nosso programa.
0: Nonato Castro,
2: um abraço para você também. Muito obrigado pela audiência, doutor Oscar Vitor de Holanda.
0: Sim,
2: e Raimundo dos Queijos, ou dupla infernal.
0: Ou equipe tudo forte. Gente boa. Tamo junto, deixa eu mandar um abraço também pra galera que tá sempre acompanhando. O Renan tá sempre acompanhando a gente.
3: Renan Russo. Exatamente.
0: Que você disse hoje, você falou dele hoje.
3: Não,
0: vou dizer
3: pra ele.
0: Chamou de clubista, né? Não. É obviedade.
3: Eu não chamei, apesar de ser. Eu tô falando que era óbvio que ele escolheu.
0: É
3: ali.
0: Óbvio que ele é clubista.
3: Ali, se você botasse qualquer um, ele escolheu.
0: É verdade, ele é clubista mesmo e ele reconhece. Um abraço pra ele que todo dia acompanha o nosso programa. Para o Paulo Henrique, doutor Paulo Henrique. Alô, PH, Bela Guarda, tá sempre acompanhando a gente, tamo junto, grande abraço. O Anderson Julião, ele é torcedor do Ceará, também tá sempre aqui na nossa audiência. Toda a galera, Ricardo Batista, torcedor do Fortaleza. Grande Ricardo, tá sempre acompanhando o nosso programa. Um abraço, gente, obrigado pela companhia. Quem tá aqui com a gente também é o Aloysio Vilar. Nosso querido Gutierre
2: Madeira.
0: O Gutierre Madeira tá lembrando a Luiz Vilar, tá acompanhando a gente lá diretamente do Cariri. Alô, Aloysio! Um abraço, meu amigo, tamo junto. Comunicador também de mão cheia. Um baita repórter, apresentador. Tudo que você botar o Aloysio pra fazer, ele faz e faz bem feito. Tamo junto, meu amigo, grande abraço. Vamos pra paradinha Ligeiro Bala. Na volta tem você na jogada. Tem Ceará, tem Fortaleza, tem muito assunto ainda. E vamos mostrar por que que essa vitória do Ceará hoje sobre o Criciúma, ela ganhou um grau de importância ainda maior? Já era, obviamente, um jogo para o Ceará entrar para ganhar, de super importância. Mas os resultados de ontem, eles deram uma importância ainda maior. A gente vai falar sobre isso aqui no nosso Jogada Segundo Tempo.

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1: Obrigado, Golden Boys. Estamos de volta. 5h51 na tela da TV Diário. No arroba Jogada SBM, também na Verdinho. O que é que você ia dizer?
2: Parangolé é um termo usado até pelo L8 Sica.
3: Pensei que era
2: Parangolé. É artista plástico, tudo dele. As cores, a estética dele e tal. Foi uma coisa revolucionária que tem a ver muito com o tropicalismo. Ele é também um dos idealizadores do tropicalismo. A visão, né, de que tudo cabia dentro de um baú, tudo. As tendências musicais antigas, as mais novas, tudo cabia, né? Uma espécie de saco cultural. Coisa meio problemática para a gente estar explicando aqui. É outro assunto. Mas aí eu estava falando, me lembrei, falando de Parangolé, em desuso, né? Esses babados, né? Como...
3: Eu nunca ouvi
2: ouviu falar?
3: Você, não, ouvi você falando babados, eu acho fantástico, viu?
2: Babados.
3: É. Babados.
2: É, mas é isso aí. Esse programa tem tudo,
1: tem,
2: né?
1: Tem de tudo.
2: Esse programa é curioso. É... Grande assunto, viu?
1: Que grande.
2: Fazer o quê?
1: Que baita assunto, viu?
2: Isso.
1: Vamos fazer o seguinte, vamos daqui a pouco colocar o povo pra falar. O Daniel Farias,
2: isso
1: nesse
2: é
1: exato
2: é
1: momento... É, importante demais. Neste exato momento, o Ceará, a delegação do Ceará tá daqui a pouco chegando na Arena Castelão. Nesse exato momento, daqui a pouco é ótimo.
3: Exatamente.
1: Eu ia dizer que neste exato momento,
3: eu já ouvi
1: Daniel
3: um
1: Farias...
3: repórter falando assim, um repórter policial, ele tava com fazendo aquele vem comigo, né? Aí falou, fulano de tal, que acabou sendo assassinado aqui, não sei o que. Ele falou, ele caiu, ele levou os tiros e caiu exatamente mais ou menos por ali. Eu digo, pai, como é isso?
1: Exatamente mais ou menos.
2: Vai ser detalhista assim, não é?
3: A precisão dele, rapaz. Foi exatamente mais ou menos ali.
2: Mas antes de botar o torcedor no ar, tem um assunto aí, meu Deus, que tá... uma zoação no mundo todo. Os caras comprando licença, diploma de treinador.
1: Rapaz, vocês viram?
2: Daquele preço, tudo falso, mancuso. Nosso grande meio campista criou, meu filho, um esquema para vender. É ATFA, né? ATFA.
1: Foi, mas era falsificado.
2: De futebol argentino. Pois é.
3: ATFA.
2: Aí, meu amigo, sabe quanto cada diplomazinho?
3: Quanto é um diplomazinho?
2: 100 mil pau.
3: Pronto.
2: Mas um absurdo é mesmo que você comprar uma carteira de motorista
3: claro,
2: falso.
3: É. Falso.
2: Entendeu?
3: 9.
2: Aí, meu amigo. Eita, não.
3: Falso
2: 9.
3: Falso
2: é um 8-5. É um
1: 8-5.
2: Olha. Então, grandes jogadores aí, ex-jogadores, rapaz. Os caras entraram de montão comprando diploma falso de treinador, rapaz.
1: O Diego Souza, ele teve a licença da CBF cancelada. Teve o registro de técnico cancelado. Pura investigação de uso de licença falsa.
2: E como é que a CBF aceitou um diploma falso?
1: Não, é porque o que acontece é o seguinte, quem tem a licença lá da Argentina, por exemplo, passa a ter tem a permissão para treinar aqui no Brasil. Quem tira essa licença internacional, licença de formação de treinadores na Argentina, que era o que era falsificado, é o que eles compraram. Então, em teoria... se pode, entendeu? Tem esse intercâmbio. Se tem daqui, eu acho que pode treinar lá. Se tem de lá, pode treinar aqui. E aí, no caso, ele tinha, mas ele tinha falsificado. O Diego Souza, que eu tô falando, que é treinador do Juventude, do Joinville.
2: Ele também entrou nessa, comprou.
1: Ah, tá, treinador do Joinville.
2: Comprou a carteirinha, rapaz, com fotografia, tudo beleza. Tu viu a carteirinha do treinador?
1: Ele pediu
2: e o diplomazinho pra pôr na parede.
3: O diplomazinho lá.
2: Falso, doutor.
3: Falso.
2: Ao preço de 100 mil.
1: Rapaz,
2: eu vou dizer uma coisa pra vocês. Aliás, tem jeito um negócio desse. Não é possível que esse pessoal tão, tão experiente na vida, nenhuma criança no lance, e os caras embarcam numa dessa.
1: Rapaz. Aí vamos lá, se alguém chega e diz, você paga aqui a mesma quantia que todo mundo paga, mas você vai tirar em 10 dias. Os outros aqui é 3 anos, mas pra você é em 10 dias.
2: Não assiste aula nem nada.

0: Já fica tranquilo. Porra, tu não vai desconfiar que tem coisa errada? É claro que tem, porra. É, tá na cara. Então, tipo assim.
1: Foi desonesto também.
0: Os caras também foram. Os caras também. É, eu não vou dizer que eles tiveram o mesmo grau de desonestidade do cara do esquema. Exatamente. É óbvio. O Mancuso que é o criminoso aí da história, da parada. Mas quem pagou, no mínimo, se beneficiou dessa condição. Então, eles também foram, em um grau menor, foram espertões também.
1: Aliás, isso levanta uma outra questão, né? Vê como o Brasil, ele nunca... Aliás, isso continua. Eu estive pensando a respeito disso, sabe? Movido exatamente por esse assunto. O Brasil não se preocupa ou não tem nenhuma preocupação em formar dirigentes. Vocês já pensaram nisso, não? Executivo de futebol, formar.
2: Não, existe uma... É formar, não. Hoje acho não, que existe formar, a CBF, tem a CBF Academy, aí tem alguns outros cursos por aí. Não,
1: eu digo é executivo. Não, mas dirigente tem. De futebol. Sabe, eu tô ouvindo falar dessas coisas, diploma de treinador.
2: A CBF entendeu? Tem no CBF
1: legalizar, Academy. Legalizar, sim, mas é uma coisa nova.
2: É nova.
1: O Brasil é atrasado. É isso que eu tô dizendo. Quando essas exigências, né... já existiam na Europa, no velho mundo, aqui era um negócio desconhecido. Não se falava nisso. Nunca se teve essa preocupação. Por isso que Portugal, por exemplo, tem uma fábrica de treinador, né? Né? Eles formam treinadores, eles dão bambam pro resto do mundo. E o Brasil, um país como o Brasil, pentacampeão do mundo, onde o povo é doido pro futebol, nunca se pensou nessa parte, né? De uma formação profissional, não só de treinador, mas de executivos.
2: É, o futebol
1: não é verdade.
2: Futebol essa questão aqui no Brasil, WB, treinador, diretor e tal, foi sempre muito naquela coisa empírica. O cara vinha do campo, era jogador, achava que tinha condição, ia lá e fazia. E muitas vezes dava certo, porque a nossa matéria-prima sempre foi muito boa. Sim, do futebol brasileiro, e acabava que isso gerava a ilusão de que não precisava de estudar nada, né? Eu lembro, por exemplo, quando o Renato Gaúcho voltou pro Grêmio, que ele foi campeão da Copa do Brasil alguns anos atrás, eu lembro que ele falou assim, quem precisa vai pra Europa estudar, mas eu não preciso. Bom. Eu não esqueci. Então, aqui no Brasil ainda tem muita ideia de que não. Se você jogou, você entende do assunto. Você pode treinar, você pode ser um técnico de futebol. Só que o futebol hoje ele é muito moderno e é globalizado.
1: Ciência,
2: todo mundo
1: né?
2: sabe, né? Hoje, de fato, hoje é quase uma hoje é uma ciência. Yeah. É estudado, né? Tem vários mecanismos, várias estratégias que são montadas, e aí entra a parte de fisiologia, entre N coisas que você tem hoje no futebol, né? A tecnologia hoje é um aliado do futebol.
1: Esse menino tem a cara assim de gênio, né? Oh, aquele cara. Gênio infantil.
2: Visita, viu?
0: Olha aí, quem é que tá aqui com a gente?
1: É filho da Jessiane,
0: é? É filho da Geisana. É o Theo ou é o Ravi?
1: Geisana.
0: É o Theo, e aí, Theo?
1: Ele já desabou o Theo.
0: Tudo bem, beleza?
1: Tudo bom, cara?
0: Na hora.
1: Eu fui falar no nome dele, ele se encabulou, ó. Já deu o pique, né?
0: Rapaz, se ele chegasse uns mesinhos atrás, Geisana, era capaz dele sentar bem ali.
1: Mas ele tem cara de cientista, viu?
0: Olha aí o Theo. É,
1: tem cara de cientista. Cara, grande.
2: Essa aqui, Theo. Essa aqui, Theo. Essa aqui, ó.
1: Ei, Theo, mas você tá, aí, viu? Você tá ali, respirando um clima aqui de maluquice, viu, meu filho? Mas tudo bem. Um abraço pra você, ó. Tá vendo?
0: Olha aí,
1: tá
0: conhecido gente agora. Fina, o Theo, gente fina. E pois aí, é. Theo, valeu, viu? Bom demais ter você aqui com a gente, cara. Um prazer, uma alegria.
1: Pra encerrar o papo.
0: Diga lá.
1: Pra encerrar o papo. Veja, Juazeiro.
0: Juazeiro.
1: Um centro, né? Uma grande cidade, a maior do interior. Um maravilhoso estádio. Com uma história no futebol já conhecida, né? Uma boa história. Guarani, Casa, já fizeram grandes campanhas. Você, hoje, em Juazeiro, uma dificuldade. Quais as pessoas que se dedicam ao ato de fazer futebol? Você conta nos dedos, se encontrar. São pessoas que fazem por ideal, presidente do ICASA, eu não sei nem quem dirige o Guarani, mas não há mais uma condição estruturada, organizada, profissional, e o futebol de Juazeiro encolheu. Isso é para o resto do Brasil.
2: O futebol de Juazeiro pode ter encolhido. Futebol. Mas só o futebol, porque às 6 horas a gente lembra o que, André?
1: A fé inabalável do padre Cícero Romão Batista, o santo do Nordeste, o homem que tornou Juazeiro a Meca do Cariri.
2: Cadê ele?
1: A Meca religiosa e essa grande potência que é hoje no estado do Ceará.
0: Essa...
1: Eu tô querendo ver a imagem.
0: Se mantém intacta. E olha aí a imagem do padre Cícero Romão Batista.
1: Ou imagem.
0: Oi!

0: Pajé lá no Cariri, lá no Horto.
1: Bora, vai.
0: Momento da nossa conexão com o interior, com o Padre Cícero, com o Juazeiro, com o Cariri.
1: É, o Padim tá vivo no coração das pessoas, na mente dos cearenses. E tá registrado na história.
2: E entra outro Cícero, por isso que... No momento do Padre Cícero, do programa, Cícero Paulo adentra o estúdio. Que coincidência. E é de Juazeiro, sabia?
1: O Cícero Paulo? E deve ter o nome de Cícero por causa do Padim.
2: É capaz de ser?
1: Eu acredito.
2: É um pouco difícil,
0: com
2: mas
0: certeza.
2: Cheguei a essa conclusão.
0: Com certeza. Em homenagem. E todos os dias, às 18 horas, nós fazemos essa conexão. E lembramos que o Verbo se fez carne
1: e habitou entre nós.
0: Oi, imagem do Padim Padre Cícero Romão Batista.
2: Olha o bendito.
0: Ao som do bendito.
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0: Vamos botar o povo pra falar?
2: Vamos.
0: É você na jogada, torcedor.
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0: Fala comigo, torcedor.
4: Boa noite, Andrezinho. Boa. Seu Edil Bezerra, aqui é Paulo Sérgio Pan-Americano.
0: E aí, Paulo?
4: É, conhecido como Mossoró, que os irmãos desejaram colocar.
0: É o irmão
4: grande
0: Mossoró.
4: Prazer, seu Mossoró. Com certeza, você é um grande homem. O Vozão hoje vai ganhar de 2-0, se Deus quiser.
0: Valeu, Paulo. Obrigado. Mossoró, é? É aquele que parece com o Mossoró.
2: Nossa.
0: Que a gente apelidou ele de irmão do Mossoró.
5: Boa tarde, André.
0: Boa
5: tarde, Breno. Boa tarde, WB.
2: Boa noite.
5: Evandro Lima, de Cascavel, Ceará, Brasil.
0: E aí, Evandro?
5: É assíduo no programa todas as tardes. Esse programa belíssimo, que é grande jogado há muito tempo. Nas paródias do nosso amigo Wilson Bezerra. Quero lembrar que o único microfone que está fora da linha é o do Breno.
0: Deixa
2: aí. Eles acham que tá mais... Às vezes o pessoal fala que meu microfone é um pouquinho mais baixo do que o do WB. Mas é porque o WB é que tem uma potência vocal.
1: Não, é porque às vezes...
0: É o berro, é o berro.
1: O doutor Chico Lopes tá dizendo que mandou um áudio pra você.
0: Tá bom, beleza.
1: Dá pra você ficar no ar?
0: Vamos ver.
1: Tá?
6: Boa tarde, meu amigo.
0: Boa.
6: Eu digo isso aqui, mas não é com prazer nenhum, não. Mas ele realmente enche o saco.
0: Ué?
6: E que benefício esse seu aí dá pro esporte?
0: Ê, pera aí, pá.
2: O que é? O que foi? O que foi?
0: Rapaz, pera aí.
7: Boa noite, Daniel Almeida.
0: Daniel Almeida.
2: Daniel.
0: Tudo alô, bem, Daniel? André Farias.
2: Daniel.
0: E André Farias. Isso. Breno Bezerra e Wilton Bezerra. Rebouças.
2: Boa, tudo bem, tudo bem. É normal. Breno vamos Rebouças, lá, vamos
7: seu
2: falar.
7: Wilton Bezerra.
2: Oi.
7: Falcão, torcedor do Vozão.
0: E aí, Falcão?
7: Ceará parece que tem um Caé.
2: Caé?
7: Quando tá se arrumando, aparece esse desfalco do jogo hoje, né? E a gente vem acreditando com trancos e barrancos. Mas vamos vencer hoje.
0: Valeu, obrigado.
2: Aliás, por falar em Caé, nas noitadas do Cariri, né? Na nossa juventude. Não era tão juventude assim, não. E a gente encontrava um promotor que tinha lá, sabe?
0: Sim.
2: E o velho se melava.
0: Ah.
2: E a gente encontrava com ele nos cabarés da vida. Aí ele já melado, olhava pra gente assim e dizia, pessoal da imprensa, aí exibia um barrigão e dizia, justiça comigo não tem Caé. Grande declaração, ó.
0: Grande
2: que com
0: declaração.
2: Ele não tinha Caé, ele não resolvia, tinha... né?
0: Resolvia.
2: Grande declaração do promotor.
8: Boa noite, está com 10 minutos que passou aqui o Rosão. Passou o Rosão e depois o senhor passou logo atrás.
2: Foi?
8: E eu perdi a chance de registrar esse momento, né?
2: Está registrando?
8: Vai ter o placar feito do mesmo jeito, Rosão na frente e o senhor atrás.
0: Pronto, valeu, obrigado. Tá ele mandou aqui, foi o vídeo.
2: Tá certo, é legal ele.
0: Foi o vídeo do ônibus do Ceará, deixa eu liberar aqui, peraí, o OBS. Porque ele mandou o vídeo do ônibus do Ceará chegando à Arena Castelão, ou se locomovendo até a Arena Castelão. É, com os batedores, inclusive. É, tá aqui, ó, o vídeo do ônibus do Ceará. Ó. Polícia aí, ó, fazendo toda a segurança.
8: É você!
2: É!
0: O
2: negócio é sério.
0: Tá aí.
2: Ele quer assim, o Rosão na frente e o Criciúma atrás.
0: E o Criciúma...
2: É o que ele diz.
0: É isso aí. Vamos continuar ouvindo a galera? Vamos botar o

0: novo para falar.
1: Fala, grandiosíssimo cronista esportivo WB.
0: Oi.
1: WB.
0: Oi.
1: Eu prefiro ganhar 3 pontos do que jogar bonito. Quantas vezes o Fortaleza jogou bonito e ganhou só um ponto? Então é melhor ganhar 3 pontos do que jogar bonito. Relaxa.
0: Tá bom.
1: Outra coisa, o Mancuso que tava vendo as coisas aí, é o pai daquele ex-Mancuso, ex-Fortaleza?
0: É não, tem nada a ver, viu? Pode ficar tranquilo, porque não é não. É outro Mancuso, tá certo? Valeu.
2: Boa noite, potências.
0: Boa.
2: É, eu vi aí a perspectiva que se o Ceará ganhar mais 2, ele se livra, né?
0: Isso.
2: Mas assim, tem que ganhar, né?
0: Tem.
2: Ganhar e manter um padrão, certo? E o Fortaleza está bem estruturado para subir, né? Ou seja, é algo que se ele manter essa pegada, manter esse padrão de futebol ali, né? Sendo consistente nos resultados. Mas lembrando que esse futebol não é padrão para uma Série A. Para ele subir e cair no ano seguinte, não é interessante, né? Aí é ele se estruturar. Valeu, pessoal. O que vocês acham?
0: Valeu, obrigado pela mensagem. A gente tem que manter o padrão de resultado.
3: Eu acho que
0: de futebol, não.
4: Ele falou padrão de resultado.
3: De resultado.
4: Porque padrão de qualidade, nem pensar.
0: Deixa eu mandar um abraço pro meu amigo Daniel Baquite, que tá aqui ligado com a gente. Alô, Baquite! Tamo junto, meu amigo. Ele tá com o irmão dele, o Júnior Careca.
5: Alô!
0: Os dois ligados na verdinha indo
4: pro
0: estádio.
4: Cadê o homem?
0: Tá aqui, homem, se acalma.
4: O homem? Aliás, rapaz, ontem... Tá aqui. Ei, WB, ontem tu não tava na transmissão, mas o Rodrigo Eric pediu um alô pra um amigo dele lá do bairro João 23. Alô! Olha o nome das duas peças, ó. Um era o Paulinho Hair Stylist e o outro era o Júnior Alma Cebosa, manca.
0: Júnior Alma Cebosa.
3: Nada a ver uma coisa com a outra, né?
4: É Harry Styles. Harry Styles e o Alma Cebosa.
3: E Alma Cebosa. É de lascar.
0: Vamos ver aqui o professor Chico Lopes.
6: Amigo André Almeida, boa noite.
0: Boa noite,
6: Milton Bezerra e Breno Rebouça. Desta feita, eu não quero falar sobre futebol. Eu vou pedir uma ajuda a você. Já conversei com o Wilton hoje.
0: Beleza.
6: André, eu queria só que, se possível, você noticiasse aí.
0: Vamos
6: que
0: nessa.
6: Tem uma pessoa, um estelionatário, que está utilizando o meu carimbo. Ele mandou confeccionar um carimbo com o meu nome, meu CRM,
0: rapaz,
6: especialidade, está comprando psicotrópicos em diversas farmácias ali pela Maraponga. É, o nome dele é Bruno Matheus Souza Santos.
0: Pera aí.
6: Eu já fiz um BO.
0: Certo.
6: Reclamando isso. Eu queria que, se possível, você pudesse avisar aí, falar no seu programa.
0: O recado é o seguinte: se você é farmacêutico, você está vendo alguma coisa que tem o nome do Chico Lopes,
3: Doutor
0: Chico Lopes, porque ele acabou sofrendo esse golpe aí, digamos, né? Valeu, Chico Lopes, um abraço, viu? Obrigado pela audiência de sempre, a gente tá na torcida para que possa dar tudo certo.
7: Boa noite, galera da Verdinha, segundo tempo. Aqui é o Costinha de Forquilha, torcedor do Fortaleza. É o que o comentarista aí falou, viu? O Fortaleza faz 1-0 e pronto, acabou o jogo.
0: Acabou
7: o time não joga mais não, viu? Esse treinador não vê isso, rapaz. Troca essas peças do ataque, esse PH é muito ruim.
0: Mas o pior, Breno, é que as substituições, elas não surtem efeito.
3: Não surtem efeito. Ontem ele mexeu e o time não melhorou em nada. Muito embora no final o Fortaleza tenha tido chance, mas muito mais por uma sequência de escanteios, né? E tem umas alterações que a gente não consegue entender. Ontem a gente estava na transmissão, quando o Crispim foi lançado, eu falei, gente, o que que o Crispim vai conseguir agregar? O Crispim tem entrado e não tem ajudado. Então, por que que você não coloca outros atletas? Por exemplo, o torcedor questionava o fato do Wellington não entrar, ter perdido espaço. E o Crispim é um cara que vem entrando meio café com leite, sabe? Não tem resolvido nada, não tem conseguido mudar nada, né? E continua entrando vez por outra, Paulo Autuori tá lá colocando ele. E as alterações do Paulo Autuori, realmente, nas últimas partidas, não tem mudado quase nada do que o Fortaleza tá fazendo em campo.
0: Não tem surtido efeito, de fato. Vamos fazer uma paradinha, ligeiro bala, a gente volta já falando mais sobre Ceará-Fortaleza. Criciúma, detalhes do oponente, do adversário do Ceará. Voltamos já.

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1: A ação rápida de um funcionário.

da Secretaria de Agricultura, Meio Ambiente e Serviços Públicos de Juazeiro do Norte salvou uma bebê na tarde da última terça-feira. O jovem de 27 anos passava pela rua Terezinha Feliz de Souza, no bairro José Geraldo da Cruz, quando se deparou com uma bebê de 11 meses engasgada.

0: Norte, um guarda municipal também fez uma manobra correta e desengasgou uma criança de 1 ano e 11 meses, após uma mulher chegar na base da guarda desesperada, levando o filho nos braços, engasgado com um pedaço de tapioca. Tadeu Gomes para a Verdinha FM.
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1: Obrigado, Golden Boys. Estamos de volta. 6h14 na tela da TV Diário, na Verdinha FM 92.5 e também no nosso canal Jogado no YouTube. 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
0: Vou voltar à Arena Castelão, vou voltar a falar com o Daniel Farias. O time do Ceará e também o Criciúma, os dois já chegaram na Arena Castelão, hein, Farias?
4: Exatamente, André. O Ceará desembarcou agora há pouco aqui na Arena Castelão, delegação com 23 jogadores. E confirmadas aquelas informações que a gente já havia passado mais cedo no Jogada Segundo Tempo. Melk fora, Saulo Mineiro fora também, Brian Borges. Passar rapidinho os atletas que vieram na delegação do Ceará. Os goleiros Kaique França, Richard e Matheus Nogueira. Os laterais Sanches, Rafael Ramos e o Janderson. Detalhe curioso, o Janderson agora tá careca. Sou mais aquele penteado que ele tava ao longo da semana, viu? Ele
0: Verdade.
4: Passou pelo trote, né? Jogador chegando da base pro profissional, os jogadores fizeram um trote, o cabelo dele ficou bem estiloso. Combina com o WB. Os zagueiros, Luizão, Júlio César, Éder e Luiz Otávio. Os volantes, João Gabriel, Pavani, Zanocelo e Richardson. Os meias, Matheus Araújo, Lucas Mugni e Vina. E os atacantes, Rian Santana, Enzo Ludovico, Lene Lobato, Nico Ferreira, Luca e Renzo Lopes são as opções do Ceará para essa partida. E a gente vai trazer também alguns detalhes sobre o Criciúma, que é o quinto colocado da tabela de classificação da Série B. Tem 53 pontos em 31 jogos. São 15 vitórias, 8 empates e 8 derrotas. Uma equipe que está lutando ali diretamente por uma vaga na Série A do Campeonato Brasileiro. Não tem chances nessa rodada de entrar no G2, mas quer somar pontos para não se desgarrar. Vila Nova está com 58, Juventude está com 59, então é a equipe que chega com força, comandada ali pelo Humberto Lousa, e que vai buscar somar mais 3 pontos, e que chega em um bom momento, porque nos dois últimos jogos, justamente as duas partidas que esteve sob o comando do Humberto Lousa, somou 2 vitórias, então chega embalado o Criciúma, também já está aqui na Arena Castelão, daqui a pouco vai começar o aquecimento, André.
0: Boa, Daniel Farias, um detalhe para passar a bola para vocês, Vitor Bezerra e Breno Rebouça, sobre o Criciúma. O Daniel trouxe aí a campanha do Criciúma, são 15 vitórias, 8 empates e 8 derrotas, 33 gols marcados, 27 gols sofridos. É a terceira melhor defesa da competição, mas é o sexto pior ataque. Curioso, é um time que finaliza muito, é o sexto time que mais finaliza, mas não tem uma boa taxa de conversão. E é o sexto melhor visitante dessa Série B. Não é um time que marca muitos gols, mas é um time que toma poucos gols, Vitor Bezerra.
5: Pois é. E haja estatística, mas eu estava pensando no Ceará. Acho mais interessante. Criciúma, ele num determinado momento desandou. Deu um trabalho danado para recuperar, né? Estava em declínio.
0: Foi. Foram problemas. 3 derrotas seguidas e 5 derrotas em... E 4 derrotas... E 5 derrotas em 6 jogos, pois é. Perdão.
5: Mas sobre o time do Ceará, eu estava pensando aqui, o torcedor naturalmente está mais interessado nisso. Vamos se preocupar com o Ceará. Essa história de olhar para os outros. Sim, e o adversário? É ruim demais, é mais ou menos. Vamos pensar no que Fortaleza e Ceará podem fazer. Eu estava pensando no Ceará. Esse menino, Rian Santana, foi contratado. O Ceará pacientemente esperou. Fez uma estreia, marcou um gol. Impor,

0: importante, se mostrou um jogador de velocidade, disse até que jogava pela direita, pela esquerda, pelo centro, um jogador sem ideologia, né? Vai pela direita, pela esquerda, pelo meio, eu fiquei animado. Eu digo, esse é do bom.
1: Anarquista.
0: Não tem essa história de ficar preso a um tipo só.
1: Ele vai pra cima.
0: De situação. O cara já tá na reserva. Já está na reserva. O Saulo chegou, até aqui não deu o menor resultado e ainda se machuca. Antes que ele tenha o tempo suficiente, sabe, para engrenar e tal. E eu imaginei um ataque novo no Ceará com o Rian e com o Saulo. Aí nos deparamos agora, para daqui a pouco, além de não ter esses dois, ainda tem o Melco fora. É um negócio que fica complicado, né? Eu estou tentando aqui ligar alguns pontos, me apoiar em alguma coisa com relação a esse jogo, mas estou com dificuldade. Não sei se vocês têm aí alguma solução.
1: É, temos.
0: Como diz o Matuto, diz, é muita ciência, meu amigo.
1: Teremos solução daqui a pouco, tá?
0: Ah!
1: Diga lá, Brenão.
2: Você estava falando do Criciúma, André. É, de fato, o Criciúma, depois que trocou de treinador, ganhou as duas. Mas ele ganhou do Avaí e do Londrina. Dois times de zona de rebaixamento.
0: Verdade. Não, mas se você botar a classificação de cabeça para baixo... Situação de Londrina e de Avaí não é tão ruim
2: assim. Ele marcou 5 gols, não tomou nenhum, mas contra dois adversários bem frágeis. Hoje ele pega outro time que tá brigando embaixo, que é o Ceará. E é um Ceará que o Daniel Paulista, por mais que nos últimos jogos não tenha perdido, tenha conquistado pontos importantes, eu não consigo dizer que o Daniel Paulista já deu uma cara... Alô, Brasil.
1: Oi.
2: Eu não consigo dizer que o Daniel Paulista já deu uma cara ao Ceará, um
0: padrão. Oi, é oi mesmo.
2: O que a gente sabe exatamente o que o Ceará vai fazer. Pelo contrário, o que a gente vê é que o Ceará, quando chega em campo, é que muitas vezes tem dificuldade e acha alguma coisa por ali, numa jogada individual.
0: Rapaz, ou... acaba com esse negócio de acho.
2: Pois é. Deu um quiprocó danado, viu? A galera não gostou da palavra acho, não. Mas era o que eu achava da partida.
0: Mas tudo bem.
2: Pois é. Abraço com o meu nome dele, rapaz, do nosso Samuel Cover lá.
0: Esqueci, né?
1: Samuel Cover,
2: É, porque ele é parecido com o Samuel Conrado.
0: Mas demais.
2: Parece, né? O WB pensou que era. Mas, enfim, a gente vê que o Ceará, dentro de campo, muitas vezes é na base do abafa, do vamos lá, tenta alguma coisa, mas ainda não tem uma cara. E eu não acho que isso é culpa só do Daniel Paulista. A gente tem que lembrar que o trabalho do Daniel Paulista foi feito em meio a muita coisa conturbada. A troca de time, sabe? Há muitas situações diferentes do Mozart. Acho que o Mozart tinha muito mais tranquilidade para dar uma cara ao Ceará, para dar um padrão, e ele não conseguiu. E o Daniel Paulista teve que fazer isso com N obstáculos. O mais importante é que ele conseguiu, pelo menos, extrair resultados. O segundo turno do Ceará, o retorno do Ceará, em termos de pontuação, é melhor do que o turno. Não é muita coisa não, viu, WB? Ele tem 4 pontos a mais do que ele conquistou com os mesmos adversários no primeiro turno, agora no retorno. Mas ele tá conseguindo os pontos e tem sido suficiente, pelo menos, para manter o time fora da zona de rebaixamento e mais próximo de garantir a permanência. Vai pegar um Criciúma que tem um time bom, tanto é que esse Criciúma já liderou a competição, ficou a maior parte do tempo no G6, passou por uma instabilidade com o Eduardo Batista, a gente sabe que muitas vezes tem que trocar o treinador, trocou, venceu duas e vem empolgado por isso. Vem empolgado por essas duas vitórias e também porque sabe que nessa reta final não dá pra perder pontos. Mas o Ceará conseguiu bater o Novo Horizontino, que era o líder. Então por que não achar que o Ceará tem condição de fazer alguma coisa melhor que o Criciúma? Tem, mas fácil não é não.
0: Interessante. Eu acho que foi o Fluminense, está com uns 3 ou 4 anos. Eu até olhei essa matéria e me diverti, rapaz. O time do Fluminense está com problema de treinador, sabe? E a direção, ou foi ele, ou foi o Corinthians, eu não me lembro bem qual foi o time. Mas hoje me lembrei, quando vocês falaram aí, de que o Moza tinha melhor condição, e que o Daniel chegou aí, mas os resultados favorecem, apesar do time não jogar. Um dirigente do Fluminense disse, está decidido, nós precisamos de contratar um treinador com sorte.
1: Com sorte.
2: Com sorte. Como é que você acha um com sorte?
0: Não, mas o negócio... até... Com sorte, eu não sei. Ele elencou uma série de aspectos, fez lá umas comparações e disse que era possível encontrar um treinador com mais sorte. E eu fiquei curioso até hoje. E agora me lembrei quando vocês falaram. Um treinador com sorte. Vocês conhecem algum com essa... com essa característica?
1: O Celso Rotti...
0: Sim.
1: Ele era o apelidado burro com sorte, né?
0: É?
1: É, você já ouviu falar desse
0: cara? Não, Celso Roth
1: foi Celso Roth.
0: Internacional, um
1: bocado Internacional, Grêmio e tudo
0: falante,
1: mais.
0: Falante ele, né? Cheio de conversa bonita.
1: É, eu acho que ele fez até um livro com isso.
0: Sim.
1: É, Levir Culpe, perdão.
0: Ah, foi Levir Culpe?
1: Levir Culpe, Levir Culpe.
2: É, porque o Celso Roth não tinha sorte, não.
1: É, não era o Celso Roth, não, era o Levir Culpe. De que ele era treinador do Criciúma. Sim. O Criciúma estava perdendo por 1-0.

0: E a torcida atrás dele tava pé da vida.
1: Sei.
0: Danada. Puta mesmo. Com o time e tudo mais. Aí, aos 30 minutos do segundo tempo, ele decidiu fazer uma substituição. Ele tava sendo xingado por tudo. Aí ele fez uma substituição. O cara que ele colocou em campo, 2 minutos depois, fez um gol.
1: Sei.
0: Aí ele virou pra arquibancada. E aí, vão dizer que eu sou burro agora? Não sei o quê, e foi revidar o torcedor, sei, né? Aí o torcedor, você é um burro, mas é um burro com sorte.
1: Muito
0: aí
1: boa,
0: aí ele ficou, né, burro com sorte.
1: Vocês... Muito boa.
0: E ele fez até um livro, ele escreveu um livro.
2: A biografia dele chama Um Burro com Sorte? É uma pergunta. O título da biografia dele.
0: É,
1: um burro com sorte.
0: É. Exatamente.
1: O Evaristo é que botou o Mirandinha pra jogar no tempo do Corinthians, né? Colocou o Mirandinha, nosso grande Mirandinha, né? Mas Mirandinha nesse dia tava espancando a bola, ruim pra caramba. E os camaradas lá
2: se afundando,
1: esculachando, né? Evaristo! E os nomes feios, aí Evaristo se virou e disse: tira esse Mirandinha, rapaz, era um negócio incrível. Eu disse: tiro não! Vocês vão sofrer com ele até o fim, como eu tô sofrendo.
0: Do mesmo jeito.
1: O grande Evaristo.
0: Vamos passar a raiva.
1: Que figura, hein?
0: Vamos passar a raiva também. Boa, muito boa. Vamos
1: botar o povo pra falar.
0: Vamos daqui a pouco. Padre, paradinha, ligeiro bala aqui do nosso jogar. A gente volta já com a escalação oficial do Ceará. Mas Daniel Farias já antecipou. Você ouviu primeiro aqui na Verdinha. E a gente confirma já, não sai daí.

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1: Obrigado, Golden Boys. Estamos de volta com o nosso Jogada Segundo Tempo. Fazendo a conexão novamente com a Arena Castelão. Daniel Farias. Saiu a escala. O Ceará já está definido, numerado, escalado, pronto, preparado e querendo entrar em campo para encarar o time. São tantas coisas. Para encarar o time do Criciúma, meu amigo Daniel Farias.
2: Alô, Farias!
1: Você sabe por quê, né? Você sabe por quê?
3: Sei, sim. Rapaz, você é inteligente demais. E já está escalado, sim, viu? Pronto, preparado e querendo uma vitória aqui na Arena Castelão. E o Ceará vai a campo com o Richard no gol, com a camisa de número 1. Júlio César na direita com a 18. Dupla de zaga tem Luiz Otávio com a 13.

0: e Luizão com a 4. Na lateral esquerda, Sanches, 12, volta ao time titular. Meio de campo do Ceará tem Zanocelo com a 25, João Gabriel com a 81 e Vina, dessa vez como meio armador, com a camisa de número 29. O ataque do Ceará tem 60, Enzo Ludovico, 8, Matheus Araújo e o 94, Renzo Lopes, a escalação do técnico Daniel Paulista para enfrentar o Criciúma, que também está escalado. E vai a campo com Ayrton no gol, com a camisa de número 32, tem um trio de zaga ali com o Rodrigo, Luciano Castanho e também o Marcinho. Tem Marcelo Hermes, Ronald, Jean Irmer, que já passou pelo Ceará, já defendeu a equipe cearense, Felipe Matheus, além do Jonathan Robert, do Otero e do Yuri Tanque, a equipe titular do Criciúma para enfrentar o Ceará. Só destacar que o Criciúma nessa partida não vai contar com o Nicolas, aquele mesmo Nicolas, cabelos esvoaçantes, que já passou pelo Ceará, sentiu um desconforto muscular no jogo passado, está fora da partida, além de outros dois jogadores suspensos, o volante Guilobo e também o atacante Vagninho, completaram uma série de 3 cartões amarelos. Então tá aí as informações do Ceará e do Criciúma para você, André.
1: Boa, Daniel Farias, cravou a escalação. Daniel Farias e Breno Rebouças.
2: Manda para mim, né? Manda pra mim, ó, meu querido. Aliás, o nosso Nicolas se auto-intitulou de o Cavani do Nordeste.
1: Olha,
3: é mole. Ele comemora com a flechada, né? Quando ele
2: faz com o negócio de flecha verdadeira, acabou.
3: É, aqui no Ceará não flechou muito, não.
2: Nem flechou, nem foi tá nada. Flechando
3: no meio cantinho. Simples, né?
2: É, exatamente. Ele era um herói paraense, meu, né? Deus, no Paysandu ele fazia e acontecia, mas nem lá ele conseguiu mais marcar gols. E ele tá fora porque é reserva ou já foi isso aí?
1: Não, tá...
0: Tá lesionado.
2: Tá lesionado.
1: Isso mesmo. Mas nunca foi solução, não, né?
2: Foi não, não foi.
1: Foi não, solução...
2: Solução?
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1: Valeu, Binha! Ora, se valeu!
5: Ora!
1: André, diga lá, Daniel Farias.
0: Só pra aproveitar também e passar, porque o Ceará atualizou o departamento médico, né? Claro. Então, como a gente falou desses jogadores lesionados, só pra trazer agora a posição oficial. O Gabriel Rocha segue sendo desfalque por conta da fascite plantar. Saulo Mineiro já está em fase final de transição. Então, a expectativa é que na segunda-feira, quando o Ceará enfrenta o Botafogo de Ribeirão Preto fora de casa, ele já esteja à disposição. Sávio segue em tratamento por conta de lesão no adutor da coxa direita.

0: direita. O Mel, que o Ceará detalhou que foi no jogo contra o Avaí, ele sofreu uma pancada, um trauma no pé, e teve ali constatado depois do exame um edema na região lateral do pé. E o Brian Borges, né, constatou ali uma lesão muscular na coxa direita. Então, esses talvez a gente ainda vai avaliar para saber se terão condições de jogo na segunda-feira. A possibilidade do Saulo já é um pouco maior.
1: Preocupa para a sequência o Melk, hein, Breno? Não é só para o jogo de hoje, não.
2: Pois é, o fato de ter um edema, e aí tem que ver qual foi o nível desse edema, deixa ele um alerta, porque na reta final você perder um cara como o Melk é muito complicado. Mas aparentemente, não é algo que preocupe tanto assim, né? O Saulo, por exemplo, fez todo um esforço para jogar hoje. Ele estava fazendo um tratamento intensivo em 3 períodos dentro do clube. E ele até se disponibilizou, na ânsia de jogar, na vontade de ajudar, a jogar no sacrifício. Mas não é boa ideia. Não é boa ideia porque você poderia perder o atleta para o restante da competição. Então, deixa ele para segunda-feira. O jogo de segunda-feira é um duelo direto, como se fosse uma final para o Ceará. Deixa o Saulo para segunda. E que o Melk consiga... O Melk é jovem. A juventude, ela tem essa vantagem, né? Quando o jogador é mais jovem, ele tende a se recuperar mais rápido. Ele tende a conseguir se reabilitar de maneira mais veloz do que jogadores mais velhos. Que o Melk consiga essa reabilitação, porque são peças fundamentais para o Ceará em 2026. O Melk, principalmente, né? É a principal atleta, o principal nome do Ceará na temporada, se chama Melk, um garoto de 19 anos que só não joga mesmo quando está suspenso ou quando tem lesão, porque... E se lesiona pouco, diga-se de passagem, né? Um jogador que se lesiona pouco também.
1: Eu tava tentando puxar na memória qual foi o último jogo que ele não atuou. Qual foi o último jogo que o Melk não jogou? Você tem aí, ô Daniel Farias?
0: Eu acho que foi contra o Vila Nova. Foi contra o Vila Nova ou foi contra o Atlético Goianiense? Teve um jogo que ele ficou fora, assim. A gente se surpreendeu.
1: Será que foi contra o Náutico fora de casa?
0: Ou foi contra o Náutico? Deixa eu ver aqui.
1: Boa, Daniel Farias vai fazer essa pesquisa aí pra gente, mas eu acho que ele vinha numa sequência, numa pegada muito. De jogar muito. Sim. Ele joga praticamente.
0: Vila Nova.
1: Vila Nova, né?
0: Isso. Que foi, ele ficou no banco,
1: na rodada.
0: Mas foi por opção.
2: Eu vou dizer um negócio, acaba de deixar o Melk no banco por opção. Banca aí, WB.
3: Hoje aconteceu. Aconteceu e foi uma chiadeira geral. Pois não?
0: 25ª rodada.
3: 25ª rodada. Tá aí, portanto. Mas o Melk, inclusive, é o tipo do jogador, eu já falei bastante sobre isso. Vou encerrar o papo, né? Porque senão fica demasiado. Mas é um jogador que, pela capacidade técnica que ele tem, o treinador tem que ter uma boa visão com relação à sua utilização. A faixa ocupada, o que ele deve fazer. O Melk já andou por tudo que é lugar. Meio campista, ponta direita, pelo lado esquerdo, entendeu? E deixaram ele numa situação, muitas vezes, um pouco torta, contrária a uma forma de usá-lo melhor. Mas depois ele conseguiu jogar ali pelo meio. Tá duro mesmo que seja ele um jogador de enorme valor. Tá duro, viu? Sobreviver com esse futebol jogado pelo Ceará.
1: Também.
3: Tá, você fez no último jogo. Ele chutou uma bola, finalizou uma bola. Mal teve contato com a redonda. Mas não foi só ele, não. Time inteiramente perdido, dominado, acuado, sem capacidade de reagir. E eu já estou pensando o que é que vai ser daqui a pouco. Que atitude vai tomar o Ceará. Vai ser aquela passividade, tudo bem... Normalice, isso que está acontecendo. Daqui a pouco a gente dá uma beliscada mais forte, pega o Criciúma. Quer dizer, o Criciúma ganhou alma nova diante dos últimos resultados. Fez uma partida aqui contra o Fortaleza muito boa, né? Foi um dos bons jogos do campeonato.
1: Fez.
3: Um dos bons jogos aqui.
1: 3-2,
2: exatamente.
1: Foi 3-2.
3: Foi 3-2, exato. Então eu estou na expectativa desse jogo, cheio de interrogações, sabe? Tô pensando aqui, tentando me situar dentro dessa partida, sabe? Eu acho que como os amigos não estão conseguindo, não estou conseguindo, não. O que é que vai ser o time do Ceará? Vai atacar? Tem estofo para isso?
2: Essa é a questão. Eu acho que não é nem uma questão de não querer.
1: De não conseguir.
2: É se ele vai ter, se ele vai conseguir com essas baixas que a gente tá falando. Porque o Júlio César vai pra direita, mas o Júlio César não tem um perfil de ataque ofensivo. E o Sanches, que retorna, eu acho que ele não compromete, mas eu também não vejo o Sanches com aquela ofensividade que, por exemplo, tinha um Matheus Bahia.
3: Então, e o Brian, quando joga, tá sendo essas coisas.
2: Pois é, mas é quem vai mais, que vai o ataque. Então você já perde por aí, nas laterais. Pelo meio, a gente vai ter, o Vina vai ter que chamar essa responsabilidade. Hoje o Vina tem que saber que ele precisa ser protagonista.

0: É uma necessidade. Ele tá substituindo a única peça que às vezes cria num jogo do Ceará, que é o Mel. O único cara que quando o time não tá fazendo nada, acha alguma situação pra criar uma possibilidade de gol ou pra marcar. O Vina tem que entender a importância dele hoje no jogo. Ele tá substituindo o principal nome do Ceará em 2026.
1: Verdade.
0: E o ataque vai ter que funcionar melhor. Eu gosto do Enzo Ludovico porque ele é atrevido. E esse atrevimento
2: não, o Enzo tem lugar.
1: Ele é atrevido. Ele tem lugar.
0: Ele o Matheus Araújo oscila, mas tem jogo que ele ajuda.
2: É.
0: Difícil é você imaginar que o Renzo, como centroavante, vai conseguir entregar algo que ele não entregou até agora no Ceará. Pode ser que ele faça hoje a melhor partida dele com a camisa do vovô. Eu acho que o torcedor vai achar ótimo se acontecer isso. Mas se eu disser pra você que eu acredito, eu tô mentindo.
2: Esse Renzo é de uma energia. Esse foi criado com ração, rapaz. Pô, só pode ter sido, hein? Porque ele se doa de uma maneira impressionante.
1: Ele corre, ele é tá aplicado.
2: Enzo.
1: Ele é aplicado taticamente, ele é um cara que se compromete, ele tem uma entrega coletiva assim absurda.
0: Sim.
1: Ele joga pro time mesmo. Eu gosto muito do Enzo também. Eu acho que ele merece destaque. Até num ano em que o Mel, que é o grande protagonista, ele fica meio que como coadjuvante ali, né?
0: Sim.
1: Mas ele é um dos grandes pilares, digamos assim, dessa campanha de melhora do Ceará na Série B do Campeonato Brasileiro, pelo menos no ponto de vista de resultados. Vamos fazer a última parada? Na volta a gente vai falar ainda mais também sobre o Fortaleza e sobre o desempenho nessa sequência de invencibilidade. Voltamos já.

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1: Obrigado, Golden Boys. Estamos de volta. 6h45. Vamos passar pelos jogos da rodada, Breno Rebouças?
2: Bora.
1: Porque terça-feira tivemos Sport 2, São Bernardo 1. Goiás 2, Atlético também 1. Juventude fez 2-0 na Ponte Preta. Ontem foram 5 jogos. E olha aí quando a gente reforça a importância da vitória do Ceará. Botafogo de Ribeirão Preto venceu o Operário fora de casa, 2-1. O Avaí venceu Londrina, também por 2-1. Fortaleza venceu o América Mineiro por 1-0. CRB meteu 3 no Atlético Goianiense. CRB, que é o próximo adversário do Fortaleza. E tá ali, ó, batendo na porta do G6. É o primeiro.

0: time fora do G6, o time do CRB. E o Vila Nova empatou em 0-0 com o Cuiabá e esse resultado foi bom para o Tricolor. Hoje tem Ceará contra Criciúma e Náutico contra Novo Horizontino. Aumenta a importância da vitória do Ceará e o Fortaleza também fica de olho nos dois jogos, o torcedor do Fortaleza, porque seca o Novo Horizontino e seca o Criciúma.
1: Exatamente, que eu acho que são os dois últimos adversários dele, né? Na tabela.
0: O Novo Horizontino e Vila Nova, são os dois últimos.
1: Né? Pois bem, mas são duas partidas que de fato interessam, né? O futebol cearense. O Ceará, por ele mesmo, que ele precisa pontuar, e Náutico e Novo Horizontino, o Fortaleza fica muito de olho. Você vê que é uma rodada, André, que até aqui, quem jogou em casa tá se dando melhor. Só o Operário e o América Mineiro, né? Porque o América Mineiro também são os únicos dois mandantes que não venceram, né? De resto, os demais estão se dando melhor.
0: Opa!
1: E hoje... Oi? Alô?
0: Tá ligado aí,
1: alô,
0: viu?
1: Alô, Brasil?
0: Alô, Brasil?
2: Não, Brasil! Posso não, Brasil!
0: Ele deu hoje bacaninha agora, total, não foi?
1: Total. Foi o bacaninha por completo.
2: Bem, já estou aqui instalado, satisfeito.
0: Você está instalado, tá bem?
2: Ao lado aqui do padre.
0: Tá confortável,
1: será
0: aí?
1: Que a câmera dele está posicionada lá, Guti?
2: Não. É, daqui a pouco não. Aí, aí, aí, aí. Manda
0: aí, aí. Tá posicionado?
2: Bota
0: no ar,
2: Não faça isso, não. Você não faça isso, não, cara.
1: Ele tá falando com quem?
0: Com quem que ele tá falando?
2: Com quem? Podia ser com quem?
0: Com o padre.
2: Com o padreco.
0: Padreco.
3: Boa noite.
2: Tá vendo aí?
0: Boa noite, padre.
2: Esse negócio aqui virou a escola.
0: Amanhã vai ter a sua reflexão do dia ou não, padre?
2: Amanhã tem.
0: A minha.
2: Mas diga um aí, só pra...
3: Um aí. Só sei que nada sei.
2: É isso. Não, essa aí já tá manjada demais.
0: Já tá manjada.
2: A Rielsa.
0: Tudo bem.
2: Tudo bem.
0: Diga lá, Brenão, continue aí. Tá,
1: não, mas enfim, dois jogos para concluir essa 32ª rodada. E pensar, né, André, que depois de hoje, 6 joguinhos só para acabar a Série B, né? Passa. É uma competição longa, mas passa muito rápido. E o Novo Horizontino brigando nessa batalha pro G6 junto com o Criciúma. A gente precisa entender como é que vai ficar a configuração desse G6 para entender, por exemplo, o peso dos próximos jogos. E o Ceará precisa pontuar, como eu já falei. Eu não acho que o empate hoje pro Ceará é mau negócio, mesmo o Avaí tendo vencido, mantém ainda uma margem legal e ficaria com boas possibilidades. Se ele vencer, maravilhoso. O que eu tô dizendo aqui, se o Ceará, por exemplo, empatar em casa, eu não vou nem considerar tropeço. Eu vou achar que diante do Criciúma vai ser um resultado interessante também. A vitória é maravilhosa, o empate é ok, o que ele não pode é perder. Porque como o Avaí venceu, ele diminuiria em 3 pontos, ele diminuiria em uma rodada a distância que ele tem pro Z4. E aí, poderia preocupar um pouco de novo.
0: É isso daí. Vamos fazer o seguinte, vamos falar de Fortaleza, porque tem notícia de última hora, Breno Rebouças, sobre o Fortaleza.
1: É verdade. Tem
0: transferban.
1: Né? A FIFA registrou hoje um transferban do Tricolor que se refere ao pagamento da compra do Guzmán, ao Torpedo, time lá da Rússia, que teve o Ari como dirigente, não sei se o Ari ainda está como dirigente lá, mas o Torpedo acabou reclamando falta de pagamento da compra do Guzmán. E por isso o Fortaleza sofreu um transfer ban. O que a gente conseguiu de informação aqui é que esse transfer ban já era previsto e que inclusive já tinha sido anunciado numa das reuniões recentes do Conselho Deliberativo pela diretoria do Fortaleza que esse transfer ban chegaria e que outros 2 transfer bans estão previstos também por atrasos, rapaz, que o Fortaleza tem com outras equipes. Então, além desse transfer ban do Guzmán, nos próximos dias outros 2 devem surgir, mas o clube já esperava, já sabia, porque sabia que estava devendo, quem sabe que está devendo e sabe que o clube que está cobrando entrou na FIFA, sabe que vai receber transferban. E depois vai tentar resolver a situação. Como não tem mais janela esse ano, como o Fortaleza não deve mais contratar ninguém esse ano, eu não acredito numa pressa muito grande para resolver esses transferbans. Então pode ser que demore um pouco mais, mas repito, era um transferban que o clube já esperava e espera ainda outros 2 aparecerem daqui para o fim de 26.
0: É isso aí. O que o torcedor espera que se mantenha é a invencibilidade. E isso aí é algo positivo. O Fortaleza tem uma invencibilidade de 13 jogos. É isso mesmo. 13 jogos. São 6 vitórias e 7 empates nesse período. 15 gols marcados, 8 gols sofridos. Um aproveitamento de 64%. Detalhes curiosos. O Paulo Autuori não perdeu nenhum jogo. O Fortaleza está invicto no segundo turno inteiro. E tem a terceira melhor campanha do segundo turno. É porque, como são muitos empates, essa invencibilidade ela acabou ficando em segundo plano. Porque o time precisava ganhar jogo. E perdeu pontos em jogos que deveria ter vencido.

0: Então ele manteve a invencibilidade, mas deveria ter conquistado 3 pontos e não apenas um. Mas as vitórias fora de casa é que dão uma dimensão muito melhor, Breno, para essa sequência de invencibilidade do Fortaleza. Porque dessas 6 vitórias, só uma foi jogando em casa, foi, sim, jogando diante do torcedor.
1: Pois é, isso que acabou desbalanceando um pouco, né? Porque o Autuori, quando ele chega, Fortaleza queria melhorar o desempenho como visitante justamente para ser o diferencial, porque entendi o seguinte: está faltando vitória fora de casa. Está faltando performance, está faltando vencer fora de casa para que o time possa, de fato, engrenar dentro do G2. Aí ele resolve esse problema, mas como ele não vence em casa, desequilibra um pouco. Acaba meio que ficando parecido com o estágio anterior. Com a diferença de que ele não perde. Porque com o Carpini, o Fortaleza ganhava em casa, perdia fora, então ele perdia pontos. Com o Autuori, ele perde pontos, mas ele perde menos. Porque ele tá pontuando jogo a jogo. Só que ainda não tá sendo suficiente pro time ficar o tempo inteiro no G2. O próprio Autuori falou que não queria estar no G2, queria ser um time de G2. Ou seja, ele quer constância. E o Fortaleza não teve isso ainda dentro dessa zona de classificação direta para a Série A. Ele consegue, por um lado, resolver um problema que o clube tinha. Por outro, ele desequilibra uma constância que a equipe tinha dentro de casa, que era o ponto alto. Era o ponto principal com o Carpini. Então, ficou uma coisa pela outra. Só que um pouquinho melhor, por estar sempre pontuando. De toda forma, André, o que a gente vê é que o Fortaleza, ele tá o tempo inteiro dentro daquela briga pelo acesso. O mata-mata não é o ideal para o Fortaleza, não é o objetivo principal, porque, como a gente sempre fala, no mata-mata é uma competição diferente. A sua campanha pode não valer perante uma campanha inferior, dados os 2 jogos do mata-mata. Eu vejo poucos riscos do Fortaleza ficar fora do G6. Eu não consigo acreditar, pelo que o time vem apresentando com o Autuori, de que ele não vai ficar no G6. Só que hoje a preocupação com o G2 ela é maior, para evitar o sofrimento que é passar por esse playoff. Se vai dar para o playoff ou não, aí é outra história. A ideia é que o Fortaleza trabalha com 65 pontos para estar dentro do G2. Observando hoje a classificação, eu já acho que talvez 65 seja pouco. Talvez seja preciso fazer mais 2, 3 pontinhos para estar dentro desse G2. E eu acho que é nisso que o Fortaleza tem que basear o seu cálculo nessa reta final. Para tentar essa classificação direta para valer de fato campanha. Porque a classificação direta, ela premia quem vai melhor. Premia quem consegue pontuar mais, premia quem foi mais regular na competição. E eu acho que regularidade, se você parar pra pensar que ele não perdeu, ele até tem. Uhum. Mas ainda não tá sendo suficiente.
0: E aí entra os dois, o aspecto que você pontuou, dos 2 jogos finais. Exatamente. Que o Fortaleza finaliza contra o Novo Horizontino e Vila Nova. São confrontos diretos de adversários que estão brigando pelo mesmo objetivo que ele. E a gente tem falado sobre isso há um tempo. Fortaleza, sim, vai ter... Eu acho que o Fortaleza não vai ter resolvido ainda a vida dele em termos de definir se vai pro G2, pro G4, se tá no G6... até essas 2 últimas rodadas, porque tá tudo muito embolado, tá tudo muito equilibrado. O Fortaleza vai ter 2 mata-matas ainda nos pontos corridos.
1: Sim.
0: São esses 2 jogos, Novo Horizontino fora de casa e em casa contra o Vila Nova na última rodada. Você já pensou, a gente até já falou sobre isso, chega na última rodada, nesse cenário que tá agora, o Fortaleza em terceiro, o Vila Nova em segundo, o Fortaleza a 2 pontos do Vila Nova.
1: Meu amigo.
0: Se o Fortaleza ganha o jogo, ele entra no G2?
1: 2 partidas assim que...
0: Você tá maluco? Essa última rodada vai ter 70 mil pessoas no Castelão.
1: O Castelão vai ficar pequeno. O Castelão vai ficar pequeno pra essas últimas rodadas, pra esse último jogo do Fortaleza em casa nessa Série B. É como você disse, é como se fosse de fato... Porque vai ser um jogo, provavelmente vai ser um jogo pra definir o acesso.
0: Provável.
1: Provavelmente vai ser um jogo pra definir o acesso direto.
0: Para um dos dois.
1: Exatamente. E aí vai ser como se fosse um mata-mata mesmo. Só que só com um jogo, um mata só, né?
0: Só um mata. E aí o Fortaleza, no caso, terá a vantagem de atuar em casa, se bem que atuar em casa nem tem sido o forte do Fortaleza com o técnico Paulo Autuori. Liu Egóis já tá aí na área também?
2: Já tô por aqui, viu, André?
0: Ah, e aí, Liu Egóis, boa noite pra você, pra gente finalizar aqui o nosso Jogada Segundo Tempo, já em clima de passagem de bastão para a transmissão que começa na sequência. Boa noite pra você, o que você espera desse duelo logo mais também no Ceará contra o Criciúma, Liu Egóis?
2: Alô, André, boa noite pra você, boa noite pro Breno, pro Wilton Bezerra, pra quem tá em casa acompanhando o Jogada Primeiro Tempo. Vamos juntos nessa, daqui a pouco a bola vai rolar. E o jogo, um jogo bem difícil pro Ceará, né? O Ceará vai pra partida sem o seu melhor jogador, Melk. Vocês já analisaram isso. Um jogo bem complicado pro Alvinegro contra uma equipe que mudou a sua formação em comparação ao Criciúma do Eduardo Batista. Eduardo Batista jogava com a linha de 3 defensores. E agora a chegada do Humberto Lose, ele abre mão

0: de um dos zagueiros, coloca um time mais ofensivo, com muitos jogadores de meio campo, e dessa forma o Criciúma vem vencendo seus jogos. São dois jogos com Humberto Louser e duas vitórias até aqui. É um time que ganhou uma confiança necessária para estar no G6 da competição, e um adversário que vem para tentar quebrar um tabu. O Criciúma nunca venceu o Ceará jogando aqui em território cearense. São 11 jogos, 7 vitórias para o Ceará e 4 empates. Um jogo bem importante para o Alvinegro e também muito importante para o Criciúma, que daqui a pouco a gente vai contar no Futebol dos Craques da Verdinha. André Almeida.
1: Boa, Lio Egóis! Agora, na sequência, você fica com o Lio Egóis, Wilton Bezerra. Alô, Brasil! Alô, Brasil! Alô, Brasil! Alô, Brasil! Meu herói tá na área?
2: Alô, WB!
1: Alô, Brasil!
2: Eu estou aqui com o De Boa.
1: De Boa.
2: Nós estamos aqui verificando aqui a questão das imagens.
1: Perfeito.
2: Mas estou à disposição do amigo.
1: Não, aqui já... Fim de papo.
2: Fim de papo, pedi papo, fim então...
1: Fim de papo.
2: E aí? A paz dos sentidos, né?
1: A tranquilidade da carne.
3: E o sono dos espíritos.
1: Encerramos assim o Jogar a Segundo Tempo de hoje. Valeu, gente. Muito obrigado pela companhia, pela audiência. Você que está acompanhando a gente na Verdinha e no arroba Jogada SVM, fica agora logo na sequência. Coladinho aqui com Jogada Segundo Tempo, com a transmissão de Ceará e Criciúma. E você que tá ligado aqui na TV Diário, fica com o Verdinha Notícias. Ceará e Criciúma, que tem narração de Lio Egóis, comentários de Wilton Bezerra, reportagens de Daniel Farias. Amanhã, às 5 horas da tarde, a gente volta repercutindo tudo da rodada e, claro, trazendo também todos os detalhes dos próximos desafios das nossas equipes. Valeu, gente. Boa noite, um abraço. Até amanhã.

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1: Agora em Fortaleza, 7 horas e 2 minutos. Muito boa noite para todos vocês, sejam bem-vindos e bem-vindas. Estamos começando mais um Verdinha Notícias nesta noite de hoje, quinta-feira, né? Já dia 8 de outubro de 2026. Vamos juntos a partir de agora com os principais acontecimentos do dia, aquele cardápio que você já está acostumado. Então, às 7 horas e 3 minutos, vamos conferir os destaques desta quinta-feira. Candidatos derrotados nas urnas relatam ter recebido ameaças por parte de facções. Pedidos de pedágio teriam sido feitos durante as campanhas para deputado. A gente vai trazer para você em instantes. Vamos trazer os detalhes aí, essas falas, né, de parlamentares que foram eleitos e que acabaram afirmando, né, ter sofrido mais uma vez essa situação de ameaça por parte do crime organizado no estado do Ceará. Batida entre carro e caminhão pipa deixa 3 mortos em Parambu. Idosos, gente, estão entre as vítimas. Uma verdadeira tragédia, né? Registrada. E a gente vai trazer em instantes as informações desse caso bem triste no interior do estado. Polícia Militar precisa intervir após confusão generalizada em jogo de futebol, meus amigos. Foi daquele jeito. Chute para um lado, soco para o outro, correria. A areninha aí que foi o palco, né, dessa selvageria registrada no Parque Santa Rosa aqui em Fortaleza. Instituto Federal do Ceará aprova a criação de 14 cursos técnicos e tem outros 16 em fase de implantação. E no futebol, o Fortaleza venceu mais uma, hein? O Lion foi até Minas Gerais e conseguiu, fora de casa, um resultado expressivo, vencendo o América Mineiro. A gente vai trazer os detalhes para você. Então, essas e outras notícias a partir de agora.
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1: 7 horas e 5 minutos, começamos o nosso Verdinha Notícias de hoje, trazendo para você que a Polícia Federal apura o desvio de 1 bilhão em recursos federais destinados à saúde, gente, em 4 cidades aqui do estado do Ceará. As fraudes teriam ocorrido nos municípios entre os anos de 2007 e 2025. E nesta quinta-feira, uma operação cumpriu mandados de prisão e também de busca e apreensão nessas cidades. Matheus Facundo traz mais informações.
2: A Operação Cooptação investiga uma organização criminosa que teria desviado recursos públicos da saúde. Segundo a investigação da PF e da Controladoria Geral da União, o esquema pode ter funcionado durante 18 anos. A principal empresa investigada teria recebido mais de 1 bilhão de reais em recursos federais. Os repasses ocorreram entre 2007 e 2025. A Força-Tarefa cumpriu mandados no Ceará e no estado da Paraíba. A operação ainda apura suspeitas de lavagem de dinheiro, corrupção e fraude documental. Segundo a Polícia Federal, o esquema usaria empresas de fachada e documentos falsos. O objetivo seria desviar recursos de contratos públicos ligados a entidades da saúde. Foram cumpridos 5 mandados de prisão preventiva, 24 de busca e

0: apreensão e 2 de sequestro de veículos. A reportagem apurou que um dos mandados em Fortaleza foi cumprido em uma concessionária conhecida por vender carros de luxo no bairro Salinas. O dono do empreendimento seria parente de um político cearense do interior. No Ceará, as ordens judiciais foram cumpridas nos municípios de Fortaleza, Caucaia, Eusébio e Itauá. A Justiça Federal também determinou o sequestro de 38 imóveis e 82 veículos, entre eles carros de luxo. A investigação ainda prevê a quebra do sigilo bancário e fiscal de pessoas e empresas relacionadas ao caso. 5 gestores da principal empresa investigada também foram afastados cautelarmente de suas funções. Matheus Facundo para Verdinha FM 92.5 e TV Diário.
1: A polícia recuperou uma carga de lentes para óculos, gente, avaliada em cerca de R$100 mil em Maracanaú, na região metropolitana de Fortaleza. A investigação aponta que o material era oriundo de um golpe contra uma empresa do Rio de Janeiro. Segundo a Polícia Civil do Ceará, a empresa carioca, proprietária da carga, foi vítima de estelionato após uma negociação virtual. E, posteriormente, os produtos foram receptados por uma empresa cearense. Durante as investigações, os agentes localizaram as caixas com as lentes escondidas atrás de uma parede em um imóvel abandonado. O material foi apreendido, mas ninguém foi preso. A polícia segue com as investigações para identificar e responsabilizar os envolvidos no esquema criminoso. 7:08, estamos ao vivo com Verdinha Notícias, trazendo para você nesse momento destaques da área da segurança pública. E olha, 4 cães foram resgatados após cair em um reservatório no município de Maracanaú. Segundo o Corpo de Bombeiros, a equipe foi acionada após receber informações via CIOPS. O espaço onde os animais estavam, gente, é de propriedade de uma empresa. Para efetuar o resgate, os agentes utilizaram cordas e redes. A corporação aponta que, claro, em caso de situações de risco, né, tanto ao animal como à população, as equipes podem ser acionadas por meio do telefone 193, a central, né, do Corpo de Bombeiros. Ao todo, até aqui, né, entre janeiro e setembro de 2026, os bombeiros já realizaram, gente, o resgate, olha só, de 9.978 animais aqui no nosso Ceará. Desse total, 66%. Foram cobras, gatos somam 10,9%, iguanas 7,5%, caçacos e gambás 6,8% e cães, que foi esse caso, né, registrado lá em Maracanaú, 4,6%. E em Fortaleza, a polícia precisou intervir após uma confusão generalizada em uma areninha no bairro Parque Santa Rosa. Acontecia uma partida de futebol, meus amigos, e aí foi daquele jeito, né? Pancadaria, corre-corre, gente caindo no chão, enfim. E a situação foi registrada, né? Vídeos que foram compartilhados aí nas redes sociais e mostram aí dezenas de pessoas, né? São muitos envolvidos aí nesse caso. Ainda não há detalhes sobre o que motivou essa confusão, mas os vídeos repercutiram bastante, né, de ontem para hoje. A polícia militar foi acionada, mas informou que quando uma composição chegou ao local, né, lá na areninha do Parque Santa Rosa, a confusão já tinha sido praticamente dispersa, né, as pessoas já tinham meio que se resolvido. Foram realizadas diligências na região e os responsáveis aí por esse ato de selvageria, né? Não tem outra palavra, né? Seguem sendo procurados. São muitas pessoas, dá pra ver que em grande parte são homens, né? Brigando aí, sabe-se lá qual o motivo, né? Mas em meio a esse jogo, talvez alguém reclamou ou debochou do outro, né? Vai que alguém tirou aquele sarro aí com o time que perdeu e aí começa aquela confusão, né? Mas é algo que a gente vai ter que aguardar as apurações por parte das equipes da segurança pública. E a Força Integrada de Combate ao Crime cumpriu 13 mandados judiciais, gente, nos municípios de Fortaleza e Crateús nesta quinta-feira. Os investigados têm envolvimento em crimes como homicídios e também tráfico de drogas. Direto do interior do estado, a Claudiana Mourato traz detalhes dessa operação.
2: Uma operação conjunta de forças de segurança cumpre nesta quinta-feira um total de 13 mandados judiciais, sendo 5 de prisão contra um grupo criminoso.

criminoso investigado por tráfico de drogas e homicídios. A ação foi liderada pela Força Integrada de Combate ao Crime Organizado no Ceará, a FICO, e pela Polícia Civil do Estado do Ceará. As ações foram em Fortaleza.

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Vamos juntos, galera, de todo o Brasil. A partir de agora, na emoção do rádio, na emoção do futebol, pra você, no futebol dos craques da Verdinha, diretamente da Arena Castelão. Hoje é dia de Série B do Campeonato Brasileiro. Em instantes, às 19h30, bola rola pra Ceará e Criciúma. Criciúma e Ceará. É o vovô contra o Tigre. Aqui, 32ª rodada da Série B do Campeonato Brasileiro. E a emoção que só o futebol dos craques da Verdinha conta pra você. É pra ficar na Série B, mozão. É o jogo que pode encaminhar a permanência do Alvinegro de Porangabuçu. É pra permanecer, vovô. Tem que vencer hoje.

0: contra o Tigre, que mira o G6, está no G6, quer chegar à Série A do Campeonato Brasileiro. Um jogo de pensamentos diferentes. Cada um quer uma coisa diferente na competição. 19:30, a bola rola, eu conto tudo. Com os comentários de Wilton Bezerra, o comentarista que joga com a verdade. E nas reportagens, Daniel Farias, na melhor central técnica do Brasil. O comando é dele, do estúdio central da Rádio Verdes Mares, Adverdínia, o padre Glauber Souza. Na nossa live, Bruno Quintino. E aí, de boa, Brunão? Beleza, Brunão? E aqui na Arena Castelão Internacional, Alterni Bernardo dos Santos, o Mossoró Let's Go, que comanda tudo. O nosso time está escalado para mais um jogo, para mais uma emoção da Série B do Campeonato Brasileiro. Aumente o volume do seu rádio, está começando o Prorrogação no Futebol dos Craques da Verdínia. É no aquecimento, galera, vamos juntos, pra você se ligar, aquecendo tudo, aqui diretamente da Arena Castelão, no aquecimento, pra você, as primeiras informações, já com as primeiras notícias sobre o jogo, Ceará, Criciúma, Criciúma e Ceará, vamos com Daniel Farias, trazendo as notícias do jogo. Alô, alô, Daniel Farias, boa noite, grande trabalho pra você, Dani Farias.
1: Boa noite. Boa noite, Liu. Um abraço para você, para o Wilton Bezerra e para todo mundo ligado em mais essa jornada esportiva aqui na Verdinha. E dessa noite, para um jogo muito importante para o Ceará, recebe o Criciúma aqui na Arena Castelão, em jogo válido pela 32ª rodada da Série B. Vozão está buscando somar mais 3 pontos que podem ser fundamentais na sua luta pela permanência na segunda divisão. O Ceará tem 39 pontos, se vencer chega a 42. Se aproxima muito da pontuação que tem sido apontada para garantir matematicamente essa permanência. O técnico Daniel Paulista, para essa partida, vai ter muitos desfalques e desfalques de peso. Entre eles, Melk, grande destaque do Ceará ao longo da temporada, está fora do jogo por conta de um edema no pé. Além dele, Saulo Mineiro também está fora. Brian Borges, lateral direito, também é desfalque, mas deixa eu passar a escalação já confirmada do Ceará para a partida. O técnico Daniel Paulista leva o Ceará a campo desta forma, com Richard no gol, Júlio César na lateral direita, Luiz Otávio e Luizão é a dupla de zaga e o Sanches volta na lateral esquerda. Meio de campo tem Zanocelo, João Gabriel e Vina, e o setor de ataque Enzo Ludovico, Matheus Araújo e Renzo Lopes, ainda tem no banco de reservas à disposição. Os goleiros Matheus Nogueira e Kaique França, além de Rafael Ramos, Pavani, Mugni, Nico Ferreira, Rian Santana, Richardson, Éder, Lenny Lobato, Janderson e Lucas, são as primeiras informações do Ceará. Liuê.
0: É isso, Daniel Farias, Vozão escalado, Vozão tá pronto pro jogo, daqui a pouco as duas equipes no campo, no espetáculo para você se ligar no futebol dos craques da Verdinha. E girando o nosso microfone, é momento de opinião, e opinião é com ele, o comentarista que joga com a verdade, ele tá chegando na nossa transmissão. Boa noite, Wilton Bezerra, e o jogo já comenta tudo pra gente, WB!
2: Boa noite, Liuê, muito boa noite, meu querido Daniel, nosso Glauber Souza, Bruno Quintino, enfim, toda essa equipe maravilhosa, empenhada em mais uma cobertura completa do futebol. Meus amigos, preocupações é que não faltam, a grande verdade é essa. O time do Avaí, que é o nosso alvo, né? A gente fica de olho no Avaí e na distância pro Avaí. Avaí ganhou do Londrina. Londrina está no pré-sal. O problema é o Avaí. 6 pontos de diferença. Isso preocupa. Preocupa, sabe por quê? Pelas atuações do time do Ceará. E vou um pouco mais longe. Pelas atuações dos nossos times. O que é que, afinal de contas, está vendo? A gente entende que irregularidade faz parte do futebol. Uma partida ruim, uma razoável, uma boa. Mas ainda bem que, pelo lado do Fortaleza, os resultados têm ajudado. E, ultimamente, pelo lado do Ceará também. Embora as nossas atuações não sejam convincentes. Pelo contrário, estão trazendo uma tremenda carga de preocupação. Ainda por cima, o time do Ceará que tem problemas.

0: que tem problemas. Há poucos instantes do programa, a gente comentava. O Ceará contratou esse Rian Santana, esperou um tempão para tê-lo em ação. Chegou, marcou um gol, já está no banco. O Saulo, este foi recebido festivamente. Pelas carências do Ceará, chegou o homem do gol. Até agora não resultou em nada o seu esforço. E para completar, se machuca. Então as caras novas estão fora. O Saulo está fora. O Mel que está fora. Esse menino Rian, de repente o treinador acha que não é a solução. E a gente fica a perguntar, afinal de contas, quando é que o time do Ceará vai ter sossego no tocante às providências que toma na hora de contratar? O fato é que os dois últimos resultados foram positivos. Mas positivos como? Com o time acuado, com o time se defendendo o tempo todo, sem estrutura de jogo e apelando para a sorte. Foi assim que aconteceu na vitória contra a equipe do Avaí. Jogando aquele futebol, dá para o sujeito se conformar com essa história de que o importante são os três pontos, jogar bem é irrelevante? Eu já estou cansado de ouvir isso. É preciso mudar, poxa, o repertório dessas opiniões. Elas já estão cansativas. Como está também cansativa a nossa maneira de observar esse nosso futebol. A qualidade falta. É preciso jogar bem, é preciso ter uma estrutura, é preciso ter boas ideias de jogo, pois. Não pode-se ficar nessa de, ah, mas a sorte daqui a pouco vai chegar, vamos normalizar tudo isso. Esse é que é o problema. Aí o time do Ceará, Júlio César vai para o lado direito, porque o Brian Borges, que no último jogo jogou improvisado de lateral esquerdo, se machucou. Ainda bem que o Sanches volta. Luizão e o Luiz Otávio pelo meio está resolvido. A linha de meio campistas. Os senhores já perceberam que eu não gosto de falar esta linha de volantes, né? Essa linha de meio campistas tem o Zanocelo e o João Gabriel, e vai ter um pouco mais à frente o Pêndulo, que é o jogador Vina. E um quarto homem, que nós temos dito, Matheus Araújo, mesmo com o Melk em campo. E dois atacantes. Um Renzo, que não tem resolvido coisa nenhuma, e o Enzo, que esse sim, pelo esforço, pelo empenho, pela bravura, merece continuar no time principal. Está aí o time do Criciúma, que teve um declínio, uma queda de produção, mas já está brigando nas primeiras posições, mudou de treinador, tem conseguido bons resultados, e é esse, naturalmente, o obstáculo que o Ceará vai ter que transpor daqui a pouco no Castelão, de um público pequeno. É isso, Liuê, um abraço pro amigo.
1: Valeu, WB. Aqui as duas equipes no gramado, ao som do hino nacional brasileiro.

Esse o hino nacional brasileiro aqui na Arena Castelão, para um público pequeno. O torcedor do Ceará veio, mas em menor número em comparação aos últimos jogos. Na sequência, o hino do estado do Ceará no maior palco de futebol do nosso estado e um dos maiores do Nordeste. Arena Castelão, vamos curtir.

O hino do estado do Ceará, tudo pronto? A bola vai começar a rolar em instantes para você. Vamos com as escalações. Ceará escalado, Criciúma também, começando com o mandante. O alvinegro de Porangabuçu, Ceará por Daniel Paulista. O Ceará tá pronto e tá escalado pro jogo.

É o Alvinegro Vovô em campo com um Richard no gol. 18, Júlio César na lateral direita. Dupla de zaga tem 4, Luizão. 13, Luiz Otávio. Fechando a defesa, 12 para Sanches. O meio campo de 25, Zanocelo. 81, João Gabriel. E 29, Vina. E o ataque de 8, Matheus Araújo, 60, Enzo e 94, Renzo Lopes. Ceará na corridinha pra você. Richard, Júlio César, Luizão, Luiz Otávio, Sanches, Anocelo, João Gabriel, Vina, Matheus Araújo, Enzo e Renzo Lopes. Vozão tá escalado e vai pro jogo.

0: É o Criciúma que vem da capital do Cavão, Criciúma em Santa Catarina. O time escalado por Humberto Lonzi. Trouxe pro campo de jogo 32, Ayrton, 6, Massinho, 3, Rodrigo, capitão, 4, Luciano Castan e 22, Marcelo Hermes. No meio campo, 41, Jean Irme, 14, Ronald, 7, Felipe Matheus e 10, Jonathan Robert. O ataque de 91, Otero e 33, Yuri Tanque. O Criciúma também está escalado e definido na corridinha. Ayrton, Massinho, Rodrigo, Luciano Castan, Marcelo Hermes, Jean Irme, Ronald, Felipe Matheus, Jonathan Robert, Otero, Yuri Tanque, Humberto Lousy é o técnico. Olha o Tigrão escalado aí também. Fique de olho no apito. Arbitragem que vem do Pará, do norte do país. Fernando Mendes Filho comanda a partida, auxiliado pelo Acácio Menezes Leão e também a Nayara Lucena Soares. O árbitro de vídeo vem da Bahia, terra de todos os santos. Diego Pombo Lopes, tá tudo pronto. A bola vai rolar no Castelão.
1: Liuê Góis.
0: 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Vamos juntos, galera. Bola ao centro do gramado. Tudo pronto para a bola começar a rolar. Daniel Farias, vamos juntos nessa. Vai começar o jogo. Ceará com a camisa alvinegra, calções pretos e meiões pretos. E o Criciúma vem jogando todo de branco para tentar quebrar esse tabu. Nunca venceu o Ceará jogando em território cearense. Alô, Daniel Farias.
2: É isso, Liuê. Tudo pronto. Os jogadores já finalizaram aquele trabalho de aquecimento. Estão agora naquela rodinha, conversando, recebendo as últimas instruções. Tudo pronto para a bola rolar. O público já está começando a aumentar, mas acredito que daqui para o intervalo, mais torcedores vão chegar aqui na Arena Castelão, na busca de empurrar o Ceará rumo a mais uma vitória na Série B.
0: E toda a galera acompanhando por aqui, o nosso grande amigo, né? Juninho Pernambucano, está acompanhando tudo. Esse é craque, rapaz. Está acompanhando tudo por aqui.
2: Professor Ricardo WB.
0: É o professor Ricardo, Juninho
3: Pernambucano. Grande Juninho, grande revelação. Nunca mais apareceu, tá mascarado, hein?
0: É repórter alvinegro agora, viu, WB?
3: Ah, é?
0: Ele tá por aqui, rapaz.
2: Tá fazendo jornalismo agora, WB.
3: Eu sabia que ele ia chegar lá.
0: É, grande Juninho Pernambucano. Daqui a pouco vai ser um concorrente do nosso Daniel Farias. Bola ao centro do campo, vai começar tudo. Renzo Lopes, saída é dele. Saída pro alvinegro, pro mais querido. Vamos juntos na emoção. Apita o árbitro, já tem bola rolando.
1: Liuê Góis.
0: Nas ondas do rádio, emoção do futebol, emocionando toda essa grande galera.

0: É posse pro Vozão, Sanches manda pra frente, Renzo Lopes tentou dominar, caiu, pede falta, tira a marcação ali do jogador Luciano Castro, mandando pra frente, a bola fica dominada lá pro time do Ceará com Sanches, abre a jogada com Matheus Araújo, lado esquerdo, chegou a marcação de Rodrigo, ele protege a bola sai lateral pro time do Ceará pelo lado esquerdo, lado canhoto é campo de ataque, Sanches já pega a bola e vai pra cobrança do arremesso manual, no primeiro minuto de bola rolando aqui, Arena Castelão, é Ceará e Criciúma pra você. Lateral, Sanches cobrou, entregou para João Gabriel, vem, recebe, toca na bola, já chama Zanocelo, Vini Zanocelo, lá na metade do gramado, ele domina, manda para frente, o time do Ceará vem com Vina, Vina abre jogo com Enzo, dominando, voltando no campo de defesa para Júnior César na área, ele vai recebendo a posse da bola, tenta levar, chegou marcação do time do Criciúma, cortando, tirando, ela vai voltando em posse lá para a equipe do Criciúma, mas o árbitro está marcando uma falta ali pelo lado direito. É falta que pertence ao Ceará, já cobrada de forma rápida para Zanocelo cobrar. Zanocelo já pega a bola, já vai cobrando. Você no nosso YouTube vai deixando o like, galera de todo o Brasil. E no YouTube, Brunão, de boa, valeu, deixa o like. É posse para Júnior César, é posse para o time do Ceará. Jogou para frente, Vina, recebeu, passou Enzo. O passe é para ele, tentou dominar. Enzo tá com o domínio dela, jogou para frente, chega a marcação de Luciano Caixão tirando a posse da bola. Ela volta, mas o árbitro tá marcando a irregularidade. Antes disso foi impedimento, foi isso do Enzo? Conta tudo, Daniel Farias.
1: Exatamente, posse de bola para o Criciúma ali no campo de defesa. O Ceará tava tentando pressionar, mas tinha uma irregularidade na tentativa do Vozão lá na frente.
0: 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E se manda o Vozão pelo lado esquerdo. Olha o João Gabriel, recebeu lá pelo lado canhoto. Ajeitou no meio, Zanocelo, Zanocelo levanta a cabeça, peito estufado. Ele abre na direita, já ficou com Júlio César, Júlio César. Entregou com Enzo contra a marcação, perdeu para Marcelo Hermes, jogou para Altero, marcação chegou, falta de Zanocelo em cima dele. O jogo para aqui na marca de 2 minutos e meio. 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Falta já cobrada pelo time do Criciúma. Já recebeu o jogador Felipe Matheus, voltando na defensiva com Rodrigo. Rodrigo entrega com Luciano Castan, lá pelo lado esquerdo da zaga. Ele vai armando a jogada para o time do Criciúma. O time carvoeiro vem recebendo o Criciúma. Vai Luciano Castan, recebe, domina, já manda para frente. A jogada com Hermes, não chegou nele. A marcação do Ceará cortou. Renzo Lopes tentou dominar, perdeu o Otero. Ajeita essa bola um pouco mais atrás para Ronald. Roda gigante do gramado. Ele abre tudo na direita com Massinho. Massinho recebeu. Já jogou mais à frente, já com domínio Felipe Matheus, abre a jogada pelo lado direito, não chega no Ronald, volta pro Ceará, vem no meio Vina, tentou limpar, mas perdeu o compasso da jogada, entregou pro time do Criciúma, falta marcada, foi puxado ali o Felipe Matheus, falta do Vina, ficou reclamando, viu, Daniel Farias?
1: É, ele, no entendimento dele, não foi suficiente para uma falta, mas ele tá conversando também ali com o Renzo Lopes, dando alguma instrução, direcionamento, falta já cobrada pelo Criciúma.
0: Falta já cobrada para o Criciúma no campo de defesa. Luciano Castan, Luciano Castan com Rodrigo. Rodrigo é campo de defesa. Já coloca o passe ao seu lado. A bola que vai passando, ficando dominada com o jogador. Camisa de número 41, Jean Irme. Já mandou para frente o ex-volante do Ceará. Já perde o contato. Vem o time do Ceará com Zanocelo, Zanocelo. Mais à frente é Renzo Lopes. Abriu o lado esquerdo. Olha o Vozão com Vina. Vina chegou, Jean Irme na marcação. Voltando tudo para o goleiro, que é Ayrton. Dá chutão lá para o comando ofensivo. A bola vai passando. É o time do Ceará que consegue a recuperação com o João Gabriel na frente. Renzo dominou, girou, vai pra cima, tentou bater pro gol, em cima de Luciano Castan, a bola volta, a posse é pro time do Ceará, se manda o Bozão na direita com Júlio César com Enzo, Enzo recebeu, o torcedor vai cantando aqui, Arena Castelão, se manda o torcedor, se manda o Bozão, Zanocelo lá na ponta direita, tentou conduzir legal Zanocelo, marcação chegou, levou linha de fundo, vai tentar cruzamento, conduziu, escanteio pro Alvinegro, escanteio pro Bozão, lá pelo lado direito, campo de ataque, bola parada e vai chuchuveirar na grande área, Daniel Faria.
1: Vai chuchuveirar. Tentativa era do Zanocelo, do cruzamento. A bola foi desviada pelo Felipe Matheus. E agora o Ceará tem escanteio. Vina na bola.
0: Vina na bola, camisa número 29, vai chuchuveirar na grande área, eu quero ver. Ele olhou todo mundo para ali, empurra, empurra. Vina na cobrança. Ei. Jogada pro Vozão. Árbitro tá parando ali, o Richard. Tá sentindo alguma coisa ali nos seus olhos. Atendimento médico nesse momento, o doutor

0: Kim tá fazendo todo o serviço por ali. E o Richard ainda permanece recebendo atendimento médico, o goleiro do Ceará, e o jogo para Daniel Farias.
1: É, não tô conseguindo enxergar exatamente se ele recebeu algum choque, se tá sentindo alguma coisa, mas ele tá recebendo de fato um atendimento ali na região dos olhos. A gente tá aguardando, porque como o Ceará tá sem goleiro, o jogo não pode ser reiniciado.
0: É, o árbitro nesse momento, ele vai conversando ali com... É o torcedor do Ceará, tá falando ali com um dos gandulas, é isso, né?
1: É.
0: O árbitro de vídeo.
2: Antigamente se dizia o seguinte: caiu um cisco no olho dele. Olho direito do goleiro Richard, né? E ali uma certa apreensão no sentido de recuperar. É, problema no olho direito.
0: E caiu um cisco. Fora.
2: Caiu um cisco.
0: Foi um cisco.
2: Caiu um cisco.
0: Está demorando a sair.
2: Não é? É, parece que resolveu.
1: Voltou.
0: Ele vai voltando. Agora sim, um escanteio. O árbitro conversou por ali, conversou com todo mundo, conversou com o VAR, com a galera ali atrás do VAR também. Escanteio pro time do Ceará pelo lado direito. Vina posicionado, levanta essa bola na grande área, eu quero ver. Vina, perna direita, levantamento, ela viajou, Rodrigo tirou, sobrou, a batida pro gol, pra fora, Matheus Araújo! De primeira, sobrou pra ele, soltou o pé direito, uma bomba, um míssel, ela subiu, chegada do Vozão, aqui 6 minutos, primeiro tempo, Daniel Faria.
1: Pegou bonito, Matheus Araújo, depois da cobrança de escanteio do Vina, defesa do Criciúma afastou, o camisa 8 do Ceará chutou de primeira, mas a bola foi pra fora, segue 0-0 no Castelão.
0: Vendo o campo de defesa aqui, o time do Criciúma tem a posse da bola, Rodrigo voltou com o goleiro Ayrton, sai jogando na esquerda, Luciano Castan, ele pega a bola, camisa número 4, vai conduzindo, rompe a linha que demarca o campo, tá no território inimigo, é o Criciúma, olha o Tigre chegando aí pelo lado esquerdo, Marcelo Hermes, cruzamento à grande área, tira Sanches, a sobra, Felipe Matheus bateu, explode na marcação, a sobra é de Ronald, 1-2, voltou pra ele, Marcelo Hermes, pode vir outro cruzamento, olhou pra área, devolveu a Ronald, tenta limpar a marcação de Enzo, o domínio é de Ronald ainda, de costas para a marcação, ele tenta levar, chegou Enzo na marcação, vai Ronald, coloca o passe ao lado com Jean Irme, que vira tudo lá pelo lado direito da defesa com Rodrigo pede calma, coloca Luciano Castan, que rompe a linha, que demarca o campo, vai chegando no campo ofensivo, jogou pelo lado esquerdo, a bola dominada, Marcelo Hermes tentou no vazio, ela passa e fica nas mãos do goleiro Richard pro time do Ceará, aqui na marca de 8 minutos jogados, é só primeiro tempo de partida de emoção. Olha o Sanches, levantamento lá pro setor de ataque, chega a marcação do Criciúma, cortando o Matheus Araújo, complementou, correu, Renzo Lopes, a bola fica nas mãos do goleiro Ayrton. 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Lá na direita, é Massinho que recebe, vira tudo com Luciano Castan, no setor defensivo, vai o zagueiro, camisa número 4, coloca o passe ao lado esquerdo, Marcelo Hermes devolve a Luciano Castan, vai passando Otero pelo lado esquerdo, o domínio é de Marcelo Hermes que volta no setor de defesa, é o time Carvoeiro, da Capitão do Cavão, a cidade de Criciúma, lá em Santa Catarina, é o Tigre que vem recebendo o domínio, Rodrigo voltou, Luciano Castan já vai pedindo o passe de Jean Irme para ele, Castan, Luciano Castan, irmão do Leandro Castan, campeão da Libertadores com o Corinthians em 2012, jogou também na Roma, lá vem pelo lado esquerdo Jean Irme recebeu, voltou com Luciano Castan no setor de defesa, perde bola, Rodrigo na direita, vai desfilando com a pelota, levando o piano, o jogador Luciano Castan, agora tem Ronald mais à frente, chega, vai pra cima, o time do Criciúma na intensidade, Jonathan Robert dominou, desviou na marcação, sobrou Jean Irme, vai daí de longa distância, desviou na marcação do Vozão, voltou o chute, Yuri Tanque em cima da marcação, olha o Otero, acabou escorregando, é falta em cima dele, o torcedor vai ao delírio, não concorda com a falta, mas a falta marcada do Vinícius Anocelo em cima do Otero, é falta pelo lado esquerdo, bola parada pro lado do Tigre, ô Daniel Faria.
1: É, e pra quem tem Otero no time, qualquer falta ali mais próxima é perigosa. Bom cobrador de falta, o camisa 91 do time do Criciúma. Depois do rebote ali da defesa do Ceará, ele foi segurado pelo Zanocelo. A arbitragem assinalou falta para o Criciúma.
0: E o Otero é especialista. Especialista Otero na cobrança da falta. Futebol brasileiro está com escassez de especialistas. Ele é um dos, né, Daniel Farias?

0: Exatamente, é um jogador que no jogo do primeiro turno eu lembro de pelo menos umas duas faltas bem cobradas pelo Otero contra o Ceará.
1: Lembra muito também o nosso amigo PV no tempo da faculdade, né? Acertou um balaço daí.
0: Inesquecível aquele gol.
1: Inesquecível. É posse para Otero na cobrança. Três homens na barreira. Otero posicionado.
2: Criciúma.
1: E o Richard sai do gol, aí vai vir aquela reclamação. Arbitragem gera tumulto. É o futebol brasileiro, empurra e empurra de lá.
0: Detalhe.
1: No detalhe, conta tudo, Daniel Farias.
0: E um jogador do Ceará caído ali no chão, ele está reclamando de que teria recebido ali alguma agressão do jogador do Criciúma. Por isso que o jogo foi paralisado, os jogadores estão ali conversando com a arbitragem. A gente aguarda para ver se vai ter alguma revisão ou não.
1: É, tem jogador do Ceará caído, mas a falta vai ser cobrada por Otero. Camisa 91, já vai pra bola, já tá posicionado Otero. Três a barreira de Richard. Três homens à barreira do Ceará. Richard ajeitando. É uma falta distante, mas o Otero sempre pega bem na bola. Que mande pra muito longe. Lá vem Otero posicionado na cobrança. Ela passa e vai pra fora sem desviar em ninguém. É tiro de meta, Dani Faria.
0: Direto pra fora, a cobrança do Otero passou ali ao lado direito do goleiro Richard. 11 minutos, segue 0-0 na Arena Castelão.
1: Aqui no meu, 12 agora, 12 minutos. E o jogo comenta pra gente, Wilton Bezerra.
3: Olha, o time do Ceará tem muita vontade. A gente percebe que há um ímpeto, né? Mas a equipe do Criciúma tem mais juízo. Sai jogando com os três zagueiros, principalmente com o Castão, além do Hermes, que se projeta. E procura chegar no campo do Ceará em bloco. Em bloco e já procurando divisar a possibilidade de chutar no gol. Mas o jogo, eu diria que ainda não aconteceu. De fato. Os goleiros não trabalharam. Apenas uma finalização por parte do jogador Matheus Araújo. Uma paulada de fora de área. Mas nenhum dos times conseguiu, digamos assim, romper as linhas de marcação.
1: E vem o Criciúma na direita com Marcinho. Marcinho recebendo o lado direito, é campo de ataque. Jogou ao lado, vem Jonathan Robert, devolve para Marcinho. Linha de fundo, olha o cruzamento em cima de Sanches, ganha o escanteio. É corner pelo lado direito, pro time adversário, pro Tigre. 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Escanteio Jonathan Robert. Essa numeração do Criciúma eu vou te contar, viu, meu caro Daniel Farias. Difícil.
0: Tá difícil.
1: Mas é o Otero. Trocou, agora.
0: Trocou, vai ser o Otero. Isso.
1: É o Otero. A carequinha, baixinho, chuteira laranja. Otero na cobrança. Lá com a perna direita, Otero posicionado, voltou Jonathan Robert, bico da grande área, vai vir levantamento em cima de Enzo, volta para a camisa número 10 do Criciúma, ele coloca ao lado, o Ronald recebe, tem domínio dela, jogou lado esquerdo, Marcelo Hermes recebeu, cabeça erguida, já manda para frente, aparecendo dominada por Jean Irme, que cai, pede falta, o árbitro manda seguir, o Ceará se manda contra golpe, o passe chega, Matheus Araújo. Ele colocou lá no esquerdo, o Ceará vem se mandando. Atenção, Vina no cruzamento. Acaba desviando na marcação de Rodrigo. Otero chega, faz proteção. Vina recupera, olhou grande área. Levantamento pro Renzo. Defende Ayrton. O Renzo se jogou na bola pra cabecear. E o Ayrton pegou. Foi fraquinha no meio do gol. O goleiro pega pra salvar o Criciúma, Daniel Faria.
0: Boa chegada do Ceará. O Vina ganhou na insistência ali pelo lado esquerdo. Conseguiu um bom cruzamento pro Renzo Lopes. Ele é grande, né? A estatura dele é muito boa. Ganhou no alto, mas cabeceou fraquinho. Fácil pra defesa do goleiro Ayrton.
1: E é o Criciúma que vai se mandando. Felipe Matheus tentou voltar para Marcinho. Recupera o Ceará, se manda. João Gabriel Vina, tá passando Enzo. Zanocelo levanta a cabeça, jogou lá de esquerda. Otero caindo. O Ceará tá com ela. Campo de ataque, Matheus Araújo. Levantamento à grande área. Rodrigo Espano. Ela subiu, tá sem dono. Vai ali, a pelota quicou no gramado. Tenta de cabeça, tirou a marcação de Marcinho. João Gabriel ajeitou. Zanocelo tentou. Ela vai sobrando. A posse para o Ceará com Enzo. Enzo jogou pelo lado direito. Dois atletas caídos no gramado, tem jogador do Ceará também, o jogo vai seguindo, aparentemente é o Sanches por aqui pelo lado esquerdo, o Otero já conseguiu se levantar, e vem Bozão, Vina deixou passar, Renzo Lopes no meio, ninguém tava lá pra pegar, tirou o jogador Marcelo Hermes, Jonathan Robert, Yuri Tanque, voltou mais a jogada, vem Felipe Matheus, domínio de bola.

0: Otero já perdeu, olha o Renzo aí, veio pra ajudar, ficou pelo lado direito. E o João Gabriel com domínio, entregou pra Vina, tenta bater, chega a marcação de Ronald, a sobra de bola é do Ceará, lá pelo lado direito com João Gabriel recebeu o domínio da bola, ele vai voltando, a jogada com Zé Nocelo, Luiz Otávio tá ao seu lado, o time do Ceará tem a posse da bola, e tá sentindo ali o Sanches, vai precisar de atendimento médico. Tá sangrando o Sanches, camisa número 12. O jogo para nesse momento aqui, na marca de 15 minutos do meio, 15 do primeiro tempo, 0 para o Ceará, 0 também para o Criciúma, atendimento médico para o Sanches. Mais uma paralisação, Daniel Farias.
1: Mais uma, aparentemente o Sanches teve algum choque ali com o jogador do Criciúma e ficou sangrando, por isso a camisa ficou suja de sangue e a regra não permite, então ele teve que sair do gramado, vai trocar de camisa o Sanches e também fazer um curativo ali.
0: Foi na região do nariz, viu, Daniel Farias? Sanches está sangrando, não tem como continuar, vai receber um atendimento médico e daqui a pouco vai voltar para o campo de jogo no momento que o Ceará estava com ela no setor de ataque, no setor ofensivo. 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Vamos nessa, vozão. O jogo vai voltar. Sanches, aparentemente tudo ok com ele. Camisa número 12. Não vai ser algo que vai tirar o jogador do campo de jogo. Em definitivo, vai ficar ali um minuto fora. Ainda vai receber um atendimento médico. E o jogo vai voltar. Bola ao chão.
2: Um detalhe. Sanches, né? Se fosse o caso, seria um problemão pro Ceará, né? Seria um problemão pro Ceará. Os lados têm sido problemas pro time do Ceará, em termos de uma eficácia maior. E o Sanches, pelo lado esquerdo, é o que o Ceará melhor tem.
0: Daqui a pouco ele vai voltar. Tá tudo ok com o Sanches. Ainda bem. A posse é pro Criciúma, que recupera Otero. Felipe Matheus mais à frente. Chegou Júlio César, tirou, voltou. Otero caiu. Ele quer a falta. A marcação do Ceará tira com Luizão, limpando a defensiva. Ela vai voltando em posse do goleiro Richard. A posse é pro time do Ceará no meio, 17 minutos. É só primeiro tempo no YouTube. Vai deixando o like, vai mandando a sua mensagem e participando da maior arquibancada virtual do Brasil. Arquibancada do Jogada no nosso YouTube, vai se inscrevendo no nosso canal, já passamos de 80 mil inscritos por lá, e também vai deixando o like. Saída de bola do time do Ceará com o goleiro Richard coloca o passe ao lado com o Luizão vai armando a jogada com a perna direita. Lançamento lá para o campo de ataque para Enzo, que domina na ponta, mas o impedimento está marcado. Impedimento marcado de Enzo lá na ponta direita. Tava na banheira, para tudo, Daniel Faria.
1: É assim que o Enzo tocou na bola, a bandeirinha levantou ali e assinalou impedimento. Um bom lançamento do Luizão, mas o Enzo estava adiantado.
0: Tava na frente ali o Enzo, jogo para, posse pro time do Criciúma em sua defensiva com Luciano Castan, que volta com o goleiro Ayrton. Ayrton chama Rodrigo para participar, que já manda pra direita com Marcinho. Marcinho recebeu, devolveu com o capitão Rodrigo, a voz da experiência, ídolo do Criciúma, o zagueiro. Lá vem ele, camisa número 3, marcação de Renzo, vai chegando por ali, jogou pelo lado esquerdo, Luciano Castan. Agora tem Felipe Matheus, que toca na bola, Marcelo Hermes, marcação do Ceará, se aproxima com Júlio César, a bola é recuada com Luciano Castanho no campo de defesa. Ele domina essa bola, jogou pelo lado direito, ali a bola vai sendo dominada, Marcelo Hermes voltando, Jean Irme, ele tenta romper a linha que demarca o campo, Felipe Matheus voltou, ainda na esquerda, Luciano Castanho vem, toca na bola, Jonathan Robert contra a marcação de Júlio César, puxou da ponta para o meio, conseguiu passar Jonathan Robert, ele tenta evolução, mas prefere voltar o jogo no campo de defesa, Jean Irme. E ele já abre com o Rodrigo, é o zagueiro que se aventura, Marcinho, lá pela ponta direita, vai pedindo o lateral contra a marcação do time do Ceará de Matheus Araújo. Marcinho pra lá, pra cá, conseguiu espaço, entregou Otero, colocou ao lado com o Ronald, a bola tá escapulindo, chega a marcação do Ceará, recuperação, Sanches tentou se mandar, foi puxado, falta em cima dele, falta de Yuri Tanque, a reclamação era pra um cartão amarelo, já que era contra-golpe do vovô Daniel Farias.
1: É, o Sanches que agora tá ali mascarado, né? Tá com a proteção facial, ficou reclamando de que teria sido lance para cartão amarelo, mas a arbitragem marcou apenas a falta.
0: E alô, torcedor, confira comigo o tempo e placar da emoção do futebol. Anda relógio, anda relógio. Aqui no meu são passados 20, 20, 20.

0: primeiro tempo de bola rolando aqui, Série B, Campeonato Brasileiro. E o placar pra você, direto do Castelão, do futebol dos craques da Virgínia. Olha ele aí. 0 pro Ceará.
1: Criciúma.
0: 0 também pro Criciúma.
2: Liuê Góis.
0: Nas ondas do rádio, da emoção do futebol, emocionando essa galera. Olha o Criciúma, olha o Tigre. Otero, ponta direita, se manda total, levantou boca do gol, a bola vai sendo dominada pelo Felipe Matheus, acaba com a brincadeira, Vina cortando, a sobra é do Ceará com Sanches, ele erra o passe, entrega com Jean Irme, que gira o jogo, voltando com Rodrigo, Rodrigo de perna direita, Otero recebeu, passou Ronald, Otero vai vir levantando. Levantamento em cima de Sanches, ganha um arremesso manual. O time do Criciúma lá no setor de ataque, mude de vida, 150 mil no Pix. 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Olha o Criciúma, Felipe Matheus, nas mãos do goleiro Richard, ele tentou um cruzamento e foi diretamente pro gol. O Ceará tem pressa, contra golpe, Júlio César para Enzo por baixo, a marcação tira, volta pro time do Criciúma, a posse é deles, com Ronald, Jonathan, Robert, dominou na coxa, caiu no terreno, Marcelo Hermes vai passando, entregou para Ronald, tá com espaço, jogou para frente, Felipe Matheus devolveu no meio, Yuri Tanque, ele tenta girar, ajeitou, Massinho, bateu pro gol, Nizinho, pra fora! Ela vai pra fora, o míssel do Massinho na direita, teve um desvio, ufa, ufa, ela vai pra fora, ela vai pra escanteio pelo lado esquerdo, ô Daniel Faria.
3: Chance de muito perigo do Criciúma ali pelo lado direito, a bola sobrou para o Marcinho, ele teve espaço, finalizou de fora da área e o chute saiu muito forte, o desvio foi providencial, ela foi pra fora, escanteio pro Criciúma ali pelo lado esquerdo, Otero tá na bola.
0: Otero na bola, na cobrança, posicionado lá pelo lado esquerdo, olhou pra grande área, atenção galera do Brasil, bate forte o coração alvinegro, Otero levantamento fechadinho, Richard de soco, sobrou Jonathan Robert lá no bico da grande área, pelo lado direito, puxou pra canhota, fuzilou, ela subiu, vai por cima da meta, defendida por Richard, e vai pra fora, Daniel Farias.
3: É, a tentativa ali do Criciúma, depois dessa cobrança de escanteio, acabou não surtindo muito efeito. O Jonathan Robert tentou ali uma finalização ou um cruzamento, a bola foi direto para fora, apenas tiro de meta para o goleiro Richard.
0: Olha o Criciúma chegando aí, viu, WB?
4: Olha, a única finalização foi essa, né? A bola nem pegou no gol, não foi no alvo.
0: Segura que vem Criciúma, Jonathan Robert para fora! Criciúma. Recebeu dentro da área, fuzila, perna canhota, pra fora, pra fora, pra fora, uma grande chance, essa a melhor oportunidade do jogo, foi pro Criciúma, Jonathan Robert, mandou pra fora, tiro de meta pro Ceará, eu volto contigo, Hilton Bezerra.
4: É, eu havia dito que o chute anterior tinha sido mais perigoso, não foi no alvo, não conta muito. Agora sim, o Jonathan pegou e foi uma paulada. É essa a diferença do Ceará para o Criciúma. O Criciúma é mais organizado. Ele, tecnicamente, ele conduz as jogadas com mais precisão. Com mais método, vamos dizer assim. O Ceará está muito na base, sabe? Da vontade, da força. A bola sai muito estourada da defesa. Pós-desarme. O Ceará precisa ter um pouco mais de calma. Retomou a bola, bota no chão e procura se organizar. Só na valentona, isso prejudica a ação do time. Sai muita bola rifada. Aí é ruim. Jogada de qualquer maneira no ataque. Será que precisa ter um pouco mais de calma? Está com vontade de jogar, está com disposição, mas todo mundo sabe, eu tenho repetido isso várias vezes, futebol é jeito. Tem que ir com jeito. Será que precisa valorizar mais a posse da bola? Mas pensar um pouco, ser mais lúcido, sabe? Agir nesses últimos 30 metros. Não tem conseguido. O time está tomado por uma vontade que muitas vezes é difícil de ser controlada.
0: E o Criciúma se manda para o campo de ataque, Felipe Matheus, abre a jogada na direita, Jonathan Robert, ele vai girando com a posse dela, camisa número 10, inverte o total pelo lado esquerdo para Luciano Castan, recebeu o camisa número 4, olha o zagueiro, está no campo de ataque, Otero

0: recebe, tá de costas para a marcação. Pelo lado esquerdo tem Marcelo Hermes, Otero tá com domínio. Agora tem Ronald, Ronald voltou. Já tem Luciano Castan. Luciano Castan com a posse da bola. Olha o zagueiro, tá com espaço, ele pode cruzar na grande área. Chamou Marcelo Hermes, recebeu Marcelo Hermes. A marcação do Enzo vai chegando. Ela é voltada ali para o jogador. Camisa número 41, Jean Irbe voltou lá pelo lado esquerdo, já com Otero. Otero recebeu, olha para a grande área, puxou o levantamento. Luiz Otávio coloca o pezão para cortar. Enzo se manda, colocou para Enzo. O Ceará se manda ao campo de ataque. Renzo Lopes está com o domínio da bola. Jogou lá no esquerdo. Zanocelo. Zanocelo com Matheus Araújo. Matheus Araújo lateralmente a grande área. No meio, olha o vozão. Enzo limpou. A marcação chegou, tirou. Já vai cortando o Jonathan Robert. Mas o domínio fica com o Ceará, com Luiz Otávio. Luiz Otávio com João Gabriel. João Gabriel recebendo com Júlio César. Júlio César voltou. João Gabriel. Enzo tentou de primeira, mas errou o passe. Ela volta para o Criciúma na esquerda com Otero. Otero, Marcelo Hermes jogou o campo de ataque. Jonathan Robert colocou Yuri Tanque para correr. Chega a marcação de Luizão e manda pela linha de lado. A bola vai saindo pela linha de lado lateral para o Criciúma. Silma pelo lado esquerdo lá do campo de ataque, mas agora o Vozão tentou por dois momentos e não deu certo, viu, Daniel Farias?
1: É, tentou chegar ali ao ataque, a bola passou principalmente pelo Enzo Ludovico. No lance principal, ele deu um drible a mais, essa foi a impressão que eu tive. A torcida chiou bastante, tentativa do Ceará de responder aquela pressão do Criciúma.
0: O Vozão queria colocar pressão, mas não deu certo. É o Criciúma, mais uma vez no campo de ataque com Otero. Otero perdeu o contato com ela. Vem João Gabriel. João Gabriel tocando na bola, trabalhando com o Zanocelo, que volta com Luiz Otávio. Marcação, pressão, chegou Luiz Otávio. Meu Deus, voltou com Richard, que dá um chutão lá para o comando ofensivo. A bola vai fazendo aquela viagem. Renzo Lopes tenta. Luciano Castan tirou. Olha o Vozão com Vina. Vina com Matheus Araújo. O torcedor vai se empolgando. Matheus Araújo escorregou no gramado. O domínio fica com Sanches na esquerda. Voltou Matheus Araújo, já vai recebendo, chama no meio Zanocelo. Vini Zanocelo recebendo ela, tentou no vazio para Renzo Lopes. A bola não chega nele porque a marcação de Rodrigo Teva tenta para cortar aqui na marca de 28 minutos. 0 para o time do Ceará, 0 também para o Criciúma na Série B do Campeonato Brasileiro. Olha o Criciúma, está no campo de defesa. Domínio de Luciano Castan, vai com a cabeça erguida, camisa número 4. Ele tem a posse da bola, chama Jean Irme. Jean Irme recebendo, já girando. É o Ronald que está com o domínio da bola, que vai voltando lá no campo de defesa com Rodrigo. Rompe a linha, que demarca o campo, está no campo de ataque. Passou Massino, Rodrigo cochilou. Olha o Renzo Lopes, chega com a vontade, desvia a bola, ela sai lateral para o time do Criciúma. Lateral na direita para Massino cobrar. 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Lateral pro time do Criciúma. Massinho na cobrança, entregou para Ronald. Marcação chegou, o domínio tá com Felipe Matheus, que coloca ela na esquerda, da direita para a esquerda. Marcelo Hermes vai desfilando com a bola. Marcação de Enzo em sua frente, ele prefere recuar com Jean Irme, que toca com Luciano Castan. Agora Jean Irme de pé na direita, colocou para Massinho. Chega Matheus Araújo de cabeça, tirando essa bola. A marcação do time do Criciúma se aproxima do Tigre, mas é o Ceará que tem ela no campo de defesa. Matheus Araújo com João Gabriel. João Gabriel com Renzo Lopes, dominou, caiu, falta em cima dele, falta em cima de Renzo Lopes. É falta para o Ceará no campo defensivo. Falta já cobrada, recebe ela, Zanocelo vai trabalhando pelo lado direito com Enzo. Enzo volta o jogo com Júlio César, vai deixando o like, que o gol do Vozão vai sair, galera de todo o Brasil, na maior arquibancada virtual, aqui do Jogada no YouTube. Olha o Vozão com o jogador Luiz Otávio, a Luizão, Luizão com Júlio César, saída do time do Ceará no campo de defesa, tenta essa progressão Vozão. Júlio César voltou, Luiz Otávio pelo lado esquerdo, tenta passar pela linha que demarca o campo. Ele já dá um leve toque com o João Gabriel no campo de ataque, voltou o Luiz Otávio, agora com o Luizão. Luizão recebendo a posse da bola, já com ela lá pro time alvinegro. Júlio César, Júlio César abriu pelo lado direito. Enzo recebeu, jogou pra frente pra Renzo. Renzo Lopes de primeira abre a jogada, na frente correu Matheus Araújo pra ficar com ela, não conseguiu, marcação tirou Jean Irme, errado foi o Luciano Caçan. Agora tem Enzo, Enzo cruzamento a grande área, desvia numa

0: Marcelo Hermes, a bola acabou saindo. Ela sai, lateral pelo lado direito, lateral para o time do Ceará. Lateral já cobrado por Júlio César. Júlio César, Azanocelo. Ele abre a jogada com João Gabriel. João Gabriel com ela. Entregou para Vina, Matheus Araújo dentro da área. Ele tenta girar, Luciano Castan afasta todo o perigo. Agora com o jogador Felipe Matheus com Jonathan Robert. Troca passes, campo de defesa, o time do Tigre. Vai ao campo de batalha, vai com Otero toca, Luciano Castan como se fosse um atacante. O zagueiro que vai se aventurando lá no lado esquerdo, se atrapalha com a bola, chega por baixo, Ceará recupera. Zanocelo, se manda vozão Zanocelo. Ele leva com dois, pede falta, o árbitro manda seguir, voltou o João Gabriel, jogou na esquerda para Vina. Vina tá com ela, pode cruzar, parou, marcação chegou, jogou lá de esquerda o Sanches, pode devolver com Vina. Vina recebe, agora tem João Gabriel na meia esquerda, vozão com Sanches, na lateral o Sanches. Vina pede no meio, a bola é devolvida com João Gabriel volta o jogo lá pelo lado direito, agora com Júlio César, dois marcadores na categoria. Júlio César passou pelos dois, jogou mais à frente com Matheus Araújo, abriu para Sanches, olhou para a área, Sanches, no levantamento, nas mãos do goleiro Ayrton, pega firme, não solta para o Tigre, ô Daniel Faria.
1: É, o Sanches tentou um cruzamento ali de trivela, procurando o Renzo Lopes, o Renzo até se esforçou, mas a bola foi nas mãos do goleiro Ayrton. 31 minutos, segue 0 para o Ceará, 0 para o Criciúma.
2: Olha, um dos problemas do Ceará é que o time do Criciúma, quando ele tenta sair, que a bola é perdida, há uma recomposição muito rápida. Eles alojam o maior número de jogadores no campo de defesa. E o Ceará, por mais rápido que tenha sido até aqui, ele não consegue romper essa marcação. Mas eu acho que o jogo é equilibrado, embora os times estabeleçam duas diferenças na hora de operar, né? Eu já falei a respeito do time do Criciúma, que é mais técnico. Ele tem mais método, repito. E o time do Ceará, ele é exatamente à disposição. Olha aí o Criciúma.
0: Criciúma na direita com Massinho. Olha o lateral, tocou na bola, já vem Ronald, tentou girar a marcação, tá bem próxima, agora tem Rodrigo, todo mundo no campo de ataque, no Criciúma, todo mundo ataca, menos o goleirão Ayrton, todo mundo com a posse no campo de ataque com Jean Irma com o zagueiro que é Rodrigo, colocou com Ronald, abriu na direita, Massinho em sua marcação, Sanches, Massinho puxou pra direita, cruzamento, ela vai pra fora, vai pra escanteio pelo lado direito, escanteio pro time Carvoeiro. 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Escanteio, Otero na bola. Ele tá posicionado por ali. Perna direita para Otero, galera na grande área e na pequena área também. Otero, levantamento, tira de cabeça Luizão, a sobra deles, é do Tigre, recebendo o domínio Jonathan Robert, no setor intermediário de longa distância, vai daí, uma bomba, a bola subiu, vai para fora, é tiro de meta para Richard, e longe demais, do meio da avenida, Daniel Farias.
1: Todas assim, viu, Jonathan Robert, de fato a finalização saiu muito torta, foi muito longe do gol, apenas tiro de meta para o Ceará já cobrado.
0: Tiro de meta já cobrado, Zanocelo recebeu, sai jogando com Vina, Ceará quis sair curtinho, já perdeu Vina, olha o chute de longa distância, Jairme, ela vai pra fora, ficou sentindo, camisa número 41, o ex-jogador do Ceará, tiro de meta mais uma vez, pro time alvinegro, rejunta Mix 100% qualidade, é da nossa terra, é da nossa gente. 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Reposição de bola do time do Ceará. Richard com a sua perna direita. Ele coloca o campo de ataque. A bola passou. Corre o Ceará. Matheus Araújo dominou. Entrou na área no meio para Renzo, desvio para fora. Ela vai para fora, vai para escanteio. Chega no carrinho o Rodrigo. Pra tirar, pra salvar o Tigre, Daniel Faria.
1: Providencial o corte do Rodrigo, porque o Ceará chegou com muito perigo. Matheus Araújo tocou ali para o Renzo Lopes, ele estava de frente pro gol. Se não fosse o desvio do Rodrigo, a bola certamente seria finalizada com perigo. Escanteio pro Ceará, Vina na bola.
0: Vina na bola, na cobrança. Perna direita, Vina, levantamento. A grande área, a bola passou. Luiz Otávio, desvio, defende aí. Então senta!

0: Criciúma, mas o impedimento estava marcado. Foi o Zanocelo que tocou. E o Ailton fez uma defesa de mão trocada espetacular, Daniel Faria.
1: Grande chance do Ceará, apesar de ter sido marcado impedimento, cobrança do Vina no escanteio, Luiz Otávio desviou de cabeça. A bola foi na cabeça do Zanocelo, ele finalizou com muito perigo, a bola bateu ali na mão do Ailton, na trave, mas o lance foi invalidado por impedimento, segue 0-0.
0: Luciano caçando o campo de ataque. Olha o Criciúma aí. Olha o Criciúma com a posse da bola pelo lado esquerdo. Marcelo Hermes recebeu, mandou pra frente. Yuri Tanque amorteceu a jogada, jogou lado esquerdo. Jonathan Robert, levantamento, chegada de Massinho. Tá acabando o campo. Ele domina cara a cara contra o Zanocelo. Puxou pra canhota, levantamento. Yuri Tanque caiu. Queria o pênalti, o jogo segue. Criciúma. Jonathan Robert voltou. Marcelo Hermes, levantamento forte demais. Ela se perde. Pela linha de fundo, é tiro de meta para Richard. Alô, torcedor, confira comigo o tempo e placar da emoção do futebol. Aqui, 36 minutos, 36, primeiro tempo de bola rolando, Arena Castelão, 32ª rodada Série B, Campeonato Brasileiro, e o placar do futebol dos craques da Virgínia. Olha ele aí. Será tem zero.
2: Criciúma.
0: Criciúma também tem zero.
3: Liuê Góis.
0: Nas ondas do resto da emoção do futebol, emocionando, emocionando essa galera. 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Lateral, lado esquerdo. Sanches vem na bola, na cobrança, jogou lá pra grande área, tenta Renzo. Rodrigo tira, testando a bola de cabeça, limpando a sua defensiva. A sobra de Ronald pra Otero, tá saindo pela linha de lado lateral pro time do Ceará. 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Ceará tá com o domínio dela com Zanocelo na defensiva. O passe para Luiz Otávio. Abre a jogada com Sanches. Passou Matheus Araújo. Vai Vozão para cima deles. Eu quero gritar. Balançou por aqui pra galera alvinegra vibrar, se emocionar no futebol dos craques da Virgínia. Luizão, Luizão com Júlio César. Júlio César na direita. É campo de defesa. Enzo apareceu. Tocou na bola. Vai para cima. Toca o passe. Ali já vem com ela. O jogador. Camisa número 60. Mais uma vez Enzo. Lá na direita. O passe foi do Zanocelo, chega por baixo Jairme e coloca pela linha de lado. 38 minutos por aqui, ainda continua 0-0, insistindo nesse 0-0, viu, Hilton Bezerra?
4: É, aliás, o 0-0 tem razão de ser. Eu acho que o placar ele fala sobre o jogo, é preciso entender isso. As equipes lutam, há muita disposição, mas eu diria que ninguém chega, né, na zona de tiro com condições de facilidade para finalizar. Dificuldades distribuídas de lado a lado, por isso esse 0-0.
0: E o Bozão vai tentar de novo, já que está no campo de ataque. Zanocelo, Júlio César na direita com Enzo. Enzo voltou, a jogada já vem com Zanocelo, pede mais à frente o João Gabriel. Domínio de bola é do time do Ceará. João Gabriel, a Júlio César, deixou passar a marcação, tirou, que bobeada do Júlio César, quis fazer bonito, entregou um presente, vem o time do Criciúma. Teve que fazer a falta do Luiz Otávio, porque era um contragolpe extremamente perigoso. Deixou passar ali o Júlio César, mas esse negócio de deixar passar, a bola mudou de lado e ficou pro Criciúma, Daniel Farias.
1: É, e a torcida reclamou bastante. O Júlio César tentou ali um corta-luz, tentou uma jogada de efeito, não conseguiu. Na sequência do lance, falta já cobrada pelo Criciúma.
0: Falta já cobrada, é o time do Criciúma que recebe ela na esquerda, trocando passes por aqui, ninguém é de ninguém. Zero pro Ceará, zero também pro Criciúma. A bola dominada na esquerda com Luciano Castan, rompendo a linha aqui, demarca o campo, já no território alvinegro. Chega o zagueiro, perna esquerda, Luciano Castan tentou inverter o jogo para Massino, de cabeça Sanches tirou, lateral pro time do Criciúma na direita. É o Tigre que pega a bola, vem Massino na cobrança, é o Tigre que tenta essa primeira vitória na Arena Castelão contra o time do Ceará. Nunca venceu o alvinegro em território cearense. 11 jogos, 7 vitórias pro Ceará e 4 empates na história. Aqui o 12º confronto, o 12º encontro. Olha o Felipe Matheus recuando a jogada com Jean Irmê no campo de defesa. Um leve toque para Ronald, foi pressionado, já tá com o Rodrigo, trocando passes. O time do Criciúma sabe o que faz com a bola. Chegou na direita, Otero. Otero recebeu,

Condomínio agora, Massinho, Massinho, Felipe Matheus. Ele já vai recebendo, cabeça erguida, Ronald. Ronald voltando no setor de defesa com o zagueiro Rodrigo, que deixa passar para Ayrton. E alô, torcedor, confira comigo o tempo e placar da emoção do futebol.

0: E vem Vozão na direita. Júlio César caiu. Sou eu aqui nas ondas do Rete da Emoção do Futebol. Júlio César caiu. Pede falta pelo lado direito. A bola saiu. E o árbitro está marcando a irregularidade em cima do Júlio César. Bola na direita. Posse lá para o time do Ceará. Ô, Daniel Faria.
1: É, falta foi marcada. O Júlio César tentou disparar até a linha de fundo. Foi derrubado pelo jogador do Criciúma. Vina já está pronto para fazer a cobrança. Vai vir bola na área ali do Ceará.
0: Olha o Vina aí, olha o Vina aí. Vai Chuchu Verá na grande área. Vina posicionado apenas o homem na barreira do Criciúma. Atenção, galera, alvinegra. Vina, perna direita. Levantamento à grande área. Chegou o Luiz Otávio. Tira a marcação do Criciúma. A sobra, o Vozão vai tentando. João Gabriel tentou de primeira, desviou em Otero. A sobra é com Zanocelo. Abre a jogada com Vina. Vai tentar outro cruzamento. Levantamento, segunda trave. É para Renzo Lopes. Sai do gol Ayrton. E já arma a jogada pelo lado direito com Jonathan Robert, 42 aqui no meio. Olha o Criciúma, contra-golpe perigoso, intensidade. Ronald abriu o lado esquerdo. Marcelo Hermes devolveu com Ronald, bico da área, girou Ronald, tentou levantamento. Felipe Matheus dentro da área, rolou ao lado, pisou na bola. Massinho chegou, explodiu na marcação e ela vai para escanteio. Escanteio para o Criciúma, Daniel Faria.
1: Resposta do Criciúma depois dessa chegada do Ceará em velocidade. Tentativa ali de uma finalização foi bloqueada pela defesa do Ceará. Saiu pela linha de fundo, vai ter escanteio para o Criciúma. O Otero já está caminhando para fazer a cobrança.
0: 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Escanteio na esquerda, Otero posicionado, vem ele na bola, meu Deus, Otero, Curtinho, Marcelo Hermes, bico da grande área, lado esquerdo, levantamento, o desvio, ela vai ao meio, Zanocelo tirou, sobrou, ajeitou, Jonathan Robert, cruzamento, Luizão na sobra, Richard de soco, e acaba desviando Enzo, lateral pro Criciúma, ufa, ufa, Criciúma. Daniel Faria.
1: É, o Richard estava atento, saiu ali de soco, mas o Criciúma segue no ataque.
0: Criciúma cobra rapidamente. O lateral, Marcelo Hermes perdeu. Renzo tá com ela. Vai Renzo, leva para o time do Ceará. Que bom passe para Enzo. Jogou para frente, foi puxado. Opa, falta em cima dele. Vai vir cartão. E pintou cartão, foi para o Marcelo Hermes. Contra golpe na direita. Era a vez do mais querido, Daniel Faria.
1: Primeiro cartão amarelo do jogo, aos 43 minutos do primeiro tempo, para o camisa 22 do Criciúma. Marcelo Hermes matou ali o contra-ataque do Ceará. Falta já cobrada.
0: Falta já cobrada, recebe na esquerda. Luiz Otávio tocando nela com Sanches com João Gabriel. Marcação de Ronald vai aparecendo por ali. Volta também Yuri Tanque. O domínio do Ceará no campo de defesa. Zanocelo com Júlio César com Enzo. Passa Júlio César, Enzo tenta regredir a jogada. Regride agora, consegue com João Gabriel no campo de defesa. Colocando passe ao lado com o zagueiro que é Luiz Otávio. Se aventura, vai ao campo de ataque. A bola dominada com Sanches. Abrindo mais a jogada com Matheus Araújo, ele dominou de costas para a marcação. Matheus Araújo, ele tenta fintar, a marcação chega, Jean Irme recupera agora com Ronald está com domínio, já vai jogando mais à frente, a bola dominada com Jonathan Robert, contra a marcação de João Gabriel, tentou ganhar, mas deixou o braço, caiu Jonathan Robert, e a falta está marcada, falta marcada em cima do número 10 do Criciúma, no seu campo de defesa. O jogo para aqui, no meu, na marca de 45 minutos 45 e subiu a placa. Aqui, né, Daniel Farias?
1: Mais 5.
0: Vamos até 50. Vamos até 50 desse primeiro tempo de bola rolando. 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É posse de bola pelo lado esquerdo lá do time do Criciúma. Luciano Castan abriu mais ainda. Marcelo Hermes vai tentar ganhar, não consegue. O Júlio César coloca pela linha de lado, chegando quase na marca de 46. Vamos até 50 de emoção nesse primeiro tempo, de 0 para o time do Ceará, 0 também para o Criciúma. Olha o Criciúma, bola dentro da área, tirou Luiz Otávio. A sobra é de Jonathan Robert, ele tenta girar. Jonathan Robert com domínio dela, o camisa número 10, jogou pelo lado esquerdo. Agora tem Luciano Castan, Jonathan Robert, marcação se aproxima. Luciano Castan tocando na bola, já joga com Otero.

0: vai passando Marcelo Hermes, pra lá, pra cá, tentou a jogada Otero, marcação se aproximando, chega a marcação, tirando do Ceará, ela sai, manual, lá pro time do Criciúma, lateral já cobrado, já vem pra cima, time do Criciúma, vai pra cima, tenta o passe no vazio, a bola passa, e ela fica com Richard, o goleiro, tudo ok, né padre? Tudo certo, né padre? É posse pra Richard agora com Sanches, é no campo de defesa, agora sim eu tô tranquilo, padre Glauber Souza na mesa de efeitos. É, rapaz, tô tranquilo demais, compadre. E na reta larga, agora tem Luizão, camisa número 4. Recebe o domínio da bola pro time do Ceará. Ceará na defensiva, tenta progredir, tenta ir pro campo de ataque. Olha o João Gabriel de três dedos pra Matheus Araújo contra o Rodrigo de costas. Ajeitou pra Sanches. Sanches tá com ela, recebeu, tem domínio. É o Ceará no campo de ataque. A galera vai apoiando, a galera quer logo o gol nesse primeiro tempo que tá acabando, faltando 3 minutos 47. Aqui no meu 47, vamos até 50 por aqui. Luizão abriu a jogada na esquerda com Sanches. Olha o time do Ceará, tá no campo de ataque, vai Vozão, pra cima deles, Vozão. Sanocelo com Vina, Vina abriu jogada com Júlio César, pede mais à frente, é o Enzo. Júlio César tá no campo de ataque, Enzo tocou, vai devolver, Júlio César recebeu mais uma vez, é o time do Ceará trocando passes, não consegue furar a barreira do Criciúma. Agora tem Luiz Otávio com Sanches. Sanches na esquerda. Matheus Araújo com o João Gabriel. Pede bola mais à frente, Vina. A bola é dominada com Matheus Araújo ainda pelo lado esquerdo. Com Sanches. Sanches recebeu ela. Vai voltando mais a jogada com o João Gabriel. 48 no meio. Vozão no ataque ainda. João Gabriel voltando mais o jogo com o Luiz Otávio. Luiz Otávio com o Luizão. Luizão chama Júlio César. Jogou para Enzo. Escorregou no gramado. A bola muda de lado e fica com o Criciúma. Com Marcelo E. Marcelo Hermes entregou, vai pra cima, o jogador Ronald voltou, Marcelo Hermes, ele rompe a linha que demarca o campo, que lançamento na direita, Jonathan Robert não conseguiu fazer o domínio, foi forte demais o passe pra ele, lateral pro Ceará no campo de defesa, 48, tá chegando ao fim esse primeiro tempo, Hilton Bezerra.
1: Pois é, a partida é bem disputada, sabe? As duas equipes têm até semelhanças no tocante à recomposição para se defender. Sem a bola, os times realmente competiram bem nesse primeiro tempo. Foi dureza. Partida equilibrada. No final das contas, é sobre isso que a gente vai falar daqui a pouco.
0: Aqui 49, faltando um minutinho para a bola parar de rolar. Na Arena Castelão, Criciúma com Otero. Otero recebe o domínio da bola. Camisa número 91, tá no campo de defesa. Tenta ir para o campo de ataque. Ele já vai abrindo a jogada pelo lado direito com Massinho. Massinho recebe, domina. Já abre o jogo com o Jonathan Robert. Ela volta com Massinho. Massinho agora com o zagueiro camisa número 3, que é o Rodrigo. Capitão, bola de segurança com Luciano Castan, Marcelo Hermes, Ronald de pé em pé, 49,5, faltando 30 segundinhos para a bola parar de rolar aqui na Arena Castelão. É só o primeiro tempo da história do jogo de Ceará e Criciúma, mais uma vez se enfrentando na história da Série B do Campeonato Brasileiro. Vale muito, vale a permanência pro Vozão, vale ficar ainda mais no G6 pro Tigre, que tá no ataque com Ronald, Marcelo Hermes, ponta canhota, levantamento nas mãos do goleiro Richard, pega ela, o árbitro já olha pro relógio, vai acabar esse primeiro tempo. Richard vai sair jogando pro time do Ceará com a perna direita, aí no momento que apita o árbitro, fim de papo no primeiro tempo, 0 pro Ceará,
2: Criciúma
0: 0 também pro Criciúma.
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0: Nas ondas do rádio da emoção do futebol, emocionando toda essa grande galera. Por aqui ninguém é de ninguém. 0 pro time do Ceará, 0 também pro Criciúma. Por aqui 0-0, você acompanhando tudo no futebol dos craques da Virgínia e os últimos destaques, detalhes desse primeiro tempo contigo, Daniel Farias.
5: É isso, Liuê, o Ceará vai empatando em 0-0 com o Criciúma aqui na Arena Castelão. Consegue só me sinalizar se a gente consegue ouvir o Renzo Lopes, jogador do Ceará?
2: Sim.
5: Maravilha, então vamos ouvir.

0: E o Renzo Lopes, jogador do Ceará, falando sobre esse primeiro tempo de 0 Ceará, 0 Criciúma.
1: Vamos a fazer o ajuste que seja melhor para voltar ao segundo tempo e conseguir ganhar esse jogo.
0: Obrigado. Tá aí o Renzo Lopes falando um pouco sobre o que, é que o Ceará tem que fazer nesse intervalo, nessa conversa, para buscar no segundo tempo um gol para conquistar uma vitória que seria muito importante nessa luta do Ceará. Vamos ouvir também o Jonathan Robert, camisa 10 do Criciúma, falando sobre esse primeiro tempo de Ceará e Criciúma.
2: Acho que a equipe está muito bem no jogo. Está faltando só caprichar na definição ali. O time está chegando bem pelo lado, por dentro. Mas é só caprichar no segundo tempo ali, escutar o que o professor tem para dizer para a gente voltar melhor no segundo tempo.
0: Tá aí os personagens do primeiro tempo, tanto do lado do Ceará como do lado do Criciúma, que, repito, vão empatando em 0-0. O Ceará vai chegando a 40 pontos com esse resultado de momento. Aproveitar para passar também as opções que os dois técnicos têm no banco de reservas. Do lado do Ceará, Daniel Paulista tem à disposição os goleiros Matheus Nogueira e também Kaique França, além dos jogadores de linha, Rafael Ramos, Pavani, Lucas Mugni, Nico Ferreira, está voltando de lesão, Rian Santana, Richardson, Éder, Lenny Lobato, Janderson, que é jogador da base, e também o Luca. Já do lado do Criciúma, o técnico Humberto Loser tem à disposição o Alisson, Pedro, Eduardo, Romarinho, João Carlos, Iago, Bruno Alves, César Martins, Tiaguinho, Cauê Santos e o William Lepo são as opções do Criciúma. E eu volto com você, Liu B.
3: Valeu, Daniel Farias. Daqui a pouco, comentário de Wilton Bezerra. Você também está de volta, Daniel Farias. Em alguns instantes, a gente vai para um rápido intervalo na sequência. Craques do intervalo para você. Muita opinião, muita informação com o futebol dos craques da Verdinha. Não sai daí, Verdinha, jornalismo que fala a nossa língua.

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0: Liuê Góes.
1: Nas ondas do rádio da emoção do futebol, tô de volta com todo o time do futebol dos craques da Virgínia, diretamente da Arena Castelão, onde Ceará e Criciúma vão empatando. É só o primeiro tempo, fim dos primeiros 45 minutos, a primeira parte da história do jogo, daqui a pouco o segundo tempo. Mas antes disso, tem comentário, tem opinião, e quem volta é ele, o comentarista que joga com a verdade.
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5: Meus amigos, em primeiro lugar, o time do Ceará, nesse primeiro tempo, embora a sua volúpia tenha, digamos assim, sido colocado

acima de soluções mais técnicas, o time do Ceará é outra coisa. Outra coisa. E eu estou fazendo referência aos seus dois últimos jogos. Principalmente o último jogo contra a equipe do Avaí. O Ceará é dono de uma disposição para jogar, e eu diria com organização de jogo. Tanto é que ele se defendeu muito bem, fez um trabalho no sistema de meio campo pesado, é bom que se diga, mas consciente, procurando dar a rotatividade que as jogadas necessitaram, embora eu diria com uma forma um pouco diferente em termos técnicos, se a gente observar como joga a equipe do Criciúma. Mas foi um Ceará disposto a não ceder terreno. Foi um time do Ceará que marcou. Foi um time do Ceará que não propiciou ao time do Criciúma, muito bom tecnicamente, digamos, oportunidades de gol num número maior do que o que ele, o Ceará, criou nesse primeiro tempo. Eu diria até que o jogo foi equilibrado. Acho que o jogo foi equilibrado. Só que a gente observa o seguinte: o time do Ceará, eu falei a palavra há poucos instantes, volúpia, ímpeto. Ah, isso o Ceará, ele tem de sobra. O time do Criciúma, não. O time do Criciúma, ele sai jogando porque a sua linha de zaga tem muita competência. Muito bom o Rodrigo, muito bom o Castan. O Hermes, pelo lado esquerdo, está sempre aberto para dar sequência à jogada. O trabalho realizado pelo Otero é um trabalho de organização. Ele é colocado aqui na escala como um atacante, mas ele é mais um jogador de organização. Esse Yuri Tanque é que fica um pouco mais na frente. Mas não é só com esses dois que o time do Criciúma chega para o ataque. É preciso ver a mobilidade do Ronaldo, do jogador Felipe Matheus e principalmente do Jonas. Porque desses homens de sistema de meio campo, apenas o Jean, o Rimer, aquele que jogou o Ceará, fica um pouco mais atrás. Depois dele, todos, quando o time do Criciúma tem a bola, todos manobram, todos se oferecem para o jogo. E sem arrobo, sabe? Sem pressa, sem, digamos, lucidez. Nesse ponto, eu vejo assim uma capacidade maior do time do Criciúma. O Ceará não. O Ceará, em determinados momentos, ele saiu muito, sabe, naquela bola rebatida de qualquer forma. Jogadas em que ele poderia colocar no chão e elaborar a jogada, se precipitou um pouco, mas conseguiu. Conseguiu, a par da sua volúpia, vou repetir a palavra, superar até aquele trabalho de marcação que o time do Criciúma procurou impor um pouco mais acima no seu próprio campo. E aí se valeu da raça, da imposição desse João Gabriel, da movimentação do Zanocelo, é bom que se diga isso, a força do Sanches em aparecer como uma saída para a bola ser lançada, o Matheus Araújo fazendo o trabalho de ir e vir dentro dessa função que lhe cabe como um quarto homem de meio campo. Faltou evidentemente uma participação maior do Vina. Do Vina aí na posição, na função seria do jogador Mel. O menino Enzo com muita vontade, mas sem conseguir muito. O Renzo perde a paciência e sai da área e fica ruim para ele. Mas o mais importante, dentro de uma análise geral, mesmo estabelecendo-se essas diferenças de estilo, de comportamento dentro de campo, eu devo dizer o seguinte: os dois times marcaram pela capacidade de marcar, e essa capacidade de marcar, ela só foi obtida pela rápida recomposição. Porque sem a bola tem que voltar rápido, tem que marcar rápido, tem que ocupar o espaço.

perdeu a bola, ficou andando, morreu. E aí, nesse primeiro tempo, não teve espaço para isso. Nem pelo lado do Ceará, nem pelo lado do Criciúma. E houve, por parte dos dois times, uma compreensão idêntica. Os dois jogaram com uma enorme capacidade de recomposição na perda da bola, o que criou uma fortificação de ordem defensiva. Tanto é verdade que, se os senhores observarem bem, nós tivemos aquela paulada do Matheus Araújo por parte do Ceará, uma pancada de fora da área, muito poderosa, deu a impressão que a bola entraria. E depois, aos 14 minutos, essa jogada do Matheus a que me referiram, a que me refiro aos 6. E aos 14, o Renzo. Mas o Renzo finalizou mal. Foi uma boa trama, mesmo dentro das dificuldades da falta de espaço, em função da boa marcação do time do Criciúma. A jogada do Vina foi positiva, mas a complementação do Renzo foi fraca. Então foram duas chegadas do time do Ceará dentro das dificuldades que a gente observou no jogo pelos comportamentos aqui nos referidos. Depois disso, o time do Criciúma, só aos 22 e aos 23, ele conseguiu realmente levar situações de perigo para a defensiva do Ceará. A primeira, através do Marcinho, e a segunda, aos 23, através do Jonathan. Aí foi uma paulada certeira, uma bela finalização que passou rente ao poste. Na outra, não. O Marcinho chutou, o perigo se revelou, porque a bola tocou na defesa e tomou a linha de fundo. Então, os senhores percebam que depois desses 23 minutos e depois dessas duas ações ofensivas do Ceará e essas duas ações ofensivas do Criciúma, não houve maior possibilidade de gol. Ninguém conseguiu a penetração em profundidade desejada. A tentativa de chegar na zona de tiro, ela foi dificultada porque os dois times se comportaram de maneira correta, equilibrada, na hora em que a bola, na verdade, era perdida. E isso, naturalmente, que dificulta a ação de quem ataca. O jogador mais paradão lá na frente, o Yuri, participou pouco. Esse Otero, ele é que é o organizador. Ele é um jogador de muita capacidade de marcação. Ele exige uma vigilância permanente e segura por parte do time do Ceará. E os volantes do Ceará, ou os meio-campistas do Ceará, têm dado conta do recado. Mas a maneira, a mobilidade do time do Criciúma, quando recuperou a bola, isso estabeleceu uma diferença. Porque aí eles, os catarinenses, eles elaboraram com um pouco mais de precisão, com mais paciência para trocar passes, com mais categoria da elaboração das jogadas. O toque foi mais preciso. O Ceará não. O Ceará, ele vai mais na força. Ele vai, como eu disse para os senhores, no ímpeto. E dessa forma, evidentemente que a coisa fica um pouco mais difícil. Então, meus amigos, juntando-se naturalmente essas situações, é justo se dizer que o placar está correto. Equilíbrio dentro desse primeiro tempo. O Criciúma, ele naturalmente readquiriu a sua forma mais equilibrada de jogar. Mas para nós, observadores de Ceará e Fortaleza, foi uma boa notícia que o Ceará trouxe nesse primeiro tempo, pela maneira como ele se comportou, equilibrada. Não permitiu ao adversário, o Criciúma, que o atacasse em bloco, porque a intenção do Criciúma é exatamente, porque quando a defesa se adianta, quando a defesa elabora, eu falei,

0: a respeito do Castan, do Rodrigo, dos homens de defesa, não é? Todos eles com muita capacidade, quando eles se adiantam, há uma invasão do campo adversário em bloco. Mas o time do Ceará percebeu isso. E aí os volantes do Ceará acompanharam, todo mundo acompanhou, todo mundo marcou. Eu vejo, percebo, que esse jogo vai precisar da bola aérea. Os dois. Já que na manobra, na base da manobra, as penetrações foram interrompidas, foram impedidas, aí eles naturalmente vão aqui meter uma bola na área, cobrança de uma falta, de um escanteio, como solução. Porque manobrando de forma idêntica e se armando bem, se recompondo bem, Criciúma e Ceará fizeram um primeiro tempo equilibradíssimo. Razão pela qual eu acho que ninguém vai mexer para o segundo tempo, não. Eu é que vou devolver a bola para quem? Para quem? Para quem, padre?
1: Liuê Góes.
2: Nas ondas do rádio da emoção do futebol, estou de volta. Valeu, WV. Valeu, padre. Apita o árbitro. Já tem bola rolando no segundo tempo.
1: Criciúma. Liuê Góes.
2: Nas ondas do rádio da emoção do futebol, emocionando toda essa grande galera. Aqui no futebol dos craques da Verdinha, domina o time do Criciúma, já com ela com Otero. Otero colocou pra corrida de Marcinho, forte demais pra ele. Aí o campo acaba, a bola sai, é tiro de meta pro goleiro Richard, goleiro da equipe do Ceará. Vai deixando o like no nosso YouTube, valeu demais pela audiência, galera, muita audiência por lá, e sem contar no rádio 92.5. tiro de meta pra Richard, reposição de bola, já coloca o campo de ataque, vai Renzo, desvia Renzo, ela sobra, Matheus Araújo, dominou, rolou Enzo, em cima da marcação do time do Criciúma, era o Renzo, Renzo na jogada em cima da marcação do time do Criciúma, ela volta pro time catarinense, vem Uritanque, tirou Júlio César, sobra de bola, acaba tirando tudo ali, Sanches, já colocou pra frente, domínio de bola é do Criciúma, mais uma vez é o Tigre, Tigre com Felipe Matheus, abrindo a jogada pelo lado esquerdo, Marcelo Hermes com Felipe Matheus, 1-2, Ronald recebendo o Luciano Cassano, pressionado com Rodrigo, tenta passar pela linha que demarca o campo, abraçando retomada com Luciano Castan, agora com Marcelo Hermes, já tá na esquerda, Marcelo Hermes devolve no meio, vem, recebe Felipe Matheus, chama Luciano Castan, camisa 4, marcação, pressão em cima dele, jogou com Rodrigo na direita, Enzo na marcação, pressão. O Ceará recupera com Sanches lá pelo lado esquerdo, olha a jogada, caiu Enzo, é falta em cima dele, falta em cima do Enzo, pelo lado esquerdo, Enzo Ludovico, ele mesmo, hein, Daniel, pelo lado canhoto, é bola parada pro Vozão, logo nesse comecinho do segundo tempo, 2 minutos de bola rolando.
3: É ele mesmo, a gente costuma ver o Enzo pelo lado direito, mas dessa vez estava fazendo a jogada pelo lado esquerdo, foi derrubado pelo Rodrigo, do jogador do Criciúma, que recebeu o cartão amarelo.
2: Amarelou para Rodrigo, mais um amarelo no jogo, mais um amarelo para o time do Criciúma. Enzo caído no gramado. É falta para o time do Ceará pelo lado esquerdo. Bola parada, vai Chuchu virar na grande área do time do Criciúma. Atenção, galera do Brasil, vamos juntos com o Vozão. Vamos juntos com o Vinegro, vai que dá certo o Vozão. Na bola é o Vina. Ele mesmo, né, Daniel? Vina na bola. Isso. Vina posicionado, apenas o homem da barreira do goleiro Ayrton do Criciúma. Atenção, muita atenção, Vina, perna direita, levantamento, ela passa na boca do gol, Ayrton foi para proteger, e o Renzo Lopes estava chegando para conferir, mas não tocou na bola. Que pena, ele não tocou nessa bola. Fala, Daniel.
3: É, a cobrança do Vina foi fechadinha. Ficou até na dúvida ali se foi um cruzamento, se foi uma finalização. O Renzo Lopes, que é bom de estatura, até tentou cabecear, mas ela foi direto para fora, apenas tiro de meta. Início do segundo tempo, 0 pro Ceará, 0 pro Criciúma.
2: Tiro de meta já cobrado, curtido, o Luciano Castan recebendo a posse da bola com o Rodrigo na direita, acabou de receber cartão, volta o jogo com Ayrton, que é o goleiro, marcação, pressão, aperta que dá certo o Vozão.

0: Ayrton deu chutão, tirou o Júnior César de cabeça, ela sai pela linha de lado lateral para Marcelo Hermes cobrar. Ele cobra, entregando o domínio com Otero. Otero protegeu, vai para cima Otero, tem um domínio da bola, marcação vai se aproximando por ali, falta em cima de Otero, falta lá no campo de ataque para o time do Criciúma. 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Falta já cobrada pelo time do Criciúma. Lá no campo de ataque, o zagueiro Rodrigo. Rodrigo pelo lado direito. Ele volta o jogo com Jean Irme. Jean Irme foi pressionado. Mais à frente com Ronald. Ronald contra o Zanocelo. O passe ao lado com Luciano Castan. Luciano Castan chama Ronald mais uma vez. Vai de perna direita. Ronald colocou para Marcelo Hermes. A bola vai pela linha de fundo. É tiro de meta. Tiro de meta lá pro time do Ceará, pro goleiro Richard cobrar. Já cobra de forma rápida Richard pro time alvinegro. E sem mudanças as duas equipes, faltou só essa confirmação, né, Daniel Faria? Sem mudanças nos dois times.
1: Sem mudanças.
0: E vem o Ceará com o Matheus Araújo. Ele errou o passe, entrega com Jean Irme, que arma a jogada já de primeira com Jonathan Robert na direita, desviando a marcação. Vai João Gabriel de cabeça. Agora tem Vina, Vina, Renzo Lopes de costas para a marcação, não ficou. Vai por baixo, João Gabriel tentou recuperar, conseguiu. Domínio do Ceará, já está na esquerda. Vozão com o Matheus Araújo, se manda. É o Sanches, Sanches com ela. Matheus Araújo vai passando, Sanches está com domínio. Para lá, para cá, tenta Sanches. Entre as pernas do adversário, boa jogada. Tentou passar pelo segundo, foi puxado. Puxado, opa, que é isso, Sanches, é falta em cima dele, falta lateral para o Ceará, mas que categoria do Sanches, eu vou te contar, viu, Daniel Faria.
1: Jogada bonita, conseguiu colocar ali entre as pernas da marcação do Criciúma, depois tentou outro drible de efeito, foi derrubado pelo Jean Irmer, ex-jogador do Ceará, falta marcada, o ângulo não é tão bom, mas é perto da área, dá para fazer um bom cruzamento dali. Vira. Olha, na bola.
2: Eu vou dizer uma coisa, hein? Se o Sanches fosse esse que nós estamos vendo nesse jogo, aguerrido desde o primeiro tempo, e essa jogada de bravura agora, ah, se fosse sempre assim, hein, Sanches? Será que estava bem resolvido pelo lado esquerdo?
0: É falta, Vina na cobrança, acaba tirando a marcação, lateral, tava bem servido demais o time do Ceará, é o Sanches, tava se amostrando ali lá no campo de ataque, mostrando categoria, que se repita, viu, Sanches, lateral pelo lado esquerdo, ele já pega a bola, vem pra cobrança lá pro time do Ceará, Vozão, é campo de ataque, Vozão, na cobrança, Sanches jogou lá pra grande área, Renzo Lopes tentou domínio, Matheus Araújo jogou, João Gabriel recebeu, já mandou pra frente, dizia na marcação. Enzo já toca na bola, tá em posição legal, é o Enzo contra dois marcadores do Criciúma, chega Otero também para atrapalhar, Enzo perdeu, cochilou, perdeu, Otero ganhou lá pelo lado esquerdo, joga para frente, João Gabriel recupera. Domínio de bola do time do Ceará com o João Gabriel. João Gabriel com o Matheus Araújo. Tá com espaço, Matheus Araújo. Jogou para Sanches. Vai vir cruzamento, levantamento. Passa na boca do gol. Vina toca, chega em Júlio César. Entrou na área. Júlio César carregou. Voltou o Zanocelo. Gol de Gil, vai para fora. Soltou o pé direito. O Vozão tá chegando. Tá querendo esse gol. Escanteio, bola parada. Da Daniel Faria.
1: Tá crescendo, tá querendo o gol, viu? Tentativa ali foi do Zanocelo, desvio providencial do Jean Irmer, a bola foi pra fora, escanteio pro Vozão, Vina na bola.
0: Vina, Vina, Vina, na bola, na cobrança, eu quero gritar, gol, Vina, balançou por aqui, Vina, perna direita, levantamento, segunda, trave pra Renzo Lopes, que cabeceia pra fora. Em cima da meta defendida pelo Ayrton, vai embora. 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Reposição de bola do goleirão Ayrton. Vai ser curtinho ali, Luciano Castan. No momento da alteração no Criciúma. Embrulha e manda, Daniel Farias.
1: Sai com a 91, Otero. Para a entrada do 11, Romarinho.
0: Aquele mesmo, ex-Fortaleza, Romarinho. Também Sport e Globo lá no Rio Grande do Norte. Entrando aí o Romarinho. Lembra dele, né, WB?
3: Sim.
2: Ah, me lembro sim, me lembro sim. Romarinho, né? Foi pro Sport, né? E tá aí no lugar do Otero, que deve ter sido por cansaço, né? Porque o Otero é o jogador que se mexe, é o organizador. Mas entra bem dentro do mesmo estilo o Romarinho, pelo seu ímpeto, pela sua maneira de jogar.
0: Essa alteração.

0: O time do Criciúma é a primeira no jogo e, claro, a primeira da equipe catarinense do time Carvoeiro, lá da cidade do Cavão, cidade de Criciúma. Na esquerda, Sanches com Zanocelo, recebendo o domínio com Matheus Araújo girou, jogou na esquerda com Sanches, marcação de Massinho em sua frente, volta no meio com Zanocelo, uma fatiada na direita, Enzo dominou, tentou ganhar Marcelo Hermes, coloca ao lado, vem Romarinho, já recebendo, jogou pra frente, chega Enzo por trás, faz a falta marcada no setor de defesa para o time do Criciúma. 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É falta que vai ser cobrada por Marcelo Hermes no setor de defesa. E alô, torcedor, confira comigo o tempo e placar da emoção do futebol. Aqui no meu são passados 10 minutos, 10 jogados, segundo tempo de bola rolando, Série B, Campeonato Brasileiro, 32ª rodada. E o placar do futebol dos craques da Virgínia, olha ele aí. 0 pro Ceará.
1: Criciúma.
0: 0 também pro Criciúma.
2: Lue Góis.
0: Nas ondas do rádio da emoção do futebol, emocionando toda essa grande galera, por aqui no Futebol dos Craques da Virgínia. Muito obrigado pela sua audiência, através do nosso YouTube da Chutão Luizão. A bola subiu de montão, vai caindo em posse do time do Criciúma, em arremesso manual na esquerda, para Marcelo Hermes cobrar. Camisa número 22 vem na cobrança, ele enxuga a bola, vai cobrar ali na metade do campo, um pé de cada lado, um pé no setor de defesa, um pé no setor de ataque, ele cobra, a bola acabou saindo, não fez o domínio completo. Romarinho, lateral que muda de lado e fica com o time do Ceará. Lateral que vai ser cobrado em frente ao banco de reservas do Alvinegro. Júnior César já na cobrança, na marca de 11 minutos aqui no meio. E é segundo tempo, galera, a última parte da emoção do jogo. Você se ligando na Virgínia, não se esqueça do seu like lá no nosso YouTube. Tirou o Rodrigo de cabeça, ela subiu. O Ceará vai tentando ali com o João Gabriel, tira. Luciano Castan complementando. A jogada é com Jonathan Robert, que abre bola na esquerda com Romarinho, ponta canhota, Romarinho recebeu, voltou Felipe Matheus, limpou o pé na canhota em cima de Júlio César, ela vai saindo pela linha de lado, lateral pro Tigre, pro Criciúma, lá na esquerda, Marcelo Hermes tem pressa, pega a bola, quer ir pra cima, o Criciúma quer um resultado, Merto 12, até agora 2 jogos, 2 vitórias após a saída de Eduardo Batista, Romarinho recebeu, vai daí, caiu, falta em cima dele, prepara. Parou para bater, falta em cima dele, falta do João Gabriel, que reclama com a arbitragem, mas não adianta nada, porque a falta foi marcada, falta pelo Fernando Mendes Filho, é falta que pertence à equipe do Criciúma na meia esquerda, Daniel Farias.
3: É, reclamação ali do João Gabriel, bem assintosa, dizendo que não teria sido falta, que não foi lance para essa marcação, mas a arbitragem marcou.
4: Ô, Daniel,
3: o Criciúma vai ter a chance ali no campo de ataque. Oi, WB.
4: E não foi falta, não. E não foi falta. Ele é que deu uma pinotada aí, chutou mais um chão, mas eu não vi. Não passou o ralo de jeito nenhum. Ele tem razão de reclamar. E é uma cobrança dessa que às vezes complica, né, meu filho?
0: É uma bola perigosa, WB. Bola perigosa pelo lado esquerdo, lá pro time do Criciúma, Jonathan, Robert, Felipe, Matheus, passa também o Hermes. Cobrança ensaiada, batida pro gol, Richard!
1: Criciúma!
0: Richard salva o vovô, manda pra escanteio, Daniel Faria!
3: Grande defesa do camisa 1 do Ceará, Richard, depois da finalização do Criciúma, jogada ensaiada, levou muito perigo a equipe catarinense e agora tem escanteio ali pelo lado esquerdo.
0: E foi com peito essa defesa, viu? Que defesa do Richard!
4: Quem finalizou?
0: O chute foi do Felipe. Jonathan Robert. Levantamento, a grande área tirou a marcação, ela vai pra fora, escanteio, outro escanteio, mas lá na direita, lá pelo lado direito, bola posicionada, levantamento, a grande área passa por todo mundo, a sobra vai ser do Marcelo Hermes, recebeu Marcelo Hermes, levantou, grande área, Júlio César tirou, tira essa daí, João Gabriel tirou essa bola, ela vai voltando lá em posse pro time do Criciúma com Jonathan Robert, que recebe o domínio da bola, camisa número 10, vai voltar tudo com o goleiro Ayrton, que participa do jogo.

0: 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Olha a saída de bola lá do time do Criciúma. Ela volta com Luciano Castanho. Cabeça Sanches, corta para o time do Ceará. A sobra é de Jonathan Robert. Ele só protegeu a jogada lá pelo lado esquerdo com Romarinho. Romarinho com Ronald. Os dois ex-jogadores do Fortaleza tocando na bola. Agora tem Romarinho. Passou Marcelo Hermes. Romarinho está com ela. Ronald recebeu ao lado de Jaime. Ronald volta um pouco mais com Luciano Castanho. Zagueiro experiente. Conhece muito bem a Série B do Campeonato Brasileiro. Agora tem Romarinho. Romarinho entregando no meio com Jean Irme. Chega por trás, recupera Rezo Lopes. O torcedor gosta, falta em cima dele. A falta está marcada. Falta marcada em cima de Rezo Lopes. Falta que pertence ao Ceará. Já cobra rápido o Vozão. Vina jogou pelo lado esquerdo com Sanches, que recebe a posse da bola. Matheus Araújo vai passando na canhota. Recebeu, puxou da ponta para o meio. Conduziu, caiu. Opa, é falta em cima dele. Falta na meia esquerda. Falta em cima dele. É falta para o Vozão cobrar, Daniel Faria.
1: Matheus Araújo estava tentando ir da ponta para o centro, para fazer um cruzamento ou para finalizar. Foi derrubado ali pelo Marcinho. A arbitragem marcou falta. Vina está ali perto. Matheus Araújo também. Provavelmente camisa 29. Vina vai para a cobrança.
0: Vamos com energia positiva, a bola parada pro Vozão. Vina, capricha aí, vamos nessa galera. Vina, perna direita, apenas o homem da barreira do Ayrton. É falta lá de esquerda, Vina, levantamento, Luizão, pra fora! Subiu o Luizão, tirando uma casquinha da bola, ela passou por cima do gol do Ayrton e se mandou pela linha de fundo. Daniel Farias.
1: Luizão, que foi o autor do gol da vitória do Ceará sobre o Avaí, tentou agora de cabeça. Depois da falta do Vina, a bola foi por cima do gol. Tiro de meta já cobrado, segue 0-0 no Castelão.
0: Tiro de meta já cobrado, o Ceará tenta a marcação, pressão, mas antes disso a falta marcada do Renzo lá no setor de defesa em cima do Rodrigo. 16 minutos aqui no meu segundo tempo, 0-0, vai ter mudança, mudanças no Ceará.
1: Exatamente, dois jogadores já estão prontos ali. Estou enxergando o Rian Santana, acho que o outro é o Lênio Lobato.
0: Exatamente,
1: já o confirmo, mas são esses dois jogadores, já a gente diz quem sai.
0: Deve mudar pelos lados o Ceará, vamos ver se vai ser isso que o técnico Daniel Paulista vai fazer. Daqui a pouco o comentário de Wilton Bezerra, porque tá na esquerda Felipe Matheus. Felipe Matheus com ela. Olha o Romarinho, dizia na marcação de Enzo. Ela volta com Luizão. Protege Luizão pro time do Ceará. Perna direita já coloca pra frente, pra onde o nariz apontava. Mas ela volta em posse pro time do Criciúma, que tem garra pelo lado esquerdo com Romarinho. Tem vontade. Enzo Lopes recuperou legal. Outro desarme dele, jogou pra frente, caiu, falta em cima de Renzo Lopes. Falta lateral, falta que pertence ao time alvinegro. No momento das alterações, contigo Daniel Farias.
1: Sai com a 60 o Enzo, para a entrada do 16 Rian Santana. É a primeira modificação confirmada no Ceará. E vai entrar também o Lênio Lobato com a 77 no lugar do 94 Renzo Lopes.
0: Então tá aí, alterações do time do Ceará. Tira um centroavante, tira um ponta, dois jogadores de lado, podemos afirmar. Não é isso, WB? Bom,
2: vamos repetir aí. O Rian entra no lugar do Enzo, correto?
1: Isso.
2: Bom, o Rian, inclusive, nós dizíamos até, a sua ausência não era bem legal, tem que insistir. O jogador que chegou teve, marcou um gol, mas teve pouco tempo de jogo. Eu acho que o jogo pede ele, sim. O Enzo lutou e tal, mas não conseguiu. Aliás, quem conseguiu nesse ataque? E a outra modificação é o
1: Lênio Lobato no lugar do Renzo Lopes.
2: Pronto, e o Renzo também não produziu absolutamente nada. Nada. Então, entra o Lênio Lobato, que a gente também não conseguiu ainda ver jogar, né? Não viu, não teve oportunidade de um tempo maior. Eu acho que Tá correto. Pela produção de quem sai, tentar com quem está aí com combustível novo, ver o que pode acrescentar. O jogo continua equilibrado, sabe? Dá a impressão assim de que não precisava nem mexer, mas vejamos.
0: E vem o Ceará com Sanches. Matheus Araújo dominou, bateu, Ayrton pegou. Vina estava pedida ao lado e ele bateu pro gol. Não foi com toda essa

0: A força e o goleiro pegou de forma fácil, Daniel Farias.
1: É, o Matheus Araújo teve espaço, tinha opções, mas ele preferiu finalizar na direção do gol. O goleiro Ayrton conseguiu fazer uma defesa tranquila e o Criciúma já está no ataque.
0: 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Na esquerda vem o time do Criciúma, saiu com bola e tudo. O camisa número 7, Felipe Matheus, cobra rapidamente o lateral. O time do Ceará, já com Matheus Araújo, tá centralizado. Saiu da ponta, tá jogando mais ao meio. A Júlio César caiu, falta marcada em cima dele. Falta pro Ceará no seu campo de defesa. 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Falta para o Ceará no campo de defesa. E alô, torcedor, confira comigo o tempo e placar da emoção do futebol. Da relógio aqui no meu 20 minutos 20 passados. No meu, é segundo tempo de bola rolando, Série B, Campeonato Brasileiro, Arena Castelão. E o placar do futebol dos craques da Virgínia, olha ele aí. 0 pro Alvinegro.
2: Criciúma.
0: 0 também pro Tigre.
3: Liuê Góis.
0: Nas ondas do Rádio Emoção do Futebol. Emocionando essa galera, emocionando o torcedor. Olha o bozão com o Lene, cruzamento para Rian, bateu em cima de Marcelo Hermes, ela não entra, que grande chance do bozão, escanteio, Vina já vai na cobrança, Daniel.
1: Chegada em velocidade com os dois jogadores que entraram agora, o Lene cruzou, o Rian Santana finalizou, defesa do Criciúma bloqueou, Vina no escanteio.
0: Vina no escanteio, na bola, levantou, grande área pro Luizão, tirou Luciano Castan, a sobra de Matheus Araújo, ajeitou pra Lene, dentro da área, pedalou, conduziu, Lene, levantamento, tenta desvio, não consegue, o Júlio César, ela passa, e fica com o Romarinho lá pro time do Criciúma, é desse jeito, Vozão, vai pra cima deles, que o gol vai sair, o Vozão, 21 aqui no meu, a bola com Yuri Tanque tocou, 1-2, volta pra ele, a jogada em posse para o Ceará, mas antes disso a falta marcada do Rian Santana em cima do Jonathan Robert, que ficou caído no gramado. Tá caído no gramado e o jogo tá parado, falta para o time do Criciúma, Daniel.
1: É, falta para o Criciúma, o Jonathan Robert já está ali se levantando e daqui a pouco tem mais uma mudança no time do Criciúma, já a gente confirma quem que entra.
0: A galera do like aí no YouTube, valeu demais pela grande moral, pela forte audiência do futebol dos craques da Virgínia, maior arquibancada virtual do Rádio Cearense. É jogada lá no nosso YouTube, se inscreva no nosso canal e o like, ó, o joinha, tá gostando, tá legal, vai deixando o like aí, ajuda demais o nosso trabalho. Teve cartão amarelo porque o Ceará tava recuperando a posse da bola e o Ronald deixou o braço, foi isso, Daniel Farias?
1: Exatamente, cartão amarelo para o camisa 14 do Criciúma. Zanocello está ali caído no gramado reclamando de dor no rosto depois desse encontrão aí com o jogador do Criciúma.
0: Tá caído o Zanocello, mas já vai se levantando, o jogo vai voltando. Já passamos de 22 minutos, amarelou para o Ronald. 0-0 por aqui. Daqui a pouco, alterações. Do outro lado, do lado do Tigre, do time Carvoeiro, lateral lá na direita para o time do Ceará, na tentativa de Rian Santana, lateral para Júlio César cobrar. E vai ser no momento das alterações do Criciúma.
1: Sai com a 33, o Yuri Tanque, para a entrada do 88, Cauê Santos. E a outra mudança, sai com a 7, o Felipe Matheus, para a entrada do 97, William Lepo.
0: As duas alterações acontecendo no time do Criciúma nesse segundo tempo. William Lepo, que é lateral de origem, e o Cauê, jogador de ataque, vai fazer a função de centroavante desse time do Criciúma. A bola com Matheus Araújo, lançou pelo lado esquerdo, chega o William Lepo, corta, tira e manda pela linha de lado. Lateral pertencente ao time do Ceará, arremesso manual na esquerda, Sanches pega a bola, a João Gabriel recebendo, já com espaço, João Gabriel achou um belo passe para Lene Lobato, tentou passar, Massinho tirou, desviou no Lene. Lateral pro time do Criciúma, lateral pro Criciúma no campo de defesa, rejunta amigo 100% qualidade, é da nossa terra, é da nossa gente. com Pitu Futebol.